0: de controlar os ânimos, né? Teve cartão amarelo já pro Laércio Aquino, teve cartão amarelo para jogador no banco, né? É uma final, então, obviamente, choque, contato, tudo gera reclamação, né? E até, às vezes, algum princípio de confusão também, mas faz parte do jogo, o árbitro tem que estar ali para conversar com os atletas e acalmar os ânimos na conversa, né? Não dá para sair distribuindo amarelos, porque daqui a pouco já tem, né? Já são 3 ou 4 amarelos já para os atletas de campo. Daqui a pouco começa a descambar um pouco mais se ele sair distribuindo cartões para todo mundo. Mas jogadores também tem que ter um pouquinho mais de calma, né? Mas do jogo em si, do futebol, da bola rolando, são duas equipes que gostam de jogar com a posse da bola. São duas equipes que gostam da movimentação, né? O Brasil, tanto com os laterais principalmente, né, jogando muito com o Stride espetado pela esquerda e o Gedeilson pela direita. O Brasil começa, né, a sua construção com uma linha de três, né, com o Júlio Simas, ele abrindo, né, um pouco mais pelo lado direito, como um lateral praticamente. O Thiago Henrique ficando de primeiro, né, zagueiro mais centralizado e o Lula na esquerda. Problema, para mim isso ok, é um estilo que muitas vezes dá certo. O problema é o resto do posicionamento. É o Maçon na linha do meio campo para ser uma opção de passe. E aí, em alguns momentos, o Morbeck tem que voltar, né? Algum jogador ali do ataque tem que estar voltando para dar linha de passe. O Venício vai lá para frente como se o Brasil fosse tentar uma ligação direta. Para mim não faz muito sentido. O Brasil faz um 3-2-5, né, nesse tipo de saída de jogo. Sem contar... Isso, claro. Quando a equipe do Gramadense marca um pouco mais atrasado. Mas ainda assim, acertar algumas movimentações para o Brasil ter um pouco mais de oportunidades de gol. Nesse estilo, que dá certo, como falei. Né? Foi justamente assim que saiu o gol. Né? Num strike espetado como um ponta esquerda, o Andrei fechando um pouco mais e empurrando o lateral direito já, e a bola sobrou para o strike. Claro que, como falei, tem que aperfeiçoar esse tipo de situação, de movimentação e de passe, para gerar um pouco mais de oportunidades nesse tipo de jogada. Agora, quando o Gramadense marca mais em cima, aí a gente vê o Brasil com um pouco mais de dificuldade. Tentam pressionar um pouco mais a saída do Thiago Henrique, né? Quando a bola está com o Lula, eles deixam um pouquinho mais de espaço, porque o Lula provavelmente vai dar o passe no Matheus Streit na esquerda, né? Então, justamente por ser também, né, do pé trocado, ele joga um pouco mais virado justamente para a lateral. Então é cuidar, ter sempre alguém, né, voluntarioso para voltar um pouco mais e dar opção de passe, mesmo quando está nessa situação de uma marcação em cima ou de uma marcação um pouco mais recuada, né, na meia pressão, para não ter perigo do erro de passe e gerar oportunidade para a equipe adversária. E o principal, defensivamente para o Brasil, é ficar de olho no camisa 10, o Rian. É muito bom de bola, é liso, construtor, driblador, vai para cima da marcação. Por isso, o Andrei tem que estar um pouco ligado, porque teve momentos que dobrou para cima do Strite o Jajá e o Rian, e por sorte o Strite, né, por sorte do Brasil, qualidade do Strite, conseguiu se postar na frente do atleta camisa 10 do Gramadense e não deixar a jogada prosseguir. Tem que estar de olho, qualquer espaço pode ser o suficiente para uma equipe qualificada, e isso vale para ambos. Para o Brasil é continuar agora pressionando, quero ver como vai estar a dedicação, a atitude dos jogadores do Brasil à frente do placar, mas não à frente do placar agregado. Se o Brasil continuar pressionando, continuar jogando do jeito que está, é a sua melhor possibilidade de fazer o segundo gol. Ou de, pelo menos, continuar, né, nessa maneira um pouco mais volátil de controle de jogo. Se tentar sentar um pouquinho mais no resultado e esperar o adversário agir para contra-atacar, pode ser perigo. As duas equipes já estão no campo, Wesley.
1: As duas equipes já retornam, né? A gente vê lá na nossa live, Fernando.
2: O Gramadense volta igual.
1: Muito bem, Gramadense é a mesma equipe, e a gente vai ficando por aqui com o nosso Por Dentro da Bola, agradecendo a todo mundo que esteve junto com a gente e retornando diretamente ao estádio Bento Freitas, porque vem aí Gustavo Ousada e o segundo tempo de Brasil e Gramadense.
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3: Deixa comigo, vamos juntos para o segundo tempo de Brasil e Gramadense. E ao final desta segunda etapa, se não houver pênaltis, vamos conhecer o grande campeão da Copa Federação Gaúcha de Futebol 2026. Rapidamente, Lucas Fabião, Fernando Moraes, nenhuma troca nas duas equipes. Começa contigo, Lucas.
4: No lado rubro-negro, nenhuma mudança. Vai com os mesmos 11 iniciais, que vai dando a vitória parcial por 1-0.
5: Gramadense igual.
3: Apita o árbitro! Começa o segundo tempo aqui no Bento Freitas. Boa sorte, Brasil. Mais um golzinho para garantir o título no tempo normal. Por enquanto, a decisão está indo para os pênaltis. Já faz o lançamento lá para Gabriel Morbeck. Matheus Estrade passou. A bola é para ele. Linha de fundo, ele vai avançando. Pisa nela ainda. Matheus Estrade cortou. Tenta o cruzamento. A bola viaja. Morbeck de cabeça. Pegou o goleiro. Vai sobrar pro Masson, entrada da área, fez o passe pro Vinícius, Gedeilson, linha de fundo, fez o cruzamento de Éder, tá afastando, é escanteio, o Brasil já começa dentro deles, Fernando Moraes.
6: Voltou com tudo o Chavante, que defesa do goleiro Michael na cabeçada do Gabriel Morbeck, tinha endereço, na sequência cruzamento Gedeilson, a defesa afastou, escanteio para o Brasil, Andrei na bola.
3: Vai para a cobrança do escanteio, Andrei, está o Matheus Strite na perna esquerda. O Brasil já volta diferente para o segundo tempo. Vai para a cobrança do escanteio lá, o time do Brasil com o Andrei. Botou esta bola na área, subiu a defesa, fez o corte. Sobra para Peterson, entrada da área, lado direito. Pintou novo cruzamento, segunda trave, subiu o Lula. A bola está viva, Maicon sai do gol para ficar com ela, Fernando.
6: É blitz chavante, primeiro no escanteio, a defesa afastou e na sequência o Peterson procurou a segunda trave onde estava o Lula, na sequência o goleiro Michael ficou com a bola após ela ser espirrada ali no, na dividida e salva a equipe do Gramadense levar o segundo gol e o Lula fica sentindo.
3: 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Jogo tá parado. Conseguiu ver quem tá caído aí, Fernando Moraes?
6: É o Lula, camisa número 3 do Brasil. Ele disputou ali a bola. Não sei se não é na mesma região que ele foi atingido na primeira etapa, mas tá ali caído o Lula, acho que tá recebendo atendimento realmente ali na região ali do nariz.
3: Muito bem, 2 minutos e 20 deste segundo tempo, Brasil já voltou diferente, já voltou criando oportunidade, hein, João Antônio Ferreira? Aquele gol no finalzinho já deu uma energia diferente para o Brasil e já voltou e quase ampliou o marcador, hein, João?
0: Exatamente, Lousada, é um Brasil que volta para este segundo tempo já com a pressão e aquilo a gente está vendo mais os jogadores do Gramadense sofrendo com o gramado, porque em algumas jogadas de ataque do Brasil a gente viu iniciarem justamente pelo escorregão, né? É o gramado, como a gente falou, né? O gramado um pouco mais pesado, né, por conta da chuva, também fica um pouco mais fácil de se soltar, os jogadores escorregam um pouco mais. E nesse lance foi isso. A bola estava toda para o atleta do Gramadense, me pareceu já. Ele escorrega e ela vai justamente para o atleta do Brasil. Né? Um bom posicionamento do Morbeck dentro da área para cabecear. Goleiro espalmando do jeito que dava, ele espalma para dentro da área. Poderia algum jogador do Brasil ter empurrado para o fundo das redes, infelizmente não aconteceu. Mas mostra o ímpeto, a atitude já nesse primeiro lance do segundo tempo. O Brasil conseguindo pressionar, marcando em cima, tendo oportunidades no cruzamento, nas chegadas já nesse último terço, e é isso que o Brasil precisa seguir fazendo, batalhando por cada lance, por cada espaço do gramado, cada posse de bola e cada vez mais tentando pressionar em busca do segundo gol.
3: Tudo certo com o Lula aí, né, Fernando? Tá saindo caminhando no gramado, né?
6: Tudo certo naquelas, Lousada. Ele tá com um algodão ali na região do nariz pra estancar o sangramento. Acho que vai ter condição pra para continuar jogando, mas o Brasil já tem vários atletas ali no aquecimento.
3: É, um abraço para Marcelo Pellegrinotti, agorizada da K2 TV lá de Canguçu. O pessoal está na reunião hoje, está acompanhando o time da Bola Branca da Rádio Universidade. Grande abraço para Marcelo Pellegrinotti e a belíssima equipe da K2 TV. Faz um grande trabalho lá no esporte de Canguçu. Tenta o passe, passe errado. A bola fica para Morbeck. De Morbeck para Gabriel Masson. Tenta o lançamento, errou. E agora vem no contra-ataque o time do Gramadense. Bola para Camacho. Lado direito, Camacho fez o passe. João Vitor fez o passe. A bola desvia. E vai sair em linha de fundo, escanteio. Que perigo esse lance, hein, Lucas Fabião?
4: Pois é, o lance que começou com o erro do Gabriel Masson. Camacho recuperou ela e veio vindo para a primeira tentativa do Gramadense nessa segunda etapa, mas acabou não resultando em nada até agora, porque tem um escanteio a equipe da Serra a cobrar.
3: 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jogando o time do Brasil, já com o lançamento aqui para Andrei, lado direito ele aposta a corrida com o João Vitor, Andrei botou na frente, passou, invadiu a área, Andrei fez o corte, vai sair o segundo gol, a bola tá entrando, corta de Ander! Era um gol maduro, era uma grande jogada do Andrei, só faltou empurrar esta bola para o fundo do gol, o Dieter salvou, é escanteio para o Brasil, Fernando Moraes.
6: Foram dois jogadores do Gramadense que o Andrei deixou na saudade, lado direito, invadiu a grande área, fez o cruzamento rasteiro na saída do goleiro Maico, a bola ficou viva por ali e o Morbeck era quem chegava para completar para o fundo das redes, mas o Dieter foi no sacrifício da raça, colocou ela pela linha de fundo em escanteio. Fica sentindo, inclusive, ali o número 22, capitão do Gramadense. Mas chega o Brasil está vivaço e tem um escanteio, quem sabe, da bola parada, o Brasil não amplia o jogo, Lousada.
3: É, tá na hora do segundo gol, o Brasil começou amassando o Gramadense, criando oportunidades e vai para a cobrança do escanteio lá pelo setor esquerdo. É o Andrei que vai botar esta bola na área, subiu o Masson, cortou a defesa, a bola tá viva, afasta, ali sai jogando com o Kerli, Kerli na esquerda, agora vem pro contra-ataque, Kevin, o zagueirão, fez o passe, passe errado, ele é zagueiro, errou o passe, Dieter recupera, abre na esquerda aqui para o Iago, perdeu a bola para Peterson, ele já faz o passe para Gabriel Masson, vem o time do Brasil, lançamento, Andrei dominou, vai sair o gol, Andrei tentou, o drible caiu na área, arbitragem não marcou nada, segue o jogo, Matheus Streit avança, vai bater daí, Matheus Streit bateu em cima da marcação, Gedeilson domina, abre na direita para Masson, tá caindo o jogador do Gramadense, Masson na área, cruzamento, afastou, a defesa sobrou, Gedeilson bateu e tem jogo paralisado, tem jogador do Gramadense caindo dentro da área, Fernando.
6: É o Dieter novamente, no chute do Matheus Streit, acabou atingindo a cara ali do Dieter e ele foi a nocaute, tá sentindo por ali. O camisa número 22 do Gramadense sobre o lance ali na área. Olha, eu fiquei com a impressão de que não houve nada. Foi uma jogada normal ali, inclusive um choque normal entre os jogadores. Mas o Dieter pelo lado do Gramadense está sentindo. Tem um jogador do Brasil também no chão.
4: É o Peterson. Peterson caiu no chão, não conseguiu firmar o pé no chão, tentou levantar, pisar, não conseguiu, caiu novamente e está sendo atendido ali pelos médicos chavantes, mas olhando daqui, o Peterson parece que está com bastante dor de olho no atacante chavante que está caído.
0: É, foi o choque, até comentei com o Lousadre, foi o número 6. Né? Se foi ele realmente, o Iago, que tomou o cartão naquela ele falta mesmo, lá no primeiro tempo, pra mim era pra vermelho, na mesma situação que eu falei que era pra vermelho pro Thiago Henrique. Ele vai só no corpo do Peterson, tanto que o Peterson teve que receber o atendimento ali agora, porque foi uma pancada nele, ele vai direto no corpo do jogador que puxava o contra-ataque. Uma falta para matar um contra-ataque é para cartão amarelo. Como o Iago já tem, seria para vermelho, mesmo que a jogada tenha prosseguido em vantagem para o Grêmio Esportivo Brasil. Para mim, mais uma vez, e até toda a reclamação do banco do Grêmio Esportivo Brasil a respeito disso, né? Pedindo o segundo amarelo para o atleta da equipe do Gramadense, que o árbitro não deu. E na questão da penalidade, para mim também não achei pênalti, né? O Andrei sentiu ali que teria dividido, acabou forçando o contato, se jogando. não foi pênalti na minha visão, mas é um Brasil que agora domina o confronto, agora dá pra dizer. Tem muito mais atitude, muito mais ímpeto, mais volume, pressiona, não deixa a equipe do Gramadense jogar. É um Brasil que está em busca de matar o confronto nos 90 minutos, Lousada.
3: 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Jogador do Gramadense está saindo aí, parece meio tonto, né, Fernando?
6: É, ele ficou grogue, né, tomou um nocaute ali, foi um chute do Matheus Streit de fora da área, acabou atingindo bem a região ali do rosto, realmente, né, o cara sai do ar ali por uns minutos, o Dieter, mas acho que ele vai conseguir retornar, né, vai precisar de um tempinho ali fora do gramado para se recuperar o capitão do Gramadense.
3: 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E atenção, torcedor ligado na universidade, chegou a hora de conferirmos também o placar do Futebol da Rio. 10 minutos, segundo tempo aqui na Baixada, 1 para o Brasil, 0 para o Gramadense. Wesley.
1: Encerrada em La Paz e o Grêmio perde para a equipe do Bolívar pelo placar de 3-2. Partida de volta pelos playoffs da Copa Sul-Americana acontece na próxima quinta-feira, dia 30 de julho, às 7 horas da noite, na Arena. Às 9:30 da noite, teremos Boca Juniors e O'Higgins, também Santa Fé e Caracas, ainda por esses playoffs. Série A do Campeonato Brasileiro, 0-0 para Botafogo e Vitória, 3-0 para o Corinthians contra a equipe do Remo. 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
3: Gedeilson faz o lançamento, olha pro Peterson, ele desvia de cabeça, vai sobrar para o Kevin, para não se complicar, joga essa bola para fora, lateral para a equipe do Brasil fazer a cobrança com Gabriel Masson. Ele vai deixar a bola ali pro Gedeilson, não, fez o passe para o Vinícius, linha de fundo, briga ali com o jogador que é o Iago, a bola bate por último no jogador do Trem da Serra, e é lateral para o Brasil, fazer a cobrança com Gedeilson. Aqui pelo setor direito, vai jogar esta bola para dentro da grande área, 11 minutos e 30, vai o Gedeilson, joga esta bola para a área, tenta ali o desvio, o Morbeck, e o Brasil ganha escanteio, Fernando!
6: É, o Gedeilson no lateral, ele colocou a bola ali dentro da grande área, o Iago, camisa número 6 do Gramadense, foi quem tocou por último nela, linha de fundo, escanteio para o Brasil, Matheus e Andrei na bola.
3: Matheus Streit na perna esquerda, Andrei na perna direita. É o Matheus Streit que vai jogar esta bola na área. Tá na hora do segundo gol do Brasil. Chavante tá buscando o segundo gol. Matheus Streit, levantamento, subiu. Jogador ali do Brasil, apareceu o Morbeck. Ficou tranquilo nas mãos do Maicon, Fernando.
6: É o levantamento, Matheus Streit fechado. Jogadores ali subiram, a bola ficou espirrada. E nas mãos do goleiro Maicon, que já repôs ali o jogo, repôs direto pra fora. Reposição para o Brasil fazer a cobrança.
3: 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Um abraço para o João Vitor, está na audiência, elogiou o cabelo do narrador aqui. Um abraço para o João Vitor, um abraço para toda a nossa audiência que tá ligadinha lá no YouTube e vendo as carinhas de Gustavo Lousada e João Antônio Ferreira aqui na cabine do estádio Bento Freitas. Tenta a jogada lá o time do Gramadense, a bola bateu por último no Júlio Simas, lateral para o Trem da Serra. João Antônio Ferreira, 13 minutos, Brasil volta melhor, Brasil volta bem, tá na hora de fazer esse segundo gol, matar logo esse jogo, hein, João?
0: Exatamente, Lousada, aproveitar esse momento que é todo do Brasil. A equipe do Gramadense não chegou perto praticamente do gol do goleiro Davi nesse segundo tempo, né? São 13 minutos de domínio, de pressão da equipe chavante. Tem que aproveitar, né? Tá criando algumas oportunidades, mas ainda não conseguiu fazer o segundo gol. Quem vem é o Gramadense.
3: Olha o Gramadense chegando, condição legal, sai do gol, Davi! Arbitragem tá pegando o pênalti. Pênalti para o Gramadense. derrubado, me pareceu que Kirli ali dentro da área, o Davi saiu, até achei que ele tinha pego a bola, mas ele pegou as pernas do jogador do Gramadense, e o pênalti está marcado aqui no Bento Freitas, Lucas Fabião.
4: Exatamente, Lousada, Kirli, atacante, camisa número 9 da equipe Gramadense, recebeu o lançamento, dominou e tentou cortar o goleiro Davi, tirar o Davi da foto e fazer o gol, só que o Davi acabou, na minha visão aqui, cometendo pênalti. Ele nem reclama, tá mais quieto ali, vai se posicionando, mas pênalti no, cometido pelo Davi no Kirli, camisa número 9, o Wagner Echavarria deu pênalti, vai ser cobrado.
3: E aí, João, achou pênalti? Wesley também, com o auxílio da imagem, foi pênalti, Wesley?
1: Pareceu que sim, tá? O Davi, ele sai do gol ali, até a gente vê aqui na imagem, ele acaba que pega as pernas do jogador da equipe do Gramadense, realmente, até parece que prensa ali a bola também junto ao corpo do jogador, mas na imagem, ao que parece, realmente pênalti marcado para a equipe do Gramadense.
0: Pois é, foi no lançamento nas costas, né? Até falava, não tinha levado perigo nenhum. E aí um lançamento nas costas, defesa parou pedindo impedimento, o strike demorou a se reposicionar na jogada, né? Virar de costas para o ataque, né? Virar para a defesa e tentar correr para chegar na cobertura. Óbvio que com o jogador fazendo a progressão direta e o strike tendo que fazer todo o giro do corpo para começar a correr, muito melhor para o atacante, né? E aí não desistiu da jogada, mesmo com o lançamento que parecia melhor para o Davi. Acho que o Davi demorou um pouquinho para sair do gol. E aí, com isso, né, chegou primeiro, sem cartão amarelo, porque o toque justamente foi na direção da linha de fundo, né, não era em direção ao gol. Então, sem cartão amarelo, pelo que eu vi até aqui, para o goleiro Davi, penalidade bem marcada. E aí, agora é observar que tem 4 jogadores na marca do pênalti. Os jogadores do Gramadense estão escorregando bastante. Até quando foi cobrar tiro de meta no primeiro tempo ali, naquela goleira, digamos assim, o goleiro Marcos escorregou. Quem sabe, né, não está com sorte hoje realmente o Grêmio Esportivo Brasil. Não tem um escorregão, não tem um erro por parte do Gramadense ou um acerto por parte do Davi.
3: É, vai pra bola Murilo, camisa 8 às costas. Torcedor do Brasil, mete vaia. Neste momento são 14 minutos, vou só atualizar aqui o tempo deste segundo tempo. Até o momento, 16 minutos. É o Murilo que vai para a cobrança do pênalti. O árbitro fala com os jogadores ali para que não haja invasão. Murilo na bola, perna direita, ele bate, é gol! Gol do Gramadense! Murilo batendo o pênalti forte no canto direito do Davi. Ele até achou o canto, mas o Gramadense está empatando o jogo e conquistando o título da Copa Federação Gaúcha de Futebol. Um para o Brasil, um também para o Gramadense. Lucas Fabião.
4: Exatamente, Murilo com a sua perna direita bateu no canto direito do goleiro Davi, que acertou o canto, se esticou, mas o Murilo bateu muito forte, empata o jogo aqui na Baixada, um para o Brasil, um para o Gramadense, só que no placar agregado vai dando 2-1 para o Gramadense, João.
0: Pois é, né, uma penalidade ali no erro da defesa que acabou parando no lance, esperando o impedimento. Davi saiu um pouquinho atrasado, fez a penalidade, apontou para o canto esquerdo, se atirou no canto direito, foi o canto que tentou a finalização ali o Murilo, mas melhor para o camisa 8, um pênalti forte, rasteiro, bem batido, empata o jogo num lance totalmente esporádico. Ninguém esperava, era o Brasil quem mandava no jogo, mas achou sua oportunidade, 1-1 no placar.
1: Murilo marca o seu primeiro gol com a camisa do Gramadense justamente na final da Copa da Federação Gaúcha de Futebol e vai dando o título para a equipe do Trem da Serra.
3: É, o Brasil estava mal no primeiro tempo, fez o gol. Agora estava bem no segundo tempo e tomou o gol, que é o futebol. E Gramadense nem tocava na bola e achou o pênalti 18 minutos. Agora é tudo de novo, João.
0: Exatamente, subia a montanha de novo. Mas um detalhe, o Brasil tá mais perto do segundo gol. O Brasil tava mais perto do segundo gol do que o Gramatense de marcar, né? Não, não dá para reclamar, por exemplo, falta de postura, um Brasil que voltou pior. Não, o Brasil tava bem, tava criando as oportunidades. O que dá para reclamar é esse tipo de situação. O Brasil precisa de pouco para sofrer gol. Numa chance no segundo tempo, sai o gol adversário. É uma defesa que é vazável, digamos assim, da equipe do Grêmio Esportivo Brasil. Tomara que o ataque consiga criar mais e aproveitar essas oportunidades criadas para fazer 2-1 ou 3-1, quem sabe, Lousada.
3: Thiago Henrique para Lula, domina campo defensivo, faz o passe mais atrás ali para Thiago Henrique. Thiago Henrique abre na direita para Júlio Simas. Júlio Simas escapa da marcação, de perna esquerda faz o lançamento. A bola fica tranquila para o goleiro Maicon aí, Fernando Moraes.
6: É, lançamento buscando o ataque do Grêmio Esportivo Brasil. O Andrei correu aqui bastante, o goleiro Maicon protegeu o tempo que pôde, ficou com ela. Não tem pressa, né? O Gramadense vai conquistando a Copa FGF. O placar é 1-1 no Bento Freitas. 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
3: 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Lançamento para o Andrei, invadiu a área, para cima do Dieter, perna direita, bateu para fora! É a grande chance no contra-ataque. O Andrei recebeu. É ele o cara do ataque chavante. É ele o cara que mais leva perigo. E agora, por pouco, ele não deixa o Brasil de novo à frente do marcador, Fernando.
6: É, e ele recebeu como ele gosta, em velocidade, no mano a mano, lado esquerdo. Campo ofensivo puxou para a perna direita, acabou pegando muito embaixo da bola. Ela passou à esquerda, lado por alto ali, pelo alto ali do goleiro Maicon. Linha de fundo, tiro de meta para o Gramadense. O placar é 1-1 na baixada.
3: E atenção, torcedor ligado na universidade, chegou a hora de conferirmos tempo e placar do futebol, Derrio! 20 minutos e 30 deste segundo tempo, aqui no Bento Freitas, 1 para o Brasil, 1 também para o Gramadense, Wesley Dagani.
1: Encerrados pela Série A do Campeonato Brasileiro, 0-0 para Botafogo e Vitória, o Corinthians venceu a equipe do Remo pelo placar de 3-0. Logo mais tem Gaúcho em campo, 9:30 tem Juventude contra a equipe do Botafogo de Ribeirão Preto pela Série B do Campeonato Brasileiro. 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
3: É, e agora o lançamento para o Andrei estava impedido e o auxiliar demorou uma eternidade para marcar, hein, Fernando?
6: É, o lançamento que buscava o Andrei, ele saiu nas costas da marcação, mas estava à frente. E a arbitragem pegou o impedimento, demorou um pouco, né, que levou a torcida do Brasil à loucura, mas pela minha impressão daqui o Andrei estava adiantado, reposição de bola para o Gramadense, que não tem pressa, o placar é 1-1 no Bento Freitas.
3: Camisa 15 vai entrar no Brasil aí, Lucas Fabião.
4: Camisa número 15 está posicionado por entrar por ali, é o Germano. O Germano está posicionado ali, o jogo segue e a gente já confirma quem vai sair para a entrada do Germano.
3: Beleza, Germano, daqui a pouco a primeira atração no time do Brasil. Tenta o lançamento, a bola chegou no Andrei, mas está marcado o impedimento e vai subir a placa. A primeira troca do Brasil será realizada, Lucas Fabião.
4: E vai sair o 7, Peterson, e vai entrar o camisa número 15, Germano.
3: E aí, João?
0: Ah, eu ia dizer, bom, o básico seria o quê? Germano na do Venício. O ousado seria Germano na do Thiago Henrique, para atrasar o Júlio Simas para a zaga e ter mais gente para jogar para frente. Ele tira o ponta para colocar um Germano, que até faz a ponta, mas a gente sabe que não é a mesma coisa, não é um jogador de um contra um, jogador para construir um pouco mais a jogada. Tomara que seja inspirado, eu já falei várias vezes, gosto muito do futebol do Germano, mas o Peterson estava bem na partida, nesse um contra um, é um jogador de volume que pode perder um pouco justamente nesse volume pelo lado direito. Quem sabe para dar mais espaço para o Gedeilson avançar, mas vamos ver.
3: Lançamento para o Germano, é a primeira deles, escorregou e a arbitragem está pegando um escanteio. Não achei que foi escanteio, hein, Fernanda? Achei que foi direto para fora, mas o árbitro pegou escanteio.
6: Eu também estou contigo, Lousada. O Germano, acho que ele acaba escorregando e acaba o chute acertando ele mesmo, mas a arbitragem entendeu que foi escanteio para o Brasil. Matheus Streit na bola.
3: É, Brasil ganhou um escanteio, tem que aproveitar com o Matheus Streit, botando esta bola na área, levantamento, sobe a defesa e afasta, Gabriel Masson de primeira, direto para fora, é só tiro de meta para o gramadense, Fernando Moraes.
6: É o levantamento do Matheus Streit, a bola veio fechadinho, o Dieter ali foi quem afastou e na sequência o Gabriel Masson de fora da área, tentou de primeira, ela foi pela linha de fundo, é tiro de meta para o gramadense fazer a cobrança, não tem pressa o trem da Serra, o placar é 1-1 na baixada, na informação Unimed.
3: É, daqui a pouco o Gustavo Corrêa vai mexer no time do gramadense, daqui a pouco o Fernando Moraes informa as trocas, porque o Maicon tá cobrando o tiro de meta lá para o campo de ataque do gramadense, sobe Júlio Simas, ela chega no Morbeck, tenta ali o domínio, foi tocado, falta em cima do Morbeck, na sequência atingindo o jogador do gramadense e vai ter confusão, aquele empurra, afinal é decisão, né, Fernando? Ninguém quer perder, então o jogo tá parado nesse momento.
6: É exatamente, um bolo por ali, o Riame parece que foi atingido depois da falta no Morbeck, jogadores trocam empurrões ali, o Wagner Echevarria tenta apaziguar a situação por ali, aos poucos vão ficando mais calmos os nervos dos atletas, mas é final, né, Lousada, já se percebe, né, que há pouco tempo já tem um desentendimento entre os jogadores e fica caído ali o atleta do gramadense.
3: Beleza, vou te ajudar, um deles é o 21, o outro Pedrinho. Ainda não virou aqui de costas para o narrador, então 21 vai entrar, o Fernando.
6: 21 é o Pedrinho, ou Pedro, como queira chamar.
3: Beleza, Pedro, e daqui a pouco a gente informa um outro jogador que vai entrar na equipe do gramadense, e o jogo segue parado, o auxiliar tá indo lá dentro do campo, sei o que ele vai falar lá com o árbitro, e vai dedurar alguém, será?
6: Jogadores seguem se desentendendo ali, Lousada, os ânimos seguem maior, a flor da pele.
0: O maior desentendimento me pareceu do Kevin e do Lula, né, que o Bandeirinha teve que se meter no meio dos dois ali, quem mais vai entrar, Lousada, Pedro, não viu? 20, né?
3: 21 e o 20, olha o lançamento, Michael saiu do gol, não achou nada, Lula faz o cruzamento, a bola vai direto pra fora, catou borboleta o goleirão Michael aí, Fernando Moraes.
6: É, o levantamento na segunda trave, o goleirão Michael não achou nada, na sequência o Lula tava ali na linha de fundo, ele tentou o cruzamento, não é a dele, né, é zagueiro, colocou direto pela linha de fundo, é tiro de meta para o gramadense, tu falou o 20, João, o 20 é o Igor, vai entrar daqui a pouco, vai subir a placa ali para substituições do gramadense.
3: É, e agora o gramadense vai fazer cera. Ainda tá dentro da cota Santa Cruz, né? O Santa Cruz abusou da cera aquele dia. Isso é final, né? É normal. O time deles vai fazer cera mesmo. Vamos nas trocas, Fernando.
6: Entra o 20, Igor, na vaga do 11, Vilcinho. E entra o 21, Pedrinho, na vaga do 10, que é o Rian.
3: Olha, sai o bola, sai o Rian. Tu tiraria o melhor do time, o João? O Rian é o melhor do time do gramadense, apesar que não apareceu muito nesse segundo tempo, né?
0: Teve bagunça ali, ô Fernando?
6: Não, só pra dizer que o Rian, ele foi jogado ali, não sei se foi o Rian ou foi o Vilzinho, mas o atleta que tá em atendimento, ele foi jogado ali da maca.
3: Olha só, o Maqueiro tá chamando os caras, só briga aí. Nossa, que loucura, né?
0: Tá, assim, agora até o Maqueiro menor tem que tirar ele ali e a torcida aplaude bastante.
3: Tá, agora sim as trocas na equipe do gramadense, 20 que é o Igor e o 21 que é o Pedro, o Pedrinho. 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
4: O 19 é Givigi, tá conversando ali com o auxiliar técnico de Laércio Aquino, então Givigi tá aquecendo e vai ser a novidade desse segundo tempo.
3: É, talvez possa sair o Morbeck, porque ele não tá 100%, né, só isso pra explicar. Olha o Thiago Henrique, agora ele perdeu a bola, Kerli recuperou, fez o passe, primeira participação do Pedro, caiu e é falta dele, e agora o nervosismo começa a tomar conta, né, o Thiago Henrique errou. E o gramadense vai aproveitando os erros do Brasil, hein, João?
0: Pois é, a bola escapou um pouquinho ali do controle do Thiago na hora que ele foi dar o passe. E aí ele até acertou um pisãozinho, né? Não foi falta, né? Foi um mínimo toque ali no atleta da equipe do Gramarice, que seguiu jogando. Depois sim, mais contato e a falta sendo marcada, mas é aquilo, a bola escapa um pouco, né? O Thiago tava olhando lá pra frente pra tentar fazer o passe e vai sair o Massou, Fabião.
4: Exatamente. Saiu o camisa número 10, Gabriel Masson, e entrou o 19, Givigi, o Morbeck segue no jogo.
6: É, não tinha como tirar o Morbeck, né? Vai ter que ir no sacrifício mesmo. Masson de atuação apagada, Givigi entra para colocar sangue novo no ataque do Brasil. Lançamento aqui no campo de ataque, sobe, corta a defesa, Kevin completa, ela chega lá do lado direito pro jogador que é o Camacho, fez o corte, agora o João Vitor, ela fica para o Igor, domina, cai no gramado, é falta, e cada falta eles demoram uma eternidade para se levantar, hein, Fernando?
5: É, e fica sentindo ali o Igor, camisa número, foi puxado pelo Matheus Streit, não vejo como um motivo.

0: um minuto fora. Imagina se aqui na Copinha, né, vai ser assim.
1: Cobrança de falta lá do time do Gramadez com o Dieter. Vai jogar esta bola, acabou escorregando ali no gramado. Ele aproveita também para fazer a cera, faz o lançamento. Corta a defesa, a bola fica lá para domínio do Morbeck. Ele faz o giro, faz o passe para o Strite. Lançamento para o Andrei, o árbitro está parando o jogo. E vai pintar cartão amarelo para alguém ali, hein, o Lucas Fabião.
2: Teve um choque ali, vai pro jogador do Gramadens. Tá caído por ali o lateral Chavante, tá sentindo dor. E o jogador do Gramadens tá caindo ali também pra valorizar, né? Mas quem vai levar o amarelo vai ser ele, só que tá escondendo o número ali. A gente já traz essa informação.
1: Beleza, e atenção, torcedor ligado na universidade. Chegou a hora de conferirmos tempo e placar do Futebol da Rio. 31 minutos aqui no Bento Freitas, um para o Brasil, um para o Gramadense. Wesley.
3: Isso iniciou há pouco pela Série B do Campeonato Brasileiro, Botafogo de Ribeirão Preto e Juventude. Por enquanto, o placar é 0-0. Copa Sul-Americana, 0-0 para Boca Juniors e O'Higgins, também 0-0 para Santa Fé e Caracas. 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
4: Gustavo Lousada.
1: 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Dirigi para o Gedeilson, fez o corte, a defesa vai para a cobrança do lateral. Gedeilson aqui pelo setor direito aos 32 minutos, lançamento, corta ali o Kevin, a bola sobe, vai brigar lá o Morbeck, fez o corte lá o Daros, ela sobra para o João Vitor, que tenta a jogada, acaba errando, mas na sequência a bola volta para ele. Ele faz o passe na velocidade lá na direita, tá avançando o time do Gramadense. Cruzamento, o desvio, a bola vai entrando, salvo Davi! Ou melhor, é tiro de meta, mas o Davi chegou abafando ali porque a defesa do Brasil já ia assustando de novo, Lucas.
2: Olha que perigo, chegou o Gramadense no cruzamento pelo seu lado direito ofensivo e Thiago Henrique e Gedeilson na marcação se atrapalharam. O Thiago Henrique estava mais na bola, mas o Gedeilson acabou tocando nela, bateu no Thiago Henrique de novo, quase que tirou do Davi, mas a bola acabou saindo em tiro de meta, mas olha que perigo.
1: Olha, agora não consegue o domínio ali o Pedrinho. E a bola vai para fora, lateral para o Brasil. Morbeck domina. Chega ali o Pedro, fez a proteção. Morbeck reclama com ele. Mas a arbitragem não deu a falta. É, Morbeck vai lá, aponta para ele. Mas o juiz não deu falta, né, Fernando?
5: Não, não deu. Deu apenas lateral para o Gramadense fazer a cobrança. O Morbeck ficou irritado ali pela jogada, né? Acho que usou o braço ali o atleta do Gramadense, mas segundo a arbitragem, lance limpo, reposição de bola para o trem da Serra.
1: E vai entrar o jogador mais experiente no time do Gramadense daqui a pouco, hein, Fernando?
5: Wesley Pacheco, então, camisa número 19, vem aí daqui a pouco no Gramadense.
1: Germano, lado direito, tenta a jogada, foi tocada, é falta! Arbitragem não, arbitragem deu a falta, o Germano tentou cobrar rápido ali, mas a arbitragem pega a falta. Wesley Pacheco vai entrar na sequência na equipe do Gramadense, camisa 19 às costas, e o Laércio aqui no conversa com o 17, é isso, Lucas?
2: 17 é Daniel, e se não me falha a visão, o Yuri também tá por ali.
1: É, acho que eu vi o Yuri ali, é o 13.
2: Então, é o 13. Yuri tá aquecendo ali.
1: Beleza, então o Yuri vai entrar na sequência no time do Brasil. Vamos com a cobrança de falta, é o 16 do Gramadense que vai entrar também, Strite, cruzamento, afasta a defesa, completa ali o jogador do Gramadense, mas ela fica para o Matheus Strite, dividiu, dominou, dentro da área, bateu em cima da marcação, é lateral para o Brasil. O Givigi quase deixou o Brasil novamente na frente do marcador. Gedeilson faz o lançamento, desvio de cabeça, Michael fica com ela e vai fazer aquela cera, Fernando.
5: É, vai valorizar o lateral do Gedeilson, o desvio foi do Kerli dentro da grande área e o Michael fica com ela agora sem pressa e fica sentindo ali no gramado o goleirão do Gramadense.
1: Bola para o time do Gramadense, 35 minutos, é o 16, já falou que é o 16 do Gramadense, ô Fernando?
5: Ainda não, é o Enzo, camisa número 16, vai entrar junto do Wesley Pacheco.
1: Beleza, Enzo e Wesley Pacheco.

0: pouco as novidades do Gustavo Correa, daqui a pouquinho na equipe do Gramadense. E Yuri vai ser a novidade no Brasil aos 35 minutos do segundo tempo, João.
1: Eu acho que vai ser o lugar do Thiago Henrique, estava sentindo bastante, né? Ele errou alguns passes ali, mas não por isso. Acho que foi justamente, está vindo ali o Thiago mesmo que vai sair juntamente com o 9, ô Fabião.
2: Exatamente, então sai o camisa número 4, Thiago Henrique, e entra 13 e Yuri.
3: Pelo lado do Gramadense, saiu o 9, o Kerli, para a entrada do 19, Wesley Pacheco, e sai o número 7, Camacho, para a entrada do 16, Enzo.
2: Thiago Henrique estava amarelado também, né, João?
0: Exatamente, estava amarelado, mas eu acho que é mais porque ele estava sentindo, né? Muitos erros, jogador jovem é isso, né? Acaba tendo nessa, essa dificuldade nesse jogo decisivo, esse jogo mais pesado, né, João?
1: Eu não me lembro qual foi o lance, mas teve um lance que ele sentiu o contato, foi justamente na falta que ele fez ali, na verdade, né? Que ele faz a falta, ele erra o passe, ele acaba fazendo a falta depois, e ele fica no chão, fica mancando, aguenta mais um pouquinho e acaba saindo para a entrada do Yuri.
0: Yuri, que é bom também na bola aérea, vai ajudar certamente o Brasil nessa sequência do jogo. Bola pro Germano, dividiu, ganhou, ela sobra para Givigi, fez o passe pro Andrei, caiu na área, o juiz mandou seguir, Matheus Estrate, Matheus salva a defesa, volta a bola para Andrei, cruzamento, corta de Éter, volta para Gedeilson domina, acabou se perdendo um pouquinho, mas a bola volta para ele, ele faz o cruzamento, corta de qualquer maneira Murilo, ela sobra para o Enzo, que já faz o lançamento, na velocidade cidade do Wesley Pacheco contra o Yuri, eles acabaram de entrar, hein? Sangue novo dos dois lados. O Wesley Pacheco tá sendo puxado ali pelo Yuri e a falta foi marcada na experiência do Wesley Pacheco, Lucas Fabião.
2: Pois é, o lançamento veio para o Wesley Pacheco. O Yuri tava na contenção, como tu bem mencionou, dois atletas que acabaram de entrar. Só que na disputa pela bola, o Yuri cometeu a falta e tem uma importante falta a equipe do Gramadense nos minutos que vai, no momento que vai se aproximando dos minutos finais aqui no segundo tempo.
0: É 37,
1: esse lance é muito difícil,
0: já,
1: né? É muito difícil, Lozada, esse lance que o jogador é mais forte que tu. Ele já fez a parede. Se tu der espaço, ele vai girar. Tu tem que acabar fazendo a falta mesmo.
0: Vai para a cobrança da falta o time do Gramadense. É o Murilo que vai botar esta bola na área aos 37, quase 38. Murilo bateu direto pro gol e esta bola foi direto para fora. Wesley, rapidamente, mensagens, como é que tá o torcedor Chavante nesse finalzinho de jogo, hein, Wesley?
4: Torcedor Chavante segue participando aqui no nosso WhatsApp 053-984-135473. O time luta, isso não dá para negar, mas falta qualidade para fazer gols. Com esses jogadores, só um milagre para subir para a Série A do Gauchão. Esse Mação é um anão, não é ruim, mas não tem posição física. Aqui o Luiz Augusto Simone, aqui também o Alessandro, na escuta da equipe RU. Gordo Marquinhos, Chachá da Saúde, aí ele manda um abraço aqui pra todo mundo, todos na torcida pelo segundo gol do Chavante pra Taça Dunga ficar na Baixada. E também o Lázaro de Porto Alegre diz que é lamentável a zaga do Brasil, é um horror, tava implorando pra tomar gol, é uma vergonha aqui a participação. Siga mandando sua mensagem que a gente destaca por aqui.
0: Olha o Gramadense chegando com o João Vitor, fez o cruzamento, Enzo dominou, bateu cruzado, a bola passa, Lula afasta de qualquer maneira e já chega no Germano. Ele foi desarmado, entrou mal o Germano. Murilo, intermediária na direita, chega a bola ali para o jogador, me parece que é o Wesley Pacheco, faz o passe, boa bola, fez o cruzamento, chegou no Wesley Pacheco e ele caiu sozinho. Que lance bem feio, hein, Lucas Fabião?
2: É, pois é, o Murilo chegou pelo lado direito e encontrou o Wesley Pacheco. Foi um passe, não foi um cruzamento. Só que o Wesley Pacheco foi dominar, bater de primeira e acabou tropicando, caiu na área, a bola passou e agora fica com o Brasil, mas recupera o Gramadense.
0: É, o Gramadense está com a bola ali com o jogador número 20, que é o Igor. A arbitragem mandou seguir, a bola volta para o Brasil. Gedeilson errou o passe. A bola volta para o Brasil ali com o Givigi. Dominou o Givigi, tentou o passe buscando o Matheus Estrade, cortou a defesa. Está errando o passe o Brasil. Givigi vai fazer o cruzamento na área. Cruzamento a meia altura, passe da Kevin. E aí o torcedor vai à loucura. E a bola volta para ele. Givigi erra o passe de novo. Quatro seguidas, Givigi. Aí tu não me ajuda também, pelo amor de Deus. A bola aqui para Enzo. Enzo faz o passo, passe errado nas costas da defesa. Mas o Kevin estava atento e joga lá para o Wesley Pacheco, que agora caiu, pediu a falta, a arbitragem não marcou. Segue o jogo. Bola para Enzo aqui na esquerda. Chega o Yuri, molha no carrinho. Muito forte do Yuri, lateral para a equipe do Gramadense, mas o Yuri agora escapou. Hein, João? Que carrinho, hein? Me lembrou do jogador do Inter ontem.
1: Exatamente, que ele chegou exatamente na bola, tanto que o Enzo ele nem reclama. Olha, um segundinho atrasado que ele tivesse chegado, seria uma situação bem complicada ali pro Yuri. Segue o jogo.
0: Segue o jogo com Wesley Pacheco e Yuri, o duelo deste segundo tempo. Wesley Pacheco deixou o braço ali, acertou o Yuri e é falta para o Brasil no campo de defesa, Lucas Fabião.
2: Novamente no duelo entre Yuri e Wesley Pacheco. Na primeira vez, o Yuri fez a falta. Dessa vez, o Wesley Pacheco fez a falta no momento que o Vinícius já toca para o Davi e começa novamente a construir o Brasil.
0: E atenção, torcedor ligado na Universidade. Chegou a hora de conferirmos tempo e placar do futebol, DRU. 41 minutos do segundo tempo. Brasil precisa de um gol para levar para os pênaltis, Wesley. Tá 1-1 aqui na baixada.
4: E pela Série B do Campeonato Brasileiro, tem gol. Vilar, aos 15 minutos do primeiro tempo, abre o placar para o Botafogo de Ribeirão Preto. 1-0 contra a equipe do Juventude. Pela Copa Sul-Americana, segue 0-0 para Boca Juniors e O'Higgins, também 0-0 para Santa Fé e Caracas. 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
0: E agora o Gedeilson chamou a responsa, bateu, tem escanteio o Brasil. Tem escanteio o Brasil lá pelo setor esquerdo. Tá chegando o Andrei para a cobrança, 41 e 40. Brasil tem que fazer os 2-1, tem que fazer o segundo gol para pelo menos levar a decisão para os pênaltis. Tem muito jogo pela frente. Vai para a cobrança, Andrei, levantamento, sobe João Vitor e afasta, completa. Ali o jogador da equipe do Gramadense, que é o camisa número 21, o Pedro. A bola chega para Givigi, ele erra o passe, mas a bola fica para o time chavante com o lateral, teve o desvio ali do Pedro. E aí na sequência o André não conseguiu o domínio, fica a bola para o time do Gramadense. Brasil nervoso, Brasil errando passes e a bola fica para o time do Gramadense com o João Vitor, que sai jogando por dentro. E agora chegou o Germano fazendo a falta e é falta para a equipe do Gramadense, Fernando.
3: É, fez a falta o Germano em cima do M8, Murilo, jogador da equipe do Gramadense, chegou atrasado ali o Germano. Falta para o Trem da Serra, que não tem pressa nenhuma para fazer a cobrança. Minutos finais aqui na baixada, o placar é 1-1, que vai dando título ao Gramadense.
1: Só um detalhe, né? No passado, o M8 do Brasil fez a diferença para o título, né? Esse ano é o M8 da equipe do Gramadense que vai fazendo o diferencial, né? O gol do título da equipe de Gramado até aqui, mas tem tempo.
0: Lançamento lá pro ataque, corta a defesa, Germano não consegue o domínio, a bola fica para o time do Gramadense, tentativa do Iago, fez o corte o Lula, Morbeck briga, corta ali o Kevin, fica a bola para o time do Gramadense com o Murilo, ele bota na frente, chega o Vinícius, rouba a bola dele, e aí na sequência o Murilo no carrinho, joga esta bola para fora, lateral para a equipe do Brasil no campo de defesa, Vinícius para Yuri, domina Yuri, na perna esquerda, faz o passe lá para o jogador que é o Lula, domina a bola Lula, vai avançando com a bola dominada, 43 e 30, o Gramadense vai se sagrando campeão da Copinha, mas tem muito jogo, tem 1 minuto e meio mais acréscimos, então o Brasil ainda tem tempo para buscar o gol. E agora o lançamento errado do Yuri, a bola fica para o time do Gramadense, mas o Yuri recupera, traz por dentro, domina a bola na perna direita, tenta o passe, a bola volta para ele, Givigi de primeira para Germano, Germano para Gedeilson, vai pintar cruzamento, Gedeilson na área, dominou Morbeck, vai bater, corta a defesa, corta o Kevin, ela sobra para Yuri, ele domina no lado direito, abre para Gedeilson, passa para receber o Yuri, a bola para Gedeilson, mais atrás para Vinícius, Vinícius fez o cruzamento, desvio, a bola vai chegar no Andrei, Maicon pegou, a bola tá viva, caiu, é pênalti! É pênalti! Derrubado o Andrei na área, no abafa, no sufoco, O Andrei foi derrubado! E é pênalti para o Brasil! Aos 44 minutos, Fernando Moraes!
3: Se tu falava, Lousada, aqui dos pés do Andrei, era a maior esperança de chance do gol do Brasil, ela se cria. Jogada que vai para a grande área, sequência de cruzamentos do Brasil. O Andrei chegou antes ali do goleiro Maicon, dividiu com ele, na sequência ele foi derrubado por um jogador de linha. É pênalti para o Brasil nos minutos finais. O Brasil tem a chance de ficar à frente no placar e levar a decisão para a decisão de pênaltis.
0: É, já é o primeiro pênalti da decisão, hein, João? Já começa o Brasil quando vamos até 53 mais 8 minutos. O Brasil, sem organização nenhuma, numa bafa, no sufoco, consegue o pênalti, João.
1: Só pedir pro Wesley confirmar em quem foi o pênalti, né? Porque eu não vi se foi realmente no Andrei ou se a bola tava sobrando para um outro atleta. Porque eu vi o Germano caído ali dentro da área também, não sei se foi nele. Mas a atitude, o Brasil tentando, não desistindo, alçando bola na área, errando passe, sim, mas sempre na beirada para tentar buscar novamente a recuperação da bola e seguir com esse ímpeto em busca de marcar o gol. No bate-rebate, esperou que a bola sobrasse para o goleiro defensor da equipe do Gramadense. Estava lá o Andrei para buscar o contato, para dividir com o goleiro e não desistir da jogada. Pênalti bem marcado e agora vamos ver. Só pode ser o Morbeck.
0: É, o Júlio Simas está lá, mas ele vai certamente entregar a bola para o homem gol do Grêmio Esportivo Brasil. O homem que foi a notícia da semana inteira, com a possibilidade ou não dele jogar, e ele veio para o sacrifício mesmo com lesão muscular. Ele tem a possibilidade, tem a oportunidade de colocar o Brasil de novo na frente do marcador e levar a decisão para os pênaltis aqui no Bento Freitas. Maicon tá lá dentro do gol, tá fazendo a catimba. Gabriel Morbeck toma distância, são 6 passos de distância para a bola. Expectativa aqui no Bento Freitas. Já estamos em 47 deste segundo tempo. Foi autorizado Gabriel Morbeck. Ele vai para a bola, ele respira fundo. Gabriel Morbeck tem a chance de colocar o Brasil de novo na frente do marcador. Vai para a bola,

0: o homem gol da Baixada, o artilheiro da Copinha, o jogador que voltou para decidir, para marcar o gol, para tirar o Brasil do sufoco, para levar a decisão para os pênaltis aqui no Bento Freitas. Gabriel Norberg comemora com o torcedor, tira a camisa e o Brasil está na frente de novo. Vamos para os pênaltis ou não, porque tem muito jogo ainda. O que importa é que está 2 para o Brasil, 1 para o gramadense Fernando Moraes.
1: O Morbeck quase mata a torcida do coração, porque ele vai devagarinho para a bola, criando um suspense, mas cobrou muito bem, tirando o goleiro Michael ali, que até acertou o canto, mas nada pôde fazer. É gol de artilheiro, é gol de Gabriel Morbeck, que tira a camisa e leva amarelo, mas não importa. O Brasil está na frente no placar e segue vivo na disputa pelo título da Copa FGF. João Antônio Ferreira.
2: Bola do lado, o goleiro também acertou, assim como tinha sido no pênalti no gramadense, mas bem cobrado, de camisa 9, que veste a 14, artilheiro nato, mais um pra ele, artilheiro da competição. Não tá 100%, mas não precisa do 100% pra marcar. Novamente ele para salvar o Brasil, e o KKKK está feito na Baixada.
3: E é o 7º gol de Gabriel Morbeck com a camisa chavante dentro da Copa da Federação Gaúcha de Futebol, artilheiro da competição, e vai dando a chance do Brasil disputar ainda o título da Copinha.
0: Vinícius dentro da área, afasta a defesa. O Brasil quer o terceiro gol, quer matar ainda no tempo normal, mas o Júlio Simas fez a falta, e é falta para o gramadense no campo de defesa, Fernando Moraes.
1: Falta para o gramadense, falta em cima do camisa número 20. O Igor foi empurrado pelo Júlio Simas. Reposição de bola para o Trem da Serra. O placar é 2-1 para o Brasil. E por enquanto, decisão na marca da Cal. 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
0: 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Vai para a cobrança da falta o goleirão Maicon. Vai jogar esta bola lá para o ataque. Gramadense estava conquistando o título, mas sofre o gol nos acréscimos. E vamos para as penalidades. E agora falta. Falta em cima do Gedeilson. O Brasil tem pressa. O Brasil quer matar no tempo normal. 49, agora 50 minutos. Mais 3 de bola rolando. Tem tempo, hein? Tem tempo para buscar o terceiro gol. Yuri domina, faz o passe para o goleirão Davi. Trabalha a bola o Davi no campo defensivo. Abre na esquerda para o Lula. Lula para o Davi. Faz o passe aqui na direita para Yuri. Domina Yuri, faz o lançamento. A bola chega até o Vinícius. Domina Vinícius, tem espaço. Tenta o passe, passe errado, corta a defesa. Mas a bola volta pro Gedeilson. Tem espaço, lado direito. Fez o cruzamento, dividiu de cabeça. Que defesa! Maicon sensacional. Era a bola do título. Ela ainda deu na trave. Que lance sensacional, Fernando!
1: Que jogada do Brasil pelo lado direito. Gedeilson fez o cruzamento, me parece que foi o Givigi que cabeceou essa bola. O goleiro Maicon fez uma defesaça e na sequência a defesa do gramadense passou para a lateral. O Brasil quer o título no tempo normal.
0: Olha a bola na área, corta a defesa e agora vem pro contra-ataque o time do gramadense. E aí o Júlio Simas puxou, é falta para a equipe do gramadense, Fernando Moraes.
1: É, o gramadense puxava o contra-ataque pelo lado direito, o Júlio Simas fez a falta, matou um contra-ataque, cartão amarelo para ele, reposição de bola para o Trem da Serra, lado direito, campo defensivo, vai ali o Dieter para fazer a cobrança.
0: 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Dieter faz o lançamento, corta Lula, afasta lá o Gibigi, joga esta bola lá para o ataque, o Morbeck vai brigar. Dieter corta, tenta lançar ali o Iago, ele chutou o Germano e é falta para a equipe do Brasil. Vai ter bola na área, o Brasil quer o terceiro gol, Fernando.
1: É, chegou atrasado ali o Iago e vale lembrar, ele já tem cartão amarelo, ele acabou chutando ali o Denis Germano, camisa número 15. Falta para o chavante, lado direito, campo ofensivo, vem bola na área do gramadense, quem sabe o gol do título no finalzinho, Lousada.
0: É, agora é o último minuto, tá? É daqueles roteiros épicos, daqueles roteiros históricos, de uma virada que parecia difícil, que parecia impossível, mas que o Brasil já fez o primeiro gol, já está 2-1 e agora pode fazer o terceiro na cobrança de falta. 52:30, Givigi vai botar esta bola na área para matar esta no tempo normal, para não precisar dos pênaltis. Givigi, levantamento, corta a defesa, a bola volta para ele, faz novo cruzamento em cima da marcação, acabou. Fim de papo na baixada, vamos aos pênaltis para definir o título da Copinha. 2 para o Brasil, 1 para o Gramadense, e vamos para a disputa de pênaltis. O Maicon provoca o torcedor do Brasil, os jogadores saem neste momento e a Copinha será definida na marca do pênalti. João Antônio Ferreira, tua avaliação desse 2-1, ficou de bom tamanho a vitória, Chavante, no tempo normal?
4: Pois então, Lousada, foi um jogo de muita movimentação, né? Os goleiros fazendo defesas de ambos os lados, o Brasil tendo bola na trave, né? A defesa do goleiro, a bola explodindo no travessão, quase que o Givigi se torna, né, o lendário para marcar o gol do título. Mas o que a gente viu no jogo talvez seja placar mais justo, né? O Brasil criou um pouco mais, né? No momento que teve melhor, sofre um gol num lance de lançamento direto, um pênalti esquisito ali, bem marcado, mas, né, uma jogada totalmente fora do radar do que estava sendo a partida. Então, no final das contas, um 2-1 para mim justo. E agora vamos ver nas penalidades. Davi, prata da casa, né, um atleta que começou na categoria de base do Grêmio Esportivo Brasil, esteve na categoria de base do Grêmio Esportivo Brasil há muitos anos, saiu, cresceu, ganhou cada vez mais experiência. Tinha um Edson aqui para ser o titular, um Edson que já foi um algoz do Brasil em penalidades, e agora tem o Davi para, quem sabe, ser o diferencial. E tá ali o Thiago mostrando, né, para o Davi onde batem os jogadores do Gramadense.
0: É aquela cola, né, dos jogadores do Gramadense que tem, né, na semifinal, eles chegaram até a final na disputa de pênaltis, então tem aí, né, fresquinha na memória a lembrança desses pênaltis, seu João.
4: Exatamente, o principal para mim, o Gramadense passou muito nos erros da equipe do Bagé. Claro, bateu bem essas penalidades, mas o Bagé foi muito mal nas penalidades. E aí, claro, facilitou o trabalho, vamos ver hoje. Né, os dois pênaltis que tivemos nos jogos, né, 1-1 até aqui já nas penalidades, muito bem cobrados e muito parecidos, inclusive. Chute cruzado, rasteiro, forte, o goleiro acertando, mas melhor para o batedor. Vamos ver agora, Lousado.
0: Muito bem, assim que for definido o lado, né, os nossos repórteres vão para trás do gol. E aí vamos fazer o seguinte, Lucas Fabião relata o pênalti do Brasil, Fernando Moraes relata o pênalti do Gramadense, para conhecermos o grande campeão da Copinha. Olha, eu tô nervoso aqui, João, é a tensão dos pênaltis, é sensacional, né?
4: Com toda certeza, dá mais numa final, né? Valendo o título agora. Mas só queria, porque eu tava pensando, né, no 1-1, tava pensando, a culpa da derrota seria da administração, né? Não vou dizer da SAF, não sei quem é que tá, né, tomando a frente, porque o Brasil caiu muito de rendimento justamente quando teve a troca do treinador. Mas hoje é o melhor jogo para mim da equipe do Grêmio Esportivo Brasil. Se o Laércio reclamava que os jogadores talvez não entravam, né, com o sentimento do jogo, hoje entraram, hoje se dedicaram. Para mim, o melhor jogo do Grêmio Esportivo Brasil do Laércio Aquino foi esse.
0: Muito bem, os capitães estão indo lá com a arbitragem, vão sortear os lados. Para o Brasil seria bom atacar para a direita aqui, né, das cabines, onde está o torcedor.
4: Honestamente, para mim não existiria um motivo para tu sortear. O árbitro chega e fala, olha, tem um lado que não tem torcida, no outro tem torcida, vai bater na torcida. Não tem porquê. Até, a gente vê que até os jogadores, eles já estão se virando justamente pro lado onde está a torcida do Grêmio Esportivo Brasil, ali, principalmente a torcida mais fechavante. Vamos ver se vai ter realmente sorteio ou não. Acho que se for bater do outro lado, já é, honestamente, bobagem, né? Mas tá fazendo ali um gestual ali o Wagner Chivarrian. Fernando.
1: Vocês que têm a melhor visão daí, mas eu não sei, aqui na área, né, onde o Morbeck cobrou o pênalti, olha, tem bastante terra, desce, não tá legal aqui, eu não sei qual a melhor, né, posição da...
5: Vai ser pro outro lado.
1: Parece que vai ser na General Neto pra vaias da torcida.
6: E a torcida vai à loucura.
5: Então, Fernando,
6: arquibancada
5: pode fazer... Beleza, fala aí, Lucas.
6: Não, só pra mencionar, vai ser do lado da arquibancada norte e o torcedor foi à loucura.
5: Beleza, Fernando, pode mudar de lado lá, faz a volta aí. Não pode?
1: Vou tentar,
4: pode,
1: mas já
4: sim,
1: adianto
4: sim.
1: Que o Dieter deve ser o primeiro a fazer a cobrança, parece que o gramado começa a cobrar.
4: Os estão todos indo, né, então os repórteres devem poder ir pra lá também. Enquanto... também que não me irrite, já sobra pra eles.
5: Eles adoram fazer isso. Vamos lá, Dieter é o primeiro batedor da equipe do Gramadense. Vai sair batendo o time do Gramadense aqui no Bento Freitas, vai abrir as cobranças. Já estamos com 10 horas e 6 minutos da noite desta quinta-feira. Após 2-1 no tempo normal, a decisão da Copinha será nos pênaltis. Aqui na baixada, com muita tensão, com muito nervosismo. O Dieter tá ali na entrada da área, o Davi tá indo lá, deixando ali a sua toalhinha. E ele tá voltando pro gol. A esperança do torcedor chavante nos pés, aliás, nas mãos do Davi agora. Nas mãos do Davi, ele que quase pegou o pênalti no tempo normal, chegou perto, acertou o canto e ele agora vai pegar. Ele agora vai pegar, vai sair pegando a primeira do Dieter, que é zagueirão. Geralmente zagueiro não bate bem pênalti, hein? Geralmente zagueiro não bate bem pênalti. E o Dieter vai confirmar essa estatística.
4: Davi provocando bastante, né?
5: Como já tinha feito
4: no pênalti no tempo normal.
5: Vai fazendo ali aquela cera, o Davi falando pra ele assim, ó, eu vou pegar. Né? O Davi tá ali fazendo a catimba, o Dieter... ajeita a bola, camisa 22 às costas, ele vai para a cobrança do pênalti para a equipe do Gramadense, é o primeiro pênalti da disputa. Torcedor mete vaia aqui no estádio Bento Freitas. Dieter na perna direita, Davi no centro do gol, partiu Dieter, bateu, é gol do Gramadense. Bateu bem o Dieter, está aberto o placar, Fernando.
1: Cobrou bem o zagueirão do Gramadense, né? Zagueiro também pode aprender, né, a cobrar pênaltis. Ele deslocou o Davi, caiu por canto esquerdo, o goleiro chavante, ele cobrou o canto direito alto, abre o placar o Gramadense na série.
5: E agora Gabriel Morbeck, que fez o gol de pênalti no tempo normal, ele que foi o responsável por colocar o Brasil de novo na disputa, por levar o jogo para os pênaltis. Gabriel Morbeck, é o artilheiro da Copinha. A responsabilidade na perna esquerda de Gabriel Morbeck, o homem gol da baixada na perna esquerda, já foi autorizado. Gabriel Morbeck, ele mata o torcedor do coração, ele vai lentamente para a bola, toma distância, Gabriel Morbeck na perna esquerda, ele bate, é gol! Gol do Brasil! Gabriel Morbeck deslocou o goleiro, tá tudo igual, Lucas Fabião!
6: Gabriel Morbeck fez no tempo normal e faz as penalidades. Bateu no lado direito do goleirão da equipe gramadense, com o seu pé esquerdo, deixa tudo igual nas penalidades. E vem aí o gramadense, Fernando.
1: M8.
5: Murilo vai para a cobrança do segundo pênalti. Ele que também fez o gol no tempo normal. Ele marcou o gol.
4: Pênalti do Morbeck, ele trocou o canto. Vamos ver se o Murilo vai bater no mesmo de novo.
5: O Murilo vai errar. Ele quase errou no tempo normal. E agora ele vai errar porque o Davi vai pegar. É o segundo pênalti da equipe do Gramadense. Tá 1-1 na disputa. Tá na hora do Davi pegar. É o Murilo que vai pra bola. Perna direita, toma a distância, Murilo bateu, é gol! Quase que o Davi pegou, mas é gol do Gramadense, Fernando!
1: Bateu forte o Murilo no canto direito do Davi, que acertou, mas acabou caindo um pouco embaixo ali, um pouco mais abaixo da onde foi a bola do Murilo. O Gramadense passa à frente na série, 2-1 pro Trem da Serra.
5: GDI. E agora... Valeu, Gedeilson tá indo pra cobrança. Gedeilson, uma das grandes contratações do Brasil para esta sequência de temporada, para a divisão de acesso, mas chegou a tempo, né, de jogar a copinha, e ele tem a responsabilidade no pênalti. Tá 2-1 para o Gramadense. Gedeilson pode empatar a disputa. Na perna direita, Gedeilson foi pra bola. Lentamente, perna direita, bateu, é gol! Gol do Brasil! Gedeilson deslocou o goleiro e deixa tudo igual no Bento Freitas, Lucas!
6: Gedeilson com a sua perna direita, bateu pro lado mais ou menos no meio do gol, mas o goleiro não saiu na foto, não acertou o canto. Gedeilson faz o gol chavante, tá tudo igual, 2-2.
5: É, e agora tá indo 21.
1: Pedrinho, camisa número 21, olha, ele tá frio, hein, entrou no segundo tempo.
5: Olha, esses guris aí do Gramadense, a gurizada nova, eu tô sentindo que eles vão pipocar, eu tô sentindo que eles vão perder o pênalti, e vai começar com o Pedrinho, ele que entrou no segundo tempo, ele toma a distância, fica ali mais ou menos na entrada da área... Com o Davi no centro do gol. Vamos lá, Davi. Pega essa, Davi. Pega essa, Davi. Pedrinho já foi autorizado. Camisa 21 às costas. Ele vai pra bola. Agora sim, toma distância. Pedro na bola, bateu. Pega o Davi, mas é gol. O Davi chegou a tocar na bola, mas essa bola entrou. Tá 3-2 pro Gramadense, Fernando Moraes.
1: Davi tá acertando os cantos, hein? Dessa vez ele foi no canto esquerdo, a meia altura, chegou a tocar na bola. Grande parte aqui do Bento Freitas chegou a comemorar a defesa que não se concretizou.
5: Germano.
1: Gramadense na frente, 3-2.
5: É, e agora Denis Germano vai para a cobrança para manter o empate na disputa. Tá 3-2 para o Gramadense. O Brasil agora cobra a terceira. Até o momento, 100% dos batedores. Camisa 15 às costas. Denis Germano vai para a cobrança. Ele já foi autorizado. Denis Germano para a bola. Perna direita. Ele bate. É gol! Gol do Brasil! Germano deslocou o goleiro. Se o Davi tá acertando os cantos, o goleiro deles não sai na foto, hein, Lucas?
6: Pois é, o Michael não tá querendo aparecer nas fotos. O Germano bateu no lado direito, o Michael pulou no lado esquerdo. O Germano deixa tudo igual no momento. 3 para o Brasil, 3 para o Gramadense.
5: E agora, quem vai pra bola?
1: O João Vitor.
5: É o João Vitor. João Vitor, é a quarta cobrança do Gramadense. É a quarta cobrança da equipe do Gramadense. O Jajá ou o João Vitor na perna direita. Ele vai para a cobrança. O Davi está no centro do gol. O Davi acertou todos os cantos. É agora, Davi. É agora que tu vai pegar. É a quarta cobrança que o Gramadense vai errar. O Davi está ali fazendo a catimba. O João Vitor vai para a bola. Perna direita. Ele bate. É gol! Gol do Gramadense, de novo o Davi acertou o canto, mas não consegue pegar. Os caras estão batendo bem, né, Fernando?
1: Uhum, mais uma cobrança boa, né, por parte do Gramadense. O João Vitor, ele bateu forte no canto direito do goleiro Davi, que foi nela, não sei nem se não chegou a tocar na bola, mas a bola acabou indo para as redes. Gramadense mantém o 100% na série, 4-3.
6: E o Matheus Streit. Matheus Streit.
5: Valeu, Matheus Streit na bola, na perna esquerda. Ele que marcou um dos gols do Brasil no tempo normal. Ele que abriu o placar aqui no Bento Freitas. É o Matheus Streit que vai para a cobrança. Já foi autorizado, não tomou muita distância. Perna esquerda, bateu, é gol! Gol do Brasil! E de novo o Michael não sai na foto. É bola de um lado, goleiro do outro. E agora... é o Wesley Pacheco, mas vai no relato do gol aí, Lucas.
6: Matheus Streit de um lado e o goleiro do outro. Empata as cobranças, 4-4, foi lá no goleiro Davi, deu um cumprimento, atiçou a torcida, porque agora é o último pênalti do Gramadense, tá 4-4.
4: Jogaram juntos esses dois. Mas o detalhe, depois de cair de um lado a bola e do outro, o goleiro reclamou para alguma coisa ali da comissão técnica, né? Parece que as informações foram todas erradas aí que passaram para o goleiro Maicon.
5: E agora o Wesley Pacheco, ele que era bagre já em 2020, por aí, 2019, quando ele jogou, ele já era insuficiente. E agora em 2026, ele vai contribuir, ele vai errar esse pênalti. Ele vai errar o quinto pênalti para o Brasil sagrar campeão da Copinha. Wesley Pacheco toma distância, Davi no centro do gol, o Davi está acertando os cantos, ele vai pegar essa. Wesley Pacheco na bola, já foi autorizado, vai para a bola Wesley Pacheco, perna direita, ele bate, é gol! Gol do Gramadense, dessa vez o Davi não chegou perto, a bola foi bem no cantinho e é gol do Gramadense, Fernando!
1: Pesou a experiência, né? Wesley Pacheco não demonstrou o canto que ia bater, né? Até chegar ali na bola, o que acabou confundindo, né? O goleiro Davi, a bola foi no canto direito, forte. Gramadense fecha a sua série, né? Com 5 gols, 5 cobranças, 5 gols.
4: Wesley Pacheco falou ali, deu alguma dica para o goleiro Maicon, né? Errou todos os cantos até agora. Simas tem que fazer.
5: É, se o Simas perder, o Gramadense é campeão. Brasil precisa fazer para se manter vivo na disputa. Não tomou tanta distância, Júlio Simas. Vai para a bola, perna direita, bateu, pegou o goleiro. O Gramadense é campeão da Copa Federação Gaúcha de Futebol. Cobrança no meio do gol do Júlio Simas. E o goleiro Maicon, que tinha errado todos os cantos, defende, sai como herói. E o Trem da Serra é campeão da Copinha, Fernando Moraes.
1: Faz a festa ali os torcedores do Gramadense, familiares de jogadores. O goleiro Maicon pegou com o pé a última cobrança ali do Júlio Simas. O Gramadense conquista o seu segundo título na era profissional, o primeiro de Copa FGF.
5: João, o que dá pra falar, né, sobre... Fala aí, Lucas!
6: Não, mencionar, Júlio Simas bateu no meio do gol, o goleiro Maicon pulou para um lado, mas com os pés defende, sobrou pro capitão Chavante errar essa penalidade no momento que a baixada está em completamente silêncio e se escuta só o Gramadense comemorando.
5: Fernando, já pega a palavra de alguns jogadores aí, vê se alguém vai falar. As vozes do Grêmio Esportivo Brasil após a perda do título em casa.
1: Vou tentar por aqui, Lousado, os jogadores já estão saindo, tentando Davi. Davi não quis falar, saiu ali pro meio de campo, jogadores do Brasil bastante abalados. Vou tentar chegar por aqui, Lousado, se eu chegar devagarinho mais perto, mas os jogadores do Brasil ficam por ali até para receber as medalhas, né, de vice-campeão, tem entrega de medalhas, os jogadores devem ficar ali por dentro do campo.
4: Só para falar, né, honestamente, né, muito injusto, né? Eu sei que futebol não é justiça, não tem justiça no futebol, mas o goleiro do Brasil, ele acertou todos os cantos, não conseguiu defender. E justamente o Júlio Simas, capitão, que é para mim até aqui o melhor jogador do Brasil na temporada, contando Série D e Copinha, né, que não se escondeu até aqui em nenhum momento da temporada, coube a ele finalizar no meio do gol, né, meia altura, e aí o goleiro adversário ficou, defendeu com o pé. É, futebol não é justiça, mas essa penalidade aí foi honestamente bastante injusta, principalmente pensando nesses dois atletas. O Davi, que passou a milímetros de pegar quase todos os pênaltis, e o Júlio Simas, que foi quem errou a penalidade, sendo um dos jogadores que mais teve destaque do Brasil na temporada. Mas é aquilo, só erra quem bate, digamos assim. Não se escondeu de novo, como falei. Jogador que até aqui não se escondeu em nenhum momento, não se escondeu de novo, mas dessa vez errou a penalidade e deu Gramadense.
5: Wesley Dagani, registre aí a interatividade, torcedor participando. Após o Brasil ficar com o vice-campeonato da Copinha, Wesley.
3: Tivemos aqui algumas mensagens dentro lá do nosso YouTube. O Ezequiel Barbosa, Lousagol deitou no treino do futsal 360 hoje. Tá eleto pra cima, Chava. Abraço a ele. Tayone Ávila, ligado na grande transmissão. Abraço a todos. Cláudio Omar Lousada, ligadaço aqui. Esse Lousada até que narra direitinho, sem paternalismo. Aquele abraço a ele também. o Francisco Piloto aqui, menores que o Gramadense, fazendo aqui a corneta, e também o Jesus Chaves, diz aqui que baita vergonha. Aqui no nosso 053-984-135473, muitas mensagens por aqui do Giovanni, né? Ele mandou aqui: fazia tempos que não via um time tão ruim de doer os olhos de ver jogar. Barbaridade. Faz uma limpa, por favor. Perder um título dentro do Bento Freitas para um time amador. Vergonha, diz aqui o Giovanni de Porto Alegre aqui na nossa Wesley. Participação. Vai daí, João.
4: Não, só assim, ó, a respeito disso, né? Primeiro, agora os jogadores do Gramadense foram pegar celular no vestiário, né? Alguns pegaram os óculos ali. Gente, faz parte. Entendo que o torcedor tá revoltado, né? Tem gente xingando, né? E os jogadores, acho que a maioria dos xingamentos a gente sabe pra quem é, né? O treinador lá é esse Aquino. Mas isso do... um time amador, gente, o Brasil hoje ele tá no mesmo nível da equipe do Gramadense. O Brasil, ele está literalmente no mesmo nível do Gramadense, né? E aí é pro torcedor entender os erros, né? E principalmente pra nova direção não cometer os erros que foram cometidos anteriormente. Porque se o Brasil hoje está tendo que voltar a jogar uma copinha, é porque foi despencando da Série B nacional. Se o Brasil hoje perde para um Gramadense com 4 anos de existência profissional, é porque se colocou novamente a disputar campeonatos com equipes que há poucos anos não eram profissionais. Então, assim, entendo o torcedor, né, que tá chateado, mas não dá para desmerecer um bom trabalho. E como o Wesley muitas vezes fala, né, a respeito do Gramadense, do Trem da Serra, uma equipe que se ajustou tanto financeiramente, pensando em base, pensando em futebol, os exemplos bons têm que serem seguidos. E o Brasil tem sim a aprender com esse Gramadense. É muito mais time historicamente, é mais time em qualidade de elenco, mas não fez valer toda essa superioridade. E nesse momento estão no mesmo patamar com o Gramadense hoje sendo campeão aqui, do seu ponto alto até aqui da sua história.
3: Só seguindo aqui nas mensagens, nós saímos do Brasil país, mas o Brasil do RS não sai da gente. Pra cima, Chavante, o Uruki, direto de Orlando, Flórida, sempre sofrendo com o meu Chavante aqui também, o abraço pra ele. O Luiz Augusto Simone retornou aqui, diz que o time é meia boca, o treinador é pior que o Gilson, esperar o quê além de um milagre para subir para a Série A do Gauchão? Faz aqui o questionamento até o Luiz Augusto Simone nas nossas mensagens. Daqui a pouco acredito que teremos aí mais mensagens. Aqui o Mário Luiz no nosso YouTube: injusto, tá de brincadeira, time apático e sem vontade, correram um pouco no segundo tempo, time mal treinado e mal postado em campo, merecida vitória do Gramadense. Esse Laércio é sem comentário. Aqui a participação também do Mário Luiz aqui nas nossas mensagens, Lousado.
5: Muito bem, vamos acompanhando aqui, não sei se o Fernando consegue pegar aí alguma palavra também dos jogadores da equipe do Gramadense. Não sei se o Brasil vai falar por aí, ô Lucas.
7: É só porque nós recebemos a instrução pela federação no intervalo, e foi reiterado agora, que as vozes pós-jogo só depois da premiação, e o time do Brasil recebe as medalhas de segundo colocado, então talvez a gente tenha que esperar um pouquinho para escutar os jogadores, Chavantes.
5: Ah, é sempre isso. Vamos acompanhar, ver se vai ter algum protesto, né, por parte do torcedor do Grêmio Esportivo Brasil. Mas assim, João, vamos ser justos, vamos ser honestos aqui. Esse vice-campeonato, ele dói, é claro, né? Mas ele não muda nada em termos de temporada 2027 para o Brasil. O Brasil já tem a vaga na Série D, o vice-campeão da Copinha fica com a Sul-Sudeste, então o Brasil vai ter aí essa... Diga, chamou, Lucas?
7: Só para mencionar, né, os jogadores do Chavante bastante tristes, é claro, e o Davi foi chamado ali pela federação porque ele vai receber um prêmio, né? Ele teve até uma resistência para ir, mas aí chegou o meu falando: é um prêmio individual. Não sei qual é, muito provavelmente de melhor goleiro, não sei dizer, mas aí na resistência o Davi foi para lá.
5: É, o Morbeck tá indo lá também, vai receber o prêmio provavelmente de artilheiro, mas é aquilo, né, João? É pensar o seguinte: em termos de temporada do ano que vem, não vai mudar nada. O Brasil não precisa nem reivindicar a vaga na Sul-Sudeste, já ganha, já tem a vaga na Série D e vai ter um time totalmente diferente na divisão de acesso, né? Resta saber se o Laércio Aquino vai ter qualidade para dar um trabalho bom para essa equipe nova que o Brasil vai montar para a divisão de acesso a partir do outro final de semana.
4: Acho que a pergunta não é nem essa, Lozano. Resta saber se o Lécio Aquino vai estar aí para ser o treinador. É, não, volto a falar, não peço a demissão de ninguém, mas a pressão da torcida é gigantesca, a queda de rendimento é gigantesca também, né, como falei anteriormente, né, não dá para saber se o Brasil seria ou não campeão, porque não somos videntes, mas o Brasil estava no caminho do título com o Gilson, com desempenho para isso, e a mudança fez o Brasil piorar, e com essa, né, piora, o Brasil acabou chegando para uma final, né, uma semifinal já jogando de igual para igual com Santa Cruz, de muito menos investimento. E para a final também, de igual para igual contra um gramadense de muito menos investimento. Então assim, tem, né, um regresso no trabalho que estava sendo feito, uma queda no rendimento e, como eu já tinha dito, isso é culpa do treinador e também da direção que optou pela troca. Agora resta saber como vai ser, se vai manter a confiança no treinador que até aqui faz um trabalho ruim, ou se vai optar por contornar, digamos assim, o caminho e, de certa forma, buscar alguém. Nas vésperas, vamos ter o Pacílio, o Fabião?
7: O Davi ganhou o prêmio de goleiro menos vazado da competição e o Morbeck pela artilharia da competição, no momento que o Brasil está se posicionando para receber as medalhas na segunda colocação. Vice-campeão é o Brasil. Vai a Copa Sul-Sudeste, né? Acaba a dúvida que se tinha, e o campeão gramadense vai à Série D.
5: Muito bem.
4: Não sei se está tendo um bate-boca, uma discussão ali entre alguns jogadores do Brasil e outros do gramadense. Acho que não, tudo certo. Não, os jogadores do Brasil indo ali receber as suas medalhas, e os torcedores que ficaram, alguns que estão indo, vaiando.
5: Muito bem, tá chegando aí agora os jogadores do Brasil. Vamos ver se tu consegue falar com alguém aí, Lucas, para trazer, né, a voz dos jogadores do Brasil após a premiação. Já estão com as medalhas de vice-campeão no peito aí, Lucas.
7: Estamos confirmando aqui se tinha que esperar o fim da premiação, mas o Brasil está indo diretamente para o vestiário. Não está nem...
5: Resumindo, não vai dar para falar com ninguém, né? A federação é sempre assim. O que vai atrapalhar os caras falarem ali fora do campo? É impressionante, mas eu não vou reclamar mais, que é sempre essa palhaçada. Vai, Lucas!
7: O Simas não quis falar. Vamos tentar por aqui. O Streit vai falar com o Fernando.
8: Tô aqui com o Matheus Streit. O Streit, falar dessa campanha do Brasil, termina como vice-campeão da Copa da Federação Gaúcha. Aquele dente cai nos pênaltis, né, na grande final.
9: Cara, é difícil de falar nesse momento, né, cara? Acredito que a gente tenha feito até um bom jogo aqui dentro de casa, conseguimos sair com a vitória. Infelizmente, nos pênaltis ali, o goleiro dele teve total mérito ali. E isso, é seguir trabalhando pra melhorar, né?
8: Tá certo, valeu aí o Strite falando conosco.
10: Júlio Simas.
11: Fazer 2 gols não foi o suficiente. E pênalti, infelizmente, eu assumi a responsabilidade. Bati, perdi. Se tiver que bater em outra oportunidade, vou bater de novo. O que resta é pedir desculpa pra torcida Chavante e seguir em frente, que agora a gente tem a obrigação de subir no acesso.
7: Simas, como capitão do time, um primeiro semestre não positivo, né? Série D eliminado, vice-campeonato. Como motivar esse elenco, porque estamos às 2 semanas de uma divisão de acesso e o Brasil quer o acesso. Como motivar esse elenco depois de um começo de ano negativo?
11: Motivação tem que partir desse princípio. A gente não conseguiu nossos primeiros objetivos. Agora no acesso é a obrigação, como eu falei.
7: Obrigado, Júlio Simas. Por aqui, a gente vai tentar. Tem só o Strite por aqui, o GVG. Vamos escutar o Strite aqui na Rádio Universidade.
12: Posso falar hoje? Fizesse o gol também no tempo normal, mas no título não veio.
9: Cara, que nem eu falei, acho que a gente fez até um bom jogo, conseguimos sair com a vitória, mas infelizmente ali nos pênaltis o goleiro teve total mérito. E seguir trabalhando, que tem mais jogos ainda pela frente.
7: Olhando para a divisão de acesso agora, duas semanas da competição, começo de ano não foi muito positivo nos objetivos de vocês. Como mobilizar, se reerguer, porque o Brasil pensa no acesso, quer o acesso e vem dessas duas derrotas?
9: Sim, realmente, infelizmente não atingimos a meta, né? Mas agora a gente tem que se fechar ali dentro, trabalhar, continuar trabalhando, para a gente poder melhorar a situação, né? Para a gente poder fazer um bom campeonato ali na divisão de acesso.
7: Tá certo. Obrigado. E a gente vai escutar por aqui o GVG também, um dos poucos atletas que estão por aqui.
13: Vamos ver. Faz parte, né, cara? Futebol, infelizmente, a bola não quis entrar dentro da rede, mas faz parte agora é levantar a cabeça, seguir em busca do acesso.
7: E numa avaliação geral, né? Estou questionando teus colegas, porque agora vem a divisão de acesso. O Brasil pensa e quer o acesso como uma espécie, até podemos dizer, de obrigação nos objetivos, mas o começo de ano não foi positivo. O que deu errado nesse primeiro momento do ano e que dá para recuperar, porque estamos há duas semanas de uma estreia aqui no Estádio Bento Freitas contra o Gaúcho?
13: Cara, levantar a cabeça, entendeu? Mudar a chavinha, virar a chavinha. Aqui já foi e para a divisão de acesso conseguiu acesso pro Brasil. Com certeza.
7: Tá aí, GVG conosco e é um dos últimos atletas. O resto foi tudo para o vestiário, porque no momento está subindo o gramadense, vai levantar a taça de campeão. O Brasil, como mencionei para os atletas, né, daqui duas semanas estreia na divisão de acesso. No sábado vai encarar a equipe do Gaúcho, aqui mesmo na Baixada, mas vamos ver como que vai estar o clima do torcedor com o seu elenco.
5: Pois é, complicado, né? Hoje era um resultado positivo para o Brasil trazer o torcedor de volta, né? Hoje o torcedor veio, né? Foi um público interessante aqui na Baixada, mas o Brasil começa a principal competição da temporada com o torcedor machucado, com o torcedor chateado. Vai ter que trazer esse torcedor de volta ao decorrer da competição, João.
4: A gente falava, né? Depois o torcedor já se magoar, já se chatear com a campanha ruim na Série D. Ah, mas vai ter a copinha, né? Vence a copinha, chega motivado. Perdeu a copinha. Então, assim, a pressão é muito grande. Pressão muito grande no grupo de jogadores, na comissão técnica, né? Na direção, digamos assim, né? No chavante de participações que ainda nem conseguiu assumir. Processo todo da SAF que está travado. Então é muito negativo para o torcedor, né? Que hoje veio. A gente falava, será que vai ter um público aí de 4, 5 mil? Não sei quanto teve, mas parecia bastante gente. Acho que chegou aí uns 5, 6 mil torcedores que vieram apoiar o Grêmio Esportivo Brasil. Viram uma mudança de postura, com certeza, né? Teve muito mais atitude, muito mais dedicação e vontade, mas não foi suficiente. Então agora é observar, né, as mudanças que devem acontecer, né, não digo na saída do treinador, nada disso, mas mudança de postura total, né, para seguirem, né, os jogadores, já quem sabe desde o início dessa divisão de acesso, com a vontade de um time que vai chegar com a folha o dobro maior, né, de investimento do segundo time que mais investiu na divisão de acesso. Ou seja, é obrigação do Brasil subir, é obrigação do Brasil ter um bom desempenho. Era na copinha e não teve. Vamos ver para a divisão de acesso.
5: Você que está vendo na live agora, o zagueiro Jeter vai receber a taça, vai levantar o título da copinha. Um título histórico para o gramadense. E o gramadense é campeão da Copa Federação Gaúcha de Futebol. Parabéns ao gramadense, parabéns ao pessoal que faz um belíssimo trabalho. É um título merecido, é o primeiro título da história do gramadense. É um time de qualidade, tem jogadores de muita qualidade. E olha, não tremeram nos pênaltis, hein? Tiveram, né, uma postura nos pênaltis exemplar. É um time jovem, mas chamou a responsabilidade e não errou nenhuma cobrança. Fernando Moraes, pode pegar alguma voz aí, algum registro pelo lado dos campeões.
14: Tô no aguardo aqui, Lousada. Daqui a pouco eles devem se direcionar ao vestiário, né? O vestiário visitante aqui do outro lado do campo. Assim que eles estiverem chegando por aqui, a gente tenta alguma palavrinha com o pessoal do gramadense.
5: Muito bem, Wesley Dagani, passe mais recados aí, também para a gente já se encaminhar para o sala de imprensa. Daqui a pouquinho tem as vozes pelo lado do Grêmio Esportivo Brasil e o Fernando vai conversar com o pessoal do Gramalense.
3: Aqui algumas mensagens no 053-984-135473. Parabéns ao time do Gramadense, que aos poucos vem crescendo. E parabéns a essa diretoria covarde que não teve coragem de mandar esse entregador de camiseta embora. Boa noite, amigos. Discordo que o Brasil foi apático, teve vontade e esforço. O gramado prejudicou as duas equipes. O que fica aparente é que o Brasil é mal treinado. Não tem jogadas definidas e o Gramadense é muito melhor taticamente. Parabéns pela transmissão. Abraço aqui ao Celso Xavier, mandando mensagem. Olha a torcida querer demissão deste... Olha, a torcida quer a demissão deste cidadão treinador. O Asaf cai... perde a torcida, ou a SAF tira ele ou perde a torcida aqui, o Lázaro de Porto Alegre vai perder o apoio, diz ele aqui também. SAF, manda esse técnico embora, por favor, e troca esse time que tá horrível. Alô, SAF, até quando vamos passar vergonha com esse amontoado de time? Vamos assumir quando? Diz aqui o Giovanni também nas nossas participações aqui dentro do nosso WhatsApp, também no YouTube, o Fabrício Griep. Time do Brasil custa 550 mil por mês. Aponta ele aqui também, a nosso colega aqui, a Léo Schwank. Diz, baixa avante em casa, nos pênaltis é ruim. É sempre assim, morre na praia. E não é por hoje, foi por tudo. Bora lá novamente. Aqui o Chico Arruda também. Boa noite, garotos da jornada esportiva da RU. Mais uma vez eu venho dizer, o meu Chavante não tem zaga, nem mesmo ataque. As participações e as mensagens aqui dos nossos ouvintes, Lousada.
5: Muito bem, eu vou fechando meu trabalho aqui no Bento Freitas, agradecendo a todos pela enorme audiência. Infelizmente, hoje não foi a noite do Grêmio Esportivo Brasil. Parabéns ao Gramadense, campeão da Copinha. 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Então fique conosco e amanhã também tem programação especial, tem aniversário da RU, 59 anos, estaremos nessa também para falar de futebol no último bloco do programa especial. A todos, um forte abraço, fique agora com Sala de Imprensa, tchau!
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3: 22 horas 37 minutos, 10h37 da noite desta quinta-feira, 23 de julho de 2026. O Brasil perde para a equipe do Gramadense nas penalidades e é vice-campeão da Copa da Federação Gaúcha de Futebol dentro do Estádio Bento Freitas. Dois títulos disputados durante esta temporada de 2026 e o Brasil perdendo os dois dentro do Estádio Bento Freitas. Foi assim com a Recopa Gaúcha, é novamente com a Copa da Federação Gaúcha de Futebol. Hoje, para a equipe do Gramadense, o Brasil não consegue fazer o que a gente já vinha debatendo, que é convencer o seu torcedor

0: 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Você vai chegando junto com a gente a partir de agora, é o pós-jogo da Rádio Universidade, de tudo que envolveu o confronto entre Brasil e Gramadense, Gramadense e Brasil, e o Chavante ficando com o vice-campeonato da competição. Vamos diretamente ao estádio Bento Freitas, primeiro com a equipe de reportagem, Lucas Fabião, primeiramente, questão da coletiva, se vai ser lá isso aqui, a gente não sabe, né, por conta de toda a situação que envolve agora a dúvida se fica ou não, mas qual é a movimentação por aí, Lucas, do que envolve o lado Chavante?
1: Wesley, a gente está se dirigindo até a sala de imprensa do estádio Bento Freitas. Vamos entender, né, se realmente será a Laércio Aquino ou não, porque por toda a situação ele já entrou pressionado e a gente está indo para a sala de imprensa. Então, vamos do outro lado. Nos barraram por aqui, Wesley. Mas é basicamente isso. A gente está indo para a sala de imprensa aqui do estádio Bento Freitas, aguardando. Muito provavelmente deve ser sim a coletiva do Laércio Aquino e a gente vai entender o que, que foi a derrota Chavante, esse vice-campeonato, e também o que, que ele achou da partida, da divisão de acesso, seja o próprio Laércio, mas o Hélio, qualquer coisa, vai falar conosco. Teremos vozes e a gente escuta aqui no sala de imprensa.
0: Muito bem, ficamos na aguarda então. Fernando Moraes, a movimentação também para ir pelo lado da equipe do Gramadense.
2: No aguardo, Wesley, os jogadores do Gramadense seguem ali próximo ao palco ali, né, de celebração do título da Copa FGF, cantaram inclusive o Arerere, o Gramadense vai jogar a Série D daqui a pouco, né, em minutos, devem estar vindo para o vestiário.
0: Muito bem, né, ficamos então no aguardo agora para ver aí então a entrevista coletiva por parte do técnico Laércio Aquino e seguimos no estádio Bento Freitas com João Antônio Ferreira. João, deu tudo errado, João. Mais uma vez, a gente já vinha falando do que envolvia este confronto entre as duas equipes, do que o Brasil precisava daqui a pouco estar fazendo para chegar ao título desta competição. Não fez, né? O Brasil não consegue estar revertendo aí o resultado, de certa forma, né, devolve aquele 1-0 sofrido na partida de ida, mas não foi o suficiente porque o Brasil é vice-campeão após perder nas penalidades, João.
3: Pois é, Wesley. Um Brasil que hoje, como falou ali o Celso Xavier, mostrou garra, mostrou entrega, né? O que eu tinha falado no início do jogo, que faltava, né, a postura de tentar do início ao fim, a postura de desde o início do jogo entrar ligado, hoje teve. Não dá para reclamar de entrega, de dedicação, os jogadores se dedicaram, tentaram, teve disputa em tudo que é lance, teve, né, esse desejo do Brasil desde o início de conquistar o campeonato. Talvez tivesse essa entrega, essa dedicação no jogo da ida, já desde o início, poderia ser diferente, porque o Brasil precisou, né, estar com esse com essa entrega, com essa dedicação, com essa postura, porque perdeu no jogo da ida, e perdeu no jogo da ida porque não teve essa postura já desde o início. Deixou a equipe adversária iniciar o jogo, controlar a partida, ter mais posse, né, demonstrar um pouco mais de atitude. E numa dessas, sai o gol. Né, o Brasil, depois do gol, né, no segundo tempo, tem mais posse, sai mais pro jogo, aí sim, acorda. E o problema é que não foi suficiente, né? Ainda assim, a gente vem falando, o Brasil precisa de pouco para sofrer gols e de muito, às vezes, para fazer os gols. Isso, obviamente, é um problema. Hoje, o Brasil, no pouco, novamente, sofreu gol. Uma oportunidade, né, no lançamento, né, uma das raríssimas oportunidades da equipe do Gramadense, né, de realmente cara a cara com o Davi, e ainda assim teve a penalidade. Acerta o canto, como acertou em todos os pênaltis que teve contrários a ele, né, o Davi, mas não foi suficiente, não conseguiu pegar. E no final das contas, o Brasil tentou, se jogou para ataque, fez os dois gols, não desistiu do jogo, mas ainda assim não foi suficiente. Teve bola no travessão, teve aquele lance que

0: quase que a bola cai no iluminado Morbeck, né, numa boa jogada do Andrei. Né, o Brasil, acho que hoje, o Brasil fez o que tinha que fazer para ser campeão. No detalhe, não conseguiu, mas principalmente na apatia do jogo de ida, não conseguiu.
1: Muito bem, né? Este é João Antônio Ferreira, foi nosso comentarista da jornada desta quinta-feira. E tudo que envolveu, né, o Brasil durante a temporada, durante a Copa da Federação Gaúcha de Futebol, as dificuldades enfrentadas, o Brasil que tentou de algumas formas ali encontrar soluções, traz o Laércio Aquino, e o trabalho não está dando certo, né? A gente está vendo que não está dando certo, mas, né, a gente fica neste aguardo para vermos aí qual vai ser o tipo de daqui a pouco manifestação por parte da diretoria do Grêmio Esportivo Brasil. O Fernando Ferreira, né, em entrevista, ele mantém que vai confiar, né, no trabalho, Fernando Moraes.
2: Tô aqui com o capitão do Gramadense, o Dieter. Dieter, primeiramente, parabéns pela conquista. O que falar dessa partida, né, onde o Gramadense perde no tempo normal, mas consegue nos pênaltis ter frieza, né, e também ali nos pés do goleiro Maicon conquistar o título.
3: Boa noite, primeiramente, muito obrigado. É, a gente sabia como ia ser difícil aqui, a gente sabe que o fator casa do Brasil é muito forte, a gente sabia de todas as dificuldades que a gente ia enfrentar e, querendo ou não, no segundo tempo o campo dá uma inclinada, é normal, é uma decisão, é uma final, mas bom que a gente estava preparado, a gente sabia das adversidades que a gente podia encontrar e a gente foi eficiente nas cobranças de penalidades.
2: Tu é natural de Gramado, né, e inclusive é da base do clube, né, passasse pelas categorias de base, como é pra ti o sentimento, né, de estar levando, né, também o Gramadense a voos nacionais, né, porque o Gramadense com o título está na Série D.
3: Sim, sim, é algo pra mim incrivelmente maravilhoso. Eu desde pequeno comecei na instituição, então agora comecei no profissional também, tá levando as competições nacionais é uma felicidade extrema. E tenho certeza que a gente vai colher muito mais ali na frente por causa do planejamento do clube, que é maravilhoso.
2: Valeu, Dieter. Parabéns pelo título.
3: Valeu, muito obrigado.
2: Tá aí, Wesley, o zagueiro Dieter, capitão do Gramadense.
1: Muito bem, tá aí. Então a palavra também pelo lado da equipe visitante, né? Equipe campeã, então, da Copa da Federação Gaúcha de Futebol, que foi esta equipe do Gramadense, né? A gente fica já no aguardo, né, do Lucas Fabião. Daqui a pouco vai estar se dirigindo lá à sala de imprensa e teremos aí a voz por parte do Grêmio Esportivo Brasil, João. Mas é aquilo, né? A gente vinha debatendo durante toda a semana, a gente falava do que o Brasil precisava, o que o Brasil poderia estar mostrando. Anteriormente falou também da questão que não faltou vontade, não faltou a raça, podemos dizer, né, entre aspas, que a gente sempre sabe que é citado, né, quando envolve o nosso futebol gaúcho, mas muita gente, né, avalia que o Brasil está mal treinado. E o Brasil, a gente vê em alguns momentos que chega pelo lado, chega por cima, mas não é daqui a pouco também pela qualidade dos seus jogadores por ser um pouco acima, mas tecnicamente, taticamente, o Brasil ele fica devendo mais uma vez, mais uma partida, e vê o Gramadense também, por exemplo, quando o Brasil faz o seu primeiro gol, o Gramadense era quem dominava a partida e tinha as melhores chances dela, João.
0: Pois é, assim, hoje, talvez não dê para dizer que o Brasil, né, foi mal taticamente. O Brasil, acho que jogou para vencer o jogo, venceu por 2-1, mas não era o resultado suficiente. O problema é, e até falei, para mim hoje foi o melhor jogo do Brasil do Laércio Aquino, e no final não foi suficiente. Por que só hoje, por que só no último jogo o Brasil conseguiu ter um desempenho um pouco melhor, ter uma entrega maior do que nos outros jogos? Porque recém agora, depois de 9 jogos, que o Brasil conseguiu ser uma equipe competitiva contra uma outra equipe competitiva, né? Volto a falar, o Brasil venceu venceu o Farroupilha, mas era uma diferença astronômica de investimento e de qualidade. O Brasil venceu um Santa Cruz que veio para deixar o Brasil jogar e esperar o relógio passar. Hoje não, hoje o Gramadense jogou futebol, tentou jogar e o Brasil foi melhor. O Brasil criou mais. Mas por que só hoje isso? Essa é que é a minha dúvida. Né? Foi porque era uma final? Mudou algo em relação ao trabalho do Laércio? Porque a média do trabalho do Laércio é ruim. A média do trabalho do Laércio transforma o Brasil numa equipe taticamente muitas vezes perdida, com dificuldade para sair jogando na defesa quando pressionado, com dificuldade para construir ofensivamente. Hoje o Brasil teve várias oportunidades de gol. Nos outros jogos não estão sendo assim. E esse que para mim é a dúvida. O porquê que isso mudou hoje? Se tivesse sido na final inteira, no primeiro jogo também, o Brasil tivesse jogado assim em Porto Alegre, possivelmente poderia ter voltado pelo menos com empate. Mas não foi assim, foi longe disso. Foi um primeiro tempo totalmente apático, um segundo tempo no desespero, que tentou buscar o resultado, e aí não foi o suficiente. Hoje não, hoje desde o início o Brasil jogou para ter o seu placar favorável. Como tu falou, o Gramadense, por ser uma equipe qualificada, conseguiu também ter as suas oportunidades, a dominância, inclusive no confronto em alguns momentos. É uma equipe muito bem treinada. E aí, para mim, que entra o pulo do gato, digamos assim. Porque o Brasil investe talvez o dobro do Gramadense, se bobear o triplo do Gramadense para a Copinha. Como que uma equipe que investe tanto a menos compete tanto assim? Por que que o Gramadense mostra jogadas, mostra qualidade e compete com o Brasil que investe muito mais? Eu acho que aí é questão do treinador. Volto a falar. Não cabe a mim demitir ninguém, não cabe a mim pedir para ninguém ser demitido. Mas o trabalho do Laércio, se continuar assim, vai culminar em breve na demissão. Ele vai ter que achar saídas táticas, principalmente, para que o Brasil seja mais competitivo. Porque peças, o Brasil vai ter peças melhores. Dumas é um jogador de Série D, né? Talvez até o nível ali para tentar buscar, né, ainda uma equipe de Série C, mas pelo menos Série D é um nível acima da Série A2. Gedeilson, que hoje jogou, né, primeira partida que ele consegue jogar um pouco mais, é de um nível acima, né, para estar, né, juntamente com toda a equipe elevando o nível. Né, entre os outros que chegaram, Manuel está chegando, Davi Torres, né, o Silas, o nível jogador por jogador do Brasil vai evoluir. Mas será que vai evoluir taticamente? Será que o treinador vai conseguir extrair dos atletas aquilo que eles podem entregar? Porque até aqui o Laércio Aquino não conseguiu.
1: Muito bem, já daqui a pouco vamos ter imagens da sala de imprensa, Sérgio Cabral, lá diretamente do estádio Bento Freitas, para trazer aí a voz por parte do Grêmio Esportivo Brasil. A gente ir também, né, ver aí a fala pelo lado de Chavante, ou até acionar o Lucas Fabião, que está por lá já. Lucas, qual é a movimentação por aí? Teve algum tipo de informação de quem vai falar? Se vai ser mesmo o Laércio? Deve ser o Laércio, né? Então, o que tem aí de movimentações, né, agora já na aguardo por parte da fala Chavante?
4: Estamos aqui na sala de imprensa aguardando a coletiva, sim, que o Laércio fale sobre essa derrota, esse vice-campeonato e os próximos passos. A gente vai estar com imagens no YouTube da Rádio Universidade de Pelotas. Então, quem estiver nas ondas do 1160M,
1: pode ligar lá
4: no YouTube. Olá, estou com a minha imagem, então vamos aguardar aqui então o treinador Chavante para falar desse vice-campeonato.
1: Muito bem, né? Então ficamos na guarda.
0: Wesley,
1: vai daí.
0: Rapidinho, desculpa te interromper. É, também dar o meu recado ao Gramadense. Que trabalho bem feito, né, da direção, de quem entendeu que um clube, né, numa cidade que é talvez do Rio Grande do Sul seja a principal cidade para o turismo, também podia investir no esporte. E foi isso que eu falei com o Lucas Roldo. Eles, né, perceberam que dava, né, que não precisava ser só a categoria de base para fomentar as equipes da região. Podiam eles ter esses atletas do profissional, e hoje a gente viu o Dieter sendo campeão, sendo da cidade, Rian da base também, entre outros jogadores, que sirva de exemplo para outras equipes, e não digo o Brasil, pode ser o Pelotas, pode ser qualquer outro time que queira dar os passos iniciais. Começa com a categoria de base, mas sonha no algo mais. É um time centenário praticamente, que sonhou com algo mais, ganhou uma terceirona gaúcha, ganhou uma copinha e vai disputar uma Série D. Parabéns ao Gramadense, que se colocou nessa situação, sonhando e trabalhando para conseguir colher esses frutos e merecidos, dá para dizer, chegando nesse patamar que chegou agora.
1: É verdade, né? O Gramadense é um projeto que é muito interessante, né? E a gente vem acompanhando já há algum tempo, né? E vê já essas movimentações por parte desta equipe de Gramado. Então, o Gramadense faz por onde também para estar? Não chegou de paraquedas, né? Neste momento de estar sendo campeão desta Copa da Federação Gaúcha de Futebol. É o segundo título, né, da história do Gramadense, como a gente também já vinha destacando, porque o Gramadense é campeão da Terceirona Gaúcha e agora consegue também o título desta Copa da Federação Gaúcha de Futebol dentro do estádio Bento Fritz.
2: Wesley,
1: o Gramadense é campeão, Fernando.
2: Vamos enquanto isso, né, enquanto aguardamos a coletiva do Brasil, estou aqui com o técnico Gustavo Correia, falar um pouquinho, Gustavo, dessa vitória do Gramadense nos pênaltis, perde por 2-1, mas sai com o título, está no Série D do Campeonato Brasileiro. Qual o sentimento? Boa noite.
5: Ah, o sentimento é de muita felicidade, de muito orgulho também. A gente fez dois grandes enfrentamentos, hoje a gente fez mais um grande jogo aqui também. Acho que a gente fez um primeiro tempo muito bom, acaba tomando aquele gol, né, no momento acho que a gente estava bem no jogo. Mas a equipe acho que suportou bem a pressão, é muito difícil jogar aqui, né? E parabenizar também a equipe do Brasil, que é uma equipe muito qualificada. Mas esse grupo aqui é um grupo vencedor, né? A gente falava que era um grupo de guri no início, se tornou um grupo de homens, né? É uma equipe bem jovem, mas que tem muito espírito, que tem muita vontade de vencer, que se entrega diariamente, e esse resultado é a recompensa de todo esse trabalho que a gente faz no dia a dia.
2: O Gramadense, ele tem uma identidade, assim, né? E tem jogadores jovens, caso do Dieter, que é natural de Gramado, tá desde a base. Queria que falasse um pouquinho mais, Gustavo, desse projeto que tu lidera no profissional, né, do Gramadense, um projeto que já está dando os frutos, tanto os jogadores negociados, como os jogadores que estão atuando aqui.
5: Então, são muitos anos, né, com esse projeto na base, e a gente está colhendo os frutos agora. A gente tem 8 atletas que vieram, são oriundos da nossa categoria de base no grupo. A maioria deles da cidade de Gramado, que é muito difícil, uma cidade pequena, e a gente conseguir trazer todos os atletas aqui. Tem um que iniciou comigo, a primeira geração do clube da categoria de base. Ele está aqui hoje junto comigo, a gente iniciou junto. E grande parte deles, eu trabalho com eles há 7, 8, 9, 10 anos. Então, para nós chegar com todos eles até aqui, é um sentimento assim, de muito orgulho, porque foi muito tempo, muito trabalho, né, para a gente chegar até aqui. Então, a gente fica muito feliz. Lá atrás, a gente visualizava chegar num momento como hoje, e hoje a gente chegou e agora é desfrutar.
2: E como é que está essa expectativa para a divisão de acesso, né? Outra competição que o Gramadense terá. Pode sonhar com algo ainda maior o Gramadense, agora que já está em uma competição nacional?
5: Ah, a gente sonha a cada jogo, né? Então a gente é uma competição muito difícil, muito equilibrada, e a gente sabe que cada jogo vai ser uma decisão. É uma competição, esse ano eu acho que ela se valorizou, né? Acho que o nível técnico dela subiu bastante, acho que as equipes, todas elas, um investimento melhor, e a gente sabe que vai ser uma competição muito difícil, e ela é jogo a jogo, né? Então a gente tem sempre um primeiro objetivo, que é a classificação, né? E aí vira outro campeonato. Mas a gente acho que é continuar fazendo aquilo que a gente fez aqui na Copinha, é seguir evoluindo, seguir melhorando, pra gente conseguir os resultados.
2: Tá certo, valeu, Gustavo.
5: Valeu, obrigado.
2: Tá aí o técnico do Gramadense, Gustavo Correia, falando aqui conosco.
1: Muito bem, já vemos a movimentação. Laércio Aquino, Lucas Fabião.
4: Vai começar a coletiva aqui na sala de imprensa e a gente vai escutar o treinador Chavante.
1: Muito bem, então ficamos só na aguarda aí, então, do Lucas Fabião, que vai iniciar lá então a entrevista coletiva. O pessoal lá da nossa live, Rádio Universidade de Pelotas, nossa live está no ar, vai por lá.
6: Essa partida de volta da final. E também, após o jogo de ida, o senhor comentou que faltou uma postura de querer vencer, uma postura de final de campeonato para o time. Bom, hoje isso praticamente sobrou, né? Teve do início ao fim da partida. Mas o que faltou, então?
7: Noite lamentável, né? O que faltou, nós concluímos gols, né? As chances que tivemos, né? Nós faz um primeiro tempo muito bom, mas muito bom mesmo, né? Criamos a oportunidade, fizemos o gol que a gente precisava, né? Saímos na frente, é o que a gente estava buscando. Voltamos pro vestiário, né? Fizemos 10 a 15 minutos do segundo tempo, excelente.
8: Criamos a oportunidade, fizemos o gol que a gente precisava, né? Saímos na frente, é o que a gente estava buscando. Voltamos pro vestiário, fizemos 10 a 15 minutos do segundo tempo, excelente. Foi onde que nós tivemos mais soberano na partida até, com duas chances claras para fazer o segundo, né? Duas chances claras de gol, né? E acabamos não fazendo. E aí o jogo foi se estendendo. Num lance, eu sempre falei, não vou aqui vir falar, mas era final de campeonato, eu acho que a federação poderia ter colocado um VAR hoje, teria ajudado bastante a arbitragem, né? No gol deles foi mão ali no meio, né? Em cima do Maçon, o cara leva a bola com a mão, acaba surgindo o lançamento depois, na sequência, pro gol, né? E aí teve o pênalti para eles, acabaram convertendo. Mais uma vez, tivemos resiliência para buscar o resultado. Fomos no finzinho, conseguimos fazer o gol da vitória, né? Pra sair pra ganhar uma partida. Mas não foi o gol que nos deu o título. Acabou levando pros pênaltis e aí nos pênaltis eles foram mais felizes.
4: Laércio, queria uma avaliação tua sobre a campanha na Copa FGF, porque tu chega na reta final da Série D, dois jogos, e o Brasil é eliminado por lá, então tinha um trabalho anterior. Na Copinha começou com o trabalho anterior, mas tu tem a tua maior sequência na competição. Como que tu avalia essa passagem na Copa FGF, onde ficou marcada por uma mudança de esquema nessa reta final, mas chega a decisão e fica com o vice-campeonato? Como que tu faz análise dessa trajetória?
8: Uma avaliação que eu tiro dessa trajetória, uma derrota, né? Infelizmente, uma derrota que acabou nos tirando a chance do título, né? Fizemos uma copinha que lá atrás nós vinha com um time, até por causa da Série D, alternando, né? Entre ali as escalações, depois, aí sim, demos uma sequência maior. Oscilamos algumas partes da competição, mas sempre buscando resultado, sempre saindo com a vitória, né? Isso que é muito importante também. O levantamento que eu faço ficou mostrado aí que não só a camisa ganha título, né? Se nós não tiver uma postura de querer, de buscar, de competir, de ser eficiente, de realmente saber o que quer, fica difícil. Hoje ficou provado, já vinha sendo provado aí, haja vista a Copa do Mundo, hoje mais do que nunca, né?
9: Laércio, boa noite. Queria que tu falasse sobre as tuas escolhas da equipe. Hoje tu trocou os dois laterais, botasse dois laterais mais ofensivos, um deles até marcou o gol, e também teve a volta do Morbeck. Como é que tu pensou esse jogo, tendo mais de 10 dias desde a ida até hoje?
8: Exatamente, nós saímos com um placar adverso, né, no primeiro jogo. E como o Otávio, até próprio Yuri também, são um pouco mais laterais mesmo, né, numa linha de quatro. O Yuri até um pouquinho mais, sai um pouquinho mais também. O Otávio já não, já é mais a lateral mesmo. E nós com resultado adverso, eu precisava ganhar o jogo dentro de casa, diante do nosso torcedor. Gedeilson mais ofensivo, Strike do lado de lá, né? E trazendo o Simas para construir até numa linha de três de vez em quando ali, para espetar, fazer uma linha de cinco lá na zaga dos caras. Muitas das vezes conseguimos fazer uma linha de cinco de lá, conseguimos criar, que era o mais importante. Mas novamente, como aconteceu na Série D, como aconteceu algumas partidas também da Copinha, não fomos eficientes, né?
6: Professor, e o que fica de aprendizado? Foram cinco jogos na Copinha em que o Brasil enfrentou adversários que vai enfrentar daqui a pouco, daqui a algumas semanas, na divisão de acesso. Foram dois empates, duas vitórias e uma derrota. As duas vitórias o Brasil conquistou nos minutos finais, contra o Santa Cruz na semifinal e aqui também na decisão de hoje. O que fica de aprendizado e como mudar daqui a pouco o anímico desse time para o time chegar ainda mais competitivo para a divisão de acesso e não deixar esse vice-campeonato abalar na campanha?
8: Ficou provado, ficou mostrado que a segunda, a divisão de acesso vai ser difícil, né? A Copinha haja vista aí, tá? Muita gente se fala aí do lado de fora, que era obrigação, que é isso, não. Obrigação nós temos lá dentro, quando entrar lá dentro nós temos que fazer por onde? Porque senão não, só da boca pra fora nós não ganha nada. E a divisão de acesso, todo mundo sabe, né? Como ela é competitiva, temos que melhorar em alguns aspectos, né? Tá chegando reforço, isso é o mais importante. Essa semana já começar já agora a pensar na divisão de acesso, com os esforços que aqui estão, já pensando numa reformulação, né, que é importante, até de equipe, para já pensar no jogo da estreia. Não temos muito tempo de lamentar, essa é a verdade, né? Erguei a cabeça, continuar trabalhando, que é o mais importante. Eu falo que na minha vida nunca nada foi fácil, né? E quem diria que ia ser hoje, né? Não vai ser. Então, erguei a cabeça e continuar trabalhando como sempre fiz. Tentar passar o mais rápido possível para os atletas que a divisão de acesso está aí e nós somos capazes de buscar esse acesso para o Brasil.
4: E seguindo essa questão, porque vem a divisão de acesso daqui duas semanas e vai estrear aqui no estádio Bento Freitas contra o Gaúcho. Eu queria te questionar sobre, com o teu elenco, como fazer levantar essa moral depois de um primeiro semestre, depois de uma eliminação precoce na Série D e o vice-campeonato. A gente viu os jogadores bastante abalados recebendo as medalhas de vice-campeões, mas com o torcedor, porque esse elenco vai reencontrar o torcedor daqui duas semanas. E o torcedor está na bronca. Queria se classificar na Série D, queria ser campeão. Como trabalhar essa relação com a torcida e com o teu elenco, porque podemos dizer que a principal competição do ano do Brasil é subir ao Gauchão do ano que vem.
8: A relação com o torcedor, os atletas, cara, aí já não. Agora dentro aqui do vestiário, tentar o mais rápido possível, que nem eu falo pra eles, né? Eu acho que, cara, quem joga no Brasil hoje, não tem que. Claro que tá doendo hoje, tá doendo em mim. Essa perca desse título, né? Esperava muito conquistar. E mesmo conquistando, eu saberia que ia ter cobrança. Então, erguei a cabeça o mais rápido possível, vai passar de hoje para amanhã e já começar os trabalhos pensando, acreditar no processo, acreditar que nós somos possíveis de buscar esse acesso, né? E o que vim lá de fora, deixar eles, cara, só dentro de campo nós vamos conseguir mudar isso. O torcedor hoje está chateado, lógico, com toda razão, veio para fazer a festa, veio para levantar o caneco junto com a gente, mas não fomos felizes, não conseguimos. Agora, só quem pode mudar essa situação somos nós. São eles ali dentro, ali, no dia a dia, com trabalho, com muito trabalho, né? Com muita resiliência para buscar esse acesso, para buscar os resultados dentro da competição.
9: Na resposta anterior, tu falaste de reforços. Tu já recebeu o Dumas, o Silas, o Pedoca, tem o Davi Torres e o Manuel chegando. Dá para dizer para o torcedor que está chateado, que vaiou no final, que vai ser um Brasil diferente, vai ser um Brasil com outra cara a partir de agosto?
8: Diferente vai ser, isso é fato, né? Só com essas peças que aqui estão, as que tá para chegar eu ainda não sei, tô sabendo agora até agora por você. As que já, só com as que aqui estão, que você falou, que é Dumas, Silas e Pedoca, já começa a ter outra cara, né? Agora é trabalhar em cima disso o mais rápido possível, estamos atrás de reforços também. Isso aí deixo bem claro, nós estamos, não está fácil o mercado, né? A diretoria está fazendo todos os esforços aí, né? E quanto mais rápido quem puder chegar para estar somando, para estar colaborando pelo Brasil, melhor ainda, né?
1: Muito bem, tá aí então a palavra do técnico Laércio Aquino, né? E falando aí do que tudo que envolveu o confronto. Brasil vice-campeão da Copa da Federação Gaúcha de Futebol e também dos reforços, João Antônio Ferreira.
0: Pois é, né? Tem que melhorar, né? Falou, mas não chega, não tem muito onde chegar em nesse círculos, momento, né? Porque é aquilo. O futebol, a gente viu, foi insuficiente. É, ao longo da Copinha foi insuficiente, os duelos, né, preocupa um pouco, porque os duelos contra equipes de Série A2 foram abaixo, né, para o Brasil, como até se falou, né, Brasil com a folha que tem, com o que está gastando, tinha que jogar muito mais, né, e depende muito das individualidades, pelo que a gente viu até aqui. Volto a falar, o jogo de hoje foi diferente, mas não é, o recorte não pode ser só o jogo de hoje. Porque o Brasil hoje teve mais criação, mais qualidade. Claro que defensivamente seguiu sofrendo, como vem sofrendo em todos os jogos. Mas foi um pouco melhor para mim. Foi uma das melhores partidas do Brasil sob o comando do Laércio Aquino. E foi insuficiente. Né? Claro, venceu por 2-1. Se vencer por 2-1 na Série A2, vão ser 3 pontos. Mas é um outro confronto com uma outra circunstância. Então, o ponto principal para mim é esse. vai ter que melhorar. Né? Não só nas peças, porque senão não adianta. Tu vai trocar peça por peça, o jogador não vai saber onde tocar, não vai saber onde se movimentar, vai partir para a individualidade. Pode ter jogo que vai dar certo, pode ter jogo que não vai dar certo. Precisa melhorar a questão tática mesmo, né? Jogadas, observarmos jogadas trabalhadas, né? Um time que trabalha diariamente, que treina diariamente, que tem construção, que é um time coeso, né? Que ataca bem, que defende bem, e isso é com treinamento. O que preocupa mais é justamente isso. O normal é o quê? As equipes chegarem mais ou menos prontas na questão tática e fazerem ajustes ao longo da competição. O Brasil está chegando mal taticamente e não vai ter tempo para trabalhar esse tipo de situação, principalmente nessa questão. São jogadores que estão chegando, que podem chegar a nível de titular, como a gente está vendo, mas com pouco treinamento, tempo de treinamento. Então vai ter que melhorar na base dos jogos e com menos treinamento, porque é jogo atrás de jogo, voltamos a falar. É jogo em casa, é descanso, um treino ali de recuperação, viagem que no outro jogo, no, na segunda descansa e recupera, terça treina, quarta tem jogo, quinta recupera, sexta treina, sábado às vezes treina ou viaja, domingo tem jogo. Não vai ter tempo para tu aprimorar taticamente um time que tá mal taticamente. Então o Laércio vai ter que achar saídas. Não sei como, não sou eu treinador, não sou o treinador, não tenho condições, capacidade para isso, não sei como dizer, né? Não tem por que chegar aqui e querer, com perdão da palavra, cagar regra para o treinador, longe de mim, que não sei fazer isso. Mas ele vai ter que achar maneiras, porque o Brasil está se mostrando insuficiente taticamente, precisa muitas das vezes das individualidades, sofre defensivamente e precisa de um volume grande de oportunidades para fazer os seus gols.
1: Até dois questionamentos, né, João, que envolvem essa situação agora que o Brasil vive, porque são reforços e tu não tem mais tempo. Os reforços são suficientes daqui a pouco para ver esse trabalho evoluir também?
0: Não sei, eu não sei. Acho que tem, tu vai ter mais opções, porque, por exemplo, hoje entrou o Givigi, tem num lance 4 passes errados seguidos, né? 2 passes errados e 2 lançamentos errados. Né? Tu vai ter um Silas que ou pode ser jogado um pouquinho mais pra frente ou, né, fazer a função do 8. E aí tu tem um Simas e um Silas, que pro narrador vai ser ruim, mas pra qualidade é melhor. Acho que na teoria o Silas é melhor do que Venício e do que Germano. E aí tu vai ter mais opções pras pontas também, né? Possivelmente a chegada do Davi Torres, né, um Peterson um pouco mais habituado também, né, com o elenco, né, o Gedeilson titular bem fisicamente, né, a expectativa é de uma melhora, de uma evolução nas peças, ou pelo menos jogadores que vão chegar para ajudar, seja titulares e tu ter esses que podem estar insuficientes agora, mas podem ajudar numa necessidade de entrar em segundo tempo. Né, o Brasil hoje foi fazendo algumas trocas na necessidade, mas tu olhava, até uma hora olhei pro caderninho aqui, quem é que pode entrar para fazer diferença? Não tinha. Não tinha, era peça por peça e torcer para dar certo, porque entra o Germano na ponta direita, né, e já volto a falar, gosto do futebol do Germano, mas, né, tu tem um Peterson que é incisivo, tu bota um Germano que é um jogador mais de construção, de troca de passes, porque tu não tem tanta opção. Então a expectativa é, a qualidade vai melhorar em opções de elenco, mas só as opções podem não ser suficientes, vai ter que jogar melhor taticamente, ter mais jogadas ensaiadas, jogadas trabalhadas, jogadas de escanteio. O Brasil tem boas jogadas de bola parada. Para mim foi pênalti, e até um detalhe, né, volto a falar, para mim o Brasil foi prejudicado pela arbitragem. Eu acho que poderia ter tido expulsão de ambos os lados, né, a penalidade não marcada logo no início do jogo a favor do Brasil, e eu não tinha me dado conta, porque eu vi o toque de mão, e os jogadores do Brasil que estavam na disputa até perceberam também, né, e pararam ali da disputa da jogada, foi mão, o jogador toca com o braço na bola e permanece com a posse, e aí nisso tem o lançamento e sai o gol. Então, né, a jogada acaba se tornando irregular, o Brasil realmente foi prejudicado, mas também o Gramadense em alguns lances foi prejudicado pela arbitragem. Ambos os lados. Acho que o Brasil foi mais prejudicado que o Gramadense. Mas é, faz parte, né? O Laércio vai ter que entender que tá muito mais perto do jogo de rua que ele reclamou do que um jogo que tu vai ter qualidade de gramado, que hoje estava horrível, horrível, do Bento Freitas, e qualidade de arbitragem. É daí para pior. Então, vai ser contra tudo e contra todos, e às vezes até contra si mesmo, pela falta de qualidade que está o Brasil.
1: É, e agora o Brasil tem aí menos de uma semana para conseguir estar trabalhando, um pouco mais, na verdade, de uma semana, né? Estreia no dia 1º, cai num sábado, contra a equipe do Gaúcho dentro do estádio Bento Freitas pela Série A2 do Campeonato Gaúcho, e assim vai tentar, né, fazer o diferente. E o pior de tudo, né, se não der certo, daqui a pouco tu vai ter que corrigir durante a competição e tu não vai ter tempo. O próximo treinador, por exemplo, se o Brasil inventa de trocar treinador durante a primeira fase da Série A2 do Campeonato Gaúcho, vai ser um terror, porque o Brasil não vai ter tempo para trabalhar. O treinador que chegar, ele não vai conseguir ter minimamente um tempo para conseguir estar impondo seu estilo, João.
0: Sobre isso, Wesley. Sobre isso, justamente. Até estava pensando, ano passado, por exemplo, o Gaúcho troca, o Sportivo troca, mas foram trocas lá porque estavam mais na parte de baixo da tabela, se eu não me engano.
1: Largam de mão, né?
0: É, tipo, ah, tá, como não precisava de muito, porque já tinha um Futevida que tinha abandonado, um Real que era muito abaixo, foram trocas para pensar no futuro. Ah, vamos trocar porque tá mal, só para não ter risco de cair, e vamos, né, tentar aí fazer um mínimo de trabalho que possa ser, né, ter uma continuidade até mesmo para Copinha que teve ano passado, né? Lá pro Sportivo foi assim, o Gaúcho foi assim, né? Esses dois exemplos que eu citei. O Campeonato do Brasil não é esse. Se o Brasil começa mal, se o Brasil tá ali em sexto, sétimo, oitavo, o Campeonato do Brasil não é esse. O Campeonato do Brasil é para brigar lá em cima. O investimento do Brasil é para ser o campeão na fase de grupos, até. Porque, volto a falar, R$550 mil é folha de gauchão Série A. E das medianas ali, de quem vai brigar para chegar em semifinal. Então, vai ter que jogar futebol. Porque senão até mesmo a SAF, que confiou, né, nesse trabalho do Laércio Aquino, tá bancando, talvez largue de mão. Porque ninguém quer torrar dinheiro à toa. E nesse momento, até aqui, o dinheiro gasto foi à toa. Porque o Brasil jogou uma Série D com um investimento maior do que as Séries Ds dos últimos anos. Não deu em nada, nem passou de fase. O Brasil joga uma copinha com mais investimento e é vice-campeão. Ano passado foi campeão. Então, até agora, o que dá para pensar é, bom, talvez se... O que dá para pensar com a cabeça do Emerson, do Magrão, me esqueci o nome dele, o Fábio Bump, do próprio Fernando Ferreira, é, bom, estamos gastando e não tá dando certo. Vamos gastar menos, porque quando eles gastaram menos, eles tiveram o mesmo desempenho, os mesmos resultados. Pode ser que daqui a pouco mude um pouco esse planejamento. Claro, difícil. A expectativa é justamente que o Laércio consiga ajustar a equipe, mesmo nessa dificuldade. Mas para isso vai ter que ter, né, um pouco mais de trabalho interno. É trabalhar internamente, é estudar melhor a característica dos seus atletas, talvez, para tentar dentro de campo fazer com que esses atletas desempenhem um pouco melhor. Hoje desempenhou melhor, volto a falar, mas não foi o suficiente, porque não era um jogo único, não era a final da Recopa hoje. Hoje era a final da Copinha, e ao longo da Copinha com o Laércio, o Brasil foi mal, jogou mal muitos dos jogos, e por ter jogado mal na partida de ida, o bom desempenho com resultado levemente positivo hoje não foi suficiente, Wesley.
1: É, e uma derrota dentro da competição que resulta no vice-campeonato dessa Copa da Federação Gaúcha.
0: E até sobre isso, a gente viu ano passado um Sportivo que a gente que é do videogame esburfou ali na primeira fase da Série A2. Chegou no mata-mata, um jogo ruim contra um Rogério, contra o Novo Hamburgo, num clássico, ficou de fora. Uma derrota em específico foi suficiente para deixar de fora da briga pelo acesso Sportivo. Que o Brasil tem aprendido hoje também com essa derrota. Única derrota da competição, a suficiente para que o Brasil tenha perdido o campeonato.
1: É, muitos fatores fazem com que o Brasil, né, fique pelo caminho dentro da Copa, é claro, da Federação Gaúcha de Futebol. A realidade é, agora tem uma semana para trabalhar, ou troca agora, na minha avaliação, ou vai deixar as coisas dificultarem bastante para pensar a Série A2 do Campeonato Gaúcho. Bom, João, amanhã é dia de novidade, né? 10 horas da manhã, João Antônio Ferreira e Gustavo Lousada no Futebol Online, 3 horas ali para estar debatendo bastante o que foi este confronto e o vice-campeonato do Grêmio Esportivo Brasil.
0: Amanhã vai ser 2, só porque a gente vai ter o evento também lá no aniversário da rádio, mas das 10 ao meio-dia estaremos recapitulando o que foi, repercutindo o que foi esse jogo, e claro, né, infelizmente, uma vitória que ainda assim não foi suficiente para o título do Brasil. Mas 10 da manhã a gente está online, no Futebol Online da Rádio Universidade, para debater bastante sobre esse confronto, e contamos, obviamente, com as mensagens dos nossos amigos ouvintes também, né? Os áudios, porque nosso jeito é debatendo com os nossos amigos sempre, Wesley.
1: Muito bem, né? Não sei se a nossa equipe de reportagem está por aí, para a gente fazer aí também o alô final, Fernando Moraes, Lucas Fabião,
0: tão aqui.
1: Beatriz Alt, porque ficam também
4: tamo todo por aqui.
1: Lucas Fabião, então um abraço, parabéns a vocês três, né, pelo trabalho realizado hoje na final da Copa da Federação Gaúcha de Futebol. Claro que, né, não é aquele objetivo final que todo mundo esperava, né, que era o título do Brasil, mas o trabalho foi entregue, então parabéns a todos vocês, bom descanso, porque amanhã é dia cheio aqui na Rádio Universidade.
4: Valeu, valeu, Wesley. Tu dá uma olhada ali, eu tô filmando o Fernando ali, se quiser colocar com imagem. Mas valeu, valeu. Fico muito feliz de poder estar vivenciando esses momentos aqui junto com o time da Bola Branca. Então, agradecer a todos vocês, a nossa audiência, e claro, a gente segue conversando durante toda a nossa programação esportiva. Amanhã tem o aniversário da Rio para enaltecer a Rádio Universidade, mas a partir de semana que vem é olho na divisão de acesso, porque, vamos falar, né? O acesso de Brasil e Pelotas a gente não negocia, a gente vai acompanhar durante todo esse fim de 2026, mas agradeço a audiência, vou passar aqui para a Beatriz para ela se despedir também.
10: Valeu, valeu Wesley, valeu aí todo o time da Bola Branca, Lucas, Fernando, aqui também está o João, o Lousada que já foi, e muito feliz de estar nesses momentos com vocês. A gente amanhã já tem programação na Rádio Universidade, Futebol Online, que eu já trago que vou participar de alguns dessa programação do Futebol Online nessas férias do Breto Vetromini. E a gente volta, então, até a próxima. Fico feliz, faço das palavras do Lucas a minha. Fico muito feliz de participar e espero também participar com vocês no acesso.
2: É, também agradeço Fernando também. Moraes. Valeu, Wesley. A chefia, né? A chefia WD, a chefia Alessandra Senna também, né? Por oportunizar, né, a gente estar fazendo essas finais. Às vezes se ganha, às vezes se perde, né? Ano passado comemoramos o título da Copa FGF, lamentamos o rebaixamento, comemoramos acessos também, né? Faz parte do futebol. E só agradecer, né, por terem me oportunizado, né, para eu fazer essa experiência também, né? Uma final, uma decisão por pênaltis, é tenso ali. Por mais que a gente esteja no nosso trabalho, né, passa aquela tensão, aquela emoção, e que venham mais, né, na divisão de acesso, e que seja uma emoção de felicidade. Valeu, Wesley, até amanhã no aniversário da rádio.
1: Abraço, abraço, Fernando, a todos vocês aí juntos, né, que fizeram um grande trabalho. Vai daí, João.
0: Só para também deixar meu recado, agradecer a todo mundo que nos acompanhou, né, nessa copinha, na Série D, para quem segue conosco aqui nos 1160 da Rádio Universidade, também através das plataformas digitais, a todo o time da Bola Branca, a Alessandra, que também, né, batalha sempre para nos proporcionar, né, as melhores condições de trabalho, e agradecer a Rádio Universidade que me permitiu não ver Grêmio perder para o Bolívar hoje. Obrigado, graças a Deus.
1: Deve ter sido um grande jogo, João. Então, abraço aí hoje.
0: Com certeza, deve ter sido uma maravilha.
1: Abraço ao João Antônio Ferreira. Amanhã, então, a partir das 10 horas, estará junto do Gustavo Lousada no comando do Futebol Online. Amanhã até o meio-dia. Por quê? Porque amanhã, a partir das 2:30 da tarde, tem um evento muito especial aqui na Rádio Universidade, o evento de 59 anos da RU. Convidando já todo mundo, né? Chamando para este evento. Estaremos aí ao vivo no YouTube com imagens diretamente do Campus da Saúde, né? Então o pessoal vai nos ouvir aí nas multiplataformas, vai nos ver, né, no nosso, aqui no nosso YouTube, Rádio Universidade Pelotas. Claro que teremos esporte, teremos tudo que envolve também a Universidade Católica de Pelotas, né, que é uma essencial no que envolve também a Rádio Universidade, né? a cidade também de Pelotas. Então, vamos estar aí trazendo um grande evento. Esperamos que contamos com todos vocês junto com a gente. Só destacando aqui, eu deixo um abraço aqui para os nossos ouvintes que mandaram aqui mensagem também. O Tips diz que estamos na Sul-Sudeste, mais CLD. Michel Gomes, demitir esse entregador de camisetas hoje já foi um aviso. A Suzana, segundo título perdido no ano na Baixada. Perdeu a Recopa para o Inter e perdeu hoje, exatamente. Tips também diz, vai dar certo. Laércio tem que ter tempo de trabalho. E aí o Luiz Moreira, a SAF tem de se mexer essa semana. Tem de vir mais uns 6, fora o que vieram. Se não sobe. E treinador já sabe, RZ tem que vir. Então começaram os pedidos, né, Daniel, em relação a o Rogério Zimmermann estar aí defendendo o Grêmio Esportivo Brasil na Série 2. Gente, obrigado a todo mundo que esteve junto com a gente, né? Infelizmente, né, o trabalho, ele entrega agora o vice-campeonato por parte do Grêmio Esportivo Brasil, mas agradecendo a todo mundo que esteve junto com a Rádio Universidade desde as 6 horas da tarde até exatamente esse horário, que são 23 horas e 24 minutos, encerrando tudo que envolveu este confronto entre Brasil e Gramadense, Gramadense e o Brasil ficando com o vice-campeonato da Copa da Federação Gaúcha de Futebol. A gente volta amanhã, a partir das 7 horas da manhã tem o Bom Dia Rio, às 10 horas tem o Futebol Online e às 2h30 esperamos todos vocês. A partir das 2h30 estaremos com um evento especial de 59 anos da Rádio Universidade. Um abraço a todos, até mais, tchau!
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0: Está no ar a Voz do Brasil. As notícias do governo federal que movimentaram o país no dia de hoje.
1: Olá, boa noite.
2: Boa noite para você que nos acompanha em todo o país.
1: Quinta-feira, 23 de julho de 2026.
2: E vamos ao destaque do dia.
1: Governo contesta a decisão dos Estados Unidos de impor nova tarifa de 12,5% a produtos brasileiros.
2: E diz que o Brasil é reconhecido na Organização Internacional do Trabalho pelo combate ao trabalho forçado.
1: Restituição do imposto de renda.
2: Receita Federal abre amanhã consulta ao terceiro lote de pagamento.
1: Depósito será feito no dia 31 de julho, Thaisa de Araújo.
3: Para saber se a sua restituição foi liberada, basta acessar o serviço Meu Imposto de Renda no site da Receita Federal ou consultar pelo aplicativo oficial do órgão em celulares e tablets.
2: Ciência e inovação contra desigualdades.
1: Prêmio Jovem Cientista reconhece iniciativas que desenvolvem tecnologias de inteligência artificial com impacto social.
2: Sobre o assunto, conversamos com Olival Freire Júnior, presidente do CNPq.
4: Todos os alunos do segundo grau da universidade, aluno de mestrado, aluno de doutorado, um jovem pesquisador já com doutorado, todos esses podem se candidatar.
1: Na apresentação da Voz do Brasil, Luciana Vasconcelos e eu, Ellen Bernardes.
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1: Produtores rurais devem ficar atentos. Os imóveis cadastrados no Cadastro Ambiental Rural, o CAR, precisam ter as informações validadas ou corrigidas.
2: A consulta é simples e pode ser feita pela internet.
1: Quem não verificar possíveis pendências pode perder benefícios. Saiba como consultar a situação do cadastro.
5: Mais de 845 mil produtores rurais de todo o Brasil receberam notificação para validar as informações de seus imóveis no Cadastro Ambiental Rural. As notificações foram enviadas pelo gov.br. Para consultar se o imóvel tem alguma pendência, o proprietário deve acessar o site www.car.gov.br e consultar a caixa de mensagem da Central Proprietário Possuidor. Como explica Henrique Dolabella, diretor do Cadastro Ambiental Rural.
6: A mensagem pode ser para validar a análise que o Estado fez, pode ser para retificar alguma informação que o Estado identificou que não estava corretamente declarado, ou pode ser para subir algum documento comprovando aquela informação. Em outros estados que não usam o sistema federal, que usam o sistema estadual próprio, aí ele vai ter que entrar no SICAR do estado, né, e cada estado vai ter o seu processo.
5: O CAR funciona como um mapa digital das áreas rurais e compõe uma base de dados para controle, monitoramento, planejamento ambiental e econômico e combate ao desmatamento. Atualmente, 8 milhões de propriedades estão inscritas no Cadastro Ambiental Rural. De acordo com Gabriela Gonçalves, coordenadora-geral da gestão do SICAR, o registro é obrigatório, gratuito e dá oportunidades para quem vive no campo.
7: É muito importante estar com o cadastro em dia e acompanhar as notificações da Central do Proprietário Possuidor, porque o Cadastro Ambiental Rural ele é obrigatório para o acesso ao crédito, ele também traz melhores condições de acesso ao crédito quando ele está regularizado, então é necessário e vale muito a pena acompanhar o Cadastro Ambiental Rural através da Central do Proprietário Possuidor.
5: Produtores do Acre, Rondônia, Pará, Tocantins, Mato Grosso, Mato Grosso do Sul, Goiás, Bahia, Espírito Santo, São Paulo e Santa Catarina devem acessar os cadastros ambientais do próprio estado para checar pendências. Todos os demais vão encontrar as informações no sistema federal, car.gov.br. Reportagem Graziele Bezerra.
2: E produtores rurais podem procurar na Embrapa orientações sobre as mudanças climáticas causadas pelo El Niño.
1: As previsões climáticas indicam mais chuva e temperaturas acima da média para a região sul do país nos próximos meses.
2: Diante desse cenário, produtores rurais podem adotar medidas de planejamento para reduzir os impactos nas lavouras e na pecuária.
8: O El Niño deve permanecer até o início de 2027 e trazer mais chuva, maior nebulosidade e temperaturas acima da média para a região sul do país. Mas, segundo especialistas, conhecer o fenômeno com antecedência permite reduzir riscos no campo. Orientações técnicas voltadas às principais atividades agropecuárias da região reúnem recomendações que podem auxiliar os produtores nesse planejamento, explica José Reinaldo Moraes, pesquisador da Embrapa Clima Temperado.
9: Ele reúne aí recomendações específicas para grãos, fruticultura, silvicultura, horticultura, pastagem, né, diversas aí, né, tipos de manejo, sempre com base no histórico de eventos, né, anteriores que nós tivemos, e também no conhecimento acumulado de anos, né, que a gente tem aí de convivência com esse fenômeno.
8: O documento recomenda que o produtor acompanhe as previsões meteorológicas oficiais, respeite o zoneamento agrícola de risco climático, planeje os investimentos e considere a contratação do seguro rural. A orientação é adaptar o manejo de acordo com cada cultura, já que os efeitos do El Niño variam entre lavouras e sistemas de produção. Nos cereais de inverno, como trigo, cevada e aveia, a atenção deve ser redobrada com doenças e com o planejamento da colheita. Para soja, milho e arroz irrigado, o foco está na drenagem das áreas, conservação do solo e monitoramento fitossanitário, para detectar pragas e doenças. Já na fruticultura, o excesso de chuva pode favorecer erosões, doenças e até comprometer a produtividade dos pomares. O pesquisador José Reinaldo da Embrapa ressalta que planejar pode evitar grandes perdas no campo.
9: Quanto antes o produtor incorporar essas orientações, né, no plano da sua safra, menor tende ele a sofrer os impactos financeiros, né, que pode levar o El Niño.
8: Além das recomendações para cada atividade, prevenir perdas começa antes mesmo da chegada das chuvas. O acompanhamento das informações climáticas e a adoção de práticas já conhecidas pela pesquisa ajudam o produtor a tomar decisões mais seguras e aumentar a capacidade de enfrentar os desafios provocados pelo El Niño. Reportagem Pablo Mundim.
1: E a chegada do El Niño com previsão de mudanças climáticas acendem o alerta dos cuidados para evitar doenças transmitidas por insetos e mosquitos, como dengue e chikungunya.
2: Altas temperaturas e maior volume de chuva em algumas regiões podem favorecer a circulação do mosquito Aedes aegypti a partir do segundo semestre desse ano.
1: E o Ministério da Saúde recomenda que estados e municípios intensifiquem as ações de vigilância e controle. Saiba mais com Diego Freitas.
10: O Ministério da Saúde emitiu uma nota técnica em que alerta estados e municípios para a possibilidade de aumento na transmissão de arboviroses, como dengue e chikungunya, em razão da previsão de ocorrência do fenômeno El Niño ao longo do segundo semestre deste ano. Segundo projeções citadas no documento, o aumento das temperaturas e das chuvas em algumas regiões e os períodos de seca em outras áreas podem favorecer a proliferação do mosquito Aedes aegypti. A estimativa é de cerca de 1.700.000 casos de dengue em 2027, considerando cenários climáticos que ainda podem ser atualizados. A orientação é reforçar as ações de vigilância e controle, com bloqueio da transmissão nos primeiros casos identificados, reorganização das atividades dos agentes de combate às endemias e adoção das medidas de controle do vetor. A população também deve eliminar possíveis criadores do mosquito, observar os sintomas das arboviroses e procurar atendimento de saúde ao surgimento dos primeiros sinais da doença. Para acompanhar os alertas, basta acessar o portal info.dengue.mate.br. Diego Freitas, para a Voz do Brasil.
2: Os Estados Unidos anunciaram novas tarifas de importação a produtos brasileiros.
1: E o governo brasileiro acaba de divulgar nota contestando a decisão.
2: A repórter Luana Karen está aqui no estúdio da Voz do Brasil e tem mais informações para a gente. Boa noite, Luana.
11: Boa noite, Luciana e Ellen. Boa noite aos ouvintes da Voz do Brasil. Olha, em nota divulgada há pouco, o governo brasileiro rechaçou a decisão do governo dos Estados Unidos de impor tarifas de 12,5% sobre produtos brasileiros. A nova tarifa está relacionada a investigações sobre trabalho forçado. De acordo com a nota assinada pela Secretaria de Comunicação Social da Presidência da República, ao longo da investigação, o Ministério do Trabalho e Emprego prestou explicações e forneceu farta documentação sobre a legislação brasileira e da atuação das autoridades aduaneiras para coibir importações de bens produzidos por trabalho forçado. O documento afirma que o Brasil é reconhecido há décadas pela Organização Internacional do Trabalho, pelos fortes compromissos assumidos no no combate ao trabalho forçado. Além do compromisso internacional com o combate ao trabalho forçado, o governo brasileiro cita o compromisso interno intensificado pelas políticas domésticas de fiscalização, prevenção, acolhimento das vítimas e combate ao trabalho escravo contemporâneo. A nota ainda destaca que o governo brasileiro responsabiliza as empresas e indivíduos, aplicando multas severas e mantendo um cadastro de lista suja de empregadores.
1: Luana, e o governo indicou quais são as medidas que deve tomar a partir de agora?
11: Indicou sim, Ellen. O documento afirma que o Brasil iniciará imediatamente os trâmites para acionar os instrumentos previstos na Lei de Reciprocidade, aprovada por unanimidade pelo Congresso Nacional, e levará o tema ao Mecanismo de Solução de Controvérsias da Organização Mundial do Comércio. Ellen e Luciana.
2: Luana, muito obrigada pela sua participação ao vivo aqui na Voz do Brasil.
1: O papel da ciência é transformar a realidade e trazer melhorias práticas para o dia a dia da sociedade.
2: Com essa missão, o Prêmio Jovem Cientista chega à sua 32ª edição, destacando a inteligência artificial para o bem comum.
1: O objetivo é reconhecer projetos de estudantes e pesquisadores que utilizem a inteligência artificial para reduzir desigualdades, proteger o meio ambiente e melhorar os serviços públicos no Brasil.
2: Para falar sobre o prêmio e como a ciência pode revolucionar o uso da tecnologia no nosso dia a dia, eu e Nazi Brum conversamos mais cedo com Olival Freire Júnior, presidente do Conselho Nacional

0: um prêmio que foi um fracasso para nós brasileiros. Qual é o brasileiro que não ficou frustrado com a Copa do Mundo? Não é? E qual é o brasileiro que não ficou contente com o desempenho do Wagner Moura e da Fernanda Torres na premiação do cinema? Então, prêmios são importantes em quaisquer atividades, e na ciência não é diferente. Não é? A particularidade desse prêmio, que é um prêmio para tentar fisgar um jovem promissor. Então não é um prêmio Nobel, não é o prêmio Álvaro Alberto, então não é o prêmio para o pesquisador já consolidado. Então é uma tentativa, nos mantendo na questão do futebol, de você olhar para a divisão de base e dizer aquilo ali tem futuro. Essa que é a ideia. Na última rodada, nós premiamos várias pessoas, algumas delas foram tão destacadas que na comemoração dos 75 anos do CNPq, nós convidamos alguns deles, Emanuele, Elisângela, o Raul, para apresentarem seus trabalhos para aquele público, que era um público diversificado, que estava comemorando os 75 anos do CNPq.
1: Bom, presidente, esse ano qual que é o tema do Prêmio Jovem Cientista e por que que ele foi escolhido?
0: Então, isso é muito importante porque o tema, ele orienta a escolha, e orienta quem vai se candidatar, e a gente sempre busca um tema na fronteira da pesquisa. Já tivemos o tema, como no ano passado, o problema da mudança climática, em escala global, e o tema desse ano é inteligência artificial relacionada ao bem comum. Esse dilema que o mundo inteiro hoje atravessa de uma transição tecnológica disruptiva, mas uma transição em que nós estamos preocupados com o modo como a sociedade incorpora e não se perde, nessa transição.
2: E como é que o investimento em jovens talentos pode contribuir para esse desenvolvimento tecnológico, científico do país?
0: Veja, os prêmios, eles são, importantes também pelo valor financeiro, pelas bolsas, que são atribuídos. Mas eles também colocam luz sobre certos projetos. Eu falei dos projetos desse ano. Um dos projetos que eu posso reportar para vocês é um projeto que foi destacado. Era um projeto de você ter uma célula fotoelétrica portátil que aquele coletor de castanha na floresta amazônica. Veja que eu estou falando de um produto que o Brasil vende para o mundo inteiro. Não, Brasília Nuts, aqui a gente chama de castanha do Pará. O pessoal do Acre, do Amapá vai me matar, né? Mas eu estou fazendo a ressalva, né? É a castanha do Brasil, não? Então o prêmio é um kit portátil que você carrega nas costas. Eu confesso para vocês que eu participei da entrega desse prêmio. Eu achei importante, mas eu não entendi a profundidade do impacto desse prêmio. Eu só compreendi tempos depois, numa viagem ao Amapá, e eu conversando com mais calma com o orientador, da Emanuele, e aí ele me explicou o tempo que o castanheiro passa sem contato telefônico, sem luz à noite, 40 dias, 60 dias. Então você veja que é algo que, é claro que ainda é um projeto, é um piloto, ainda precisa chegar, ter escala para chegar no mercado, mas é algo que impacta na vida dos povos da Amazônia e impacta na economia brasileira, porque é o pessoal que coleta um dos produtos de exportação do Brasil.
1: Então são projetos que podem fazer a diferença realmente, né?
0: Exatamente, exatamente.
2: E quem pode participar desse prêmio que vai falar de inteligência artificial, que é um tema tão atual, como o senhor disse, né?
0: Em princípio, porque o prêmio tem faixas, então, em princípio, todos os alunos do segundo grau, da universidade, aluno de mestrado, aluno de doutorado, um jovem pesquisador já com doutorado, todos esses podem se candidatar. Aí tem que olhar no edital qual a faixa em que ele se enquadra.
2: E vamos lembrar que o endereço, para quem tiver interesse no prêmio, é jovemcientista.cnpq.br.
0: Perfeito.
2: Todo mundo pode participar e tentar impactar, mandar projetos que impactem, né, a vida, não só do cientista, mas também do país, né, presidente?
0: E se tiver alguma confusão, bota lá no Google, Jovem Pesquisador e CNPq, não vai dar outro endereço. É isso que você acabou de falar.
1: Agora, presidente, vamos falar rapidamente sobre a SBPC, a Sociedade Brasileira para o Progresso da Ciência, que começa agora. Como é que vai ser a participação do CNPq?
0: Veja, a SBPC é uma entidade da sociedade

0: sociedade civil, até um pouco mais antiga do que o CNPq, né? Mas que tem tido um importante papel ao longo da história do Brasil. É a voz do cientista, que, como sociedade civil, se dirige à própria sociedade e ao governo. Então, o CNPq sempre apoiou essa reunião da Sociedade Brasileira do Progresso da Ciência e sempre participou dessa reunião. Esse ano, em Niterói, belíssima cidade, nós vamos participar com uma atração dentre outras, que essa atração eu queria chamar a atenção. Nós concebemos uma linha do tempo, a propósito dos 75 anos do CNPq, uma linha do tempo que dá corpo e voz ao lema dos 75 anos, que é Olhando Bem, Tem CNPq. É a ideia de que em muitas das atividades de ciência e tecnologia que nós brasileiros nos orgulhamos, por vezes a gente não percebe que tem a marca do CNPq. Então, nessa linha do tempo, a gente vai encontrar, por exemplo, pesquisa de petróleo em águas profundas, tem o DNA do CNPq. A atividade do ITA, que permitiu a criação da Embraer, que hoje o Brasil tem a terceira empresa de aeronáutica do mundo, tem o DNA do CNPq. Citei esses exemplos, mas tem, eu diria, vários outros. O desafio do enriquecimento do urânio, o desafio de ter transformado o Brasil nessa enorme potência agrícola, tem lá o selo da Embrapa, não? Então, por vezes, o selo do CNPq não aparece tão diretamente. É preciso olhar bem para ver o apoio do CNPQ. Então, quem tiver a oportunidade de ir a Niterói, eu convido para que passe no estande do CNPq para ver essa linha do tempo.
1: Muito obrigada pela sua participação aqui na Voz do Brasil. A gente conversou com o presidente do Conselho Nacional de Desenvolvimento Científico e Tecnológico, Olival Freire Júnior. Muito obrigada, presidente.
0: Eu agradeço a vocês pela possibilidade de falar do CNPq, de falar da pesquisa no Brasil, e agradeço também, claro, à EBC e ao público que nos acompanhou.
2: E a consulta ao terceiro lote de restituição do Imposto de Renda 2026 será aberta nesta sexta-feira, dia 24 de julho.
3: Quem ainda não recebeu a restituição deve verificar se há inconsistências.
2: Saiba como verificar a restituição e resolver possíveis pendências.
4: A consulta ao terceiro lote da restituição do Imposto de Renda será liberada nesta sexta-feira, dia 24, a partir das 9 horas. Mais de 2 milhões e 700 mil contribuintes serão contemplados e o pagamento está previsto para o dia 31 de julho. Para saber se a sua restituição foi liberada, basta acessar o serviço Meu Imposto de Renda no site da Receita Federal ou consultar pelo aplicativo oficial do órgão em celulares e tablets. De acordo com a Receita Federal, cerca de 165 mil restituições não foram creditadas, porque o contribuinte informou o CPF como chave Pix para recebimento, mas não possui conta bancária vinculada a essa chave. Nesses casos, é possível cadastrar uma chave Pix CPF junto a uma instituição financeira, atualizar os dados pelo serviço Meu Imposto de Renda ou enviar uma declaração retificadora. Após o processamento, permanecerão pendentes apenas restituições que ficaram retidas em malha fiscal ou que apresentam inconsistências nos dados bancários informados para recebimento, como os casos relacionados à chave Pix. Thaís de Araújo, para a Voz do Brasil.
3: Atenção, microempreendedores individuais e microempresários.
2: A implantação do novo Cadastro Nacional da Pessoa Jurídica pela Receita Federal vai suspender temporariamente os serviços de abertura, alteração e baixa de empresas realizadas pelas juntas comerciais.
3: Até o próximo sábado, às 7 horas da manhã, a base do CNPJ fica disponível apenas para consultas.
2: No sábado, a base ficará totalmente indisponível, impossibilitando consultas e qualquer outra operação relacionada ao cadastro.
3: O prazo para o restabelecimento total dos serviços está previsto para segunda-feira, 27 de julho.
2: A emissão do novo formato do CNPJ alfanumérico está marcada para o dia 31 de julho.
3: E atenção, estudantes, termina amanhã o prazo para os pré-selecionados da primeira chamada do ProUni entregarem a documentação que comprova as informações de inscrição à instituição de ensino onde foram selecionados.
2: Neste segundo semestre, o programa oferece mais de 471 mil bolsas de estudos parciais e integrais em todo o país.
5: Os estudantes pré-selecionados no programa Universidade para Todos, o ProUni, do segundo semestre deste ano, têm até sexta-feira, dia 24, para comprovar as informações passadas durante a inscrição. A documentação exigida pode ser apresentada diretamente na instituição em que o aluno foi pré-selecionado. É responsabilidade do candidato verificar com a universidade os horários e locais para realizar este processo. A perda do prazo ou não comprovação das informações implicará na reprovação dos alunos. Quem não foi pré-selecionado nesta etapa poderá participar da segunda chamada do ProUni, prevista para o dia 5 de agosto. Também será possível manifestar interesse na lista de espera entre os dias 26 e 27 de agosto. A divulgação da lista ocorrerá no dia 1º de setembro e a comprovação das informações deve ser feita entre 1º e 14 de setembro. Nesta edição, o ProUni recebeu mais de 529 mil inscrições e ofertou 471.304 bolsas de estudo em 380 cursos de graduação. A iniciativa oferece bolsas de estudo integrais que cobrem 100% do valor da mensalidade e parciais, que correspondem a 50%. A iniciativa é realizada duas vezes ao ano. Mais informações em acessounico.mec.gov.br/ProUni. Thaisa Vitória para a Voz do Brasil.
3: O Ministério da Educação recebe até o dia 31 de julho a declaração do Censo Escolar 2026 e orienta gestores a preencherem os dados referente aos alunos da educação especial.
2: Eles podem acessar um guia do INEP com orientações específicas sobre oferta de atendimento educacional especializado.
3: Os dados devem ser fornecidos em educacenso.inep.gov.br.
2: E essas foram as notícias do Governo Federal.
3: Uma realização da Secretaria de Comunicação Social da Presidência da República.
2: Com produção da empresa Brasil de Comunicação.
3: Fique agora com as notícias do Poder Judiciário e do Congresso Nacional. Uma boa noite.
2: Boa noite e até amanhã.
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8: Decisão do Supremo Tribunal Federal permite retomada da cobrança de IPTU em Teresina, no Piauí.
9: STJ reafirma que quando a vítima de homicídio deixa filhos menores, essa consequência pode aumentar a pena base do condenado.
8: TSE orienta tribunais regionais a criarem parcerias com instituições especializadas para combater a desinformação eleitoral.
9: Boa noite, eu sou Marcela Luiza.
8: Eu sou Walter Lima.
9: O Supremo Tribunal Federal suspendeu o liminar do Tribunal de Justiça do Piauí, que havia interrompido a cobrança de IPTU na cidade de Teresina.
8: De acordo com a decisão do ministro Alexandre de Moraes, o município declarou que a queda da arrecadação poderia causar grave impacto na economia pública e comprometer a execução de serviços essenciais. Fernanda Porto.
10: Diante da urgência, o caso foi julgado pelo ministro Alexandre de Moraes, que está na presidência do STF nesta segunda quinzena de julho. Ao atender o pedido para restabelecer a cobrança do imposto, o ministro Alexandre de Moraes considerou o levantamento da Secretaria Municipal de Finanças de Teresina, que indica que a paralisação da cobrança do IPTU impactou em arrecadação de mais de 84 milhões de reais. Na decisão, o ministro Alexandre de Moraes ressaltou que o município demonstrou que a queda de arrecadação poderia causar grave impacto na economia pública e comprometer a execução de serviços essenciais.
9: Quando a vítima de um homicídio deixa filhos menores, essa consequência pode aumentar a pena base do condenado.
8: Esse entendimento foi reafirmado pelo Superior Tribunal de Justiça. Fátima Uchoa.
11: Agora, sob o rito dos recursos repetitivos, a terceira sessão do STJ fixou essa tese que deve ser observada por juízes e tribunais. De acordo com o relator ministro Reinaldo Soares da Fonseca, o fato de a vítima do crime deixar filhos menores pode repercutir no aspecto material e gerar impacto em questões emocionais, mas esse posicionamento não pode ser aplicado automaticamente porque transformaria uma circunstância judicial em fator objetivo de aumento da pena. Ainda segundo o ministro, não é necessário exigir a comprovação de impacto excepcional ou individualizado para os dependentes da vítima, sob o risco de se esvaziar a própria finalidade da análise dessa circunstância judicial.
9: O Tribunal Superior Eleitoral orienta tribunais regionais a criarem parcerias com instituições especializadas para combater a desinformação eleitoral.
8: A ação permitirá a ampliação da capacidade técnica da Justiça Eleitoral, garantindo segurança jurídica na análise de processos que envolvam desinformação e conteúdo gerado por inteligência artificial. Juliana Cariri.
12: Os acordos poderão prever o compartilhamento de metodologias, o acesso a profissionais especializados, laboratórios e ações de capacitação. O TSE ressalta que as parcerias não alteram as competências das autoridades judiciárias nem as garantias.
9: Tribunal Superior do Trabalho mantém decisão que anulou reintegração de metalúrgico demitido por justa causa.
8: O trabalhador foi dispensado após comentar em rede social sobre a empresa em que ele trabalhava. Marla Lacerda.
13: O metalúrgico havia sido reintegrado por decisão provisória em primeira instância, alegando que sofria de depressão e que não podia ser dispensado por motivo de doença ocupacional. Mas o TRT de Campinas, São Paulo, suspendeu a medida. O caso foi analisado então pela SDI2 do TST, que confirmou a decisão de segundo grau. Para o colegiado, ainda não há elementos suficientes para concluir que a demissão foi irregular. Os ministros destacaram também que a estabilidade pela doença ocupacional não impede a dispensa por justa causa. Portanto, a validade da demissão ainda será analisada na ação principal após a produção das provas necessárias.
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9: Uma boa noite.
8: E até amanhã.
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15: Eu sou Humberto Pinheiro e estes são os destaques de hoje do Jornal do Senado, que começa agora. Nova lei fortalece a produção nacional de medicamentos e vacina. Piso dos professores, frete rodoviário e renovação da CNH estão entre as medidas aprovadas pelo Senado. Emendas parlamentares para shows podem ser proibidas. Boa noite. Foi sancionada a lei que cria a Estratégia Nacional para o Desenvolvimento do Complexo Econômico Industrial da Saúde. A nova legislação busca fortalecer a produção nacional de medicamentos, vacinas, equipamentos e insumos médicos. O objetivo é reduzir a dependência do Brasil de produtos importados, ampliar a capacidade da indústria nacional e garantir mais segurança no abastecimento do sistema de saúde. A reportagem é de Patrícia Oliveira.
16: São mecanismos para incentivar empresas e instituições de pesquisa a desenvolver e fabricar esses produtos no país. A nova lei também amplia parcerias entre o governo, universidades e empresas e prevê linhas de crédito. Para o relator do projeto que deu origem à lei, senador Rogério Carvalho, do PT de Sergipe, a pesquisa tecnológica em saúde deve se voltar para soluções dos problemas brasileiros.
17: A pandemia de Covid-19 demonstrou que buscar a autossuficiência em fármacos, vacinas e equipamentos hospitalares é um dever do Estado para assegurar o direito constitucional à saúde.
16: A nova lei também altera normas do SUS e a lei de licitações para facilitar as compras públicas no setor de saúde.
15: No primeiro semestre de 2026, o Senado aprovou medidas provisórias que tratam do piso salarial dos professores da educação básica e do frete rodoviário de cargas. Os senadores também deram aval à renovação automática da carteira.

0: Nacional de Habilitação. Repórter Pedro Pincer.
1: O Congresso Nacional aprovou medidas provisórias importantes, como a que reajusta o piso salarial dos professores da educação básica para R$ 5.130,63 em 2026, um aumento de 5,4% sobre o valor anterior, com ganho real de 1,5 ponto percentual acima da inflação. O texto aprovado estabelece novo cálculo para reajuste anual. A senadora professora Dorinha Seabra, do União do Tocantins, destacou a importância de valorizar o trabalho dos docentes.
2: Não tem educação boa, nem educação de qualidade, se os profissionais da educação não forem devidamente respeitados e valorizados. Esse é o nosso apelo para que, a partir do piso, as carreiras sejam reorganizadas nos diferentes municípios brasileiros e nossos estados.
1: Outro destaque foi a medida provisória que altera as regras e o cálculo do piso mínimo do frete rodoviário de cargas para considerar custos operacionais. A medida beneficia os caminhoneiros por estabelecer novas regras de regulamentação para empresas que contratem caminhoneiros para a realização de transporte rodoviário de cargas. Para o senador Stevenson Valentim, do Podemos do Rio Grande do Norte, a medida faz justiça e traz tranquilidade para a categoria.
3: Entendo que esse viés da multa já atingiu a sua pedagogia, e permanecer com essa injustiça é passar uma ideia de vingança e que não contribui nada para a sociedade. É importante que o caminhoneiro esteja preocupado com a carga, com o seu horário de entrega, com a distância da família, com as condições das nossas rodovias.
1: Outra medida provisória aprovada no primeiro semestre do ano garante a renovação automática da Carteira Nacional de Habilitação de motoristas que, ao término da validade do documento, estiverem no Registro Nacional Positivo de Condutores. O cadastro mostrará o nome das pessoas que não tenham cometido nenhuma infração de trânsito nos últimos 12 meses.
0: E o Senado deve analisar a partir de agosto um projeto que cria o Prêmio Nacional da Educação Brasileira. A proposta busca reconhecer iniciativas de estados, municípios, escolas e estudantes que contribuam para melhorar a educação. O objetivo é valorizar boas práticas e incentivar ações que fortaleçam a educação em diferentes etapas, da educação infantil ao ensino médio. A proposta prevê categorias específicas para reconhecer experiências bem-sucedidas em todo o país. Os detalhes com o repórter Rodrigo Rezende.
4: O Senado deve analisar a partir de agosto um projeto que cria o Prêmio Nacional da Educação Brasileira. A ideia, apresentada pelo senador Camilo Santana, do PT do Ceará, reconhece estratégias e iniciativas para a promoção de avanços na melhoria da qualidade da aprendizagem na educação básica feitas por estados, municípios, escolas ou estudantes brasileiros. Camilo Santana, atual presidente da Comissão de Educação do Senado, ressalta que todas as formas de desenvolvimento da educação brasileira devem ser valorizadas.
5: Eu sempre digo que a educação precisa estar acima de qualquer questão político-partidária nesse país. Está em jogo a qualidade da educação para nossas crianças e jovens desse país. Temos muito ainda a fazer, muito caminho a ser percorrido.
4: O prêmio terá 8 categorias e regulamento posterior irá definir a forma de seleção dos vencedores. A proposta de criação do Prêmio Nacional da Educação Brasileira ainda será analisada pelas comissões do Senado.
0: Um projeto apresentado no Senado tipifica como ilícito o uso de emendas parlamentares para o financiamento de shows e apresentações artísticas. A medida pretende modificar a lei de improbidade administrativa para penalizar os gestores públicos infratores de maneira mais dura e até mesmo com a perda da função. Mais informações com o repórter Douglas Castilho.
6: Apresentado pelo senador Eduardo Girão, do Novo do Ceará, o texto prevê que o uso de emendas parlamentares para financiamento de shows e apresentações artísticas seja enquadrado como ato que causa prejuízo ao erário. Essa modalidade de infração tem também como sanções a perda dos direitos políticos por até 8 anos, multa de até 2 vezes o valor do dano causado e o ressarcimento integral dos danos verificados.
7: É um dinheiro que se evapora e que, se for em equipamentos para o hospital, fica lá por anos, por décadas, né? E esse projeto nosso visa normatizar isso e considerar como improbidade administrativa, com punição.
6: O autor do projeto justificou ainda que a medida pode combater o superfaturamento e os desvios que costumam ocorrer nesse tipo de transação. Além disso, segundo ele, haveria diversas vezes um conflito de interesses,

0: fato de gestores usarem dinheiro público para contratarem bandas ou grupos que têm eles próprios como empresários. O projeto aguarda a destinação para discussão nas comissões do Senado.
1: Mais de 158 milhões de brasileiros estão aptos a votar nas eleições de 4 de outubro. O número é o maior da história e representa um crescimento de mais de 2 milhões de eleitores em relação a 2022. No primeiro turno, os eleitores vão escolher presidente da República, governadores, dois senadores, deputados federais, deputados estaduais e distritais. A reportagem é de Rodrigo Rezende.
2: 158 milhões e 700 mil pessoas devem decidir os mandatários dos próximos anos para a presidência da República, governos estaduais e distrital, Senado, Câmara dos Deputados e Assembleias Estaduais. Em relação às eleições de 2022, houve um acréscimo de 2 milhões e 200 mil eleitores. As mulheres representam quase 53% do eleitorado e cerca de 3 milhões e 500 mil eleitores têm 18 anos ou menos. O presidente do Tribunal Superior Eleitoral, ministro Nunes Marques, ressalta que a população brasileira é soberana para escolher seus representantes e definir o futuro do país.
3: O futuro da nossa democracia não será delineado por máquinas, mas pelos milhões de brasileiras e brasileiros que depositam nas urnas sua mensagem de esperança, traduzida no voto direto, secreto, universal e periódico.
2: Os três maiores colégios eleitorais estão na região Sudeste: São Paulo, com 34 milhões, Minas Gerais com 16 milhões e Rio de Janeiro com quase 13 milhões de eleitores. 918 mil brasileiros vivendo no exterior estão aptos para votar.
1: O senador Wellington Fagundes, do PL de Mato Grosso, defendeu o projeto de lei que permite a destinação de emendas parlamentares da saúde para o atendimento pré-hospitalar realizado pelos corpos de bombeiros militares. Na análise dele, a proposta reconhece que esse serviço integra a rede de atendimento em saúde e amplia as responsabilidades de investimento na estrutura das corporações. Com trabalhos técnicos de Josivaldo Souza, o Jornal do Senado fica por aqui. Acompanhe agora as notícias da Câmara dos Deputados. Boa noite.
4: 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Câmara transforma em lei atendimento a brasileiras que vivem no exterior.
5: Herdeiros poderão retirar valores de até 40 salários mínimos sem inventário.
4: Comissão aprova inclusão digital de alunos com deficiência da rede pública.
5: Boa noite. A Comissão de Educação aprovou a criação da Política de Alfabetização Digital das Pessoas com Deficiência. A repórter Sofia Peçanha tem os detalhes da votação.
6: A Comissão de Educação da Câmara dos Deputados aprovou o projeto que institui a Política Nacional de Alfabetização Digital das Pessoas com Deficiência. Antes disso, o texto também foi aprovado pela Comissão de Defesa dos Direitos das Pessoas com Deficiência. A proposta tem como objetivo garantir o letramento digital de estudantes com deficiência da rede pública de ensino. Isso inclui desde o uso básico de computadores e internet, até ferramentas que auxiliam na comunicação, no acesso à informação e no desenvolvimento escolar. A relatora do projeto na Comissão de Educação, a deputada Maria Rosas, do Republicanos de São Paulo, destacou a importância da medida para promover a inclusão.
7: Aprovar essa Política Nacional de Alfabetização Digital, especificamente para as pessoas com deficiência, é um marco para que nós possamos trazer e falar na ação a pessoa com deficiência, dizendo: nós lutamos pela inclusão dos direitos da pessoa com deficiência.
6: Para isso, o projeto prevê a capacitação de professores e gestores, a adaptação dos métodos de ensino e investimento em infraestrutura tecnológica nas escolas, como equipamentos e conexão à internet. A ideia é que a tecnologia deixe de ser um obstáculo e passe a ser uma ferramenta de inclusão, como ressaltou a relatora ao afirmar que a transformação digital precisa considerar as necessidades de todos os estudantes.
7: A transformação digital da educação somente se realiza plenamente quando contempla a diversidade dos estudantes e assegura a eliminação de barreiras que dificultam o acesso, a participação e a aprendizagem das pessoas com deficiência.
6: A política de educação digital para pessoas com deficiência também estabelece que o desenvolvimento dos alunos e da instituição deverá ser acompanhado bimestralmente. Segundo o autor da proposta, o deputado Carlos Henrique Gaguin, do União de Tocantins, com mais acesso e preparo, os estudantes com deficiência podem ter mais autonomia nos estudos, mais participação nas atividades escolares e melhores oportunidades no futuro, inclusive no mercado de trabalho. O próximo passo para a aprovação da Política Nacional de Alfabetização Digital das Pessoas com Deficiência será a análise pela Comissão de Finanças e Tributação. Da Rádio Câmara de Brasília, Sofia Peçanha.
4: Educação.
8: Bibo Nunes do PL do Rio Grande do Sul é autor do projeto que proíbe a aprovação automática de alunos não alfabetizados nos 3 primeiros anos do ensino fundamental. O texto altera a Lei de Diretrizes e Bases da Educação Nacional e aguarda análise pela Comissão de Constituição e Justiça.
9: Tem que saber ler e escrever, isso é o mínimo. Escola é para educar, que acima de tudo o objetivo das escolas é a educação. Se não for educação, não tem o menor fundamento. Espero que aprove para o bem da educação no Brasil. Não tem fundamento uma criança no primeiro, segundo, terceiro ano serem aprovados sem saber ler e escrever. Essa é a minha luta para melhorar de fato a educação no Brasil.
5: Bibo Nunes acredita que a promoção automática dos alunos serve apenas para melhorar indicadores educacionais. Na avaliação do deputado, a medida desestimula estudantes e professores, cria uma falsa sensação de aprendizado e compromete a qualidade da educação.
4: Justiça.
8: Comissão aprova a proposta que permite até 40 salários mínimos para a retirada de valores a herdeiros. A repórter Júlia Lopes explica a atualização dos valores.
10: A Comissão de Finanças e Tributação da Câmara dos Deputados aprovou um projeto que atualiza para até 40 salários mínimos, o equivalente hoje a R$ 64.840, o valor que poderá ser liberado a herdeiros sem necessidade de inventário em cadernetas de poupança e fundos de investimento. A proposta foi apresentada pelo deputado Celso Russomano, do Republicanos de São Paulo, e altera a lei que trata do pagamento a dependentes ou sucessores de valores não recebidos em vida pelo titular, como restituições no imposto de renda e outros tributos. A regra vale para casos em que não há outros bens sujeitos a inventário. No texto, o autor explica que, nesses casos, os herdeiros costumam utilizar os valores recebidos para cobrir despesas como impostos, custas judiciais e honorários de advogados, entre outros gastos. O relator da proposta, deputado Hildo Rocha, do MDB do Maranhão, afirma que a atualização é necessária, porque a legislação atual utiliza como referência a obrigação do Tesouro Nacional, a OTN, que não existe mais, o que gera dificuldades de interpretação.
11: Essa regra já existia, só que como ele estava estipulado, referenciado em cima de um título do governo, que era a antiga OTN, e como a OTN não existe mais, não existia mais a referência de até quanto poderia ser pago de forma imediata para a viúva, ou para o viúvo, ou para o filho. Então isso impedia a evolução e a facilidade e a rapidez da transferência desses recursos de uma conta para a conta do herdeiro. E isso é facilitado agora.
10: Além disso, a proposta altera o Código de Processo Civil para estabelecer que o juiz não poderá negar o pedido de gratuidade da justiça apenas com base na renda de um herdeiro ou na posse de um imóvel. O projeto, que busca atualizar o limite a ser retirado por herdeiros em cadernetas de poupança e outras aplicações no valor até 40 salários mínimos, segue em análise na Comissão de Constituição e Justiça. Da Rádio Câmara de Brasília, Júlia Lopes.
4: Economia.
5: A Câmara aprovou proposta que garante imunidade tributária aos templos religiosos e suas entidades filantrópicas, também sobre tributos incidentes no consumo de bens e serviços. Marcelo Crivella, do Republicanos do Rio de Janeiro, afirma que a medida regulamenta um direito já previsto na Constituição.
12: Essa é a grande, eu diria, notícia para os templos religiosos, é fazer com que a imunidade prevista na Constituição Federal se torne realidade com relação aos tributos que incidem no consumo de bens e de serviços. essa PEC foi aprovada no plenário com 385 votos favoráveis, 93 votos contrários e 7 abstenções. Portanto, teve ampla maioria.
8: Na opinião de Marcelo Crivella, a medida pode reduzir os custos de igrejas e instituições beneficentes na aquisição de equipamentos e insumos utilizados em atividades religiosas, assistenciais e sociais. A proposta agora será analisada pelo Senado.
4: Eleições.
5: Depois de ser aprovado na Comissão de Constituição e Justiça, o projeto que aumenta o prazo para transferência de domicílio eleitoral está pronto para ser votado pelo plenário da Câmara.
8: A proposta também altera as regras para comprovação de vínculo com a localidade, como informa a repórter Silvia Munhato.
13: A Comissão de Constituição e Justiça da Câmara aprovou o projeto que amplia de 150 para 180 dias antes das eleições o prazo final para o pedido de transferência do domicílio eleitoral. Pelo texto, o tempo de residência mínima no novo município também muda de 3 para 6 meses. A deputada Júlia Zanatta, do PL de Santa Catarina, relatora do texto, foi favorável à mudança.
14: A prática do turismo eleitoral, a transferência fraudulenta de domicílio com fins meramente eleitoreiros, constitui uma burla que corrói a representatividade democrática e a soberania popular em sua dimensão municipal. O voto é o exercício de soberania localizado e a fraude de domicílio rompe o nexo da pertinência essencial entre o eleitor e a comunidade política local, cujos rumos ele pretende definir.
13: A proposta também altera a forma de comprovação de vínculo com a localidade. Será exigida a apresentação de comprovante de residência oficial em nome do eleitor, como contas de água, luz, gás, telefone fixo ou correspondência oficial de órgãos governamentais. A lei atual permite a comprovação por meio de declaração do próprio eleitor ou outros meios que forem considerados convincentes pelo juiz eleitoral. Da Rádio Câmara de Brasília, Silvia Munhato.
4: Desenvolvimento Regional.
5: Rodrigo Hollenberg, do PSB, teme que o empréstimo de 6 bilhões de reais feito pelo governo do Distrito Federal para cobrir o rombo do Banco de Brasília, no caso Master, comprometa a saúde e a educação públicas. Por isso, o deputado acionou a justiça em defesa de crianças e famílias atípicas.
15: Nós, então, oficiamos ao Ministério Público do Distrito Federal e Territórios, solicitando que determine que o governo do Distrito Federal faça concurso para orientadores educacionais para que essas crianças, esses jovens com deficiência possam ser acolhidos adequadamente na rede pública de educação do Distrito Federal. Do mesmo modo, nós estamos solicitando ao governo do Distrito Federal que realize a contratação de médicos, de enfermeiros, de técnicos de enfermagem, que possam garantir o atendimento a essas famílias.
8: Presidente da Comissão de Defesa dos Direitos das Pessoas com Deficiência, Rodrigo Hollenberg, relata o drama de famílias atípicas sem atendimento adequado e lamenta a falta de concurso para orientadores educacionais no Distrito Federal desde 2017.
4: Previdência.
5: O tempo para a aposentadoria de policiais militares e bombeiros poderá ser reduzido. Uma proposta aprovada pela Câmara permite que os estados e o Distrito Federal editem leis locais para diminuir esse prazo. Confira na reportagem de Maria Neves.
16: Aprovado na Comissão de Constituição e Justiça da Câmara dos Deputados, projeto que reduz o tempo de serviço de policiais e bombeiros militares para ter direito à aposentadoria integral, pode seguir para o Senado. Pela proposta, os estados poderão editar legislação própria para reduzir em até 5 anos o tempo mínimo de exercício na função para receber proventos integrais. O autor do projeto, o deputado Júnior Amaral, do PL Mineiro, argumenta que a medida busca trazer justiça para policiais e bombeiros militares que trabalham em condições difíceis e são pouco valorizados.
17: Os profissionais de segurança pública no Brasil já sofrem com falta de retaguarda jurídica, já sofrem com falta de logística adequada para trabalhar, já sofrem com baixos salários. Então, essa questão da previdência é algo mínimo que a gente pode fazer aqui na Câmara dos Deputados para impedir que esses homens e mulheres sejam ainda mais desprestigiados, como infelizmente são historicamente no nosso país.
16: Atualmente, a lei exige 35 anos de serviço para militares receberem a aposentadoria com valor integral. Desse tempo, pelo menos 30 anos devem ser em atividades militares. Com o texto aprovado, o período mínimo de atividade militar poderá cair de 30 para 25 anos. Na regra de transição vigente, militares que ingressaram no cargo há mais tempo, antes de 2020, e ainda não cumprem os requisitos, têm de contar pelo menos 25 anos de serviço militar, mais um pedágio. Eles devem trabalhar mais 4 meses para cada ano que falta. A proposta também permite que os estados reduzam esse tempo de pedágio para 20 anos por lei local. Da Rádio Câmara de Brasília, Maria Neves.
8: Tarcísio Mota, do PSOL do Rio de Janeiro, apresentou projeto que estabelece regras para a aplicação de recursos dos regimes próprios de previdência dos servidores públicos. A proposta busca reduzir os riscos nas aplicações financeiras e aumentar a segurança do dinheiro destinado às aposentadorias.
9: Nós não podemos deixar que os institutos de previdência e os governos apliquem os recursos dos servidores em bancos que não têm condições de garantir a liquidez e garantir a rentabilidade e garantir que esses recursos não serão perdidos. Então a proposição desse PLP é de que os institutos de previdência de cada município brasileiro e dos estados brasileiros, eles tenham um limite, que 80% dos recursos dos servidores sejam obrigatoriamente aplicados em títulos que estão lastreados no Tesouro Nacional e em bancos públicos que dão garantia de que esse recurso não será perdido. E os demais 20% sejam aplicados em critérios muito rígidos de solidez dessas instituições financeiras.
5: Segundo Tarcísio Mota, a medida evita perdas em aplicações de alto risco e garante maior segurança aos recursos descontados de cada servidor. Ele argumenta ainda que o texto reduz a influência de interesses políticos e financeiros na gestão dos fundos previdenciários dos servidores.
4: Habitação.
8: Padre João, do PT de Minas Gerais, defende a aprovação de projetos que incentivam cooperativas habitacionais a participarem do Minha Casa Minha Vida. Ele avalia que a contribuição dessas entidades pode ampliar o acesso à casa própria com unidades mais acessíveis e de melhor qualidade.
15: Então temos que continuar avançando e avançando também com a nossa relatoria, com o projeto de lei que garanta a autogestão. Ou seja, além da responsabilidade e disposição de estados, do Distrito Federal e municípios, a sociedade civil organizada em forma de entidade ou cooperativa poder não só construir as moradias na forma de autogestão, mas também outros equipamentos importantes para a comunidade.
5: Padre João observa que o déficit habitacional atinge quase 5 milhões e 700 mil famílias no país. Ele afirma que a autogestão dá segurança jurídica a experiências já existentes e permite incluir equipamentos comunitários nos empreendimentos habitacionais.
4: Segurança Pública.
8: A Câmara aprovou proposta que transforma em lei o atendimento a brasileiras no exterior. Saiba mais sobre o assunto na reportagem de Paula Bittar.
18: A Comissão de Constituição e Justiça da Câmara aprovou uma proposta que transforma em lei a política de atendimento a brasileiras que vivem no exterior por meio dos Espaços da Mulher Brasileira. A iniciativa, desenvolvida pelo Ministério das Relações Exteriores em consulados brasileiros, oferece orientação e apoio especializado com prioridade a mulheres em situação de vulnerabilidade. Entre os objetivos da política estão o combate à violência doméstica, a orientação sobre direitos e o apoio à capacitação profissional, ao empreendedorismo feminino e ao aprimoramento educacional. O texto aprovado também prevê que o atendimento poderá contar com profissionais especializados e instituições parceiras em áreas como imigração, direito de família, legislação trabalhista e previdenciária, apoio psicológico e capacitação linguística linguística, educacional e financeira. A proposta estabelece que a implantação dos espaços da mulher brasileira ocorrerá de forma gradual, conforme a avaliação do Itamaraty. A prioridade será dada às localidades onde houver maior necessidade de reforço do atendimento às mulheres, conforme a disponibilidade de orçamento, funcionários e de espaço físico nas repartições consulares. De acordo com dados do Ministério das Relações Exteriores, a rede consular brasileira realizou 1.556 atendimentos a brasileiras vítimas de violência doméstica e de gênero no exterior em 2023. Segundo a relatora na comissão, deputada Maria do Rosário, do PT do Rio Grande do Sul, o projeto garante a segurança jurídica de uma prática que o Itamaraty já desenvolve com sucesso.
19: Os objetivos específicos da criação deste espaço da mulher brasileira é o combate à violência doméstica, é a defesa das imigrantes contra a discriminação e a orientação a elas para a salvaguarda dos seus direitos humanos, é garantir a sua capacitação, o apoio ao empreendedorismo feminino, o apoio ao respeito, o aprimoramento educacional. Então, estas mulheres brasileiras que vivem no exterior passarão a ter um apoio maior dentro dos consulados, como mulheres. E esse trabalho, sinceramente, será muito importante para a valorização dessas mulheres e tranquilidade das suas famílias que se encontram aqui no Brasil.
18: O projeto que transforma em lei a política de atendimento a brasileiras que vivem no exterior por meio dos espaços da mulher brasileira já pode ir diretamente para o Senado, a menos que haja recurso para votação antes pelo plenário da Câmara. Da Rádio Câmara de Brasília, Paula Bittar.
4: Meio Ambiente.
5: Delegado Palumbo, do Podemos de São Paulo, é autor de projeto de lei que aumenta a punição para quem maltratar animais. O deputado explica que a proposta eleva a pena máxima de prisão dos atuais 5 para até 12 anos para os condenados por esse tipo de crime.
20: Nós estamos lutando. O meu projeto estipula uma pena de até 12 anos de cadeia. O indivíduo que maltrata um animal tem que ficar encarcerado, de preferência trabalhando para pagar o próprio sustento. É assim que a gente trata criminoso, gente desalmada, que não tem coração, que maltrata os animais. Se esse projeto for aprovado, eu espero que seja, nós estamos lutando para isso, o criminoso que maltrata o animal vai ficar 12 anos enjaulado, que é onde ele tem que ficar.
21: Delegado Palumbo argumenta que a legislação atual não consegue manter presos os autores de maus tratos. O parlamentar também destaca sua atuação em defesa da causa animal e cita outras iniciativas apresentadas por ele ao longo da vida pública.
5: Termina agora o Jornal Câmara dos Deputados, produzido pela Rádio Câmara, com trabalhos técnicos de Everson Urani e a apresentação de José Carlos Andrade e Luciana Vieira. Uma boa noite para você.
21: Ótima noite. A Voz do Brasil volta amanhã.
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0: Creio em um só Deus, Pai Todo-Poderoso, Criador do céu e da terra, de todas as coisas visíveis e invisíveis. Creio em um só Senhor, Jesus Cristo, Filho Unigênito de Deus, nascido do Pai antes de todos os séculos. Deus de Deus, Luz da Luz, Deus verdadeiro de Deus verdadeiro, gerado, não criado, consubstancial ao Pai. Por Ele todas as coisas foram feitas e por nós homens, e para nossa salvação, desceu dos céus, encarnou pelo Espírito Santo no seio da Virgem Maria, e se fez homem. Também por nós foi crucificado sob Pôncio Pilatos, padeceu e foi sepultado. Ressuscitou ao terceiro dia conforme as Escrituras e subiu aos céus, onde está sentado à direita do Pai. E de novo há de vir em sua glória, para julgar os vivos e os mortos, e o seu reino não terá fim. Creio no Espírito Santo, Senhor que dá a vida e procede do Pai e do Filho. Igual Pai e Filho é adorado e glorificado. Ele é que falou pelos profetas. Creio na Igreja Una Santa Católica e Apostólica. Confesso um só batismo para a remissão dos pecados e espero a ressurreição dos mortos e a vida do mundo que há de vir. Amém.
1: Zero hora e 29 minutos.
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1: No trecho do Evangelho de hoje, encontramos a parábola de Jesus explicando como a Palavra de Deus é acolhida pelas pessoas. A Palavra de Deus é como a semente que é jogada na terra. Tem pessoas que acolhem a semente da Palavra de Deus como terra à beira do caminho. São aqueles que acolhem a Palavra de Deus, mas não a querem compreender, vem o maligno e rouba o que foi semeado. Tem pessoas que acolhem a Palavra de Deus como terra pedregosa. São aqueles que acolhem a Palavra de Deus, mas não têm raízes em si mesmo. Quando chega o sofrimento e a perseguição por causa da Palavra, eles logo desistem. Tem pessoas que acolhem a Palavra de Deus como terra cheia de espinhos. São aqueles que acolhem a Palavra de Deus, mas as preocupações do mundo e a ilusão de riqueza sufocam a Palavra e eles não dão frutos. Por fim, tem pessoas que acolhem a Palavra de Deus como terra boa. São aqueles que acolhem a Palavra de Deus e a querem compreender. Esses produzem frutos. E nós hoje, somos terra à beira do caminho? Somos terra pedregosa? Somos terra cheia de espinhos? Somos terra boa? Felizes os que são terra boa. Esses produzem muitos frutos. Com a bênção do Deus misericordioso, o Pai, o Filho e o Espírito Santo. Amém.
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2: Louvado seja nosso Senhor Jesus Cristo. O noticiário da Rádio Vaticano, Vatican News, direto da Cidade do Vaticano. Alô, amigos de todo o Brasil e do continente africano, estamos juntos com o noticiário da Rádio Vaticano, Vatican News em língua portuguesa, nesta quinta-feira, 23 de julho, trazendo as últimas notícias do Papa, da Igreja e do mundo. Nos estúdios Silvone José, com a assessoria técnica de Damiano DiCaprio. Uma saudação a você no Brasil e nos países de língua portuguesa. Fixa teu pensamento nos preceitos de Deus e sê muito assíduo nos seus mandamentos. Ele confirmará teu coração e o desejo da sabedoria te será dado. Eclesiástico 6:37. E vamos aos destaques do programa de hoje. A visita do Papa no dia de ontem aos mosteiros de São Bento e Santa Escolástica. O Papa também visitou o Santuário da Santíssima Trindade de Valle Pietra. Cardeal Parolin, a paz ainda é inexistente na Ucrânia. No Irã, se retome as negociações. O maestro do coro do Papa, Marcos Pavan, dá palestra em São Paulo, onde estudou e foi cantor. No nosso espaço Cultura da Vida, Família, Primeira Guardiã da Vida, com Marlon de Rosa e Ana Carolina de Rosa. Nicarágua, a ONU condena a decisão de suspender as eleições no país. O alto comissariado manifestou dura condenação à decisão do presidente Daniel Ortega. Papa Leão XIV visita o santuário de Valle Pietra. Uma nova saída surpresa, desta vez ao norte da região do Lácio, 2 dias após a visita à abadia de Monte Cassino. Na manhã desta quarta-feira, o Papa Leão esteve no Santuário da Santíssima Trindade, em Valle Pietra, pequeno município situado na divisa entre as regiões do Lácio e dos Abruzos. Localizado a quase 1.400 metros de altitude, o santuário ergue-se sobre a encosta do Monte Italiata. Segundo informou a sala de imprensa da Santa Sé por meio do seu canal no Telegram, o pontífice deteve-se em oração diante do afresco venerado no interior do santuário. Em seguida, saudou alguns fiéis e religiosos presentes. E no final da manhã desta quarta-feira, o Papa partiu do Santuário da Santíssima Trindade, um dos locais mais venerados do Apenino Central, e por volta do meio-dia chegou de carro ao

0: Monaco acolhe com alegria e gratidão a visita de Sua Santidade o Papa Leão aos Sagrados Mosteiros, local onde São Bento deu início à sua jornada espiritual. Foi o que declarou à agência CIR o abade ordinário de Subiaco, padre Mauro Meatti. A presença do Santo Padre, disse, renova o vínculo entre a Igreja e o carisma beneditino, convidando a todos à primazia da oração, da escuta da palavra e da busca pela paz. Cardeal Parolin, a paz ainda é inexistente na Ucrânia. No Irã, se retome as negociações. Raimundo Lima.
1: Parece-me que, infelizmente, estamos indo na direção oposta. Há uma escalada, enquanto as perspectivas de paz ainda são inexistentes. O cardeal secretário de Estado, Pietro Parolin, respondendo a perguntas de jornalistas à margem do lançamento do livro Páscoa da Paz, de João 23 a Leão 14, rumo ao jubileu de 2033, de Antônio Preziosi, realizado na tarde desta quarta-feira, 22 de julho, no Palácio Borromeu, sede da Embaixada da Itália junto à Santa Sé, comentou os últimos acontecimentos na guerra na Ucrânia. Parolin informou que, segundo o arcebispo Paul Richard Gallagher, secretário das Relações com os Estados e Organizações Internacionais, um dos ataques mais fortes ocorreu durante a noite entre domingo e segunda-feira. Em relação ao Irã, o secretário de Estado observou que o memorando de entendimento fracassou e expressou preocupação com a evolução da situação. Não sei como a situação vai terminar. Acho que poucas pessoas sabem. Talvez ninguém, disse ele, observando que havia esperança de que o acordo assinado pudesse funcionar. A esperança, continuou, é que as negociações sejam retomadas para se chegar a um acordo estável para o bem do país e também para o bem do mundo, já que essas situações põem em risco a paz. Em relação às notícias sobre o muro que o exército israelense está construindo na faixa de Gaza, o cardeal reiterou a posição da Santa Sé. Podemos repeti-la com um slogan, não aos muros, sim às pontes. Um princípio que, explicou ele, também representa a avaliação do Vaticano sobre a iniciativa. O cardeal Parolin comentou em seguida os incidentes violentos em Bolonha, norte da Itália, após a morte de Abderrahim Fakir, expressando pesar pelo ocorrido. Só espero que a verdade seja encontrada, afirmou, pedindo que as investigações sejam realizadas em um clima de serenidade, certamente sem violência. A violência nunca é produtiva, acrescentou. Por fim, Parolin reiterou o papel da Igreja na promoção do diálogo e da paz, especialmente em vista da linguagem violenta que tem caracterizado a opinião pública na Itália após a condenação do joalheiro Mario Roggiero. A Igreja continua a repetir palavras que podem ser úteis, afirmou, recordando a parábola do semeador e expressando a esperança de que essas palavras deem frutos. A Igreja nunca se cansa de repetir essas lembranças e, concluiu, independentemente dos resultados que possam ser alcançados, é correto continuar a insistir nesses valores que são necessários para uma convivência pacífica e construtiva.
0: Nicarágua, a ONU condena a decisão de suspender as eleições. Túlio Fonseca.
2: O alto comissário das Nações Unidas para os Direitos Humanos, Volker Turk, condenou o novo endurecimento das restrições aos direitos civis e políticos na Nicarágua, após o anúncio do presidente Daniel Ortega de suspender a convocação de novas eleições. Turk pediu às autoridades nicaragüenses que reabram o espaço cívico e restabeleçam o Estado de Direito. O presidente da Assembleia Nacional da Nicarágua, Gustavo Porras, anunciou que até o fim de julho o parlamento apresentará uma reforma para transformar em lei as decisões de Ortega. Segundo Porras, a medida tem como objetivo combater interferências estrangeiras e proteger o que definiu como a democracia do povo nicaragüense. Ele afirmou ainda que caberá aos cidadãos do país decidir quando e como serão realizadas eventuais consultas eleitorais.
1: Uma paz necessária, uma paz digna e uma paz há muito buscada, mas certamente não iminente, a paz entre a Rússia e a Ucrânia. Esta quinta-feira, o presidente ucraniano Volodymyr Zelensky se

reunirá com os enviados do presidente norte-americano Donald Trump, Witkoff e Kirchner, para tentar reativar a atividade diplomática, enquanto o secretário de Estado norte-americano Marco Rubio se reuniu com o ministro das Relações Exteriores russo Sergei Lavrov. A Ucrânia está pronta para a paz há muito tempo, escreveu Zelensky nas redes sociais, alegando que uma atmosfera tóxica está se formando em torno de seu homólogo russo, Putin, na linha de frente. Durante o encontro em Manila, nas Filipinas, à margem da cúpula da ASEAN, do ministro das Relações Exteriores da Rússia, com o secretário de Estado norte-americano Marco Rubio, Lavrov informou seu homólogo estadunidense sobre a situação real ao longo da linha de contato e enfatizou a inadmissibilidade de mais armamentos para Kiev. O ministro reiterou em seguida a disposição da Rússia em buscar uma solução política e diplomática para o conflito, reiterando as propostas norte-americanas apresentadas na cúpula entre Trump e Putin no Alasca há quase um ano. Enquanto isso, Kiev acusa Moscou de fazer no Mar Negro como o Irã no Estreito de Hormuz, denunciando às Nações Unidas o ataque a pelo menos 3 navios civis que passavam, resultando em mortes e feridos. A mídia noticiou na manhã desta quinta-feira explosões ouvidas na Crimeia e ataques com drones de Feodosia a Sebastopol, bem como outro ataque a Yalta. Além disso, 4 drones que se dirigiam a Moscou foram destruídos pela Força Aérea Russa, segundo o Ministério da Defesa da Rússia. Por fim, o número de feridos no mais recente de vários ataques ucranianos em poucos dias contra um armazém de Wildberries, uma varejista online russa, subiu para 15. Nenhum progresso foi feito ainda no 21º pacote de sanções da União Europeia contra a Rússia, de acordo com o COREPER, o Comitê de Representantes Permanentes da União Europeia, que se reuniu na quarta-feira para discuti-lo. Para tanto, uma nova reunião esta quinta-feira, já que o teto do preço do petróleo russo, atualmente congelado em 44 dólares por barril, também expira esta quinta-feira. E a ONU já está pensando no inverno europeu. As Nações Unidas destinaram 385 milhões de dólares para a Ucrânia, que serão usados para aquecimento, reparo de danos a casas e compra de alimentos para a população.

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0: Olá, amigos da Rádio Vaticano. Aqui quem fala é Marlon e Ana de Rosa para mais um Espaço Cultura da Vida. Hoje vamos conversar sobre a família como primeira guardiã da vida. Talvez muitos se perguntem, na prática, como entender e viver a família como santuário de vida? O termo família, santuário da vida, é apresentado por São João Paulo II na encíclica Evangelium Vitae, publicada em 1995. E nós podemos ver a família como um santuário de vida por diversos motivos e diferentes formas.
1: Primeiro, porque é na família que a vida humana é transmitida, gerada, amada, protegida e educada. Em um santuário, como um local sagrado, nós prestamos culto a Deus, nos ajoelhamos perante a grandeza de Deus e nos comprometemos a sermos fiéis a Ele e a Sua Palavra. Na igreja falamos, nos vestimos com respeito, jamais usando linguagem imprópria, tomando cuidado para externalizar pelo nosso comportamento todo o respeito que esse local sagrado exige. Então, de forma similar, para que a família seja santuário da vida, somos chamados a nos comportar de modo a reverenciar o valor da vida humana e a sacralidade da família o tempo todo dentro de casa.
0: Através da união matrimonial, Deus nos permite ser co-criador com Ele na transmissão da vida humana. Isso é algo muito grandioso. O casal colabora com Deus na cocriação, transmitindo a vida a seus filhos. Esse dom mostra a presença de Deus na vida do casal e é um presente de Deus que deve ser contemplado e admirado, porque traz consigo algo magnânimo, mas também enseja a responsabilidade de proteger, amar, acolher e educar essa vida para Deus. Por isso, ser família guardiã da vida significa buscar a fidelidade dessa aliança matrimonial do casal para com Deus, ao receber os filhos que Deus deseja enviar, no exercício de uma paternidade e maternidade responsável e generosa, que não se fecha à ação de Deus sem o devido discernimento. Na família, o casal e todos na casa devem ter muito claro que filhos são bênçãos de Deus, reflexo do amor de Deus e do amor do casal.
1: Em segundo lugar, a família é guardiã da vida porque deve proteger e educar a vida depois que ela é gerada. Desde o ventre materno, o casal e também os filhos que já tiverem nascido devem admirar e contemplar a beleza e o valor daquela pessoa que está no ventre. Relembrar sempre que aquela criança tem uma dignidade infinita, desde a concepção, e deve ser amada pelo que ela é, um presente de Deus, aos seus pais, irmãos e ao mundo, e alguém que já tem uma missão e um chamado à santidade.
0: A cultura da vida é promovida dentro da família quando o valor da vida é afirmado com clareza. Mas a cultura da vida é negada quando as pessoas se referem à vida como um fardo, como um problema. Em nossa cultura atual, com frequência encontramos exemplos de frases e atitudes que trazem consigo uma mensagem contrária à missão da família como santuário e local de proteção da vida. Um casal que compartilha com seus filhos uma postura antinatalista, que evita um novo filho sem qualquer discernimento de motivo justo, mostrando motivações fúteis e egoístas, transmite na família uma mensagem contrária ao projeto de Deus para a família. Se isso é feito, acontece uma anticatequese na família. De forma similar, quando se busca de forma indevida reprodução artificial, por exemplo, transmite-se uma mensagem de que a vida pode ser produzida fora do ato conjugal por meio da técnica, mesmo ao custo de embriões, que são vidas humanas, e são descartados no processo.
1: Na Familiares Consórcio, o Papa João Paulo II explica que o amor conjugal fecundo exprime-se num serviço à vida em variadas formas, sendo a geração e a educação as mais imediatas. Nesse sentido, a educação das crianças revela-se como parte do serviço à vida que o casal e a família realizam. E como deve ser essa educação? A educação a que nos referimos enquanto igreja não é aquela que coloca o objetivo profissional acima do espiritual. É uma educação integral, que se preocupa sim com o desenvolvimento de capacidades humanas e técnicas, mas deixa claro que a primeira e maior vocação de cada criança, cada jovem e cada membro da família é a vocação à santidade.
0: Que Deus nos ajude diariamente a sermos uma família que acolhe, protege e educa para a santidade. Aquela que busca obedecer em tudo à vontade de Deus, que diariamente deseja caminhar em busca da plenitude da vida cristã e da perfeição da caridade. Um grande abraço a todos e até a próxima.

0: Monsenhor Marcos Pavan, maestro brasileiro do coro da Capela Musical Pontifícia Sistina, que acabou de liderar a recente turnê de 15 dias por 5 cidades do Brasil, cumpre mais um dia de agenda em São Paulo no próximo domingo, 26 de julho. Após concelebrar a missa das 11 horas na Catedral Metropolitana Nossa Senhora da Assunção, presidida pelo Patriarca de Lisboa, Dom Rui Manuel Souza Valério, que está em visita à capital paulistana pelos 60 anos da chegada dos missionários monfortinos a terras brasileiras, Monsenhor Pavan vai ministrar uma palestra sobre a história e as características do coro do Papa, aspectos como a evolução das formas de canto e a divisão de vozes, por exemplo, e será dirigida especialmente a um público jovem, de adolescentes e crianças, além de educadores, e aberta ao público em geral. O evento foi divulgado nesta quarta-feira pelas redes sociais, inclusive da Catedral da Sé de São Paulo. Segundo Delfim Rezende Porto, diretor de música da Sé, regente da São Paulo Escola Cantorum e diretor executivo do projeto, que levou Monsenhor Pavan ao Brasil, em menos de 30 minutos, os 200 bilhetes online se esgotaram. Segundo os organizadores, haverá uma fila de espera no local para entradas remanescentes, ou seja, dos bilhetes gratuitos de pessoas que retiraram e não compareçam ou não cheguem até o horário de início do evento. A palestra está marcada, então, para as 14h de domingo, na Sala do Conservatório, na Praça das Artes, no Centro Histórico de São Paulo, local já conhecido do Monsenhor Pavan. Uma bonita coincidência, contou Delfim, já que o maestro Pavan esteve entre os 1.400 alunos que estudaram no Conservatório Dramático e Musical de São Paulo, um ponto de encontro dos intelectuais que influenciaram as artes no Brasil, que atualmente contempla a sala do conservatório. Hoje também é sede oficial do Quarteto de Cordas da cidade de São Paulo e recebe diversas apresentações de música de câmara, contemporânea, pequenas orquestras e corais. Tudo administrado pelo Teatro Municipal de São Paulo, onde Monsenhor Pavan também foi cantor. O maestro Delfim conta no detalhe.
1: Talvez uma das coisas mais especiais desta palestra que o Monsenhor Marcos Pavan vai oferecer aqui em São Paulo é justamente sobre o lugar onde ela vai acontecer. A Sala do Conservatório é um espaço público aqui da cidade de São Paulo que faz parte de um complexo chamado Praça das Artes. Esse complexo, ele absorveu aquilo que era o antigo Conservatório Dramático e Musical da cidade de São Paulo, que era uma entidade que funcionou no século XIX, se não me engano, a partir da década de 1880, então a gente está falando de bastante tempo. E nesse conservatório estudaram muitas pessoas, inclusive o Monsenhor Marcos Pavan, que lá teve suas aulas, as suas primeiras aulas de música. Depois ele seguiu para outros caminhos, mas ali formaram-se muitos líderes musicais que atuam aqui na cidade de São Paulo, que atuaram. E o Monsenhor fez algumas aulas, ele me contou que fez algumas aulas nesse conservatório, Conservatório Dramático. E aquela sala onde vai acontecer a palestra é a sala do conservatório, era o auditório desse conservatório. Então, e hoje esta sala é mantida dentro desse complexo, como eu mencionei, mas que é administrada pela Fundação Teatro Municipal, outro equipamento da cidade de São Paulo, municipal, onde o Monsenhor Marcos Pavan atuou antes de ir para Roma. Ele foi um dos cantores do coral lírico que até hoje existe no Teatro Municipal, é uma instituição centenária já, e que brinda todos os paulistanos e aqueles que nos visitam com o cântico das óperas, né? Então é um coro dedicado, especializado em cantar as óperas do Teatro Municipal. Então essa vinda do Monsenhor Marcos Pavan a esse equipamento público aqui da cidade de São Paulo tem um sabor muito especial também para ele, mas para nós que vamos testemunhar aí um reencontro de algumas décadas, né? Então isso vai realmente ser bastante significativo para todos que experimentarem e que estiverem lá no domingo.
2: Angola, Papa Leão XIV manifesta gratidão ao presidente e à igreja pela visita ao país. Na última terça-feira, dia 21, assinalaram-se exatamente 3 meses desde o encerramento da histórica visita apostólica de Sua Santidade, o Papa Leão XIV, à Angola. A peregrinação realizou-se entre 18 e 21 de abril, sob o lema Peregrino da Esperança, da Reconciliação e da Paz, deixando uma profunda marca na vida da Igreja e da sociedade angolana. Durante 4 dias, o Santo Padre percorreu diferentes regiões do país, levando uma mensagem de paz, unidade, justiça, reconciliação, solidariedade e esperança. Em todos os encontros, apelou aos angolanos para que continuem a construir uma nação baseada no diálogo, na fraternidade e no respeito pela dignidade humana. No âmbito da comemoração dos 3 meses da visita, o Papa Leão dirigiu uma carta pessoal ao presidente da República, João Lourenço, manifestando profunda gratidão pela calorosa hospitalidade do povo angolano e pelo empenho das autoridades civis, da igreja e de milhares de voluntários que contribuíram para o êxito da visita apostólica. A mensagem foi entregue na terça-feira, dia 21, na Cidade Alta, pelo Núncio Apostólico em Angola e São Tomé, Dom Crispim do Biel, durante uma audiência com o chefe de Estado. Participaram igualmente do encontro o presidente da Conferência Episcopal de Angola e São Tomé, Dom José Manuel Imbamba, e o arcebispo metropolitano de Luanda, Dom Filomeno do Nascimento Vieira Dias. À saída da audiência, Dom Crispim explicou que a carta constitui o primeiro gesto formal de reconhecimento do Santo Padre às autoridades angolanas e à igreja local pelo trabalho realizado na preparação da visita apostólica. Segundo o representante diplomático da Santa Sé, o Papa conserva uma recordação muito feliz dos dias vividos em Angola, destacando o acolhimento caloroso das populações, a organização dos eventos e a vitalidade da Igreja Católica no país. Por sua vez, o presidente da Conferência Episcopal de Angola e São Tomé, Dom José Manuel, reafirmou que a visita foi um momento histórico para Angola e para a Igreja, sublinhando que o Santo Padre regressou ao Vaticano profundamente satisfeito com a fé, a alegria e o testemunho do povo angolano. Ao longo da sua peregrinação, o Papa Leão presidiu a grandes celebrações e encontrou-se com milhares de fiéis, sacerdotes, religiosos, jovens e autoridades civis. Além de Luanda, deslocou-se a Saurimo, onde incentivou a igreja a continuar próxima dos mais pobres e dos jovens, e visitou Ikolo e Bengo, participando em momentos de oração e convivência com as comunidades locais. Um dos momentos mais emocionantes da visita ocorreu no Santuário de Nossa Senhora de Muxima, onde o Santo Padre rezou o Santo Terço com milhares de peregrinos. Na ocasião, surpreendeu os fiéis ao dirigir algumas palavras e invocações na língua nacional, quimbundo, gesto que foi recebido com forte emoção e prolongados aplausos. Entre as expressões evocadas pelo Papa, destacaram-se as saudações e invocações marianas em quimbundo, manifestando proximidade ao povo angolano e valorizando a riqueza das línguas nacionais na vivência da fé. O gesto foi amplamente elogiado por fiéis e líderes religiosos, tornando-se um dos símbolos mais marcantes da visita. 3 meses após a visita apostólica, continuam vivos na memória dos angolanos os gestos de simplicidade, proximidade e carinho do Papa Leão XIV. E assim chegamos à conclusão do espaço de hoje, agradecendo a sua presença. Voltamos amanhã, nesse mesmo horário, com mais informações direto do Vaticano para você. Um abraço e até lá.

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1: 1:03. 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

Bem, amigos de todo o Brasil, estamos de volta com o nosso Em Romaria, caminhando juntos nesse terceiro milênio. Nos estúdios da Rádio Vaticano, Silvone José. Papa Leão XIV visita o Santuário de Valle Pietra. Uma nova saída surpresa, desta vez ao norte da região do Lácio, dois dias após a visita à Abadia de Monte Cassino. Na manhã desta quarta-feira, o Papa Leão esteve no Santuário da Santíssima Trindade, em Valle Pietra, pequeno município situado na divisa entre as regiões do Lácio e dos Abruzos. Localizado a quase 1.400 metros de altitude, o santuário ergue-se sobre a encosta do Monte Italiata. Segundo informou a sala de imprensa da Santa Sé, por meio do seu canal no Telegram, o pontífice deteve-se em oração diante do afresco venerado no interior do santuário. Em seguida, saudou alguns fiéis e religiosos presentes. E no final da manhã desta quarta-feira, o Papa partiu do Santuário da Santíssima Trindade, um dos locais mais venerados do Apenino Central, e por volta do meio-dia chegou de carro ao Mosteiro de São Bento, em Subiaco, a cerca de 30 quilômetros de distância. Ao visitar o complexo monástico, segundo informa a sala de imprensa, em sua conta Telegram, ele parou em silêncio para meditar diante do afresco do século XIII de São Francisco e, no Sacro Specchio, beijou o joelho da estátua de São Bento, conforme a tradição, e recitou o Pai Nosso com os presentes. Ao final, subiu ao Mosteiro de Santa Escolástica, onde almoçou com a comunidade beneditina e visitou os claustros e o convento. O Papa, depois, voltou a Castel Gandolfo. A comunidade beneditina de Subiaco acolhe com alegria e gratidão a visita de Sua Santidade o Papa Leão aos Sagrados Mosteiros, local onde São Bento deu início à sua jornada espiritual. Foi o que declarou à agência CIR o abade ordinário de Subiaco, padre Mauro Meati. A presença do Santo Padre, disse, renova o vínculo entre a Igreja e o carisma beneditino, convidando a todos à primazia da oração, da escuta da palavra e da busca pela paz. Angola. Papa Leão XIV manifesta gratidão ao presidente e à Igreja pela visita ao país. Na última terça-feira, dia 21, assinalaram-se exatamente 3 meses desde o encerramento da histórica visita apostólica de Sua Santidade, o Papa Leão XIV, a Angola. A peregrinação realizou-se entre 18 e 21 de abril, sob o lema Peregrino da Esperança, da Reconciliação e da Paz, deixando uma profunda marca na vida da Igreja e da sociedade angolana. Durante 4 dias, o Santo Padre percorreu diferentes regiões do país, levando uma mensagem de paz, unidade, justiça, reconciliação, solidariedade e esperança. Em todos os encontros, apelou aos angolanos para que continuem a construir uma nação baseada no diálogo, na fraternidade e no respeito pela dignidade humana. No âmbito da comemoração dos 3 meses da visita, o Papa Leão dirigiu uma carta pessoal ao presidente da República, João Lourenço, manifestando profunda gratidão pela calorosa hospitalidade do povo angolano e pelo empenho das autoridades civis, da Igreja e de milhares de voluntários que contribuíram para o êxito da visita apostólica. A mensagem foi entregue na terça-feira, dia 21, na Cidade Alta, pelo Núncio Apostólico em Angola e São Tomé, Dom Crispim do Biel, durante uma audiência com o chefe de Estado. Participaram igualmente do encontro o presidente da Conferência Episcopal de Angola e São Tomé, Dom José Manuel Imbamba, e o arcebispo metropolitano de Luanda, Dom Filomeno do Nascimento Vieira Dias.
À saída da audiência, Dom Crispim explicou que a carta constitui o primeiro gesto formal de reconhecimento do Santo Padre às autoridades angolanas e à igreja local pelo trabalho realizado na preparação da visita apostólica. Segundo o representante diplomático da Santa Sé, o Papa conserva uma recordação muito feliz dos dias vividos em Angola, destacando o acolhimento caloroso das populações, a organização dos eventos e a vitalidade da Igreja Católica no país. Por sua vez, o presidente da Conferência Episcopal de Angola e São Tomé, Dom José Manuel, reafirmou que a visita foi um momento histórico para Angola e para a Igreja, sublinhando que o Santo Padre regressou ao Vaticano profundamente satisfeito com a fé, a alegria e o testemunho do povo angolano. Ao longo da sua peregrinação, o Papa Leão presidiu a grandes celebrações e encontrou-se com milhares de fiéis, sacerdotes, religiosos, jovens e autoridades civis. Além de Luanda, deslocou-se a Saurimo, onde incentivou a igreja a continuar próxima dos mais pobres e dos jovens, e visitou Ikolibengo, participando em momentos de oração e convivência com as comunidades locais. Um dos momentos mais emocionantes da visita ocorreu no Santuário de Nossa Senhora de Muxima, onde o Santo Padre rezou o Santo Terço com milhares de peregrinos. Na ocasião, surpreendeu os fiéis ao dirigir algumas palavras e invocações na língua nacional, quimbundo, gesto que foi recebido com forte emoção e prolongados aplausos. Entre as expressões evocadas pelo Papa, destacaram-se as saudações e invocações marianas em quimbundo, manifestando proximidade ao povo angolano e valorizando a riqueza das línguas nacionais na vivência da fé. O gesto foi amplamente elogiado por fiéis e líderes religiosos, tornando-se um dos símbolos mais marcantes da visita. 3 meses após a visita apostólica, continuam vivos na memória dos angolanos os gestos de simplicidade, proximidade e carinho do Papa Leão XIV. Leão XIV, não são as armas atômicas, mas o desarmamento que gera a paz. A Livraria Editora Vaticana publica um novo livro de Leão XIV, intitulado Desarmada e Desarmante. A paz é um dom. O livro, com curadoria de Alessandro Banfi, é a primeira antologia que reúne diversos discursos do Papa Prevost sobre o tema da paz, desde o dia de sua eleição, em 8 de maio de 2025, introduzidos por um texto inédito de sua autoria. A paz esteja convosco. Esta foi a primeira saudação que Jesus, ressuscitado, dirigiu aos seus apóstolos. Esse é também o primeiro dom que o Cristo, ressuscitado, ofereceu aos seus amigos e ao mundo inteiro. A paz. Esse dom, porém, não foi obtido de graça. O corpo glorioso do Mestre de Nazaré mostrava as chagas da paixão. Ele suportou o ódio, a violência e a crucificação do mundo. Jesus Cristo sofreu a injustiça, desarmado e desarmante, e ressuscitou. A mensagem do Evangelho se inseriu e se insere na história, hoje como há 2000 anos. A paz é o grande desejo que agita muitos corações, mas também é frequentemente ameaçada, pisoteada e desprezada. Hoje, 103 estados estão envolvidos de alguma forma numa guerra na Terra. As armas ressoam e matam na Ucrânia, no Oriente Médio, no Sudão, em Myanmar, no Iêmen, no Congo e em muitas outras situações. Meu amado predecessor, o Papa Francisco, escreve Leão XIV, cunhou a expressão Terceira Guerra Mundial em pedaços, para descrever uma situação de conflito generalizado, sem precedentes desde o fim da Segunda Guerra Mundial. Retomando meus pronunciamentos sobre esse tema, agora reunidos nessa antologia, gostaria de enfatizar vários aspectos que me são caros, escreve Leão.
Primeiramente, a paz é uma responsabilidade. Se o nosso primeiro instinto, ao nos depararmos com um problema, uma tensão, uma ofensa, for o de julgar os outros, acusá-los e até condená-los, será inevitável que primeiro a indiferença e depois o ódio se instalem ao nosso redor. Há uma maneira de enxergar a realidade que destrói em vez de construir. A paz começa por mim, começa por nós. Santo Agostinho disse, escreve ainda o Papa, esses são tempos difíceis, tempos de adversidade. Vivam bem e com uma vida boa. Mudem os tempos. Mudem os tempos e não terão de que se queixar. Não podemos pedir a paz aos poderosos do mundo se não começarmos a vivê-la nós mesmos, começando pelas nossas relações diárias, nas nossas famílias, nas nossas casas, nas nossas cidades, nos locais onde trabalhamos. A paz constrói-se com pequenos gestos diários, um sorriso, um insulto perdoado, uma palavra amável. Além disso, a paz se constrói com a verdade. Mesmo quem faz a guerra afirma agir em nome da paz. Ninguém tem a audácia de declarar que quer a guerra pela guerra. Até os poderosos da terra sabem que toda pessoa aspira à justiça e deseja viver em paz, especialmente após as terríveis consequências dos eventos de Hiroshima e Nagasaki. O recurso à guerra é cada vez mais uma aventura sem volta, como enfatizou São João Paulo II. Tenho repetidamente recordado o apelo sincero que São Paulo VI dirigiu à Assembleia Geral das Nações Unidas, escreve ainda o Papa Leão. O que une os homens, observou meu venerado predecessor, é um pacto selado, com um juramento que deve mudar a história futura do mundo. Nunca mais a guerra. Nunca mais a guerra. A paz. A paz deve guiar o destino dos povos e de toda a humanidade. Especialmente na era atômica, a afirmação da verdade deve avançar. Não são as armas atômicas que geram a paz, mas sim o desarmamento. Esta verdade, que parecia clara nas últimas décadas, durante as quais assistimos a uma desescalada nuclear, foi obscurecida por uma corrida armamentista que hoje assusta e aterroriza. Como escreveu o cantor, compositor e poeta Bob Dylan, dirigindo-se figurativamente à bomba atômica num dos seus poemas: odeio-te, porque o homem te fez, e o homem te possui, e o homem te manipula. A Igreja, humildemente, levanta uma questão para todos hoje: a espécie humana deve continuar a habitar a Terra? A combinação do domínio cibernético com o rearmamento global nos leva a considerar seriamente esta questão. A paz busca testemunhas. Esta antologia, escreve ainda o Papa, deixa isso claro para nós através do poder de tantas figuras. As personalidades aqui discutidas, incluindo o Beato Floriberto Chuí, os servos de Deus Giorgio Lapira e Dorothy Day, são emblemáticas dos muitos homens e mulheres que, em primeira mão, promoveram a paz, vencendo a tentação da corrupção, socorrendo os pobres e promovendo a diplomacia. Ao lado de homens e mulheres conhecidos, a paz é encarnada por protagonistas não famosos que seguiram sua consciência. A história muitas vezes esteve perto da catástrofe nuclear. Crônicas narram a decisão de um único homem, o oficial soviético Stanislav Petrov, que ajudou a evitar uma guerra atômica global. Era 26 de setembro de 1983. O radar do bunker perto de Moscou, onde Petrov estava de guarda, detectou o lançamento de vários mísseis balísticos intercontinentais dos Estados Unidos, em direção à União Soviética. No entanto, tratava-se de um erro no sistema de rastreamento de satélites soviéticos. Petrov, desobedecendo ordens, decidiu não relatar o suposto ataque. Uma escolha feita com a consciência de quem sabia que aquele simples gesto poderia ter causado milhões de mortes.
Um mundo em que as máquinas, por mais sofisticadas e rápidas que sejam em relação a nós, decidam bombardear pessoas indefesas, seria verdadeiramente assustador. A consciência de um único homem pode valer o mundo inteiro. A paz, enfim, requer esperança, escreve ainda o Papa. A Igreja continuará pregando a caridade para com todos os homens e mulheres. Se há algo que o mundo busca hoje, acredito que seja uma mensagem de esperança para o futuro. Olhemos para o amanhã com esperança, tendo encontrado a única fonte na mensagem de Jesus. Porque a essência do ensinamento de Cristo é esta: a caridade, o amor, o dar a vida pelos outros vence a morte, o isolamento e a violência. Eu vim para que tenham vida e a tenham em abundância. Papa Leão XIV Monte Cassino, como peregrino da paz, assim como seus predecessores. Em São Bento, a invocação do Papa pela paz no mundo. É o gesto de Leão XIV feito durante uma visita privada à comunidade monástica e à abadia de Monte Cassino, na província de Frosinone, na manhã desta segunda-feira. Lá, contemplando a beleza de uma natureza extraordinária a mais de 500 metros de altitude, o pontífice fez uma pausa em oração junto ao túmulo do copadroeiro da Europa. Ao fundador da Ordem dos Beneditinos, o Papa confiou, conforme divulgado pela sala de imprensa da Santa Sé, a súplica pela paz nas regiões do mundo marcadas pelo sangue e pelo conflito. Foi um presente absolutamente inesperado, comenta o abade padre Luca Falica aos meios de comunicação do Vaticano logo após o evento, pois a visita era estritamente privada e, portanto, nos foi pedido o máximo de discrição. De fato, ela só nos foi confirmada no dia anterior, pelo que pude avisar a comunidade apenas algumas horas antes da chegada do Papa. Assim, tudo se desenrolou com grande simplicidade e familiaridade. No maior mosteiro do mundo em tamanho e o segundo mais antigo da Itália, depois do de Santa Escolástica de Subiaco, o Papa, segundo relata o padre Abade, também teve a oportunidade de cumprimentar, nessa ocasião especial, hóspedes e turistas. Leão rezou junto com a comunidade de monges, visitou o arquivo e a biblioteca e almoçou com a comunidade antes de partir para Castel Gandolfo. Acredito que o Papa tenha ficado contente por poder visitar este lugar onde esteve sozinho há muitos anos, quando, segundo me contou, ainda era estudante em Roma, disse Padre Luca. Hoje, mais do que nunca, ressoa aquele versículo do Salmo 33. Busca a paz e persegue-a, citado por São Bento, cuja memória litúrgica foi celebrada em 11 de julho, no prólogo da sua regra. Essa confiança do Papa a São Bento, esclarece o abade, ocorreu no mesmo local onde, em 1964, São Paulo VI havia rezado quando se deslocou até lá para reconsagrar a catedral após a destruição causada pela guerra. Foi nessa ocasião que Montini proclamou São Bento patrono principal da Europa, definindo-o como Patris Nuntius, ou seja, testemunha e anunciador da paz. Assim como Paulo VI naquela época, e como fizeram também os pontífices subsequentes, tanto João Paulo II quanto Bento XVI, o Papa Leão também subiu a Monte Cassino como peregrino da paz, e pôde ainda acender a lâmpada que o próprio Paulo VI havia trazido em 1964, a lâmpada da paz. O compromisso de rezar pela paz é diário para esses monges, por meio da intercessão do seu fundador. Ainda mais nesse momento, no início do triênio de preparação para o ano jubilar de 2029, quando serão comemorados os 1.500 anos do nascimento, segundo a tradição de Monte Cassino,
Como lembra Padre Falica, de fato, São Bento chegou aqui vindo de Subiaco em 529. E o aniversário já está marcado desde agora por reflexões sobre o tema da paz, precisamente ao qual se seguirão os temas da luz e da esperança. No grande portão de entrada da nossa abadia, há justamente a grande inscrição, Pax. E eu sempre digo que essa inscrição, por um lado, acolhe a paz naqueles que sobem a Monte Cassino, mas também se torna uma mensagem que transmitimos a todos aqueles que vêm aqui e depois partem. Não se trata apenas de receber a mensagem da paz, mas de nos tornarmos testemunhas dela, anunciadores ali onde vivemos. E há exatamente 10 dias, quem foi aqui agraciado com o prêmio Patris Nuntius, instituído em vista do jubileu, foi o cardeal Pier Battista Pizzaballa, patriarca de Jerusalém dos Latinos. Rezar pela paz em um lugar como este significa relembrar as feridas causadas pelos bombardeios da Segunda Guerra Mundial. Em suma, para Monte Cassino é uma vocação peculiar ser um sinal de paz justamente por causa da história que viveu. Foram os homens da paz que reconstruíram essas muralhas, como disse aqui Papa Montini. Leão 14. O verão, tempo para viver o Evangelho da Paz e da Misericórdia. O Papa responde a um leitor da revista Piazza San Pietro, que lhe pergunta como viver as férias, não apenas como uma pausa na rotina diária, mas como um caminho espiritual na própria vida de fé, e exorta a vivenciar a fraternidade e a comunhão. As férias devem ser um momento de descanso das ocupações e das preocupações, no qual se possa viver experiências autênticas de amizade e de compartilhamento, para experimentar uma antecipação daquela fraternidade e comunhão que podemos viver e viveremos no Reino de Deus. É esse o desejo que o Papa Leão XIV expressa ao responder à carta que lhe foi enviada por Maurício, de Roma, e publicada na edição de julho e agosto da revista Piazza San Pietro. O leitor, grato ao Papa por seu empenho constante e incansável em nos guiar, fiéis, com palavras de paz, esperança e luz, neste tempo de grande instabilidade entre os povos, em meio ao agravamento dos conflitos, questiona-se sobre o significado da fé na vida cotidiana e sobre como alimentar uma espiritualidade mais consciente e mais verdadeira, que saiba traduzir-se em gestos concretos para com os outros. E pede ao pontífice um conselho sobre como viver esse período de verão, de modo que se torne também um caminho espiritual e não apenas uma pausa na rotina diária. Para fortalecer nossa fé, responde o Papa Leão, é preciso aproveitar também o tempo do verão para viver o Evangelho da paz e da misericórdia. Ao refletir sobre esse período de férias, o Papa dirige em primeiro lugar seus pensamentos aos pobres e a todos aqueles que nem mesmo podem desfrutar de um breve período de descanso, pois estão oprimidos pelo peso de dificuldades de todo tipo. Aos doentes, às pessoas que perderam a confiança na vida, àqueles que estão dominados pela dor, pela perda de seus entes queridos, às vítimas das guerras, do ódio, do terrorismo e da violência, e ainda aos perseguidos por causa da fé e da justiça, aos presos, àqueles que ficaram sem trabalho, sem casa, aos migrantes que não são acolhidos humanamente. Em seguida, ele deseja aos cristãos que o período de verão seja uma oportunidade para experiências sociais e religiosas frutíferas, para aprofundar a missão na Igreja e na sociedade.
que aos doentes não falte durante esses meses de verão a proximidade dos familiares e dos voluntários, prossegue ele, desejando que haja quem decida passar parte das férias em um compromisso fraterno de solidariedade. Na resposta do pontífice, há também o convite às famílias para que não deixem os idosos sozinhos e aos voluntários para que se empenhem em levar humanidade e esperança aos que sofrem. Vocês verão frutos da graça. E quanto amor, alegria e felicidade preencherão a vida de vocês. Acrescenta o Papa, explicando, além disso, que é um privilégio apoiar os pobres e testemunhar a pobreza evangélica. Este é um serviço que prestamos ao próprio Cristo. Leão XIV recomenda, além disso, durante as férias, evitar os excessos e o desperdício, o materialismo e o consumismo, e cultivar a sobriedade. Lembra que o acúmulo de bens dificulta a evangelização e exorta à coerência com o estilo cristão de vida. O amor e a graça de Deus nos alcançam todos os dias, sempre, assegura ele, incentivando a ajuda mútua em todas as comunidades, para que não se perca esse patrimônio objetivo de humanidade e de paz, a única esperança de dar um futuro ao mundo ameaçado pela guerra, que poderá ser salvo não pelo poder terreno, mas somente pelo poder divino do amor, que é Jesus.

0: E assim chegamos ao final do nosso Em Romaria desta semana, agradecendo mais uma vez a sua presença. Voltamos na próxima semana com mais um Em Romaria, caminhando juntos neste terceiro milênio.
1: Estamos iniciando o nosso programa A Voz do Pastor, que vai ao ar pela Rádio Universidade, a nossa RU. Queridos irmãos e queridas irmãs, nós que formamos a Arquidiocese de Pelotas, nós batizados e batizadas, nós crismados e crismadas, nós eucaristizados e eucaristizadas, nós somos a Arquidiocese de Pelotas. Mais um encontro semanal, uma comunhão entre nós que formamos a Arquidiocese de Pelotas. Como já é costume nosso, sempre o programa A Voz do Pastor tem dois momentos. O primeiro momento é a acolhida da palavra de Deus do final de semana, e o segundo momento é a partilha da nossa caminhada eclesial. Partindo, pois, para o primeiro momento. Estamos vivendo, neste final de semana, o 16º domingo do tempo comum. E somos convidados para viver este 16º domingo do tempo comum com esta motivação. Irmãos e irmãs, celebrando o mistério central de nossa fé, a Páscoa de Cristo que se atualiza em nossa vida, de forma especial, neste final de semana, o 16º domingo que celebramos, nós fazemos memória festiva da ressurreição do Senhor. Inseridos nos ensinamentos de Jesus acerca do reino de Deus, Jesus nos revela o rosto do Pai, que é paciente, compassivo e misericordioso para conosco, seu povo amado e escolhido. Celebremos, pois, com fé e alegria este 16º domingo do tempo comum. Vamos rezar juntos a oração da coleta. Senhor, sede propício a vossos fiéis e benigno, multiplicai neles os dons da vossa graça, para que, fervorosos na fé, esperança e caridade, perseverem sempre vigilantes na observância dos vossos mandamentos. Por nosso Senhor Jesus Cristo, vosso Filho, que é Deus e convosco vive e reina na unidade do Espírito Santo. Amém. A palavra de Deus que a Igreja nos oferece para o 16º domingo do tempo comum é apresentada pela Igreja através dessas leituras. A primeira leitura é tirada do Livro da Sabedoria, capítulo 12, o Salmo responsorial. São alguns versos do Salmo 85. A segunda leitura é um trecho da Carta de São Paulo aos Romanos, e o Evangelho é tirado de Mateus, capítulo 13. Vamos então acolher a primeira leitura que a Igreja nos oferece para termos presente a Palavra de Deus. Leitura do Livro da Sabedoria. Não há, além de ti, outro Deus que cuide de todas as coisas e a quem devas mostrar que teu julgamento não foi injusto. A tua força é princípio da tua justiça, e o teu domínio sobre todos te faz para com todos indulgente. Mostras a tua força a quem não crê na perfeição do teu poder, e nos que te conhecem castigas o seu atrevimento. No entanto, dominando tua própria força, julgas com clemência e nos governas com grande consideração. Pois quando quiseres, está ao teu alcance fazer uso do teu poder. Assim procedendo, ensinaste ao teu povo que o justo deve ser humano, e a teus filhos deste a confortadora esperança de que concede

prudente e fiel. As nações que criastes virão adorar e louvar vosso nome. Sois tão grande e fazeis maravilhas. Vós somente sois Deus e Senhor. Ó Senhor, vós sois bom, sois clemente e fiel. Vós, porém, sois clemente e fiel. Sois amor, paciência e perdão. Tende pena e olhai para mim. Confirmai com vigor vosso servo. Ó Senhor, vós sois bom, sois clemente e fiel. A segunda leitura que a Igreja nos oferece para termos presente a Palavra de Deus do 16º domingo do Tempo Comum é um trecho tirado da carta de São Paulo aos Romanos. Irmãos, o Espírito vem em socorro da nossa fraqueza, pois nós não sabemos o que pedir, nem como pedir. É o próprio Espírito que intercede em nosso favor com gemidos inefáveis. E aquele que penetra o íntimo dos corações sabe qual é a intenção do Espírito, pois é sempre segundo Deus que o Espírito intercede em favor dos santos. Palavra do Senhor. Glória a vós, Senhor. Vamos então acolher o Evangelho e já vamos aclamá-lo. Aleluia, aleluia, aleluia. Eu te louvo, ó Pai, Santo Deus do céu, Senhor da terra. Os mistérios do teu reino aos pequeninos, Pai, revelas. Aleluia, aleluia, aleluia.

acolhamos o Evangelho. O Senhor esteja convosco. Ele está no meio de nós. Proclamação do Evangelho de Jesus Cristo segundo Mateus. Glória a vós, Senhor. Naquele tempo, Jesus contou outra parábola à multidão. O reino dos céus é como um homem que semeou boa semente no seu campo. Enquanto todos dormiam, veio seu inimigo, semeou joio no meio do trigo e foi embora. Quando o trigo cresceu e as espigas começaram a se formar, apareceu também o joio. Os empregados foram procurar o dono e lhe disseram: Senhor, não semeaste boa semente no teu campo? Donde veio então o joio? O dono respondeu: Foi algum inimigo que fez isso. Os empregados lhe perguntaram: Queres que vamos arrancar o joio? O dono respondeu: Não. Pode acontecer que, arrancando o joio, arranqueis também o trigo. Deixai crescer um e outro até a colheita. E no tempo da colheita direi aos que cortam o trigo: Arrancai primeiro o joio e amarrai-o em feixes para ser queimado. Recolhei, porém, o trigo no meu celeiro. Jesus contou-lhes outra parábola. O reino dos céus é como uma semente de mostarda que um homem pega e semeia no seu campo. Embora ela seja a menor de todas as sementes, quando cresce, fica maior do que as outras plantas.

0: torna-se uma árvore, de modo que os pássaros vêm e fazem ninhos em seus ramos. Jesus contou-lhes ainda uma outra parábola. O reino dos céus é como o fermento que uma mulher pega e mistura com 3 porções de farinha, até que tudo fique fermentado. Tudo isso Jesus falava em parábolas às multidões. Nada lhes falava sem usar parábolas, para se cumprir o que foi dito pelo profeta: abrirei a boca para falar em parábolas. Vou proclamar coisas escondidas desde a criação do mundo. Então Jesus deixou as multidões e foi para casa. Seus discípulos aproximaram-se dele e disseram: explica-nos a parábola do joio. Jesus respondeu: aquele que semeia a boa semente é o filho do homem. O campo é o mundo. A boa semente são os que pertencem ao reino. O joio são os que pertencem ao maligno. O inimigo que semeou o joio é o diabo. A colheita é o fim dos tempos. Os ceifeiros são os anjos. Como o joio é recolhido e queimado a fogo, assim também acontecerá no fim dos tempos. O Filho do Homem enviará os seus anjos e eles retirarão do seu reino todos os que fazem outros pecar e os que praticam o mal, e depois os lançarão na fornalha de fogo. Aí haverá choro e ranger de dentes. Então os justos brilharão como o sol no reino de seu Pai. Quem tem ouvidos, ouça. Palavra da salvação. Glória a vós, Senhor. E para finalizar a primeira parte do nosso programa, A Voz do Pastor, acolhendo a palavra de Deus do final de semana que vivemos, e vamos viver neste final de semana o 16º domingo do tempo comum. Pois então, para finalizar esta primeira parte, vamos também trazer alguns pontos para a nossa meditação a partir da palavra de Deus acolhida. Na primeira leitura do livro da Sabedoria, percebe-se o questionamento do povo por que Deus não intervém de imediato diante da maldade e do pecado de quem se afasta de seus caminhos. O autor sagrado revela que a força do Senhor se fundamenta na justiça e na clemência, na atenção e na indulgência. Deus usa da paciência e do perdão para permitir que todos se convertam. Além disso, como recorda São Paulo na carta aos Romanos, o Espírito Santo intercede por nós, amparando nossas fraquezas e elevando nossos gemidos inexprimíveis, reforçando que a oração verdadeira não se limita às palavras, mas brota do coração em comunhão com Deus. No Evangelho, a parábola do joio e do trigo revela o confronto entre impaciência e misericórdia. Os empregados perguntam: queres que vamos arrancar o joio? E a resposta do dono surpreende: não. Pode acontecer que, arrancando o joio, arranqueis também o trigo. Aqui aparece o termo grego krisis, que indica juízo criterioso e justo, pertencente somente a Deus. Fé e incredulidade crescem lado a lado, e a conversão permanece disponível a todos. As parábolas do grão de mostarda e da massa fermentada mostram o crescimento silencioso e universal do reino dos céus, obra de Deus no mundo e nos corações. Vivendo essa palavra, sejamos pacientes e misericordiosos, permitindo que Deus opere em nós e nos outros, cultivando o reino com gestos de amor, justiça e perdão no dia a dia. Chegamos ao segundo momento do nosso programa A Voz do Pastor. É o momento da partilha da nossa caminhada eclesial como Igreja Particular de Pelotas, a Arquidiocese de Pelotas, que somos todos nós, batizados e batizadas, crismados e crismadas, eucaristizados e eucaristizadas. Durante esta semana que passou, eu emiti comunicações a todas as instâncias eclesiais e pastorais da nossa arquidiocese e vou então me ater a essas comunicações. São as comunicações do mês de julho deste ano de 2026. Primeira comunicação: formação permanente. Nos dias 27 a 29 de julho, teremos a jornada de formação permanente para os presbíteros da província eclesiástica de Pelotas. Será na Casa de Formação Cenáculo. A temática, assessorada pelo professor William César Castilho Pereira, girará em torno da ideologia da vergonha e o clero do Brasil, título equivalente ao livro de autoria do assessor. Tenhamos comunhão com os nossos presbíteros nestes dias através da oração. Outra comunicação: instituição de ministros, de ministras catequistas. Ao longo de todo o ano de 2025, o Regional Sul 3 da CNBB, em parceria com as arquidioceses e dioceses, fez um itinerário catecumenal para catequistas. Catequistas escolhidas pelas arquidioceses, dioceses, para o Ministério de Catequista. De nossa arquidiocese, tivemos 12 participantes que cumpriram todo o processo. Temos, pois, a alegria de anunciar a instituição do catequista, da catequista, dos seguintes irmãos e irmãs: Ana Cândida Pinheiro Leal, paróquia Nossa Senhora de Fátima, Pelotas; Andréia Lima Alves, paróquia São José, Pelotas; Liane Soares Fonseca Lourenço, paróquia São José, Pelotas; de Lourdes Lorena Maia Belin, paróquia Santíssima Trindade, Pelotas; Fernanda Ziglia Prieto Gruger Pinto, Paróquia Santo Antônio, Pelotas, e coordenação Arquidiocesana de Animação Bíblico-Catequética, Helena Kerpes Schmidt, Paróquia Sagrado Coração de Jesus, Pelotas, e coordenação Arquidiocesana de Animação Bíblico-Catequética, Rosana Beatriz Souza Bittencourt Damin, Paróquia Sagrado Coração de Jesus e coordenação Arquidiocesana de Animação Bíblico-Catequética, Siduana Facim Neves, Paróquia Sagrado Coração de Jesus, Pelotas, Marcelo Müller Alves, Paróquia Catedral São Francisco de Paula, Pelotas, e coordenação Arquidiocesana de Animação Bíblico-Catequética, Maria Inês Costa Mendes, Paróquia Nossa Senhora da Luz, Pelotas, e coordenação Arquidiocesana de Animação Bíblico-Catequética, Maria Túlia Duarte Mendes Arense, Paróquias Divino Espírito Santo e Imaculada Conceição Jaguarão, e Sidney Faria Rosa, Paróquia Nossa Senhora Aparecida, Pelotas. O setor arquidiocesano de catequese, consultado o Conselho dos Presbíteros, marcou para o dia 28 de julho a instituição dos nossos primeiros ministros, ministras catequistas. Será na segunda noite do curso de formação permanente. A presença de todos os presbíteros dará um destaque significativo revelante. E B, será na celebração eucarística das 19h30 na Catedral Metropolitana São Francisco de Paula, possibilitando a presença dos fiéis das nossas paróquias com suas comunidades. Segue uma terceira comunicação. Seminário Interinstitucional pelo Direito à Moradia. A partir da campanha da Fraternidade 2026, criou-se a Comissão de Trabalho, Fraternidade e Moradia. Ela é interinstitucional, participando também a UCEPEL, com o Programa de Sustentabilidade no Habitat Social e com o curso de Arquitetura e Urbanismo. A Comissão de Trabalho vai promover um seminário interinstitucional pelo direito à moradia, fé e ciência para justiça social. Será realizado nos dias 28 e 29 de julho, com início às 19h, no auditório do Colégio São José, localizado na Rua Félix Xavier da Cunha, 400. Fui convidado para compor a mesa de abertura. Porém, como no dia 28 de julho nós estaremos instituindo as primeiras ministros, ministras da catequese na Catedral Metropolitana São Francisco de Paula, o vigário-geral Padre Marcos Bicalho Pinto Rodrigues me representará. Desejamos muito proveito neste seminário e parabéns pela iniciativa. Vamos para as duas últimas comunicações que já foram levadas para todas as instâncias eclesiais e pastorais. E estamos aqui trazendo elas neste programa. A primeira das duas últimas, comemoração do padroeiro Vianney. como já é tradição, os presbíteros da arquidiocese celebrarão o seu padroeiro, São João Maria Vianney. Será no dia 13 de agosto, segunda-feira, com uma celebração eucarística de ação de graças e um almoço de confraternização. Isso no Seminário São Francisco de Paula. Maiores detalhes com a Pastoral Presbiteral. E a última comunicação, inauguração do lar sacerdotal. Na reunião do Conselho dos Presbíteros de junho, pensamos em realizar uma inauguração oficial do lar sacerdotal Santo Cura d'Ars, convidando os nossos fiéis católicos, como também representantes das entidades públicas. O objetivo é dar um caráter público a uma obra tão importante da vida do presbitério. A data da inauguração está pensada para o dia 21 de agosto próximo, dia litúrgico da memória de São Pio X, o Papa da instituição da nossa arquidiocese. Vamos reservando o dia e aguardando maiores encaminhamentos. Nesta próxima semana, na qual estamos entrando, será encaminhada uma carta também a todas as instâncias eclesiais e pastorais, uma carta que vai apresentar os primeiros encaminhamentos em relação à 41ª Romaria de Nossa Senhora de Guadalupe, que vai acontecer neste ano, em outubro próximo. Então, na semana que está entrando, já podem, então, saber que virá, então, essa carta com os primeiros encaminhamentos. Só para já adiantar, o lema da próxima Romaria, que será a 41ª Romaria, é a Mãe do Senhor vem nos visitar. É o mesmo lema também das duas outras dioceses que compõem, junto com a nossa arquidiocese, a província eclesiástica de Pelotas. Já é uma tradição longa nós sempre termos o mesmo lema para as nossas romarias como província eclesiástica de Pelotas. Quero, para terminar o nosso programa, agradecer à própria Rádio Universidade, que sempre possibilita este nosso programa, A Voz do Pastor, para termos semanalmente um encontro de comunhão entre nós que formamos a Arquidiocese de Pelotas. Agradecer, claro, a parte técnica do nosso irmão Daniel e agradecer a audiência de todos e de todas. Quero desejar, assim, a todos também um bom final de semana, uma semana muito abençoada, e por isso mesmo invoco a bênção do nosso Deus sobre todos e sobre todas. Abençoe-vos, ó Deus Todo-Poderoso e Todo-Misericordioso, o Pai, o Filho e o Espírito Santo. Amém.
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2: 2 horas e 5 minutos. 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

0: Queridos amigos do nosso Porta Aberta, sejam bem-vindos a esta edição. Esta semana, vamos falar de dois temas, paz e música. Começamos com uma novidade literária. Vamos ouvir Silvana e José e Mariângela Jaguraba.
1: A Livraria Editora Vaticana publica um novo livro de Leão XIV, intitulado Desarmada e Desarmante. A paz é um dom. O livro, com curadoria de Alessandro Banfi, é a primeira antologia que reúne diversos discursos do Papa Prevost sobre o tema da paz, desde o dia de sua eleição, em 8 de maio de 2025, introduzidos por um texto inédito de sua autoria. A paz esteja convosco. Esta foi a primeira saudação que Jesus, ressuscitado, dirigiu aos seus apóstolos. Esse é também o primeiro dom que o Cristo ressuscitado ofereceu aos seus amigos e ao mundo inteiro. A paz. Esse dom, porém, não foi obtido de graça. O corpo glorioso do Mestre de Nazaré mostrava as chagas da paixão. Ele suportou o ódio, a violência e a crucificação do mundo. Jesus Cristo sofreu a injustiça, desarmado e desarmante, e ressuscitou. A mensagem do Evangelho se inseriu e se insere na história, hoje como há 2000 anos. A paz é o grande desejo que agita muitos corações, mas também é frequentemente ameaçada, pisoteada e desprezada. Hoje, 103 estados estão envolvidos de alguma forma numa guerra na Terra. As armas ressoam e matam na Ucrânia, no Oriente Médio, no Sudão, em Myanmar, no Iêmen, no Congo e em muitas outras situações. Meu amado predecessor, o Papa Francisco, escreve Leão XIV, cunhou a expressão Terceira Guerra Mundial em pedaços, para descrever uma situação de conflito generalizado, sem precedentes desde o fim da Segunda Guerra Mundial. Retomando meus pronunciamentos sobre esse tema, agora reunidos nessa antologia, gostaria de enfatizar vários aspectos que me são caros, escreve Leão. Primeiramente, a paz é uma responsabilidade. Se o nosso primeiro instinto, ao nos depararmos com um problema, uma tensão, uma ofensa, for o de julgar os outros, acusá-los e até condená-los, será inevitável que primeiro a indiferença e depois o ódio se instalem ao nosso redor. Há uma maneira de enxergar a realidade que destrói em vez de construir. A paz começa por mim, começa por nós. Santo Agostinho disse, escrevendo o Papa, esses são tempos difíceis, tempos de adversidade. Vivam bem e com uma vida boa. Mudem os tempos. Mudem os tempos e não terão de que se queixar. Não podemos pedir a paz aos poderosos do mundo se não começarmos a vivê-la nós mesmos, começando pelas nossas relações diárias, nas nossas famílias, nas nossas casas, nas nossas cidades, nos locais onde trabalhamos. A paz constrói-se com pequenos gestos diários, um sorriso, um insulto perdoado, uma palavra amável. Além disso, a paz se constrói com a verdade. Mesmo quem faz a guerra afirma agir em nome da paz. Ninguém tem a audácia de declarar que quer a guerra pela guerra. Até os poderosos da terra sabem que toda pessoa aspira à justiça e deseja viver em paz, especialmente após as terríveis consequências dos eventos de Hiroshima e Nagasaki. O recurso à guerra é cada vez mais uma aventura sem volta, como enfatizou São João Paulo II. Tenho repetidamente recordado o apelo sincero que São Paulo VI dirigiu à Assembleia Geral das Nações Unidas, escreve ainda o Papa Leão. O que une os homens, observou meu venerado predecessor, é um pacto selado, com um juramento que deve mudar a história futura do mundo. Nunca mais a guerra, nunca mais a guerra. A paz deve guiar o destino dos povos e de toda a humanidade. Especialmente na era atômica, a afirmação da verdade deve avançar. Não são as armas atômicas que geram a paz, mas sim o desarmamento. Esta verdade, que parecia clara nas últimas décadas, durante as quais assistimos a uma desescalada nuclear, foi obscurecida por uma corrida armamentista que hoje assusta e aterroriza. Como escreveu o cantor, compositor e poeta Bob Dylan, dirigindo-se figurativamente à bomba atômica num dos seus poemas: odeio-te, porque o homem te fez, e o homem te possui, e o homem te manipula. A Igreja, humildemente, levanta uma questão para todos hoje: a espécie humana deve continuar a habitar a Terra? A combinação do domínio cibernético com o rearmamento global nos leva a considerar seriamente esta questão. A paz busca testemunhas. Esta antologia, escreve ainda o Papa, deixa isso claro para nós, através do poder de tantas figuras. As personalidades aqui discutidas, incluindo o beato Floriberto Chuí, os servos de Deus Giorgio Lapira e Dorothy Day, são emblemáticas dos muitos homens e mulheres que, em primeira mão, promoveram a paz, vencendo a tentação da corrupção, socorrendo os pobres e promovendo a diplomacia. Ao lado de homens e mulheres conhecidos, a paz é encarnada por protagonistas não famosos, que seguiram sua consciência. A história muitas vezes esteve perto da catástrofe nuclear. Crônicas narram a decisão de um único homem, o oficial soviético Stanislav Petrov, que ajudou a evitar uma guerra atômica global. Era 26 de setembro de 1983. O radar do bunker perto de Moscou, onde Petrov estava de guarda, detectou o lançamento de vários mísseis balísticos intercontinentais dos Estados Unidos, em direção à União Soviética. No entanto, tratava-se de um erro no sistema de rastreamento de satélites soviéticos. Petrov, desobedecendo ordens, decidiu não relatar o suposto ataque. Uma escolha feita com a consciência de quem sabia que aquele simples gesto poderia ter causado milhões de mortes. Um mundo em que as máquinas, por mais sofisticadas e rápidas que sejam em relação a nós, decidam bombardear pessoas indefesas, seria verdadeiramente assustador. A consciência de um único homem pode valer o mundo inteiro. A paz, enfim, requer esperança, escreve ainda o Papa. A Igreja continuará pregando a caridade para com todos os homens e mulheres. Se há algo que o mundo busca hoje, acredito que seja uma mensagem de esperança para o futuro. Olhemos para o amanhã com esperança, tendo encontrado a única fonte na mensagem de Jesus. Porque a essência do ensinamento de Cristo é esta: a caridade, o amor, o dar a vida pelos outros, vence a morte, o isolamento e a violência. Eu vim para que tenham vida e a tenham em abundância.

0: As entrevistas se multiplicaram nesta terça-feira, 21 de julho, para Alessandro Banfi, jornalista, roteirista de televisão, diretor de comunicação da Fundação Oasis e editor do livro de Leão XIV, recém-publicado pela Livraria Editora Vaticana, intitulado Desarmada e Desarmante, a Paz é um Dom. O texto inclui uma introdução inédita do Papa. O Papa nos lembra que o primeiro dom que Cristo ressuscitado ofereceu aos seus amigos e ao mundo inteiro foi a paz. Um dom, porém, como especifica Leão XIV, que não era barato, não estava à venda. Devemos nós, Alessandro, aprender a olhar para a cruz para nos tornarmos artesãos da paz?
1: Mas sim, é a grande diferença, não, entre a paz que propõe a Chiesa e um
0: Essa é a grande diferença entre a paz que a Igreja propõe e um irenismo genérico e benevolente. A paz de Cristo passa através de um sacrifício unilateral, a do servo sofredor. A paz, em outras palavras, é um dom, mas também uma responsabilidade, uma resposta a esse dom, como diz a etimologia da palavra responsabilidade. E, ao mesmo tempo, essa posição pacifista não esconde nada do drama violento da vida. Não se trata de uma supressão irrealista do mal ou do ódio, mas sim de uma superação. E esse, na minha opinião, é o ponto fantástico que o Papa destaca na passagem que você citou. Está bem longe de uma concepção utópica ou ideológica. Alessandro, o que motivou a editar este volume? Qual era a necessidade? Gostei muito da ideia de reunir as palavras-chave deste pontificado em um único volume conciso. Palavras divididas em capítulos onde todos os pronunciamentos do Papa, desde o discurso institucional ao corpo diplomático no Dia Mundial da Paz, passando pela visita à paróquia, até o diálogo com os jovens em Tor Vergata, ressaltam a centralidade deste tema. Situações diferentes, ênfases diferentes, mas uma preocupação comum, construir diálogos, pontes e intercâmbios, convidando a todos a romper com o paradigma amigo-inimigo. Penso também em suas primeiras viagens ao Líbano e à Turquia, como também à Argélia, onde o testemunho dos mártires foi combinado com a referência a Santo Agostinho. No livro, o Papa Leão enfatiza que a paz é, antes de tudo, uma responsabilidade. Há uma passagem que me impactou profundamente. Se o nosso primeiro instinto, ao nos depararmos com um problema, uma tensão ou uma ofensa, for julgar os outros, acusá-los e até condená-los, será inevitável que primeiro a indiferença e depois o ódio se desenvolvam ao nosso redor. O Papa cita então Santo Agostinho, que nos exortou a mudar os tempos, não a reclamar. Como podemos fazer isso?
1: Mas a mim colpito muito que na sua introdução inédita...
0: Fiquei profundamente impressionado em sua introdução inédita a este livro com a menção do Papa Leão ao episódio histórico, de certa forma esquecido, em que um funcionário soviético, em 1983, desobedecendo ordens, evitou uma guerra nuclear com os Estados Unidos. Ele comenta esse fato verídico e, em certo ponto, escreve a seguinte frase: a consciência de um único homem pode valer o mundo inteiro. Essa ideia, essa consciência da esperança, está na mente do homem, nos dá a perspectiva correta para vislumbrar um horizonte de paz. O fim da guerra, o fim do ódio e da violência começa por mim, na minha casa, com os meus colegas, com os meus vizinhos, e não há paz sem justiça. O Santo Padre nos lembra, então, que a paz se constrói, se edifica. Ele escreve: com a verdade, até mesmo quem faz a guerra afirma estar agindo em nome da paz. Ninguém tem a audácia de declarar que quer a guerra pela guerra. Então eu pergunto, hoje às vezes temos medo de pronunciar a palavra verdade? Quão desarmante é falar sobre a verdade?
1: Mas muitíssimo. Um dos capítulos que viu me dá satisfação.
0: Muito. Um dos capítulos que me dá mais satisfação nesta antologia que tive a honra, a grande honra de fazer, é o dedicado à informação em tempos de guerra. E isso tem a ver com a verdade. Também tem a ver com o trabalho que desenvolvi por muitos anos. Nós o chamamos de propaganda e informação, a guerra de palavras. O Papa insistiu, de fato, convidando a inverter o ponto de vista de quem narra os conflitos. Não como se descreve um videogame, diz ele, mas colocando-se na ótica das vítimas, na perspectiva de quem é vítima. Pessoas reais, portanto. A referência a pessoas que são vítimas da guerra, de carne e osso, mulheres e crianças. A palavra inimigo, como sempre em todas as guerras, esconde uma abstração, a incapacidade de ver que aquela pessoa é um ser humano como eu. Alessandro, por fim, o Papa cita Bob Dylan. Você esperava por isso?
1: Ma guarda, mi ha sorpreso. Forse non avrei dovuto stupirmi troppo perché non si tratta solo.
0: Me surpreendeu, mas talvez eu não deveria ter ficado tão surpreso, pois não se trata apenas de um Papa norte-americano, estadunidense, mas de um Papa que viveu profundamente a cultura de seu país, mesmo tendo migrantes em sua família de origem. Trata-se de um pontífice que realmente sabe abordar todos os aspectos da cultura contemporânea. Basta pensar no encontro com o ator Bandeiras, na última viagem à Espanha, ou no encontro com os escritores, onde estavam presentes os maiores nomes do mundo. Quando li a referência ao Bob Dylan antinuclear, lembrei-me daquela grande época. Bob Dylan escreveu esse texto em 1962. Naqueles anos, houve momentos de grande tensão, como a crise de Cuba, mas também momentos em que a vontade de desarmamento bilateral era muito sincera, sentida em todo o mundo. A última coisa que lhe digo é que, como filho de Agostinho, esse Papa gosta de poesia. Agostinho foi um grande poeta, além de um grande padre da Igreja.

0: No prefácio, uma das regiões afetadas pela guerra citadas pelo Papa é justamente a Faixa de Gaza. Exatamente ali, um ano atrás, a paróquia católica era atingida por um bombardeio. Silvana e José.
1: Nem os combates, nem a emergência humanitária em Gaza cessam, como relatou o padre Gabriel Romanelli, pároco da Sagrada Família na cidade de Gaza. A paróquia latina, há exatamente um ano, em 17 de julho de 2025, foi atingida por um ataque do exército israelense. Um evento que comoveu profundamente a igreja e o mundo inteiro, disse o sacerdote. Nas redes sociais, ele quis relembrar as palavras do Ângelus de 20 de julho de 2025, quando o Papa Leão, 3 dias após o ataque, expressou sua profunda tristeza pelo ocorrido, citando os nomes das vítimas e fazendo um apelo urgente pela paz e pelo respeito ao direito humanitário. No ataque, perderam a vida o porteiro da paróquia, Saad Issa, de 60 anos, e 2 mulheres, Fuina Issa, uma idosa de 84 anos, que se encontrava em uma barraca da Caritas, transformada em centro de apoio psicológico à população, e Najabu, que faleceu horas depois devido aos ferimentos sofridos. Padre Gabriel também sofreu um ferimento leve na perna e foi levado ao hospital para receber tratamento. Enquanto isso, o ataque havia aterrorizado todas as pessoas refugiadas dentro do complexo paroquial. O pároco de Gaza anunciou que nesse 19 seria realizada uma celebração especial pelas almas daqueles que morreram naquele triste dia. Uma ocasião para rezar também pelos feridos, por suas famílias e pelo perdão e pela paz, afirmou. Enquanto isso, as condições de vida continuam sendo particularmente complicadas, já que os moradores se veem obrigados a viver em um território reduzido a um monte de escombros. Além disso, segundo o que foi relatado pelo The Guardian, as intervenções da comunidade internacional ainda estão distantes, com o Board of Peace, criado por Trump, tendo abandonado um plano completo de reconstrução de Gaza em favor de um pequeno projeto piloto.

E agora mudamos de assunto, vamos falar do Coro do Papa, que encerrou a sua turnê no Brasil. Com Andressa Acolê, vamos recordar como foi este momento histórico.

0: turnê está acabando e quero agradecer de coração todas as pessoas que tornaram essa turnê possível. Agora vamos todos descansar um tempinho. Confidenciou o Monsenhor Marcos Pavan, maestro brasileiro do coro da Capela Musical Pontifícia Sistina, antes da despedida de São Paulo, através das redes sociais de Delfim Rezende Porto, diretor de música da Catedral da Sé e regente da São Paulo Escola Cantorum. A delegação, formada por vozes só masculinas, adultas e infantis, chegou nesta quinta-feira em Roma após 15 dias viajando pelo Brasil para participar de compromissos em 5 cidades diferentes: Campinas, São Paulo, Curitiba, Brasília e Rio de Janeiro. Uma forma de celebrar os 200 anos de relações diplomáticas entre o Brasil e a Santa Sé. O público brasileiro acompanhou em peso a passagem do Coro do Papa em todos os lugares em que passou, como confirmou Alessio Daniello, mineiro de origem e italiano de adoção, que participa do coro.
1: Podemos dizer que os concertos que realizamos em cidades brasileiras marcam um acontecimento histórico. Ao todo, cerca 10 mil pessoas compareceram às nossas apresentações. A música sacra continua sendo o meio mais importante de evangelização.
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0: O último concerto foi na terça-feira na Sala São Paulo. Fiquei positivamente surpreso com uma apresentação de tão alto nível, comentou o psicanalista Guilherme Bombonato de Souza Prado. A amiga dele, Angela Mendes, designer gráfico, que já cantou em corais da cidade paulistana, disse que não poderia perder a oportunidade única e especial de assistir ao concerto do Coro do Papa. É bem diferente de um coro tradicional formado por homens e mulheres, disse ela. Eu acho que nunca tinha visto um coro infantil e eles tinham um tom bem angelical. Quem também viveu uma experiência inesquecível estava do outro lado do público, no palco. O organista Felipe Bernardo foi convidado pelo maestro do coro da Capela Sistina para fazer a abertura do concerto na Sala São Paulo, tocar peças de compositores brasileiros que intercalaram a apresentação e finalizar com uma performance conjunta.
1: Esse concerto articulado na Sala São Paulo veio por um desejo do Monsenhor Pavan, que disse que, falou, que era o sonho dele, né, poder cantar com o coro também na Sala São Paulo. E quando isso acabou sendo confirmado, um dia ele me liga e pergunta assim, você pode falar, tudo bem? Vai dar certo a viagem do coro e a gente vai conseguir fazer o concerto na Sala São Paulo e eu gostaria que você tocasse conosco nesse concerto. Então, para mim, já foi uma emoção, assim, muito grande, né, de ter recebido esse convite dele. E daí ele me ofereceu para eu tocar algumas peças solo e acompanhar uma peça com o coro, né? Então, você pode imaginar a responsabilidade, primeiro em dividir o palco com a Sistina e tocar com eles mesmo, né? Isso nenhum outro brasileiro fez. E o organista, que é o organista do coro, o organista titular da Basílica de São Pedro, que é o Giuseppe Solé Col, é muito meu amigo, já nos conhecemos há 10 anos, assim como o senhor Monsenhor Pavan também. E ele estava ali dando maior apoio, até me ajudou a virar as páginas, né? Para mim, nossa, uma honra também. E ele, né, claro, bondosamente liberou a obrigação dele, né? Porque, em teoria, só ele pode tocar com esse coro. Mas a convite do Monsenhor Pavan, então eu pude ter esse privilégio e essa honra de poder tocar com o coro.
0: Natural de Botucatu, São Paulo, Felipe é organista, pianista, regente e pesquisador, com especialização em canto gregoriano na Itália. Por 18 anos, foi mestre de capela e organista do Pátio do Colégio, em São Paulo, onde dirigiu a Escola Cantorum, realizou gravações e desenvolveu projetos de valorização da música sacra e litúrgica, inclusive recebendo o maestro e o organista do Coro do Papa para ministrar aulas. Atualmente, como organista, atua junto ao Mosteiro de São Bento e à Orquestra Sinfônica do Estado de São Paulo, a OSESP. É regente associado do Coro Luther King e, como professor, trabalha na Escola Municipal de Música e se dedica à docência em órgão de tubos. No exterior, mantém colaboração artística com o coro Canto Sospeso, de Milão, na Itália. E foi justamente em uma das viagens em que esteve em Roma que, despretensiosamente, Felipe entrou em contato com o Monsenhor Pavan, na época, maestro dos puericantores, as vozes brancas do coro do Papa. A partir do convite para acompanhar um ensaio no Vaticano, nasceu a amizade entre os dois brasileiros na Itália. E a partir de uma pizza compartilhada em plena cidade de São Paulo no ano passado, começou a se delinear o sonho conjunto realizado na última terça-feira na Sala São Paulo. Para Monsenhor Pavan, como conta Felipe, era de se apresentar no seu país com a Capela Sistina. Para o organista, fazer parte de uma noite eternizada para sempre no currículo e no seu coração. Dele e também de milhares de pessoas, que inclusive Brasil afora, durante esses últimos 15 dias de turnê, puderam conhecer e prestigiar a excelência do trabalho do Coro do Papa, liderado por um brasileiro, Monsenhor Marcos Pavan, depois de quase 30 anos atuando na Capela Sistina, projeta o país no mundo e inspira músicos litúrgicos na missão diária de valorizar o patrimônio da música sacra, assim como fez com Felipe Bernardo.
1: O Monsenhor, além de ser um músico maravilhoso, um maestro maravilhoso, é uma pessoa iluminada, né? Um padre assim que realmente ajuda e dá conselhos, e uma pessoa assim que nos faz acreditar o quanto Deus é bom, através das mãos dele e dos ensinamentos dele. Ele é uma verdadeira inspiração para mim e para tantos outros, né? Mas eu posso falar por mim que ele é uma verdadeira inspiração para mim, de ser humano que eu gostaria de ser como ele, de um músico que eu gostaria de ser, também perto da grandeza que ele é.
2: Monsenhor Pavan, ilustre cantore, grazie pela vostra visita. 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Grazie.

E assim chegamos ao final da edição desta semana do nosso Porta Aberta. Obrigada pela companhia, obrigada pela sintonia. Estaremos de volta na próxima semana. Até lá!

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Bem, amigos de todo o Brasil, estamos de volta com o nosso Em Romaria, caminhando juntos nesse terceiro milênio. Nos estúdios da Rádio Vaticano, Silvone José. Papa Leão XIV visita o santuário de Valle Pietra. Uma nova saída surpresa, desta vez ao norte da região do Lácio, dois dias após a visita à abadia de Monte Cassino. Na manhã desta quarta-feira, o Papa Leão esteve no Santuário da Santíssima Trindade, em Valle Pietra, pequeno município situado na divisa entre as regiões do Lácio e dos Abruzos. Localizado a quase 1.400 metros de altitude, o santuário ergue-se sobre a encosta do Monte Italiata. Segundo informou a sala de imprensa da Santa Sé, por meio do seu canal no Telegram, o pontífice deteve-se em oração diante do afresco venerado no interior do santuário. Em seguida, saudou alguns fiéis e religiosos presentes. E no final da manhã desta quarta-feira, o Papa partiu do Santuário da Santíssima Trindade, um dos locais mais venerados do Apenino Central, e por volta do meio-dia chegou de carro ao Mosteiro de São Bento, em Subiaco, a cerca de 30 quilômetros de distância. Ao visitar o complexo monástico, segundo informa a sala de imprensa, em sua conta Telegram, ele parou em silêncio para meditar diante do afresco do século XIII de São Francisco e, no Sacro Speco, beijou o joelho da estátua de São Bento, conforme a tradição, e recitou o Pai Nosso com os presentes. Ao final, subiu ao Mosteiro de Santa Escolástica, onde almoçou com a comunidade beneditina e visitou os claustros e o convento. O Papa, depois, voltou a Castel Gandolfo. A comunidade beneditina de Subiaco acolhe com alegria e gratidão a visita de Sua Santidade o Papa Leão aos Sagrados Mosteiros, local onde São Bento deu início à sua jornada espiritual. Foi o que declarou à agência CIR o abade ordinário de Subiaco, padre Mauro Meati. A presença do Santo Padre, disse, renova o vínculo entre a Igreja e o carisma beneditino, convidando a todos à primazia da oração, da escuta da palavra e da busca pela paz. Angola.

apelou aos angolanos para que continuem a construir uma nação baseada no diálogo, na fraternidade e no respeito pela dignidade humana. No âmbito da comemoração dos 3 meses da visita, o Papa Leão dirigiu uma carta pessoal ao presidente da República, João Lourenço, manifestando profunda gratidão pela calorosa hospitalidade do povo angolano e pelo empenho das autoridades civis, da Igreja e de milhares de voluntários que contribuíram para o êxito da visita apostólica. A mensagem foi entregue na terça-feira, dia 21, na Cidade Alta, pelo Núncio Apostólico em Angola e São Tomé, Dom Crispim do Biel, durante uma audiência com o chefe de Estado. Participaram igualmente do encontro o presidente da Conferência Episcopal de Angola e São Tomé, Dom José Manuel Imbamba, e o arcebispo metropolitano de Luanda, Dom Filomeno do Nascimento Vieira Dias. À saída da audiência, Dom Crispim explicou que a carta constitui o primeiro gesto formal de reconhecimento do Santo Padre às autoridades angolanas e à igreja local pelo trabalho realizado na preparação da visita apostólica. Segundo o representante diplomático da Santa Sé, o Papa conserva uma recordação muito feliz dos dias vividos em Angola, destacando o acolhimento caloroso das populações, a organização dos eventos e a vitalidade da Igreja Católica no país. Por sua vez, o presidente da Conferência Episcopal de Angola e São Tomé, Dom José Manuel, reafirmou que a visita foi um momento histórico para Angola e para a Igreja, sublinhando que o Santo Padre regressou ao Vaticano profundamente satisfeito com a fé, a alegria e o testemunho do povo angolano. Ao longo da sua peregrinação, o Papa Leão presidiu a grandes celebrações e encontrou-se com milhares de fiéis, sacerdotes, religiosos, jovens e autoridades civis. Além de Luanda, deslocou-se a Saurimo, onde incentivou a igreja a continuar próxima dos mais pobres e dos jovens, e visitou Ikolibengo, participando em momentos de oração e convivência com as comunidades locais. Um dos momentos mais emocionantes da visita ocorreu no Santuário de Nossa Senhora de Muxima, onde o Santo Padre rezou o Santo Terço com milhares de peregrinos. Na ocasião, surpreendeu os fiéis ao dirigir algumas palavras e invocações na língua nacional, Quimbundo, gesto que foi recebido com forte emoção e prolongados aplausos. Entre as expressões evocadas pelo Papa, destacaram-se as saudações e invocações marianas em Quimbundo, manifestando proximidade ao povo angolano e valorizando a riqueza das línguas nacionais na vivência da fé. O gesto foi amplamente elogiado por fiéis e líderes religiosos, tornando-se um dos símbolos mais marcantes da visita. 3 meses após a visita apostólica, continuam vivos na memória dos angolanos os gestos de simplicidade, proximidade e carinho do Papa Leão XIV. Leão XIV, não são as armas atômicas, mas o desarmamento que gera a paz. A Livraria Editora Vaticana publica um novo livro de Leão XIV, intitulado Desarmada e Desarmante. A paz é um dom. O livro, com curadoria de Alessandro Banfi, é a primeira antologia que reúne diversos discursos do Papa Prevost sobre o tema da paz desde o dia de sua eleição, em 8 de maio de 2025, introduzidos por um texto inédito de sua autoria. A paz esteja convosco. Esta foi a primeira saudação que Jesus, ressuscitado, dirigiu aos seus apóstolos. Esse é também o primeiro dom que o Cristo, ressuscitado, ofereceu aos seus amigos e ao mundo inteiro. A paz. Esse dom, porém, não foi obtido de graça. O corpo glorioso do Mestre de Nazaré mostrava as chagas da paixão. Ele suportou o ódio, a violência e a crucificação do mundo. Jesus Cristo sofreu a injustiça, desarmado e desarmante, e ressuscitou. A mensagem do Evangelho se inseriu e se insere

hoje como há 2000 anos. A paz é o grande desejo que agita muitos corações, mas também é frequentemente ameaçada, pisoteada e desprezada. Hoje, 103 estados estão envolvidos de alguma forma numa guerra na Terra. As armas ressoam e matam na Ucrânia, no Oriente Médio, no Sudão, em Myanmar, no Iêmen, no Congo e em muitas outras situações. Meu amado predecessor, o Papa Francisco, escreve Leão XIV, cunhou a expressão Terceira Guerra Mundial em pedaços, para descrever uma situação de conflito generalizado, sem precedentes desde o fim da Segunda Guerra Mundial. Retomando meus pronunciamentos sobre esse tema, agora reunidos nessa antologia, gostaria de enfatizar vários aspectos que me são caros, escreve Leão. Primeiramente, a paz é uma responsabilidade. Se o nosso primeiro instinto, ao nos depararmos com um problema, uma tensão, uma ofensa, for o de julgar os outros, acusá-los e até condená-los, será inevitável que primeiro a indiferença e depois o ódio se instalem ao nosso redor. Há uma maneira de enxergar a realidade que destrói em vez de construir. A paz começa por mim, começa por nós. Santo Agostinho disse, escreve ainda o Papa, esses são tempos difíceis, tempos de adversidade. Vivam bem e com uma vida boa. Mudem os tempos. Mudem os tempos e não terão de que se queixar. Não podemos pedir a paz aos poderosos do mundo se não começarmos a vivê-la nós mesmos, começando pelas nossas relações diárias, nas nossas famílias, nas nossas casas, nas nossas cidades, nos locais onde trabalhamos. A paz constrói-se com pequenos gestos diários, um sorriso, um insulto perdoado, uma palavra amável. Além disso, a paz se constrói com a verdade. Mesmo quem faz a guerra afirma agir em nome da paz. Ninguém tem a audácia de declarar que quer a guerra pela guerra. Até os poderosos da terra sabem que toda pessoa aspira à justiça e deseja viver em paz, especialmente após as terríveis consequências dos eventos de Hiroshima e Nagasaki. O recurso à guerra é cada vez mais uma aventura sem volta, como enfatizou São João Paulo II. Tenho repetidamente recordado o apelo sincero que São Paulo VI dirigiu à Assembleia Geral das Nações Unidas, escreve ainda o Papa Leão. O que une os homens, observou meu venerado predecessor, é um pacto selado, com um juramento que deve mudar a história futura do mundo. Nunca mais a guerra. Nunca mais a guerra. A paz. A paz deve guiar o destino dos povos e de toda a humanidade. Especialmente na era atômica, a afirmação da verdade deve avançar. Não são as armas atômicas que geram a paz, mas sim o desarmamento. Esta verdade, que parecia clara nas últimas décadas, durante as quais assistimos a uma desescalada nuclear, foi obscurecida por uma corrida armamentista que hoje assusta e aterroriza. Como escreveu o cantor, compositor e poeta Bob Dylan, dirigindo-se figurativamente à bomba atômica num dos seus poemas: odeio-te, porque o homem te fez, e o homem te possui, e o homem te manipula. A Igreja, humildemente, levanta uma questão para todos hoje: a espécie humana deve continuar a habitar a Terra? A combinação do domínio cibernético com o rearmamento global nos leva a considerar seriamente esta questão. A paz busca testemunhas. Esta antologia, escreve ainda o Papa, deixa isso claro para nós, através do poder de tantas figuras. As personalidades aqui discutidas, incluindo o beato Floriberto Chui, os servos de Deus Giorgio Lapira e Dorothy Day, são emblemáticas dos muitos homens e mulheres que, em primeira mão, promoveram a paz, vencendo a tentação da corrupção, socorrendo os pobres e promovendo a diplomacia. Ao lado de homens e mulheres conhecidos, a paz é encarnada por
protagonistas não famosos que seguiram sua consciência. A história muitas vezes esteve perto da catástrofe nuclear. Crônicas narram a decisão de um único homem, o oficial soviético Stanislav Petrov, que ajudou a evitar uma guerra atômica global. Era 26 de setembro de 1983. O radar do bunker perto de Moscou, onde Petrov estava de guarda, detectou o lançamento de vários mísseis balísticos intercontinentais dos Estados Unidos, em direção à União Soviética. No entanto, tratava-se de um erro no sistema de rastreamento de satélites soviéticos. Petrov, desobedecendo ordens, decidiu não relatar o suposto ataque. Uma escolha feita com a consciência de quem sabia que aquele simples gesto poderia ter causado milhões de mortes. Um mundo em que as máquinas, por mais sofisticadas e rápidas que sejam em relação a nós, decidam bombardear pessoas indefesas, seria verdadeiramente assustador. A consciência de um único homem pode valer o mundo inteiro. A paz, enfim, requer esperança, escreve ainda o Papa. A Igreja continuará pregando a caridade para com todos os homens e mulheres. Se há algo que o mundo busca hoje, acredito que seja uma mensagem de esperança para o futuro. Olhemos para o amanhã com esperança, tendo encontrado a única fonte na mensagem de Jesus. Porque a essência do ensinamento de Cristo é esta: a caridade, o amor, o dar a vida pelos outros vence a morte, o isolamento e a violência. Eu vim para que tenham vida e a tenham em abundância.

Papa Leão XIV Monte Cassino como peregrino da paz, assim como seus predecessores. Em São Bento, a invocação do Papa pela paz no mundo. É o gesto de Leão XIV feito durante uma visita privada à comunidade monástica e à abadia de Monte Cassino, na província de Frosinone, na manhã desta segunda-feira. Lá, contemplando a beleza de uma natureza extraordinária, a mais de 500 metros de altitude, o pontífice fez uma pausa em oração junto ao túmulo do copadroeiro da Europa. Ao fundador da Ordem dos Beneditinos, o Papa confiou, conforme divulgado pela sala de imprensa da Santa Sé, a súplica pela paz nas regiões do mundo marcadas pelo sangue e pelo conflito. Foi um presente absolutamente inesperado, comenta o abade padre Luca Falica aos meios de comunicação do Vaticano logo após o evento, pois a visita era estritamente privada e, portanto, nos foi pedido o máximo de discrição. De fato, ela só nos foi confirmada no dia anterior, pelo que pude avisar a comunidade apenas algumas horas antes da chegada do Papa. Assim, tudo se desenrolou com grande simplicidade e familiaridade. No maior mosteiro do mundo em tamanho e o segundo mais antigo da Itália, depois do de Santa Escolástica de Subiaco, o Papa, segundo relata o padre Abade, também teve a oportunidade de cumprimentar, nessa ocasião especial, hóspedes e turistas. Leão rezou junto com a comunidade de monges, visitou o arquivo e a biblioteca e almoçou com a comunidade antes de partir para Castel Gandolfo. Acredito que o Papa tenha ficado contente por poder visitar este lugar onde esteve sozinho há muitos anos, quando, segundo me contou, ainda era estudante em Roma, disse Padre Luca. Hoje, mais do que nunca, ressoa aquele versículo do Salmo 33, busca a paz e persegue-a, citado por São Bento, cuja memória litúrgica foi celebrada em 11 de julho, no prólogo da sua regra. Essa confiança do Papa a São Bento, esclarece o abade, ocorreu no mesmo local onde, em 1964, São Paulo VI havia rezado quando se deslocou até lá para reconsagrar a catedral após a destruição causada pela guerra. Foi nessa ocasião que Montini proclamou São Bento patrono principal da Europa, definindo-o como Patis Nuntius, ou seja, testemunha e anunciador da paz. Assim como Paulo VI naquela época e como fizeram também os pontífices subsequentes, tanto João Paulo II quanto Bento XVI, o Papa Leão também subiu a Monte Cassino como peregrino da paz e pôde ainda acender a lâmpada que o próprio Paulo VI havia trazido em 1964, a lâmpada da paz. O compromisso de rezar pela paz é diário para esses monges, por meio da intercessão do seu fundador. Ainda mais nesse momento, no início do triênio de preparação para o ano jubilar de 2029, quando serão comemorados os 1.500 anos do nascimento, segundo a tradição de Monte Cassino. Como lembra Padre Falica, de fato, São Bento chegou aqui vindo de Subiaco em 529, e o aniversário já está marcado, desde agora, por reflexões sobre o tema da paz, precisamente ao qual se seguirão os temas da luz e da esperança. No grande portão de entrada da nossa abadia, há justamente a grande inscrição, Pax. E eu sempre digo que essa inscrição, por um lado, acolhe a paz naqueles que sobem a Monte Cassino, mas também se torna uma mensagem que transmitimos a todos aqueles que vêm aqui e depois partem. Não se trata apenas de receber a mensagem da paz, mas de nos tornarmos testemunhas dela, anunciadores ali onde vivemos. E há exatamente 10 dias, quem foi aqui agraciado com o prêmio Patis Nuntius, instituído em vista do jubileu, foi o cardeal Pier Battista Pizzaballa, patriarca de Jerusalém dos Latinos. Rezar pela paz em um lugar como este significa relembrar
as feridas causadas pelos bombardeios da Segunda Guerra Mundial. Em suma, para Monte Cassino, é uma vocação peculiar ser um sinal de paz justamente por causa da história que viveu. Foram os homens da paz que reconstruíram essas muralhas, como disse aqui Papa Montini. Leão 14. O verão, tempo para viver o Evangelho da Paz e da Misericórdia. O Papa responde a um leitor da revista Piazza San Pietro, que lhe pergunta como viver as férias, não apenas como uma pausa na rotina diária, mas como um caminho espiritual na própria vida de fé, e exorta a vivenciar a fraternidade e a comunhão. As férias devem ser um momento de descanso das ocupações e das preocupações, no qual se possa viver experiências autênticas de amizade e de compartilhamento, para experimentar uma antecipação daquela fraternidade e comunhão que podemos viver e viveremos no reino de Deus. É esse o desejo que o Papa Leão XIV expressa ao responder à carta que lhe foi enviada por Maurício, de Roma, e publicada na edição de julho e agosto da revista Piazza San Pietro. O leitor, grato ao Papa por seu empenho constante e incansável em nos guiar, fiéis, com palavras de paz, esperança e luz, neste tempo de grande instabilidade entre os povos, em meio ao agravamento dos conflitos, questiona-se sobre o significado da fé na vida cotidiana e sobre como alimentar uma espiritualidade mais consciente e mais verdadeira, que saiba traduzir-se em gestos concretos para com os outros. E pede ao pontífice um conselho sobre como viver esse período de verão, de modo que se torne também um caminho espiritual e não apenas uma pausa na rotina diária. Para fortalecer nossa fé, responde o Papa Leão, é preciso aproveitar também o tempo do verão para viver o Evangelho da Paz e da Misericórdia. Ao refletir sobre esse período de férias, o Papa dirige em primeiro lugar seus pensamentos aos pobres e a todos aqueles que nem mesmo podem desfrutar de um breve período de descanso, pois estão oprimidos pelo peso de dificuldades de todo tipo. Aos doentes, às pessoas que perderam a confiança na vida, àqueles que estão dominados pela dor, pela perda de seus entes queridos, às vítimas das guerras, do ódio, do terrorismo e da violência, e ainda aos perseguidos por causa da fé e da justiça, aos presos, àqueles que ficaram sem trabalho, sem casa, aos migrantes que não são acolhidos humanamente. Em seguida, ele deseja aos cristãos que o período de verão seja uma oportunidade para experiências sociais e religiosas frutíferas, para aprofundar a missão na Igreja e na sociedade. Que aos doentes não falte, durante esses meses de verão, a proximidade dos familiares e dos voluntários, prossegue ele, desejando que haja quem decida passar parte das férias em um compromisso fraterno de solidariedade. Na resposta do pontífice, há também o convite às famílias para que não deixem os idosos sozinhos e aos voluntários para que se empenhem em levar humanidade e esperança aos que sofrem. Vocês verão frutos da graça. E quanto amor, alegria e felicidade preencherão a vida de vocês, acrescenta o Papa, explicando, além disso, que é um privilégio apoiar os pobres e testemunhar a pobreza evangélica. Este é um serviço que prestamos ao próprio Cristo. Leão XIV recomenda, além disso, durante as férias, evitar os excessos e o desperdício, o materialismo e o consumismo, e cultivar a sobriedade. Lembra que o acúmulo de bens dificulta a evangelização e exorta à coerência com o estilo cristão de vida.
O amor e a graça de Deus nos alcançam todos os dias, sempre, assegura ele, incentivando ajuda mútua em todas as comunidades, para que não se perca esse patrimônio objetivo de humanidade e de paz, a única esperança de dar um futuro ao mundo ameaçado pela guerra, que poderá ser salvo não pelo poder terreno, mas somente pelo poder divino do amor, que é Jesus.

0: E assim chegamos ao final do nosso Em Romaria desta semana, agradecendo mais uma vez a sua presença. Voltamos na próxima semana com mais um Em Romaria, caminhando juntos neste terceiro milênio.
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2: 3:06. 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

0: vai nos curando, que Ele vai nos tocando no nosso coração, que as enfermidades vêm do nosso coração machucado, ferido, endurecido, e a gente deixa essas coisas ruins entrar. Mas hoje a gente vai pedir essa alegria, né? Alegria de vivermos em Cristo, de sermos felizes, felizes porque temos essa palavra que nos guia, que nos dá uma orientação durante toda a semana, né? Então que a gente possa ficar ligadinho até as 9 horas da manhã, não desliga, né? Fica aí durante a oração, durante a música, durante a palavra, da partilha principalmente, né? A partilha é uma coisa tão boa, né? Que a gente pode partilhar daquilo que a gente entendeu e daquilo que Cristo quer para nós, para nossa semana, né? Mais uma semana louvando e agradecendo a Deus. Já vou passar aqui o nosso contato para você que quer estar ligadinho conosco, quer estar fazendo pedido de oração ou quer partilhar conosco da palavra que vai ser proclamada daqui a pouquinho. 999-37-3882. 999-37-3882. E hoje a nossa pergunta, já vou passar aqui bem cedinho agora já no inicinho ali para você já pensando, né? Você é uma pessoa feliz? Você é uma pessoa feliz? Bom dia, Karina.
1: Bom dia, Ana. Bom dia toda a mesa, todos os ouvintes de casa. Que alegria, né? Mais um sábado, estarmos juntos em oração para buscar essa felicidade, né? Que essa pergunta já nos remete. Porque só em Jesus, né, a gente encontra aquela felicidade que não passa. Né? As outras alegrias passam, né? Mas olhando com os olhos de Deus, a gente encontra alegrias que permanecem, né? Desde agora na nossa vida, né? E que perdura para a eternidade. Então, que bom estar juntos nessa caminhada mais uma vez.
0: Bom dia, Andréia.
2: Bom dia, Aninha. Bom dia a todos, né, que nos escutam, estão aqui também. É uma alegria, estar aqui hoje, né? E pedir a presença, assim, de Nossa Senhora, né, que seja conosco também nesse programa, nos abençoe, quem está em casa também, avisando que eu estou aqui aguardando, né, a sua, o seu comentário, né, a respeito não só dessa pergunta, né, o que daqui a pouquinho teremos, assim, a partilha da palavra, que participe conosco. Estou aqui aguardando o seu nome para lhe dar um bom dia também especial.
0: E a gente fica muito feliz porque cada vez tem mais pessoas participando, né? Tem mais pessoas entrando aí, né? Dando seu bom dia. E a gente fica muito feliz, né? Porque está partilhando da palavra conosco, né? E está partilhando não só conosco, né? Até com as pessoas, aquelas que precisam escutar a palavra, né? Precisam ter um entendimento da palavra. Ah, eu não entendi assim, mas uma entende diferente da outra, né? E tudo se completa, vai se completando, né? Coisa boa, né? Isso,
2: exatamente,
0: né?
2: Exatamente, vai indicando, né? Para que um indique para o outro, né, Aninha?
0: Sim.
2: Comenta ali o telefone aí, né? A gente até nem fala tanto, né? Acorde alguém, né? Sei que agora no frio tá mais difícil acordar, mas...
0: Hoje o padre ainda falava na homilia, né? Que a gente precisa... A gente é curado, né? Para espalhar, né? Para tantas outras pessoas que precisam ser curadas de tantas coisas, né? Bom dia, Otávio.
3: Bom dia, mesa. Bom dia a todos vocês. Bom dia, Leonir, caríssimo. Bom dia, Pelotas. Bom dia, Rio Grande do Sul. Bom dia, Brasil, onde está chegando as ondas dessa rádio. Pela internet, a gente sabe que tem estudantes aqui de Pelotas que vão para outros países. Você que está no campo agora, aquele campo deve estar branco de geada, como é o Rio Grande do Sul, né? Você que está no Uruguai, quantas vezes já me falaram que as ondas da rádio, às vezes, vez por outra, chega no Uruguai. Nós nem imaginamos onde estão chegando as ondas dessa rádio agora, né? Onde estão chegando pela internet, onde as pessoas... No Canadá, tem muito estudante aqui de Pelotas. Então, nós queremos dar esse bom dia com toda alegria, porque hoje nós vamos falar de felicidade, da verdadeira felicidade, de como é bom encontrá-la. Todos nós buscamos, né? Todo ser humano busca ser feliz. E há um lugar onde ela está. Então... Acorde alguém para que a gente possa, nesse grande grupo de oração aqui que tem... Estamos nós aqui, mas a gente tem certeza, tem muito intercessor em casa rezando por nós agora, né? Muitas pessoas ali ligadinhas com o radinho, como eu. Quando vocês estão aqui, eu estou em casa, eu ligo meu radinho lá. Eu não sou da internet, né? Eu gosto do rádio. Então eu ligo o radinho lá, a André diz, bota no Face. Mas eu gosto do radinho, né? Então, como é bom, seja no rádio, pelo Face, aonde você está, né? Uma vez uma pessoa nos ligou da boleia do caminhão. Nem conhecia o programa, ligou na Providência, ficou escutando o programa, ligou para nós aqui para dizer que estava muito tocado, que estava com saudade da família. Então é assim, né, Ana? A gente vai chegando, matando a saudade de uns, acariciando o coração de outros, trazendo a memória a Jesus. Às vezes a pessoa se afastou da igreja, por alguns motivos da vida, dos reveses da vida. Mas quando ouve a palavra de Deus, dá saudade de voltar para a casa do Pai. Como é bom ouvir a palavra de Deus, né, Aninha?
0: É verdade, nós temos um caminhoneiro que escuta o nosso programa todos os sábados.
3: É mesmo?
0: Temos um caminhoneiro, não lembrei o nome dele agora, me fugiu o nome dele, né? Mas o esposo da Tati, né? Ele escuta todos os sábados, diz que ele adora o programa, né? Então ele é nosso ouvinte assíduo, né? Coisa boa, né?
3: É isso, Deus é bom demais.
2: Grande abraço, então, pro nosso amigo aí.
0: E que a gente possa, né, preparar o nosso coração, né? Assim como a gente prepara, né, a palavra aqui, né, a gente se prepara para sair de casa, né, a gente prepara lá, né, bota a nossa veste bem quentinha porque tá frio, a gente toma o nosso cafezinho, prepara o nosso chimarrão, assim nós preparamos o nosso coração para receber a palavra de Deus, essa palavra que nos alimenta, essa palavra que nos fortalece. Não sei de onde você está neste momento, mas Deus sabe onde você está, porque Ele te conhece, Ele te sonda. Basta você abrir o coração e deixar que ele entre, né? Pega teu chimarrão, teu cafezinho, vamos escutar essa música para preparar o nosso coração.

0: no Salmo 94, do 1 ao 3. Salmo 94, do 1 ao 3. Vinde, manifestemos nossa alegria ao Senhor. Aclamemos o rochedo de nossa salvação. Apresentemo-nos diante dele com louvores. Cantemos-lhes alegres cânticos. Porque o Senhor é um Deus imenso, um rei que ultrapassa todos os deuses. Apresentemo-nos diante dele com louvores e cantemos-lhes alegres cânticos. Que nós possamos pedir ao Senhor que ele venha adentrar na nossa vida, na nossa casa. Quantas coisas a gente tem para entregar para ele, muitas vezes o nosso coração está fechado, está abalado. Essa música maravilhosa que a Karina cantava, né? Segue além. Segue além e peça para o Senhor. Senhor, eu quero uma mudança na minha vida. Eu quero que a minha casa mude. Eu quero ser uma pessoa feliz, uma pessoa alegre. Sei que tenho tantas coisas para passar junto contigo, Senhor Jesus. Mas tenho certeza que onde tu estiver segurando da minha mão, Senhor, eu consigo passar por tantas coisas, por tantas dificuldades, por tantas barreiras. Mas contigo, Senhor, eu vou estar livre. Eu vou ser uma pessoa feliz, uma pessoa alegre. Eu vou vencer todas essas barreiras, Senhor Jesus. Que é barreiras da decepção. É barreira, Senhor, da doença, das mágoas. Quantas coisas temos para vencer. E o Senhor hoje nos convida. Segue além. Vá em frente. Não desista. Vem ser feliz, mas vem ser feliz comigo. Hoje eu estou aqui com meu coração aberto para que tu te abras, para que tu chegues mais perto de mim, para que tu me busques numa santa missa, para que tu me busques numa oração. Quanta coisa a gente tem para entregar para o Senhor, quanta mudança a gente precisa, quantas dores, quantas feridas. Não sei o que você tem passado, mas o Senhor sabe, o Senhor te conhece. Ele sabe o que precisa mudar na tua vida, o que precisa mudar na tua casa, na tua família. E muitas vezes tem que começar por nós, aqueles que são mais sofridos, mais doentes, para abrir o nosso coração e que nós possamos levar essa nossa abertura de coração para aqueles que estão ainda fechados, endurecidos. Precisamos aquebrantar tudo isso nos corações. E hoje eu te convido, meu irmão, abre o teu coração. Segue além e vai, peça para o Senhor. O que, que está acontecendo na tua vida neste momento? O que, que está acontecendo na tua família, na tua casa, no teu trabalho? Quantas coisas a gente tem para pedir ao Senhor, para que Ele transforme tantas mágoas, tanta tristeza em alegria. Alegria de vivermos em Cristo. Alegria de buscarmos todos os dias. Senhor, neste momento eu te peço, Senhor, vai sobre cada um, Senhor Jesus, que neste momento escuta pela rádio, Senhor Jesus, cada um que nos assiste pelo Facebook, Senhor, e que toque nos corações, Senhor Jesus, nesses corações que estão frios, como nesse dia de hoje, frio, Senhor, mas para que tu possa aquecer, Senhor, aquecer esses corações com a tua alegria, com a tua felicidade, com a tua palavra, Senhor, a palavra que nos aquece o nosso coração, a palavra que nos deixa, Senhor Jesus, pessoas alegres, pessoas que brilham, Senhor Jesus, só de quando olham para as outras. Que hoje, Senhor Jesus, este povo, Senhor Jesus, que está adormecido, este povo que está cansado, Senhor Jesus, possa sentir a alegria de ser feliz, Senhor. Peço, Senhor Jesus, que tu passe pelos hospitais, que tu passe pelas creches, Senhor Jesus, pelos presídios, tantas pessoas precisando, Senhor Jesus, que estão em casa acamadas, Senhor Jesus, precisando dessa palavra neste dia de hoje. Eu te peço, Senhor, envia teu Espírito Santo neste momento, nesses locais que precisam ser acolhidos, que precisam, Senhor Jesus, do teu amor. Que hoje seja derramado, Senhor, a tua graça, a tua glória, Senhor, sobre cada um dos teus filhos amados, Senhor Jesus. Glória ao Pai, ao Filho e ao Espírito Santo, como era no princípio, agora e sempre. Amém. Para a gente ser feliz, a gente precisa escutar Deus, né, Otávio? Que a nossa felicidade vem de Deus.
1: Muito bem, Ana. Esse é o segredo, né? de nós termos uma vida feliz. Nós vamos ver isso à luz da palavra de Deus, aquilo que o próprio Senhor nos ensina. É preciso que nós aprendamos as coisas. Tudo na vida a gente aprende, né? A gente aprende a falar, a gente aprende a caminhar, a gente aprende a brincar, a gente aprende a nos relacionar com as pessoas, a obedecer, tudo. E também a fé se aprende. Você sabia disso? A fé cresce conforme nós vamos aprendendo a palavra de Deus. Então vamos pedir a graça de ouvir bem, de acolher no coração essa palavra. Eis que estou à porta e bato. Se abrires, cearei contigo. Como Jesus fala bonito, né? Cear comigo, nossa. E nós gostamos de tomar um bom café, de comer, né? Então, Jesus sabe falar com a gente mesmo, né? Vamos pedir essa graça? Pelo sinal da Santa Cruz, livrai-nos Deus, nosso Senhor, dos nossos inimigos. Em nome do Pai, do Filho e do Espírito Santo.
0: Amém.
1: Então, a palavra para nós hoje está lá, se André quiser passar. Lucas, capítulo 1, versículo 26. Lucas, capítulo 1, versículo 26. Vamos descobrir agora o segredo da felicidade aqui, então. Quando Isabel estava no sexto mês, o anjo Gabriel foi enviado por Deus a uma cidade da Galiléia, chamada Nazaré, a uma virgem prometida em casamento a um homem de nome José, da casa de Davi. A virgem se chamava Maria. O anjo entrou onde ela estava e disse: alegra-te, cheia de graça, o Senhor está contigo. Ela perturbou-se com estas palavras e começou a pensar qual seria o significado dessa saudação. O anjo então disse: não tenhas medo, Maria. Encontraste graça junto a Deus. Conceberás e darás à luz a um filho, e lhe porás o nome de Jesus. Ele será grande, será chamado Filho do Altíssimo, e o Senhor Deus lhe dará o trono de Davi, seu pai. Ele reinará para sempre sobre a descendência de Jacó, e o seu reino não terá fim. Maria então perguntou ao anjo: como acontecerá isso, se eu não conheço o homem? O anjo respondeu: o Espírito Santo descerá sobre ti, e o poder do Altíssimo te cobrirá com a sua sombra. Por isso, aquele que vai nascer será chamado Santo, Filho de Deus. Também Isabel, tua parenta, concebeu um filho na sua velhice. Este já é o sexto mês daquela que era chamada estéril, pois para Deus nada é impossível. Maria disse: eis aqui a serva do Senhor, faça-se em mim segundo a tua palavra. E o anjo retirou-se junto dela. Palavra da salvação.
0: Glória a vós, Senhor.
1: Então, minhas irmãs queridas de missão e o nosso caríssimo Leonir, vocês são felizes?
2: Sim.
1: Apareceu a Sofia agora, né?
3: Sim.
1: Né? Vocês são felizes?
2: Sim.
1: É feliz, Leonir? Ó, o Leonir disse que é feliz lá também. Olha aí, ó. Então, nós precisamos nos fazer essa pergunta na nossa vida, né? Você é uma pessoa feliz? E o que é felicidade? O Senhor tem uma alegria para nós que o mundo não conhece. Nós não encontramos essa alegria no mundo. Essa alegria é encontrada, e a Ana já leu a minha pregação aqui, a Levonei tem essa mania espiritualmente, porque estou brincando aqui, né? Quando a gente descobre qual é a vontade de Deus para a nossa vida, qual é o caminho que Deus traçou para nós. Aí nós começamos a encontrar a verdadeira felicidade perene, tão sonhada para os jovens, pelas pessoas que correm uma vida inteira para encontrá-la. Então nós precisamos fazer essa pergunta: onde eu encontro essa felicidade? Às vezes eu pergunto, quando eu vou, tem uma pessoa que nos pede oração ou orientação, eu pergunto: tu é feliz? E aí, depois de pensar um pouquinho, a maioria me diz a mesma coisa: não, mas eu tenho momentos de felicidade na minha vida. Vamos então buscar essa palavra. Nós vemos que no Novo Testamento nós encontramos a resposta a essa pergunta, porque o Novo Testamento é o livro da felicidade. E essa felicidade, ela tem um nome. No Magnífica, logo depois dessa leitura que eu li, Maria, ela exulta de alegria quando vai encontrar sua prima Isabel, que na verdade é Elizabeth, mas para nossa tradução em português ficou Isabel aqui. Então, quando ela chega diante de Isabel, ela ouve o anjo, todo aquele momento ela transmite para nós que ela exulta de alegria no Senhor. Não é isso que ela diz? É, né? Né, formadora? Exulta de alegria, não é? Essa palavra exulta, esse nome dessa alegria, é um verbo que quer dizer agaliel. Agaliel é a alegria da alegria. É uma alegria espiritual, acima da alegria humana, que vem daquelas pessoas que conseguem viver a vontade de Deus, conseguem passar por cima da sua própria vontade para experimentar na fé a vontade de Deus. Então vem agaliel, essa exultação, essa alegria espiritual. E veja, nós precisamos dessa alegria transbordante na nossa vida, porque essa é a própria alegria. Só aparece 10 vezes em toda a Bíblia essa alegria, mas ela é dada àqueles que se confiam a Deus, como a própria Nossa Senhora confiou-se a Deus. Minha alma exulta. Este agaliel, essa alegria além da alegria humana, ela complementa a alegria humana, mas ela é maior. Então, meus irmãos, nós falamos de uma alegria que vence o mal. Essa alegria, ela tem uma experiência profunda do amor de Deus, e ela é vencedora de toda maldade, de todo egoísmo. Ela é vencedora daquelas situações que nos fazem tomar decisões erradas. Onde nós a encontramos? Na pessoa de Jesus. Através de uma busca profunda da compreensão das verdades de Deus e uma experiência com a graça de Deus. Porque, veja, no mundo nós encontramos um esboço dessa alegria nos excessos. No excesso da bebida, no excesso do sexo, no excesso de euforias que nós encontramos em alguns relacionamentos, em algumas vitórias, entre aspas, que nós temos, mas que logo depois vem uma sensação de frustração e de tristeza. Então, essa é uma alegria que não traz felicidade. São pequenas injeções de euforia. Nós já temos descoberto isso através da própria ciência, né? Como é que é o nome daquele hormônio da alegria que a gente busca tanto preencher?
2: Dopamina.
1: Como?
2: Dopamina.
1: Dopamina. Quantas vezes nós, enganados pelos nossos hormônios e por pequenas euforias, achamos ser pessoas alegres? Pode ver quando a gente vai aconselhar uma pessoa, olha, deixa essa vida, tá errada. Essa vida não está certa, a pessoa diz, mas eu sou tão feliz, com os olhos cheios de lágrimas, né? Ou com alguns padecimentos visíveis. Veja, essa alegria, ela tem um custo altíssimo. Ela tem um fruto amargo, porque gera muitas vezes frustração. Quando Jesus encontra aquela samaritana no poço, em Sicar, Jesus começa a indagá-la e chama pelo marido dela. Ela diz, não, eu não tenho marido. Ele diz, sim, tu tem razão, tivesse 6 homens aquela mulher buscou para lhe dar alegria. Encontrou frustração, solidão, tristeza, frustração completa. Jesus foi o 7º homem daquela mulher, mas foi o homem que não a tocou, mas lhe deu a verdadeira alegria. Então veja, a alegria não está nas coisas desse mundo, mas está no encontro com a pessoa de Jesus, que pode nos dar essa alegria que Maria tinha. como que eu faço então para achar essa alegria, meu Deus, né? Tem um poeta que disse uma vez assim, ó: não busca as borboletas, planta um jardim que elas virão a ti. E esse é o segredo da vida. Nós precisamos buscar em primeiro lugar as coisas de Deus, e o resto nos será dado em
3: acréscimo.
1: Então a alegria é fruto de uma busca, da busca da vontade de Deus. Nós chamamos isso de santidade. Quando eu busco a santidade, eu estou plantando esse jardim. E as borboletas são essa alegria. É bonito uma borboleta, né? Tem umas tão lindas, né? Tu que é artista, gosta de arte, né? É bonita aquela, tem umas pretas com verde. É, nossa, aquilo é um desenho maravilhoso, né? Então a alegria vem quando eu plantei esse jardim. Quando eu busquei a santidade, eu busquei a vontade de Deus na minha vida. Então nasce em mim a verdadeira felicidade, a Galiel. Essa alegria acima da alegria humana, que não precisa de compensações, que não precisa de que aconteça alguma coisa hoje, ali ou aqui, para que eu esteja feliz. Mas é uma felicidade que vence o próprio mal. Olha isso. Então a felicidade, ela é filha da santidade. Ela tem uma mãe, um jeito, uma busca que eu preciso fazer. Em primeiro lugar, conhecer a palavra de Deus e tentar vivê-la. Ter uma experiência com a graça de Deus. Então, esse agaliel, essa alegria verdadeira, essa felicidade vem a mim. E nós já sabemos, o escriba Esdras diz, né? Lá em Esdras capítulo 8, que a alegria do Senhor é a nossa força. Como é bom quando a gente tem aquela alegria que nos impulsiona, sabe? Quando a gente tem aquela felicidade de viver, saborear um pequeno prato, tomar aquele café. Lá na comunidade, a gente dá cada risada, toma um café. É tão bom, né? Agora nós entramos no elevador, eu apertei errado ali, ficamos parados no elevador ali, né? Mas todo mundo rindo, né? Aquela alegria do Senhor, né? Que vem de estar um com o outro, de ter a alegria de estar com um amigo. Como é bom ter um amigo. Quanto tempo você não saboreia essas coisas na sua vida? Porque a alegria do mundo, ela tem preço. Ela tem um custo altíssimo. Você tem que estar fazendo mil coisas para ter momentos de alegria, como dizem as pessoas quando nos perguntadas por nós. Você é uma pessoa feliz? Não, mas eu tenho momentos de felicidade. Então a busca da felicidade, ela, em primeiro lugar, é uma busca da santidade, da vontade de Deus para a nossa vida. Então, as pessoas que encontraram a vontade de Deus nas suas vidas são pessoas felizes, alegres, fortes, determinadas. Então, a felicidade que nós buscamos, ela não é uma meta, como muita gente diz: a minha meta é ser feliz. Não. A nossa meta é ser santo, e a felicidade é uma consequência dessa santidade. Todo cristão tem que pensar assim: a minha meta é ser santo, é fazer a vontade de Deus. Então, o acréscimo é essa alegria. Quando Gabriel saudou Nossa Senhora, ele diz: alegra-te, cheia de graça. Lindo, né? Porque Maria era alegre, porque estava cheia da graça de Deus. E nós precisamos buscar ser cheios de graça. Sabe, a minha profissão na minha vida secular é corretor de imóveis. E eu vou fazer avaliação às vezes numa casa, entro em algumas casas para fazer avaliação, para olhar. Eu entrei em casas tão lindas. Louvado seja Deus pelo dom da arquitetura, né? Porque eu entrei em casas, nossa, que beleza arquitetônica, sabe? Eu tô andando no mezanino assim, vendo a casa planejada para entrar pro sol à tardinha, assim, aquele pôr do sol entrando na casa, vendo aquele sol batendo, aquele projeto lindo, sabe? Parece um castelo aquilo. Eu encantado com aquilo. E a pessoa me mostrando a casa e dizendo assim: olha, vem aquela minha mulher. Puta Deus, que tristeza. Olha, minha filha, não sei o que, sabe? E a gente vendo que toda aquela beleza não é capaz de dar alegria. Quantas belas casas que eu entrei, meu Deus, eu louvei a Deus pelo dom do arquiteto que fez aquilo, sabe? Projetos lindíssimos. A gente tem condições de ver o sol entrando, casas bem planejadas, né? Planejadas para cada momento do dia. Vi coisas lindas, mas poucas delas eu encontrei pessoas felizes. Por quê? A Galiel. Vem, é dom de Deus a alegria. Vem de uma busca de plantar um jardim para que as borboletas venham até nós. Então aqui veio a palavra de Deus, agora nós vamos partilhar isso. Vamos cantar um pouquinho. E vamos pedir agora a sabedoria, a graça de Deus para entendermos, sermos curados da tristeza. Senhor, coloca sobre nós hoje aqui a graça. Nos cura da tristeza, da depressão, da ansiedade, das angústias, das síndromes que a nossa geração tem vivido, do pânico, do medo, da solidão. Cura-nos nessa manhã, Senhor, de buscarmos a felicidade nos excessos dessa vida, das festas, do sexo, dos elogios, das aparências, e temos colhido frustração. Nos ajuda nessa manhã a encontrar o bom caminho. Tu que és o bom pastor, vem nos curando, Senhor, das tendências que têm nos levado às frustrações. Cura-nos. Abre os nossos olhos do coração, como São Paulo dizia, para que conheçamos o teu caminho. Vem nos curando agora das falsas alegrias, enganosas alegrias, que tem deixado um rastro de dor, de solidão, de perda da nossa identidade. Vem nos curando nessa manhã, Senhor. Nós te pedimos que o Sagrado Coração de Jesus e de Nossa Senhora nos dê esse Galiel, essa alegria do Espírito Santo, que venha nos curando das doenças afetivas, oriundas das escolhas erradas. Tudo isso nós te pedimos, em nome de Jesus.

0: 8:38 e este é o programa Palavra Viva, programa de leigos consagrados da comunidade Fonte Nova. E esse é o nosso momento da partilha, né? Onde você pode colocar suas delícias no Senhor, né? Porque que, eu adoro essa música, amo, né? Alegria, né? De estar, né?
1: A autora da música.
0: A autora é a Karina, né? Eu acho muito bonita, né? Põe tua, né? Tua delícia, né? A alegria do Senhor, imagina, né? É uma maravilha, né? Você é uma pessoa feliz? É a nossa pergunta de hoje, né? Você é uma pessoa feliz? Vou passar aqui novamente o número do nosso telefone para você que quer partilhar conosco. Que ainda dá tempo, né? Temos um tempinho aí que dá para partilhar. 999-37-3882. 999-37-3882. Nosso momento da partilha, a gente... buscar, né? Se a gente é uma pessoa feliz. Quando a gente entrega tudo a Deus, né? Quando a gente está com o nosso coração muito machucado, que a gente vem aí desse mundo aí, né? Mas se a gente abre o nosso coração verdadeiramente, que a gente se entrega ali, a gente é muito feliz. Né? A gente é muito feliz. A gente vai deixando tantas coisas para trás, né? Tantos apegos que a gente tinha, né? A gente vai deixando para trás e a gente passa a ser feliz, que qualquer coisinha para nós é alegria da gente estar rindo, da gente estar brincando, como o Otávio dizia, né? No elevador. A gente falava de banho frio, imagina, né? E a gente ria, né? Tomar banho frio, né? De uma coisa pequena, mas para nós é uma alegria, né? Esquecer de subir o elevador, né? Apertar o botão, apertou errado. Não, alegria da gente estava ali, né? Então o Senhor nos quer alegre, como diz a música, o Senhor nos quer feliz. Karina, você é uma pessoa feliz, Karina?
2: Sou, quero ser mais ainda, né? A gente é gulosa de alegria. Pois é, tantas coisas assim, né? Eu vejo que o nosso mundo hoje foge assim da dor, né? Foge de refletir, qualquer reflexão assim que pode trazer algum sentimento mais triste, né? As pessoas fogem muito disso e buscam uma alegria, então, assim, superficial, né? Uma alegria de dopamina, que nem o Otávio falou, né? As pessoas se preocupam tanto com os hormônios, né? Da alegria. Parece que é só o hormônio que traz alegria. E não, o hormônio pode até trazer um bem-estar, mas não é alegria, né? Então, coisas completamente diferentes, né? E a gente caminhando com Deus, a nossa vida é que nem um filme, né? Porque um filme tem aqueles momentos tensos, aqueles momentos de dor, né? Que a gente chora, né? Filme bom tem tudo, né? Tem todas as emoções, mas termina com alegria, né? Termina com uma vitória, filme bom. Eu só gosto desses filmes, filme que termina com uma história triste, não gosto, né? Então, e a nossa vida com Deus, ela é assim também, né? Passa por tristezas e a gente tem que viver as tristezas, a gente tem que mergulhar em todas as emoções que a vida nos oferece. Mas ela vai desembocar numa alegria, porque a gente está caminhando com Deus, a gente tem essa certeza. Então, até quando a gente está no momento de tristeza, a gente segura na mão de Deus e sabe que aquilo vai valer a pena. Então, já é um momento difícil, com paz, com uma certa alegria, né? E as alegrias que Deus nos dá, nos leva a viver, são alegrias verdadeiras, são alegrias profundas. Não é só um bem-estar, não é só um banho quentinho, né?

0: Pode até tomar um banho frio, mas a alegria vence, né? Então é essa alegria que a gente busca, que todo mundo busca essa alegria. Essa alegria que permanece, essa alegria que a gente acorda de manhã feliz, né? A gente, né, não é uma alegria assim que depende de alguma coisa acontecer, é uma alegria que já está com a gente. Só quem teve uma experiência com Deus, né? Uma cura. Porque quantas coisas a gente traz, quantas dores, quantas feridas no nosso coração que nos fazem a gente ser sempre triste. Mas Deus nos cura e nos dá alegria. Né? Como vocês falaram, essa música aqui fui eu que compus, né? Mas assim, por graça de Deus, porque eu sou uma pessoa super melancólica, assim, né? Eu tô sempre, né, vendo o lado ruim das coisas. A minha tendência é essa, né? Mas, claro, eu com Deus, né? Eu sou feliz, quero ser cada vez mais. E Deus nos ensina, né? Que Ele, mais do que a gente, Ele quer a nossa felicidade. Como essa música fala, que a glória do Senhor é a felicidade dos seus filhos. Né? Essa frase é de um santo.
1: São, né? Justino.
0: Isso. Então, Deus quer a nossa felicidade como um pai. Qual é a alegria de um pai? Que os filhos sejam felizes. Né? O pai não vai ser feliz, não vai ter orgulho de uns filhos tristes. Né? Então, Deus também quer a nossa felicidade. E é nele que a gente vai encontrar, né? Só nele, essa alegria que a gente anseia.
2: Coisa boa, Karine. Andréia, tem alguma... Alguém entrou aí?
3: Ah, bastante comentou. Eu me lembrei, antes de comentar aqui, Aninha, eu me lembrei também de uma música, né? Aquela que diz, a alegria está no coração de quem já conhece a Jesus. Aí depois posso pisar numa tropa, saltar as muralhas, né? Então, quando a gente está em Cristo, mesmo no meio daquelas dificuldades, né? Às vezes a gente sente, vou usar do lado bom, do quentinho do coração, né? Não é só um quentinho, né? Uhum. Mas quando a gente está com Deus, a gente, no meio daquela tribulação, a gente sente aquele conforto espiritual, vamos colocar assim.
1: Consolo. Né?
3: Um consolo espiritual. Porque eu sei que Deus está comigo, mesmo naquela tristeza, né? Mesmo naquele meio daquela tribulação, daquela muralha que eu tenho que vencer, né? Mas eu sei, isso é o que me ajuda na alegria vencer aquelas batalhas, né? Assim como a Edna coloca aqui, vou começar pela Edna. Sou feliz sim, com tribulações casuais, é claro, mas entendi a palavra. Como dizia o padre Jonas, como pode ser triste um coração que ama Deus?
2: Oh.
3: Então, é verdade, nas tribulações, né? Jesus dizia, terão muitas neste mundo, né? Mas eu estou contigo. Esse estou contigo é que nos traz essa felicidade, né? A Zara, eu me sinto feliz porque mesmo nas horas difíceis eu tenho quem me consola e sinto que Jesus está ao meu lado. Amém. A Gorete, lá de Santa Maria, nos diz, ó, bom dia, irmãos, a paz e a alegria do Senhor. Te conhecer e te amar, Jesus, seja a maior alegria e que nos dá forças para viver.
2: Amém.
3: A Ilma também coloca para nós, sou feliz e muito grata a Deus em suscitar alegria em meu coração diariamente. Minha felicidade é maior ainda quando consigo ver a alegria do outro. Menina. Amém. Então a gente encontrou ontem a Ilma no finalzinho da missa, né? E depois a gente saiu comentando, falando em ti, viu? Gente, ela está sempre, né, vem com aquele sorriso, né, vem nos abraçar com um sorriso, né, e é um sorriso de Deus, né, que a gente vê quando encontra os irmãos, quando é uma coisa boa quando a gente se encontra, né, vê lá.
2: Não,
3: às vezes até fora daquela rotina, tu encontrar alguém que te lembra Deus ali, né, esse é o passar para o outro, né, a gente passar essa alegria, não só para aquelas pessoas que convivem com a gente, né, mas ser um diferencial de alegria. Não uma alegria deste mundo passageira, né? De momentos. Mas uma alegria que a gente tem, que é constante dentro do coração da gente, né? A gente sabe que eu posso estar na tristeza, mas sou alegre porque tem Cristo na minha vida.
2: É verdade, né? E Andréia, tu é feliz, Andréia? Você é uma pessoa feliz?
3: Eu sou uma pessoa feliz. Sou uma pessoa feliz em Cristo, né? Como usar as palavras aqui das minhas amigas aqui que comentaram, né? Como pode ser não ser feliz tendo Cristo, né? Eu considero uma pessoa feliz com as tribulações, né, que a vida nos dá. Dias, né? Dias, vamos colocar assim, de cara mais fechada, dias de caras mais alegres, né? Mas a felicidade desse encontro com Cristo, né? E também sou sedenta que nem a Karina, né? Quero mais. Quero mais em Cristo.
2: Acho que todo mundo é, né? Acho que todo mundo procura, né? Ser sedento, né? Buscar mais. Que tem dias tristes, né? Agora, essa semana mesmo, vou nem andar meio triste, né? Meio. A gente conhece, né? Então acho que vocês notaram, né? Que ele anda mais assim, né? Mas em pouco ele não se abre também, né? Então fica mais difícil de, às vezes, de entender. De lapidar, né? Mas aí
3: pedra.
2: Vamos lá, né? A gente vai, né? Tem, a gente tem Jesus aí junto conosco, né? Então só rezando mesmo, entregando para Deus, né? Mas sei que ele é uma pessoa feliz também, né? Sei que tem a Deus, né? Imagina, né? Ele adora, né? Assim, adora ir na Santa Missa e tudo, né? E a gente sabe, né? Ele tá cansado também um pouquinho, né? A gente vai sabendo, a gente vai entendendo, mas a gente tem que entender, né? Nessa felicidade de Deus, né, também.
3: Eu vejo no Volney, assim, a alegria dele, essa alegria de Jesus quando ele está servindo, vejo.
2: Sim.
3: Quando, né, vejo tanto, servir tanto na missa, servir nas nossas missões, a alegria do Volney no servir. Essa é a verdadeira alegria, né, de servir a Deus, né, e aí Deus vai nos servindo, claro, as tristezas deste mundo que nem diz, todos nós temos, né.
2: Todo mundo tem, né. Não, e aí a gente fica pensando, né? Ah, mas a pessoa só, né? Só, se tem Deus, vai ser sempre, sempre. Não, não tem dias
3: tá
2: que a gente
3: rindo,
2: também,
3: né?
2: Não tá sempre rindo, sempre alegre, né? Mas tem essa alegria, né? Sim. Essa alegria por dentro tem, né? Porque tem Jesus, né? Tem o Senhor para encaminhar, né? Para nos levar, né? A gente passa por altos e baixos, como dizia a Karina, né? A gente tem nossos altos e baixos. Mas a gente consegue vencer porque a gente tem o Senhor. Né? Creio que o Otávio ri ali.
1: Lembrando da Ana, né? vou ler alguma coisa aqui, Ana, vê se tu conhece. Felicidade brilha no ar, como uma estrela que não está lá. É uma viagem doce magia. A música. Lembra que tu gostava muito do Fábio Júnior, me lembrei muito. Né? Então todo mundo busca felicidade. Os cantores cantam, os poetas falam. Mas a gente tem que plantar o jardim. Esse é o segredo, que as borboletas vêm. Não é buscar as borboletas. A gente precisa entender. Um pouco de filosofia no programa hoje aqui, né? Temos que entender a metodologia que Jesus nos ensinou. A felicidade, a gente constrói ela fazendo a vontade de Deus. Né? Então ela vem até nós. E é uma alegria. Como a gente diz às vezes, né? Todo mundo cansado, a gente vai numa viagem longa para fazer uma missão. Volta todo mundo, né? Quando vem daquele silêncio no carro, uns dormindo, um motorista pedindo para conversar, para não dormir. Cansaço, porque a gente chega uma hora da manhã de missão, né? Viaja longe, mas a alegria que a gente fica ao voltar, né? Lembra daquele salmo, né? Fui chorando, mas voltei cheio de trigo, né? Com os feixes de trigo, né? Alegria da missão. Então, nós precisamos construir a nossa alegria. É um processo que precisa ser feito em Deus. E aí começa a vir essa alegria pra nós, né? Até cantei Fábio Júnior aqui pra Ana.
2: Olha aí.
3: Até um pouco falaram também aqui, né? É o doar-se, né? Essa alegria do servir, que é algo...
1: Não tem igual, né?
3: Não tem igual. Eu lembro sempre assim dos encontros, quantos encontros, os últimos nossos encontros, né? Graças a Deus, com bastante gente, né? Claro, para quem está trabalhando, é um cansaço, né? Um cansaço, mas sempre a gente diz, né? Um cansaço bom, um cansaço alegre, porque tu tá cansada fisicamente, mas a gente tá alegre interiormente, né? Pela ver o toque de Cristo naquelas pessoas, né? Aquelas pessoas todas que buscam. Então, é um misto, né? De cansaço com uma alegria verdadeira, né? Essa é a alegria verdadeira, não é aquela que passa, né?
2: Eu penso muito na passagem aquela que me vem muito isso, né? De buscar a Deus, né? Aquela passagem que diz que o pai convida um filho, né? Para ajudar na vinha, né? Aí o filho diz que ia. Aí o pai convidou outro filho.
1: Diz que não
2: e
1: ia.
2: O pai ele disse pro pai que não ia, né? E eu sou muito assim. Ai, porque eu não vou, eu tô cansada. Aí não, ai, hoje não, não. Mas não adianta. Quando chega lá, a primeira tá lá de vir aqui. Eu. Então me vem muito, né, nessa passagem, assim. Eu gosto muito de ver, né, escutar essa passagem. Porque não adianta, né? Tu diz o não, mas tá lá, né? A primeira tá lá na fila, lá, já é. Então eu gosto muito assim.
3: É, Adriana, tem complemento aqui pra gente, Aninha, ó. Bom abençoado sábado. O amor de Deus nos torna felizes em meio às tribulações. Paz e alegrias.
2: Amém. Né? E quando a gente planta, né, que nem diz, a gente vem com esses feixes, né, cheio de alegria, né, louvando e agradecendo ao Senhor, né?
1: Mas...
2: quantas pessoas curadas, quantas pessoas tocadas, né? Essa, isso aí nos dá uma alegria, né? Porque a gente vê que a gente é feliz e está passando essa felicidade, né?
3: É, até essa semana passada, né, aconteceu uma coisa triste, né? Porque nem diz, as coisas tristes acontecem também, né? Uma,
2: sim.
3: Uma amiga da minha filha, do meu genro lá, perdeu o esposo, um rapaz jovem, né? Uma fatalidade assim da vida, né? Um momento muito triste, né? Muito
2: sim.
3: Tristemente, né? Mas aí, eu, durante a semana, assim, ó, me deu, como eu digo assim, é ver a alegria no meio da tristeza. Onde que Deus planta a alegria, né? A alegria de ver a amizade, né? Até me emociona, assim, a amizade desses... né?
1: Desses jovens,
3: né? Não só dos dois, né? Da Estéria e do Heitor, mas dos outros amigos, se revezando para ir todos os dias lá na casa da menina, né? Que
2: sim.
3: É uma moça jovem que perdeu o esposo, né? Então, se revezando para que essa moça não ficasse sozinha, né? Tentar dar um consolo, né?
1: Foi toda semana.
3: Foi toda semana, lindo. Assim, eu pensei, ah, que lindo isso, lindo. Assim, né? Que doação, eu digo assim, no meio da tristeza, uma alegria de ver jovens que se doam por um amigo. Uma amizade verdadeira, entendeu? Então, é aí que a gente às vezes tem que ver, no meio da tristeza, ah, como é que vê uma alegria no meio da tristeza? Deus se usa das fatalidades, das coisas, né? Tristes dessa vida para plantar uma amizade verdadeira, um amor verdadeiro, né? Então, é só Deus nos fazer isso, né? Só Deus no meio de um momento triste, né? Então, que a gente possa ter esse olhar, né, esse coração, plantar essas flores na nossa vida para que a gente possa ter um olhar além, né, dessas coisas tão tristes que estão acontecendo, muita coisa triste nesse mundo, né?
2: Sim.
3: Mas que a gente possa ter um olhar de Deus para levar, semear algo bom, né, no meio dessa tristeza.
2: Amém.
3: Filosofia, só
2: é.
1: Não, hoje o programa.
2: Andréia, tu quer falar um pouquinho? O que, que nós temos dia 18 e 19?
3: Dia 18. Não, melhor, dia 19. Vamos começar por dia 19. Nós temos um grande encontro, né, da nossa querida irmã Maria Eunice, né, terceiro ano que vem aí, ó, a pedidos, muita gente pedindo para ela vir. E ela sentiu também no coração de vir. Tinha um outro encontro lá no Rio de Janeiro. E ela disse, não, se vocês me chamarem, eu vou. Então, ela tem um chamado também para essa cidade. Eu sempre digo, a irmã Maria Eunice tem um chamado aqui. Para quem não conhece, a irmã Maria Eunice, né, da Canção Nova. Então, ela vem, tem um ministério de cura muito grande, né? Nosso encontro Fé e Milagres. Então, vai ser dia 19. Este ano vai ser só no domingo, porque a gente não conseguiu um local, né, que comportasse, né? Todo mundo, então vai ser dia 19, local diferente também, vai ser no Salão São José ali da Catedral, os fundos da Catedral, né? Então nós vamos ter nosso encontro, nós já estamos com 109 inscritos,
2: olha,
3: vão ser só 150 vagas, só 150 vagas para não, para dar dentro do salão lá, né? Então se você não se inscreveu, nós temos o link aqui no nosso Facebook, depois Aninha, eu vou pedir que a Ana repita o telefone, pode pedir ali, ó, eu quero participar, eu mando o link ali pelo telefone também para fazer a inscrição, para que você não perca este momento, né? No sábado nós faremos, né, a Catedral também, uma noite de louvor, né, que vai ter a participação da irmã Maria Eunice, aí vai ser aberto, né, vai ser dentro da Catedral no dia 18, mas o encontro fechado, né, hoje vai ser mais profundo, né, porque é um encontro fechado, vai ser no domingo, dia 19. Então, peço o link ali e faça a sua inscrição.
2: O valor, André, tu tem
3: o valor? O valor é R$100, né, porque a gente precisa custodiar as despesas todas, né, tá incluindo alimentação, a gente vai procurar fazer uma alimentação bem gostosa aí para compor esse nosso dia, né? Mas vamos fazer uns lanchinhos também diferentes. E também tem que custodiar toda a despesa da irmã e tudo mais para vir aqui, né? Então é R$100 o valor.
2: E o local todo mundo sabe onde que é, né, Andréia? Né? Na Catedral, né, São Francisco de Paula, mas no Salão São José. Na Catedral que fica atrás, né? Pelas escadas ali, né?
3: Isso mesmo.
2: Então a gente passando aí para... Andréia, tu quer dar um abraço aí para os...
3: Eu vou dar meus abraços, né? Para não ficar ninguém sem abraço. Então, mandar um abraço, então, para a Ilma, para o Juliano, né? O Juliano, disse lá no iniciozinho, até o Juliano eu não comentei, não botei um comentáriozinho do Juliano, assim, que ele disse que tem tudo para ser feliz, só basta para ele, falta a alegria de viver o agora. Então, vou botar aqui, ó, conselho da Otávio. Planta hoje, é hoje, Juliana. Planta, né, em Cristo, né, as
1: tuas São João da Cruz aí. Dizia, né, Deia? Onde não há amor, planta amor e vai nascer amor.
2: Então tá aí. E a Juliana resposta. É o Juliano Valente?
3: Isso mesmo.
2: Ele que perdeu o pai também na semana passada, né?
3: Ah, isso também, mesmo, né, Juliana? Então,
1: nossos sentimentos.
3: Então, nossos sentimentos, o consolo, né? E só a Cristo que pode nos ir curando a dor, né? Porque a saudade a gente vai ter sempre, porque é uma pessoa que a gente amou, né? Mas que o Senhor vá curando, né, as feridas da dor.
1: Me lembrei agora também, pedi oração pela Arlete, né?
2: Sim.
1: Nossa irmã consagrada que está no hospital, agora não sei se já saiu.
3: Já saiu do hospital,
1: já saiu.
3: Mas está passando por umas enfermidades.
1: Pedimos, né, a todos a oração pela vida da Arlete.
2: O Juliano está intercessor agora lá do Fátima também.
3: Ah, é?
2: É uma benção, né?
3: Boa, que benção mesmo, que benção.
2: É, o Frei foi fazer, né, lá no dia do velório do pai dele, né? E muito alegre com ele, muito faceiro, né? Conversei um pouquinho com o Frei ali, né? E ele falando muito faceiro com o Juliano, né? O intercessor deles lá.
3: Que graça, que benção. Então, quero mandar seguir aqui, tá mandando um abraço para Edna, para o Sandro, né? E para as crianças lá em Rio Grande, para a Silvana, lá de Pedro Osório, para Cláudio, Alex, o João, a Laci, o Breno, a Nário, a Newton lá de Jaguarão, a Rosa, o Mário Sérgio, que está trabalhando e ouvindo. Né? Um grande
1: Amém,
3: abraço.
1: Amém, grande abraço.
3: A Zaira, a Ciane, Luiz Miguel, o Jader, a Jane, nosso querido Padre Aldo, sempre manda um grande abraço, a Gorete lá de Santa Maria, a Carmen Colecel, a Adriana e a Nara Barbosa e todos aqueles que estão nos escutando, que a gente sabe, né, que não deram nome, mas que vai o nosso abraço aí.
2: E toda quinta-feira tem nosso grupo de oração, né? Na Igreja
1: Exatamente.
2: Da Luz, às 20 horas. Fica o convite para todos que possam participar, né? E convide um amigo, convide uma pessoa que você sabe que está precisando de oração, está precisando dessa felicidade, né? Dessa alegria em Cristo. Passar novamente aqui o nosso telefone, né? Antes de encerrar aqui, para que você possa pegar, né? Chamar ali a Andréia para passar o link. 999-37-3882. 999-37-3882. Né? E tá chegando o nosso programa ao final, né? Mas mais um sábado de alegria, né? Que a gente se alegra em estar aqui juntinho com vocês. E lembrando que amanhã, né, é dia de Santa Missa, dia de buscar, né, todos os horários que tem a nossa cidade, vários locais, que a gente não possa deixar de buscar o dia do Senhor, né? Deixar de ir à Santa Missa, né? Que a gente possa buscar alegria nos irmãos, né? Buscar principalmente na palavra, no Senhor, né? Que vai nos dar essa alegria, né? E que a gente possa ser feliz nesse dia de domingo, né? Abrir os braços e dizer, Senhor, cheguei, estou aqui, né? Com alegria vim te buscar, Senhor, né? Mais um domingo. Então, até sábado que vem, se Deus quiser.

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1: 4:06. 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

0: Queridos amigos do nosso Porta Aberta, sejam bem-vindos a esta edição. Esta semana, vamos falar de dois temas, paz e música. Começamos com uma novidade literária. Vamos ouvir Silvana e José e Mariângela Jaguraba.
1: A Livraria Editora Vaticana publica um novo livro de Leão XIV, intitulado Desarmada e Desarmante. A paz é um dom. O livro, com curadoria de Alessandro Banfi, é a primeira antologia que reúne diversos discursos do Papa Prevost sobre o tema da paz, desde o dia de sua eleição, em 8 de maio de 2025, introduzidos por um texto inédito de sua autoria. A paz esteja convosco. Esta foi a primeira saudação que Jesus, ressuscitado, dirigiu aos seus apóstolos. Esse é também o primeiro dom que o Cristo ressuscitado ofereceu aos seus amigos e ao mundo inteiro. A paz. Esse dom, porém, não foi obtido de graça. O corpo glorioso do Mestre de Nazaré mostrava as chagas da paixão. Ele suportou o ódio, a violência e a crucificação do mundo. Jesus Cristo sofreu a injustiça, desarmado e desarmante, e ressuscitou. A mensagem do Evangelho se inseriu e se insere na história, hoje como há 2000 anos. A paz é o grande desejo que agita muitos corações, mas também é frequentemente ameaçada, pisoteada e desprezada. Hoje, 103 estados estão envolvidos de alguma forma numa guerra na Terra. As armas ressoam e matam na Ucrânia, no Oriente Médio, no Sudão, em Myanmar, no Iêmen, no Congo e em muitas outras situações. Meu amado predecessor, o Papa Francisco, escreve Leão XIV, cunhou a expressão Terceira Guerra Mundial em pedaços, para descrever uma situação de conflito generalizado, sem precedentes desde o fim da Segunda Guerra Mundial. Retomando meus pronunciamentos sobre esse tema, agora reunidos nessa antologia, gostaria de enfatizar vários aspectos que me são caros, escreve Leão. Primeiramente, a paz é uma responsabilidade. Se o nosso primeiro instinto, ao nos depararmos com um problema, uma tensão, uma ofensa, for o de julgar os outros, acusá-los e até condená-los, será inevitável que primeiro a indiferença e depois o ódio se instalem ao nosso redor. Há uma maneira de enxergar a realidade que destrói em vez de construir. A paz começa por mim, começa por nós. Santo Agostinho disse, escreve ainda o Papa, esses são tempos difíceis, tempos de adversidade. Vivam bem e com uma vida boa. Mudem os tempos. Mudem os tempos e não terão de que se queixar. Não podemos pedir a paz aos poderosos do mundo se não começarmos a vivê-la nós mesmos, começando pelas nossas relações diárias, nas nossas famílias, nas nossas casas, nas nossas cidades, nos locais onde trabalhamos. A paz constrói-se com pequenos gestos diários, um sorriso, um insulto perdoado, uma palavra amável. Além disso, a paz se constrói com a verdade. Mesmo quem faz a guerra afirma agir em nome da paz. Ninguém tem a audácia de declarar que quer a guerra pela guerra. Até os poderosos da terra sabem que toda pessoa aspira à justiça e deseja viver em paz, especialmente após as terríveis consequências dos eventos de Hiroshima e Nagasaki. O recurso à guerra é cada vez mais uma aventura sem volta, como enfatizou São João Paulo II. Tenho repetidamente recordado o apelo sincero que São Paulo VI dirigiu à Assembleia Geral das Nações Unidas, escreve ainda o Papa Leão. O que une os homens, observou meu venerado predecessor, é um pacto selado, com um juramento que deve mudar a história futura do mundo. Nunca mais a guerra, nunca mais a guerra. A paz deve guiar o destino dos povos e de toda a humanidade. Especialmente na era atômica, a afirmação da verdade deve avançar. Não são as armas atômicas que geram a paz. mas sim o desarmamento. Esta verdade, que parecia clara nas últimas décadas, durante as quais assistimos a uma desescalada nuclear, foi obscurecida por uma corrida armamentista que hoje assusta e aterroriza. Como escreveu o cantor, compositor e poeta Bob Dylan, dirigindo-se figurativamente à bomba atômica num dos seus poemas: odeio-te, porque o homem te fez, e o homem te possui, e o homem te manipula. A Igreja, humildemente, levanta uma questão para todos hoje: a espécie humana deve continuar a habitar a Terra? A combinação do domínio cibernético com o rearmamento global nos leva a considerar seriamente esta questão. A paz busca testemunhas. Esta antologia, escreve ainda o Papa, deixa isso claro para nós, através do poder de tantas figuras. As personalidades aqui discutidas, incluindo o beato Floriberto Chuí, os servos de Deus Giorgio Lapira e Dorothy Day, são emblemáticas dos muitos homens e mulheres que, em primeira mão, promoveram a paz, vencendo a tentação da corrupção, socorrendo os pobres e promovendo a diplomacia. Ao lado de homens e mulheres conhecidos, a paz é encarnada por protagonistas não famosos, que seguiram sua consciência. A história muitas vezes esteve perto da catástrofe nuclear. Crônicas narram a decisão de um único homem, o oficial soviético Stanislav Petrov, que ajudou a evitar uma guerra atômica global. Era 26 de setembro de 1983. O radar do bunker perto de Moscou, onde Petrov estava de guarda, detectou o lançamento de vários mísseis balísticos intercontinentais dos Estados Unidos, em direção à União Soviética. No entanto, tratava-se de um erro no sistema de rastreamento de satélites soviéticos. Petrov, desobedecendo ordens, decidiu não relatar o suposto ataque. Uma escolha feita com a consciência de quem sabia que aquele simples gesto poderia ter causado milhões de mortes. Um mundo em que as máquinas, por mais sofisticadas e rápidas que sejam em relação a nós, decidam bombardear pessoas indefesas, seria verdadeiramente assustador. A consciência de um único homem pode valer o mundo inteiro. A paz, enfim, requer esperança, escreve ainda o Papa. A Igreja continuará pregando a caridade para com todos os homens e mulheres. Se há algo que o mundo busca hoje, acredito que seja uma mensagem de esperança para o futuro. Olhemos para o amanhã com esperança, tendo encontrado a única fonte na mensagem de Jesus. Porque a essência do ensinamento de Cristo é esta: a caridade, o amor, o dar a vida pelos outros vence a morte, o isolamento e a violência. Eu vim para que tenham vida e a tenham em abundância.

0: As entrevistas se multiplicaram nesta terça-feira, 21 de julho, para Alessandro Banfi, jornalista, roteirista de televisão, diretor de comunicação da Fundação Oasis e editor do livro de Leão XIV, recém-publicado pela Livraria Editora Vaticana, intitulado Desarmada e Desarmante, a Paz é um Dom. O texto inclui uma introdução inédita do Papa. O Papa nos lembra que o primeiro dom que Cristo ressuscitado ofereceu aos seus amigos e ao mundo inteiro foi a paz. Um dom, porém, como especifica Leão XIV, que não era barato, não estava à venda. Devemos nós, Alessandro, aprender a olhar para a cruz para nos tornarmos artesãos da paz?
1: Mas sim, é a grande diferença, não, entre a paz que propõe a Chiesa e um...
0: Sim. Essa é a grande diferença entre a paz que a Igreja propõe e um irenismo genérico e benevolente. A paz de Cristo passa através de um sacrifício unilateral, a do servo sofredor. A paz, em outras palavras, é um dom, mas também uma responsabilidade, uma resposta a esse dom, como diz a etimologia da palavra responsabilidade. E, ao mesmo tempo, essa posição pacifista não esconde nada do drama violento da vida. Não se trata de uma supressão irrealista do mal ou do ódio, mas sim de uma superação. E esse, na minha opinião, é o ponto fantástico que o Papa destaca na passagem que você citou. Está bem longe de uma concepção utópica ou ideológica. Alessandro, o que motivou a editar este volume? Qual era a necessidade? Gostei muito da ideia de reunir as palavras-chave deste pontificado em um único volume conciso. Palavras divididas em capítulos onde todos os pronunciamentos do Papa, desde o discurso institucional ao corpo diplomático no Dia Mundial da Paz, passando pela visita à paróquia, até o diálogo com os jovens em Tor Vergata, ressaltam a centralidade deste tema. Situações diferentes, ênfases diferentes, mas uma preocupação comum, construir diálogos, pontes e intercâmbios, convidando a todos a romper com o paradigma amigo-inimigo. Penso também em suas primeiras viagens ao Líbano e à Turquia, como também à Argélia, onde o testemunho dos mártires foi combinado com a referência a Santo Agostinho. No livro, o Papa Leão enfatiza que a paz é, antes de tudo, uma responsabilidade. Há uma passagem que me impactou profundamente. Se o nosso primeiro instinto, ao nos depararmos com um problema, uma tensão ou uma ofensa, for julgar os outros, acusá-los e até condená-los, será inevitável que primeiro a indiferença e depois o ódio se desenvolvam ao nosso redor. O Papa cita então Santo Agostinho, que nos exortou a mudar os tempos, não a reclamar. Como podemos fazer isso?
1: Mas a me ha colpito muito que na sua introdução inédita...
0: Fiquei profundamente impressionado em sua introdução inédita a este livro com a menção do Papa Leão ao episódio histórico, de certa forma esquecido, em que um funcionário soviético, em 1983, desobedecendo ordens, evitou uma guerra nuclear com os Estados Unidos. Ele comenta esse fato verídico e, em certo ponto, escreve a seguinte frase: a consciência de um único homem pode valer o mundo inteiro. Essa ideia, essa consciência da esperança, está na mente do homem, nos dá a perspectiva correta para vislumbrar um horizonte de paz. O fim da guerra, o fim do ódio e da violência começa por mim, na minha casa, com os meus colegas, com os meus vizinhos, e não há paz sem justiça. O Santo Padre nos lembra, então, que a paz se constrói, se edifica. Ele escreve: com a verdade, até mesmo quem faz a guerra afirma estar agindo em nome da paz. Ninguém tem a audácia de declarar que quer a guerra pela guerra. Então eu pergunto, hoje às vezes temos medo de pronunciar a palavra verdade? Quão desarmante é falar sobre a verdade?
1: Muitíssimo. Um dos capítulos que mais me dá satisfação...
0: Muito. Um dos capítulos que me dá mais satisfação nesta antologia que tive a honra, a grande honra de fazer, é o dedicado à informação em tempos de guerra. E isso tem a ver com a verdade. Também tem a ver com o trabalho que desenvolvi por muitos anos. Nós o chamamos de propaganda e informação, a guerra de palavras. O Papa insistiu, de fato, convidando a inverter o ponto de vista de quem narra os conflitos. Não como se descreve um videogame, diz ele, mas colocando-se na ótica das vítimas, na perspectiva de quem é vítima. Pessoas reais, portanto. A referência a pessoas que são vítimas da guerra, de carne e osso, mulheres e crianças. A palavra inimigo, como sempre em todas as guerras, esconde uma abstração, a incapacidade de ver que aquela pessoa é um ser humano como eu. Alessandro, por fim, o Papa cita Bob Dylan. Você esperava por isso?
1: Ma guarda, mi ha sorpreso. Forse non avrei dovuto stupirmi troppo perché non si tratta solo.
0: Me surpreendeu, mas talvez eu não deveria ter ficado tão surpreso, pois não se trata apenas de um Papa norte-americano, estadunidense, mas de um Papa que viveu profundamente a cultura de seu país, mesmo tendo migrantes em sua família de origem. Trata-se de um pontífice que realmente sabe abordar todos os aspectos da cultura contemporânea. Basta pensar no encontro com o ator Bandeiras, na última viagem à Espanha, ou no encontro com os escritores, onde estavam presentes os maiores nomes do mundo. Quando li a referência ao Bob Dylan antinuclear, lembrei-me daquela grande época. Bob Dylan escreveu esse texto em 1962. Naqueles anos, houve momentos de grande tensão, como a crise de Cuba, mas também momentos em que a vontade de desarmamento bilateral era muito sincera, sentida em todo o mundo. A última coisa que lhe digo é que, como filho de Agostinho, esse Papa gosta de poesia. Agostinho foi um grande poeta, além de um grande padre da Igreja.

0: No prefácio, uma das regiões afetadas pela guerra citadas pelo Papa é justamente a Faixa de Gaza. Exatamente ali, um ano atrás, a paróquia católica era atingida por um bombardeio. Silvana e José.
1: Nem os combates, nem a emergência humanitária em Gaza cessam, como relatou o padre Gabriel Romanelli, pároco da Sagrada Família na cidade de Gaza. A paróquia latina, há exatamente um ano, em 17 de julho de 2025, foi atingida por um ataque do exército israelense. Um evento que comoveu profundamente a igreja e o mundo inteiro, disse o sacerdote. Nas redes sociais, ele quis relembrar as palavras do Ângelus de 20 de julho de 2025, quando o Papa Leão, 3 dias após o ataque, expressou sua profunda tristeza pelo ocorrido, citando os nomes das vítimas e fazendo um apelo urgente pela paz e pelo respeito ao direito humanitário. No ataque, perderam a vida o porteiro da paróquia, Saad Issa, de 60 anos, e duas mulheres, Fuina Issa, uma idosa de 84 anos, que se encontrava em uma barraca da Caritas, transformada em centro de apoio psicológico à população, e Najabu, que faleceu horas depois devido aos ferimentos sofridos. Padre Gabriel também sofreu um ferimento leve na perna e foi levado ao hospital para receber tratamento. Enquanto isso, o ataque havia aterrorizado todas as pessoas refugiadas dentro do complexo paroquial. O pároco de Gaza anunciou que nesse 19 seria realizada uma celebração especial pelas almas daqueles que morreram naquele triste dia. Uma ocasião para rezar também pelos feridos, por suas famílias e pelo perdão e pela paz, afirmou. Enquanto isso, as condições de vida continuam sendo particularmente complicadas, já que os moradores se veem obrigados a viver em um território reduzido a um monte de escombros. Além disso, segundo o que foi relatado pelo The Guardian, as intervenções da comunidade internacional ainda estão distantes, com o Board of Peace, criado por Trump, tendo abandonado um plano completo de reconstrução de Gaza em favor de um pequeno projeto piloto.

E agora mudamos de assunto, vamos falar do Coro do Papa, que encerrou a sua turnê no Brasil. Com Andressa Acolê, vamos recordar como foi este momento histórico.

0: A turnê está acabando e quero agradecer de coração todas as pessoas que tornaram essa turnê possível. Agora vamos todos descansar um tempinho. Confidenciou o Monsenhor Marcos Pavan, maestro brasileiro do coro da Capela Musical Pontifícia Sistina, antes da despedida de São Paulo, através das redes sociais de Delfim Rezende Porto, diretor de música da Catedral da Sé e regente da São Paulo Escola Cantorum. A delegação, formada por vozes só masculinas, adultas e infantis, chegou nesta quinta-feira em Roma, após 15 dias viajando pelo Brasil, para participar de compromissos em 5 cidades diferentes: Campinas, São Paulo, Curitiba, Brasília e Rio de Janeiro. Uma forma de celebrar os 200 anos de relações diplomáticas entre o Brasil e a Santa Sé. O público brasileiro acompanhou em peso a passagem do Coro do Papa em todos os lugares em que passou, como confirmou Alessio Daniello, mineiro de origem e italiano de adoção, que participa do coro.
1: Podemos dizer que os concertos que realizamos em cidades brasileiras marcam um acontecimento histórico. Ao todo, cerca de 10 mil pessoas compareceram às nossas apresentações. A música sacra continua sendo o meio mais importante de evangelização.
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0: O último concerto foi na terça-feira na Sala São Paulo. Fiquei positivamente surpreso com uma apresentação de tão alto nível, comentou o psicanalista Guilherme Bombonato de Souza Prado. A amiga dele, Angela Mendes, designer gráfico, que já cantou em corais da cidade paulistana, disse que não poderia perder a oportunidade única e especial de assistir ao concerto do Coro do Papa. É bem diferente de um coro tradicional formado por homens e mulheres, disse ela. Eu acho que nunca tinha visto um coro infantil e eles tinham um tom bem angelical. Quem também viveu uma experiência inesquecível estava do outro lado do público, no palco. O organista Felipe Bernardo foi convidado pelo maestro do coro da Capela Sistina para fazer a abertura do concerto na Sala São Paulo, tocar peças de compositores brasileiros que intercalaram a apresentação e finalizar com uma performance conjunta.
1: Esse concerto articulado na Sala São Paulo veio por um desejo do Monsenhor Pavan, que disse que, falou, que era o sonho dele, né, poder cantar com o coro também na Sala São Paulo. E quando isso acabou sendo confirmado, um dia ele me liga e pergunta assim, oh, você pode falar, tudo bem? Vai dar certo a viagem do coro e a gente vai conseguir fazer o concerto na Sala São Paulo e eu gostaria que você tocasse conosco nesse concerto. Então, para mim, já foi uma emoção, assim, muito grande, né, de ter recebido esse convite dele. E daí ele me ofereceu para eu tocar algumas peças solo e acompanhar uma peça com o coro, né? Então, você pode imaginar a responsabilidade, primeiro em dividir o palco com a Sistina e tocar com eles mesmo, né? Isso nenhum outro brasileiro fez. E o organista, que é o organista do coro, o organista titular da Basílica de São Pedro, que é o Giuseppe Solé Col, é muito meu amigo, já nos conhecemos há 10 anos, assim como o senhor Monsenhor Pavan também. E ele estava ali dando maior apoio, até me ajudou a virar as páginas, né? Para mim, nossa, uma honra também. E ele, né, claro, bondosamente liberou a obrigação dele, né? Porque, em teoria, só ele pode tocar com esse coro. Mas a convite do Monsenhor Pavan, então eu pude ter esse privilégio e essa honra de poder tocar com o coro.
0: Natural de Botucatu, São Paulo, Felipe é organista, pianista, regente e pesquisador, com especialização em canto gregoriano na Itália. Por 18 anos, foi mestre de capela e organista do Pátio do Colégio, em São Paulo, onde dirigiu a Escola Cantorum, realizou gravações e desenvolveu projetos de valorização da música sacra e litúrgica, inclusive recebendo o maestro e organista do Coro do Papa para ministrar aulas. Atualmente, como organista, atua junto ao Mosteiro de São Bento e à Orquestra Sinfônica do Estado de São Paulo, a OSESP. É regente associado do Coro Luther King e, como professor, trabalha na Escola Municipal de Música e se dedica à docência em órgão de tubos. No exterior, mantém colaboração artística com o coro Canto Sospeso, de Milão, na Itália. E foi justamente em uma das viagens em que esteve em Roma que, despretensiosamente, Felipe entrou em contato com o Monsenhor Pavan, na época, maestro dos puericantores, as vozes brancas do coro do Papa. A partir do convite para acompanhar um ensaio no Vaticano, nasceu a amizade entre os dois brasileiros na Itália. E a partir de uma pizza compartilhada em plena cidade de São Paulo no ano passado, começou a se delinear o sonho conjunto realizado na última terça-feira na Sala São Paulo. Para Monsenhor Pavan, como conta Felipe, era de se apresentar no seu país com a Capela Sistina. Para o organista, fazer parte de uma noite eternizada para sempre no currículo e no seu coração. Dele e também de milhares de pessoas que, inclusive, Brasil afora, durante esses últimos 15 dias de turnê, puderam conhecer e prestigiar a excelência do trabalho do Coro do Papa, liderado por um brasileiro, Monsenhor Marcos Pavan, depois de quase 30 anos atuando na Capela Sistina, projeta o país no mundo e inspira músicos litúrgicos na missão diária de valorizar o patrimônio da música sacra, assim como fez com Felipe Bernardo.
1: Monsenhor, além de ser um músico maravilhoso, um maestro maravilhoso, é uma pessoa iluminada, né? Um padre assim que realmente ajuda e dá conselhos, e uma pessoa assim que nos faz acreditar o quanto Deus é bom através das mãos dele e dos ensinamentos dele. Ele é uma verdadeira inspiração para mim e para tantos outros, né? Mas eu posso falar por mim que ele é uma verdadeira inspiração para mim, de ser humano que eu gostaria de ser como ele, de um músico que eu gostaria de ser, também perto da grandeza que ele é.
2: Monsenhor Pavan, ilustre cantore, grazie pela vostra visita. 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

E assim chegamos ao final da edição desta semana do nosso Porta Aberta. Obrigada pela companhia, obrigada pela sintonia. Estaremos de volta na próxima semana. Até lá!

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Bem, amigos de todo o Brasil, estamos de volta com o nosso Em Romaria, caminhando juntos nesse terceiro milênio. Nos estúdios da Rádio Vaticano, Silvone José.

Papa Leão XIV visita o santuário de Valle Pietra. Uma nova saída surpresa, desta vez ao norte da região do Lácio, dois dias após a visita à Abadia de Monte Cassino. Na manhã desta quarta-feira, o Papa Leão esteve no Santuário da Santíssima Trindade, em Valle Pietra, pequeno município situado na divisa entre as regiões do Lácio e dos Abruzos. Localizado a quase 1.400 metros de altitude, o santuário ergue-se sobre a encosta do Monte Italiata. Segundo informou a sala de imprensa da Santa Sé por meio do seu canal no Telegram, o pontífice deteve-se em oração diante do afresco venerado no interior do santuário. Em seguida, saudou alguns fiéis e religiosos presentes. E no final da manhã desta quarta-feira, o Papa partiu do Santuário da Santíssima Trindade, um dos locais mais venerados do Apenino Central, e por volta do meio-dia chegou de carro ao Mosteiro de São Bento, em Subiaco, a cerca de 30 quilômetros de distância. Ao visitar o complexo monástico, segundo informa a sala de imprensa, em sua conta Telegram, ele parou em silêncio para meditar diante do afresco do século XIII de São Francisco e, no Sacro Speco, beijou o joelho da estátua de São Bento, conforme a tradição, e recitou o Pai Nosso com os presentes. Ao final, subiu ao Mosteiro de Santa Escolástica, onde almoçou com a comunidade beneditina e visitou os claustros e o convento. O Papa, depois, voltou a Castel Gandolfo. A comunidade beneditina de Subiaco acolhe com alegria e gratidão a visita de Sua Santidade o Papa Leão aos Sagrados Mosteiros, local onde São Bento deu início à sua jornada espiritual. Foi o que declarou à agência CIR o abade ordinário de Subiaco, padre Mauro Meatti. A presença do Santo Padre, disse, renova o vínculo entre a Igreja e o carisma beneditino, convidando a todos à primazia da oração, da escuta da palavra e da busca pela paz. Angola. Papa Leão XIV manifesta gratidão ao presidente e à Igreja pela visita ao país. Na última terça-feira, dia 21, assinalaram-se exatamente 3 meses desde o encerramento da histórica visita apostólica de Sua Santidade, o Papa Leão XIV, a Angola. A peregrinação realizou-se entre 18 e 21 de abril, sob o lema Peregrino da Esperança, da Reconciliação e da Paz, deixando uma profunda marca na vida da Igreja e da sociedade angolana. Durante 4 dias, o Santo Padre percorreu diferentes regiões do país, levando uma mensagem de paz, unidade, justiça, reconciliação, solidariedade e esperança. Em todos os encontros, apelou aos angolanos para que continuem a construir uma nação baseada no diálogo, na fraternidade e no respeito pela dignidade humana. No âmbito da comemoração dos 3 meses da visita, o Papa Leão dirigiu uma carta pessoal ao presidente da República, João Lourenço, manifestando profunda gratidão pela calorosa hospitalidade do povo angolano e pelo empenho das autoridades civis, da Igreja e de milhares de voluntários que contribuíram para o êxito da visita apostólica. A mensagem foi entregue na terça-feira, dia 21, na Cidade Alta, pelo Núncio Apostólico em Angola e São Tomé, Dom Crispim do Biel, durante uma audiência com o chefe de Estado. Participaram igualmente do encontro o presidente da Conferência Episcopal de Angola e São Tomé, Dom José Manuel Imbamba, e o arcebispo metropolitano de Luanda, Dom Filomeno do Nascimento Vieira Dias. À saída da audiência, Dom Crispim explicou que a carta constitui o primeiro gesto formal de reconhecimento do Santo Padre às autoridades angolanas e à Igreja local pelo trabalho realizado na preparação da visita apostólica. Segundo o representante diplomático da Santa Sé, o Papa conserva uma recordação muito feliz dos dias vividos em Angola, destacando o acolhimento caloroso das populações, a organização dos eventos
e a vitória.

participando em momentos de oração e convivência com as comunidades locais. Um dos momentos mais emocionantes da visita ocorreu no Santuário de Nossa Senhora de Muxima, onde o Santo Padre rezou o Santo Terço com milhares de peregrinos. Na ocasião, surpreendeu os fiéis ao dirigir algumas palavras e invocações na língua nacional, quimbundo, gesto que foi recebido com forte emoção e prolongados aplausos. Entre as expressões evocadas pelo Papa, destacaram-se as saudações e invocações marianas em quimbundo, manifestando proximidade ao povo angolano e valorizando a riqueza das línguas nacionais na vivência da fé. O gesto foi amplamente elogiado por fiéis e líderes religiosos, tornando-se um dos símbolos mais marcantes da visita. 3 meses após a visita apostólica, continuam vivos na memória dos angolanos os gestos de simplicidade, proximidade e carinho do Papa Leão XIV. Leão XIV, não são as armas atômicas, mas o desarmamento que gera a paz. A Livraria Editora Vaticana publica um novo livro de Leão XIV, intitulado Desarmada e Desarmante. A paz é um dom. O livro, com curadoria de Alessandro Banfi, é a primeira antologia que reúne diversos discursos do Papa Prevost sobre o tema da paz, desde o dia de sua eleição, em 8 de maio de 2025, introduzidos por um texto inédito de sua autoria. A paz esteja convosco. Esta foi a primeira saudação que Jesus, ressuscitado, dirigiu aos seus apóstolos. Esse é também o primeiro dom que o Cristo, ressuscitado, ofereceu aos seus amigos e ao mundo inteiro. A paz. Esse dom, porém, não foi obtido de graça. O corpo glorioso do Mestre de Nazaré mostrava as chagas da paixão. Ele suportou o ódio, a violência e a crucificação do mundo. Jesus Cristo sofreu a injustiça, desarmado e desarmante, e ressuscitou. A mensagem do Evangelho se inseriu e se insere na história, hoje como há 2000 anos. A paz é o grande desejo que agita muitos corações, mas também é frequentemente ameaçada, pisoteada e desprezada. Hoje, 103 estados estão envolvidos de alguma forma numa guerra na Terra. As armas ressoam e matam na Ucrânia, no Oriente Médio, no Sudão, em Myanmar, no Iêmen, no Congo e em muitas outras situações. Meu amado predecessor, o Papa Francisco, escreve Leão XIV, cunhou a expressão Terceira Guerra Mundial em pedaços, para descrever uma situação de conflito generalizado, sem precedentes desde o fim da Segunda Guerra Mundial. Retomando meus pronunciamentos sobre esse tema, agora reunidos nessa antologia, gostaria de enfatizar vários aspectos que me são caros, escreve Leão. Primeiramente, a paz é uma responsabilidade. Se o nosso primeiro instinto, ao nos depararmos com um problema, uma tensão, uma ofensa, for o de julgar os outros, acusá-los e até condená-los, será inevitável que primeiro a indiferença e depois o ódio se instalem ao nosso redor. Há uma maneira de enxergar a realidade que destrói em vez de construir. A paz começa por mim, começa por nós. Santo Agostinho disse, escreve ainda o Papa, esses são tempos difíceis, tempos de adversidade. Vivam bem e com uma vida boa. Mudem os tempos. Mudem os tempos e não terão de que se queixar. Não podemos pedir a paz aos poderosos do mundo se não começarmos a vivê-la nós mesmos, começando pelas nossas relações diárias, nas nossas famílias, nas nossas casas, nas nossas cidades, nos locais onde trabalhamos. A paz constrói-se com pequenos gestos diários, um sorriso, um insulto perdoado, uma palavra amável. Além disso, a paz se constrói com a verdade.
Mesmo quem faz a guerra afirma

agir em nome da paz. Ninguém tem a audácia de declarar que quer a guerra pela guerra. Até os poderosos da terra sabem que toda pessoa aspira à justiça e deseja viver em paz, especialmente após as terríveis consequências dos eventos de Hiroshima e Nagasaki. O recurso à guerra é cada vez mais uma aventura sem volta, como enfatizou São João Paulo II. Tenho repetidamente recordado o apelo sincero que São Paulo VI dirigiu à Assembleia Geral das Nações Unidas, escreve ainda o Papa Leão. O que une os homens, observou meu venerado predecessor, é um pacto selado, com um juramento que deve mudar a história futura do mundo. Nunca mais a guerra. Nunca mais a guerra. A paz. A paz deve guiar o destino dos povos e de toda a humanidade. Especialmente na era atômica, a afirmação da verdade deve avançar. Não são as armas atômicas que geram a paz, mas sim o desarmamento. Esta verdade, que parecia clara nas últimas décadas, durante as quais assistimos a uma desescalada nuclear, foi obscurecida por uma corrida armamentista que hoje assusta e aterroriza. Como escreveu o cantor, compositor e poeta Bob Dylan, dirigindo-se figurativamente à bomba atômica num dos seus poemas: odeio-te, porque o homem te fez, e o homem te possui, e o homem te manipula. A Igreja, humildemente, levanta uma questão para todos hoje: a espécie humana deve continuar a habitar a Terra? A combinação do domínio cibernético com o rearmamento global nos leva a considerar seriamente esta questão. A paz busca testemunhas. Esta antologia, escreve ainda o Papa, deixa isso claro para nós, através do poder de tantas figuras. As personalidades aqui discutidas, incluindo o beato Floriberto Chui, os servos de Deus Giorgio Lapira e Dorothy Day, são emblemáticas dos muitos homens e mulheres que, em primeira mão, promoveram a paz, vencendo a tentação da corrupção, socorrendo os pobres e promovendo a diplomacia. Ao lado de homens e mulheres conhecidos, a paz é encarnada por protagonistas não famosos, que seguiram sua consciência. A história muitas vezes esteve perto da catástrofe nuclear. Crônicas narram a decisão de um único homem, o oficial soviético Stanislav Petrov, que ajudou a evitar uma guerra atômica global. Era 26 de setembro de 1983. O radar do bunker perto de Moscou, onde Petrov estava de guarda, detectou o lançamento de vários mísseis balísticos intercontinentais dos Estados Unidos, em direção à União Soviética. No entanto, tratava-se de um erro no sistema de rastreamento de satélites soviéticos. Petrov, desobedecendo ordens, decidiu não relatar o suposto ataque. Uma escolha feita com a consciência de quem sabia que aquele simples gesto poderia ter causado milhões de mortes. Um mundo em que as máquinas, por mais sofisticadas e rápidas que sejam em relação a nós, decidam bombardear pessoas indefesas, seria verdadeiramente assustador. A consciência de um único homem pode valer o mundo inteiro. A paz, enfim, requer esperança, escreve ainda o Papa. A Igreja continuará pregando a caridade para com todos os homens e mulheres. Se há algo que o mundo busca hoje, acredito que seja uma mensagem de esperança para o futuro. Olhemos para o amanhã com esperança, tendo encontrado a única fonte na mensagem de Jesus. Porque a essência do ensinamento de Cristo é esta: a caridade, o amor, o dar a vida pelos outros vence a morte, o isolamento e a violência. Eu vim para que tenham vida e a tenham em abundância.

Papa Leão XIV Monte Cassino como peregrino da paz, assim como seus predecessores. Em São Bento, a invocação do Papa pela paz no mundo. É o gesto de Leão XIV feito durante uma visita privada à comunidade monástica e à abadia de Monte Cassino, na província de Frosinone, na manhã desta segunda-feira. Lá, contemplando a beleza de uma natureza extraordinária a mais de 500 metros de altitude, o pontífice fez uma pausa em oração junto ao túmulo do copadroeiro da Europa. Ao fundador da Ordem dos Beneditinos, o Papa confiou, conforme divulgado pela sala de imprensa da Santa Sé, a súplica pela paz nas regiões do mundo marcadas pelo sangue e pelo conflito. Foi um presente absolutamente inesperado, comenta o abade padre Luca Falica aos meios de comunicação do Vaticano logo após o evento, pois a visita era estritamente privada e, portanto, nos foi pedido o máximo de discrição. De fato, ela só nos foi confirmada no dia anterior, pelo que pude avisar a comunidade apenas algumas horas antes da chegada do Papa. Assim, tudo se desenrolou com grande simplicidade e familiaridade. No maior mosteiro do mundo em tamanho e o segundo mais antigo da Itália, depois do de Santa Escolástica de Subiaco, o Papa, segundo relata o padre Abade, também teve a oportunidade de cumprimentar, nessa ocasião especial, hóspedes e turistas. Leão rezou junto com a comunidade de monges, visitou o arquivo e a biblioteca e almoçou com a comunidade antes de partir para Castel Gandolfo. Acredito que o Papa tenha ficado contente por poder visitar este lugar onde esteve sozinho há muitos anos, quando, segundo me contou, ainda era estudante em Roma, disse Padre Luca. Hoje, mais do que nunca, ressoa aquele versículo do Salmo 33, busca a paz e persegue-a, citado por São Bento, cuja memória litúrgica foi celebrada em 11 de julho, no prólogo da sua regra. Essa confiança do Papa a São Bento, esclarece o abade, ocorreu no mesmo local onde, em 1964, São Paulo VI havia rezado quando se deslocou até lá para reconsagrar a catedral após a destruição causada pela guerra. Foi nessa ocasião que Montini proclamou São Bento patrono principal da Europa, definindo-o como Patris Nuntius, ou seja, testemunha e anunciador da paz. Assim como Paulo VI naquela época e como fizeram também os pontífices subsequentes, tanto João Paulo II quanto Bento XVI, o Papa Leão também subiu a Monte Cassino como peregrino da paz e pôde ainda acender a lâmpada que o próprio Paulo VI havia trazido em 1964, a lâmpada da paz. O compromisso de rezar pela paz é diário para esses monges, por meio da intercessão do seu fundador. Ainda mais nesse momento, no início do triênio de preparação para o ano jubilar de 2029, quando serão comemorados os 1.500 anos do nascimento, segundo a tradição de Monte Cassino. Como lembra Padre Falica, de fato, São Bento chegou aqui vindo de Subiaco em 529, e o aniversário já está marcado, desde agora, por reflexões sobre o tema da paz, precisamente ao qual se seguirão os temas da luz e da esperança. No grande portão de entrada da nossa abadia, há justamente a grande inscrição, Pax. E eu sempre digo que essa inscrição, por um lado, acolhe a paz naqueles que sobem a Monte Cassino, mas também se torna uma mensagem que transmitimos a todos aqueles que vêm aqui e depois partem. Não se trata apenas de receber a mensagem da paz, mas de nos tornarmos testemunhas dela, anunciadores ali onde vivemos. E há exatamente 10 dias, quem foi aqui agraciado com o prêmio Patris Nuntius, instituído em vista do jubileu, foi o cardeal Pier Battista Pizzaballa, patriarca de Jerusalém dos Latinos. Rezar pela paz em um lugar como este significa relembrar
as feridas causadas pelos bombardeios da Segunda Guerra Mundial. Em suma, para Monte Cassino, é uma vocação peculiar ser um sinal de paz, justamente por causa da história que viveu. Foram os homens da paz que reconstruíram essas muralhas, como disse aqui Papa Montini. Leão 14. O verão, tempo para viver o Evangelho da Paz e da Misericórdia. O Papa responde a um leitor da revista Piazza San Pietro, que lhe pergunta como viver as férias, não apenas como uma pausa na rotina diária, mas como um caminho espiritual na própria vida de fé, e exorta a vivenciar a fraternidade e a comunhão. As férias devem ser um momento de descanso das ocupações e das preocupações, no qual se possa viver experiências autênticas de amizade e de compartilhamento, para experimentar uma antecipação daquela fraternidade e comunhão que podemos viver e viveremos no reino de Deus. É esse o desejo que o Papa Leão XIV expressa ao responder à carta que lhe foi enviada por Maurício, de Roma, e publicada na edição de julho e agosto da revista Piazza San Pietro. O leitor, grato ao Papa por seu empenho constante e incansável em nos guiar, fiéis, com palavras de paz, esperança e luz, neste tempo de grande instabilidade entre os povos, em meio ao agravamento dos conflitos, questiona-se sobre o significado da fé na vida cotidiana e sobre como alimentar uma espiritualidade mais consciente e mais verdadeira, que saiba traduzir-se em gestos concretos para com os outros. E pede ao pontífice um conselho sobre como viver esse período de verão, de modo que se torne também um caminho espiritual e não apenas uma pausa na rotina diária. Para fortalecer nossa fé, responde o Papa Leão, é preciso aproveitar também o tempo do verão para viver o Evangelho da Paz e da Misericórdia. Ao refletir sobre esse período de férias, o Papa dirige em primeiro lugar seus pensamentos aos pobres e a todos aqueles que nem mesmo podem desfrutar de um breve período de descanso, pois estão oprimidos pelo peso de dificuldades de todo tipo. Aos doentes, às pessoas que perderam a confiança na vida, àqueles que estão dominados pela dor, pela perda de seus entes queridos, às vítimas das guerras, do ódio, do terrorismo e da violência, e ainda aos perseguidos por causa da fé e da justiça, aos presos, àqueles que ficaram sem trabalho, sem casa, aos migrantes que não são acolhidos humanamente. Em seguida, ele deseja aos cristãos que o período de verão seja uma oportunidade para experiências sociais e religiosas frutíferas, para aprofundar a missão na Igreja e na sociedade. Que aos doentes não falte, durante esses meses de verão, a proximidade dos familiares e dos voluntários, prossegue ele, desejando que haja quem decida passar parte das férias em um compromisso fraterno de solidariedade. Na resposta do pontífice, há também o convite às famílias para que não deixem os idosos sozinhos e aos voluntários para que se empenhem em levar humanidade e esperança aos que sofrem. Vocês verão frutos da graça. E quanto amor, alegria e felicidade preencherão a vida de vocês, acrescenta o Papa, explicando, além disso, que é um privilégio apoiar os pobres e testemunhar a pobreza evangélica. Este é um serviço que prestamos ao próprio Cristo. Leão XIV recomenda, além disso, durante as férias, evitar os excessos e o desperdício, o materialismo e o consumismo, e cultivar a sobriedade. Lembra que o acúmulo de bens dificulta a evangelização e exorta à coerência com o estilo cristão de vida.
O amor e a graça de Deus nos alcançam todos os dias, sempre, assegura ele, incentivando ajuda mútua em todas as comunidades, para que não se perca esse patrimônio objetivo de humanidade e de paz, a única esperança de dar um futuro ao mundo ameaçado pela guerra, que poderá ser salvo, não pelo poder terreno, mas somente pelo poder divino do amor, que é Jesus.

0: E assim chegamos ao final do nosso Em Romaria desta semana, agradecendo mais uma vez a sua presença. Voltamos na próxima semana com mais um Em Romaria, caminhando juntos neste terceiro milênio.
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2: 5:05. 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
0: Louvado seja nosso Senhor Jesus Cristo. O noticiário da Rádio Vaticano, Vatican News, direto da Cidade do Vaticano. Alô, amigos de todo o Brasil e do continente africano, estamos juntos com o noticiário da Rádio Vaticano, Vatican News em língua portuguesa, nesta quinta-feira, 23 de julho, trazendo as últimas notícias do Papa, da Igreja e do mundo. Nos estúdios Silvonei José, com a assessoria técnica de Damiano DiCaprio. Uma saudação a você no Brasil e nos países de língua portuguesa. Fixa teu pensamento nos preceitos de Deus e sê muito assíduo nos seus mandamentos. Ele confirmará teu coração e o desejo da sabedoria te será dado. Eclesiástico 6:37. E vamos aos destaques do programa de hoje. A visita do Papa do dia de ontem aos mosteiros de São Bento e Santa Escolástica. O Papa também visitou o Santuário da Santíssima Trindade de Valle Pietra. Cardeal Parolin, a paz ainda é inexistente na Ucrânia. No Irã, se retome as negociações. O maestro do coro do Papa, Marcos Pavan, dá palestra em São Paulo, onde estudou e foi cantor. No nosso espaço Cultura da Vida, Família, Primeira Guardiã da Vida, com Marlon de Rosa e Ana Carolina de Rosa. Nicarágua, a ONU condena a decisão de suspender as eleições no país. O alto comissariado manifestou dura condenação à decisão do presidente Daniel Ortega. Papa Leão XIV visita o santuário de Valle Pietra. Uma nova saída surpresa, desta vez ao norte da região do Lácio, dois dias após a visita à Abadia de Monte Cassino. Na manhã desta quarta-feira, o Papa Leão esteve no Santuário da Santíssima Trindade, em Valle Pietra, pequeno município situado na divisa entre as regiões do Lácio e dos Abruzos. Localizado a quase 1.400 metros de altitude, o santuário ergue-se sobre a encosta do Monte Italiata. Segundo informou a sala de imprensa da Santa Sé por meio do seu canal no Telegram, o pontífice deteve-se em oração diante do afresco venerado no interior do santuário. Em seguida, saudou alguns fiéis e religiosos presentes. E no final da manhã desta quarta-feira, o Papa partiu do Santuário da Santíssima Trindade, um dos locais mais venerados do Apenino Central, e por volta do meio-dia chegou de carro ao Mosteiro de São Bento, em Subiaco, a cerca de 30 quilômetros de distância. Ao visitar o complexo monástico, segundo informa a sala de imprensa, em sua conta Telegram, ele parou em silêncio para meditar diante do afresco do século XIII de São Francisco, e no Sacro Speco, beijou o joelho da estátua de São Bento, conforme a tradição, e recitou o Pai Nosso com os presentes. Ao final, subiu ao Mosteiro de Santa Escolástica, onde almoçou com a comunidade beneditina e visitou os claustros e o convento. O Papa depois voltou a Castel Gandolfo. A comunidade beneditina de Subiaco acolhe com alegria e gratidão a visita de Sua Santidade o Papa Leão aos Sagrados Mosteiros, local onde São Bento deu início à sua jornada espiritual. Foi o que declarou à agência CIR o abade ordinário de Subiaco, padre Mauro Meatti. A presença do Santo Padre, disse, renova o vínculo entre a Igreja e o carisma beneditino, convidando a todos à primazia da oração, da escuta da palavra e da busca pela paz. Cardeal Parolin, a paz ainda é inexistente na Ucrânia. No Irã, se retome as negociações. Raimundo Lima.
7: Parece-me que, infelizmente, estamos indo na direção oposta. Há uma escalada, enquanto as perspectivas de paz ainda são inexistentes. O cardeal secretário de Estado Pietro Parolin, respondendo a perguntas de jornalistas à margem do lançamento do livro Páscoa da Paz, de João 23 a Leão 14, rumo ao jubileu de 2033, de Antônio Preziosi, realizado na tarde desta quarta-feira, 22 de julho, no Palácio Borromeu, sede da Embaixada da Itália junto à Santa Sé, comentou os últimos acontecimentos na guerra na Ucrânia. Parolin informou que, segundo o arcebispo Paul Richard Gallagher, secretário das Relações com os Estados e Organizações Internacionais, um dos ataques mais fortes ocorreu durante a noite entre domingo e segunda-feira. Em relação ao Irã, o secretário de Estado observou que o memorando de entendimento fracassou e expressou preocupação com a evolução da situação. Não sei como a situação vai terminar. Acho que poucas pessoas sabem. Talvez ninguém, disse ele, observando que havia esperança de que o acordo assinado pudesse funcionar. A esperança, continuou, é que as negociações sejam retomadas para se chegar a um acordo estável para o bem do país e também para o bem do mundo, já que essas situações põem em risco a paz. Em relação às notícias sobre o muro que o exército israelense está construindo na faixa de Gaza, o cardeal reiterou a posição da Santa Sé. Podemos repeti-la com um slogan, não aos muros, sim às pontes. Um princípio que, explicou ele, também representa a avaliação do Vaticano sobre a iniciativa. O cardeal Parolin comentou em seguida os incidentes violentos em Bolonha, norte da Itália, após a morte de Abderrahim Fakir, expressando pesar pelo ocorrido. Só espero que a verdade seja encontrada, afirmou, pedindo que as investigações sejam realizadas em um clima de serenidade, certamente sem violência. A violência nunca é produtiva, acrescentou. Por fim, Parolin reiterou o papel da Igreja na promoção do diálogo e da paz, especialmente em vista da linguagem violenta que tem caracterizado a opinião pública na Itália após a condenação do joalheiro Mario Roggero. a igreja continua a repetir palavras que podem ser úteis, afirmou, recordando a parábola do semeador e expressando a esperança de que essas palavras deem frutos. A igreja nunca se cansa de repetir essas lembranças e concluiu, independentemente dos resultados que possam ser alcançados, é correto continuar a insistir nesses valores que são necessários para uma convivência pacífica e construtiva.
0: Nicarágua, a ONU condena a decisão de suspender as eleições. Túlio Fonseca.
8: O alto comissário das Nações Unidas para os Direitos Humanos, Volker Turk, condenou o novo endurecimento das restrições aos direitos civis e políticos na Nicarágua, após o anúncio do presidente Daniel Ortega de suspender a convocação de novas eleições. Turk pediu às autoridades nicaragüenses que reabram o espaço cívico e restabeleçam o Estado de Direito. O presidente da Assembleia Nacional da Nicarágua, Gustavo Porras, anunciou que até o fim de julho o parlamento apresentará uma reforma para transformar em lei as decisões de Ortega. Segundo Porras, a medida tem como objetivo combater interferências estrangeiras e proteger o que definiu como a democracia do povo nicaragüense. Ele afirmou ainda que caberá aos cidadãos do país decidir quando e como serão realizadas eventuais consultas eleitorais.
7: Uma paz necessária, uma paz digna e uma paz há muito buscada, mas certamente não iminente, a paz entre a Rússia e a Ucrânia. Esta quinta-feira, o presidente ucraniano Volodymyr Zelensky se reunirá com os enviados do presidente norte-americano Donald Trump, Witkoff e Kirchner, para tentar reativar a atividade diplomática, enquanto o secretário de Estado norte-americano Marco Rubio se reuniu com o ministro das Relações Exteriores russo Sergei Lavrov. A Ucrânia está pronta para a paz há muito tempo, escreveu Zelensky nas redes sociais, alegando que uma atmosfera tóxica está se formando em torno de seu homólogo russo, Putin, na linha de frente. Durante o encontro em Manila, nas Filipinas, à margem da cúpula da ASEAN, do ministro das Relações Exteriores da Rússia, com o secretário de Estado norte-americano Marco Rubio, Lavrov informou seu homólogo estadunidense sobre a situação real ao longo da linha de contato e enfatizou a inadmissibilidade de mais armamentos para Kiev. O ministro reiterou em seguida a disposição da Rússia em buscar uma solução política e diplomática para o conflito, reiterando as propostas norte-americanas apresentadas na cúpula entre Trump e Putin no Alasca há quase um ano. Enquanto isso, Kiev acusa Moscou de fazer no Mar Negro como o Irã no Estreito de Hormuz, denunciando às Nações Unidas o ataque a pelo menos 3 navios civis que passavam, resultando em mortes e feridos. A mídia noticiou na manhã desta quinta-feira explosões ouvidas na Crimeia e ataques com drones de Feodosia a Sebastopol, bem como outro ataque a Yalta. Além disso, 4 drones que se dirigiam a Moscou foram destruídos pela Força Aérea Russa, segundo o Ministério da Defesa da Rússia. Por fim, o número de feridos no mais recente de vários ataques ucranianos em poucos dias contra um armazém de Widberries, uma varejista online russa, subiu para 15. Nenhum progresso foi feito ainda no 21º pacote de sanções da União Europeia contra a Rússia, de acordo com o COREPER, o Comitê de Representantes Permanentes da União Europeia, que se reuniu na quarta-feira para discuti-lo. Para tanto, uma nova reunião esta quinta-feira, já que o teto do preço do petróleo russo, atualmente congelado em 44 dólares por barril, também expira esta quinta-feira. E a ONU já está pensando no inverno europeu. As Nações Unidas destinaram 385 milhões de dólares para a Ucrânia, que serão usados para aquecimento, reparo de danos a casas e compra de alimentos para a população.

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0: Olá, amigos da Rádio Vaticano. Aqui quem fala é Marlon e Ana de Rosa para mais um Espaço Cultura da Vida. Hoje vamos conversar sobre a família como primeira guardiã da vida. Talvez muitos se perguntem, na prática, como entender e viver a família como santuário de vida? O termo família, santuário da vida, é apresentado por São João Paulo II na encíclica Evangelium Vitae, publicada em 1995. E nós podemos ver a família como um santuário de vida por diversos motivos e diferentes formas.
1: Primeiro, porque é na família que a vida humana é transmitida, gerada, amada, protegida e educada. Em um santuário, como um local sagrado, nós prestamos culto a Deus. Nos ajoelhamos perante a grandeza de Deus e nos comprometemos a sermos fiéis a Ele e a Sua Palavra. Na igreja, falamos e nos vestimos com respeito, jamais usando linguagem imprópria, tomando cuidado para externalizar pelo nosso comportamento todo o respeito que esse local sagrado exige. Então, de forma similar, para que a família seja santuário da vida, somos chamados a nos comportar de modo a reverenciar o valor da vida humana e a sacralidade da família o tempo todo dentro de casa.
0: Através da união matrimonial, Deus nos permite ser co-criador com Ele na transmissão da vida humana. Isso é algo muito grandioso. O casal colabora com Deus na cocriação, transmitindo a vida a seus filhos. Esse dom mostra a presença de Deus na vida do casal e é um presente de Deus que deve ser contemplado e admirado, porque traz consigo algo magnânimo. Mas também enseja a responsabilidade de proteger, amar, acolher e educar essa vida para Deus. Por isso, ser família guardiã da vida significa buscar a fidelidade dessa aliança matrimonial do casal para com Deus, ao receber os filhos que Deus deseja enviar, no exercício de uma paternidade e maternidade responsável e generosa, que não se fecha à ação de Deus sem o devido discernimento. Na família, o casal e todos na casa devem ter muito claro que filhos são bênçãos de Deus, reflexo do amor de Deus e do amor do casal.
1: Em segundo lugar, a família é guardiã da vida porque deve proteger e educar a vida depois que ela é gerada. Desde o ventre materno, o casal e também os filhos que já tiverem nascido devem admirar e contemplar a beleza e o valor daquela pessoa que está no ventre. Relembrar sempre que aquela criança tem uma dignidade infinita, desde a concepção, e deve ser amada pelo que ela é, um presente de Deus, aos seus pais, irmãos e ao mundo, e alguém que já tem uma missão e um chamado à santidade.
0: A cultura da vida é promovida dentro da família quando o valor da vida é afirmado com clareza. Mas a cultura da vida é negada quando as pessoas se referem à vida como um fardo, como um problema. Em nossa cultura atual, com frequência encontramos exemplos de frases e atitudes que trazem consigo uma mensagem contrária à missão da família como santuário e local de proteção da vida. Um casal que compartilha com seus filhos uma postura antinatalista, que evita um novo filho sem qualquer discernimento de motivo justo, mostrando motivações fúteis e egoístas, transmite na família uma mensagem contrária ao projeto de Deus para a família. Se isso é feito, acontece uma anticatequese na família. De forma similar, quando se busca de forma indevida reprodução artificial, por exemplo, transmite-se uma mensagem de que a vida pode ser produzida fora do ato conjugal por meio da técnica, mesmo ao custo de embriões, que são vidas humanas, e são descartados no processo.
1: Na Familiares Consórcio, o Papa João Paulo II explica que o amor conjugal fecundo exprime-se num serviço à vida em variadas formas, sendo a geração e a educação as mais imediatas. Nesse sentido, a educação das crianças revela-se como parte do serviço à vida que o casal e a família realizam. E como deve ser essa educação? A educação a que nos referimos enquanto igreja não é aquela que coloca o objetivo profissional acima do espiritual. É uma educação integral, que se preocupa sim com o desenvolvimento de capacidades humanas e técnicas, mas deixa claro que a primeira e maior vocação de cada criança, cada jovem e cada membro da família é a vocação à santidade.
0: Que Deus nos ajude diariamente a sermos uma família que acolhe, protege e educa para a santidade. Aquela que busca obedecer em tudo à vontade de Deus, que diariamente deseja caminhar em busca da plenitude da vida cristã e da perfeição da caridade. Um grande abraço a todos e até a próxima.

0: O Monsenhor Marcos Pavan, maestro brasileiro do coro da Capela Musical Pontifícia Sistina, que acabou de liderar a recente turnê de 15 dias por 5 cidades do Brasil, cumpre mais um dia de agenda em São Paulo no próximo domingo, 26 de julho. Após concelebrar a missa das 11 horas na Catedral Metropolitana Nossa Senhora da Assunção, presidida pelo Patriarca de Lisboa, Dom Rui Manuel Souza Valério, que está em visita à capital paulistana pelos 60 anos da chegada dos missionários monfortinos a terras brasileiras, Monsenhor Pavan vai ministrar uma palestra sobre a história e as características do coro do Papa, aspectos como a evolução das formas de canto e a divisão de vozes, por exemplo, e será dirigida especialmente a um público jovem, de adolescentes e crianças, além de educadores, e aberta ao público em geral. O evento foi divulgado nesta quarta-feira pelas redes sociais, inclusive da Catedral da Sé de São Paulo. Segundo Delfim Rezende Porto, diretor de música da Sé, regente da São Paulo Escola Cantorum e diretor executivo do projeto, que levou Monsenhor Pavan ao Brasil, em menos de 30 minutos, os 200 bilhetes online se esgotaram. Segundo os organizadores, haverá uma fila de espera no local para entradas remanescentes, ou seja, dos bilhetes gratuitos de pessoas que retiraram e não compareçam ou não cheguem até o horário de início do evento. A palestra está marcada, então, para as 14h de domingo, na Sala do Conservatório, na Praça das Artes, no Centro Histórico de São Paulo, local já conhecido do Monsenhor Pavan. Uma bonita coincidência, contou Delfim, já que o maestro Pavan esteve entre os 1.400 alunos que estudaram no Conservatório Dramático e Musical de São Paulo, um ponto de encontro dos intelectuais que influenciaram as artes no Brasil, que atualmente contempla a sala do conservatório. Hoje também é sede oficial do Quarteto de Cordas da cidade de São Paulo e recebe diversas apresentações de música de câmara, contemporânea, pequenas orquestras e corais. Tudo administrado pelo Teatro Municipal de São Paulo, onde Monsenhor Pavan também foi cantor. O maestro Delfim conta no detalhe.
1: Talvez uma das coisas mais especiais desta palestra que o Monsenhor Marcos Pavan vai oferecer aqui em São Paulo é justamente sobre o lugar onde ela vai acontecer. A Sala do Conservatório é um espaço público aqui da cidade de São Paulo que faz parte de um complexo chamado Praça das Artes. Esse complexo, ele absorveu aquilo que era o antigo Conservatório Dramático e Musical da cidade de São Paulo, que era uma entidade que funcionou no século XIX, se eu não me engano, a partir da década de 1880, então a gente está falando de bastante tempo. E nesse conservatório estudaram muitas pessoas, inclusive o Monsenhor Marcos Pavan, que lá teve suas aulas, as suas primeiras aulas de música. Depois ele seguiu para outros caminhos, mas ali formaram-se muitos líderes musicais que atuam aqui na cidade de São Paulo, que atuaram. E o Monsenhor fez algumas aulas, ele me contou que fez algumas aulas nesse conservatório, Conservatório Dramático. E aquela sala onde vai acontecer a palestra é a sala do conservatório, era o auditório desse conservatório. Então, e hoje esta sala é mantida dentro desse complexo, como eu mencionei, mas que é administrada pela Fundação Teatro Municipal, outro equipamento da cidade de São Paulo, municipal, que onde o Monsenhor Marcos Pavan atuou antes de ir para Roma. Ele foi um dos cantores do coral lírico que até hoje existe no Teatro Municipal, é uma instituição centenária já, e que brinda todos os paulistanos e aqueles que nos visitam com o cântico das óperas, né? Então é um coro dedicado, especializado em cantar as óperas do Teatro Municipal. Então essa vinda do Monsenhor Marcos Pavan a esse equipamento público aqui da cidade de São Paulo tem um sabor muito especial também para ele, mas para nós que vamos testemunhar aí um reencontro de algumas décadas, né? Então isso vai realmente ser bastante significativo para todos que experimentarem e que estiverem lá no domingo.
2: Angola, Papa Leão XIV manifesta gratidão ao presidente e à igreja pela visita ao país. Na última terça-feira, dia 21, assinalaram-se exatamente 3 meses desde o encerramento da histórica visita apostólica de Sua Santidade, o Papa Leão XIV, à Angola. A peregrinação realizou-se entre 18 e 21 de abril, sob o lema Peregrino da Esperança, da Reconciliação e da Paz, deixando uma profunda marca na vida da Igreja e da sociedade angolana. Durante 4 dias, o Santo Padre percorreu diferentes regiões do país, levando uma mensagem de paz, unidade, justiça, reconciliação, solidariedade e esperança. Em todos os encontros, apelou aos angolanos para que continuem a construir uma nação baseada no diálogo, na fraternidade e no respeito pela dignidade humana. No âmbito da comemoração dos 3 meses da visita, o Papa Leão dirigiu uma carta pessoal ao presidente da República, João Lourenço, manifestando profunda gratidão pela calorosa hospitalidade do povo angolano e pelo empenho das autoridades civis, da igreja e de milhares de voluntários que contribuíram para o êxito da visita apostólica. A mensagem foi entregue na terça-feira, dia 21, na Cidade Alta, pelo Núncio Apostólico em Angola e São Tomé, Dom Crispim do Biel, durante uma audiência com o chefe de Estado. Participaram igualmente do encontro o presidente da Conferência Episcopal de Angola e São Tomé, Dom José Manuel Imbamba, e o arcebispo metropolitano de Luanda, Dom Filomeno do Nascimento Vieira Dias. À saída da audiência, Dom Crispim explicou que a carta constitui o primeiro gesto formal de reconhecimento do Santo Padre às autoridades angolanas e à igreja local pelo trabalho realizado na preparação da visita apostólica. Segundo o representante diplomático da Santa Sé, o Papa conserva uma recordação muito feliz dos dias vividos em Angola, destacando o acolhimento caloroso das populações, a organização dos eventos e a vitalidade da Igreja Católica no país. Por sua vez, o presidente da Conferência Episcopal de Angola e São Tomé, Dom José Manuel, reafirmou que a visita foi um momento histórico para Angola e para a Igreja, sublinhando que o Santo Padre regressou ao Vaticano profundamente satisfeito com a fé, a alegria e o testemunho do povo angolano. Ao longo da sua peregrinação, o Papa Leão presidiu a grandes celebrações e encontrou-se com milhares de fiéis, sacerdotes, religiosos, jovens e autoridades civis. Além de Luanda, deslocou-se a Saurimo, onde incentivou a igreja a continuar próxima dos mais pobres e dos jovens, e visitou Ikolibengo, participando em momentos de oração e convivência com as comunidades locais. Um dos momentos mais emocionantes da visita ocorreu no Santuário de Nossa Senhora de Muxima, onde o Santo Padre rezou o Santo Terço com milhares de peregrinos. Na ocasião, surpreendeu os fiéis ao dirigir algumas palavras e invocações na língua nacional, quimbundo, gesto que foi recebido com forte emoção e prolongados aplausos. Entre as expressões evocadas pelo Papa, destacaram-se as saudações e invocações marianas em quimbundo, manifestando proximidade ao povo angolano e valorizando a riqueza das línguas nacionais na vivência da fé. O gesto foi amplamente elogiado por fiéis e líderes religiosos, tornando-se um dos símbolos mais marcantes da visita. 3 meses após a visita apostólica, continuam vivos na memória dos angolanos os gestos de simplicidade, proximidade e carinho do Papa Leão XIV. E assim chegamos à conclusão do espaço de hoje, agradecendo a sua presença. Voltamos amanhã, nesse mesmo horário, com mais informações direto do Vaticano para você. Um abraço e até lá.

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2: Alô Brasil, está no ar o programa Viva a Vida da Pastoral da Criança.
3: Olá amigo ouvinte, que bom estarmos juntos mais uma vez. Obrigado pela sua sintonia.
2: No programa Viva a Vida de hoje, nós vamos conversar sobre a educação não violenta. Você sabe o que é a educação não violenta e como os pais podem vivenciar no dia a dia com seus filhos? As respostas a essas perguntas você acompanha agora.

0: A educação não violenta é uma maneira de educar as crianças, substituindo gritos e castigos por empatia, diálogo e limites claros.
1: E para conversar sobre a educação não violenta, está aqui a Maia Eigmann, neuropedagoga, especialista em educação positiva e autora. Mora em Curitiba, estado do Paraná.
0: Maia, o que é educação não violenta e como colocá-la em prática no dia a dia?
2: A educação não violenta, a educação positiva, ela é uma educação que visa o tratamento digno da criança e o atendimento de todas as suas necessidades emocionais, físicas, psicológicas. Então, nós não fazemos nenhum uso de abordagens que machuquem a criança, seja ela fisicamente, emocionalmente ou psicologicamente. Nós cuidamos, sim, de sustentar limites sempre que necessários, mas não fazemos isso de forma rude, de forma brusca. E a forma que a gente coloca em prática no dia a dia vem, antes de mais nada, com um compromisso pela integridade da criança e do adolescente.
1: Além da violência física, Maia, quais são as outras formas de educação violenta que devemos evitar?
2: A educação não violenta, a educação respeitosa, ela também é contra qualquer tipo de violência emocional, né? As chantagens emocionais, dar gelo na criança, sabe? Quando ela faz algo que tem um comportamento que não é adequado, aí a gente fica ignorando a criança, dando gelo, sabe? As pessoas acham que assim vai ensinar a criança a não se comportar mais assim, mas na verdade a gente está simplesmente ensinando que quando as coisas estão difíceis, a gente está abandonando nossa criança. Então, essas coisas como essa chantagem, todas as coisas também entram no que a gente chama de violência emocional e também devem ser evitadas.
0: Como ensinar sem gritar ou punir?
2: Na verdade, é absolutamente possível ensinar sem nenhum desses recursos, sendo respeitoso, tendo amorosidade, paciência, muita conexão, mas muitos adultos não têm paciência, querem a solução rápida, e a solução rápida é essa, a violenta, né? Porque claro que quando você grita, a criança fica assustada e para de fazer alguma coisa, mas ela faz isso a um custo altíssimo, né? Sem contar que está colocando em xeque essa relação que deveria ser uma relação de segurança entre o adulto e a criança.
1: O que fazer quando a criança responde de forma desrespeitosa?
2: O que precisamos entender é que a criança, ela, quando tem um comportamento desrespeitoso, ela está fazendo duas coisas. A primeira é espelhando o que ela recebe. Então, provavelmente, os adultos na vida dela, né? Não estou falando só de pais, pode ser professores, pode ser parentes, enfim. Estão tratando ela assim. E dois, ela que aprendeu que tá tudo bem falar de forma desrespeitosa, na hora que ela quer colocar um limite nos adultos, isso também acontece, porque adultos são extremamente invasivos, ela não vai saber fazer isso de forma respeitosa, então ela vai falar de forma desrespeitosa, porque é isso que ela aprendeu nas relações. Por isso que eu falo que o que precisa acontecer é uma mudança sistemática nos adultos. Nós que precisamos mudar primeiro. Nós que precisamos ser adultos melhores, dignos de sermos imitados pelos nossos filhos.
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0: Maia, como estabelecer limites sem ser autoritário?
2: Na verdade, nós nos tornamos autoritários em colocar limites, porque nós temos a impressão de que a criança deveria nos escutar na primeira vez que a gente fala. E aí, quando isso não funciona, a gente já parte pro autoritarismo, pra grosseria, pra estupidez. Então, na verdade, colocar limites não é difícil. É só a gente sustentar aquele limite. Então, por exemplo, a criança que quer o pirulito antes do almoço. E aí, enquanto cuidadora, zeladora dessa criança, eu posso colocar esse limite. Eu falo assim, amor, não posso te dar, não vou te dar esse pirulito, porque é um excesso de açúcar antes do almoço. Agora é importante que você se nutra adequadamente. Essa criança pode e tem o direito de não gostar desse limite, ela não tem que ficar feliz. E aí a criança vai então ter a reação que ela vier a ter, e eu não preciso desistir desse limite e muito menos preciso partir para a grosseria pelo fato dela não ter gostado do limite. Ela pode não gostar e eu vou acolher a reação dela. Eu vejo que você tá triste, eu vejo que você queria muito esse pirulito e eu sinto muito. E essa criança vai expressar, vai ficar chateada, eu não vou ceder, porque é uma questão de saúde, essa é a minha responsabilidade, mas eu posso sustentar esse limite com gentileza.
1: Maia, a educação não violenta cria filhos mimados? Os pais podem dizer não aos filhos?
2: Claro que podemos dizer não. E quando nós colocamos limites com respeito, né, sem autoritarismo, sem grosseria, sem palavras violentas, os nossos filhos aprendem a atravessar a frustração diante de um não que nós damos. E a responsabilidade emocional dos adultos é apoiar a criança a atravessar os desafios emocionais que ela enfrenta, inclusive quando somos nós que causamos o desafio emocional ao dizer um não. Então nós não precisamos ter medo de dizer não, embora, quero abrir um parênteses sobre como nós dizemos não com muito mais facilidade do que dizemos sim. Nós somos geralmente adultos que dizem muito não, colocam muito limite, mas que também precisam aprender a ser mais flexíveis. Então, sim, podemos dizer não. Quando fazemos isso com respeito, nossos filhos se tornam não mimados e sim muito resilientes.
0: Como os pais podem trabalhar neles mesmos a paciência e o afeto para criar um ambiente de harmonia na criação dos filhos?
2: Primeiro é o autoconhecimento, então realmente compreender a própria história, perceber como as violências que se viveu na própria infância continuam aí respingando em outras pessoas, inclusive nos nossos próprios filhos, e que é nossa responsabilidade agora cuidar dessas feridas. O segundo ponto vai ser estudar. A gente muitas vezes se baseia no achismo para educar, e isso é muito arriscado, então é necessário estudar, inclusive indico a leitura dos

0: E depois que você estiver num estado emocional mais regulado, aí sim você volta e educa a tua criança.
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3: Vamos conversar agora com a coordenadora nacional da Pastoral da Criança, Maria Inês Monteiro de Freitas.
4: Maria Inês, como a Pastoral da Criança leva orientações às famílias sobre a importância de uma educação não violenta?
5: Nós, da Pastoral da Criança, conversamos com as famílias e comunidades sobre a importância de uma educação não violenta, de um ambiente de paz, empatia e diálogo. Não adianta usar de punições, como tapas, ameaças ou agressividade, para corrigir o comportamento das crianças. Precisamos de afeto para contribuir com o desenvolvimento emocional delas. A Pastoral da Criança não mede esforços para que as crianças tenham qualidade de vida, com seus direitos respeitados e que sejam criadas e cuidadas com o carinho que merece. Um forte abraço.

0: No programa de hoje, contamos também com a presença da Salete Luciano, neuropsicopedagoga e coordenadora da Pastoral da Criança na Arquidiocese de Florianópolis, Estado de Santa Catarina.
1: Salete, o que a Pastoral da Criança faz para orientar as famílias em prol de uma educação não violenta?
2: A Pastoral da Criança orienta as famílias a educar com amor, respeito. E nas visitas domiciliares, os líderes escutam, acolhem as famílias, incentivam uma educação baseada no cuidado, no diálogo e na proteção das crianças. Também nos encontros, nas celebrações da vida, há rodas de conversa onde as famílias aprendem formas de educar com orientação, paciência e respeito. Além disso, temos um material que se chama Os 10 Mandamentos para a Família, que ensina que a criança deve ser respeitada, que deve se escutar com carinho, educar sem violência, que deve se demonstrar o afeto, praticar o perdão, rezar em família, valorizar o tempo juntos, ensinar pelo exemplo, que é muito importante. Então, a Pastoral da Criança mostra que educar sem violência é possível e a paz começa em casa e nasce nos pequenos gestos de amor todos os dias. Viva a vida!
0: E agora chegou o momento de ouvirmos a palavra amiga de Dom Frei Severino Clasen, arcebispo de Maringá, Paraná e presidente da Pastoral da Criança.
3: A educação não violenta na família é fundamental para construir relações baseadas no respeito, no diálogo e na confiança. Em vez de recorrer a gritos, castigos severos ou agressões físicas e emocionais, os pais devem orientar os filhos por meio da conversa, do afeto e da compreensão. Isso ajuda as crianças a se sentirem acolhidas e seguras, fortalecendo os laços familiares e o desenvolvimento emocional saudável. Quando os pais escutam os filhos, compreendem suas dificuldades e demonstram carinho, contribuem para a formação de pessoas mais seguras e confiantes. Dessa forma, a educação não violenta ajuda a construir famílias mais harmoniosas é uma sociedade marcada pelo respeito e pela fraternidade. Portanto, muito cuidado para que a educação seja uma educação autêntica, uma educação não violenta. Que Deus abençoe a todos.

0: O programa de hoje termina aqui.
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0: Tchau, gente, e até lá.
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1: 5 horas e 54 minutos.
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3: No trecho do Evangelho de hoje, encontramos a parábola de Jesus explicando como a palavra de Deus é acolhida pelas pessoas. A palavra de Deus é como a semente que é jogada na terra. Tem pessoas que acolhem a semente da palavra de Deus como terra à beira do caminho. São aqueles que acolhem a palavra de Deus, mas não a querem compreender, vem o maligno e rouba o que foi semeado. Tem pessoas que acolhem a palavra de Deus como terra pedregosa. São aqueles que acolhem a palavra de Deus, mas não têm raízes em si mesmo. Quando chega o sofrimento e a perseguição por causa da palavra, eles logo desistem. Tem pessoas que acolhem a palavra de Deus como terra cheia de espinhos. São aqueles que acolhem a palavra de Deus, mas as preocupações do mundo e a ilusão de riqueza sufocam a palavra e eles não dão frutos. Por fim, tem pessoas que acolhem a palavra de Deus como terra boa. São aqueles que acolhem a palavra de Deus e a querem compreender. Esses produzem frutos. E nós hoje, somos terra à beira do caminho? Somos terra pedregosa? Somos terra cheia de espinhos? Somos terra boa? Felizes os que são terra boa. Esses produzem muitos frutos. Com a bênção do Deus misericordioso, o Pai, o Filho e o Espírito Santo. Amém.
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1: 6:28.
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2: Em nome do Pai, do Filho e do Espírito Santo. Amém. Oferecimento do Santo Terço. Divino Jesus, nós vos oferecemos este rosário que vamos rezar, contemplando os mistérios de vossa redenção. Concedei-nos, por intercessão de Maria, vossa Mãe Santíssima, a quem nos dirigimos, as virtudes que nos são necessárias para bem rezá-lo e a graça de ganhar as indulgências anexas a esta santa devoção. Creio em Deus Pai, Todo-Poderoso, Criador do céu e da terra, e em Jesus Cristo, seu único Filho, nosso Senhor, que foi concebido pelo poder do Espírito Santo, nasceu da Virgem Maria, padeceu sob Pôncio Pilatos, foi crucificado, morto e sepultado, desceu à mansão dos mortos, ressuscitou ao terceiro dia, subiu aos céus, está assentado à direita de Deus Pai Todo-Poderoso, donde há de vir a julgar os vivos e os mortos. Creio no Espírito Santo, na Santa Igreja Católica, na comunhão dos santos, na remissão dos pecados, na ressurreição da carne, na vida eterna. Amém.
3: Pai nosso que estais no céu, santificado seja o vosso nome. Venha a nós o vosso reino. Seja feita a vossa vontade, assim na terra como no céu.
4: O pão nosso de cada dia nos dai hoje. Perdoai as nossas ofensas,

0: Ave Maria, cheia de graça, o Senhor é convosco, bendita sois vós entre as mulheres, e bendito é o fruto do vosso ventre, Jesus.
1: Santa Maria, Mãe de Deus, rogai por nós, pecadores, agora e na hora de nossa morte. Amém.
0: Ave Maria, cheia de graça, o Senhor é convosco, bendita sois vós entre as mulheres, e bendito é o fruto do vosso ventre, Jesus.
1: Santa Maria, Mãe de Deus, rogai por nós, pecadores, agora e na hora de nossa morte. Amém.
0: Ave Maria, cheia de graça, o Senhor é convosco, bendita sois vós entre as mulheres, e bendito é o fruto do vosso ventre, Jesus.
1: Santa Maria, Mãe de Deus, rogai por nós, pecadores, agora e na hora de nossa morte. Amém.
2: Glória ao Pai, ao Filho e ao Espírito Santo.
1: Como era no princípio, agora e sempre. Amém.
0: Mistérios dolorosos. No primeiro mistério, contemplamos a agonia de Jesus no Horto das Oliveiras. Pai nosso que estais no céu, santificado seja o vosso nome. Venha a nós o vosso reino, seja feita a vossa vontade, assim na terra como no céu.
1: O pão nosso de cada dia nos dai hoje. Perdoai as nossas ofensas, assim como nós perdoamos a quem nos tem ofendido. E não nos deixeis cair em tentação, mas livrai-nos do mal. Amém.
0: Ave Maria, cheia de graça, o Senhor é convosco. Bendita sois vós entre as mulheres, e bendito é o fruto do vosso ventre, Jesus.
1: Santa Maria, Mãe de Deus,
0: rogai por nós, pecadores, agora e na hora de nossa morte. Amém. Ave Maria, cheia de graça, o Senhor é convosco. Bendita sois vós entre as mulheres, e bendito é o fruto do vosso ventre, Jesus.
1: Santa Maria, Mãe de Deus,
0: rogai por nós, pecadores, agora e na hora de nossa morte. Amém. Ave Maria, cheia de graça, o Senhor é convosco. Bendita sois vós entre as mulheres, e bendito é o fruto do vosso ventre, Jesus.
1: Santa Maria, Mãe de Deus, rogai por nós, pecadores, agora e na hora de nossa morte. Amém.
0: Ave Maria, cheia de graça, o Senhor é convosco. Bendita sois vós entre as mulheres, e bendito é o fruto do vosso ventre, Jesus.
1: Santa Maria, Mãe de Deus, rogai por nós, pecadores, agora e na hora de nossa morte. Amém.
0: Ave Maria, cheia de graça, o Senhor é convosco. Bendita sois vós entre as mulheres, e bendito é o fruto do vosso ventre, Jesus.
1: Santa Maria, Mãe de Deus, rogai por nós, pecadores, agora e na hora de nossa morte. Amém.
0: Ave Maria, cheia de graça, o Senhor é convosco. Bendita sois vós entre as mulheres, e bendito é o fruto do vosso ventre, Jesus.
1: Santa Maria, Mãe de Deus, rogai por nós, pecadores, agora e na hora de nossa morte. Amém.
0: Ave Maria, cheia de graça, o Senhor é convosco. Bendita sois vós entre as mulheres, e bendito é o fruto do vosso ventre, Jesus.
1: Santa Maria, Mãe de Deus, rogai por nós, pecadores, agora e na hora de nossa morte. Amém.
0: Ave Maria, cheia de graça, o Senhor é convosco. Bendita sois vós entre as mulheres, e bendito é o fruto do vosso ventre, Jesus.
1: Santa Maria, Mãe de Deus, rogai por nós, pecadores, agora e na hora de nossa morte. Amém.
0: Ave Maria, cheia de graça, o Senhor é convosco. Bendita sois vós entre as mulheres, e bendito é o fruto do vosso ventre, Jesus.
1: Santa Maria, Mãe de Deus, rogai por nós, pecadores, agora e na hora de nossa morte. Amém.
0: Ave Maria, cheia de graça, o Senhor é convosco. Bendita sois vós entre as mulheres, e bendito é o fruto do vosso ventre, Jesus.
1: Santa Maria, Mãe de Deus, rogai por nós, pecadores, agora e na hora de nossa morte. Amém.
0: Glória ao Pai, ao Filho e ao Espírito Santo.
1: Era no princípio, agora e sempre. Amém.
0: Ó bom Jesus, perdoai-nos, livrai-nos do fogo do inferno, levai as almas todas para o céu e socorrei principalmente as que mais precisarem. No segundo mistério, contemplamos a flagelação de Jesus.
2: Pai nosso que estais no céu, santificado seja o vosso nome. Venha a nós o vosso reino. Seja feita a vossa vontade, assim na terra como no

0: Ave Maria, cheia de graça, o Senhor é convosco. Bendita sois vós entre as mulheres, e bendito é o fruto do vosso ventre, Jesus.
1: Santa Maria, Mãe de Deus, rogai por nós, pecadores, agora e na hora de nossa morte. Amém.
0: Ave Maria, cheia de graça, o Senhor é convosco. Bendita sois vós entre as mulheres, e bendito é o fruto de vosso ventre, Jesus.
1: Santa Maria, Mãe de Deus, rogai por nós, pecadores, agora e na hora de nossa morte. Amém.
0: Ave Maria, cheia de graça, o Senhor é convosco. Bendita sois vós entre as mulheres, e bendito é o fruto do vosso ventre, Jesus.
1: Santa Maria, Mãe de Deus, rogai por nós, pecadores, agora e na hora de nossa morte. Amém.
0: Ave Maria, cheia de graça, o Senhor é convosco. Bendita sois vós entre as mulheres, e bendito é o fruto do vosso ventre, Jesus.
1: Santa Maria, Mãe de Deus, rogai por nós, pecadores, agora e na hora de nossa morte. Amém.
0: Ave Maria, cheia de graça, o Senhor é convosco. Bendita sois vós entre as mulheres, e bendito é o fruto do vosso ventre, Jesus.
1: Santa Maria, Mãe de Deus, rogai por nós, pecadores, agora e na hora de nossa morte. Amém.
0: Ave Maria, cheia de graça, o Senhor é convosco. Bendita sois vós entre as mulheres, e bendito é o fruto de vosso ventre, Jesus.
1: Santa Maria, Mãe de Deus, rogai por nós, pecadores, agora e na hora de nossa morte. Amém.
0: Ave Maria, cheia de graça, o Senhor é convosco. Bendita sois vós entre as mulheres, e bendito é o fruto do vosso ventre, Jesus.
1: Santa Maria, Mãe de Deus, rogai por nós, pecadores, agora e na hora de nossa morte. Amém.
0: Ave Maria, cheia de graça, o Senhor é convosco. Bendita sois vós entre as mulheres, e bendito é o fruto do vosso ventre, Jesus.
1: Santa Maria, Mãe de Deus, rogai por nós, pecadores, agora e na hora de nossa morte. Amém.
0: Ave Maria, cheia de graça, o Senhor é convosco. Bendita sois vós entre as mulheres, e bendito é o fruto do vosso ventre, Jesus.
1: Santa Maria, Mãe de Deus, rogai por nós, pecadores, agora e na hora de nossa morte. Amém.
0: Ave Maria, cheia de graça, o Senhor é convosco. Bendita sois vós entre as mulheres, e bendito é o fruto do vosso ventre, Jesus.
1: Santa Maria, Mãe de Deus, rogai por nós, pecadores, agora e na hora de nossa morte. Amém.
0: Glória ao Pai, ao Filho e ao Espírito Santo.

0: para o céu e socorrei-as, principalmente as que mais precisarem.
1: No terceiro mistério, contemplamos Jesus coroado de agudos espinhos. Pai nosso que estais no céu, santificado seja o vosso nome. Venha a nós o vosso reino, seja feita a vossa vontade, assim na terra como no céu.
0: O nosso de cada dia nos dai hoje, perdoai as nossas ofensas,

0: ventre, Jesus.
1: Santa Maria, Mãe de Deus,
0: rogai por nós, pecadores, agora e na hora de nossa morte. Amém. Ave Maria, cheia de graça, o Senhor é convosco. Bendita sois vós entre as mulheres, e bendito é o fruto do vosso ventre, Jesus.
1: Santa Maria,
0: Mãe de Deus, rogai por nós, pecadores, agora e na hora de nossa morte. Amém. Ave Maria, cheia de graça, o Senhor é convosco. Bendita sois vós entre as mulheres, e bendito é o fruto do vosso ventre, Jesus.
1: Santa Maria, Mãe de Deus, rogai
0: por nós, pecadores, agora e na hora de nossa morte. Amém. Ave Maria, cheia de graça, o Senhor é convosco. Bendita sois vós entre as mulheres, e bendito é o fruto do vosso ventre, Jesus.
1: Santa Maria,
0: Mãe de Deus, rogai por nós, pecadores, agora e na hora de nossa morte. Amém. Ave Maria, cheia de graça, o Senhor é convosco. Bendita sois vós entre as mulheres, e bendito é o fruto do vosso ventre, Jesus.
1: Santa Maria,
0: Mãe de Deus, rogai por nós, pecadores, agora e na hora de nossa morte. Amém. Ave Maria, cheia de graça, o Senhor é convosco. Bendita sois vós entre as mulheres, e bendito é o fruto do vosso ventre, Jesus.
1: Santa Maria,
0: Mãe de Deus, rogai por nós, pecadores, agora e na hora de nossa morte. Amém. Ave Maria, cheia de graça, o Senhor é convosco. Bendita sois vós entre as mulheres, e bendito é o fruto do vosso ventre, Jesus.
1: Santa
0: Maria, Mãe de Deus, rogai por nós, pecadores, agora e na hora de nossa morte. Amém. Ave Maria, cheia de graça, o Senhor é convosco. Bendita sois vós entre as mulheres, e bendito é o fruto do vosso ventre, Jesus.
1: Santa Maria,
0: Mãe de Deus, rogai por nós, pecadores, agora e na hora de nossa morte. Amém. Glória ao Pai, ao Filho e ao Espírito Santo. No princípio, agora e sempre. Amém. Ó bom Jesus, perdoai-nos, livrai-nos do fogo do inferno, levai as almas todas para o céu, e socorrei principalmente as que mais precisarem. No quarto mistério, contemplamos Jesus carregando a pesada cruz até o Monte Calvário.
2: Pai nosso que estais no céu, santificado seja o vosso nome. Venha a nós o vosso reino, seja feita a vossa vontade, assim na terra como no céu.
3: O pão nosso de cada dia nos dai hoje, perdoai as nossas ofensas, assim

0: Maria, cheia de graça, o Senhor é convosco. Bendita sois vós entre as mulheres, e bendito é o fruto do vosso ventre, Jesus.
1: Santa Maria, Mãe de Deus, rogai por nós, pecadores, agora e na hora de nossa morte. Amém.
0: Ave Maria, cheia de graça, o Senhor é convosco. Bendita sois vós entre as mulheres, e bendito é o fruto do vosso ventre, Jesus.
1: Santa Maria, Mãe de Deus, rogai por nós, pecadores, agora e na hora de nossa morte. Amém.
0: Ave Maria, cheia de graça, o Senhor é convosco. Bendita sois vós entre as mulheres, e bendito é o fruto de vosso ventre, Jesus.
1: Santa Maria, Mãe de Deus, rogai por nós, pecadores, agora e na hora de nossa morte. Amém.
0: Ave Maria, cheia de graça, o Senhor é convosco. Bendita sois vós entre as mulheres, e bendito é o fruto do vosso ventre, Jesus.
1: Santa Maria, Mãe de Deus, rogai por nós, pecadores, agora e na hora de nossa morte. Amém.
0: Ave Maria, cheia de graça, o Senhor é convosco. Bendita sois vós entre as mulheres, e bendito é o fruto do vosso ventre, Jesus.
1: Santa Maria, Mãe de Deus, rogai por nós, pecadores, agora e na hora de nossa morte. Amém.
0: Ave Maria, cheia de graça, o Senhor é convosco. Bendita sois vós entre as mulheres, e bendito é o fruto do vosso ventre, Jesus.
1: Santa

0: nós, pecadores, agora e na hora de nossa morte. Amém.
1: Ave Maria, cheia de graça, o Senhor é convosco. Bendita sois vós entre as mulheres, e bendito é o fruto de vosso ventre, Jesus.
0: Santa Maria, Mãe de Deus, rogai por nós, pecadores, agora e na hora de nossa morte. Amém.
1: Ave Maria, cheia de graça, o Senhor é convosco. Bendita sois vós entre as mulheres, e bendito é o fruto do vosso ventre, Jesus.
0: Santa Maria, Mãe de Deus, rogai por nós, pecadores, agora e na hora de nossa morte. Amém.
1: Ave Maria, cheia de graça, o Senhor é convosco. Bendita sois vós entre as mulheres, e bendito é o fruto do vosso ventre, Jesus.
0: Santa Maria, Mãe de Deus, rogai por nós, pecadores, agora e na hora de nossa morte. Amém.
1: Glória ao Pai, ao Filho e ao Espírito Santo.
0: Como era no princípio, agora e sempre. Amém.
1: Ó meu Jesus, perdoai-nos, livrai-nos do fogo do inferno, levai as almas todas para o céu e socorrei principalmente as que mais precisarem.
2: No quinto mistério, contemplamos a crucifixão e morte de nosso Senhor Jesus Cristo. Pai nosso que estais no céu, santificado seja o vosso nome. Venha a nós o vosso reino, seja feita a vossa vontade, assim na terra como no céu. Cada dia nos dai hoje, perdoai as nossas ofensas, assim como nós perdoamos a quem nos tem ofendido. E não nos deixeis cair em tentação, mas livrai-nos do mal. Amém. Ave Maria, cheia de graça, o Senhor é convosco. Bendita sois vós entre as mulheres, e bendito é o fruto do vosso ventre, Jesus.
0: Santa Maria, Mãe de Deus,
2: rogai por nós, pecadores, agora e na hora de nossa morte. Amém. Ave Maria, cheia de graça, o Senhor é convosco. Bendita sois vós entre as mulheres, e bendito é o fruto do vosso ventre, Jesus.
0: Santa Maria,
2: e a Mãe de Deus, rogai por nós, pecadores, agora e na hora de nossa morte. Amém. Ave Maria, cheia de graça, o Senhor é convosco. Bendita sois vós entre as mulheres, e bendito é o fruto do vosso ventre, Jesus.
0: Santa Maria,
2: e a Mãe de Deus, rogai por nós, pecadores, agora e na hora de nossa morte. Amém. Ave Maria, cheia de graça, o Senhor é convosco. Bendita sois vós entre as mulheres, e bendito é o fruto do vosso ventre, Jesus.
0: Santa Maria,
2: e a Mãe de Deus, rogai por nós, pecadores, agora e na hora de nossa morte. Amém. Ave Maria, cheia de graça, o Senhor é convosco. Bendita sois vós entre as mulheres, e bendito é o fruto do vosso ventre, Jesus.
0: Maria,
2: Mãe de Deus, por nós, pecadores, agora e na hora de nossa morte. Amém. Ave Maria, cheia de graça, o Senhor é convosco. Bendita sois vós entre as mulheres, e bendito é o fruto do vosso ventre, Jesus.
0: Santa Maria,
2: e a Mãe de Deus, rogai por nós, pecadores, agora e na hora de nossa morte. Amém. Ave Maria, cheia de graça, o Senhor é convosco. Bendita sois vós entre as mulheres, e bendito é o fruto do vosso ventre, Jesus.
0: Santa Maria,
2: Mãe de Deus, rogai por nós, pecadores, agora e na hora de nossa morte. Amém. Ave Maria, cheia de graça, o Senhor é convosco. Bendita sois vós entre as mulheres, e bendito é o fruto do vosso ventre, Jesus.
0: Santa Maria,
2: e a Mãe de Deus, rogai por nós, pecadores, agora e na hora de nossa morte. Amém. Ave Maria, cheia de graça, o Senhor é convosco. Bendita sois vós entre as mulheres, e bendito é o fruto do vosso ventre, Jesus.
0: Santa Maria,
2: Mãe de Deus, rogai por nós, pecadores, agora e na hora de nossa morte. Amém. Ave Maria, cheia de graça, o Senhor é convosco. Bendita sois vós entre as mulheres, e bendito é o fruto do vosso ventre, Jesus.
0: Santa Maria,
2: Mãe de Deus, rogai por nós, pecadores, agora e na hora de nossa morte. Amém. Glória ao Pai, ao Filho e ao Espírito Santo.
0: Como
2: era no princípio, agora e sempre. Amém. Ó bom Jesus, doai-nos, livrai-nos do fogo do inferno,
3: levai as almas todas para o céu
0: e socorrei principalmente as que mais precisarem.
2: Agradecimento. Infinitas graças vos damos, soberana Rainha, pelos benefícios que todos os dias recebemos de vossas mãos liberais. Dignai-vos agora e para sempre tomar-nos debaixo de vosso poderoso amparo. E em vosso louvor vos saudamos cantando uma salve, Rainha.

0: cheia de graça, o Senhor é convosco. Bendita sois vós entre as mulheres, e bendito é o fruto do vosso ventre, Jesus.
1: Santa Maria, Mãe de Deus, rogai

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4: Olá, gente amiga! Hoje queria deixar um abração especial, mas especial mesmo, para os nossos colegas aí de RU. Vocês da nossa Rádio Universidade, que têm ajudado tanto nesse programa. Queria deixar aqui um abraço especial ao Daniel, ao Leonir, nosso chucro e redomão, a todos vocês que com tanto carinho têm me ajudado aí na montagem e remontagem desses programas falando de Bíblia. A todos vocês, um agradecimento muito especial, que Deus os abençoe.
5: E dando sequência à reflexão sobre o livro do Apocalipse, no último programa eu expliquei um pouco como é que João precisou de usar uma linguagem cifrada, né? Uma linguagem subliminar, para que as pessoas entendessem o que estava acontecendo. Para entender isso melhor, talvez fosse bom a gente fazer uma panorâmica assim, né? Sobre a história dos hebreus. Vamos pegar aí de Abraão até a época de João, até a época que João escreveu isso, para a gente entender, né? Então, lá dos 1.800 anos do Abraão, antes de Cristo, né? Até lá mais ou menos o ano 100, quando João escreveu, quase 2.000 anos. Nesse tempo aí da história dos hebreus, o povo, a maioria do tempo, era dominado por outros povos. Ou escravo, ou servo. Mas o fato é que a maioria desses 2.000 anos, eles eram dominados. Então, eles desenvolveram toda uma tradição em cima de uma expectativa de que eles seriam libertados através de um enviado de Deus, que viria um Salvador. Os profetas sempre clamando e dizendo isso, principalmente, né, o profeta Isaías, sempre falando do Salvador que viria, etc. Na época de João, mais ou menos aí no ano 90, 100, da era cristã, a Palestina ainda estava dominada pelos romanos, claro, né? E por volta, então, dos anos 30, mais ou menos, tinha sido crucificado, lá na periferia de Jerusalém, um tal de Jesus de Nazaré. Mas os romanos nem se importaram muito com esse fato, porque ele era mais um daquelas centenas de condenados que eles tinham crucificado e ainda iam crucificar, que era a pena de morte, né, utilizada por eles para os crimes hediondos, vamos dizer assim. Então, como já tinham crucificado vários líderes, pregadores e malfeitores, eles entenderam que esse tal de Jesus de Nazaré, que foi crucificado, seria logo esquecido, né, como todos os outros foram. Acontece que um grupo de seguidores desse tal Jesus de Nazaré começaram a esparramar notícia e afirmar que depois de morto, ele tinha ressuscitado. E estavam pregando e afirmando isso aí por toda a Palestina e fora da Palestina também. E muito estranhamente, né, esses seguidores que esparramavam essa notícia, que estavam desenvolvendo essa ideia lá, não eram pessoas cultas, líderes do Sinédrio, pessoas importantes lá na sociedade judaica. Pelo contrário, eram pessoas simples, sem instrução, mas que estavam assim com atitudes tão diferentes e interessantes que aqueles que conviviam com eles começaram a achar que realmente algo de extraordinário havia acontecido com eles. E eles diziam claramente que eles tinham recebido o Espírito Santo de Deus. Bom, então estas comunidades nas quais eles estavam esparramando essa nova doutrina sobre o caminho, que era então o que Jesus tinha feito, vivido e pregado. Essas comunidades foram crescendo, crescendo, crescendo, e foram se infiltrando no Império Romano, de forma que até alguns soldados e até oficiais do exército romano já tinham se convertido ao cristianismo. Então, o grande conflito para os romanos era que eles entendiam que o imperador romano era um deus, era um dos deuses do seu panteão. E os cristãos não aceitavam isso de jeito nenhum, que para eles Deus era um só, o Deus verdadeiro, aquele que Jesus de Nazaré tinha apresentado a eles como o Pai misericordioso. Pergunta: no tempo em que João escreve o Apocalipse, os judeus estavam sendo dominados por qual povo?
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0: 7 horas 10 minutos, 7h10, manhã de sexta-feira, dia 24 de julho de 2026. Muito bom dia a você que nos acompanhava na programação de início de manhã aqui na Rádio Universidade AM 1160. Bom dia a você que ligou o rádio agora e a gente faz um convite para seguirmos juntos até 9h30 da manhã com muita notícia, muita informação, entrevistas, para que você fique sempre bem informado já nesse início de manhã. Início de manhã. Pelotas está registrando 9 graus e 5 décimos de temperatura. Vai ser um dia bonito, né? Não tem perspectiva aí de ser um dia nublado, né? O céu está bonito, certamente o sol irá chegar, com a convocação do Daniel Curso daqui a pouco, né? Então, 96% a umidade relativa do ar, sensação térmica de 9 graus e 8 décimos e não há registro de velocidade dos ventos. Isso é bom, não temos ventos. Também não temos chuva, mas por agora, né? A partir de domingo e semana que vem será a vez da Zona Sul aqui, Zona Sul, Bacia da Lagoa Mirim, região do Uruguai, também será a nossa vez de recebermos aí um grande quantitativo de chuvas, pelo menos é o que está se avizinhando, e são os institutos de análises meteorológicas que anunciam, né? Anunciam que a região sul é que vai receber um grande quantitativo de chuvas a partir da semana que vem, né? Do meio da semana em diante, digamos assim. Bom dia, hoje é sexta-feira, 24 de julho de 2026, são 7 horas mais 12 minutos, eu sou o Sérgio Corrêa e o Bom Dia Rio é a sua melhor companhia para iniciar o dia com todas as informações de Pelotas, da Zona Sul, do Estado, do Brasil e do mundo. 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Doutor João Siqueira, e a dica de saúde, né? 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Quem se previne, vive mais e melhor. O diagnóstico precoce é uma atitude de coragem. 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Rádio Universidade é multiplataforma, é um espaço de voz, de vez, um espaço de fala da população com múltiplos caminhos para que você possa se conectar conosco. Você pode enviar o seu bom dia, seu comentário, a demanda da sua rua, algo que não está normal e você quer que volte ao normal? É, exatamente. E nós faremos contato aqui com as autoridades competentes, né, com as instituições competentes para trazer essa situação que você percebeu que não está dentro da normalidade do dia a dia da nossa cidade. Nós faremos todo o esforço para contactar as pessoas responsáveis e trazer para o normal, né, a nossa Pelotas. Então você pode enviar um vídeo, enviar uma mensagem escrita, uma mensagem de áudio para o WhatsApp 984-135473, que é o WhatsApp da Rádio Universidade, ou o WhatsApp do programa Hora Marcada, 984-85-5040. Este, 24 horas ligado, e você envia mensagem, seguidinha vai receber o retorno, a resposta, tá bem? No Instagram você pode marcar arroba Rádio Universidade e interagir com a gente. Já no YouTube, nós te convidamos, inscreva-se em nosso canal, Rádio Universidade de Pelotas, e você assiste o Bom Dia Rio, que eu tô fazendo um aceno aqui, tô fazendo um joinha e aquele abraço afetuoso a todos que nos acompanham pelo YouTube. São 7h16, hora do Bom Dia da Beatriz Alt, que me acompanha nessa sexta-feira. Bom dia, Beatriz.
1: Bom dia, Sérgio, bom dia também ao Leonir. Hoje o Daniel está folgando em razão da transmissão de hoje, mas um bom dia para ele também, um bom dia especial para o Héctor, que esteve aqui ontem. Eu sei que ele me deu um bom dia, conversei com ele pela tarde, segunda-feira, né? Ele volta oficialmente, a gente vai voltar aí a ter a companhia e a voz diária do Héctor aqui no nosso Bom Dia Rio. E a gente vai mais um dia, esse dia 24 de julho de 2026. E hoje está recheado de esportes no nosso programa, também na programação esportiva da Rádio Universidade. Por quê? Porque ontem o Grêmio Esportivo Brasil acabou em casa praticamente perdendo o seu título. Aos 44 minutos do segundo tempo, conseguiu o empate, a vitória no jogo e o empate parcial ali com o jogo de o primeiro jogo dessa final. Mas acabou no finzinho dos pênaltis ali. Júlio Simas não conseguiu converter, o capitão Chavante não conseguiu converter a penalidade. E quem ganhou o título foi o Gramadense. E em paralelo a isso, no mesmo momento, o Sport Clube Pelotas estava aprovando ali essa possível SAF, esses caminhos para o Pelotas também virar SAF. Então, muito movimentado o futebol aqui da região, que hoje os guris, óbvio, aí no nosso bloco esportivo, vão trazer essas informações detalhadas, trazer também o comentário de João. Mas hoje, com muito esporte e também com muita festa, né, Sérgio? Porque hoje temos a comemoração dos 59 anos da Rádio Universidade, um evento que vai ser ali no Campus da Saúde da UCPEL, e vamos contar com muita gente muito especial para a Rádio Universidade. Então hoje está imperdível a nossa programação, fica conosco quem já chegou aqui 7 horas e 18, fica conosco até aí o fim do dia.
0: Obrigado, Beatriz, ressaltando aqui, né, a manifestação da Bia. Hoje um dia muito especial, pois amanhã, 25 de julho, a Rádio Universidade comemora seus 59 anos de existência, né? Desde que entrou no ar. 59 anos de Rádio Universidade integrada à comunidade de Pelotas e da Zona Sul. E para celebrar estes 59 anos, nós convidamos a todos vocês que estão nos acompanhando agora pela manhã, para que nos acompanhem à tarde, a partir das 14h30. Nós teremos uma programação muito especial falando lá do Campus da Saúde, com participação do reitor, do arcebispo Dom Jacinto, reitor José Carlos Pereira Bacchettini Júnior, também o prefeito Fernando Marrone vai estar presente, depois um bloco acadêmico com professores, né, conversando sobre os programas em saúde, né, que a Universidade Católica de Pelotas desenvolve e entrega para a população de Pelotas, para melhorias na saúde. Também teremos um bloco falando, relembrando das coisas antigas, com a participação do Cleiton Rocha, do Pelotas 13 Horas, Paulo Gastal, seu Jaime, o Jaime lá do Pioneiro vai estar conosco, um dos clientes e anunciantes da rádio mais antigos aqui da Rádio Universidade, vai estar batendo um papo conosco, muita gente convidada para que você saiba. E depois também não poderia faltar, entrando em campo, o time da Bola Branca, é um bloco falando sobre esportes, né? Trazendo as memórias, as lembranças da Rádio Universidade atuando nas coberturas esportivas, nas narrações, nas grandes partidas, no grande cenário futebolístico, principalmente aqui de Pelotas, acompanhando Brasil Pelotas Farroupilha ou Pelotas Brasil Farroupilha, independente da ordem, né? Sempre o time da Bola Branca esteve em campo ininterruptamente. É importante que a gente diga isso, né? Nunca se deixou de transmitir o jogo, nunca se deixou de acompanhar num certame os clubes de Pelotas disputando as suas partidas em várias divisões. É importante que se faça também esse registro, tá bem? E hoje é aniversário, hoje estamos celebrando, estamos em festa, né? Hora de sabermos a previsão do tempo.
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0: 7:21, a Beatriz Alt nos informa como será o tempo para esta sexta-feira.
1: Vamos direto com a previsão do tempo aqui na Rádio Universidade. Agora fazem 11 graus na cidade de Pelotas, sensação térmica de 10 e o dia vai ser predominantemente nublado. Vamos ter aí um dia bem fechado, com bastante nuvens carregadas aí pela tarde principalmente. Na manhã vamos ter a presença do sol, aí pelas 9 horas o sol vai se abrir, vai ficar bem bonito, mas aí quando já for 11 por aí vai acabar fechando o tempo e pode ter aí pancadas leves de chuva, principalmente no meio-dia e às 14 horas da tarde, mas a gente torce que não tenha chuva, né, Sérgio?
0: É verdade, né? Nós estamos, porque a programação segue, né? Nós pretendemos fazê-la num local bem aprazível lá, né? É um local muito gostoso, mas se, né, chover, nós faremos num local coberto, né? Num local coberto. Então, esse é o nosso objetivo, é celebrar. De uma forma ou de outra, nós vamos celebrar, tá bem? Gente, tá chegando os destaques, as notícias que serão destaques nos portais de notícias, nos jornais televisivos, nas rádios e também nos jornais impressos, né? São as informações, as notícias que provavelmente vão circular em todos os meios de comunicação. Nós trazemos aqui estes destaques. 7:22, entra em vigor mais uma tarifa americana, agora de 12,5% sobre produtos brasileiros.
1: O número de pessoas afetadas pelas chuvas no Rio Grande do Sul chega a 1.880.
0: Quatro rios ainda permanecem acima da cota de inundação aqui no estado.
1: Prefeitura de Porto Alegre suspende preventivamente o uso das quadras esportivas da Orla do Guaíba até o final do mês.
0: Ainda falando de Porto Alegre, Defesa Civil mantém alerta para a inundação na região das Ilhas, Guarujá e extremo sul da capital.
1: Travessia de catamarã entre Porto Alegre e Guaíba foi suspensa por medida de segurança.
0: E a Mega Sena acumulou pela sexta vez consecutiva.
1: O Rio dos Sinos está acima da cota de alerta e em elevação em Taquara, Campo Bom e também São Leopoldo.
0: Servidores públicos municipais aqui de Pelotas que se tornarem pais biológicos, adotivos ou detentores de guarda judicial podem participar do programa Paternidade Consciente e Ativa.
1: Empresas de transporte rodoviário intermunicipal estão autorizadas a alterar temporariamente horários e itinerários das linhas afetadas pelas fortes chuvas e também pelos bloqueios em rodovias.
0: A 32ª Fenadoce realiza neste sábado a Feira de Adoção de Cães.
1: E a Secretaria de Cultura de Pelotas lançou um chamamento público para preencher vagas na Feira da Coronel Pedro Osório.
0: 7:25, ainda teremos uma entrevista, né? Teremos uma entrevista com o Rogério Ness, que é da coordenação da paróquia que promove, né, a procissão de São Cristóvão. Né? Vamos estar falando sobre a procissão que acontece no próximo domingo, com a bênção aos caminhoneiros, aos motoristas. Né? Sempre é muito lindo ver aquela grande quantidade de veículos, caminhões, caminhonetas, automóveis, as famílias, aqueles que trabalham pelas estradas do Brasil recebendo a bênção e circulando pela cidade de Pelotas, né? Conversa conosco também às 8h30, Marcos Planella. Marcos Planella, que é o coordenador do projeto das Lombas, que completa 30 anos, né? E vai nos contar um pouco desses 30 anos e, é lógico, também a participação das Lombas aqui na Rádio Universidade. Né? E às 9 horas a gente retoma o nosso projeto. Teríamos iríamos receber o TOL, o João Baquilli, por problema de saúde, né? Renite, esses problemas naturais da mudança climática, né? Pediu que não poderia estar aqui conosco, e aí nós vamos reproduzir, dando sequência ao material que foi produzido na Fena Doce com os programas do Hospital São Francisco de Paula e do curso de medicina aqui da Universidade Católica de Pelotas. Estaremos reproduzindo, né, os conteúdos que foram produzidos lá na Fena Doce. Estas e outras notícias você acompanha a partir de agora no Bom Dia Rio, que está apenas começando. Vem com a gente até 9h30 da manhã, porque o Bom Dia Rio tem hora marcada com notícias daqui para quem vive aqui. Sete horas 27 minutos, trazendo as informações que afetam as nossas vidas, informações internacionais, né? E hoje a gente vai trazer muita informação também com relação aos rios, aos níveis dos rios, notícias da capital, que muitas pessoas podem se questionar. Sérgio Corrêa, Beatriz Alt, o que me interessa as notícias da capital? Interessam sim, porque as notícias que nós estamos trazendo diz respeito à alteração do nível do Guaíba, que por consequência vai desaguar na Lagoa dos Patos, que por consequência vai chegar a Pelotas e também possivelmente no Canal São Gonçalo aqui. Então é interesse sim de todos nós. Vamos iniciando então, trazendo a informação de que entra em vigor mais uma tarifa americana, esta de 12,5% sobre produtos brasileiros. Começa a valer hoje a aplicação dessa nova tarifa, que é imposta pelo governo Donald Trump sobre importações de 60 parceiros comerciais, incluindo o Brasil. Vejam bem, são 60 países, né? E dentre esses 60 está o Brasil. As alíquotas variam entre 10% e 12,5%, sendo o percentual máximo aplicado aos produtos brasileiros, né? O argumento norte-americano é de que o Brasil falha ao importar itens de países vinculados a trabalho forçado. Mais de 2 mil mercadorias ficaram de fora da cobrança. No caso do Brasil, a nova tarifa se soma à taxa de 25% que entrou em vigor na quarta-feira para parte dos produtos, elevando a tributação para até 37,5% em alguns setores. O governo criticou a medida e diz que vai iniciar os trâmites para acionar a lei da reciprocidade.
1: Número de pessoas afetadas pelas chuvas chega a 1.880 no Rio Grande do Sul. O estado tem 1.315 desabrigados acolhidos em abrigos e 565 desalojados que estão em casas de parentes ou amigos. O total aumentou em 103 pessoas desde o levantamento anterior. Apesar da queda de 43 no número de desabrigados, houve um aumento de 146 pessoas entre os desalojados. O Rio Grande do Sul tem 21 abrigos ativos em 18 municípios. E Lajeado concentra o maior número de pessoas acolhidas. São 540 pessoas.
0: 7:30, 7:30, vamos fazer uma pausa, fechando essa primeira meia hora, Beatriz, né? Já está preparando as informações para a segunda meia hora, para a gente dar sequência nas notícias, também trazendo aqui as informações do esporte. Antes da nossa pausa, eu trago aqui as informações de quem está conosco, nos acompanhando no WhatsApp do Hora Marcada. É o Birajara e a Cleusa, direto do Rio de Janeiro. Obrigado pelo carinho. Ele coloca: bom dia, Sérgio, Bia, equipe e ouvintes do Bom Dia Rio Hora Marcada. Parabéns pelos 59 anos da Rádio Universidade, né? 59 anos. Rio de Janeiro com 20 graus, céu limpo, né? Temperatura de 20 graus no Rio de Janeiro. Obrigado ao Birajara e a Cleusa. A Nilza Ávila, lá na Coab Fragata, receba o nosso carinho, o nosso agradecimento. O Antônio Carlos no Vasco Pires está com a gente também. Toninho Amaral na Tiradentes, lá na Balsa, grande abraço. A minha amiga Tânia lá no Pestano, bom dia, meu amigo Sérgio, eu aqui só te escuto, mas não mando um alô. Tá bem, um beijo grande, querida, muito obrigado, viu? A Marion lá no bairro Verona, todos do bairro Verona que nos acompanham, ela coloca: bom dia, Sérgio e Bia, ótimo final de semana, muito obrigado. O Leandro Fagundes está com a gente também, a querida Helena Verlang lá no Fragata, bom final de semana a todos, muito obrigado, querida. Alô, Paulo Schulit, no Balneário dos Prazeres, muito obrigado pelo carinho, pela companhia diária. O Carlos Araújo, lá na Paulo Guilaim, também, né? A Carmenzinha Rios, já chegando e dando um bom dia, Sérgio e equipe, obrigado, querida. O Alexandre Luiz e a Cláudia tá conosco também. A gente agradece a todos pelo carinho, pela companhia. Nós vamos ao intervalo comercial. Em seguidinha estaremos de volta trazendo mais notícias.

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1: 7:36, 7:36, manhã de sexta-feira, dia 24. 24, já estamos aí prestes a concluir o mês de julho, né? Passou muito rápido o mês de julho, gente. É, foi muito rápido mesmo, né? 10 graus e 3 décimos a temperatura em Pelotas, 97% a umidade relativa do ar, 10 graus e 6 décimos. Começa a ficar uma temperatura mais agradável, o sol vai chegar, o céu está bonito, né? Segundo o senhor Leonir Baade, ele garantiu que o sol hoje chegará, né? Hoje chegará. Dando sequência às nossas informações, 4 rios permanecem acima da cota de inundação aqui no estado. Em Taquari, o rio Taquari está 9 metros e 57 centímetros, mais de 1 metro acima da cota. Já em Montenegro, o rio Caí marca nesse momento 6 metros e 56 centímetros, cerca de 0,5 metro acima da cota de inundação. Em Porto Mauá, o rio Uruguai está a mais de 2 metros acima da cota de inundação, que é de 10 metros e 50 centímetros. E o rio Jacuí também está um pouco acima da cota de inundação nas passagens pelos municípios de Dona Francisca, Taquara e São Jerônimo.
2: Prefeitura de Porto Alegre suspende preventivamente o uso das quadras esportivas da Orla do Guaíba até o fim deste mês. A Prefeitura de Porto Alegre suspendeu o uso das quadras esportivas da Orla do Guaíba de hoje até a próxima quinta-feira. A medida foi adotada de forma preventiva em razão da previsão de elevação do nível do rio Ombro. Poças de água da chuva já haviam sido registradas nas quadras de areia. A retomada das atividades nas quadras dependerá da evolução das condições do local e de novas avaliações das equipes responsáveis.
1: Defesa Civil de Porto Alegre mantém alerta para inundação da região das Ilhas, Guarujá e também do extremo sul da capital. O aviso é válido até a tarde desta sexta-feira. Neste momento, o Guaíba, na medição no gasômetro, tem uma régua apontando 1,48 m. Elevação de apenas 4 centímetros desde a meia-noite. A cota de inundação é de 3 metros. Na zona sul de Porto Alegre, sacos de areia foram instalados ontem para bloquear o canal que liga a rua Jacipunha ao Guaíba. A ideia é impedir que a água do manancial avance em direção ao sistema de drenagem e alague as ruas do bairro Guarujá. No mesmo ponto, uma bomba móvel também foi colocada para dar vazão da água da chuva acumulada no canal, sendo devolvida ao Guaíba. A ação foi necessária porque o Guarujá é um dos bairros da Zona Sul que ainda não conta com sistema de proteção contra as cheias.
2: E a travessia de catamarã entre Porto Alegre e Guaíba foi suspensa por medida de segurança. A medida entrou em vigor às 5 da tarde de ontem e segue válida para hoje. Conforme a CatSul, a suspensão ocorre devido à presença de detritos no Guaíba, o que pode comprometer a segurança das viagens.
1: 7 rodovias do estado seguem bloqueadas por conta da chuva e dos alagamentos. Na RS-481, quilômetro 146, houve deslizamento de terra na estrada que liga Cerro Branco à Lagoa Bonita do Sul. Já na RS-431, quilômetro 10, a ponte sobre o Rio das Antas, em Cotiporã, está bloqueada. Na RS-130, quilômetro 31, em Cruzeiro do Sul, quilômetro 36 em Venâncio Aires e quilômetro 26 em General Câmara, todos Estes pontos estão bloqueados devido à cheia do rio Taquari. Já na RS 129, quilômetros 48, 50 e 52 em Colinas e também os quilômetros 11 e 12 em Bom Retiro do Sul também estão bloqueados. Já na RS 868 em Taquari, tem bloqueio no quilômetro 2. Na RS 433 em Reuvado, ponte bloqueada no quilômetro 8. E na RS 483, quilômetro 0, é o início, né? Ponte bloqueada em Feliz, com rotas alternativas por dentro do município. Nas rodovias federais não há nenhum bloqueio, segundo informações da Polícia Rodoviária Federal.
2: E a Mega Sena acumulou pela sexta vez consecutiva. As dezenas sorteadas na noite passada foram 5, 7, 17, 51, 56 e 59. Com 5 acertos, 49 apostadores vão receber R$ 41 mil cada um. O prêmio principal acumulou para R$ 70 milhões de para o sorteio que acontece amanhã.
1: Trazendo a última atualização, o Rio dos Sinos está acima da cota de alerta e em elevação em Taquara. A última medição aponta 5 metros e 70 centímetros. Vejam bem, ele está acima da cota de alerta, né? Conforme o Serviço Geológico do Brasil. Na medição em Campo Bom, ele apresenta 6 metros e 41 centímetros. Onde há inundação, a cota de inundação é 6 metros e 80. Então, faltam apenas 39 centímetros para chegar na cota de inundação. Já em São Leopoldo, a cota de inundação é de 4 metros e meio e agora o rio está em 4 metros e 25 centímetros e continua em elevação desde a meia-noite. A Defesa Civil de São Leopoldo monitora principalmente a Rua da Praia e a Rua das Camélias. Rua das Camélias, né? São 7 horas 43 minutos, 7h43. Nós temos uma nota da CE Equatorial. Não. A gente tem uma nota da CE Equatorial que responde, digamos assim, a Beatriz, a nota está aqui no nosso roteiro, né, Bia? Responde à manifestação do vereador, né, Éder Blanc, que esteve aqui conosco, e a CE Equatorial emitiu uma nota. Nós vamos trazer essa nota depois das 8 aqui, né? Para seguir o roteiro direitinho. Eu que já estava, de certo modo, atropelando o roteiro. Então, depois das 8 horas, nós vamos estar trazendo aqui uma manifestação da CE Equatorial, né? Respondendo à manifestação do vereador Éder Blanc, que esteve aqui ontem conosco conversando. Então, a gente vai trazer o posicionamento, né, da CE Equatorial. Dando sequência, vamos trazendo as notícias daqui para quem é daqui. Servidores públicos municipais que se tornarem pais biológicos, adotivos ou detentores de guarda judicial podem participar do programa Paternidade Consciente e Ativa. Quem traz mais informações é Beatriz Alt.
2: Desenvolvido pela Escola de Gestão Pública da Prefeitura, a iniciativa estende a licença paternidade de 20 para 45 dias

0: alterar temporariamente horários e itinerários das linhas afetadas pelas fortes chuvas e pelos bloqueios em rodovias aqui no estado do Rio Grande do Sul. Quem traz mais informações é Héctor Zequir.
1: A medida tem como objetivo garantir a continuidade do transporte sem comprometer a segurança das operações. O cumprimento dos horários dependerá das condições de trafegabilidade e da liberação das estradas. Passageiros que não conseguirem viajar por causa dos bloqueios terão direito ao ressarcimento integral do valor da passagem ou à remarcação da viagem. Caberá às empresas avaliar as condições de segurança antes da realização de cada trajeto. Com informações do Governo do Estado e da redação da Rádio Universidade, Héctor Zequir.
0: Obrigado ao Héctor Zequir, trazendo as informações e dando sequência. A 32ª FenaDoce realiza neste sábado a feira de adoção de cães. Quem nos dá os detalhes é Beatriz Alt.
2: Promovida pela Secretaria de Qualidade Ambiental, a ação será realizada das 11 da manhã às 5 da tarde, no pátio do Centro de Eventos. Os animais disponíveis para adoção são acolhidos pelo Canil Municipal e fazem parte da campanha permanente de adoção responsável. Durante a feira, a equipe da Secretaria estará à disposição para orientar os interessados sobre o processo de adoção e também os cuidados necessários para receber o animal de estimação. A adoção é destinada a pessoas que possam oferecer segurança, alimentação, cuidado veterinário e atenção aos animais.
0: Obrigado, Beatriz Alt, trazendo todos esses detalhes, né? E a Secretaria de Cultura de Pelotas lançou um chamamento público para preencher vagas na feira que acontece na Praça Coronel Pedro Osório. As inscrições seguem até o próximo domingo. Fernando Moraes traz mais informações.
3: Tal que regulamenta a Feira da Praça, realizada às sextas e sábados, das 9 da manhã às 5 da tarde, na Praça Coronel Pedro Osório, no Centro Histórico de Pelotas. A feira é voltada à comercialização de produtos artesanais, itens autorais e peças usadas em bom estado. Os interessados em participar devem se inscrever por meio de formulário e enviar a documentação exigida para o e-mail feiradapraçapel@gmail.com até o domingo, dia 26. Serão disponibilizadas 90 vagas. Caso todas sejam preenchidas, será criada uma lista de espera para situações de desistência ou revogação da autorização. A autorização para participação terá a validade de 2 anos, desde que sejam cumpridas as regras previstas no edital. A distribuição das bancas será feita por sorteio público presencial em data a ser divulgada pela Secretaria de Cultura. A participação dos expositores é obrigatória em, no mínimo, 75% das edições mensais. 3 faltas consecutivas sem justificativa podem resultar na perda da vaga. Em caso de mau tempo, a ausência pode ser justificada por e-mail. A participação é gratuita e não há cobrança pelo uso do espaço público. Os expositores devem seguir as normas de organização e preservação da praça. O edital completo está disponível no site do Diário Oficial dos Municípios. Com informações da Prefeitura de Pelotas, da redação da Rádio Universidade, falou o repórter Fernando Moraes.
0: Obrigado, Fernando Moraes. 7:49, hora do esporte, aqui no Bom Dia Rio.
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0: Chegando aqui no Bom Dia Rio, as informações da dupla Brapel. E quem nos traz as notícias sobre o Grêmio Esportivo Brasil é Lucas Fabião.
6: Esportivo Brasil nesta sexta-feira aqui na programação da Rádio Universidade. E o Chavante é vice-campeão da Copa FGF 2026. O Brasil, que precisava vencer a equipe do Gramadense para conquistar o título, venceu por 2-1, com 2-2 no agregado. Foi para os pênaltis, mas 5-4

0: Júlio Simas perdeu o último pênalti.
1: E o Brasil perdeu o título jogando em casa e não conquistou o bicampeonato. Laércio Aquino, que mandou entre os 11 iniciais, novidades que já se esperava. Gedeilson e Matheus Strite ganharam vagas nas laterais. Peterson ganhou vaga no lado direito no lugar do Guti. E Gabriel Morbeck, recuperado de lesão, já veio para jogo e fez gol, inclusive. O Brasil, que fez o seu primeiro gol aos 42 minutos da primeira etapa com o Matheus Strite, contou com a ajuda do goleiro, teve um leve desvio, mas conseguiu fazer 1-0. O Brasil então foi para o segundo tempo, indo para as penalidades, mas aos 17 minutos do segundo tempo, Murilo, de pênalti, depois do pênalti cometido pelo goleiro Davi, deixou tudo igual. Mas foi aos 47 minutos do segundo tempo, também de pênalti, Gabriel Morbeck deu a vitória chavante no tempo normal. E nos pênaltis, o Brasil perdeu por 5-4. O último foi Júlio Simas, que cobrou. O capitão chavante perdeu. Davi não pegou nenhum. Converteu todos a equipe do Gramadense e se sagrou campeão no estádio Bento Freitas. Com isso, o Brasil está classificado para a Copa Sul-Sudeste da temporada que vem. O Brasil, que esperava ser campeão e mesmo assim reivindicar, mas agora não vai precisar reivindicar nada, porque a vaga é sua. O Brasil vai disputar a competição do ano que vem e a Série D via ranking. Agora o foco é total na divisão de acesso. O Brasil entra em campo daqui menos de 2 semanas, no dia 1º de agosto, quando vai encarar o Gaúcho pela primeira rodada, jogo no estádio Bento Freitas, às 19 horas. Lá, isso aqui, depois do jogo, bem descontente, bem cabeça baixa, disse que foi uma fatalidade, que tenha muito a melhorar, que com os reforços o Brasil pode começar um novo momento, mas sem falar muito também, Laércio Aquino, que dá para dizer que está na fogueira. A gente até tinha expectativa se era ele mesmo que ia fazer a coletiva. Foi ele. Laércio Aquino está com o tempo, daqui a pouco, contato. A Safi Chavante e o próprio Hélio pregaram continuidade de trabalho, mas o torcedor está muito descontente. E Laércio Aquino vai galgando passos e a gente vai acompanhando aqui nos microfones da Rádio Universidade. Eu sou Lucas Fabião e volto na nossa programação esportiva para entender o que deu errado para o Chavante não ser campeão, mas também olhar já para a divisão de acesso que está chegando. Agora o Brasil vai ter vários reforços para essa competição e, de olho, iniciar a campanha para retornar à primeira divisão. Até lá!
2: Obrigado, Lucas Fabião. 7:54, com as notícias do Esporte Clube Pelotas, Fernando Moraes.
3: Conselho deliberativo na noite da última quinta-feira, a Core Sports Group formalizou uma proposta de criação de sociedade anônima do futebol, a SAF, para o Esporte Clube Pelotas. A previsão do investimento total é de 240 milhões de reais, e desse montante, 190 serão para o desenvolvimento imobiliário do entorno ali da Boca do Lobo e 50 milhões para o futebol ao longo de 10 anos. Nos primeiros 3 anos terá um valor de 10 milhões de reais, será concentrado nesse período. O Conselho Deliberativo do Pelotas aprovou a criação de uma comissão e um memorando de exclusividade para dar continuidade às tratativas. A proposta prevê a construção de um complexo integrado ao estádio, com empreendimentos como lofts, salas comerciais, estacionamentos e áreas de conveniência. A intenção é gerar receitas permanentes para o clube e financiar investimentos na estrutura esportiva. E pelo modelo apresentado, a Core Sports Group, que é liderada pelo Clécio Santos, conselheiro do Pelotas, vai ficar com 90% da SAF, enquanto os outros 10% ficarão com o clube associativo. Esses recursos, oriundos da permuta imobiliária, vão ser destinados à infraestrutura e também ao pagamento passivo do clube. Já, como eu falei anteriormente, né, os outros 50 milhões serão destinados totalmente ao futebol, como contratações de jogadores e também investimento nas categorias de base, além da ampliação de receitas com eventos, marketing, programa de sócios e exploração comercial dos espaços. A proposta de SAF também prevê a criação dessa Sociedade Anônima de Futebol sem passivos anteriores, com governança profissional, auditoria independente e separação entre os ativos imobiliários e a operação do futebol. A implantação do projeto está dividida em etapas que incluem acordo de exclusividade, análise financeira, constituição da SAF, definição jurídica e início dos investimentos. Então o Clécio busca uma SAF para o Pelotas que ajude, né, no entorno ali da Boca do Lobo, com esses investimentos, a financiar o futebol. Quase uma espécie de modelo de sociedade anônima do futebol autossustentável. Agora o Pelotas vai analisar essa proposta, os conselheiros vão tomar as suas decisões e mais para o futuro, Lobo deve abrir uma votação para dar seguimento ou não, né, a esse projeto. Lembrando que o Pelotas segue trabalhando, segue se preparando para a divisão de acesso. Hoje foi mais um dia de treinamento. O Lobo ainda tem mais uma semana antes da estreia contra o Lajeadense, domingo, dia 2, às 13h30, na Arena Alves Azul. Informações do Pelotas para a Rádio Universidade, falou o repórter Fernando Moraes.
2: 7h57, obrigado ao Fernando Moraes, trazendo as informações do Pelotas. Agora é hora e vez do comentário esportivo com o João Antônio Ferreira. Bom dia, João.
4: Programação da Rádio Universidade, eu sou João Antônio Ferreira, chegando com o comentário esportivo desta sexta-feira. Brasil, que jogou ontem a final da Copa da Federação Gaúcha, venceu no tempo normal, mas foi derrotado nas penalidades. 2-1 no tempo normal, 5-4 nas penalidades. Gramadense conquistando primeiro título de Copa da Federação Gaúcha de futebol da sua história, uma história profissional ainda curta, mas que já tem título de terceirona, também título de copinha, vai disputar a Série D no ano que vem. O jogo foi bastante equilibrado, o Brasil fez 1-0 na reta final da primeira etapa, né, de um primeiro tempo bastante equilibrado, começou melhor para o Gramadense, o Brasil recuperou as ações do jogo, o Gramadense teve um momento também, né, um pouco melhor já indo para a reta final do primeiro tempo, e justamente, né, quando estava melhor, o Brasil conseguiu, né, numa jogada de lançamento da direita para a esquerda, uma bola disputada pelo Andrei com o Jajá, lateral direito da equipe do Gramadense, que sobrou para o Matheus Streit dentro da área, completamente sozinho, num chute rasteiro, forte. O goleiro acabou aceitando, né? Acho que a bola teve um desvio. Ou foi no Kevin, zagueiro, ou foi no gramado, né, que estava muito ruim. Uma das piores condições de gramado que eu vi do estádio Bento Freitas nos últimos anos. Mas a bola no fundo das redes, o Matheus Streit fez 1-0. Na volta para o segundo tempo, ambas equipes voltando da mesma maneira, né? O Brasil, que dessa vez teve com a escalação que todo mundo pedia, Gedeilson na lateral direita, Streit na esquerda, Peterson na ponta, né? A melhor equipe possível, digamos assim, pelo que se viu dentro de campo nos últimos jogos. O Brasil com o controle do jogo. Segundo tempo, os primeiros 15 minutos, só o Brasil jogando, pressionando, roubando bola, né? Indo em busca realmente de quem sabe, fazer o 2-0 e se colocar à frente no placar agregado para se sagrar campeão ainda no tempo normal. E num desses momentos, já ali mais para a metade da primeira etapa, quando o Brasil ainda tinha mais controle de jogo, era melhor, no lançamento nas costas da defesa, nas costas do Streit, o atacante invadiu a área sozinho e, né, o goleiro Davi tentou impedir, né, o avanço, saiu do gol, tentou chegar de carrinho, acabou acertando apenas o atleta, penalidade bem marcada e bem cobrada pelo Murilo, camisa 8, deslocando, né, finalizando o rasteiro, cruzado, Davi acertou o canto, mas não conseguiu chegar. 1-1 no placar e o Brasil pressionando bastante, né, para tentar retomar, né, pelo menos essa liderança no placar e levar para as penalidades, e já quase nos acréscimos, ou no início dos acréscimos, uma penalidade em cima do Andrei, que não desistiu de uma jogada, né, dividiu com o goleiro, se levantou, conseguiu ter o controle da posse da bola, e foi tocado pelo defensor, pênalti também bem assinalado e bem cobrado pelo artilheiro Gabriel Morbeck, né? Chute cruzado, rasteiro também, muito parecido com o chute do Murilo, né? Mas o Murilo, um destro, chutando cruzado no lado direito do goleiro, o Morbeck, um canhoto chutando cruzado no lado esquerdo do goleiro Maicon. 2-1 no placar, o Brasil seguiu pressionando e quase conseguiu fazer o terceiro gol, o gol do título com o Givigi, praticamente no último lance da partida, cruzamento da direita do Andrei, e o Givigi apareceu no meio da área testando firme. Goleiro Maicon deu um toque na bola, ainda explodiu no travessão e foi um escanteio que o Brasil não conseguiu aproveitar. Fim de papo, 2-1 e penalidades. Goleiro Davi, das cinco cobranças que tentou a equipe do Gramadense, né, nas cobranças as cinco normais, acertou o canto em quatro delas, mas não conseguiu defender nenhuma penalidade. Já o Gramadense, né, o goleiro do Gramadense, Maicon, errando quase todos os cantos, exceto na última penalidade, que o Júlio Simas tentou bater meia altura, mais rasteira, meia altura no meio do gol. O goleiro caiu para o lado direito, mas deixou o pé, conseguiu fazer a defesa e o Gramadense se sagrou campeão. Júlio Simas acabou sendo, entre aspas, né, o vilão das penalidades, o único atleta que acabou errando os pênaltis. Com isso, Brasil ficando na segunda colocação, ganhando a vaga para a Copa Sul-Sudeste, e o Gramadense ganhando o título e a vaga para a Série D do ano de 2027. Agora o Brasil tem que juntar os cacos, né, seguir treinando, porque em menos, um pouquinho mais de uma semana, né, menos de 10 dias, 7, 8 dias, tem o início da Série A2. Então agora é uma semana de muito trabalho. Né, reajuste, o técnico Lécio Aquino falou, né, de uma certa reformulação, porque alguns jogadores pode ser que ainda saiam do elenco, né, são vários jogadores que chegaram aí, cinco jogadores que chegaram nos últimos dias, estão chegando ainda para compor o elenco, então algumas mudanças vão ser feitas, e a principal, claro, né, é a chegada de jogadores que elevam o nível, como Dumas, como Simas, como o Silas, na verdade, né? O Simas é o volante que perdeu o pênalti. O Silas, que estava no Guarani, né? A expectativa agora muito grande da chegada também do Manuel, centroavante que fez gol no Brasil, estava atuando pelo Marcílio Dias. Então a possibilidade é de um avanço, né, na qualidade da equipe nessas peças, mas Laércio Aquino vai ter que fazer algo a mais, porque até o momento sua passagem pelo Grêmio Esportivo Brasil é uma passagem negativa. A equipe regrediu em qualidade técnica, em qualidade tática, em relação à equipe do Gilson Maciel, mas, ao que tudo indica, permanece como treinador da equipe para esse início de Série A2, técnico Laércio Aquino. Daqui a pouco mais, eu e Gustavo Lousada chegaremos para assumir o futebol online nessas férias do Beto Vetromile, e a gente vai falar bastante, destrinchar bastante o que aconteceu na partida de ontem para o Grêmio Esportivo Brasil não conseguir levantar essa taça. Um bom programa a todos, um grande abraço e até mais.
2: Horas 4 minutos, 8h04. Obrigado ao João Antônio Ferreira, né, trazendo o comentário esportivo. Agora sim, 8 horas mais 4 minutos. Antes do nosso intervalo, que o Rogério Ness já está aqui, nós vamos falar sobre, né, a procissão de São, a grande festa de São Cristóvão, né, vamos dizer assim. Mas domingo, né, a gente tem que lembrar também que domingo tem Campo e Notícia, né, Beatriz? Tem Campo e Notícia às 7 da manhã, e nós teremos boletim hoje, teremos. Ah, teremos. E também ainda teremos o trânsito, né? Provavelmente, se o pessoal da Secretaria de Trânsito enviou para a gente, nós ainda teremos o trânsito. A gente coloca entre uma entrevista e outra, né? Vamos trazendo aqui no Bom Dia Rio de hoje. Bom, ontem o vereador Éder Blanc fez, né, diversas manifestações aqui. Dentre as manifestações, a questão das dificuldades enfrentadas pelos produtores rurais no que diz respeito a atendimento, né, para restabelecimento do fornecimento de energia elétrica por parte da CE Equatorial. A CE Equatorial tem, assim como a prefeitura, né, todas aquelas pessoas que trabalham com comunicação, certamente o rádio escuta, que são pessoas que ouvem os programas de rádio, com editoriais semelhantes ao Bom Dia Rio, que trazem aqui as manifestações, sejam elas de um vereador ou da própria comunidade. E aí, depois, né, nós vamos ouvir agora, depois do que foi dito pelo vereador, agora nós vamos ouvir o que a CE Equatorial tem a dizer. E foi através de uma nota enviada, né, a assessoria de comunicação da CE fez contato com a Beatriz Alt, e agora nós vamos estar aqui lendo a nota, que é o posicionamento da CE Equatorial quanto às pautas que foram abordadas aqui pelo vereador Éder Blanc. A CE Equatorial informa que as condições climáticas severas que atingem todo o estado impactaram o fornecimento de energia elétrica em algumas regiões da área de concessão. Na zona rural de Pelotas, as equipes seguem, né, atendendo as ocorrências. No entanto, as chuvas intensas dificultam o acesso das equipes para o atendimento a ocorrências pontuais em áreas rurais. A distribuidora informa que tem trabalhado intensamente para renovar o sistema elétrico que atende o município. As informações sobre o trabalho realizado estão disponibilizadas no site maisenergiars.com.br. De janeiro a junho, foram mais de 4.100 ações de manutenção, melhorias e obras aqui na cidade. O resultado é 29% acima do cronograma previsto para o período. Desde que assumiu a concessão em 2021, a CE Equatorial já realizou a troca de mais de 9.600 postes aqui em Pelotas. Investiu mais de 73 milhões em ações de manutenção, modernização e obras de melhoria da rede elétrica e dos sistemas de alta tensão que atendem a região. Além disso, foi anunciado um investimento de 37 milhões, quase 38, 37 milhões e 800 mil reais com a subestação Pelota 6. Os resultados mostram a evolução com resultados históricos nos indicadores de qualidade, né? Demonstração do compromisso da companhia com a qualidade do serviço e desenvolvimento econômico dos municípios onde atua. A CE Equatorial reforça ainda a importância do registro do protocolo de atendimento para que todas as solicitações sejam atendidas com a maior brevidade possível. O WhatsApp, né, da Claro é o 51-3382-5500. Eu repito, 51-3382-5500. Tem também o canal de comunicação através do site, que é o www.equatorialenergia.com.br. Tem o canal de atendimento por telefone, que é o 0800-721-2333, né? Tem o aplicativo da Equatorial Energia disponível para smartphones Android ou iOS. Também esta é a manifestação da CE Equatorial quanto a contrapondo aqui, trazendo, né, as informações da empresa sobre os relatos do vereador Éder Blanc aqui no Bom Dia Rio de ontem. Né? Bom, são 8 horas mais 10 minutos, 8 e 10. Vamos ao intervalo comercial. Na volta, vamos conversar com Rogério Ness, coordenador paroquial da paróquia São Cristóvão. Vamos falar sobre a festa de São Cristóvão dos motoristas e viajantes.
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0: 8:16, manhã de sexta-feira, dia 24 de julho de 2026. Dia 25 tem a procissão de São Cristóvão, mas a festa de São Cristóvão, né? E dia 25, aliás, a festa é domingo, 26, mas a data comemorativa é 25, né? Que é o dia do aniversário da Rádio Universidade. Amanhã nós comemoramos 59 anos, amanhã. Mas a festa é hoje. Logo mais, a partir das 14:30, um programa especial lá do Campus da Saúde, onde estaremos recebendo, né, o chanceler da Universidade Católica de Pelotas, o arcebispo Dom Jacinto Bergman, o reitor da Universidade Católica, José Carlos Pereira Bacchettini Júnior, professores, né? Estaremos recebendo muitos amigos nesse programa comemorativo hoje à tarde, direto do Campus da Saúde. Agora está aqui conosco o Rogério Ness, coordenador paroquial da paróquia São Cristóvão, que vai falar conosco sobre a festa de São Cristóvão dos motoristas e viajantes. Mas antes, nós temos um convite do Padre Jaime, né, Leonir? Vamos ouvir o convite do Padre Jaime?
1: Olá, ouvintes da Rádio Universidade de Pelotas. Aqui quem fala é o Padre Jaime, pároco da paróquia São Cristóvão, cujo fim de semana estamos em festa pela data do nosso padroeiro. Domingo haverá a tradicional procissão dos automóveis, caminhões, motos, bicicletas, carros, para saudar o santo e pedir a sua proteção, sendo que cada veículo receberá uma bênção especial. Depois teremos um grande almoço ao 12:30 lá na própria paróquia, e à noite, às 19h, teremos com o nosso arcebispo Dom Jacinto a missa de encerramento da festa. Estamos convidando a todos que têm carteira de motorista para participarem desta festa. Deus, por intercessão de São Cristóvão, vos abençoe.
0: Oito e dezenove, obrigado ao Padre Jaime, trazendo já o seu convite, muito especial, né? Todos que queiram participar. Bom, a partir de agora, vamos conversar com o Rogério Ness, que há muitos anos se envolve com a coordenação, né? Não só com a coordenação paroquial, mas também com a festa de São Cristóvão. Bom dia, Rogério. Obrigado por atender o nosso convite, por estar aqui conosco, né, para a gente falar dessa festa linda, que é uma tradição já, né?
2: Bom dia a todos os ouvintes da Rádio RU. Uma satisfação poder estar com vocês aqui e falar mais uma vez sobre a festa de São Cristóvão.
0: Bom, vamos iniciando aqui pela programação, né? Ela já iniciou na quinta-feira, né?
2: Exatamente, começou ontem com o tríduo, né? Então nós temos o tríduo, as missas que iniciaram ontem, a missa às 19 horas. Ontem foi animada pelo movimento de Emaús. Hoje, às 19 horas, o segundo dia do tríduo vai ser animado pelo movimento de Cursílios. Então, estão todos convidados. E amanhã, aí às 18 horas, no sábado, vai ser animado pelos Homens de Fé, que é um movimento, é uma obra que está aqui em Pelotas, vai para a sua terceira edição agora esse ano.
0: Sim.
2: Então, esses são os três dias de tríduo. Depois nós temos no domingo, o grande dia, né? Onde nós temos às 8 horas começa a concentração para a procissão motorizada, que está prevista o início às 8:30, saída ali da frente da igreja, ali da paróquia de São Cristóvão, na Lindolfo Collor, número 70, né? A partir dali, sai a procissão motorizada, sai pela Marcílio Dias, faz toda a volta pela BR e volta pela Fernando Osório. No final, todos os motoristas e veículos recebem a bênção do Padre Jaime para a bênção pela intercessão de São Cristóvão, para a proteção de mais um ano caminhando junto com a fé. E depois o encerramento, não, antes do encerramento, ao meio-dia e 30, nós temos o almoço festivo, que é na própria paróquia, no salão da paróquia, e de noite, terminando o encerramento com a missa às 19 horas, a missa de encerramento com a presença do arcebispo Dom Jacinto, tendo o sacramento do crisma para 33 jovens e adultos da nossa paróquia.
0: Sim. O pessoal que quiser aderir, digamos assim, de forma logística, a fila, né, de carros, caminhões, ela vai começar pela Fernando Osório, né?
2: Exatamente.
0: E dobra na Lindolfo Collor.
2: Dobra, né, na Lindolfo Collor.
0: E se posiciona para sair pela Marcílio Dias.
2: Exatamente. Né? Mas tem alguns veículos, o pessoal dos táxis, nos diz que vão ficar pela Marcílio Dias, que aí quando sai... Sim. Da Lindolfo Collor, o pessoal
0: já se encaixa ali,
2: na procissão,
0: né?
2: Ali. Aí o pessoal está acostumado, tem gente que fica mais, como tem muitos veículos grandes, né? Então, o pessoal fica na Fernando Osório, nas ruas ao redor ali.
0: Exato.
2: Então, vão se encaixando e vão saindo gradativamente.
0: Bom, Secretaria de Trânsito vai dar essa cobertura, né?
2: Exato, a Secretaria de Trânsito vai estar faz toda... o acompanhamento, quando entra na BR, a Polícia Rodoviária Federal também vai fazer o acompanhamento e depois continua o pessoal da Secretaria de Trânsito ajudando. No início, tá, então, para abrilhantar, enquanto o pessoal espera ali, nós vamos ter a apresentação da banda da Brigada Militar, que todos os anos agracia o pessoal fazendo a sua apresentação lá nas escadas da igreja.
0: Sim. Quem quer participar, né, já está acompanhando toda a programação, mas o Rogério nos traz uma novidade, né, que são os taxistas, motoristas de aplicativo que antes não participavam, esse ano...
2: Ficaram um tempo, não estavam participando tanto, esse ano a gente viu bastante movimentação, o próprio sindicato dos motoristas, dos taxistas, colocou na sua rede social, então a gente conta que vamos ter uma procissão ainda mais bonita e mais... inclusiva, com mais pessoal aí.
0: Que bacana. Para ti, Rogério, que é coordenador paroquial, né, e conversando contigo agora, me vem a festa de Nossa Senhora dos Navegantes, né, ela está vinculada aos pescadores, a todos aqueles que têm na sua atividade profissional, muitas vezes no seu sustento, né, a navegação, né? Navegação, seja pela lagoa, seja pelos mares, os oceanos, né, com atividade pesqueira, né, que buscam a proteção da Nossa Senhora dos Navegantes. Né? O quão interessante é a fé no dia a dia desse país, né, porque nós temos um país aí com dimensões continentais, né? E como é que isso, o teu olhar sobre isso, né, que começa um dia e hoje toma esse corpo, né, e tem esse corpo muito grande. Inclusive a gente percebe, porque se você parar numa das esquinas por onde passa, né, essa carreata, digamos assim, essa grande procissão motorizada, né, a gente vê caminhões adesivados, caminhões de empresas, caminhonetas de empresas, né? É um momento de fé, um momento de agradecimento, né? Porque o trânsito hoje, cada vez mais, ele também faz vítimas, né? Então, essa bênção que os motoristas buscam é para, digamos assim, ter mais um ano de paz, de tranquilidade, poder desenvolver as suas atividades, de poder circular no trânsito com a proteção, né?
2: É, exatamente. A gente vê essa grande fé que a nossa população tem. Os motoristas a gente encontra, e durante o ano também, em outras épocas, a gente conversando, as pessoas levando, quando falamos na paróquia, as pessoas dizem, não, pois eu vou ser na procissão, pessoas que a gente às vezes não nem imaginava, né? Então, exato. É uma fé muito bonita que a gente vê colocada pela nossa população e pelos motoristas. Então, essa fé em São Cristóvão, dessa proteção de São Cristóvão, através de São Cristóvão, é muito bonito a gente ver. Esse ano nós estamos na 41ª festa de São Cristóvão aqui em Pelotas. Né? Então, a igreja foi construída, o templo ali foi construído naquele local, por iniciativa, por estar próximo do que o pessoal chamava da Curva da Morte. Né?
0: Isso.
2: Então, ali foi um local escolhido também em função disso. Então, e trazendo essa solidariedade, esse ano o nosso lema é com São Cristóvão, solidariedade na caminhada, que a solidariedade ajudando o próximo, mas também a solidariedade sendo mais paciente, mais compreensivo no trânsito, esse trânsito que muitas vezes está cada vez mais selvagem, vamos dizer assim.
0: É verdade, né? É verdade. E as pessoas, às vezes, com um pouco de desatenção também, tudo é muito complexo. Isso. E a desatenção ela é proveniente dessa vida atribulada que todo mundo vem, né, transitando nessas situações, que são muitos compromissos, né, do dia a dia. Né? Quantas pessoas se envolvem lá na paróquia com tudo isso, almoço, a programação e mais essa coordenação, digamos assim, de estar ali nesse momento? Né?
2: Nós temos, a comunidade é uma comunidade bem unida, né? Então ela trabalha há muito tempo. Mais de 100 pessoas se envolvem diretamente na organização e toda a preparação, né? Então a gente tem toda a questão do trido, a questão da preparação do salão, a preparação da própria igreja como um todo, né? Então, e a preparação do almoço, né? Então toda é feito tudo por membros da comunidade, então o próprio almoço é feito,
0: claro,
2: por todos os membros. Então a gente tem pessoal que já está toda essa semana trabalhando, arrumando salão, enfeitando, fazendo a decoração, preparando os alimentos também que vão ser preparados.
0: O almoço é por adesão?
2: O almoço é por adesão.
0: Tem um número limitado?
2: Nós temos 300 convites esse ano.
0: Sim.
2: Já tem poucos, mas quem quiser ainda tem, pode entrar em contato com a Secretaria da Paróquia. É R$40 o valor do almoço.
0: Sim.
2: É galeto, frango assado, né? Carne de porco assada, salada de maionese, arroz e um buffet, farofa e um buffet de saladas.
0: Sim.
2: Então, um valor menor, mais barato que um bauru aí, né?
0: Qual é o telefone para contato para quem quiser, digamos assim, quem deseja, né, participar e depois dizer, olha, eu vou almoçar lá na igreja, né? Além de contribuir com a paróquia, eu vou almoçar lá na paróquia porque não quero fazer almoço em casa. Né? E aí vamos almoçar na paróquia. O Rogério já vai nos passar o telefone, né? Mas não tem pressa. Eu vou traduzindo aqui, né? Porque a festa de São Cristóvão e dos motoristas é uma programação que já iniciou na quinta-feira com o trido e chega neste domingo a programação principal, que conta com a procissão motorizada pela manhã, almoço ao meio-dia, e à noite uma missa festiva. Né?
2: Nós temos o telefone da paróquia,
0: 32-29-4421. Então é esse aqui. Liga.
2: E temos um WhatsApp também, se alguém tiver interesse.
0: Qual é ele?
2: É 53-981-20-0024.
0: Você faz o contato, vai receber provavelmente aí uma chave Pix, né? Faz o pagamento para garantir reserva.
2: Exato.
0: Né?
2: E aí
0: garante a reserva.
2: A Carla, que é a secretária, recebe ali, depois ela também, os ingressos, ela leva, o pessoal não precisa buscar, pode ir diretamente na hora lá.
0: Leva no dia, né? Leva no dia. Tu tem ideia de quantas pessoas, motoristas, participam ou não?
2: O ano passado nós tivemos mais de 1.000, então de 1.200 caminhões.
0: 1.200
2: veículos aí.
0: Meu Deus do céu.
2: Foi a, para ter uma ideia assim da extensão, quando saiu o último veículo ali da frente da paróquia, nós recebemos o comunicado da Secretaria de Trânsito, que é o início já estava entrando na Fernando Osório, na outra ponta.
0: Então,
2: os primeiros já estavam entrando na Fernando Osório.
0: Saindo dali, eles já estavam lá pelo restaurante Estrela, mais ou menos, por ali, né?
2: Sim. O pessoal que sai dali, vai pela rodoviária, entra na Duque, vai pelo Fragata, sai lá na ponta e...
0: Pega a BR
2: e aí
0: passa no Santa Bárbara, na barragem.
2: Passa no Santa Bárbara e entra na Fernando Osório.
0: Tudo isso ocupado de caminhões e automóveis. Caminhões e automóveis. Quase que fechando de novo.
2: Quase fechou
0: o circuito todo.
2: O circuito quase que ficou fechado.
0: Meu Deus do céu, coisa interessante.
2: E o ano passado nós tivemos, um tempo não estava muito bom, estava chovendo, né?
0: Sim.
2: E mesmo assim teve um grande número. Nós tivemos mais de 50 empresas, a gente tem anotado aqui, de empresas, fora o pessoal que participando de caminhões de empresas.
0: Rogério, para vocês que organizam, né, o quão bonito é isso, porque é uma manifestação de fé, né, em São Cristóvão, e provavelmente, né, participam pessoas que professam outras religiões também, né, motoristas, mas essa crença, essa fé, essa tradição, digamos assim, né, da procissão motorizada, leva as pessoas indistintamente, né?
2: Sim, isso é bonito, porque na verdade ele não exclui ninguém, né?
0: Exato.
2: Quanto mais as pessoas professem a sua fé e estejam se aproximando de Deus, esse é o nosso objetivo, né?
0: Exatamente.
2: Que as pessoas tenham a busca pelo sagrado e sejam alinhados para receber essa bênção.
0: Esse é mais um caminho, né? Mais
2: exatamente,
0: uma porta aberta,
2: exatamente,
0: né? Que acolhe todo mundo, como tu dizes aqui, sem distinguir ninguém, sem excluir ninguém também, né? E tem histórias assim, por exemplo, tu já tivesse contato com histórias de pessoas que passaram por um acidente de repente tu olhar e dizer assim, quem olhou o acidente dizer, olha, eu acho que não se salvou ninguém. E daqui a pouco a pessoa conta, não, eu estava nesse acidente e eu me salvei.
2: A gente conhece algumas pessoas que quando se olha para alguns carros, a gente diz, não tem como ter ficado ninguém, as pessoas estão em acidentes onde caem, o pessoal cai em ribanceiros, assim, e a gente tem alguns relatos, né, desses acontecimentos, graças a Deus, pessoas que se salvam, né?
0: Que bom, né? Relatos de fé, de proteção, né? E de estarem aqui, seguirem em frente, né?
2: Eu dou aula e esse tempo mesmo estava seguindo, conversando aí, o pessoal diz, tem muita gente que trabalha, e diz, a minha família, meus pais desde sempre vão na procissão, eu desde pequenininho vou na procissão, então isso é bonito, a gente vem em todos os lugares, a gente encontra alguém que professa essa devoção em São Cristóvão.
0: E que bacana, segundo o teu relato, que vai acontecendo uma sucessão familiar, né?
2: Exatamente.
0: Quer dizer, o pai já ia, agora o filho vai e já leva, de repente, os seus filhos, né? Que são netos, né, logicamente, do avô.
2: Sim.
0: E as crianças devem gostar, né?
2: Sim,
0: devem adorar, porque é buzina, caminhão buzina, e eles têm aquela possibilidade de fazer um zigue-zague que muitos fazem.
2: É uma das coisas que a gente alerta o pessoal que não pode fazer o zigue-zague, que o pessoal só acaba se emocionando e faz, e aí como está a polícia rodoviária e os outros vizinhos estão ali, muitas vezes são multados por causa disso. Então a gente pede que o pessoal buzine, faça
0: infrações
2: ali.
0: Isso
2: é muito bonito a gente ver no dia a dia.
0: É bacana mesmo. E a cidade também é muito receptiva a isso.
2: Exato.
0: Né? As pessoas saem para a rua, as pessoas param para olhar.
2: E esse ano nós vamos ter novamente, nós vamos ter um ônibus, que a nossa paróquia tem muitas pessoas de mais idade, né?
0: Sim.
2: Então nós vamos ter um ônibus que vai levar algumas pessoas que queiram e não possam ir dirigir,
0: Sim.
2: Vai um ônibus, o INDAS, o Instituto de Menores, nos cedeu o ônibus lá vai levar. Então, quem tiver interesse em ir nesse ônibus, é também na Secretaria da Paróquia, entra em contato com a Carla, que nós temos uns lugares limitados, mas temos lugares ainda.
0: Claro. Ah, mas que legal, que legal. Quer dizer, quem não pode ir, porque não dirige mais, a idade avançou, né? ou já não dirigia, mas quer participar, vai poder participar.
2: Exatamente.
0: Rogério, não sei se faltou alguma informação que a gente possa trazer para os nossos ouvintes aqui. Não, acho fica à vontade, né?
2: Deixar mais uma vez o convite, então, que todos participem conosco, tá? Do trido, que hoje às 19 horas, amanhã às 18 horas, e a procissão motorizada no domingo, dia 26, sim, às 8h30, está saindo ali da paróquia. Quem quiser participar de um bom almoço com a família, com todos lá, também vão ser muito bem recebidos lá. Tá? E a principal é que a gente faça mais uma vez uma procissão bonita e que seja mais um ato de fé aí da nossa comunidade.
0: Sem dúvida. E a missa à noite, né?
2: Às 19 horas.
0: Conduzida pelo arcebispo Dom Jacinto Bebo. Ok, conversamos com o Rogério Neas, que é coordenador paroquial da paróquia São Cristóvão, falando sobre a festa de São Cristóvão dos motoristas e viajantes que acontece nesse domingo. Olha, vale a pena a gente levantar cedo para olhar aquela quantidade de caminhões. Ah, tem mensagens ali, Bia?
3: O pessoal está acompanhando.
0: Deixa eu só abrir aqui. Agora sim.
3: Agora sim, o pessoal está aqui acompanhando no nosso YouTube da Rádio Universidade. Bastante gente mandando mensagem. A Tereza Salomão mandou seu bom dia. Também Robert Dias mandou aqui. José Vanderlei está aqui conosco. Maria Pinto. Também o Tom e a Helena estão mandando bom dia, interagindo aqui nas nossas redes sociais.
0: Que legal. Obrigado, então, a Beatriz Alt nos trazendo na nossa audiência, participando aqui conosco. A gente, mais uma vez, agradece a disponibilidade do Rogério Neas de estar aqui conosco presencialmente, falando e fazendo esse convite para que, mais uma vez, nessa 41ª edição da Festa de São Cristóvão, promovida pela Paróquia São Cristóvão, seja como sempre foi, né? Um sucesso de bênção. Não é a quantidade dos veículos, né? Mas é a quantidade de pessoas que ali estão. Muitos veículos carregam 4, 5 pessoas, né? Então, é a quantidade de pessoas que estão ali professando essa fé, pedindo a proteção para alguém, né, que se utiliza, né, do caminhão, da caminhoneta, do automóvel como sua ferramenta de trabalho durante todo o ano, e que São Cristóvão realmente derrame bênçãos e proteja a todos. Fica o convite, então. Nós vamos ao intervalo comercial. Na volta, voltamos para falar com Marcos Planella sobre a equipe das Lobas, que chega aos 30 anos também, né? E sempre com um vínculo participativo aqui na Rádio Universidade, que chega aos 59 anos no dia de amanhã, hoje à tarde, com programação especial. Já, já voltamos.

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1: 8:40.
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0: 8:44, 8:44, né? E eu vou chamar a Beatriz, né? A Bia que faz assessoria, né? É, então vou chamar a Beatriz para que ela também já jogou lá, Bia?
1: Já joguei lá.
0: É, então não cabe a mim anunciar quem está aqui a partir de agora conosco, né? Cabe a Beatriz Alt, que já foi atleta de um projeto aqui de Pelotas, que completa 30 anos, faz aniversário junto com a Rádio Universidade, e a gente vai ter muito para falar a partir de agora.
1: Exatamente, dia 25 de julho, as Lobas, a equipe feminina aí do Esporte Clube Pelotas, completa 30 anos de história, e uma história muito grande, uma história gigante, que as Lobas têm diversos títulos. Em 2008, conquistaram o Campeonato Gaúcho Adulto, 29 atletas participaram das Lobas e também da seleção. Até um destaque para a Beatriz, que foi a zagueira, tu me corrige, Marcos, mas a zagueira do título de 2008 e foi a primeira a ir para a seleção. Além disso, na seleção, ela estava simultaneamente nas Lobas e na seleção, um feito inédito para a cidade de Pelotas. Então, a gente vai falar um pouquinho sobre essa história das Lobas. As Lobas que completam, como o Sérgio trouxe, 30 anos no mesmo dia que a Rádio Universidade completa 59 anos. Vamos conversar também sobre essa história conjunta da Rádio Universidade, a emissora esportiva da cidade, e também das Lobas. Então, a gente está recebendo o coordenador do esporte, das Lobas do Esporte Clube Pelotas, Marcos.

0: na década de 60, né, chegou aos chamados aspirantes, ali teve possibilidade de profissionalizar, mas por questões familiares optou em não fazê-lo, né, claro. Naquele momento de não sair da cidade, houveram duas propostas para ele sair para se tornar profissional, ele não quis seguir a carreira como jogador, mas sempre foi auricerulho de coração, né, e me levava desde muito pequeno para a Boca do Lobo. E depois ele virou técnico de futebol amador em Pelotas e eu também o acompanhava nisso. Né? Então, aí, por aí começou o meu gosto, digamos assim, por essa área. Fazia parte de um clube amador do Fragata, Sociedade Recreativa Assistencial Guabiraba Futebol Clube, fundado em 1930. Toda a minha família jogou e foi da direção desse clube. E eu também acabei, numa determinada fase da minha vida, fazendo parte da direção. E na temporada em que o clube completaria 65 anos, fiz uma daquelas festas tradicionais de futebol amador no seu campo, com churrasco, jogos durante o dia. Eles resolveram fazer um jogo de futebol feminino, que já estava começando a ter mais visibilidade ali naquele momento. E me solicitaram que eu fosse o treinador da equipe naquele jogo. E acabou que as meninas gostaram e pediram que a gente desse sequência. Aí nós fomos para aquela situação tradicional de viabilizar um local, um horário num ginásio ali no Fragata. E dessa forma totalmente despretensiosa começou a minha participação. Acabei conhecendo na sequência, quando nós fomos fazer um novo uniforme para a equipe na loja tradicional da época de material esportivo, a Time Sport, ali na frente do Café Aquários, né? Conheci a Marli.
1: Vinícius, né?
0: Isso. O grande Vinícius. Conheci a Marli Decker Moro, né? Marli Decker, que era trabalhava na loja e era jogadora de futebol, né? De futsal. E ela acabou...
1: Esposa de um treinador também,
0: isso,
1: né?
0: Isso, do Patinho.
1: Exato. Né? Grande, foi goleiro, o Patinho foi goleiro,
0: Patinho,
1: né?
0: É. Uma pessoa com uma participação importantíssima no futsal de Pelotas. É. Não só nisso, né? Mas marcante no futsal.
1: E no time da Católica.
0: Exatamente,
1: aqui também, né?
0: Exatamente.
1: Time da Católica.
0: Né? E a Marli, nessas conversas com a Marli, nós resolvemos tentar buscar criar um espaço maior para o futebol feminino em Pelotas, sim, né? Unirmos forças. E resolvemos procurar a direção do Esporte Clube Pelotas pela identificação que eu e ela temos com o clube.
1: Claro.
0: Houveram algumas reuniões de negociação, era na gestão do então presidente Rogério Janelli, né, o Arlindo Link, diretor do departamento amador, né, e acabamos conseguindo formalizar em 25 de julho a ativação do departamento de futebol feminino do Esporte Clube Pelotas.
1: Né. Sim.
0: Foi dessa forma que iniciou. Né. Eu levei as atletas da equipe que eu fazia parte, o Guabiroba, a Marli trouxe grande parte da equipe que ela jogava, que era o Farmácia Douglas Cacheral, e depois também realizamos uma seletiva, e daí se formou o primeiro grupo de atletas, que tinha, se não me engano, 27 ou 28 meninas, né? E assim nós começamos a trajetória do Pelotas no futebol feminino.
1: Que coisa linda, né? A história é muito bonita, né? Porque foi ali, tu tá falando isso, década de...
0: De 90.
1: 90, né?
0: 1996.
1: É, 96, né? É, foi... Pouco antes já tinha, assim, meio que um laboratório, mas era todo mundo meio solto, assim, né? É, aqui... Eu lembro, eu joguei no Farroupilha, eu fui da escolinha do Pelotas, e agora minha memória tá vindo, porque eu lembro a época, eu acho que um treinador da escolinha do Pelotas era o Chuteca. Foi meu treinador na escolinha do Pelotas. Depois joguei no Infanto Juvenil do Brasil, né? Que era o Birinha, o treinador. E depois joguei no Farroupilha. Fui profissional do Farroupilha. E uma época nós fomos jogar com o Farroupilha aqui no Uruguai, na fronteira, que era muito comum aqueles amistosos, né? E o Uruguai pediu, que fazia o amistoso, nos recebia, mas queria um jogo de futebol feminino que eles tinham. E aí nós levamos um time, eu não lembro a época se era um time, mas eu lembro que era uma composição de atletas aqui de Pelotas, né? E tinha a Lúcia, eu lembro da Lúcia, né? Jogava futebol, tinha uma turma grande, assim. E vocês, a partir dali, né, criam, foi muito interessante tu falar, criam um projeto, né, e que tu não imaginava que 30 anos depois estaria ainda aqui com esse sucesso todo, né?
0: Eu creio que tu deve fazer referência à Lúcia, se não me engano era da equipe do Radar, que
1: é, eu acho que é.
0: Haviam algumas equipes no momento que nós surgimos no cenário.
1: Ela é de estatura média, uma mulher negra de estatura média,
0: eu
1: assim,
0: creio,
1: né?
0: Que era do Radar. Viu o Radar, o

0: Progresso, eram equipes bem tradicionais, né, no cenário aqui em Pelotas, principalmente voltadas ao futsal e eventualmente para jogos de futebol 7.
1: Sim.
0: Naquele primeiro momento nós tivemos que nos adaptar a essa realidade, né? Não havia competições e nem equipes adversárias para jogar futebol.
1: Exato.
0: Então, a nossa equipe de 96 até meados ali de 2005 se envolvia em todas as variações do futebol, né? A gente jogava futset, society, futsal, campo, beach soccer, né? Futebol de areia, para manter a equipe ativa, para ter calendário, né? E também para começar a fazer as pessoas saberem que a partir daquele momento o Esporte Clube Pelotas existia no cenário do futebol feminino, né? Então, para atingir esses objetivos iniciais, a gente teve participação em várias competições, né, nessas modalidades alternativas, digamos assim. A partir da metade de 2005 para frente, nós nos dedicamos exclusivamente ao futebol, embora pontualmente já tivemos algumas participações em outros eventos, mas aí ou por ser uma campanha de caráter humanitário, social, ou porque teve uma visibilidade que a gente julgou interessante, ou mais recentemente a gente tem feito uma composição ao longo do ano de jogar futebol e futebol 7, porque o calendário de futebol 7 é mais recheado de competições, de mais opções para o futebol feminino no Rio Grande do Sul atualmente.
1: Nesse período, a Rio participava?
0: Sem sombra de dúvida, sempre presente, com os mais diversos profissionais, alguns já saudosos, assim,
1: exato.
0: Que sempre nos apoiaram, né? Sempre nos abriram espaço. Essas histórias se entrelaçam ao longo dos nossos 30 anos, né? Claro, a Rádio Universidade é muito mais antiga do que, o futebol feminino do Esporte Clube Pelotas.
1: 29 anos
0: Lotas,
1: mais,
0: né?
1: 29.
0: Quase o dobro, né?
1: Exato,
0: do tempo.
1: Exato.
0: Mas, desde o começo, Sérgio Cabral, Otaviano Cunha, Vonei Castro, e aí vou citar você, Paulo Nogueira, nas passagens na Rádio Universidade, eu vou citar 30 nomes aí, então, para não cometer injustiça, né, vou parar nesses que eu citei.
1: Esses,
0: né,
1: representam
0: Elmo
1: todos
0: Freitas,
1: os outros.
0: Né,
1: isso mesmo.
0: Pessoas assim, que sempre foram muito carinhosas e atenciosas com as Lobas e com o trabalho de futebol feminino do Pelotas.
1: Que bacana, que bacana. E como é que foi tu acompanhares o crescimento, né? Porque em determinado momento, né, a cultura machista, né, a construção social que o Brasil vivia, né, sempre trazia aquela característica que futebol não era para mulher, né? Eu lembro de frequentar jogo de futebol que, quando uma mulher ia, passava em frente à arquibancada, ela era insultada, né? Tu é dessa época também, tu lembra disso, né? Hoje, o quão se evoluiu, né? O que eu digo, se evoluiu em todos os aspectos. As mulheres vão ao futebol. Ontem a Bia trabalhou no jogo do Brasil, no meio da torcida, né? É respeitada. O quão importante isso, porque o esporte se tornou para todos. Ele deixou de ser seletivo, né? Uma coisa extremamente masculina, e ele passou a entrar, né, aliás, a trazer para si também as mulheres e meninas, né? E no teu caso, que acompanha tudo isso, como é que foi ver essa evolução? E foi demorado a busca das meninas? Olha, agora a gente tem um time, né? Fazer um peneirão, vou me apresentar lá. Digamos, os pais já levando, motivando, participando, estando junto. Como é que foi esse processo de transformação? Qual é a leitura que tu tem sobre isso?
0: É um processo que tem várias frentes, né? Vários olhares a serem estabelecidos e que, sem sombra de dúvida, concordo contigo, ele tem um fundo todo sociológico, né? De diferença, né? De comportamento das pessoas com relação à participação da mulher no futebol. Ainda há pequenos resquícios, né, de resistência à participação da mulher no futebol. O futebol ainda é um ambiente bastante machista, né? Mas sem dúvida nenhuma que isso vem mudando, né? Graças a Deus vem mudando, né? E a gente vê mulheres aí participando em todas as pontas, digamos assim, do futebol, né? As profissionais de imprensa, é na arbitragem, no aluguel de uma quadra de um ginásio, coisa que era exclusiva dos homens, né? Uns amigos, vamos alugar um horário aqui para bater a nossa bolinha e depois fazer um churrasquinho depois do jogo. Hoje é comum ver mulheres fazendo isso.
1: Exato.
0: 10, 15, 20 amigas se reúnem, acertam um local e tem toda semana aquele encontro ali para conversarem, para se divertirem, para praticar o seu esporte ali por lazer, né? Então isso é muito, muito bacana. Num pub, num bar, de repente observando o jogo e conversando sobre o jogo com um conteúdo, entendendo muito mais do que muitos homens aí, né? Às vezes. Então, e claro, como protagonistas, como atletas. Lá no começo parecia que a gente, primeiro, tinha muito menos mulheres jogando futebol.
1: Sim.
0: Isso é negar, vem aumentando. Ainda precisa popularizar mais, isso vai refletir na melhora da qualidade técnica, da formação da seleção brasileira, das equipes que disputam o campeonato. Quanto maior o universo, mais fácil de selecionar aquelas que têm um talento maior, né, para o esporte de rendimento, de competição. Então, há um aumento considerável de praticantes, mas esse processo precisa continuar. Parecia que naquela época as meninas jogavam futebol, tinham fugido de casa ali, né? Era raro ver pais acompanhando. Nós sempre tivemos pessoas que foram importantes na nossa trajetória, familiares que nos ajudaram na construção desses 30 anos. Mas eram poucos, né? Parecia realmente que a maioria jogava sem até a permissão, né? Permissão eu não diria, mas sem a concordância. Ah, tá, exato. Vai lá e joga, mas eu não quero acompanhar.
1: Sem, né, a participação, exatamente. Né?
0: E agora a realidade é nós.
1: Coisa temos... que é importante, me desculpa não, te interromper, que é muito importante a gente pontuar isso que tu está falando, do ponto de vista da antropologia, da sociologia, que com um menino, o pai faz questão de ir. O pai, a mãe faz questão de estar na beira do campo, exato, na arquibancada, briga, xinga, né, o juiz e tudo, e com a menina esse processo tem que se tornar igual, né? É importante.
0: Exato. E agora a gente vive a realidade de ter os pais acompanhando, né? Estão lá filmando, fotografando, acompanhando, levam o seu chimarrão e ficam durante a atividade acompanhando ali. Isso é uma mudança importante, né? E cada vez em idade mais precoce. Né? Se lá naquele começo o Pelotas tinha as suas atletas, a maioria entre 15 e 18 anos, né? Hoje o Pelotas tem atletas de 9 anos. Né? Nós temos em torno de 65 meninas de 9 a 17 anos, né? Em 4 categorias.
2: E Marcos, eu até quero te perguntar, a gente está em ano de Copa do Mundo e ano que vem a gente também está em ano de Copa do Mundo, a Copa do Mundo feminina que vai ser aqui no Brasil. E na história das Lobas, a gente trouxe ali no inicinho, 29 atletas passaram pela seleção. Entre esses nomes está a Andressinha, que disputou Olimpíadas, Copa do Mundo, e também a Stephanie Krebs, que foi eleita a melhor jogadora do mundo surda, e que passou por outras equipes também. A Andressinha e a Stephanie passaram pelo Palmeiras, a Andressinha por outras equipes também fora do Brasil. Queria que tu falasse um pouco sobre essas atletas que conseguiram chegar à seleção brasileira e também sobre esses 30 anos, a tua experiência na seleção brasileira.
0: 29 meninas que fizeram a base no Pelotas, dessas 29, a maioria, eu tenho esses dados, mas eu não posso te precisar, mas são mais de 20 dessas 29 fizeram a base aqui, né, no Pelotas, e outras passaram em determinadas temporadas pelo Pelotas, chegaram a convocações da seleção brasileira adulta ou das chamadas categorias de base, né? Sem sombra de dúvida que tu citou alguns nomes assim que são muito marcantes na nossa trajetória, a tua xará, a Beatriz, né? A Beatriz Borges, que é aqui de Pelotas. Ela foi a primeira atleta de Pelotas a ser convocada para a seleção brasileira, uma pelotense, ainda sendo atleta do Pelotas. Nós tínhamos tido antes da Bia a Lisiane Vargas, que é natural de São Lourenço. A Lisiane foi a primeira que já tinha jogado no Pelotas, era atleta do Grêmio quando foi convocada para a seleção brasileira, né? Mas tinha jogado antes do Grêmio no Pelotas. A Bia ainda era jogadora do Pelotas quando foi convocada, apareceu no fax de convocação vindo da CBF, sim, né? O nome da Beatriz, e ao lado do nome dela vem o clube, né? Para onde está vindo a solicitação da CBF para o período de convocação, Esporte Clube Pelotas, né? Então, a Bia tinha 15 anos, naquele momento não existia, foi 2005, não existia a seleção brasileira sub-17, ainda existia somente a adulta e a sub-20, e ela com 15 anos teve uma convocação para a seleção brasileira sub-20. Né? Então, foi um momento bastante especial e marcante para nós. A Andressinha é a cereja do bolo do projeto, como a gente costuma dizer, né? Jogou no Pelotas em 2009, disputou o Campeonato Gaúcho daquele ano, adulto, com 14 anos, né? Um fenômeno, assim, uma jogadora de um nível técnico altíssimo, e se comprovou na sequência. Ela, em 2010, se transferiu para o Kinderman, que depois atualmente se transformou em Avaí Kinderman, né? Que é uma referência nacional na modalidade. Jogou 4 temporadas e sempre tendo convocações para a seleção brasileira. As 3 primeiras convocações dela foi como atleta do Pelotas, deu sequência no Avaí Kinderman, construiu toda uma trajetória na brasileira sub-17, sub-20, até chegar adulta. Disputou 2 Pan-Americanos, 2 Copas do Mundo, 2 Olimpíadas, Copa América. Quando ela estava no Pan-Americano em Toronto, no Canadá, ela se destacou muito naquela competição. Ela recebeu uma proposta e se transferiu para o Houston Dash do Texas. Jogou 3 temporadas no Houston. Foi para o Portland Thorns, também nos Estados Unidos. Jogou mais 2, passou 5 anos jogando nos Estados Unidos. Voltou para o Brasil, 2 temporadas no Corinthians. Numa delas foi eleita a melhor volante do Campeonato Brasileiro. Campeã da Libertadores pelo Corinthians. Se transferiu para o Palmeiras, onde está até hoje, há 4 temporadas. Foi campeã da Libertadores pelo Palmeiras. Então é uma trajetória muito vitoriosa, muito marcante, né? Foi titular da Seleção Brasileira na Olimpíada de Tóquio, lá de 2009. Passando por várias categorias, vários treinadores, e se manteve como titular até a Olimpíada de Tóquio em 2021. Depois de lá para cá, ela não tem tido mais convocações, mas ainda joga no Palmeiras, quer dizer, ainda está em alto nível, né?
1: Sim.
0: Tá, começou com Pelas com 14 anos e eu me choca um pouco olhar e ver isso, que hoje ela tem 31 anos, né? Então é uma... para mim é sempre uma menininha ali que eu vi, né, que descobrimos no momento em que eu era auxiliar técnico da Seleção Brasileira Sub-17, em 2009. Para o pessoal de hoje, que acompanha futebol feminino e futebol de uma forma geral, pode parecer algo surreal. Mas naquele momento, nós, de comissão técnica de Seleção Brasileira, viajávamos o país fazendo seletivas para convocações. Né? O que é o normal no universo masculino e hoje no feminino? Tu vai observar o campeonato daquela categoria.
1: Exato.
0: Em jogos presenciais ou pela TV, tu vai fazer esse acompanhamento nos clubes e as melhores jogadoras da categoria vão ser convocadas.
1: Claro.
0: Né? Naquele momento não havia competições, raríssimas competições estaduais de base, e não havia um calendário, uma competição brasileira, sub-17, sub-15, e nós tínhamos que viajar ao país fazendo seletivos para achar essas meninas para convocação. Então a gente olhava para o exterior. Era comum convocar meninas nessa faixa etária dos Estados Unidos, onde a modalidade está num outro estágio, né? Então vinha sempre 4, 5 meninas que a gente monitorava e acompanhava de lá. Algumas que já tinham conseguido se transferir para a Europa, jogavam em clubes europeus. E no Brasil se fazia seletivas, né? Então, numa dessas seletivas, a gente acabou descobrindo a Andressinha aqui. Como ela era aqui do Rio Grande do Sul, a gente entendeu que seria positivo para ela trabalhar comigo, né? Que era o auxiliar técnico da categoria que ela estava sendo convocada. E depois ela se transferiu para a equipe do treinador com quem eu trabalhava, que era o professor Edvaldo Ellercher, que era o treinador do Kinderman. Eu era auxiliar técnico dele, né? E aí a gente conseguiu dar esse suporte para o início da trajetória dela. A Dracinha tem até hoje um comprometimento muito grande com a gente. Eu tenho um contato semanal com ela, né? Às vezes a gente perde esse contato por alguns dias, porque ela demora um pouco, às vezes, a olhar o WhatsApp dela.
1: Sim.
0: Mas sempre que nós nos encontramos, como no começo desse ano, ela veio jogar em Porto Alegre, o Palmeiras veio enfrentar o Grêmio pelo Brasileiro, e o pai dela me ligou e me convidou para ir a Porto Alegre fazer. Nós não nos vimos pessoalmente, embora nos falemos com frequência, desde antes da pandemia, né?
1: Sim.
0: E aí eu fui a Porto Alegre para assistir ela jogar. Final do jogo tivemos a oportunidade de conversar. Foi muito legal de reencontrar a Bia Zanerato, a Gláucia Cristiano, que são meninas que estão no Palmeiras e também faziam parte da Seleção Brasileira Sub-17 na época que eu trabalhei. Então foi um momento muito especial. E também a quarta árbitra do jogo, Andressa Hartmann, que é aqui do Rio Grande do Sul, que tem se destacado, é a única mulher do quadro da CBF como árbitra principal, né? Nós temos outras mulheres, mas são árbitras auxiliares, né? Os bandeirinhas tradicionais.
1: Exato.
0: A Hartmann é a única árbitra central do quadro da CBF aqui do Rio Grande do Sul. E ela é atleta de futebol e esteve na Seleção Brasileira Sub-17 também naquele período que eu passei. Então foi um encontro com a Andressinha, com a Bia Zanerato, com a Gláucia, com a Andressa. Foi muito bacana. E com o seu Eliseu, que é o pai da Andressinha, que é uma pessoa que por quem eu tenho um carinho, uma amizade muito grande, né? E a Stephanie Krebs, né, a Tef, ela é de Santa Catarina e é fã da Andressinha, né? E numas férias, a Andressinha tem familiares em Santa Catarina, elas se conheceram na praia, né? E o pai da Andressinha convidou ela para ir à cidade dela, que é Roque Gonzales, quase na fronteira com a Argentina lá. E eu fui com a Andressinha durante uns 3 anos, eu ia nos finais de ano passar as férias dela dos Estados Unidos com ela e a família lá, até perto do Natal. Aí eu regressava para Pelotas e a Stephanie estava numa dessas idas minhas lá. Ela queria jogar, ela jogava futsal, foi eleita primeiramente o destaque jovem do campeonato e uma vez também a melhor jogadora do mundo de futsal para surdas, né? E ela queria jogar surdo Olimpíadas, que era futebol de campo, e ela não tinha experiência nenhuma. Resumindo, a gente trouxe ela para o Pelotas para ela fazer a adaptação dela do futsal para o campo, né? E aí a gente teve esse orgulho, essa felicidade, aprendemos demais no convívio com ela, né? A gente procurou auxiliar, várias meninas procuraram desenvolver, saber se comunicar com ela, foi um processo muito rico para nós. Uma menina de um talento enorme, uma humildade fora de série, né? Um carisma muito grande. E que eu fiquei muito feliz depois de se tornar a primeira jogadora surda a jogar numa equipe entre ouvintes, né? Ela foi contratada pelo Palmeiras dois ou três anos depois da passagem dela aqui pelo Pelotas.
1: Sem uso de nenhuma tecnologia?
0: Não.
1: Simplesmente a interatividade, exato, o olhar, a manifestação, o gestual.
0: Exatamente.
1: Né? Eu acho que isso é uma coisa fantástica, né? Sério. Capacidade de adequação humana, né? E de se conhecer, porque o jogo ele é falado, ele é gritado, tô aqui, pega ali, marca aqui, né? Aquela coisa, exatamente, toda, né? E uma pessoa que não ouve se integrar, né?
0: Exatamente.
1: Eu acho que é um grande exemplo, assim, de redução de desigualdade, né? E de inserção,
0: sem dúvida.
1: Inserção no esporte.
0: Foi um momento muito, muito marcante da nossa trajetória.
1: O Marcos tem história, né? Deixa eu te perguntar uma coisa que é natural, né? Estamos falando de seres humanos, né? O Esporte Clube Pelotas, assim como qualquer outro clube, né, ele vive seus períodos de gestões e de diretorias, né? E as Lobas, elas sempre tiveram, assim, não precisamos citar nomes, né, mas o apoio, ele sempre foi linear, ou a gente teve que conviver com aquelas situações, assim, em momentos, uma redução no apoio, até em necessidade também de focar no clube, das dificuldades do clube, que a gente sabe que o clube vive isso, né? E não tem o suporte como tem grandes clubes do eixo Rio-São Paulo, né? Que são departamentos, a gente poderia dizer, extra-clube, né? Tem renda própria, tem uma vida própria, né? Tem uma vida pessoal, digamos assim. Você sofreram muito com isso também, altos e baixos, assim?
0: O que eu te diria? Ao longo desses 30 anos, nós nunca tivemos nenhum momento mais forte de atrito com nenhuma gestão do clube.
1: Sim.
0: Mas houveram gestões e gestões, algumas mais simpáticas à causa,
1: claro,
0: outras nem tanto, em função, às vezes, dessas dificuldades que tu mesmo,
1: exato,
0: citou, não por opção.
1: Exato,
0: né?
1: Exato.
0: Mas, na verdade, o Departamento de Futebol Feminino do Pelotas, ele nunca teve orçamento vindo do Esporte Clube Pelotas, né?
1: Sim.
0: Nós já tivemos, em alguns momentos, determinadas despesas custeadas pelo clube, né? Uma viagem, uma inscrição,
1: claro,
0: em uma determinada competição, ou algo do gênero, mas nada fixo que todo mês nós iniciávamos a partir de X que o clube nos disponibilizou. Isso nunca,
1: exato,
0: ocorreu. A sustentação financeira do departamento sempre veio de patrocinadores que nós mesmos encaminhamos,
1: buscam,
0: a negociação e buscamos, eventos, promoções, doações e, eventualmente, mensalidades, né? Ainda faz parte do cenário, vem melhorando significativamente, né, a sustentação, principalmente depois da pandemia. Nós tivemos um momento, claro, é óbvio que todo mundo teve dificuldades, teve pessoas que faleceram durante a pandemia, perderam familiares, amigos, empresas que tiveram dificuldades, né? Então foi um processo traumatizante para todos nós enquanto sociedade, né? Mas nós passamos, né, daquele momento e iniciamos um ciclo consideravelmente melhor a partir da entrada de um patrocinador master em 2022, né, que permanece conosco até a atual temporada. E eu não tive, assim, eu te diria, pontualmente um ou outro episódio que a gente levou para o lado de ser um ganho de experiência, até mesmo de maturidade,
1: exato,
0: e de entender de como lidar com diferenças, né? Futebol, como a gente fala, ainda é um universo do homem, né? Embora toda essa evolução que a gente falou aqui nos momentos anteriores da nossa conversa, mas sem dúvida nenhuma que algumas pessoas ainda tinham um olhar muito restrito com relação, sim, a esse assunto, né? Sim. Mas tudo foi eu entendo tudo que foi aprendizado, né? E nós tivemos também momentos muito especiais de reconhecimento do trabalho que a gente faz, do valor das meninas, da importância delas, do que ela agrega em termos de imagem para o clube, né? O futebol feminino Pelotas tem sem falsa modéstia, ele é conhecido nacionalmente. Nós temos várias pessoas de outros centros que sabem da nossa existência, sabem, reconhecem o Pelotas como um clube formador de talentos, né? Então, nós tivemos, no passado, tinham meninas que jogaram conosco, jogando em Portugal, nos Estados Unidos. Nós já tivemos atletas jogando em Hong Kong, na Série A1, A2 e A3, representantes em vários clubes também, né? Então, é uma coisa muito bacana, eu digo assim, algo muito diferente para mim. Olhar para a televisão e tá um treinador gritando no campo, pô, aquele cara ali eu conheço pessoalmente. Aí a bandeirinha lá levanta lá, pô, aquela menina em algum momento trabalha com a gente. Aí uma jogadora num time, a outra no outro. Pode parecer uma coisa super pretensiosa, né? Às vezes eu estou num lugar e não fico, aquela ali eu conheço. Mas realmente faz parte disso. Por quê? Porque 30 anos, né? Não, exato, são 30 dias nem 30 meses. E durante um período que CBF não organizou nada para o futebol feminino, que as federações não faziam nada, que os grandes clubes se afastaram, as grandes grifes, né? Se afastaram do futebol feminino. Aqui no Rio Grande do Sul, o Inter parou em 2013, o Grêmio em 2002, e foram voltar somente em 2017.
1: Sim.
0: Naquele movimento que houve dos grandes clubes retornarem, não porque gostaram, que queriam apoiar o futebol feminino, sim porque houve uma obrigatoriedade da FIFA e da Conmebol, que a partir daquela temporada os clubes não poderiam jogar competições continentais se não ativassem o futebol feminino. Aí se deu o retorno,
1: sim,
0: né, das grandes grifes ao futebol feminino, né?
1: Que coisa interessante. Eu acho que a gente tem mais para falar, né, Bia?
2: Claro.
1: Tem muito mais. Vamos ao intervalo comercial e aí a gente volta com o Marcos, né? Porque 9h13 a gente segue mais um pouquinho aqui para comemorar esses 59 anos da RU, comemorar bem comemorado aqui os 30 anos das Lobas com muitas histórias. Nós vamos ao intervalo e já retornamos.
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0: 9h18, 9h18. A vida real é assim, né? A gente chamou o comercial para cumprir com os nossos apoiadores comerciais aqui e dar sequência nesse dia comemorativo dos 59 anos da Rádio Universidade, logo mais à tarde, a partir das 14h30, uma programação especial direto do Campus da Saúde da Universidade. Vamos estar recebendo muitos convidados, né, para falar sobre os 59 anos da Universidade, para falar um pouco mais sobre a Universidade Católica também e ouvir muitas histórias, assim como nós estamos recebendo aqui o coordenador, né, das Lobas, né, Bia? A Bia que anuncia sempre o Planela aqui, né?
1: Já começando esse segundo bloco das Lobas dos 30 anos e também falar um pouquinho da Rádio Universidade, eu quero te perguntar sobre um papel muito importante das Lobas, que é o papel social formador de pessoas e não só atletas. É um lema que as Lobas carregam, quem jogou lá sabe, quem escuta entrevistas, vê matérias, também sabe que tu sempre reitera essa questão, que as meninas, principalmente na categoria de base, elas têm esse dever de ir bem na escola, tem o papel das Lobas solidárias. Então, queria falar de uma forma geral sobre o papel social das Lobas.
2: Isso é uma coisa que, ao natural, foi ganhando corpo e consistência, né, no desenvolvimento do nosso trabalho, e se tornou um pilar desse projeto, né? É o acompanhamento da formação das atletas para além das quatro linhas do campo ou da quadra, né? Nós não sabemos quanto tempo uma atleta, quando chega a nós, vai passar jogando conosco. Se uma competição, um semestre, um ano ou mais. Mas a gente quer que ela tenha as melhores vivências, aprendizados possíveis, experiências, que ela guarde muito mais lembranças positivas do que negativas da passagem. Sim. Apesar das nossas limitações, né? Elas não conseguem ainda oferecer o que as atletas mereceriam, né, de ter como condição de trabalho, mas que haja respeito, um ambiente sadio, um ambiente de troca e de aprendizado, né? E dentro dessa lógica, a formação educacional eu considero extremamente importante, né? A gente fazer com que o esporte e a educação andem juntos. Eu acho que são coisas como a cultura também, né? Exato. Projetos culturais que transformam vidas, né? Ajudam a formar pessoas de bem, cidadãos e cidadãs mais completos, digamos assim. Então a gente procura contribuir com as famílias, né, no sentido de conscientizá-las da importância do estudo para o seu futuro, seja como atleta de futebol ou não, né? A gente faz um monitoramento do desempenho acadêmico ou escolar, dependendo da categoria que claro. nós temos, e da idade, né? Se a menina pode estar lá no fundamental ou no médio, ou eventualmente se nós estamos com a categoria adulta ou sub-20 ativa, meninas que já estão cursando a universidade, né? Então a gente monitora o desempenho e no planejamento de começo de ano a gente estabelece as metas, né? Elas têm como meta ser no mínimo semifinalista de qualquer competição que ele dispute no Rio Grande do Sul, independente da categoria, pela trajetória que nós temos e pela tradição, né? Isso é meta. Às vezes se alcança, às vezes não se alcança. A maioria das vezes esse objetivo tem sido alcançado, graças a Deus, né, esportivamente falando. Mas é meta nossa também manter acima de 90% o aproveitamento escolar acadêmico das nossas atletas. Nos últimos 3 anos, nós tivemos, em 2024, 100% do nosso grupo aprovado na escola, né? Terminou o ano com todo mundo sendo aprovado, independente da série e da condição que se encontrava. Em 2005 nós tivemos apenas uma atleta que não alcançou esse objetivo e agora a gente persegue esse objetivo para 2026, né? Esperamos nós que isso se torne realidade mais uma vez. E a gente leva tão a sério essa situação, que eu já deixei claro e a Bia sabe que isso é verdade, a gente fecha o primeiro semestre, nós temos mães que são professoras, uma delas se tornou responsável de fazer o acompanhamento, ela tem em casa no seu computador uma grade de acompanhamento da frequência escolar e das notas. As meninas recebem os seus comprovantes e encaminham para ela e ela vai me mantendo informado de qual é a situação escolar das meninas. A gente combinou o seguinte, a gente fez um ponto de corte agora nesse semestre, a gente faz isso, né, e acabamos de fazer, para observar o desempenho delas no primeiro semestre. Quem estivesse com notas ruins em duas disciplinas, acima de duas disciplinas, né, ou com um número de faltas que a gente considerasse excessivo, não participaria e não participará da primeira competição do segundo semestre, que é um, nós vamos participar de um evento no Uruguai. E nós tivemos duas atletas que, infelizmente, não vão participar em função disso. Não é uma punição, é um, é para que elas entendam que a gente realmente Exato. Leva esse critério a sério. Pode ser a capitã do time, pode ser a goleadora do time. Nós vamos abrimos mão do que é um pilar de trabalho em função, pra, em função da condição técnica Exato. De uma outra atleta, né? É algo maior para nós, isso, né?
0: E isso me permite só te dizer o quão isso influencia, a gente percebe na vida dos jogadores que não estudaram, que saíram de comunidades pobres, né? Nas suas atitudes e no cometimento de erros depois, né? Mas por quê? Porque o futebol contempla, chega na hora do campo, ele diz, não, na hora do campo eu estou escalado, eu sou bom mesmo e a vida é assim. Não é assim, não. Né?
2: É, eu, no universo do futebol masculino, claro, aí é um contexto muito amplo que a gente teria que levar bem mais tempo exato, conversando, né? Exato. Mas o cenário se demonstra da seguinte forma, muitas vezes, né? O empresário sem escrúpulo descobre um menino de talento, bem jovem, às vezes uma criança de 10, 12, 9, 11, 13 anos, e vende a ilusão para esse menino e para sua família que ele vai ser o próximo Vini Júnior, Neymar, Messi, Cristiano Ronaldo, etc, etc. Claro. Né? Sendo que a gente tem dados estatísticos que comprovam que a maioria dos atletas de qualidade, e quem está nos ouvindo aqui, com certeza, talvez até alguns que estão nos ouvindo, ou mais conhecem um atleta de grande potencial técnico que ele viu jogar na várzea e que sequer chegou a jogar na base, é. Por exemplo, em Pelotas do Pelotas, do Brasil ou do Farroupilha. E era o bambambam, né, do campeonato na colônia Exato. Ou no bairro, né, nos mais diversos bairros ao longo desses anos todos e nunca teve a oportunidade de pisar na Boca do Lobo, no Bento Freitas, no saudoso Nicolau Filho. Né? E os que chegam a profissionalizar, na sua imensa maioria, vão passar uma vida útil de até 15 anos, 12, 10, 15 anos, jogando em clubes pequenos e médios e ganhando no máximo até 3 salários mínimos da categoria. Se ele parou de estudar lá no fundamental, acreditando nessa ilusão que foi vendida a ele, de que ele ia ser o próximo Neymar, que a família ascender socialmente, economicamente, através do potencial dele, se ele...

0: atrás do caminhão do lixo, que é um trabalho digno, né, como toda a profissão, mas que é dura, difícil, né, as condições climáticas, às vezes é o cachorro incomodando lá, correndo, né, para recolher o lixo, e de repente municípios colocam como condição para fazer o concurso o ensino médio completo. Então, diz, tu vai ter que ter um ensino médio completo para um trabalho duro desse. Exato. Aí agora tu vai parar de estudar lá na sétima série, achando que o futebol vai te dar tudo que tu quer, sonha e até mesmo mereça. Não, tu tem que fazer a educação andar junto. Até porque se tu tiver um bom nível escolar e tiver cultura, isso vai te ajudar como atleta de futebol também. Isso vai te diferenciar. O teu cognitivo vai te diferenciar como atleta. Né? Então, tu pode não gostar de estudar, eu digo isso para elas, mas tu tem que entender que estudar é extremamente importante para o teu futuro.
1: Sem dúvida, né? Contigo não dá para fazer uma pergunta sobre lidar com perdas, né? Do ponto de vista que tu perde de um lado e ganha do outro com a seleção brasileira. Mas eu quero te fazer a pergunta: como é descobrir um diamante, começa a lapidar, né? E daqui a pouco vem um time maior, vem a oportunidade. De tudo isso que tu fizesse o relato agora, vem a oportunidade, né? Como é que é lidar com essa situação assim? Porque praticamente as gurias, o projeto, eu creio, eu estou te fazendo uma pergunta, não é uma afirmativa, passam a ser tuas filhas também, né? É um cuidado que vai além só do futebol. Está aqui a demonstração do cuidado com a escola, com o rendimento escolar, com tudo isso, né? E contemplado no futebol, digamos assim, né? Como é que é perder para um grande clube? É um misto de tristeza e satisfação, né?
0: Eu vou, se tu me permitires, complementar só a resposta de uma questão que a Bia fez sobre o projeto Lobas Solidárias. Né, que ele casa com a questão da preocupação com a formação educacional das meninas. A gente criou em 2014 o chamado Movimento Lobas Solidárias, que faz com que as nossas atletas se insiram em ações de cunho social. Então, nós já, ao longo de 14 a 26, nós já fizemos várias ações beneficiando diversas entidades aqui de Pelotas, né, que fazem trabalhos maravilhosos voltados a crianças ou a pessoas com necessidades especiais ou a idosos, né? A gente faz arrecadações de alimento, arrecadações de roupa e algumas outras ações, né? Com uma certa periodicidade. No começo do ano nós tivemos uma ação em que nós doamos 250 litros de leite para duas, para uma, e 250 litros de leite para outra, duas instituições que trabalham com crianças, a Casa Santo Antônio do Menor e o Lar Dona Conceição. É só um exemplo dessas várias ações que nós fizemos ao longo do tempo, e é um projeto que merece que eu fizesse esse registro, e a gente nos orgulha muito do movimento Lobas Solidárias. Né? Sobre a tua pergunta, eu te diria que uma frustração não seria a palavra, porque a gente fica feliz, isso se tornou uma marca do Pelotas, né, ao longo desses anos todos, de ser um clube que garimpa diamantes, né, ajuda a lapidá-los e encaminha, né? Essa é a principal marca do trabalho do Pelotas, né? Esperamos nós, e caminha-se para isso, né, que nós possamos ter uma questão legal formalizada e que nós comecemos a ter um retorno como clube formador. Né? Porque se cada menina que saiu do Pelotas e hoje joga em algum clube maior, o Pelotas tivesse tido um percentual de participação, claro, nas negociações, né, ele era autossustentável e estaria num outro estágio de trabalho. A gente estaria fazendo muito mais do que consegue fazer hoje só com isso, né? Só com esse percentual. Mas hoje ainda nós não temos essa questão regularizada. Estamos desenvolvendo estudos e caminhando para que isso se torne uma realidade. Né? Então, ao longo do tempo, é a alegria, a satisfação e o marketing que se cria com isso. Olha, aquela menina ali, a gente de repente pega e faz uma postagem lá com 15 gurias com a camisa do Pelotas, e ao lado uma com a camisa do Flamengo, outra com a camisa do Corinthians, outra jogando nos Estados Unidos. Ou seja, isso é uma marca que se tornou muito forte com a gente, né? Os 5 títulos de campeão gaúcho que o Pelotas tem, nós somos campeões gaúchos de beach soccer uma vez, e no campo, no futebol, uma vez adulto, no centenário do clube, em 2008, um título extremamente marcante, importante, porque ela estava fazendo 100 anos e o feminino foi campeão dentro daquela temporada do Campeonato Gaúcho Adulto. Duas vezes sub-15 e uma vez sub-17, e 3 de vice-campeão gaúcho, 2 na sub-17.

0: na Sub-18, né? Esses times, todos nós tivemos a possibilidade de trabalhar em ciclos de 2 a 3 anos. Sempre os principais títulos nossos vieram nesses momentos. Hoje, com a volta das grandes marcas, das grifes, um atleta de qualidade, assim, de destaque maior, ela joga conosco, às vezes, um campeonato só, uma temporada só. Nós tivemos dois casos clássicos, assim. Paola Kichler. A Paola veio do litoral norte, de Cidreira, para jogar conosco, bem no ano, num dos anos da pandemia, em 21, segundo semestre de 21. Ela participou de poucos treinos, porque a cidade vivia aquela realidade. Exato. De começávamos a fazer um, dois treinos e a prefeitura e o governo do estado paralisavam em função da pandemia as atividades. Então, na prática, ela jogou 22 no Pelotas. Perdão, ela chegou em 20 e jogou 21. Aí, 21, ela disputou o Campeonato Gaúcho adulto pelo Pelotas com 16 anos e se destacou. Terminou o Campeonato Gaúcho e ela já se transferiu para o Grêmio. Então ela jogou um campeonato, não jogava nem uma temporada inteira no Pelotas. Aí jogou 3 anos no Grêmio, foi pro Botafogo do Rio de Janeiro. Né? A gente tem contato até hoje com o seu Paulo, o pai dela, né? E a Paola, uma menina com um potencial muito alto. Agora, nós fizemos 2 seletivas para a formação do grupo desse ano, uma em dezembro e uma em janeiro. E descobrimos uma menina de 12 anos, né? A Ayla Reginato, de Taps. E ela foi o destaque. A gente deu uma camisa do Pelotas para a melhor jogadora da seletiva de dezembro, que foi a Tainá de São Lourenço, e a Ayla em janeiro. A Ayla disputou o Campeonato Gaúcho Sub-15 com 12 anos, fez 13 em junho, mas nós disputamos o campeonato em maio e abril, né, que foi a disputa da competição, abril e maio. E ela já se destacou para o Grêmio, terminou o Campeonato Gaúcho, ela foi junto com outras 2 atletas passar 2 semanas treinando em Canoas. A base do futebol feminino do Grêmio hoje é dentro da UBRA, na Universidade Luterana, lá em Canoas. Se destacou, voltou para nós para jogar agora até o final do ano, mas em janeiro ela vai se transferir para a Sub-15 do Grêmio. Então, a dificuldade para tornar a equipe competitiva se tornou muito maior. Sim. Porque a gente descobre os talentos, começa a dar uma cara de time para aquela formação, e aí perde 2, 3 jogadoras e tem que voltar todo o processo de novo. Né? Mas hoje é a nossa realidade. Então, a gente tenta ter o melhor resultado possível nas competições, mas sempre que a gente vai jogar contra a dupla Grenal, que tem outra estrutura, outra condição de trabalho, a gente sabe que vai ter esse limitador. E que quando terminar a competição, eles provavelmente ainda vão se interessar nas nossas melhores jogadoras. Né? Sim. Dentro dessa realidade, a gente encaminhou há 2 anos atrás, viemos conversando e agora vamos formalizar, mas ela já está na prática, uma parceria oficial com o Grêmio. Ela é o único time que tem uma parceria oficial com o Grêmio. Isso qualifica o nosso trabalho de comissão técnica, porque nos possibilita estágios, interação entre as comissões e mais algumas coisas, e um percentual futuro de negociação de atletas que venham do Pelotas e se transfiram para o Grêmio. E em contrapartida, qualquer destaque que o Pelotas tenha tem que ser prioritariamente encaminhado ao Grêmio. Né? Então hoje nós temos a Érica na Sub-17, uma goleira, está lá no Grêmio, a Júlia, uma goleira, que estava na Sub-15, que nos enfrentou agora no começo do ano como titular aqui na Boca do Lobo. Né? A Letícia, uma meia esquerda, ala esquerda, essas 3 já estão no Grêmio, 2 na 17, 1 no 15, e agora vão mais 3 no começo do ano que vem, a Valen Amaral, a Marina e a Ayla, essa que eu fiz referência. Então vão mais 3 atletas nossas para a Sub-15 do Grêmio.
1: É um trabalho fantástico, né? A gente ficaria aqui a manhã inteira te ouvindo, né? O quão importante é, e é um trabalho transformador de vidas também, né? Tem que se transformar num livro, sim, sem dúvida alguma, né? Eu quero agradecer, Bia. Temos que agradecer, porque a gente precisa fechar aqui. Daqui a pouquinho vou pedir que o Marcos Planella permaneça conosco, para que a gente também tem que chamar o Campo em Notícia, né? Antes do encerramento. Mas, Bia, vamos agradecê-lo?
2: Vamos agradecer a presença, agradecer também por vir contar um pouco desses 30 anos da equipe, claro. Teria muito mais coisa pra gente falar, a gente tem esse tempo reduzido, já veio o futebol online com os guris dessa vez, mas pra finalizar, um recado final dos 30 anos, alguma coisa que tenha que ser sacada que a gente não te perguntou.
0: Bom, é muita coisa realmente, né? Eu espero que os próximos 30 anos sejam de crescimento pro projeto, que o fato de nós termos uma Copa do Mundo no Brasil de futebol feminino, a primeira disputada na América Latina, no ano que vem, isso traga repercussões positivas para quem trabalha no meio, na modalidade, principalmente para as protagonistas, que são as mulheres que jogam futebol, as treinadoras, preparadoras físicas, que se aumente o número de mulheres trabalhando nas direções dos clubes, né, por competência, por mérito, por conhecimento, e que hajam legados, né, pós-Copa do Mundo, né? Porque eu, em debates que eu tenho participado, como mais recentemente eu tive na Escola Superior de Educação Física de Pelotas, aqui um debate sobre o futebol no Mercosul, e houve uma, dentro desse evento, uma mesa sobre futebol feminino, e foi colocado uma pergunta para nós da mesa ali, se a Copa do Mundo de futebol feminino não poderia se tornar uma armadilha, ou seja, se o Brasil não tiver uma boa performance dentro de campo, se isso não poderia aos revanchistas, aos que ainda fazem oposição ao desenvolvimento da modalidade, dizer, viu, não adianta dar atenção a isso, viu, isso não vai chegar a lugar nenhum. Eu não acredito nisso, eu acho que tem alguns processos que avançaram que não há como haver retrocessos. Agora, talvez possa dificultar a celeridade futura de algumas ações, mas prefiro pensar de forma positiva sobre o que está por vir, né? E que o Pelotas não pode perder o trem da história, como eu tenho dito. Porque agora vão surgir um monte de pessoas interessadas no tema, porque vai aumentar a visibilidade. Exato. E os recursos. Então, quem tem trajetória, quem tem tradição e contribuição dada para essa modalidade, e são vários clubes e profissionais pelo país espalhados, merecem ter reconhecimento e participar desse novo momento que está por vir, né? E o Pelotas está atento a isso e tomando ações práticas para que possa manter o ciclo de crescimento a partir do ano que vem. Gostaria de deixar uma mensagem final de agradecimento a todo mundo que colaborou com esses 30 anos do futebol feminino Pelotas, pais, familiares de meninas, integrantes de comissão técnica, patrocinadores, apoiadores. Não estaríamos aqui se não fossem essas pessoas. Cada geração que jogou pelo Pelotas, que vestiu a camisa do Pelotas, que tornou o Pelotas conhecido e uma marca vitoriosa no meio da modalidade. E em especial a Rádio Universidade também pelo seu aniversário, né, pela cobertura que sempre, o espaço que sempre nos proporcionou, né, é extremamente importante, e que possamos ter outras oportunidades para estar conversando sobre as Lobas.
1: Nós é que agradecemos, né, por todo esse trabalho em prol do Pelotas, em prol das Lobas e em prol da cidade de Pelotas, porque isso é um destaque para a cidade também, né, trazendo e acolhendo meninas de outras localidades para, a partir daqui, fazerem o seu futuro, né? E eu concordo plenamente contigo essa questão das pessoas... A questão da armadilha, dizer, olha, aqueles que vão surgir, não vale a pena fazer o investimento. Os Estados Unidos têm como seu principal esporte o futebol americano, e a seleção americana mata todo mundo na Copa do Mundo. Então, esse é um exemplo que vale a pena investir, né?
0: Sem dúvida.
1: Sem dúvida alguma. Muito obrigado. Bia, vamos fechando? Vamos chamar, então, né? Vamos chamar domingo pela manhã, às 7 da manhã, tem o Campo e Notícia. E nós vamos saber, né, todo o editorial que o Campo e Notícia desse domingo vai trazer.
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1: Horas 41 minutos, então, aí, né, quem atua no agro, quem tem atividade, vou pedir para o Marcos permaneça conosco aqui um pouquinho, já já vamos encerrar, tem o Campo e Notícia no domingo. Bia, Fechando mais um Bom Dia Rio.
2: Fechando mais um Bom Dia Rio aqui na Rádio Universidade. 9 horas e 41 minutos, a gente até se estendeu um pouquinho do horário, mas vou destacar aqui a interatividade, o pessoal está interagindo muito durante as entrevistas aqui no nosso YouTube da Rádio Universidade. O Tom mandou mensagem, Leonardo Parso também com a gente. A Helena e a Fernanda mandaram seu bom dia. O Tom pediu aí pra gente falar um pouco sobre a dupla Grenal nessa volta depois da Copa do Mundo, então vou fazer um rápido panorama esportivo para o Tom escutar aqui na nossa Rádio Universidade. E hoje, falar em dupla Grenal, hoje temos Grenal feminino. A gente estava falando das Lobas, o Grêmio vai enfrentar o Flamengo hoje às 19 horas e o Internacional enfrenta o Fluminense às 20 horas. O Grêmio jogou ontem pela Sul-Americana, acabou perdendo esse primeiro jogo de 16 avos de final, perdeu para o Bolívar e enfrenta o Bolívar agora na próxima semana, dia 30, na quinta-feira, tendo que ganhar para conseguir a classificação. O Internacional masculino entra em campo amanhã contra o Atlético Paranaense às 18h30. Então, esse recado aí para o Tom, que pediu esse panorama esportivo. E quem mandou uma mensagem aqui vai estar na programação da tarde da Rádio Universidade. O Hector Zequir está com a gente, mandou o seu bom dia, queridos. E hoje de tarde vamos estar lá no Campo da Saúde com uma programação especial, né, Sérgio?
1: É, comemorando 59 anos da Rádio Universidade. 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Não termina aqui. Logo mais, sintoniza nos 1160, acessa o YouTube da Rádio Universidade e você vai acompanhar a partir das 14h30 uma programação muito especial. Um bom dia a todos. Segunda... Segunda tem mais bom dia, mas temos, hoje tem boa tarde.
2: Temos mais hoje a partir aí das 14h, mas até um outro destaque da interatividade aqui com as mensagens, acabei pulando, mas a Sofia Maza, minha colega de curso de jornalismo, mandou aí um beijo aí pro Bom Dia Rio, pra Beatriz Sofia Maza, que é filha da Gabriela Maza, da Santana Impressa.
1: Do Nauro Júnior.
2: Beijo pra ela.
1: Beijão pra ela, muito querida. Tá chegando o Gustavo Lozada, acompanhado de quem?
2: Acompanhado de Gustavo Lousada e João Antônio Ferreira.
1: João Antônio Ferreira, tá? Futebol online. Tchau, tchau. Até a tarde e, para quem não nos acompanha à tarde, até segunda pela manhã.
2: Exatamente. E Sérgio, só complementando, eu volto agora no futebol online. Eu vou estar também então um pouquinho.
1: A Bia permanece. Leonir Bade, muito obrigado. Um abraço a todos.
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1: No trecho do Evangelho de hoje, encontramos a parábola de Jesus explicando como a palavra de Deus é acolhida pelas pessoas. A palavra de Deus é como a semente que é jogada na terra. Tem pessoas que acolhem a semente da palavra de Deus como terra à beira do caminho. São aqueles que acolhem a palavra de Deus, mas não a querem compreender. Vem o maligno e rouba o que foi semeado. Tem pessoas que acolhem a palavra de Deus como terra pedregosa. São aqueles que acolhem a palavra de Deus, mas não têm raízes em si mesmo. Quando chega o sofrimento e a perseguição

0: Felizes os que são terra boa, esses produzem muitos frutos. Com a bênção do Deus misericordioso, o Pai, o Filho e o Espírito Santo. Amém.
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4: Olá, gente amiga! Hoje queria deixar um abração especial, mas especial mesmo, para os nossos colegas aí de RU. Vocês da nossa Rádio Universidade, que têm ajudado tanto nesse programa. Queria deixar aqui um abraço especial ao Daniel, ao Leonir, nosso chucro e redomão, a todos vocês que com tanto carinho têm me ajudado aí na montagem e remontagem desses programas falando de Bíblia. A todos vocês, um agradecimento muito especial, que Deus os abençoe.
5: E dando sequência à reflexão sobre o livro do Apocalipse, no último programa eu expliquei um pouco como é que João precisou de usar uma linguagem cifrada, né? Uma linguagem subliminar, para que as pessoas entendessem o que estava acontecendo. Para entender isso melhor, talvez fosse bom a gente fazer uma panorâmica assim, né? Sobre a história dos hebreus. Vamos pegar aí de Abraão até a época de João, até a época que João escreveu isso, para a gente entender, né? Então, lá dos 1.800 anos do Abraão, antes de Cristo, né? Até lá mais ou menos o ano 100, quando João escreveu, quase 2.000 anos. Nesse tempo aí da história dos hebreus, o povo, a maioria do tempo, era dominado por outros povos. Ou escravo, ou servo. Mas o fato é que a maioria desses 2.000 anos, eles eram dominados. Então, eles desenvolveram toda uma tradição em cima de uma expectativa de que eles seriam libertados através de um enviado de Deus, que viria um Salvador. Os profetas sempre clamando e dizendo isso, principalmente, né, o profeta Isaías, sempre falando do Salvador que viria, etc. Na época de João, mais ou menos aí no ano 90, 100, da era cristã, a Palestina ainda estava dominada pelos romanos, claro, né? E por volta, então, dos anos 30, mais ou menos, tinha sido crucificado, lá na periferia de Jerusalém, um tal de Jesus de Nazaré. Mas os romanos nem se importaram muito com esse fato, porque ele era mais um daquelas centenas de condenados que eles tinham crucificado e ainda iam crucificar, que era a pena de morte, né, utilizada por eles para os crimes hediondos, vamos dizer assim. Então, como já tinham crucificado vários líderes, pregadores e malfeitores, eles entenderam que esse tal de Jesus de Nazaré, que foi crucificado, seria logo esquecido, né, como todos os outros foram. Acontece que um grupo de seguidores desse tal Jesus de Nazaré começaram a esparramar notícia e afirmar que depois de morto, ele tinha ressuscitado. E estavam pregando e afirmando isso aí por toda a Palestina e fora da Palestina também. E muito estranhamente, né, esses seguidores que esparramavam essa notícia, que estavam desenvolvendo essa ideia lá, não eram pessoas cultas, líderes do Sinédrio, pessoas importantes lá na sociedade judaica. Pelo contrário, eram pessoas simples, sem instrução, mas que estavam assim com atitudes tão diferentes e interessantes que aqueles que conviviam com eles começaram a achar que realmente algo de extraordinário havia acontecido com eles. E eles diziam claramente que eles tinham recebido o Espírito Santo de Deus. Bom, Então, estas comunidades nas quais eles estavam esparramando essa nova doutrina sobre o

0: caminho,
1: que era então o que Jesus tinha feito, vivido e pregado. Essas comunidades foram crescendo, crescendo, crescendo, e foram se infiltrando no Império Romano, de forma que até alguns soldados e até oficiais do exército romano já tinham se convertido ao cristianismo. Então, o grande conflito para os romanos era que eles entendiam que o imperador romano era um deus, era um dos deuses do seu panteão. E os cristãos não aceitavam isso de jeito nenhum, que para eles Deus era um só, o Deus verdadeiro, aquele que Jesus de Nazaré tinha apresentado a eles como o Pai misericordioso. Pergunta: no tempo em que João escreve o Apocalipse, os judeus estavam sendo dominados por qual povo?
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1: 10 horas.
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0: 10:09, 10:09 da manhã desta sexta-feira, 24 de julho de 2026. Muito bom dia! Estamos entrando no ar aqui na Rádio Universidade com o Futebol Online. É de hoje até o dia 11, mais ou menos, estaremos este que vos fala, Gustavo Lousada, ao lado de João Antônio Ferreira. Bom dia, João, tudo certo?
1: Bom dia, Gustavo, bom dia, Rabia, bom dia também ao Leonir Bade, a todo mundo que está nos acompanhando. Isso mesmo, vamos assumindo aqui a barca enquanto Beto Vetromilli está no descanso das férias. A gente segue com o Futebol Online, já trazendo, né, as principais do futebol aqui pela manhã na Rádio Universidade. Hoje, é claro, repercutindo a vitória do Brasil no tempo regulamentar, mas a derrota nas penalidades que consagrou o gramadense campeão da Copa da Federação Gaúcha 2026.
0: Pois é, e te convidando a participar conosco no 0539-8413-5473, Beto Vetromilli de férias, então muda o telefone, o WhatsApp para você participar. Então você participa no nosso WhatsApp, o tradicional aqui da Rádio Universidade, 0539-8413-5473. Ontem o Brasil perdeu o título em casa para o gramadense, 2-1 para o Brasil no tempo normal, vitória do gramadense nos pênaltis, 5-4, e o Trem da Serra é o campeão da Copinha. E não muda muito em relação às as pretensões do Brasil em termos de calendário. O Brasil já tem a vaga na Série D, conquista a vaga na Copa Sul-Sudeste, mas vamos debater muito qual será, né, o reflexo desta perda do título em casa, visando aí essa divisão de acesso que está para começar, né? O Brasil vai com uma moral baixa para esta competição depois de perder o título. Laércio Aquino, com a avaliação do trabalho dele até o momento ontem, foi muito criticado lá no estádio Bento Freitas, mas por enquanto tem o respaldo da direção do Grêmio Esportivo Brasil. Nós estamos chegando no Futebol Online.
2: Gustavo Lousada.
0: Temperatura em Pelotas na casa dos 15 graus, 93% a umidade relativa do ar. O sol brilha lá fora, depois de uma sequência de dias com tempo instável. Hoje o tempo brilha, o sol brilha neste dia de aniversário da Rádio Universidade. 59 anos da RU, e hoje teremos programa especial lá do direto do Campus da Saúde da Universidade Católica de Pelotas. É um programa com muitas entrevistas. Estaremos também representando o esporte aqui do time da Bola Branca. Mas agora vamos com as manchetes do programa. Brasil vence o gramadense no tempo normal, mas é derrotado nos pênaltis. Fica com o vice da Copinha e conquista a vaga na Copa Sul-Sudeste. O Brasil já tem a vaga na Série D, então fica com o calendário, entre aspas, cheio para 2027. Porém, a gente sabe, né, que não é fácil perder um título em casa. Então o Brasil agora volta as suas atenções para a divisão de acesso. E no Pelotas, ontem foi votada no Conselho a proposta de continuidade da avaliação aí da SAF. Vamos falar também sobre a SAF no Pelotas, que ontem foi votado lá no estádio da Boca do Lobo, em reunião com o Conselho Deliberativo do Esporte Clube Pelotas. Lobão, que quer virar SAF, e o Conselho Deliberativo aprovou por unanimidade a criação de uma comissão para dar continuidade à proposta pela transformação do clube em SAF. Então, ainda não tem nada definido, mas o Pelotas já deu um passo aí, visando virar SAF na as próximas temporadas. Série B do Campeonato Brasileiro, Juventude foi derrotado fora de casa para o Botafogo de Ribeirão Preto. Com gol, sabe de quem? Wesley Santos, ex-jogador do Grêmio Esportivo Brasil, fez 2 gols e ajudou o Botafogo a golear o Juventude. Golear não, a vencer o Juventude pelo placar de 4-2. Copa Sul-Americana, Grêmio perde na altitude, mas volta vivo. 3 para o Bolívar, 2 para o Grêmio. E agora o Grêmio tem a chance na Arena de confirmar a vaga para as oitavas de final da Copa Sul-Americana. Campeonato Brasileiro da Série A, tivemos ontem 2 jogos, Botafogo 0, Vitória também 0, Corinthians fez 3-0 no Remo, com 2 gols de Yuri Alberto, que já está visando o ciclo da Copa do Mundo de 2030. Tudo isso e muito mais a partir de agora no Futebol Online, que está no ar!

0: É o som de Sugar Baby. Nós estamos na sexta-feira, os flashbacks dos anos 70. Nosso DJ Leonir Bade da Silva comanda a nave e nós vamos juntos até a uma hora trazendo todas as opiniões, todas as informações aqui no nosso Futebol Online. Hoje, excepcionalmente, não estamos na live. A gente não conseguiu fazer aquela transição, né, das férias do Beto para a live do Futebol Online. É exclusivo, né, do Beto Vetromil. A gente vai, nos próximos programas, a partir da segunda-feira, trazer aí o acesso ao YouTube e a live para você também ter o acesso através do YouTube do Futebol Online. Enquanto isso, vamos aqui com o nosso Futebol Online, te convidando a participar conosco, 0539-8413-5473. E aí, gurizada? Brasil derrotado, Brasil perdeu em casa o título da Copinha. Vida que segue, agora o foco é a divisão de acesso. Mas não é fácil, né, João Antônio Ferreira, perder um título. E agora o Brasil vai ter que recuperar essa moral, esse apoio do torcedor que ontem se fez presente um bom número, mas o Brasil acabou derrotado em casa. E agora, João?
1: Pois é, Lousada, e agora, né? O que é que vai ser deste Grêmio Esportivo Brasil que vai chegar numa divisão de acesso com muita pressão? Porque nós falávamos há um mês e meio, dois meses atrás, né, que o Brasil teria a Copinha caso desse errado a condição de Série D, né? Porque, obviamente, a ideia no início da temporada do Brasil era conquistar a vaga para o mata-mata e garantir a vaga de Série D para o ano de 2027 através da própria Série D, ou quem sabe até mesmo sonhar com acesso à Série C. E agora a gente está vendo que talvez não fosse tão fora da realidade, uma vez que o São José segue vivo, assim como o próprio São Luís, né? Duas equipes gaúchas que em dado momento ali da própria Série D, né? Claro que o São José no grupo do Brasil, praticamente toda a primeira fase, a fase de grupos atrás do Brasil na classificação, na reta final conseguiu ultrapassar e pegar ali a última vaga. São Luís também, em alguns momentos, né, com menos pontuação que o Grêmio Esportivo Brasil, mas conseguiu garantir essa classificação no último jogo. Então, a estratégia, né, a ideia, a perspectiva que tinha a direção do Grêmio Esportivo Brasil, né, a SAF, o Chavante Participações, era justamente, quem sabe, sonhar aí com alcançar classificações mais adiante na própria Série D, e não aconteceu. Falamos, bom, não deu na Série D, né? Investir um pouco mais, mas é difícil, num grupo equilibrado, ok. Tem a Copinha. For campeão da Copinha, vai chegar com uma moral, vai garantir a vaga de Série D do ano de 2027 através da Copinha. E chegar com título, né? Chega com um pouquinho mais de embalo, digamos assim, e deixa pra trás, esquece o que foi a Série D. Perde a Copinha. Tem ali, né, como a gente vem debatendo, né, pelo ranking, muito provavelmente será, né, mais pro final do ano, garantida essa vaga do Grêmio Esportivo Brasil pra Série D do ano de 2027. Mas isso é depois. Por mais que a possibilidade, né, o próprio... internamente o clube já trabalha, né, com essa garantia, digamos assim, ainda assim tu teve duas oportunidades e tu não conseguiu. Tu fracassou na Série D e tu fracassou na Copinha. Chega com esses dois fracassos aí, e sim, dá pra dizer fracasso, porque quando tu tem um objetivo claro, que pro Brasil, como falamos, era passar de fase e conseguir a classificação, pelo menos, né, através da Série D, ou seja, passar do primeiro mata, tu não consegue, é um fracasso. E, bom, debatemos ao longo de toda a Copinha que o Brasil, né, era o principal candidato, era o disparadíssimo maior investimento, e o objetivo único da Copinha era ser campeão. Não conseguiu, é fracasso. Então, Só pra... que às vezes o pessoal acha que é uma palavra mais forte. Fracasso, não tem... tem outra maneira de descrever. Foi fracasso tanto na Série D quanto na Copinha. Agora o Brasil vai chegar com esses dois fracassos, com o peso desses dois fracassos, para uma Série A2 que o nível aumenta, para uma Série A2, né, que o objetivo também é único e claro, conquistar o acesso, de preferência sendo campeão. Né? O próprio Fernando Ferreira conversou, né, com nossos colegas aí da imprensa nesses últimos dias, né, falou a respeito aí da folha salarial, R$550 mil, é muito dinheiro para a competição, é um investimento altíssimo para a competição, para a Série A2. Então, assim, o Brasil vai chegar com uma pressão grande dos resultados negativos em campo. Obviamente que acaba tendo a pressão das últimas temporadas, do que foram as últimas temporadas, né? A gente tá vendo, ontem a gente viu vários, né, dos nossos ouvintes mandando mensagem, né, falando, ah, estamos perdendo para time semi-amador, etc. Né? Ou seja, querendo ou não, é um peso ainda em relação ao que o Brasil, a condição que o Brasil esteve uns anos atrás. Né? Não estão acostumados a jogar com um gramadense, a jogar daqui a pouco, né, com um Real, um futebol com vida, né? Duas equipes que ano passado estavam, obviamente, na Série A2, não estarão nesse ano, mas nesse estilo de equipe nova, de equipe que o Brasil não tinha esse costume de enfrentar alguns anos atrás. Né? Para quem jogava contra Cruzeiro, para quem jogava contra Vasco, Botafogo, quem jogava uma Série B nacional, agora, obviamente, é um choque de realidade. A realidade do Brasil é enfrentar esse tipo de adversário, adversários ou de um cenário aqui do Rio Grande do Sul, ou adversários como um Gramadense, né, que é uma equipe tradicional, digamos assim, ali para a região da Serra, mas que esportivamente no cenário estadual não está ainda com a relevância que o torcedor, digamos, respeite, dá para dizer, porque ontem algumas mensagens deram até mesmo de um certo desrespeito em relação ao Gramadense, que hoje está no mesmo nível do Grêmio Esportivo Brasil. Então, para mim, o ponto é esse. O Brasil vai chegar para uma Série A2 com todo o tipo de pressão e, principalmente, uma torcida que não confia nos jogadores, na comissão técnica e, se bobear, também na direção, na SAF, nesse momento.
0: Pois é, participe 053-984-13-5473. Pois é, Brasil até agora fracassou, né, em todas as competições que disputou, não passou sequer da primeira fase da Série D do Campeonato Brasileiro, e a gente sabia que o acesso seria muito complicado, mas o investimento que foi feito para a Série D era de pelo menos passar de fase, né? E eu acho que eu tiro a Recopa dessa lista, né? Também o Brasil perdeu o título em casa, ontem até, né, comentei no nosso grupo, foram dois títulos que o Brasil deixou escapar em casa, né? O da Recopa, onde, claro, que enfrentava um adversário de um nível muito superior, mas vencia até a reta final do jogo, acabou levando a virada nos acréscimos, poderia pelo menos ter levado a decisão para os pênaltis, e na Série D do Campeonato Brasileiro acabou, aliás, na Copa Federação Gaúcha de Futebol, acabou perdendo para a equipe do Gramadense nos pênaltis. Festa do trem da Serra, João.
1: Pelota, dá para dizer que o jogo, né, que praticamente garante que o Brasil perdeu, né, a vaga para a próxima fase da Série D foi a derrota para o Blumenau, né? Porque foi em casa também, num jogo que o Brasil até criou mais que o adversário, mas nas oportunidades que o adversário conseguiu, né, chegar, digamos assim, né, dois contra-ataques, né, duas finalizações de grande felicidade ali do Brown, mas também, né, foi uma derrota em casa que fez com que o Brasil chegasse na última rodada, precisando praticamente, né, torcer por resultados também, né, precisava da vitória fora de casa, coisa que não tinha vindo ainda, então se colocou numa situação difícil, mas no final das contas foram três jogos em casa, que um contra o Inter, que não era obrigação, mas que chegou a sonhar, um contra o Blumenau, né, que em caso de vitória, que tá, naquele momento parecia o Blumenau, o Barcelona, né? Pelo que se...
0: nós endeusamos o tal Blumenau, esse...
1: Pegou o São Luís, tchau. Que ninguém dava nada pelo São Luís do Paulo Henrique, inclusive quase não se classifica, né? Então, final das contas, o Brasil Também nesse jogo em casa deixou escapar uma possibilidade maior de classificação. Se tivesse vencido esse jogo, muito provavelmente teria passado de fase, teria, né, através de até mesmo resultado de empate ali contra o Azures na última rodada, garantiria a classificação, até porque faria com que o Azures já chegasse na última rodada sem chance de classificação. Ou seja, o Brasil também em casa acabou tropeçando, né? Foi uma derrota que dificultou ainda mais a vida chavante para as suas projeções de temporada, né?
0: Pois é, 10 horas 26 minutos, agora nós vamos com as informações do futebol local.

0: vamos começar com as informações do Grêmio Esportivo Brasil. E quem traz as informações para o futebol online é ele, Lucas Fabião. Calma aí, vamos ligar aqui a caixinha. Agora sim, Lucas Fabião, bom dia.
1: Estamos chegando com as informações do Grêmio Esportivo Brasil nesta sexta-feira, aqui na programação da Rádio Universidade. E o Chavante é vice-campeão da Copa FGF 2026. O Brasil, que precisava vencer a equipe do Gramadense para conquistar o título, venceu por 2-1, com 2-2 no agregado. Foi para os pênaltis, mas 5-4. Júlio Simas perdeu o último pênalti e o Brasil perdeu o título jogando em casa e não conquistou o bicampeonato. Laércio Aquino, que mandou entre os 11 iniciais, novidades que já se esperava. Gedeilson e Matheus Streit ganharam vagas nas laterais. Peterson ganhou vaga no lado direito no lugar do Guti. E Gabriel Morbeck, recuperado de lesão, já veio para jogo e fez gol, inclusive. O Brasil, que fez o seu primeiro gol aos 42 minutos da primeira etapa com o Matheus Streit, contou com a ajuda do goleiro, teve um leve desvio, mas conseguiu fazer 1-0. O Brasil então foi para o segundo tempo, indo para as penalidades, mas aos 17 minutos do segundo tempo, Murilo, de pênalti, depois do pênalti cometido pelo goleiro Davi, deixou tudo igual. Mas foi aos 47 minutos do segundo tempo, também de pênalti, Gabriel Morbeck deu a vitória a Chavante no tempo normal. E nos pênaltis, o Brasil perdeu por 5-4. O último foi Júlio Simas, que cobrou. O capitão Chavante perdeu. Davi não pegou nenhum. Converteu todos a equipe do Gramadense e se sagrou campeão no estádio Bento Freitas. Com isso, o Brasil está classificado para a Copa Sul-Sudeste da temporada que vem. O Brasil, que esperava ser campeão e mesmo assim reivindicar, mas agora não vai precisar reivindicar nada, porque a vaga é sua. O Brasil vai disputar a competição do ano que vem e a Série D via ranking. Agora o foco é total na divisão de acesso. O Brasil entra em campo daqui menos de 2 semanas, no dia 1º de agosto, quando vai encarar o Gaúcho pela primeira rodada, jogo no estádio Bento Freitas, às 19 horas. Lá, isso aqui, depois do jogo, bem descontente, bem cabeça baixa, disse que foi uma fatalidade, que tenha muito melhorar, que com os reforços o Brasil pode começar um novo momento, mas sem falar muito. Também Laércio Aquino, que dá para dizer que está na fogueira. A gente até tinha expectativa se era ele mesmo que ia fazer a coletiva. Foi ele. Laércio Aquino está com o tempo, daqui a pouco, contato a Safi Chavante e o próprio Hélio pregaram continuidade de trabalho. Nosso torcedor está muito descontente. E Laércio Aquino vai galgando passos e a gente vai acompanhando aqui nos microfones da Rádio Universidade. Eu sou Lucas Fabião e volto na nossa programação esportiva para entender o que deu errado para o Chavante não ser campeão, mas também olhar já para a divisão de acesso que está chegando. Agora o Brasil vai ter vários reforços para essa competição e, de olho, iniciar a campanha para retornar à primeira divisão. Até lá!

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1: É o som de Donna Summer, I Remember Yesterday. É os flashbacks dos anos 70, aqui no Futebol Online. Tivemos aí as informações do Brasil, daqui a pouco as informações do Pelotas. 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
1: Muito bem, DJ Leonir Bade da Silva, solta o som, porque nós estamos no Futebol Online.
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1: 10 horas 34 minutos, vamos ao primeiro intervalo aqui do Futebol Online. Daqui a pouco voltamos com muita resenha. Vamos falar tudo sobre o jogo de ontem. Já registrando a tua participação no 0539-8413-5473. DJ Leonir Bade da Silva nos leva ao intervalo comercial. E daqui a pouco a gente está de volta.
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3: 10 horas e 34 minutos.
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0: gente, Hills Corporation, Rock the Boat. Nós estamos de volta com o Futebol Online aqui na Rádio Universidade, 10h40, te convidando a participar conosco no 0539-8413-5473. Já temos aqui as primeiras participações. Vamos lá, o Pedro Cardoso. Bom dia, que fiasco do Chavante em perder um título pro Gramadês. É de doer. Uma feliz sexta-feira e um baita final de semana para todo mundo. Um abraço, valeu, grande abraço ao Pedro, faça como ele, participe. 0539-8413-5473. Estamos de volta aqui com o nosso Futebol Online para falar, né, João, sobre um pouquinho mais sobre este jogo do Brasil, essa derrota para o Gramadense. A gente falou aqui, né, até parece um desrespeito, né, com o trem da Serra, mas é complicado, né, o torcedor do Brasil tem aquela memória da Série B, enfrentar grandes adversários, enfrentar times, né, de primeiro escalão do futebol brasileiro, e quando tu tem uma final em casa contra o Gramadense e tu perde, né, dá aquele choque de realidade do torcedor, mas infelizmente é a nova realidade do Brasil, que tem que remar tudo de novo para chegar naquele patamar de Série B do Campeonato Brasileiro, João.
1: É exatamente isso, Lozada. Eu entendo o torcedor, né, e aí até estava pensando, né, uma comparação para fazer, para que o torcedor, né, perceba que não é uma crítica por criticar minha, mas... Todo mundo sabe que eu sou torcedor do Grêmio, né? Seria a mesma coisa que eu chegar e reclamar porque o Grêmio tem perdido seguidamente para o Mirassol. Ah, como que o Grêmio vai perder para o Mirassol? Hoje o Mirassol é um time muito melhor estruturado do que o Grêmio, infelizmente. Hoje o Gramadense, obviamente que é uma equipe estruturada melhor do que o Brasil. Claro que, justamente por ser uma equipe que há pouco tempo se tornou profissional... acaba sendo um pouco mais fácil. O Brasil, né, por conta de ter jogado Série B Nacional, né, de ser uma equipe já há vários e vários anos, né, profissional, né, toda a história que a gente lembra dos anos 80, né, isso tem o ônus, tem o bônus, obviamente, mas também tem o ônus, que são dívidas que tu vai acumulando ao longo dos anos, né, alguns processos trabalhistas, toda essa condição que o Brasil enfrentou nas últimas temporadas, e vem aflorando, digamos assim, agora, justamente que acaba culminando, né, num Brasil que nos últimos 10 anos, dá para dizer assim, teve uma ascensão muito positiva nacionalmente, mas um gasto muito maior que conseguiu pagar, o que fez, né, o Brasil ter essa queda vertiginosa também nessas últimas temporadas. Mas, querendo ou não, né, o Gramadense, por ter, né, essa estruturação ainda de um baixo nível para este nível que está atualmente, teve uma condição mais fácil para se estruturar, se organizar, né, através, né, tudo começando pela categoria de base, né, da categoria de base tu criando o teu projeto profissional, né, sempre com o pé no chão, né, para o Brasil foi difícil se colocar o pé no chão, principalmente nesses acessos nacionais, como a gente sempre fala, né, o Brasil, a torcida desde o início queria permanência numa Série B, e para permanecer na Série B tu tinha que investir, tu tinha que gastar, tu não estava arrecadando tanto, deu no que deu. Mas hoje tu pega a realidade atual sem observar, digamos assim, a história de clube, são dois clubes que disputaram a mesma competição, né, com qualidade, claro que o Brasil com um pouco mais de investimento, mas também com uma equipe qualificada, essa equipe do Gramadense. São duas equipes que vão disputar a mesma divisão, né, de campeonato estadual. Então, tu olhando esse recorte, são equipes que estão basicamente no mesmo nível. Óbvio que, historicamente, o Brasil é incomparável, né, incomparavelmente maior do que o Gramadense, mas a atualidade, a realidade atual é justamente essa, de duas equipes que, independente se uma é maior que a outra, se uma é mais tradicional, se a camisa é muito mais pesada, se a questão de estrutura de clube, porque é só ver, por exemplo, a questão dos estádios, perdão, o Brasil ontem tinha, né, ainda não sei, 5, 6 mil torcedores na final, Né? No primeiro jogo tinha 1.000 torcedores, e olhe lá, talvez nem isso, do Gramadense, que teve que sair da sua casa, entre aspas, porque o seu estádio não tinha capacidade suficiente para estrutura suficiente para receber uma final. Mas a realidade do Brasil hoje em dia é enfrentar esse tipo de adversário. É enfrentar um esportivo lá na Montanha dos Vinhedos, né, com um gramado que a gente via já em gauchão, sendo muito ruim, né, umas condições um pouco precárias, né, é enfrentar o Santa Cruz, um gramado ruim ali do seu estádio dos Plátanos, né, é voltar a enfrentar o próprio Gramadense, né, num estádio pequeno, mas claro, com um gramado bom, mas um estádio, né, muito modesto. É enfrentar equipes hoje de Série A2, com estrutura de Série A2, com tamanho e investimento para Série A2, e isso que o Brasil na Série A2 vai estar com um investimento muito maior, né? Investimento de equipes que estão sonhando com semifinal, até dá para dizer, de gauchão Série A. O investimento vai ser muito alto. Mas a realidade do Brasil é essa, né? Entendo, como falei, entendo o torcedor, né, não gostar, o torcedor, de certa forma, até se assustar por perder um campeonato em casa para o Gramadense, mas a realidade hoje dos clubes é de patamares equivalentes, equilibrados, numa competição regional, né, como é a Copinha, como será também a Série A2. Então acaba dando esse choque de realidade, como tu falou, mas tu tem dois caminhos. Ou tu entende, né, que infelizmente tu chegou nesta situação, que para muitos é negativa, eu acho que pela história do Brasil, né, pelos anos recentes do Brasil em Série B Nacional, é muito negativa, e aí tu absorve isso, aprende com os erros e melhora justamente para, quem sabe, retornar para essa Série B Nacional daqui uns anos, ou tu segue, né, com o pensamento de que esse não é o lugar para tu estar, mas faz o que para melhorar, né? Vai querer jogar só com o peso da camisa, como o próprio Laércio ontem. E aí acho que ele acertou na entrevista, né? Só o peso da camisa não vai te dar título, não vai te levar a lugar nenhum. Tu precisa ter qualidade e estrutura, né, condições boas de trabalho, para justamente a camisa te levar junto, te facilitar um pouco esse processo. Mas só a camiseta não joga. Tem outros atletas ali vestindo a camiseta que esses às vezes podem render ou podem não render, como na Copinha, no geral, não render.
0: Mas aí eu te pergunto, o time do Gramadense, ele é melhor que o do Brasil em peças, né? Ontem o Fernando disse, né, na Rádio Grenal, que o investimento do Brasil por mês, claro que agora contando, né, com os jogadores que chegaram para a divisão de acesso, que muitos

0: com jogadores mais rodados, como o Vinícius, né, que já tem uma rodagem maior no futebol, o Júlio Simas, que apresentou, teve bons momentos, né, com a camisa do Brasil, agora está muito abaixo, né, caiu bastante, né, e eu acho que isso, essa responsabilidade, ela cai muito, né, nos ombros do técnico Laércio Aquino. O trabalho dele, ele não convence, primeiro, tá? E ele não consegue tirar, extrair, né, o máximo dos jogadores. Tem jogador que está abaixo desde a chegada dele. O Simas é um exemplo. O Simas vinha, né, muito elogiado pelo torcedor do Brasil, fazendo boas atuações, tendo, né, destaque. E desde que o Laércio chegou, o Júlio Simas, ele tá muito abaixo, né? Tá muito abaixo. Então eu acho que, né, o Laércio, ele fala sobre, né, essa questão, né, da camisa, né, não ganhar jogo, eu concordo, né, mas ele também tem que assumir a responsabilidade dele, porque ele não consegue fazer o time do Brasil jogar, e faz tempo, né? Ontem foi mais uma vitória digamos assim, no currículo dele, né, com o Grêmio Esportivo Brasil, que não adianta de nada, né? O Brasil perdeu depois nos pênaltis, mas o trabalho dele até o momento, ele é fraco. E parece que às vezes ele tira a responsabilidade dele, né? Colocando aí nos jogadores, dizendo que o Brasil não entra em campo, com uma postura de final. Ontem até ele não falou sobre isso, mas ele falou em Porto Alegre, falou também em Santa Cruz do Sul, né? O Laércio, ele tem muita responsabilidade nesta perda do título e nessa sequência de resultados negativos que o Brasil tem, né, João?
1: Exatamente, Lousada. A primeira pergunta que tu falou, né? Os jogadores do Gramadense são melhores? Não são melhores. Tem algumas peças, de peça por peça, né? Jogador por jogador. Hoje em dia tá. Os programas esportivos, eles gostam de fazer aquele 11
0: Mano a
1: com
0: mano.
1: mano a mano, né? O Brasil venceria o mano a mano. Mas tem sim algumas peças com qualidade, mas ainda assim, o Brasil é um time melhor. O problema é justamente o que tu falou, o Brasil não desempenha. Botei aqui na TV, né, pra gente olhar o jogo, né, total, né, na íntegra, enquanto a gente vai comentando. E primeira coisa que eu vi, né, o Brasil pressionando o time do Gramadense na saída de bola, né, que o goleiro, ele dá uma roladinha da bola pro lado para o zagueiro iniciar a construção praticamente dentro da pequena área. O Brasil fazendo essa pressão nem uma vez no jogo ontem. O Brasil conseguiu tirar algo dessa pressão. O Gramadense, quando subia a pressão na saída de bola do Brasil curta, de quatro pressões que fazia, uma, duas conseguia obrigar o defensor do Brasil a dar um chutão para frente, que geralmente a bola ficava com o Gramadense. Essa bola no meio-campo, essa bola mascada, digamos assim, né, mal rebatida pela defesa, ficava com o Gramadense já numa zona central. O Brasil, quando tentava fazer a pressão na saída de bola deles, dentro da grande área, saindo bem curto, numa zona muito perigosa, eles davam um toque e outro, davam um lançamento ou davam um chutão para frente e ficavam com a segunda bola no meio de campo. Ou seja, já é uma pressão inicial que tu faz que dá errado. Isso daí é questão tática. É a movimentação dos jogadores, né, com base no que foi treinado, com base no que foi estudado do time adversário, que não gerou nada, que não complicou tanto a vida da equipe do Gramadense, né? O Brasil ontem, a gente fala, né, o Brasil parece que não tem jogadas, é um jogador que tenta atacar um espaço e um lançamento para frente. É basicamente isso que se tem. Tu não vê uma triangulação, tu não vê uma jogada de aproximação dos jogadores, tu não vê, né, uma tentativa de puxar a marcação para liberar um espaço. Parece simplesmente, vamos tocar a bola e ver se.
0: Balão no centroavante para ele segurar.
1: Exatamente. Então, obviamente, isso é questão tática, isso daí é alguma dificuldade que ou os jogadores estão tendo em entender o que pede o Laércio, ou o Laércio não está conseguindo, né, passar para os atletas questões táticas que deem vantagem para o Brasil nos jogos, principalmente quando a gente está aqui falando, né? E eu vou seguir debatendo e batendo na tecla. O Brasil é mais time do que todos os adversários que teve na Copa da Federação Gaúcha de Futebol. O Brasil é mais time. Os jogadores do Brasil, num geral, são melhores, mas não desempenham para

0: mostrar, digamos, isso dentro de campo. Então, para mim, o principal é isso, né? Numa condição de jogo onde um adversário às vezes vai jogar recuado, o Brasil aí sim, né? Por ter mais a posse da bola, por ser uma equipe que nessas condições, né, vai ter mais espaço para jogar, para pressionar, para fazer esse chuveirinho para a área, o Brasil vai ser melhor, o Brasil vai criar mais chance de gol. Agora, quando é um adversário que tenta jogar também como foi o Gramadense ontem, em vários momentos o Gramadense era melhor do que o Brasil, jogando no Bento Freitas, com 5, 6 mil torcedores, né, dentro do estádio, e ainda assim é um time que, como o torcedor falou, o Gramadense, perdemos pro Gramadense. O Gramadense conseguiu chegar aí e em vários momentos da partida ser a equipe dominante. A gente até teve um debate ontem ali no nosso grupo a respeito, né, do primeiro tempo, principalmente, né, que acho que foi um primeiro tempo que variou bastante entre o Brasil estar melhor, a equipe do Gramadense também, né, estar melhor na partida, mas a discrepância foi grande. No segundo tempo o Brasil foi bem melhor. No primeiro tempo o Gramadense teve vários momentos que controlava o jogo, que o Rian pegava a bola, passava por dois, passava por três, criava as oportunidades, né? O Thiago Henrique, ele dá um corte num lance ali que, se não fosse o Thiago Henrique ou o Davi, teria que fazer uma grande defesa ou seria gol da equipe adversária. Então é um Gramadense que consegue chegar no Bento Freitas e jogar da mesma forma que joga em casa. O Brasil, quando joga no Bento Freitas, às vezes tem a superioridade. Quando joga fora de casa, é uma dificuldade gigantesca para conseguir desempenhar, para conseguir ser superior com o adversário. Voltamos a falar, o Brasil empatou, né? O Brasil do Laércio empatou com o Bagé, empatou com o Guarani, empatou com o Santa Cruz e perdeu para o Gramadense. O Brasil não ganhou de ninguém fora de casa. Contra o Bagé é um jogo ruim de ambas as equipes. Claro que o gramado prejudicou, né? Acho que foi a primeira experiência que o Laércio teve, né, de futebol gaúcho, realmente. Um gramado que não vai sair futebol qualificado, dificilmente. Contra o Guarani, teve momentos muito bons e um apagão no final, né? Porque eu falei, o time parece que deixa a maré levar, e se tu deixa o adversário gostar do jogo, pode sofrer, e o Brasil sofreu dois gols contra um Guarani que tinha meio time naquele momento, né, em campo, de gurizada, porque já era um Guarani todo desmantelado. Contra o Santa Cruz também, uma equipe do Santa Cruz com 5 jogadores da categoria de base, e o Brasil no primeiro tempo sofre uma barbaridade. E contra o Gramadense, que aí sim, uma equipe bem mais qualificada, deu no que deu, perdeu, não jogou nada no primeiro tempo e conseguiu perder o jogo, e foi como falamos ontem, a derrota que tirou o título do Grêmio Esportivo Brasil. Então, para mim, esse é o ponto. Fora de casa, o Brasil joga mal. Às vezes consegue competir um tempo, 30 minutos, dependendo de como é que joga o adversário, pode ser o suficiente. Dependendo, pode não ser o suficiente, o Brasil perde. E em casa, às vezes, joga bem para pressionar o adversário, criar, mas a chance clara, ontem, até teve algumas. Para mim, acho que foi 4-3, chance clara para cada lado. 2-1 no placar, não foi o suficiente. É difícil, é um Brasil que tem que melhorar muito. Eu acho que o Brasil está, até falei, gostaria de ver um treinamento do Laércio Aquino. Porque eu não gosto de chegar aqui e falar, o Brasil é mal treinado. Parece ser mal treinado, parece não ter muita jogada, né? Não se vê muita jogada trabalhada dentro de campo. É por isso que eu gostaria de ver um treinamento para entender. Bom, no treino eles estão fazendo, está saindo alguma coisa, mas no campo eles não conseguem botar em prática.
1: Pois é, aqui o nosso querido, deixa eu ver aqui o nome dele, né? O Marcos, ele fala aqui: Beto, diferente de ti, eu dou nome aos bois. Repito que Emerson e Fernandes estão fazendo tudo errado. Ontem esse erro apareceu novamente no Bento Freitas e com um cara que diz técnico de futebol que caiu de paraquedas, além de um time que não tem condições nenhuma de subir. Essa é a realidade. Esse Laércio Aquino não sabe nada. Paulo de Souza Lobo Galego sabe mais que ele, diz aí o Marcos Ferreira Rodrigues. Pois é, muitas críticas ao técnico Laércio Aquino, né, que por enquanto tem o respaldo da SAF, né, mas a gente sabe que o futebol ele não perdoa. Então, o início ruim na divisão de acesso acaba, né, sendo já motivo para uma possível saída aí do treinador. Eu vou dar minha opinião aqui. Eu acho, né, que não vai dar certo. Eu já vi esse filme no futebol, né? Torcida não tá pegando junto com o treinador, né? O time não tem evolução, né? E João, eu te pergunto o seguinte: qual a esperança do trabalho dar certo? Eu acho que um ponto positivo, a esperança positiva é os reforços que estão chegando, né? O Brasil vai reforçar muito o elenco, vai ter o Pedoca, né? Vai ter o Silas, Manuel, Davi Torres, Rafael Dumas.
0: Ontem até
1: Se esqueci de
0: ia
1: alguém?
0: gritar para ele para perguntar, mas né, complicado, a gente estava ali no final do jogo. Daqui a pouco tem o Vitor Becker também que mostrou qualidade, né? Deve voltar pelo menos para a segunda metade aí dessa primeira fase da Série A2. É mais uma opção para a defesa que tem sido vazada todo jogo. O Brasil só não sofreu gol no 0x0, no 1x0, na verdade, contra o Santa Cruz aqui, né? Quase ficou 0x0. Foi o único jogo
1: Que
0: do
1: também Santa Cruz não passou do meio, né?
0: Exatamente, não quis atacar basicamente, né? E aí, obviamente, a defesa não sofreu.
1: Pois é, 10 horas e 59 minutos. DJ Leonir Bad da Silva nos traz mais uma atração desta sexta-feira dos flashbacks dos anos 70.

Roberta Kelly, Zodiac, é mais uma atração musical desta sexta-feira. Te convidando, 0539-8413-5473. Muito obrigado a você que está participando. Aqui o nosso querido o Amaral. Daqui a pouco eu vou ler aqui a mensagem dele, né? Falou uma... Deu uma opinião diferente das demais aí que os torcedores estão mandando para nós aqui no 0539-8413-5473. Porque agora é intervalo comercial e daqui a pouco a gente volta com mais Futebol Online.

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0: também, canção de Carl Douglas, do ano de 1974, nas ondas dos flashbacks dos anos 70. Nós estamos de volta com Futebol Live! É, você que está ligando o rádio agora, de hoje até o dia 11, João Antônio Ferreira e Gustavo Lousada estarão comandando a nave-mãe do futebol online. É uma responsabilidade, não é fácil, mas a gente vai com tudo para comandar o futebol online. Solta o som, DJ Leonir! 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Vamos reproduzir aqui o áudio do nosso querido Eugênio Lino, nosso ouvinte do Papo da Bola, mas também está marcando presença aqui no Futebol Online. Pode soltar aqui o áudio do nosso querido Eugênio Lino, vai pro ar.
1: Bom dia.
0: Bom dia.
1: Que dia bom não, né? Que triste para nós, Chavante. Uma, eu enquanto o Brasil não trocar o treinador, eu não vou mais. É muito sofrimento. Tu é louco. O Brasil não tem esquema de jogo, não tem nada, mano, velho. Não tem como aguentar. Eu acho até que nosso grupo é bom. Os jogadores são bons, mas não tem posicionamento, não tem jogada ensaiada, não tem nada. O Brasil não tem nada, o cara vê que bota os caras ali e vão correr. Se o Brasil não trocar o treinador, eu só vejo o pessoal na arquibancada falando. Se o Brasil não trocar o treinador, não vem mais. Tem um monte, um grupinho já dizendo, não, vamos fazer um protesto, se não trocar o treinador, não vamos vir mais. É o que vai acontecer. Se o Brasil não trocar o treinador, a maioria dos torcedores não vai ir, tchê. Que pecado, tchê. Pega a safra, não tá vendo tudo isso?
0: Muito bem, valeu Eugênio Lino trazendo a sua participação. Mas é aquilo, né, João? Eu vejo que e o torcedor, ele tá em total direito, né, de não ir mais, de... Não vou dizer que abandonar, porque a gente sabe, a gente conhece o Eugênio Lino, sabe que ele não vai abandonar, né, que é fanático, né, mas essas coisas, essas insistências em um trabalho insuficiente, elas vão afastando o torcedor do estádio. Ontem era uma oportunidade do quê? De ganhar um título, né, de fazer uma boa atuação, de mostrar, ó, tem trabalho aqui, tem, né, uma projeção positiva, tem reforço chegando, vai melhorar ainda mais. Mas a nossa esperança é de os reforços que cheguem para ter alguma coisa o time do Brasil, porque agora é um completo nada. E olha, eu vou dizer, se o Santa Cruz é um pouquinho melhor, o Brasil não teria chegado nem na final dessa copinha, ô João.
2: Concordo contigo. Concordo contigo, Lousada, porque a gente viu um Santa Cruz que no primeiro tempo, como falei, teve boas oportunidades, né? Duas boas oportunidades lá em Santa Cruz do Sul, lá nos Plátanos. Né? Segunda chance, na verdade foi uma, não foi as duas no primeiro tempo, né? Foi do mesmo lado do gol. né? A segunda chance foi uma chance claríssima que no erro, né, um passe um pouquinho mais forte, a bola não chegou lá no... Acho que era o Matheus Mazio, camisa 9, né? Senão era 2-0. Faz o 2-0 ali, já complicava totalmente a vida do Grêmio Esportivo Brasil, que, vamos ser honestos, né, achou um gol no escanteio, né? Porque não foi uma construção, foi um primeiro escanteio no primeiro pau, que o defensor cortou, e o segundo escanteio, né, na jogada curta, jogou lá para o meio da área, o Strite, centroavante, estava lá para mandar para o fundo das redes o Morbeck. Então, dessa maneira, a gente vê que os gols que o Brasil vai fazendo, né, nessa sequência, né, contra adversários mais fortes, aí, tanto na semifinal quanto na final, acabam sendo ou num lançamento, né? Volto a falar, foi um belo gol do Masson num passe do Gedeilson, mas também aproveitando que era uma defesa toda aberta do Santa Cruz, acho que no único lance, né, que eles saíram da área, né? Mas não é uma jogada trabalhada, né? Não é uma troca de passes, né, com instrução do treinador. É um contra-ataque, é um cruzamento para a área. Ontem foi, né, uma jogada ali do meio de campo, que o Masson, entre aspas, tabela ali com o Venício, né, dá um passe na frente, recebe um tijolo, dá uma canelada para cima, o Andrei consegue desviar de cabeça, a bola cai no Strite, e aí ele consegue uma finalização também, né, um frango do goleiro, honestamente.
0: Eu até achei na hora da transmissão, João, que tinha desviado, né?
2: Eu também achei.
0: Porque ali na cabine deu a clara impressão, mas não, foi frango do goleiro.
2: Frango, né, do goleiro. E aí o segundo gol, né, na pressão, né, na falha defensiva, mas, né, numa jogada ali que tentou uma tabela dentro da área o Grêmio Esportivo Brasil, a bola sobrou, né, nas costas do Jajá, que achou que estava livre, que a bola ia chegar no goleiro, e o Andrei não desistiu da jogada. Mas falta essa jogada trabalhada, falta um algo a mais, falta uma qualidade realmente da questão tática, né? Tu perguntou, né, antes de eu para o intervalo, a respeito do que mudaria, né, agora com essas chegadas. É um Brasil que em peças vai ter muito mais condições, só não sei se é o suficiente, né? Tudo bem, em peças vai ter muito mais condições, né? Tu vai ter, ao invés de um Venício, que está sendo bastante criticado, o Brasil até agora não achou o camisa 8, né, na temporada. Já foi Venício, já foi Germano, já foi Alan. Ninguém, para mim, desempenhou em sequência com qualidade para justificar a titularidade. Acho que com a chegada do Silas, tu vai ter um Júlio Simas de 5 e um Silas de 8. Tu vai ter um Dumas muito experiente pelo lado esquerdo da zaga, né? E aí a expectativa, né, não sei quando que vai voltar o Tony Lucas. Por enquanto, honestamente, eu tô achando o Thiago melhor do que o Lula. Hoje, se fosse montar a dupla de zaga, para mim seria o Dumas e o Thiago Henrique, porque para mim o Lula tá pesado em alguns momentos, né? Não digo pesado, mas lento no lance do gol ontem, claro. É toda uma sequência de erros, dois escorregões do Masson, um toque na mão que o árbitro não marca, né? E aí um lançamento nas costas da defesa. Acho até que foi o Thiago que estava um pouquinho mais fora da linha, não era uma linha de impedimento, né? Era uma bola que estava com o Brasil e rapidamente o Brasil perde, lançamento nas costas. A defesa não estava preparada para receber, né, para ser atacada, digamos assim. Mas aconteceu. Aí o Lula demora para voltar. O Strite, como falei até na hora do lance, né, ele tá de frente pro ataque, ele tem que virar todo o corpo, começar a correr para trás. Pro atacante, ele vai ganhar todas essa daí, porque é ele que vai tá indo direto já de encontro à bola, né, com a velocidade. No final das contas, sai o gol. Para mim, entre outros lances que o Lula, para mim, deixou a desejar, né, e vem deixando a desejar, né, acho que é um dos que, assim como o Júlio Simas, são os dois que mais caíram de rendimento até aqui, né, no meu ponto de vista, desde o início da temporada. Já mostraram algo a mais e vem decaindo. Acho que o Simas principalmente por conta do... da bagunça que acaba sendo, né, essa questão tática do Grêmio
0: Esportivo Brasil. O meio-campo fica mais evidente, né, sim. Tá nessa...
2: Porque para mim, quais as condições, né, até ontem a gente debatia. Como é que joga o Brasil do Laércio? O Brasil joga às vezes normal, num 4-2-3-1, né, um 4-3-3 às vezes até, porque às vezes o Maçon volta um pouquinho mais. Mas quando é assim, é uma linha de 4 jogadores, né, linha defensiva, que tenta sair jogando curto e fica um abismo na zona central defensiva do Grêmio Esportivo Brasil. Os volantes vão lá para a linha do meio campo, quase sempre ou é um lançamento direto da defesa, porque acaba sendo pressionada, ou é um passe forçado no meio de campo, como tentou o Yuri na partida da ida e acabou errando, e ontem teve 3 passes errados iguais ao que o Yuri. A sorte do Brasil é que não deu em nada, né? Mas a bola foi no pé do jogador adversário, ligando já um contra-ataque. Ou se não, o Brasil faz esse 3-2-5 que pra mim não sai nada. Fica o Thiago Henrique como zagueiro central, aberto na direita o Simas, aberto na esquerda o Lula, o Maçon vira praticamente um volante ali no meio de campo.
0: Os laterais, né, espetam.
2: Os laterais espetam como 2 pontas, né? Um dos pontas, né, entra pro meio para ficar ao lado do Maçon. Geralmente o Vinícius sobe para virar um segundo homem ali no ataque, geralmente do lado direito, assim, fica... Né? Ontem, por exemplo, em algum momento era... Na ponta esquerda, o Strite, mais centralizado, pelo lado esquerdo ainda, o Andrei, o Morbeck, o Vinícius e o Gedeilson. E aí voltava um pouco o Peterson para ser um outro jogador para construir ali pelo meio de campo. E não dava em nada. A bola chegava no Maçon, voltava para a zaga. Chegava no Peterson, voltava para a zaga. Ia para a lateral direita, bicão para frente. Que jogada é essa? O que tu espera dessa jogada? Por isso que eu falo, gostaria de ver um treinamento para tentar entender um pouco mais o que é feito nesse treinamento. Se dá certo esse tipo de jogada e como que ela dá certo. Porque me parece que, bom, vai ser... Tu vai tocar a bola de um lado pro outro, entre os defensores. Não vão estar sendo pressionados, né? Porque isso daí é justamente no momento que a equipe adversária tá marcando, né, só no seu campo defensivo, na zona central, no máximo ali. Mas a única maneira que tem de progredir na jogada é dando um lançamento para frente. É muito pouco para a qualidade que o Brasil tem dos jogadores. Né? Eu entendo que o torcedor venha, mande a mensagem: não, mas o time é ruim. Não, mas com esses jogadores aí não vai subir. Gente, a média dos jogadores do Brasil são jogadores com mais qualidade do que os dos adversários.
0: A grande maioria, acho que todos.
2: Exatamente, e o Brasil não desempenha, os jogadores não conseguem desempenhar. Ou são individualidades, como falei, é um gol num cruzamento para a área, é um gol no lançamento, e aí sim, um lançamento de qualidade, o Gedeilson, passe perfeito, mas num contra-ataque, né, que aí tu pega um adversário, né, que a defesa está aberta, é muito mais fácil de tu acertar o passe. Quando o adversário está mais fechado, quando a defesa está bem postada, tu precisa do diferencial, ou uma tabela, uma triangulação, né, na questão tática, ou, né, uma jogada trabalhada taticamente, ou a individualidade, jogador pegar, driblar 1, 2, 3, né, uma finalização de fora da área, alguma coisa assim, senão não sai nada do Brasil, não vê nada. Até o nosso amigo mandou mensagem, ele falou, né, tu não vê nada, tu não vê uma jogada trabalhada, tu não vê taticamente o Brasil superar nenhum adversário praticamente. E volto a falar, pra mim, até a gente debatia ontem no nosso grupo ali, o Marcelo...
0: Ontem a resenha pegou até de madrugada, ninguém dormiu, né?
2: Foi até de madrugada, até umas 2 da manhã. E aí o Marcelo, eu falei, bom, pra mim foi o melhor jogo do Brasil, mesmo com o primeiro tempo de igual pra igual, com vários momentos o gramadense melhor, mas no geral pra mim foi o melhor jogo do Brasil do Laércio, porque foi contra uma equipe que tentou jogar também. Mas aí o melhor jogo, o Brasil fez 4-0. Pô, gente, com todo respeito ao Farroupilha.
0: Não, nem conta.
2: Não conta. Mas contra o segundo tempo contra o Santa Cruz. Pô, mas aí é fácil, se a gente pegar o time da RU aqui, botar os 11 dentro da área, aí o Brasil vai deitar e rolar também, criando oportunidade, né? Agora contra um time que vai te atacar também, que vai te fazer sofrer, pra mim foi o melhor jogo que o Brasil teve, né? Seria mais ou menos isso contra o Bagé, né? Teria sido o jogo da ida contra o próprio Santa Cruz, e o Brasil não conseguiu jogar tão bem. Ontem o Brasil criou boas chances de gol, teve aquela chance do Andrei que eu até agora não sei como é que a bola não entrou, como é que o Vinícius não empurrou pra dentro do gol, como é que o Morbeck não conseguiu empurrar pra dentro do gol. Teve o cabeceio do Givigi quase, né, de chacota. Em alguns momentos o Givigi vira o herói ao fazer o terceiro gol ali na praticamente na última oportunidade do jogo, né, que ele cabeceia a bola, o goleiro dá um toquezinho nela e ainda explode no travessão. O Brasil criou oportunidades. O Brasil ontem jogou, claro, o adversário também atacou, também teve suas chances, mas o Brasil também criou suas oportunidades, né? E principalmente, por que para mim foi o melhor jogo do Brasil? Né? Taticamente não mudou praticamente nada, mas o Brasil ontem competiu na questão do empenho, da entrega, da dedicação, né? Teve postura, teve atitude ao longo do jogo. Desde o início, né, mesmo nos momentos que o Brasil era pior, o Brasil ainda pressionava, o Brasil dividia, o Brasil não desistia das jogadas. Em outros momentos, nem isso teve. Aí quando tu não tem tática, tu não tem entrega, bom, aí vai ser só na base do chutão pra frente mesmo, só na sorte. Né? E é por isso que a reclamação é muito forte em cima do trabalho do Laércio. Porque com o Gilson tu via muito mais chances por jogo, muito mais, como falava, né? Para mim, o Gilson sofria porque os atacantes estavam perdendo muitos gols. Eram os pontas, eram os centroavantes, né? Eram chances claras que o Brasil criava e os jogadores perdiam as oportunidades. E aí tu ia lá, empatava um jogo em casa, perdia algum jogo em casa, perdia algum jogo fora, que era no detalhe, e os pontos iam escapando. Com o Laércio, não, o Brasil cria uma, duas chances por jogo, basicamente. Ontem foi o diferencial, que criou um pouco mais. E do mesmo jeito, é um ataque que o adversário tem e é gol. Então, precisa de muito mais. Com certeza, as melhoras por conta dessas peças vão acontecer. Né? Pode ser, vão ter jogadores mais qualificados ainda para, na individualidade, conseguir fazer o diferente. O Silas dá um passe diferente, né? O Dumas talvez ser um pilar um pouco maior da defesa, né? A defesa que a gente vem falando, né? Vem vazando, né? Entre outros jogadores, quem sabe o Manuel como centroavante, né? O Davi Torres, né? Para a ponta. Pode ter mais opções para as jogadas individuais, mas do mesmo jeito, se não tiver tática, tu esperar só algo do individualismo não é nenhuma garantia que vai dar certo.
0: Muito bem, participe conosco, 0539-8413-5473. Vamos lá, vamos trazer aqui as participações dos nossos ouvintes. O Antônio Alves do Barro Duro, bom dia, se continuarmos com esse treinador, não vamos subir, né? Ele não deu nenhum padrão de jogo para o time. Vão deixar o barco afundar para depois tomar uma atitude, diz aí o Antônio Alves do Barro Duro. Pois é, né? É isso. Ou corta, né, na carne agora, para dar tempo de começar uma divisão de acesso, tendo aí 10 dias para trabalhar, mas aí vai numa opção caseira, eu digo aqui do RS, ou vai num técnico que nunca trabalhou aqui, que nem conhece o futebol gaúcho, como foi a convicção da SAF, né? Eu acho, né, que e vejo, João, o nome do Paulo Henrique Marques, que o Pelotas acertou e depois, né, não conseguiu contratá-lo por conta, né, do São Luís avançar de fase na Série D. Se o São Luís cair no domingo, é uma possibilidade, não digo para o Brasil, mas para qualquer time da Série A2. Primeira troca de treinador, o Paulo Henrique Marques deve ser aí solicitado, né? Então, é um nome que tá no radar aí, mas eu confesso que não sei, né, se temos nomes aí disponíveis. Que é aquilo, tu quer trocar o treinador, mas traz quem, né, qual vai ser o nome ideal, né? O Rogério Zimmermann é amado pelo torcedor do Brasil, mas o que a gente sabe, né, o que temos de informação é que houve uma conversa do RZ com a SAF, acho que foi o Emerson que ligou pra ele, né, eles conversaram por um bom tempo e não chegaram a um acordo. Né? O Rogério, ele quer um clube mais estruturado ainda. Né? Então, eu acho que, né, a ficha RZ descartada nesse primeiro momento, que é o principal nome, né? Enquanto o Rogério estiver treinando, enquanto o Rogério estiver vivo, acredito, né, ele vai ser cogitado no Grêmio Esportivo Brasil. Mas nesse momento, né, não foi à frente aí as conversas com o RZ, né, que eu vou dizer aqui, né, para mim, né, o Rogério deveria ter contrato vitalício com o Brasil, né, porque na grande maioria da carreira ele só deu certo aqui. Ele sempre vai bem, né? Tu não vê uma campanha ruim do Rogério, né, com o Brasil, né? E parece que ele nasceu, né, para ser o treinador do Brasil. Porém, né, já houve uma conversa e não foi, né, não foi chegado a um acordo. Deixa eu mandar um abraço aqui pro... Deixa eu ver o nome dele aqui. O Gilberto Freitas, tá? Ele pede para fazer uma reclamação de falta de água. Diz que tá ligando para Sanep, pro Sanep, ninguém atende. Tá no bairro Balsa, Estrada do Engenho. Desde ontem, né, o pessoal lá tá sem água. Então ele pediu aqui para registrar na rádio, né? Tá tentando ligar pro Sanep, mas por enquanto não conseguiu contato lá com o pessoal, tá? Bom dia, Gustavo. Beto está sendo muito bem substituído por vocês aí. Parabéns pelo trabalho. O Chavante tem que mandar esse tal de Laércio para casa. O cara é horroroso. Será que o Emerson não vê isso? Um abraço para vocês. Do Marcelo Andrade. Grande Marcelo Andrade, hein? Gente boa, meu bruxo. Tá aí na audiência, né, do nosso futebol online aqui da Rádio Universidade. Outro também, né, que está na bronca com o Laércio Aquino. Até quando vai durar a paciência da direção do Grêmio Esportivo Brasil com o técnico Laércio Aquino e a sequência, né, dessa falta de resultados positivos e principalmente de uma atuação convincente? Tá vindo a divisão de acesso e são jogos mais difíceis, com nível de tensão maior, porque, né, o Brasil vai encontrar na divisão de acesso Gramadense, que deve reforçar o elenco, vai reforçar o elenco, aliás, o Ariel, né, aliás, o Maurício, ex-camisa 10 do Grêmio Esportivo Brasil, que é muito bom jogador, está voltando para o Gramadense, né, que veio do Gramadense para o Brasil naquela temporada. O Ariel, né, que tem passagem pelo Pelotas, também vai jogar no Gramadense. Todas as equipes que disputaram a Copinha e que vão disputar a divisão de acesso vão reforçar. Outras equipes também, por exemplo, o João, eu ouvi falar, não sei se está acertado ainda, mas o Marcelo Toscano pode jogar a divisão de acesso pelo Passo Fundo. Ou seja, as equipes, elas estão reforçando e o nível vai ser muito alto nesta divisão de acesso, né? Então, a gente... Eu não digo nível de jogos, né? Porque os jogos são horríveis, né? Mas é, com certeza, uma... Né, um aumento de nível técnico aí da competição, nível dos adversários. Então o Brasil também vai ter que subir o nível, não só nos reforços, mas no trabalho do treinador, que até agora é insuficiente. Eu vou dizer, a gente fica aqui com o pé atrás de criticar, né? Desde o primeiro jogo, já quando ele tirou o Morbeck, primeiro botou dois centroavantes, né?
2: 3-5-2
0: com 3-5-2 com dois dias de trabalho. Ali já comecei a, né, olhar meio estranho. Aí dois centroavantes, aí tá perdendo tiro os dois centroavantes, né? Vem cá, será que o futebol é tão complexo assim? Né? A gente precisa estudar, precisa fazer curso da CBF, né, pra entender melhor o futebol? Porque me parece simples. Tu tá perdendo o jogo, tu tira os teus centroavantes. Eu tinha tirado um quando tava 1-1.
2: Precisando ganhar, né?
0: Precisando ganhar, é. Não, saindo do G4 da Série D, né? E tá, se fosse só isso, beleza, mas não, o time não joga nada, né? Então, olha a voz da torcida aí, né? É o que a gente está reproduzindo aqui, mas é a opinião nossa também, né? Claro que a gente respeita o profissional, né? Mas até agora o trabalho, ele é muito fraco, né? E não dá perspectiva de melhora para a divisão de acesso. Vai reforçar o elenco, mas não sei se vai melhorar em campo. Então vamos ver, né, o que a SAF vai, né, trazer aí de novidade nos próximos dias, aí nos próximos meses, quem sabe, no comando aí do Grêmio Esportivo Brasil. 11 horas e 33 minutos, nós estamos no Futebol Online.

0: Carlos Amaral tá na audiência. Bom dia, penso que a palavra fracasso é muito forte, pois alguns objetivos foram alcançados. Muitos nem participaram dessa copinha. Com os reforços, penso que o Chavante vai entrar mais forte nesse acesso. Amaral do BGV. Chega desse papo de camisa pesada. O que mais falta é qualidade dos jogadores. Há alguns anos falta um camisa 10. Pois é, João. Sobre Gabriel Masson, eu acho que o Brasil precisa...
1: Debate grande ontem também.
0: É, foi um debate grande também no nosso grupo. Olha, o Masson, ele é bom jogador, mas ele é baixinho. Ele é pequenininho. Eu não sei se ele vai aguentar o tranco da divisão de acesso. Eu já tô achando que o Brasil precisa de um 10 mais cascudo, um cara mais experiente. Até nós falamos no papo esses dias, né? Um Diogo Oliveira. Não precisa ser nessa qualidade de jogador, porque o Diogo era muito acima, né? O Diogo era craque de bola. Mas um camisa 10 mais de nome, mais experiente, mais encorpado, pra aguentar o tranco aí nessa divisão de acesso. Concorda, João?
1: Acho que não, honestamente. Porque a minha pergunta é: quem são os camisas 10 das outras equipes?
0: O Rian do Gramadense é craque.
1: Esse daí é muito diferente. Esse daí tudo bem. Mas é aquele 10 que ontem também gerou um debate, né? Ele tava jogando ontem com ponta direita. Era Rian na direita, o Wilsinho praticamente na esquerda, né? O Camacho às vezes caindo pra ponta, mas jogando bem mais aberto na ponta direita quanto construindo pro meio, Rian. Mas tu vê que é um jogador realmente diferente. Mas no resto das equipes, quem são os camisas 10? É, o camisa 10 habitual não existe mais. Claro que eu entendo o debate, acho que é um debate válido a respeito do Masson. A gente está vendo, a gente está revendo aqui o jogo, né? A bola passa muito por ele. A construção da jogada passa muito pelo pé dele. Tu não vê tanto porque não dá em nada, porque ele pega a bola, ele sai correndo, ele tenta passar por um, por outro, e aí tentar um passe para frente, que a jogada não flui. Geralmente a jogada não flui. O passe dele acaba sendo pra frente ou acaba sendo pro lado, e aí depois é carimbado de volta pra trás, é carimbado novamente de um lado pro outro. Falta, pra mim, falta questão tática, né, nesse tipo de situação, né? O teu camisa 10, ele tá tentando construir a jogada, mas não tem nenhuma progressão de jogador pra fazer uma tabela, pra progredir ainda mais. O passe dele é em progressão, o passe seguinte é pra trás, mata já a construção da jogada, ou recomeça tudo de novo. E quando tu recomeça, tu dá a oportunidade para o adversário se reajustar. Mas eu acho que é um jogador que tem qualidade. Eu acho que vai ter dificuldade na divisão de acesso pela estatura, pela força física. Mas não é só isso que tu vai conseguir implementar, digamos assim, na divisão de acesso. Senão tu vai montar um time, vai botar um Gelati de 10, vai botar deixar o Vinícius de 8, vai querer um time forte fisicamente. Então bota só a estatura, aí tu tira o GDU, só lateral direita, bota o Yuri, realmente. Aí tu tira o Strite da esquerda, tu bota o Otávio. Você vai querer força física até mesmo no 10, aí tu precisa de força física e estatura em todas as posições. Eu acho que não é uma necessidade, mas tu tem que adequar o teu jogo para que a característica desse jogador, né, na teoria, o armador da equipe, né, jogador que vai construir as jogadas, ele tem uma capacidade de produzir algo que os colegas, né, o ponta, o lateral, o volante, o centroavante, consigam também dar uma progressão na jogada. Senão não adianta, ele vai costurar, vai passar por um, vai dar o passe. Teve três jogadas ali que eu vi que ele passou por um, passou por outro. O que ele tinha para fazer? Ou dar um passe no Morbeck que estava de costas pro gol, ou tentar um chuveirinho na área, ou tentar um passe no lateral que estava passando e a bola chega no lateral e já devolve para trás. Não tem progressão em jogada, porque falta questão tática, né? Eu acho que é um jogador que tem qualidade, mas precisa ser melhor aproveitado. Aí depende, se não, daqui a pouco, ao invés de jogar com 10, já bota três volantes aí, vai pro primeiro e segunda bola.
0: Famoso jogo físico da divisão de acesso.
1: Jogo físico da divisão de acesso, jogo de rua, como falou o próprio Lécio aqui em outro momento. Aí tu vai pra realmente disputar e tentar ganhar o espaço no pé de ferro, como a gente fala lá do, se não. É, porque tu vai ter jogadores de qualidade, né? Volto a falar. O Vinícius, ele é mais passador do que marcador. Ele é mais passador, né? De 8, de carimbar para um lado e para o outro, porque construtor, camisa 10. O Simas, a mesma coisa. Não é um camisa 10, mas tem um bom passe. Tu bota o Silas aí nesse meio, é outro que também tem um bom passe. Tu não vai ter o 10 construtor com um passe, né, um pouco mais qualificado ainda, uma visão de jogo um pouco melhor, mas tu vai ter jogador que vai te dar uma combatividade melhor no meio de campo com um passe levemente piorado, digamos assim. Depende do que tu vai querer. Construção com qualidade, que eu acho que é o que o Laércio quer, mas não consegue impor na sua equipe, ou tu vai querer a disputa de bola e ganhar o jogo nas trincheiras, digamos assim.
0: Muito bem, 11 horas 40 minutos, Futebol Online com DJ Leonir Bade da Silva vai para mais um intervalo. Daqui a pouco tem mais, fique conosco, é o Futebol Online.

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1: 11 horas e 41 minutos.
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horas 45 minutos, 11h45, famoso 15 para o meio-dia. Está começando a bater aquela fome, né? O horário do almoço está chegando e nós vamos juntos hoje até meio-dia e meia, tá? Meia horinha menos. Né? A gente tem um programa especial da RU a partir das 2h30 lá no campus da saúde da UCPEL. E vamos, né, trabalhar aqui na logística, né, para estarmos lá a tempo do programa. Então até meio-dia e meia aqui o Futebol Online. Ainda tem bastante tempo ainda para você participar e interagir conosco no nosso Futebol Online. 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Vamos ouvir agora a entrevista do técnico Laércio Aquino, que falou ontem após a derrota do Brasil nos pênaltis para o Gramadense.

0: tá?
1: Saímos na frente.
0: Agora sim.
1: Saímos na frente. É o que a gente estava buscando. Voltamos pro vestiário. Fizemos 10 a 15 minutos do segundo tempo. Excelente. Foi onde que nós tivemos mais soberano na partida até. Com duas chances claras para fazer o segundo, né? Duas chances claras de gol, né? E acabamos não fazendo. E aí o jogo foi se estendendo. Num lance... Eu sempre falei, não vou aqui vir falar, mas era final de campeonato. Eu acho que a federação poderia ter colocado um VAR hoje. Teria ajudado bastante a arbitragem, né? No gol deles foi mão ali no meio, né? Em cima do Maçon. O cara leva a bola com a mão. Acaba surgindo o lançamento depois... na sequência pro gol, né? E aí teve o pênalti para eles, acabaram convertendo. Mais uma vez tivemos resiliência para buscar o resultado. Fomos no finzinho, conseguimos.

0: uma copinha que lá atrás nós vinha com um time, até por causa da Série D, alternando, né, entre ali as escalações. Depois, aí sim, demos uma sequência maior. É, oscilamos algumas partes da competição, mas sempre buscando resultado, sempre saindo com a vitória, né? Isso que é muito importante também. O levantamento que eu faço ficou mostrado aí que não só a camisa ganha título, né? Se nós não tiver uma postura de querer, de buscar, de competir, de ser eficiente, de realmente saber o que quer, fica difícil. Hoje ficou provado, já vinha sendo provado aí, já vista a Copa do Mundo, hoje mais do que nunca, né?
1: Laércio, boa noite. Queria que tu falasse sobre as tuas escolhas da equipe. Hoje tu trocou os dois laterais, botasse dois laterais mais ofensivos, um deles até marcou o gol, e também teve a volta do Morbeck. Como é que tu pensou esse jogo, tendo mais de 10 dias desde a ida até hoje?
0: Exatamente, nós saímos com um placar adverso, né, no primeiro jogo. E como o Otávio, até próprio Yuri também, são um pouco mais laterais mesmo, né, numa linha de quatro. O Yuri até um pouquinho mais, sai um pouquinho mais também. O Otávio já não, já é mais a lateral mesmo. E nós com resultado adverso, eu precisava ganhar o jogo dentro de casa, diante do nosso torcedor. Gedeilson mais ofensivo, Strait do lado de lá, né? E trazendo o Simas para construir até numa linha de três de vez em quando ali, para espetar, fazer uma linha de cinco lá na zaga dos caras. Muitas das vezes conseguimos fazer uma linha de cinco de lá, conseguimos criar, que era o mais importante. Mas novamente, como aconteceu na Série D, como aconteceu algumas partidas também da Copinha, não fomos eficientes, né?
2: Professor, e o que fica de aprendizado? Foram cinco jogos na Copinha em que o Brasil enfrentou adversários que vai enfrentar daqui a pouco, daqui a algumas semanas, na divisão de acesso. Foram dois empates, duas vitórias e uma derrota. As duas vitórias o Brasil conquistou nos minutos finais, contra o Santa Cruz na semifinal e aqui também na decisão de hoje. O que fica de aprendizado e como mudar daqui a pouco o anímico desse time para o time chegar ainda mais competitivo para a divisão de acesso, não deixar esse vice-campeonato abalar na campanha?
0: Ficou provado, ficou mostrado que a segunda, a divisão de acesso vai ser difícil, né? A Copinha haja vista aí, tá? Muita gente se fala aí do lado de fora, que era obrigação, que é isso, não. Obrigação nós temos é lá dentro, quando entrar lá dentro nós temos que fazer por onde, porque senão não, só da boca para fora nós não ganha nada. E a divisão de acesso, todo mundo sabe, né, como ela é competitiva. Temos que melhorar em alguns aspectos, né? Está chegando reforço, isso é o mais importante. Essa semana já começar já agora a pensar na divisão de acesso, com os esforços que aqui estão, já pensando numa reformulação, né, que é importante, até de equipe, para já pensar no jogo da estreia. Não temos muito tempo de lamentar, essa é a verdade, né? Erguei a cabeça, continuar trabalhando, que é o mais importante. Eu falo que na minha vida nunca nada foi fácil, né? E quem diria que ia ser hoje, né? Não vai ser. Então, erguei a cabeça e continuar trabalhando como sempre fiz. Tentar passar o mais rápido possível para os atletas que a divisão de acesso está aí. E nós somos capazes de buscar esse acesso para o Brasil.
3: E seguindo essa questão, porque vem a divisão de acesso daqui duas semanas e vai estrear aqui no estádio Bento Freitas contra o Gaúcho. Eu queria te questionar sobre, com o teu elenco, como fazer levantar essa moral depois de um primeiro semestre, depois de uma eliminação precoce na Série D e o vice-campeonato. A gente viu os jogadores bastante abalados recebendo as medalhas de vice-campeões, mas com o torcedor, porque esse elenco vai reencontrar o torcedor daqui duas semanas e o torcedor está na bronca. Queria se classificar na Série D, queria ser campeão. Como trabalhar essa relação com a torcida e com o teu elenco? Porque podemos dizer que a principal competição do ano do Brasil é subir ao Gauchão do ano que vem.
0: A relação com o torcedor, os atletas, cara, aí já não. Agora dentro aqui do vestiário, tentar o mais rápido possível, que nem eu falo para eles, né? Eu acho que, cara, quem joga no Brasil hoje, não tem que. Claro que tá doendo hoje, tá doendo em mim. Essa perca desse título, né? Esperava muito conquistar. E mesmo conquistando, eu saberia que ia ter cobrança. Então,

0: Então erguer a cabeça o mais rápido possível, vai passar de hoje para amanhã e já começar os trabalhos pensando, trabalhar, acreditar no processo, acreditar que nós somos possíveis de buscar esse acesso, né? E o que vim lá de fora, deixar eles. Cara, só dentro de campo nós vamos conseguir mudar isso. O torcedor hoje está chateado, lógico, com toda razão. Veio para fazer a festa, veio para levantar o caneco junto com a gente, mas não fomos felizes, não conseguimos. Agora, só quem pode mudar essa situação somos nós. São eles ali dentro, ali, no dia a dia, com trabalho, com muito trabalho, né? Com muita resiliência para buscar esse acesso, para buscar os resultados dentro da competição.
1: Uma resposta anterior, tu falaste de reforços, tu já recebeu o Dumas, o Silas, o Pedoca, tem o Davi Torres e o Manuel chegando. Dá para dizer para o torcedor que está chateado, que vaiou no final, que vai ser um Brasil diferente, vai ser um Brasil com outra cara a partir de agosto?
0: Diferente vai ser, isso é fato, né? Só com essas peças que aqui estão, as que tá para chegar eu ainda não sei, estou sabendo agora até agora por você. As que já só com as que aqui estão que você falou que é Dumas, Silas e Pedoca, já começa a ter outra cara, né? Agora é trabalhar em cima disso o mais rápido possível, estamos atrás de reforços também. Isso aí deixo bem claro, nós estamos não tá fácil o mercado, né? A diretoria está fazendo todos os esforços aí. Quanto mais rápido quem puder chegar para estar tá somando, para estar tá colaborando pelo Brasil, melhor ainda, né?
2: Muito bem, tá aí a palavra do técnico Laércio Aquino ontem, né? Tu repercutiu, né, João, depois da derrota, mas se quiser falar mais sobre esta entrevista, ele faz boas análises, né, do jogo e tal, ele consegue fazer a leitura, só o time não corresponde em campo, né?
3: Pois é, ontem, né, já falamos um pouco no pós-jogo, né? Primeira coisa que eu concordo plenamente com ele. Acho que para uma final poderia sim ter a questão do VAR. Foram vários erros da arbitragem. É um cartão amarelo logo no início do jogo, nítido, não aplicado para o jogador do Gramadense. No primeiro momento tinha achado pênalti, né? Mas discutível se foi pênalti ou não, né? Calçado ali dentro da área o Gedeilson, né? É um contato pequeno, mas, né, talvez com o auxílio do VAR conseguisse ter uma imagem mais qualificada para ver se ele realmente, né, não conseguiu, né, tocar. Não sei se acho que ele ia dar um passe ali, né, justamente porque foi calçado pelo adversário, que seria a penalidade, né, independente se é toque forte ou não, né? Se houve o calço, seria uma penalidade para a equipe do Brasil. Tem um toque muito claro na mão do jogador do Gramadense no lance que origina o gol, né? O Gramadense, ele recupera a bola justamente num toque de mão, né, no meio de campo. Em dois toques já é feito o lançamento e surge a penalidade para o Gramadense, né? Então, para mim, esses lances principais em relação ao Brasil ser prejudicado pela arbitragem. Mas volto a falar, para mim, ainda no primeiro tempo, o Thiago Henrique, ele faz uma falta para receber o segundo cartão amarelo que não foi aplicado. E também, acho que no segundo tempo, né, eu falei, teve uma chegada muito parecida até com a do Thiago Henrique, né, que o Thiago Henrique conseguiu matar o contra-ataque efetivamente. Já era, né, um 3 contra 3 que ia virar no contra-ataque. Para mim é muita falta para cartão amarelo, né, e ele já tinha um, seria expulso, deveria ter sido expulso. Enquanto também teve uma situação parecida no segundo tempo, não era um contra-ataque, né, tão prolongado já, ainda estava na zona central do campo, mas o jogador do Gramadense, camisa número 6, né, agora o Iago, acho que é, né, o lateral,
2: Isso.
3: ele vai só no corpo também do Pettersson, depois que o Pettersson já tinha dado passe, também falta para amarelo, já tinha amarelo, deveria ter sido expulso. Então, algumas situações que, né, foram erros da arbitragem, para ambos os lados, mas erros de arbitragem que poderiam ter mudado totalmente o rumo da partida. Em relação ao jogo, volto a falar, para mim, o melhor jogo do Brasil, porque competiu, porque teve atitude para batalhar, para querer algo a mais, para tentar algo a mais ao longo de todo o jogo, mas ainda assim, né, insuficiente, né? Consegue a vitória né? Um placar simples que não era o suficiente, foi para as penalidades e o Brasil foi derrotado. Mas falta muita coisa. Falta muita coisa, precisa muito mais pelo que investe. O Brasil deveria jogar muito mais, né, futebol, e não é o que acontece. Então, aí eu acho que é questão do técnico, e por isso que eu volto a falar, né? É difícil de projetar uma melhora muito grande, porque vão ter mais peças, mas e aí? Peças por peças, o Brasil já tem peças melhores que os adversários e não está conseguindo ter um rendimento.
2: Muito bem, mandar um abraço aqui pro Luiz Carlos Amaral, ele mandou um áudio também, vamos reproduzir o áudio.
4: E aí, rapaziada, beleza? Bom dia. Salve, Amaral, Getúlio Vargas. Seguinte, todo mundo sabe que o Brasil falta qualidade no time. Tem algumas peças ali que, infelizmente, tem boa vontade, mas não rende o suficiente. Agora, generalizar que a torcida não vai ir mais, cara... Tem algumas posições boas ali, cara. Tem peças boas, cara. Generalizar, não. Eu vou sempre. Eu já amargurei uma segundona nos anos 2000. A torcida vai, cara. Agora, não generalizar as coisas. Não é a maioria da torcida que diz, eu não vou mais. Tá bem, meus queridos? Eu vou sempre. Azar do goleiro.
2: É isso. Eu acho que os caras falam mais assim de cabeça quente, né? Porque... eles vão sim, né? Vai chegar na hora, eles vão estar lá.
3: É que ontem é o que a gente está vendo no estádio, né? Ontem tudo bem, ontem tinha ali, acho que umas 5, 6 mil pessoas por ser uma final. Na semifinal tinha 1.000. Para um estádio que cabe 10 mil pessoas, é pouco. Para a torcida do Brasil, é pouco. Tem que ter mais gente, até não à toa o pessoal da SAF optou até por testar um horário do domingo de manhã, porque viu que no sábado, né, à noite, como tinha sido a semifinal, foi muito pouca gente, o prejuízo, como falei, de R$17 mil para o Brasil ter aberto as portas e tido tão pouco público, né?
2: Exatamente. No mínimo, o Brasil tinha que ganhar o jogo em casa. Para mim, desde a saída do Gilson, o Brasil não evoluiu. Técnico muito fraco, não acertou nesse projeto. Já tem que trocar para a divisão de acesso, não dá para deixar para a última hora. Eu tenho certeza absoluta que ele não fica até o final do ano, diz aí o Ismael.
3: Um abraço para
2: o
3: Ismael. Ontem até dei uma olhadinha ali para baixo, geralmente o Ismael está ali na beira ali da janela da RU. Ontem não consegui achar ele, mas um abraço aí, está sempre na audiência e sempre nos cumprimenta, manda um abraço lá diretamente do estádio.
2: É, aqui o Antônio Alves disse que o Rogério não veio porque ele não trabalha com ele, será? Parece que tem essa... Mas é aquilo, né? Tudo... Nada que uma conversa não se resolva, né? É tudo pelo bem do Brasil. Mas, enfim, são profissionais que...
3: O Rogério me pareceu bem claro nessa última passagem dele que ele já estava meio que de saco cheio, né? De ter que vir para acumular funções, digamos assim. E, claro, foi muito desgastante aquela passagem dele ali, porque, né, a gente lembra do puxão de cada lado ali, né, que fazia o Rogério e o ex-presidente, né, o Evânio, todas as condições ali que eram impostas de um lado e do outro, as exigências, e era uma relação muito complicada, e o Rogério, como sempre, né, pedindo ou reforços ou estrutura, né, querendo ou não, ainda não tem estrutura, né, o Antônio Alves fala ainda, não foi por causa de estrutura, o Brasil ainda não tem CT, o gramado, jamais o Rogério ia gostar, ia ficar quieto por o Brasil jogar uma final de competição num gramado, o potreiro que estava o Bento Freitas ontem.
2: Bom dia, João Luiz do Laranjal, esse cidadão não tem como ficar no Brasil, o time teve decréscimo de produção, direção errou ao trazer ele, dá tempo de consertar, pois não vamos subir com ele, não sabe nem falar, diz ele aqui, nós saia para matar, não sei se ele falou isso, ele tem uma, assim, pode falar errado, do jeito que quiser, se o time jogar bem, pode falar até em inglês, né, que a gente não entenda nada em grego, russo, sei lá, mas tem que fazer o time jogar, é isso, tirando isso, né, o resto a gente atua.
3: Tem até o pessoal que a gente conversa ali no off, né, e fala, bom, mas... do jeito que ele fala, capaz até dos jogadores não entenderem, por isso que está jogando tão mal, né? Que realmente eles Se expressa muito como um jogador, né? Foi jogador de futebol e às vezes, muitas vezes a gente observa aí as entrevistas ali na beira do campo, o jogador não se expressa da melhor maneira. A gente vê que o Laércio, geralmente o treinador, né? Quando ele vira treinador, ele perde um pouco desse cacuete, digamos, do atleta falando. O Laércio ainda tem que melhorar um pouquinho nessa questão da comunicação.
2: Falta o tom professoral. Meio-dia e 4 minutos, nós estamos no Futebol Online.

0: Pelotas, o Esporte Clube Pelotas trazer as informações do Lobo. Vira ou não vira SAF, hein? Intervalo comercial e nós já voltamos.
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Pai nosso que estais no céu, santificado seja o vosso nome. Venha a nós o vosso reino. Seja feita a vossa vontade, assim na terra como no céu. O pão nosso de cada dia nos dai hoje. Perdoai as nossas ofensas, assim como nós perdoamos a quem nos tem ofendido. E não nos deixeis cair em tentação, mas livrai-nos do mal. Amém.

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1: Comigo mesmo e também com João Antônio Ferreira, a dupla do Futebol Online de hoje até o dia 11 de agosto. Falando muito sobre o futebol aqui de Pelotas. Hoje, claro que demos um espaço maior para o Brasil. Estamos ali, afinal, né, no dia seguinte de uma decisão onde o Brasil perdeu. Mesmo se tivesse vencido também, falaríamos muito. Mas também vamos falar do Esporte Clube Pelotas. 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E agora vamos com as notícias do futebol local. É, quem traz as informações do Esporte Clube Pelotas é ele, Fernando Moraes.
2: Em reunião do Conselho Deliberativo na noite da última quinta-feira, a Cor Sports Group formalizou uma proposta de criação de Sociedade Anônima do Futebol, a SAF, para o Esporte Clube Pelotas. A previsão do investimento total é de 240 milhões de reais e desse montante, 190 serão para o desenvolvimento imobiliário do entorno ali da Boca do Lobo e 50 milhões para o futebol ao longo de 10 anos. Nos primeiros 3 anos terá um valor de 10 milhões de reais, será concentrado nesse período. O Conselho Deliberativo do Pelotas aprovou a criação de uma comissão e um memorando de exclusividade para dar continuidade às tratativas. A proposta prevê a construção de um complexo integrado ao estádio, com empreendimentos como lofts, salas comerciais, estacionamentos e áreas de conveniência. A intenção é gerar receitas permanentes para o clube e financiar investimentos na estrutura esportiva. E pelo modelo apresentado, a Cor Sports Group, que é liderada pelo Clécio Santos, conselheiro do Pelotas, vai ficar com 90% da SAF, enquanto os outros 10% ficarão com o clube associativo. Esses recursos, oriundos da permuta imobiliária, vão ser destinados à infraestrutura e também ao pagamento passivo do clube. Já, como eu falei anteriormente, né, os outros 50 milhões serão destinados totalmente ao futebol, como contratações de jogadores e também investimento nas categorias de base, além da ampliação de receitas com eventos, marketing, programa de sócios e exploração comercial dos espaços. A proposta de SAF também prevê a criação dessa Sociedade Anônima de Futebol sem passivos anteriores, com governança profissional, auditoria independente e separação entre os ativos imobiliários e a operação do futebol. A implantação do projeto está dividida em etapas que incluem acordo de exclusividade, análise financeira, constituição da SAF, definição jurídica e início dos investimentos. Então o Clécio busca uma SAF para o Pelotas que ajude, né, no entorno ali da Boca do Lobo, com esses investimentos, a financiar o futebol. Quase uma espécie de modelo de sociedade anônima do futebol autossustentável. Agora o Pelotas vai analisar essa proposta, os conselheiros vão tomar as suas decisões e mais para o futuro, Lobo deve abrir uma votação para dar seguimento ou não, né, a esse projeto. Lembrando que o Pelotas segue trabalhando, segue se preparando para a divisão de acesso. Hoje foi mais um dia de treinamento, Lobo ainda tem mais uma semana antes da estreia contra o Lajedense, domingo dia 2 às 13h30 na Arena Alve Azul. Informações do Pelotas para a Rádio Universidade, falou o repórter Fernando Moraes.
1: Muito bem, valeu Fernando Moraes trazendo as informações do Pelotas. E essa proposta aí, hein, João? Um investimento imobiliário, achei interessante, né? O seguinte, o investimento até no futebol não vai ser tão alto, mas, né, vai ter ali um projeto imobiliário, vai ser bom para a cidade e vai também ser bom para o clube, né? Ter ali um projeto próximo à Boca do Lobo que vai render frutos, né, futuros aí ao Pelotas. É a proposta da SAF que vai continuar sendo, né, analisada aí pela comissão lá do Esporte Clube Pelotas.
3: Pois é, Lousada, ainda é muito difícil de falar, né, sobre isso, porque é um início de projeto, né? A gente recebeu até as imagens, né, de como ficaria, né, alguns apartamentos por ali, né? Não entendi bem se seriam apartamentos, se seriam, né, esses prédios comerciais, provavelmente também, né? Qual das. Um pouco de cada, digamos assim. Ficaria bem interessante, né? Eu olho o projeto aqui bonito, né? Diferente, principalmente, nas arquibancadas, em meio aos prédios por ali. Mas pensando primeiramente no futebol, um valor honestamente baixo investido no futebol, né? O valor dedicado especificamente ao futebol, mas um valor mais alto dedicado a essa parte imobiliária, que obviamente, né, com a arrecadação imobiliária também sendo investido, né, no clube, né, no futebol. Então é um projeto, é um início de projeto, né? Recém foi apresentado este projeto para começar a ser avaliado, né, viabilizadas as condições. É algo realmente para futuro, né, ainda. Não é para ano que vem, talvez ainda, talvez mais para frente ainda. E obviamente, se tratando de condições imobiliárias, né, tem, né, as nuances, né, do mercado imobiliário, a demora, né, de construção de apartamentos, de prédios, como no geral, né? E então seria algo realmente para futuro, né? Não sei se, até não vi para quando que seria uma projeção, né? A gente hoje vai conversar com o Gabriel Ribeiro, ele vai explicar melhor, até por isso que não tem como a gente ficar debatendo tanto em cima disso, porque a recém foi feita uma proposta para ser, né, colocada à frente ou não, e foi votado para ter uma continuidade, né, por parte de avaliação aí do pessoal do Conselho do Esporte Clube Pelotas. Mas é um projeto já, é uma possibilidade de futuro, né, onde dessa maneira tu como falei, acho que 50 milhões para 10 anos de futebol, né, é pouco dinheiro. Parar para dividir certinho, né, daria um valor de 5 milhões por ano, dependendo de quanto tempo o clube for jogar. Se tu for dividir realmente, né, certo, mês a mês, é um investimento baixo. Voltamos a falar, os clubes investem 300 mil de folha salarial e gastam 600 por conta do restante dos gastos que tu tem, né, de gasto de alojamento dos atletas, alimentação, estrutura como um todo de clube. Então, seria um valor, de certa forma, ainda um pouco baixo. Mas não seria a única maneira de arrecadação, a única fonte de arrecadação, digamos assim, por parte do Pelotas. Daria uma condição, né, volto a falar, semana passada a gente já falava um pouco sobre isso, né, eu não sei quanto que o Pelotas arrecada, né, nos imóveis que tem ali na volta, né, nos empreendimentos que tem a volta ali na área da Boca do Lobo, mas me parece que, sendo uma área nobre do jeito que é da cidade, né, o Pelotas com certeza poderia fazer uma arrecadação considerável por ali, a ponto de talvez até não precisar tanto investir, digamos, do bolso, né, do clube, das contas do clube a mais, ou depender tanto de patrocinadores para conseguir ter o investimento do futebol no restante de temporada, digamos assim, né? Porque, volto a falar, é uma zona central, é uma área nobre, né? Poderia ter uma arrecadação realmente relevante a ponto de custear o futebol do Pelotas, e não é o que acontece hoje em dia, longe disso, né? Volto a falar também, não tenho tanto conhecimento, né, dos valores do mercado imobiliário, mas, né, o Posto, o Lobão, né? A outra a parte lá atrás, a galeteria, né? Todos os empreendimentos ali, tanto da Gonçalves Chaves quanto da Bento, para mim deveria ser, se não o suficiente, mas olha, acho que daria para arrecadar uns 150 mil reais, que dependendo, né, de quanto o Pelotas já custearia basicamente a folha salarial. Como falei, tu vai pagar 200 mil numa folha salarial, tu vai gastar 350, 400 mil no mês, né? Porque tem muitos mais custos além da folha. Mas ainda assim seria um aporte interessante, justamente pelo patrimônio invejável que o pessoal do Pelotas tanto fala, né? Então eu acho que é uma proposta, né, que pelo menos te dá um rumo, né? Não sei se é boa, como é que avaliam, né, dentro do clube, né, se avaliam de uma maneira positiva, né? Primeira avaliação, até porque foi recém feita essa apresentação, né, dos valores da proposta, né, um pontapé realmente inicial. Mas o principal para mim é quanto que projetam arrecadar com estes ganhos aí da questão imobiliária que vai ser construída. Para quando seria esse início de construções? Como é que ficariam esses contratos, né, com os empreendimentos que já tem, próprio Lobão ali na esquina, né? Como seria feita toda essa articulação também? Acho que hoje a gente vai começar a ter essas respostas através da participação, né, do Gabriel Ribeiro lá no nosso programa à tarde, a partir das 4h15 da tarde, né? A gente vai ter um pontapé inicial também para termos uma noção, porque até agora só foi divulgado o projeto e não temos muitas informações a respeito disso. Mas é um pontapé inicial, né? Volto a falar, melhor do que... qualquer coisa é melhor do que tu ter um planejamento a cada semestre, digamos assim. Porque é o que tem sido o planejamento do Pelotas, né? E às vezes até tu planeja algo no mês e no mês seguinte não dá certo. Então é bom já para tu ter um norte. Bom, isso aqui é uma proposta que nós temos agora. Vamos estudar de uma maneira mais organizada, né? Entender realmente, né, a viabilização do projeto como um todo. Entender se realmente é viável de sair do papel e é rentável após sair do papel. Mas é um caminho, como falei, para quem ano passado, por exemplo, tinha planejado, né, disputar a copinha com time sub-20 e aí fez um investimento muito maior do que arrecadou, não conseguiu o objetivo principal, né, que era o título da copinha. Aí para esse ano tinha estudado e planejado talvez jogar, mas, né, até o último momento tentar pelo menos disputar a copinha, não disputa. E aí dá até a rachadura, um pouquinho, dá para assim dizer, né, com a saída também do Vinícius Conrad, né, pelo que ele falou, por não terem cumprido, né, com a palavra com ele de pelo menos tentar até o final disputar a competição. Ou seja, o Pelotas não está conseguindo nesse momento ter um planejamento um pouco mais alicerçado do que vão ser as suas temporadas, né? Agora, claro, optou por não disputar a copinha para chegar com mais força e mais investimento para a Série A2. Então é difícil, o Pelotas não tem conseguido planejar mais do que uma temporada à frente, né? É difícil tu ter uma condição de planejamento maior quando tu não sabe quanto que vai ser a tua arrecadação total, tu não sabe se tu vai atingir teus objetivos, quando tu depende dos objetivos para te planejar mais à frente, né? Então, pelo menos é um rumo, é uma opção, caso entendam que no momento, da maneira que está sendo feita o futebol, né, a estruturação do clube como um todo, para alguns não esteja sendo, né, feita da maneira mais qualificada, mais correta, ou dando pelo menos o rumo melhor para o clube. É uma opção, é viabilizar, é estudar bem. A gente está vendo, por exemplo, o exemplo do Brasil. Até agora, né, inicialmente se dizia que... O próprio Fernando Ferreira falou, em fevereiro. A gente já está em quase agosto. Quase 6 meses já de atraso. Ele achava que teria sido concluída essa condição, né, de... Ok, ia virar SAF, mas já assumir, né, o chavão de participações. Até agora não conseguiu. Não vai ser para amanhã, não vai ser para o ano que vem, né? Provavelmente, ainda mais se tratando de investimento imobiliário, que tu demanda as construções e tudo para depois tu estar conseguindo arrecadar, né, para o clube, né, a parte do investimento imobiliário que vai para o futebol. Então é algo demorado. Tem que ser primeiro bem estudado o projeto, né, analisado bem a viabilização desse projeto, analisado bem o quanto a questão imobiliária vai ter de garantia de investimento para dentro do clube e também, né, quanto que desse investimento para dentro do clube vai ser destinado ao futebol, para depois, né, tu entender, tá, vale a pena ou não vale a pena, precisamos, né, de uma garantia maior de valores para o futebol. Aí vai ser estudado, acredito que já está sendo estudado a partir de agora, né, a partir de ontem, quando foi apresentado todo esse projeto e, né, entendido que poderia sim dar um prosseguimento na questão dos estudos.
1: Meio dia e meia, Gilson Renier mandou áudio, o Pitaquinho também no Futebol Online.
4: Bom dia, gurizada.
1: Bom dia.
4: João e Losadinha. Não adianta, gurizada. O time do homem não joga. Ele não tem, acho que, um treinamento adequado. Para mim, ele não tem comando no vestiário. Quando ele escala bem, depois, quando vai vir as trocas do segundo tempo, é aquele terror. E quando escala mal, sai perdendo, aí ele quer consertar com as trocas também e mal. Um time caminha junto com o seu treinador, com a comissão técnica, lógico, com o jogador, com a diretoria, com tudo. Mas acontece o seguinte, um time que já está tendo uma rejeição na torcida de 99% em cima do seu treinador. Como é que um projeto desse vai dar certo? Não dá. Que ânimo a torcida que vai ter? Ela já chega contrariada no campo com esse técnico. Então a probabilidade de dar errado é grande. Não pode ir contra a torcida. Tem que caminhar junto. Mas com esse treinador nós não vamos a lugar nenhum. Então, SAF, seu Emerson, seu Fernando, troque enquanto é cedo. Com esse cara nós não vamos subir. Tá bem, gurizada? Abraço.
1: Abraço, valeu, Gilson Renier. Conto aí com a tua participação também no Papo da Bola. Com esse treinador, a SAF vai correr torcedor do estádio. Treinador sem empatia da torcida e venceu só contra o Farrapo. Brasil com Gilson tinha identidade, com esse treinador não, diz aí o nosso querido Gilvani Ferraz. E também aqui o Sérgio. Boa tarde, o Brasil é fraco.
3: Sucinto.
1: É isso, sem mais delongas. O Brasil é fraco, segundo ele. Bom, gurizada, primeiro dia de futebol online ao lado, sob o comando dessa dupla, foi pra conta. Hoje, terminar um pouquinho mais cedo, a partir da segunda-feira, voltando ao horário tradicional das 10 a 1 da tarde. Hoje foi pra conta, João. Valeu, tamo junto.
3: Valeu, Lousada. Valeu a todos que nos acompanharam também. Né, as ajudas diretamente da mesa do Leonir Badi, da Bia também, que esteve ali conosco no início. E mais tarde teremos, né, aí sim, informações do Esporte Clube Pelotas, né, com o nosso convidado, no programa ali a partir das 4h15, né, o Gabriel Ribeiro, nosso amigo, né, trazendo mais informações a respeito dessa proposta, né, da SAF do Esporte Clube Pelotas. Claro, né, debatermos um pouco mais sobre essa final do Grêmio Esportivo Brasil. Também teremos a participação do nosso grande amigo Fabrício Bôscolo, falando sobre o projeto Remar para o Futuro. E depois tem lance rápido, tem Papo da Bola, mais debate. Ainda temos bastante futebol aqui no nosso, nossa programação da Rádio Universidade, Lousada.
1: Muito bem, valeu, gurizada, valeu, Leonir Bate da Silva. Agora bloco musical até a uma, depois Pelotas 13 horas e às 2h30 programa especial 59 anos da RU e um programa cheio de atrações e entrevistas pra você. Valeu, grande abraço, até mais.

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1: 12:34.
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1: 12 horas e 57 minutos.
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0: senhores, boa tarde. 13 mais 12, na hora oficial, Ótica Cristal. Último da semana, sextou é a palavra que eu não gosto.
1: Não gosto mesmo.
0: Tantos gostam, né? Não. Muita gente gosta, né? A juventude gosta, né? Da palavra sextou, né?
1: Sextou, na verdade, significa o quê? A noite de sexta-feira.
0: É, sim, sim, tens razão. Né? O que vale é a noite, né? Não é o durante o dia.
1: É a véspera do, no caso do 5x2.
2: Né? Do sábado.
1: É no caso do 5x2.
0: E a festa noturna, a saída das pessoas, etc. Né?
1: Não, isso interessa para as empresas que lidam com essas coisas.
0: Sim, sim.
1: Os restaurantes.
0: Sim. A noite pelotense é famosa, né?
1: Claro. Então,
0: pessoas que vêm de outros municípios sempre diz isso, né? Gostam dos restaurantes, gostam da comida, da, dos lanches, etc, etc, etc. Eu ouço muito isso de quem vem de fora. Os que moram aqui meio que já estão acostumados, não é? E não, os que moram aqui meio que estão acostumados e não fazem essa propaganda, né? Não fazem esses registros sempre necessários, diga-se, registros.
2: Eu vejo uma diferença assim, muito grande e vi isso agora lá nos Estados Unidos. Lá nos Estados Unidos, mais do que aqui. O emprego com proteção, aqui, claro, porque nós temos uma classe média menor e diferenças econômicas também maiores, eu acho. A classe trabalhadora que quer proteção social, como fundo de garantia, férias, 13º e tal, ela é um tipo de nicho. Mas tem um nicho jovem aí, da nova geração, chamada geração Z, que ela não está preocupada com isso. Não está preocupada com casa própria, não está preocupada com ter veículo, não está preocupada com 13º, não está preocupada com trabalhar 7 dias por semana. Se tiver que sair para uma festa na terça de noite, vai. Se tiver que trabalhar domingo, trabalha em casa, com computador, coisa. Então, é um conceito diferente daquele que existia lá nos anos 30, quando Getúlio Vargas chega e o Brasil estava saindo de um processo sem lei trabalhista nenhuma, e aí se monta a CLT, baseada na legislação italiana, né?
1: Previdência.
2: Previdência, não se preocupe com previdência, uma coisa meio assim, ou alguns fazem previdência privada e tal. Então, isso é, assim, é bem. Digamos, hoje está bem latente, está bem visível isso, está uma mudança cultural nessa questão. Eu me lembro quando eu era jovem, tem que fazer um concurso para a Receita Federal, tem que fazer um concurso para o Banco do Brasil, para a estabilidade, para trabalhar a vida toda naquela... não vejo isso nessa geração aqui no Brasil e não vi também nos Estados Unidos. Sei que o conceito... Na Ásia, no Oriente é diferente. No Oriente, na China e no Japão é diferente. A empresa, em alguns casos, é mais importante do que. Eles tratam mais importante a empresa do que a família. E ficam numa onda da vida, numa Suzuki, numa. Tanto na Coreia, 30 anos, 40 anos, passam a vida toda na empresa, com um ritmo de vida, assim, aquele. Que não foge muito de um padrão. Não. Então, são diferenças culturais.
1: É que essa mudança tem a ver com o conhecimento. As pessoas se apropriam do conhecimento das outras culturas. Né?
2: Sim.
1: E começa a haver uma miscigenação.
2: Ah.
1: O Japão já nem tanto...
2: E a geração nova, ela faz poupança. Ela faz poupança em dinheiro. Né?
1: Pois é, e o... Tá, então, os chineses são mais fechados também, então eles mantêm a cultura deles ainda mais firme. Né? É um outro tipo de...
3: É o diferente do Japão.
1: É mais difícil de mudar, vamos dizer assim. Né? Mas para nós, aqui, o Ocidente, vamos supor, né? Da Europa para cá. Então, já ficou mais fácil entender as outras culturas e tentar extrair o que acha melhor. Né? Quer dizer, não enraizou a cultura da terra. Né? Quer dizer... Nós aqui, ainda, nós estamos aqui na mesa, ainda temos essa cultura toda, né? Da aposentadoria,
2: isso, sim, isso,
1: né,
2: é.
1: Então, ainda tem isso. Né? E nem sempre é o melhor, a gente sabe disso, mas a gente tem essa cultura. Né? Agora, essa gurizada que está vindo, eles já estão conhecendo como é que funciona os outros lugares.
2: Os outros lugares, né?
1: Então o horizonte está mais aberto As mentes estão mais abertas, embora...
2: Não são tão apegados à empresa A, à empresa B. Se tiver que trocar, trocam, sem problema nenhum.
1: Exatamente.
2: Agora, falamos de China e Japão. Tem semelhanças, tem, mas há uma diferença também muito grande. Não?
1: Sim,
2: não,
1: o que eu disse, são diferentes.
2: Você está na China, é realmente um lugar assim que... Você vê que está num lugar diferente do restante do mundo. Aí você vai do Japão, já mais ocidentalizado. Sim, já fica mais...
1: Exatamente.
2: Parece que se sente mais tranquilo. Assim,
1: a Coreia do Sul também.
2: A Coreia do Sul também. O assunto começou por causa do sextou.
0: É verdade. Professor Varotto, no estúdio, 13 mais 18, sexta-feira. Última conversa da semana. Teremos agora à tarde uma cobertura especial da Rádio da Universidade Católica de Pelotas, em função dos 49 anos. Amanhã, 25 de julho, uma data que nos faz pensar em Dom Antônio Zátera, que a idealizou. Era o reitor, o bispo de Pelotas, e quis uma rádio, e essa rádio passou a atuar foi inaugurada, passou a atuar no 25 de julho.
2: Então, dia do colono,
0: dia do motorista. Dia do motorista, né? Se não me engano, é aniversário dos reitores também, enfim, o 25 de julho. E, portanto, hoje na cidade SUS da Universidade Católica de Pelotas, lá no antigo Oliveira Leite,
2: Cidade do SUS.
0: Haverá essa transmissão especial, etc.
1: É impressionante o que estão fazendo lá, sabe?
0: Quem vai se impacta, fica impactado, o avanço daquilo lá.
2: Ontem tivemos uma inauguração lá, está agora na capa do site do 13 Horas, mais um prédio inaugurado hoje. A Universidade Católica ampliou o campo da saúde, até o 13 tinha sido convidado, mas em função do horário acabamos não podendo ir, mas está a matéria do site hoje. Investimento de 5,4 milhões de reais. O novo espaço qualifica a experiência acadêmica, lá no campus, mais uma etapa dessa cidade do SUS. A nova estrutura amplia a capacidade da instituição e oferece novos ambientes para o ensino. O novo espaço tem 1.150 metros quadrados. Foi projetado para atender ao crescimento da comunidade acadêmica. São 7 salas de aula, e pode receber até 600 estudantes simultaneamente. Então, as fotos ali, Enfim, a tendência dessa área toda de saúde é para se transferir para lá,
0: A Católica é isso mesmo.
2: Essa cidade do SUS.
0: Baseada lá, Esse é o grande projeto,
1: Eu não sei o tamanho daquela área, mas é capaz de ainda...
2: Tem muita área.
1: Que eu estava vendo outro dia, olhando meio, não tão de perto, mas eu estava estacionado ali. É impressionante o espaço que tem, e isso facilita um espaço bom entre os prédios. Isso é uma coisa que é complicada, às vezes, numa universidade, eles estarem muito encaixotados, Como acontece ali na Gonçalo Chaves, O prédio é grande, cabe muita gente, etc., mas está encaixotado, está tudo dentro de uma coisa só. Ali não, ali é um espaço aberto,
2: Nós tivemos lá recentemente na inauguração do hospital de simulação, que é também uma coisa incrível, Um hospital todo ele funcionando com simulados, Inclusive os pacientes, são bonecos, Você faz, tem parto, cirurgia, tudo. A evolução da
1: saúde. Só não aprende quem não quer.
2: A evolução da saúde.
0: Um evento superlotado.
2: E ontem também teve essa inauguração desse prédio aí. É o futuro. A universidade caminha para essa área.
1: Caminha para ser
2: incrementar
1: uma
2: pontifícia. De saúde.
1: Uma pontifícia universidade.
2: Área de saúde. Medicina, fisioterapia, enfermagem, assistência social. Tudo que está ligado ao setor de saúde.
0: E o reitor Bacchettini mergulhou de cabeça nisso, já há bastante tempo.
2: É médico,
0: Exato, mergulhou de cabeça nesse projeto.
2: Foi diretor do Hospital São Francisco de Paula.
0: Isso mesmo, São Chico, isso mesmo. E, enfim, voltadíssimo por inteiro para esse, para esse projeto. Projeto não, já é uma realidade. Já é uma realidade. Testemunharemos mais um trecho agora, mais um pouco agora à tarde, lá na cidade SUS, antigo Oliveira Leite, para gente que ainda não sabe, né? Mas, sim.
1: A gente não se dá conta, né? Mas a Universidade Católica, mais essa expansão, mas tem um hospital inteiro, né?
3: Sim.
1: É o hospital, né? Então, realmente tem uma capacidade muito grande, não só no ensino, mas na extensão, na pesquisa.
2: 80% ou mais de atendimento SUS.
1: As primeiras aulas que eu tive, quando estudei, não era universidade ainda, era faculdade de filosofia, né? Era num pavilhão de madeira, ali atrás da reitoria antiga. Tinha essa lembrança, bom, porque tinha aula de filosofia com o Farina.
0: Um comentário.
2: Nós temos fotos aqui, em preto e branco, da construção do prédio da universidade, lá o Campus 1. Ali. Tem fotos aqui, fotos da inauguração.
0: Uma coisa que várias pessoas vêm me falando, me falaram nos últimos dias, quanto ao noticiário intenso sobre tempestades e chuvas, isso e aquilo outro e tal. Que isso foi tão devastador. Né? Todo mundo acaba sendo um meteorologista agora, né? Político, então. Enfim, todo mundo é meteorologista. Né? Pessoas dos meios de comunicação.
2: Todo mundo é tudo na internet. Né?
0: Isso aí é perfeito.
2: É médico, advogado.
0: Isso é tudo na internet.
2: Juiz.
0: Postam verdadeiras barbaridades. Bom, o que aconteceu? Comprometeu a ocupação dos hotéis na Fena Doce, comprometeu o fim de semana passado a frequência das pessoas à Fena Doce, na medida em que todo mundo ficou ansioso com a perspectiva de que teria ventos em alta velocidade, chuva, enfim, toda sorte de ações da natureza antecipadamente e insistentemente veiculadas em redes sociais. Então, é uma coisa espantosa.
2: Mas ontem lotou.
1: A gente tem que entender que o clima não é uma questão ecológica. Ele não é um fator ecológico. Ele é um conjunto de coisas. Né? E desse conjunto, qualquer um que se modifique altera a previsão. Né? Quer dizer, uma variação de pressão, que é um fator ecológico, que é um dos componentes do clima. Se houver uma mudança, por menor que seja, já altera os outros. Altera a umidade, né? Altera a evaporação. Enfim, tem uma série de coisas que têm que ser consideradas e que não são fixas. Vê que aquilo que se imaginou que ia acontecer aqui, agora, daí essa tua manifestação, que é correta, porque não aconteceu, felizmente, né? Aconteceu no centro e noroeste, norte e oeste do Rio Grande do Sul, né? Com uma intensidade enorme. Né? Felizmente não aconteceu isso. Né? Mas lá foi o contrário. Lá as pessoas... eu vi uma manifestação de... uma pessoa numa rádio, né, dizendo que lá minimizaram, não disseram que seria tanto, né, e aqui maximizaram. Não, é que esses fatores eles não são uma coisa fixa, né, eles mudam com muita facilidade, dependendo de outras situações vizinhas, próximas, um vento que vem um pouco mais ao sul, um pouco mais a leste, no caso do Atlântico, né, os ventos que vêm lá do Pacífico. Quer dizer, qualquer modificação dessas...
0: Qualquer desvio. Né,
1: qualquer desvio altera tudo.
0: Desvio de ventos. Né,
1: e a
0: muda
1: gente
0: tudo,
1: aqui, né, nós estamos numa área, né, nós estamos no limite entre o Pampa e a Floresta Atlântica. Né?
0: Sim.
1: Então, tanto que a gente confunde isso aqui, o que é ainda. Não, é uma transição, é o cótone, como a gente chama. Né? Então, aqui a gente percebe isso. Nós temos umas alterações climáticas que não são parecidas com o resto do Rio Grande do Sul. Né? A parte do Pampa do Rio Grande do Sul, né, tem clima diferente.
0: Igual
1: do Uruguai.
0: Sei, em determinados trechos do Rio Grande do Sul ainda há a Mata Atlântica, né?
1: Há trechos
0: de Mata Atlântica,
1: claro,
0: né?
1: E no sul também. Porque esses biomas eles não terminam de repente aqui. Aqui a gente vê isso nos mapas, até aqui. Mas não é assim, né? Ele vai deixando de ser um ecossistema para ser outro. Então, é uma área de transição. Né? E, às vezes, tem biomas inteiros que são transição, né? Que ficam entre outros dois. Então, tudo isso interfere. Tudo isso interfere.
0: trechos de Mata Atlântica, né, no
1: trechos
0: Rio Grande.
1: De Mata, nós temos aqui trechos de Mata Atlântica.
0: Eu tenho lido bastante sobre isso.
1: Tem pessoas que dizem, não é bem isso e tal, é uma discussão isso aí. Né? Eu entendo que é. Né, é uma mistura, vamos dizer assim, é uma área de interação entre dois ecossistemas, macroecossistemas dos biomas, né, na verdade.
0: Quem me falava muito sobre isso era o Antônio Luiz Rocha de Oliveira, nós conversávamos muito sobre isso. Os trechos de Mata Atlântica no Rio Grande do Sul. 13 mais 27, mais 28. Tudo bem, professor Varotto? Tudo tranquilo?
3: Tudo bem. Eu fiquei muito entusiasmado agora, quando eu vinha para cá, ao ver que o clube comercial foi limpo.
2: Isso, está sendo limpo.
3: Já outra visão.
0: Eu vi a foto. Na...
2: Está sendo limpo.
0: Postaram na
2: rede. Hoje as janelas estavam abertas ali embaixo. Ali, tal,
3: então, isso é uma demonstração do acerto do promotor, o Alain, ao escolher o
2: Vitor Hugo.
3: O Vitor Hugo. E a agilidade do Vitor Hugo, acionando a brigada, a guarda municipal e
2: o exército.
3: Porque isto que começou aqui nesse debate com o promotor é realmente a prova de inépcia, incapacidade, a França, como é que vai definir, de quem estava há 10 anos com a... Como é que o Vitor, num dia, conseguiu?
0: É preciso então, começar, né? Dar a largada, né?
3: Ele tem que... Não podia ter deixado nesse estado... Se ele, desde o início, tivesse, quando deu os primeiros... Não sei se vocês lembram, o Antônio Hernani teve, alugou o bar do...
2: Isso, um tempo.
3: Um tempo.
2: Um restaurante.
3: Estava sempre cheio, tinha aquele que... Que era daqui da equipe que faleceu... lançou um livro dele...
1: Sobre, Gurwitz.
3: Gurwitz.
0: Foi Ricardo Gurwitz.
3: Então, isso me deixou muito satisfeito, porque eu não tenho tanta idade quanto o clube, mas estou próximo.
1: Mas está melhor que o clube.
3: Não, faz parte da minha vida, acho que da vida de todos nós, de uma forma ou de outra, frequentamos. Às vezes a gente frequentava como sócio, que era o meu caso, às vezes como convidado, às vezes como homenageado. Então, ficou muito contente com...
1: Com a evolução.
3: Com a evolução inicial.
2: O Armando Jaque, eu quero divulgar aqui a festa de São Cristóvão. Falamos agora há pouco, dia do colono, dia do motorista, mas um tradicional evento que acontece em Pelotas há décadas. Armando, boa tarde.
4: Boa tarde, Gastão. Boa tarde à equipe do 13 Horas. Eu queria aproveitar esse programa para divulgar a nossa procissão do dia 25, também que é a data de aniversário de uma nossa rádio, e também dia do Colono e de São Cristóvão. Então, nós temos domingo, a partir das 8h30, a grande procissão de São Cristóvão e dos motoristas. Tá bem? Então, deixamos aí o convite para todos os motoristas, todos os ouvintes que queiram participar da nossa procissão, que se considera era uma das maiores procissões de Pelotas, que era do Dia dos Motoristas em São Cristóvão. Tá bem?
2: Domingo todo mundo acorda com o buzinaço e com os foguetes.
4: Ah, sim, com certeza. O buzinaço começa às 5h30, por aí, 6 horas, começa o buzinaço dos motoristas. Também.
2: Obrigado pela participação.
4: Só um grande abraço, tá bom, a todos os componentes da mesa aí, o Cleito em especial, a ti, o Cleito e a turma toda. Um abração.
2: Obrigado, Armando. Aí já havíamos falado, né? Agora.
1: Ele é organizador. É o padroeiro dos motoristas, né?
2: Se eu não estou enganado.
1: É
2: a igreja lá na rua Lindolfo Collo, lá do.
3: Se eu não estou enganado, é a única igreja que tem escadaria. Ah. Em Pelotas é só ela, uma imensa de uma escadaria.
1: O pároco lá é o Jaime Soto.
2: Jaime Soto, padre Jaime.
3: Que era do Laranjal.
1: Foi nosso aluno pelotense, lembra?
3: Não me lembro. Ele me disse isso uma vez.
2: Mas eu tinha um assunto que já era para ter falado aqui, a gente não chegou a debater. A cidade de Pelotas recentemente assistiu, conviveu com uma tragédia da morte de um bebê de um ano e sete meses, né, pela mãe, né, foi um acontecimento assim, bárbaro, foi no bairro Fragata. Recentemente, em Viamão, um pai também espancava os filhos, já era reincidente. O garotinho de 3 anos, né, veio a falecer em Viamão, espancado. E Viamão é reincidente. O ano passado também uma criança foi morta por familiares em Viamão. E me chamou a atenção o seguinte, professor Neif Leito, que é o seguinte, conselhos tutelares, conselho do idoso, né, eles foram projetados e a maneira de escolha dos integrantes dos conselhos é a eleição. Então você elege, você se candidata e elege o conselheiro. Né? E isso, opinião minha, e vendo as campanhas eleitorais para conselheiros, gerou um vício. O conselheiro, ele é geralmente apadrinhado por um vereador. Esse vereador luta pela eleição desse conselheiro e depois esse conselheiro trabalha na eleição do vereador A, B ou C. Isso, não, no meu entender, opinião, não está correto. O conselho tutelar, nesses casos, falhou. O Estado falhou, porque havia já indícios de que pudesse se ter índices de violência, e como tem outros na cidade. É mais ou menos como aqueles casos de mulheres que são mortas ou agredidas por maridos ou companheiros, que o companheiro já agrediu umas 10 vezes e ele continua tendo acesso à mulher ou à companheira. Um dia vai acabar numa tragédia.
1: Daí o medo
2: geralmente
1: dela,
2: acaba numa
1: daí
2: tragédia.
1: Daí o medo dela se denunciar.
2: Então o sistema está falhando. É. O Conselho Tutelar teria que ser um órgão eminentemente técnico, composto por pessoas que dedicassem o tempo integral à assistência social, pessoas ligadas à área de psicologia, e que tivessem, digamos, deliberação, caráter deliberativo. Vai lá, vê que houve uma agressão, a criança está com um roxo, está com um sintoma ali de agressão, tá, tu vê pela expressão, às vezes, da criança, que não precisa nem falar, e evita que aconteça a tragédia. Tá? A gente sabe que tem algumas comunidades que têm valores diferentes, e não têm a formação e educação, já debatemos isso incansavelmente aqui no programa, mas, dito pelo prefeito de Viamão, e aqui eu concordo com ele, o Estado vem falhando nesse aspecto. Está falhando. A cadeia de sistema está falhando, está pecando. O Conselho Tutelar está falhando, a polícia está falhando, as instituições judiciárias estão falhando, em todos os sentidos estão falhando. Nós estamos deixando acontecer tragédias que seriam evitáveis.
1: Não se trabalha muito com a prevenção.
0: Tragédia,
1: né?
2: Tragédias terríveis.
0: Que tragédia.
2: É uma redundância, né? Tragédia é uma coisa terrível.
1: Não há um cuidado pela prevenção mesmo, de fato.
2: Mesmo,
1: né?
2: Mesmo.
1: Fica sempre atuando na consequência. É. E aí só fica sabendo os casos graves.
2: Os casos de agressão graves contra a mulher, assim, chega a deixar a gente perplexo. Ah, não, ele já tinha agredido ela umas 10, 12 vezes. Sim, mas tinha medida protetiva. É, mas agora estava relaxado e tal. Blá, blá, blá. Pô, foi dito aqui já pela delegada Mata Redonda. É crônica de morte anunciada.
1: É um relaxamento.
2: Vai ser morta. A mulher vai ser morta logo ali.
3: Né? E aí tu tem um outro problema que, ó, que eu acho que amarra tudo isso aí, que é o problema econômico.
1: Sim.
3: Muitos, principalmente as mulheres, se sujeitam porque elas não têm vida. econômica, elas nunca trabalharam.
2: Sim, elas precisam daquele...
3: Os maridos não deixaram. Isso é que nem idoso. Tu falasse...
2: Também serve, o que eu falei, o comentário que eu fiz aqui em relação à criança, serve para o idoso. Bem apanhado, professor.
3: Até algum tempo atrás, quando ficavam velhos, assim que nem eu, o pai é teu, toma conta, o pai é teu. Ninguém queria. Quando eles passaram a ter uma aposentadoria razoável, eles brigam na justiça, o pai é meu. Todo mundo quer o velho dentro de casa, porque ele soca o velho numa peça lá e fica com dinheiro. Isso, nós, não é um caso, são inúmeros casos. E aí, eu acho que falta da Secretaria de Assistência Social, eu não sei já os nomes, porque eles vivem mudando os nomes, enfim, da parte social da prefeitura, e aí é prefeitura, uma fiscalização maior, procurar saber...
2: Mas tem também o Conselho do Idoso.
3: Pois é, o Conselho do Idoso teve muito tempo desativado, porque não adianta, e aí vem o presidente do NEIF aqui, o presidente Trump, e que lançou esse tarifaço ontem, mas o país tem lei, mas não aplica. Então não adianta tu ter os estatutos brilhantes como são
2: O ECA da criança e do adolescente.
1: Essa parte de não ter lei não aplicar, não é o meu presidente, é o teu.
3: É o Lula. Tu e o...
1: A taxa...
3: Tu e o Jacques...
1: A taxa que eu pago, né, todos nós pagamos, né, é muito maior do que o tarifaço do Trump.
2: Vocês fizeram uma ironia aí. O problema está aqui embaixo, não está no Trump, não está no Lula.
1: Claro que não.
2: O problema está aqui, na base. Na base, aqui.
1: Eu diria que ainda é a questão cultural.
3: Por isso é
2: a falta de comprometimento. Quem assume um cargo, sim, conselheiro tutelar, ele está comprometido em dizer que uma criança está agredida e o seguinte, pega a criança e tira da guarda ali, da mãe, tem que dizer, tem que tirar, tem que ter ação. Ação é que está faltando.
3: Tem
2: a criança
3: caso.
2: Foi morta por falta de ação. Em Viamão, ela foi morta por falta de ação. 8 ou 9 denúncias da agressão. A escola relatou hematomas. Os parentes relataram que a criança era agredida. A mãe relatou que o pai era um pastor, agrediu 5 filhos, se mudou de cidade 5 vezes, porque era expulso da cidade. Poxa, teve tudo. Quer dizer, o Estado foi negligente.
1: Tem tudo para dar errado.
2: Total.
1: Tem tudo para dar errado. Né?
3: Tem dois casos, se não me engano. E um deles eu tenho certeza que é Rio Grande. E o outro eu estou em dúvida, não me lembro bem. Em que duas meninas foram estupradas pelo conselheiro tutelar.
1: Isso é pior
3: aí. Aí tu abre o processo. Isso não é caso. Esse é caso de demissão imediata.
1: Óbvio.
3: Como é que um cara que estupra a criança que ele deveria proteger? Mas é aquilo que tu disseste, Paulinho. Eu fui secretário e sei bem como é que funciona isso aí. Quem é o teu vereador? Ah, não, quem está sustentando é fulano.
1: As escolas ainda...
3: Não são todos, é bom que se diga. Mas a maioria...
1: Vice-Valoto, as escolas ainda ajudam muito. Porque quando o professor percebe, ele em seguida chama o conselho tutelar e bota no compromisso. E aí a família tem que se manifestar. Quer dizer, na pior das hipóteses, o sujeito vai ficar... As pessoas,
0: sim,
1: que estão fazendo a maldade, que não são só os pais, as mães também, né? Então, os pais genericamente, eles já não têm mais cuidado. Né? Ou não mandam a criança para a escola. Porque isso que tu disseste, Gastão, é verdade, a criança dá os sinais. Ela dá os sinais que está acontecendo.
5: Dá o sinal.
1: E tem um medo, e esse medo faz com que ela tenha presente problemas na escola, de aprendizado, de comportamento e tudo mais. Que os professores não sabem.
2: A criança conta tudo.
1: Sim,
2: mas se ela é abusada, ela conta. Se ela apanhou, ela conta. E se ela contou, tem que ter um responsável que haja.
0: Por isso que o assunto não fique aí, né? É. Ela contou, contou, pronto.
2: As pessoas me perguntam, ah, quando é que vão começar a ouvir os candidatos agora, dia 5 de agosto? Eu digo, olha, tio, sinceramente, eu já disse aqui isso aqui, já disse aqui no programa, vou repetir. Nós vamos ouvir, mas eu não tenho vontade de ouvir de nada. Sinceramente, eu não tenho ouvido, eu tenho vontade de ouvir.
0: Nós vamos ouvir, né?
2: Vamos ouvir, mas que esses discursos estão tão...
1: Um monte de chavão.
2: Tão diferente da realidade que a gente vê no dia a dia. Tu pega um jornal, tu ouve um rádio, tu vê um acontecimento, tá, a distância entre o mundo real, aquilo que está acontecendo aqui na...
0: E o andar na base de cima, né?
2: Desses candidatos, a diferença é tão gritante que...
1: Na aldeia. Bom,
2: deixa assim.
0: Eu fico impressionado também com... Encontramos um candidato no hall aqui da Associação Comercial, ontem, né? E eu fico impressionado com a distância, né? Entre, vejamos, aquilo que nós temos certeza que vai acontecer, né? Em relação ao comportamento do eleitorado na região, etc, etc. E o delírio do candidato achando que as coisas correm às mil maravilhas. Quem está fora vê melhor quem vê de fora. Né? A gente tem absoluta convicção de que estamos vivendo, é triste pronunciar-se essa frase, uma perda de tempo quanto à capacidade de convencimento e também em relação às expectativas, à espera do posicionamento do cidadão, do eleitor. Né? Ele também está cansado. A gente ouve isso pelas ruas. A gente ouve isso. Ele também está cansado, ele está em dúvida, ele não sabe quem escolher, ele fica citando vários nomes, pede até opinião, etc, etc, etc. E os pretendentes, os candidatos, no caso, ficam se iludindo, né, com elogios e abraços e aplausos, isso, aquilo, aquilo outro, comparece a N espaço, que hoje você pode ir a dezenas de espaços fazer o seu discurso, e já saem dali convencidos de que a batalha está vencida. Né? Antecipadamente já se sentem vencedores da batalha. Não é assim. Não é assim. Cadê as propostas a valer convincentes para cima do eleitor? A gente não tem ouvido. Não só propostas, projetos de governo. Né? Cadê os desabafos que são feitos aqui? Terminam em superficialidades. Ninguém se aprofunda em coisíssima nenhuma. O ouvinte, né, o eleitor, se chateia, se incomoda, se frustra, se desencanta, não vê um sinal convincente de luz.
1: Se esse pessoal todo tivesse a noção, para federal, por exemplo, que precisa daí para cima, de 70 a 75 mil votos para cima. Então tem que pensar nisso. Né? E aí imagina um Beira-Rio, uma arena lotada. Então tem que ser aquele o número de eleitores. Eles desistiriam. A não ser que tenham outros interesses, né? Marcar presença, marcar o ponto, né? Aparecer para uma outra coisa.
0: Preparar-se para uma outra coisa. Né?
1: Não
0: para
1: isso.
0: Essa frase eu tenho ouvido muito. Olha aqui,
1: não para isso.
0: Não vou novos talones, nem porque não tem porque citar nomes. Nem poderia fazê-lo. Né? Preparar-se para um segundo tempo. O que seria o segundo tempo? A eleição municipal.
3: É exatamente isso que eu ia dizer. Alguns são candidatos como investimento. Eles estão investindo na possibilidade
0: de
3: um cargo.
0: Olha os
3: postos
0: para o futuro. Não. Olha, ah, sim.
3: E alguns deixam isso muito claro assim, não afirmam, mas no comportamento deles...
1: Tem alguns que é um risco enorme se elegerem. Para qualquer cargo, de presidente a vereador. O cara aparece, e se esse cara se elege? Quer dizer, há um risco.
0: Sim.
1: Né? Tem um não voto, vamos dizer assim. Agora, se tu entrar em qualquer área da periferia de Pelotas hoje, né, e conversar com 50 pessoas, 40 não sabem o que está acontecendo. Se sabe, não sabe partido, não sabe se o partido de um é ligado ao outro, não sabe nada.
0: E vão para as redes sociais e aí a coisa fica mais complicada. Né? Aí sim, na rede social, a cabeça entra em parafuso.
1: Não dá tempo.
0: Não, porque fica absolutamente confusos. Né? Com o festival de promessas, de ilusões, de discursos enlouquecidos, etc, etc, etc.
3: É interessante porque nas redes sociais os candidatos prometem as férias na Lua. Se tu te férias, queres ir para a Lua? Eu pago. Eles te prometem o mundo inteiro. Enquanto que os eleitores passam o tempo inteiro dizendo desaforos. Tem caído de tal nível.
0: Aí é espantoso.
1: Que é uma pena isso, né?
3: Os comentários. É. Ninguém discute. A ideia do candidato.
0: Ataques furiosos, não.
3: Esse é filho da.
0: Enlouquecidos, ataques furiosos. Mas peraí, onde é que nós estamos, meu Deus do céu? Onde é que nós estamos? Olha o padrão, olha o. Chega a ser chocante entrar numa rede social quando está uma briga rolando, é isso, né? É um negócio estúpido, de uma estupidez atroz, um negócio impressionante.
1: O problema são as fake news, né? E as pessoas caem, a gente cai. Né? De repente, vai procurar ou manda para alguém assim, para a pessoa, sabe quem é, para a pessoa dizer, ó, isso aí não é verdade.
0: Mas...
1: Ou então, é verdade, mas às vezes tem até medo de publicar uma verdade.
0: Mas as agressões, assim, inesperadas, assim, um sujeito ataca de uma maneira contundente uma outra pessoa e a outra pessoa reage. E daqui a pouco vem mais 200 se solidarizando, ou com o atacado, ou com o que ataca. Né? E aí fica aquilo ali, fica durante uma hora e meia, né? Diz, mas meu Deus, que padrão, que nível, onde é que nós estamos? Vou pedir licença para vocês para fazer o registro aqui necessário, porque o 13 se envolveu muito, muito com esse projeto lá atrás no tempo. Né? O albergue noturno está com problemas para a renovação do alvará dos bombeiros. Solicitaram a Ana Klenovski auxílio, né, e ela encaminhou a empresa Dias Gomes para a realização do projeto junto ao Corpo de Bombeiros. A empresa concedeu um generoso desconto, restando o valor do projeto em R$ 2.500,00, valor este já pago. Agora faz-se necessário a compra de equipamentos contra incêndio, que segundo o Roberto, que é o assistente da dona Sônia, administradora, terá custo aproximado de R$ 5.000,00. O albergue já conseguiu uma parte deste valor, faltando agora 3 mil, para inteirar a compra dos materiais e equipamentos contra incêndio. Assim como há cinco anos já, hein? Unidos conseguimos reformar aquela casa de acolhimento, agora surge essa nova oportunidade de servir ao Pelotense, né? E eles contam com a colaboração de todos. Cada um doando o quanto for possível, ajudará o albergue a superar mais este desafio. Né? Sem o alvará dos bombeiros, o albergue noturno não pode funcionar nem receber verbas oficiais. Esse é um dado chave, não é, Neif? Esse é um dado chave. Né? O esforço que está sendo feito. Depois até vou sugerir a Ana Klenovski que ouçamos algumas pessoas mais do albergue, do comando do albergue, em relação a essas questões todas.
1: O albergue recebe recursos públicos, não sabe? Municipal, estadual, federal? Recebe?
5: Sim. Mas por emenda.
0: Eles vão nos passar também necessidades diárias quanto ao abastecimento sobre alimentação, né? Que eu já via, inclusive.
6: E associados também, que colaboram mensalmente.
0: Colaboradores? Há colaboradores, quer dizer, essa questão do albergue agora em relação ao Corpo de Bombeiros, acho que esse assunto nós deveríamos tratar bem nesse assunto. Tratar bem, o que é tratar bem? Divulgar bastante, né? Ouvir pessoas ligadas ao albergue para que se ache uma solução no curtíssimo prazo, porque senão eles ficam sem condições de receber recursos na Neif.
1: Exatamente, no momento, e receber as pessoas, né? Preciso.
0: Ah, sim, evidente.
1: Que é o pior, porque...
0: Eu chamo de hóspedes.
1: Nesse momento, imagina, frio, chuva, e não tem onde ficar, o albergue era o último recurso.
0: Pois é. Olha aqui, ó.

0: até o fim dela, não do albergue, porque a obra continua e sempre alguém, que é o meu caso, lembra da figura dela como membro definitivo, é o alicerce da criação do albergue.
1: E o 13 sempre abraçou essas causas historicamente do albergue, meu Deus, há quase 50 anos. A imprensa tem um importante papel na formação da opinião pública e no processo de escolha. Desde que os candidatos sejam ouvidos, questionados, né? Mas não com perguntas festivas. Boa frase do Dr. Gilson Reis. Né?
0: Perguntas o quê?
1: Desde que sejam, que não sejam perguntas festivas, né? Questionar a valer o pretendente ao cargo. Né?
2: Que eles respondam, né?
1: Sim, sim.
2: As evasivas
1: são... Bem, é um convite à evasiva, né?
2: É.
1: Uma pergunta mais delicada é um convite à evasiva, né? Ele diz que o candidato ao executivo, por exemplo, tem que conhecer o orçamento do Estado, a valer, né? a parte que está comprometida, etc., etc., e dizer com quais recursos vão viabilizar suas propostas de governo. Na prática é isso, né? O problema, o Neif pegou bem a questão, né? O problema daqui a pouco você chega com uma pergunta pesada, né? Contundente, etc., etc., e é um convite, o candidato, né, Varotto, o Gastaldo, o candidato está sendo convidado, né, a dar uma desculpa bem dada, né? Fugir do assunto, né, deixar pontos de interrogação.
2: Eu me lembro uma época que eu fiz uma pergunta.
1: Nos nossos debates, já aconteceu muito isso.
2: Eu fiz
1: muito,
2: a pergunta muito. E o candidato falou, e perguntou se eu estava satisfeito. Eu digo, não, com isso eu estou o que estás dizendo, eu quero saber a resposta. Agora, quando fores responder, eu te digo que sou satisfeito com a resposta. Porque ele não conseguiu nunca responder. Nunca. Porque ele não tinha o que dizer. Agora, conhecer assim, muito bem a parte econômica e tudo mais num estado, num município, se é muito grande, pior ainda, entende? Isso é muito difícil ter um candidato que conheça se ele já não trabalhou no setor público, né? É muito difícil. Porque às vezes o cara é governador, é prefeito, é presidente da república, sei lá o quê, alguns há muitos anos, e continuam sem saber, né? Quer dizer, continuam sem saber. E esses não precisa perguntar se eles sabem ou não, porque a gente já sabe que eles não sabem. Agora, a dificuldade é o eleitor ter conhecimento adequado disso.
0: Era isso que eu ia dizer. E a nós caberia fazer esse esclarecimento, em muitos casos, mas a lei não nos permite. Certas coisas a gente não pode dizer, porque é considerado campanha política. Dizer que eu vou construir na tal coisa. Não pode, ele não tem competência legal orçamentária para isso. Mas se eu disser isso aqui, o que, que eles dizem? Não, está fazendo propaganda contra ele. Então, tem que ter. Agora vem uma. Vem um período.
3: Vem um candidato aqui e diz.
0: Porque a gente.
3: Teve um pré-candidato que teve aqui e disse que vai assaltar a colônia toda. Pronto, deixa ele dizer.
0: Sim, mas se nós dissermos.
3: Toda a colônia será assaltada.
2: Se eu me candidatasse a presidente da República, eu ia dizer tudo isso. Toda a colônia do Brasil, eu não ia ser eleito mesmo. Então, é uma barbada dizer, né?
3: O Rio Grande do Sul sofreu em 2024 com aquela enchente que realmente abalou e derrubou a autoestima do Rio Grande do Sul. A gente precisa recuperar algumas coisas para poder atrair não só investimentos, mas pessoas. Santa Catarina, dados de anteontem, IBGE. Santa Catarina e Paraná, aumento de população. Rio Grande do Sul, diminuiu a população. Santa Catarina e Paraná, aumento do número de eleitores. Rio Grande do Sul, diminuiu o número de eleitores. 16 mil jovens gaúchos deixaram o Rio Grande do Sul para ir para Santa Catarina estudar, empreender, trabalhar. Futuro. A nossa curva está descendente. Nós estamos diminuindo, o Estado está ficando velho e os jovens estão indo embora. Então, o panorama das cidades, com exceção da Serra, que tem todo um processo diferente do restante do Estado, está voltado para o turismo, tem outro tipo

0: de vertente econômica. O restante tá mal. Nós temos que dizer o seguinte: CMPC, venha para o Rio Grande do Sul investir 27 bi e não questionar. Ah, não, vamos entrar com o Ministério Público, vamos questionar. O polo tecnológico de Eldorado do Sul, que é assim, interminável, venha para Eldorado do Sul. Nós temos que dar essas condições. Termogás de Rio Grande, 6 bi, tem que vir. O Rio Grande do Sul tem que fazer o esforço conjunto entre todas as forças. Eu não gosto dessa expressão, forças vivas. Tu falasse no início do programa, incestou, que também não gosto. Forças vivas, eu não gosto de forças vivas. Mas as forças econômicas do Rio Grande do Sul, de trazer, porque a gente precisa desses grandes investimentos para poder manter o pessoal aqui e melhorar o nosso astral. Melhorar o nosso astral. O astral do Rio Grande do Sul não está legal. A gente fala aqui do centro de Pelotas, é decadente, está com lojas fechadas. E o centro de Porto Alegre é muito semelhante, ali naquela cidade velha. E se você for a algumas cidades aqui do entorno, também é muito semelhante. Mas isso é reflexo de um problema que o Estado está enfrentando, tia. Está enfrentando. Pessoas que estão viajando estão vendo coisas diferentes em Santa Catarina, no Paraná.
1: É verdade.
2: Está remetendo para a conversa do início.
0: Vais agora a Santa Catarina. Semana que vem tu vais. Na outra semana, quando tu voltares, tu vai ter depoimento para nos dar aqui.
2: Com certeza. Com certeza.
3: O Estado mais velho.
0: Aí, paralelo a isso, não tem força política. Nós não conseguimos. Está arrastada. Ontem teve um amigo nosso.
2: Ponte, Roberto Pascolini, continua.
0: Ah, que bom, tá? A duplicação, né? Teve aqui um amigo nosso, jovem amigo, mora em Brasília.
1: Mora em Brasília.
0: Ah, que bom, tá? A duplicação. Claro, para ele. Agora, para nós, essa duplicação é uma vergonha não ter terminado. É uma vergonha a gente não ter força para fazer 40 quilômetros.
1: É vexatório.
0: Né? Não ter força política para fazer 40 quilômetros. 40 quilômetros de asfalto, tia.
1: Tendo uma novela interminável.
0: Falam, deputados falam, sorriem, viajam, vão a Brasília, voltam e vêm aqui. E os 40 quilômetros? E os 40 quilômetros da BR-116? Ah, pois é, vai ser 2027. Não, vai ser 2028. Agora em 2028 vai ser 2029.
1: É inacreditável isso. É desestimulante. Liquida com o sujeito, com o entusiasmo, com o astral da pessoa.
0: Lote 4. Liquida. Duplicação da
1: essa
0: da
1: vergonha ponte. Que é o lote 4.
2: A Ponte São José do Norte.
0: A Ponte São José do Norte. Então, sabe, é o Estado. O problema está no Estado. Eu digo, tem um nicho, que é a Serra Gaúcha, vai se construir um aeroporto, é Caxias do Sul, é Gramado, é Canela. Mas isso ali é uma ilha. É uma ilha.
2: É uma bolha.
0: É outra história.
1: Jaqueline Marques, professora, disse que está na escuta, gosta muito de ouvir o doutor Renato Varotto.
2: Quem?
1: Professora Jaqueline Marques está te ouvindo.
0: O nosso também ouvinte, deixa eu registrar também, porque é dar voz para os ouvintes, que estão no YouTube, estão em tudo, nas plataformas, o Bernardino. Bernardino é uma figura sempre fiel à nossa. Boa tarde. Eu assisti uma cena lamentável na televisão de um pai que vira e dá um pontapé numa criança.
1: Eu vi também.
0: Nesse caso, o pai foi preso no Paraná. Abraço à mesa pelo debate, 13 horas pelo relato. Esse último teu, Paulo Gastão Neto, a gente perde a crença nas promessas políticas. Só para dar um abraço, Bernardino.
1: Professor Marcelo de Oliveira Passos está, né, tá dizendo assim, ó, que foi muito boa a tua análise e que o Paraná também está crescendo bastante. Né?
0: 40 bilhões em caixa?
1: Paraná, né? 40 bilhões. Né? Ele concorda que Santa Catarina está dando um salto de qualidade e o Paraná muito, né? Crescendo muito o estado do Paraná.
3: Agora, eu acho que também a gente não pode, no meu ponto de vista, ter uma opinião assim fechada e igualitária. A colonização do Paraná é completamente diferente da nossa.
0: Tem as peculiaridades, claro.
3: Outro formato, outra cultura.
2: E a vizinhança com São Paulo, né?
3: Santa Catarina é filha do Rio Grande do Sul, mas se tornou maior do que o pai.
1: Mato Grosso. Não, a presença gaúcha no Mato Grosso é uma coisa espantosa.
3: O Mato Grosso,
1: sucesso.
3: Tocantins.
2: Rondônia do Sul, Goiás, Tocantins. Tu tem gaúcho por tudo, né?
3: Tem gaúcho por tudo.
2: Até tem no Rio Grande do Sul gaúcho também.
3: Mas os gaúchos, em grande parte, quando eu fui dar aula há muitos anos na universidade lá de... Que é a nossa universidade
2: Cáceres.
3: Aqui? Cáceres.
2: Em Cáceres.
3: Em Cáceres. É, todo mundo era ou de São Paulo ou do Rio Grande do Sul. Nativo, não tinha ninguém.
2: Ah, até tinha, mas eles estavam nas tábuas, nas ocas.
3: Então, essa perda da identidade gaúcha, eu acho que é muito interessante. Essa é uma análise muito profunda. Há um livro, que eu não me lembro o nome, que diz que nós sofremos muito por essa mistura da fronteira com a Espanha. A cultura de origem espanhola e a cultura portuguesa. Né? Há um livro que se chama Detidos pela Geografia ou Condicionados, mostrando que até, ao que tu estava falando, as condições de ambiente geram um determinado tipo de cultura. Se é uma terra sem água, sem terras boas, uma cultura. Se é uma terra rica, é outra cultura. Então, eu acho que tudo isso deve ser
2: relevo também,
3: considerado,
2: né?
3: O relevo.
2: Aqui,
3: o relevo é fundamental.
2: A criação
3: Brasil,
2: de gado.
3: Todo se colonizou no litoral. Depois é que se entrou.
0: A criação... À toa que o fenômeno é muito semelhante com o que acontece no Uruguai. Que os jovens se evadem. Lá. O Uruguai é um país que tem 3 milhões de habitantes há vários e vários anos. Né? E você vai ter milhares e milhares de uruguaios que moram fora do país, que enviam recursos para o Uruguai, visitam anualmente, fundamentalmente moram na Espanha ou em outros países.
1: População idosa.
0: Uma população idosa.
2: Diz que o Uruguai está esvaziando.
0: Não é uma coincidência.
2: Está esvaziando.
0: Né? Esse que o Renato Varotto falou, a questão da colonização espanhola, e aqui do sul também portuguesa. Né?
1: Falando nisso...
0: Vai até Sacramento.
1: Tenho observado, e tenho lido muito sobre isso, de que países cujas histórias serão bem reavaliadas e lidas, etc., e comentadas a partir de agora, a partir do mês de novembro, serão Uruguai, Argentina... E Peru, né? Na medida em que o Papa Leão XIV vai ficar muitos dias no Peru, nunca ficou tanto tempo, no caso, num país como ficará no país do qual ele se considera um filho, né? ele tem a nacionalidade peruana, também um bom tempo no Uruguai, irá a vários lugares no Uruguai, agora em novembro, e Argentina, tá uma equipe precursora, já está.

0: Então, até então, nunca antes, um pontífice havia visitado o Uruguai, né? João Paulo II foi o primeiro, o Papa Polaco, em 88. Agora, em 2026, o Papa norte-americano e peruano, Leão XIV. Interessante, será uma agenda muito interessante. Eu tenho lido bastante sobre isso. A agenda no Uruguai, a agenda na Argentina e a agenda no Peru, onde ele faz questão declarada de ir a Chiclayo, que é, onde ele era o bispo.
1: O que a história no futuro vai contar sobre a não ida do Francisco
0: à Argentina?
1: É a pergunta, essa é a quinta gaveta das pessoas.
0: Digamos assim, é a pergunta que não quer calar. Né? Por que Francisco não foi à Argentina, não foi à sua Buenos Aires, não foi o seu bairro Flores? Ele que foi cardeal arcebispo de Buenos Aires. Essa é uma pergunta que a gente ouve desde 2013. A gente ouve essa pergunta.
1: A gente tem a tendência, a gente não se desgruda de onde nasceu,
0: E todos
1: os alguém mexeu comigo, tá, sempre falando em Vila Olimpo, o que eu vou fazer? Eu nasci lá.
2: Vários filmes, vários filmes não, mas assisti pelo menos uns dois documentários e um filme sobre a história do Papa Bergoglio em Buenos Aires. O vínculo dele era extremamente forte com as comunidades pobres de Buenos Aires. É absolutamente incompreensível que ele não tenha vindo... Quando, na condição de Papa, ônibus. Visitar aquele, como os padres dizem, aquele rebanho que ele se envolveu.
1: E a presidenta argentina, na época, foi visitá-lo.
3: Todos foram visitá-lo.
4: Acho que ele fez muito bem em não ir. Não ir porque ele era hostilizado por todo o grupo da Cristina Kirchner e todo o partido. Os sucessores também não eram simpáticos a ele. Então, tu vai num lugar, correr o risco de ser vaiado, de ser desprestigiado.
2: Eu vou te dizer uma coisa. Em 2017, eu acompanhei a visita dele ao Santuário de Fátima, em Portugal. 2017. Existia uma certa reticência em questão a questões de governo, porque o Papa é um chefe de Estado. O Vaticano, quando organizou a visita, deixou absolutamente claro que aquela era uma visita apostólica. Não iria o chefe de Estado, estaria em Portugal para os 100 anos das aparições lá das pastorinhas, o Papa na condição de apóstolo. E aquilo ali... resolveu o problema. Não teve interferência de governo, não teve interferência de visita de chefe de Estado. Poderia ter feito o mesmo na Argentina. A visita à Argentina não será uma visita de Estado. Ele vai visitar as comunidades. Quem vai ser o padre, o bispo de Roma. Vai ser uma visita apostólica.
3: Quem sou eu
2: para dizer isso?
3: Eu acho difícil.
2: Diplomacia do Vaticano, mas dava para ter contornado dessa maneira. Penso eu.
3: Eu estudei na Argentina, fiz meu doutorado lá, e o argentino é um passional. Começa pelo tango, que é uma música maravilhosa. Para quem está em crise de amor, nada como um bom tango.
2: O português também, o fado também. O fado, tu vai dançar e sai chorando.
3: Ah, o fado também, né? Mas não há, com Portugal não havia o vínculo que havia com a Argentina. E em Portugal não havia nenhuma oposição ostensiva. Porque a Cristina Kirchner foi ostensiva quando presidente. Depois ele foi eleito Papa, ela correu como quem foi pedir perdão. O que não se justifica.
1: Eu me lembro dela conversando com ele, de véu, um véu preto.
3: Isso mesmo.
1: Me lembro da cena.
3: E aí, eu não
1: lembro. Mas aí ele, como padre, né, com certeza perdoou ela. Então, quem nós estamos falando aqui? Ela foi perdoada por quem? De direito?
3: Sim, mas ela foi visitar.
1: Foi lá se confessar.
3: O Papa ou o chefe de Estado?
1: Não, eu acho que foi o Papa, porque ninguém vai visitar um chefe de Estado e ficar rezando o terço na frente.
3: Não sei.
0: Vamos ao intervalo, 14h11, em seguida a gente volta.

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0: 14 horas, 18 minutos. 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Cidade SUS. Universidade Católica de Pelotas, Cidade SUS. Né? Zona Norte, ali é Zona Norte, né? Zona Norte, né? Cidade SUS. Antigo Oliveira Leite.
1: Né? Na verdade, em seguida que nós encerrarmos aqui, 14h30, já passa para lá. Né? Começa a programação especial lá. Eu estava vendo aqui as imagens, está montado um estúdio muito bonito, muito legal. E nós iremos lá para participar um pouco, né? Não é um 13, digamos, extensivo, é uma participação nossa, assim.
0: Na transmissão da rádio,
1: fazer um bate-papo lá sobre esses 49 anos aí. E o Cleito deve viver todos eles, né? Todos eles.
0: Pois é.
1: Não 59 anos.
0: 59 anos.
1: O 13 tem 48. Mas tu é Rio antes do 13.
0: Sim, muito anterior ao 13, desde 1967.
2: Eu estudei na transição.
0: Tu na transição, né?
2: Na transição. Quando eu cheguei era só faculdade de filosofia. Quando eu terminei os dois cursos, segundo. Acho os dois. Já era universidade. Porque foi na mesma época da federal, não foi?
0: Sim.
2: Foi 60 e quê? 69, peraí.
0: A relação forte se estabeleceu.
2: Não, da criação da Universidade Católica como universidade.
0: 67. Junto 67. Com Brasília, né? Junto também. Com Brasília, né?
2: Exatamente. Certo? Então eu estava lá estudando. Junto
1: com Brasília. Um pouco antes, 67 é a rádio, 66, 65.
2: Bom, então quando eu entrei em 65 era Faculdade de Filosofia, em 65, portanto, é depois disso. Né? E já as coisas estavam se encaminhando. E não fazia muito tempo que tinha sido criada a medicina, né, da Católica. Depois já passou a ser a Universidade Católica.
0: Doutor Juscelino, disse-lhe Dom Antônio, com o Mário Meneghetti ao lado, prefeito de Pelotas, Mário Meneghetti. Pessoal, com o Mário Meneghetti ao
1: 7
0: lado.
1: De outubro de 1960.
2: 60?
0: E diz o.
2: Foi criada.
0: E diz o. Diz o
2: diploma diz Faculdade de Filosofia.
0: Diz o Dom Antônio, doutor Juscelino, eu queria criar uma universidade aqui, católica. E ele disse, pois, Dom Antônio, se eu conseguir chegar lá à presidência da República, eu vou construir Brasília, a nova capital. Daí a ligação entre ambas em datas, né? Eu vou construir a nova capital, mas lhe garanto, Mário Meneghetti ao lado, prefeito de Pelotas, mas lhe garanto, nem que seja o último ato do meu governo, presidente Juscelino Kubitschek de Oliveira, eu vou criar a sua universidade. E o fez. E foi criada a Universidade Católica de Pelotas.
1: Por isso, Brasília de 57.
0: Por isso os vínculos, né? Por isso os vínculos.
2: Ele entrou em 55, né?
0: Tem certeza que foi 55?
2: A eleição foi 55. O Getúlio morreu em 54.
0: E aí o que aconteceu? Essa reunião foi tão significativa, eu estou meio atrapalhado em datas quanto a isso, mas essa reunião foi tão significativa, tão marcante, tão histórica. Já escrevi sobre isso. Que o prefeito de Pelotas, que participou do encontro ao lado de Dom Antônio, de Juscelino Kubitschek de Oliveira, agradou de tal maneira o futuro presidente da República que, eleito, o que ele faz? Ele chama o prefeito de Pelotas, Mário Meneghetti, para ser ministro da Agricultura. É o ministro da Agricultura do JK, o prefeito de Pelotas. Bonito. Primo irmão do doutor Hildo. Alguém disse outro dia, eram irmãos. Não, irmãos não. Eram primos irmãos. Hildo Meneghetti, governador do Rio Grande do Sul, e Mário Meneghetti, prefeito de Pelotas. Depois, o ministro da Agricultura. Eram primos irmãos.
2: Mas o Mário Meneghetti não era do PTB? Era, né? Eu acho que era. Não tenho certeza agora, estou com uma certa dúvida.
0: Eu fiquei com uma certa dúvida também. Mas que esse é o alicerce da Católica, né? Esse é o começo de tudo, né? Enfim, com essa marca do Antônio. Eu fiquei muito contente quando o arcebispo Dom Jacinto Bergman e o reitor José Carlos Pereira Bacchettini Júnior fui convidado para a cerimônia, inauguraram aquele espaço para o Dom Antônio lá na Católica, vocês conhecem, né? aquele espaço para o Dom Antônio, um espaço que eu achei fantástico, porque pelo menos é preciso fazer justiça a quem inventou isso tudo, né, quem fez, executou isso tudo, deu a vida por isso tudo, Dom Antônio Zátera.
2: Essas transições, por exemplo, que aconteceu na Federal, com os reitores seguintes, a Católica também aconteceu. O Bacchettini fez uma revolução ali dentro.
0: Sim, é verdade.
1: PTB. PTB.
0: Partido Trabalhista Brasileiro, é isso,
2: então,
0: PTB.
2: Estava certo, então. Porque era do partido diferente do Wilder Meneghetti. Eles eram primos, mas de partidos diferentes. Como lá em Caxias, tem deputado aquele que era do...
0: Não sei, tio.
2: Primo...
1: Ele era irmão de Wilder Meneghetti, que foi governador.
2: Era irmão?
0: É. Primo irmão.
2: Irmão.
0: Que eu saiba, é primo irmão.
1: Político brasileiro, irmão de Wilder Meneghetti.
0: Acho que não. Tá. Bom, também o pessoal anuncia o Jânio Quadros como filho de Campo Grande. Na verdade, não é. Ele é filho de um distrito de Corumbá e depois emancipou-se.
2: Eu só me lembrava que ele era do PTB. Né? E porque o Juscelino se elege em uma coligação com o PTB. Né? Ele era do PSD e o Jango do PTB. E se elege o Juscelino. E essa dobradinha quase que faz o Juscelino perder o mandato, porque antes dele assumir, teve um levante militar e ele quase que não assume. Quem segurou foi o Lote.
0: Henrique Batista Duffles Teixeira Lote.
2: Não sei.
0: Foi quem segurou.
2: Conhecia como o Lote.
0: Marechal Lote.
2: O candidato a presidente perdeu para o...
0: Foi quem segurou...
2: Perdeu para
0: o JK, né? É. Foi quem segurou o JK. Enfim, são passagens, lembranças, momentos vividos, né? Hoje, tu citaste o reitor da Católica, a cidade SUS é um sinal de luz na vida da Católica, né? Um sinal de luz. É um intenso sinal de luz na vida da
2: Porque
0: Católica.
2: Porque a Católica, né, teve... assim, umas certas dificuldades, um certo período, né?
0: Sim.
2: Então ficou. Quando ele assumiu, me lembro que eu pensei assim, esse rapaz, claro, conheço ele, né? Esse rapaz vai passar trabalho. E deve ter passado. Né? Mas venceu. Eu acho que ele já é um vencedor. É vencedor, né? Porque nesse momento em que tudo está difícil. Está,
0: isso mesmo.
2: Né? Tudo, nós temos enormes dificuldades em tudo que é área, né? E porque a gente também está numa transição, e a Católica consegue dar esse salto.
0: E quem não conhece a cidade de SUS e vai lá, né, fica impactado, sofre um impacto, um grande impacto.
2: E é particular,
0: com alta,
2: né?
0: Sim, alta qualidade, com alta qualidade do investimento feito, do empreendimento modernizado, qualificado, etc.
2: Pagar depois,
0: nota 10, é. Nota 10. Realmente importantíssimo esse encontro de hoje à tarde, na medida em que ele põe um pouco de luz também na própria história da rádio, da universidade, etc., do bispo fundador, né? Do bispo fundador, Dom Antônio Zátera. Né? Eu acho fantástico isso, não sei, porque, puxa, se nós não olharmos, né? Se o professor Varoto está deixando o estúdio, se nós em seguida sairemos também, se não olharmos para esses avanços, quem o fará? Se não nos voltarmos e não analisarmos com todo o mérito necessário, né, esse tipo de avanço, qual será a pessoa, quais serão as pessoas encarregadas de fazê-lo, seriam, a não ser os que estão vivendo e assistiram e acompanharam e testemunharam essa mudança, as dificuldades enfrentadas, né, intensas, para um momento de paz, de serenidade, de avanço.
2: Portanto, cumprimentos ao Bacchettini.
1: Acompanhe aqui, antes da eleição, o então candidato Fernando Marrone disse que uma das principais pautas dele era tornar a cidade cada vez mais polo dessa questão da saúde, que é uma vocação da cidade. Se conseguirmos, e aí o conseguirmos é no âmbito dos pelotenses, de um modo geral, inaugurarmos esse novo pronto-socorro e essas ampliações todas que estão acontecendo, a gente vai dar um passo importante para esse desejo aí, né?
2: Que vai para além dos governos, né? Porque é uma iniciativa particular que governo, tem, né, tido apoio de todos, é verdade.
1: Eu também. Isso é bom que se tenha essa percepção, porque as grandes obras não se consegue fazer sozinho.
2: Claro que não.
1: Senão, tem que ter um entendimento de governo para governo.
2: Estou vendo ali o Banrisul. O Banrisul deve ter sido importante no aporte de recursos.
1: Claro.
2: Como empréstimo, ele não doou, obviamente, mas viabilizou. Isso é assim que funciona.
1: E aí entra na questão de governo, porque tem obras que transcendem governos, tem que ser de, como te refere, de Estado e não de governo.
3: Muito bem, meus amigos,
1: nós vamos nos deslocar, lá até a cidade do SUS, né, para continuar um bate-papo lá com o Sérgio Correia, a equipe da RU, que já está lá, né, você está convidado, se quiser ir, né, você decide. Obrigado ao Leonir Bade, né, e nós desejamos a todos um excelente fim de semana. E vamos, então, agora, em seguidinha, iniciar o nosso deslocamento lá na cidade do SUS, nessa véspera dos 49 anos da Rádio da Universidade Católica de Pelotas. Tenham todos uma boa tarde, um bom fim de semana. Segunda-feira a gente volta.
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0: Sérgio, não é bem hoje, né, o aniversário?
1: Não, eu quero lembrar a todos que o aniversário, baseado na data de fundação da nossa RU, da Rádio Universidade, é dia 25 de julho, portanto, amanhã. Né? Estamos antecipando essa data comemorativa para ter todos vocês aqui conosco, né? Junto conosco nessa programação. Mas a RU começou a ser a porta-voz da comunidade em 25 de julho de 1966. 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Nossos convidados já estão aqui conosco, Alê.
0: Isso mesmo, o pessoal que está nos acompanhando no YouTube, então, está vendo já que a gente está recebendo o prefeito de Pelotas, Fernando Marrone, boa tarde. O nosso reitor aqui da Universidade Católica de Pelotas, Dr. José Carlos Pereira Bacchettini Júnior, e também o diretor aqui da APAC, da Associação Pelotense de Assistência e Cultura, o Alexandre Vose. Muito obrigada pela presença de todos vocês, né? A gente está com um dia que começou com muito sol, né, Sérgio? Agora deu uma nublada, mas não está chovendo, isso é o melhor. E a gente vai abrir essa tarde de bate-papo já conversando com o prefeito, que é o convidado, porque os demais são donos da casa, prefeito. Então, a gente começa conversando com o senhor. Na sua visão, então, de gestor público, né, ter a RU, de que forma ela contribui, né? A RU, a gente está falando Rádio Universidade desde que começou o programa, mas é a RU, né, conhecida por todos, assim, né? Esta marca RU é bem importante para Pelotas. Como é que ela contribui para o desenvolvimento social, cultural da nossa comunidade, da nossa cidade? Bem-vindo, boa tarde.
2: Boa tarde, Alessandra, boa tarde ao Sérgio, boa tarde ao nosso magnífico reitor Bacchettini, ao diretor da APAC. Muito bem, né? A RU é um patrimônio da nossa cidade, né? 59 anos, né? Acompanhando a vida, o cotidiano da cidade, né? As atividades sociais, as atividades que dizem respeito, né, ao desenvolvimento, à cultura da cidade. Então, assim, na Rádio Universidade, a RU esteve presente na minha vida, pelo menos, né? Sempre no esporte, nas campanhas assistenciais, pobre menina, me lembro muito bem, né, desses movimentos todos, e os programas também, né, que davam voz ao povo para, né, as suas demandas com relação ao poder público. Isso sempre foi também uma marca, né, da RU. Então, é uma alegria estar aqui podendo comemorar esse momento. Agora, eu olhava para o Sérgio aqui, na rádio, Sérgio, o sujeito só olhava e lia o papel aqui, podia ficar de cabeça baixa, agora o Sérgio fica assim, porque estamos tratando também de uma TV, né?
1: TV.
2: Tudo mudou, a mídia mudou, e agora, aos 59 anos, essa senhora também se transforma, né, num novo veículo através da mídia eletrônica, através da televisão. Então, muito legal aí estar aqui com vocês.
1: Obrigado, prefeito, e lembrando do nosso prazer de conversar e ouvir o prefeito, porque ele é egresso da Universidade Católica,
2: do
1: curso de Engenharia Elétrica, né? Então, tem muitas histórias, não só com a RU, mas certamente com a Universidade também. Eu vou perguntar para o Dr. Bacchettini, o nosso reitor, Dom Antônio cria e o senhor amplia. A gente fala isso porque estamos na maior comprovação da evolução da UCPEL e do Grupo APAC. E o Campus da Saúde, a RU trabalha todos os dias para conectar a comunidade, né, a essa busca pela excelência acadêmica e assistencial. Como é que o senhor avalia? E eu também gostaria que o senhor contasse um pouquinho da sua trajetória, né, como acadêmico da universidade, o que que a RU fez parte da sua vida, né, lá como aluno e hoje como reitor.
3: Primeiro que esse jargão é complexo e de muita responsabilidade, né? De forma alguma é possível comparar o incomparável, e acho que Dom Antônio tem o lugar dele como um ícone que vai ser assim para todo o tempo. nessa relação de trabalho, o que a gente traz ao plano de recuperação da universidade para o seu crescimento futuro são as ideias dele, genuínas ideias dele. Então, as diretrizes da igreja para a universidade, através desse documento a gente constrói o plano de estratégias para a recuperação da universidade e, graças a Deus, o trabalho de um grande time, nós conseguimos, num tempo mais curto do que estava traçado, essa recuperação e ganharmos a capacidade de reinvestir. Dentro desse plano tem um item ainda que precisa ser concretizado, que é a RUFM multiplataforma. Então, o Alexandre tem acompanhado de perto o que está acontecendo lá no Ministério. Nós devemos ser dos últimos projetos que ainda está em avaliação, mas a gente acredita que até o final do ano esse fato vai acontecer. E essa primeira grande etapa desse plano da universidade como a mantenedora, junto com a mantenedora, mas como a mantenedora dos órgãos auxiliares, ele se conclui e a gente vai poder, então, imaginar novos passos para a universidade. E na minha vida pessoal, a RU, principalmente no esporte, né? Porque para quem é alucinado pelo Chavante, a RU tinha até uma musiquinha que não era muito agradável, que cantavam no estádio, mas até isso a RU é importante, né? Para extravasar quando o repórter diz uma coisa que não agrada, o comentarista diz outra que não agrada, extravasar com o nome da RU também é maravilhoso na mídia, não? Porque amam e odeiam ao mesmo tempo, mas falem na nossa RU, isso é importante.
0: E o senhor fala de algo bem importante, desculpa lhe cortar, doutor Bacchettini, que é a questão da multiplataforma, né? A gente hoje está podendo mostrar o campus da saúde porque a gente consolida a RU multiplataforma. A gente está lá no YouTube agora com imagem, né, ao vivo, mostrando esse complexo de prédios, a nossa cidade do SUS. Daqui a pouquinho a gente vai ter uma entrada de dentro do hospital de simulação. Então, quando a gente fala, Dom Antônio cria, e para todo mundo que está nos acompanhando entender um pouquinho mais dessa história, Dom Antônio Zátera, além de fundar a Universidade Católica de Pelotas, funda a Rádio Universidade. Então, ele é o idealizador de um sonho, aí, um visionário, né, doutor Bacchettini?
3: Antigamente tinha um alto-falante num poste na praça e ali se noticiavam as coisas da cidade. E o Dom Antônio, quando pensa na RU, pensa uma maneira de se comunicar com a colônia de Pelotas, com o restante da cidade, e eu acho que isso atingiu os objetivos dele. Mas, Sérgio, em relação ao meu vínculo pessoal com a universidade, esse mês eu completei 36 anos de formado na Universidade Católica. Né? Então, ser o primeiro... Dizem que eu sou o reitor mais velho da Católica, não, o mais longevo, né? Mas o mais importante, eu sou o primeiro egresso reitor, primeiro egresso da universidade, reitor da universidade. Isso tem um valor importante porque tu vai gerando laços e mantendo laços não só técnicos, mas principalmente laços afetivos com essa história. E o prefeito participou comigo do grande aniversário da engenharia elétrica o ano passado, então teve a oportunidade também de encontrar lá no saguão da universidade os colegas dele, da turma dele lá.
0: Perfeito, e a gente conversa agora com o Alexandre. Alexandre, bem-vindo, né? O Alexandre é o diretor da PAC, então, e aí o reitor já deu algum início aí da explicação do que a gente vai te perguntar para a gente explicar para quem está nos acompanhando, né, em casa, no trabalho, onde tiver, né, graças ao streaming hoje a gente está em vários lugares ao mesmo tempo, né, mas exatamente qual é o papel da APAC, né, nessa estratégia aí dos pilares educação, assistência, comunicação, aí quando eu falo educação, o CPEL, o Centro da Criança, né, que cuida da primeira infância, assistência, o nosso hospital universitário. Eu tinha visto agora o doutor Alano, que é o nosso diretor de assistência, ele estava aqui conosco, né, professor Alexandre, que também... Ah, tá certo, eu ia convidá-lo para vir aqui para junto da gente, então, mas às 16 horas, aí, ó, estamos adiantando, direto lá do Hospital Universitário, a gente vai ter uma entrada, então, para conversar também. Mas voltando aqui com o Alexandre, qual é o papel da PAC nessa integração de todos esses nossos pilares?
4: Bom, boa tarde a todos, né, em especial a RU, né, e a presença do Sérgio e a tua, Alexandre, pelos 59 anos, né? Agradecer pelo trabalho do cotidiano, não só de vocês, mas da equipe da rádio. E assim como o prefeito e o reitor, eu também sou egresso da casa, né? Então acho que é bom fazer essa referência, porque sou formado desde o ano de 2000 em administração, então também tenho uma caminhada bem extensa dentro da nossa instituição. Bom, o grupo APAC, então, ele é APAC-UCEPEL, né? Nós temos o mesmo CNPJ. A APAC é uma associação registrada em cartório, né? É confessional, filantrópica e comunitária. Inclusive, semana passada, nós fizemos novamente o nosso relatório, né? Para conseguir novamente nos mantermos como comunitária. Junto então a mantenedora, como tu citou, tem o nosso hospital, o Centro da Criança e a Rádio Universidade. Então são esses os braços, né, que estão vinculados ao grupo APAC. A preponderância, digamos assim, das atividades, elas são da universidade, então elas estão vinculadas ao MEC. Então todas as nossos relatórios, né, de conservação do nosso SEBAS é vinculado ao MEC. Claro que também ao hospital, por se tratar de uma estrutura também pesada, digamos assim, economicamente, seja na despesa ou seja na receita. Então, nós temos os processos de filantropia, que são enviados anualmente, né, e também de 3 em 3 anos, inclusive esse ano, até o final do ano, nós estaremos entregando o ano de 2025, onde, no caso da universidade, por força da lei, a questão do ProUni, né, ela é expressiva. Então, hoje, nós temos mais de 700 alunos vinculados, matriculados, né, em todos os cursos da universidade de forma gratuita. Né.
3: Só 905 alunos. É.
0: Também, olha aí. Ó.
4: Mas se é para cima,
0: se
4: vale.
0: Se é para cima, né? É melhor. Se está para cima, né? Vale. Pra cima, então, é
4: só
0: melhor.
4: Na medicina... São quase 150 alunos na medicina que estão se formando de forma gratuita e que são, né, as pessoas, os alunos, né, as famílias, né, de baixa renda, e que a intenção do governo, né, em cima do programa é transformar a vida dessas pessoas por consequência das famílias e da própria comunidade. E no hospital a gente, né, cumpre muito mais também do que a própria necessidade da lei, que é os atendimentos do SUS. Hoje, o hospital atende muito mais do que a necessidade que é preconizada.
0: Perfeito, prefeito. Como é que é para o senhor, né, para o município, né, essa integração com instituições como a UCPEL, o Centro da Criança, o HU, em todas essas, né, todas as nossas empresas do grupo, em algum momento tem essa conexão com a prefeitura, com o município, né? No atendimento, na educação?
5: Eu penso que na APAC, a Universidade Católica de Pelotas, ela faz toda a diferença na vida social da nossa cidade, sempre fez, né? Tanto pela formação, né, pela sua universidade, mas também pela participação nos serviços, né? Expressivamente na saúde, na assistência social, tá? São serviços tão importantes que o poder público contrata. O poder público não tem condições, né, de abarcar todas essas áreas, então tem essa relação de contratação com o hospital universitário, com os postos de saúde, né, um abrigo de menores que nós temos lá também, matrículas, etc. Então é muito importante, né, essa participação da APAC, da Universidade Federal, da Universidade Católica de Pelotas, na vida da nossa cidade. Ela é constituidora, né, do sucesso de Pelotas em todas as áreas do conhecimento e todo o seu desenvolvimento econômico e social. Os indicadores sociais de Pelotas, né, têm muito a ver, né, o sucesso dos nossos indicadores tem muito a ver com essa relação, com essa parceria com a Católica. O reitor falava aqui que eu sou da engenharia, E falando em rádio, eu acho que assim, o momento mais emocionante da minha vida foi quando eu ouvi o meu nome no rádio.
1: Na lista do vestibular?
5: Na lista do vestibular. É. Né?
0: E foi na RU.
5: Fernando, Stefan, Marrone, quase caiu para trás.
0: E foi,
5: né?
0: Na RU.
5: Na RU, claro, na era RU. Só a RU que fazia isso, né?
3: Então, e assim, e atenção.
5: E atenção. Exato, e também, claro, toda atenção nos momentos eleitorais, com a história do pleito.
1: Ah,
5: né?
1: Sim,
5: também são aquela... passagens assim que sempre marcaram muito a minha vida, mas claro, né, o esporte... O entretenimento, a música, né? Antigamente a música só vinha através do rádio, a gente não tinha em casa para tocar um CD, para tocar um disco, coisa parecida, né? Então a música sempre, também através das ondas da rádio universidade, fizeram parte da minha juventude.
1: E como diz o bom gaúcho, né? Vamos puxar a brasa para o nosso assado. Queria lhe ouvir, porque em tempos de redes sociais, de uma difusão de informação, eu queria que o senhor falasse um pouquinho da importância da RU, do ponto de vista dessa relação institucional com a Secretaria de Comunicação. Está presente aqui o secretário Tony Sec, né? E a gente vai vivenciando, porque tivemos um período de enchentes, temos períodos que às vezes a desinformação, e agora a gente está vivendo isso, né?

0: né, fazendo fake news, a rádio não pode, ela tem um sistema de controle, etc. E essa acreditação é muito importante para a vida social, para a coesão da vida social em torno de determinados temas que dizem respeito a todos, né? Então, ó, o Euninho, vamos lá. Então, bom, uma coisa é alguém abrir o seu site lá e dizer: olha, pessoal, se prepare, amanhã vai, né? Deixa todo mundo nervoso,
1: Exato.
0: mas, né, tem o veículo oficial, tem a rádio, traz a informação, traz o técnico, traz o cientista, né, coloca para falar: olha, vai ser assim, assim, coloca os órgãos oficiais também para terem uma palavra oficial. Então é muitíssimo importante, particularmente hoje, né? Antigamente era, a informação era só pelo jornal, pela rádio, né? E todos tinham mais ou menos o mesmo. Todos detinham mais ou menos a mesma informação, e aquilo acabava sendo, né, havia uma coesão na sociedade pela informação que vinha de vários órgãos, a mesma informação. Hoje é muito difícil isso, né? E é preciso que a gente tenha é preciso que a gente tenha essa acreditação, é preciso que a gente tenha esta verdade, né, comum a todos e que todos possam checar. Então, eu penso que o papel ainda, né, muito relevante dos veículos oficiais, como a Rádio Universidade, que sempre esteve presente na vida da cidade, com informação também, né, trazendo para o público, né, a parte, do conhecimento de toda a universidade.
2: 2h53 e agora a gente vai direto para o hospital de simulação. Todo mundo pode acompanhar, quem está no YouTube, né, com a gente, vai acompanhar agora que o Daniel Kurz e a Beatriz Alt estão lá para mostrar um dos espaços aqui do nosso complexo de prédios, que são prédios acadêmicos, mas também prédios assistenciais. A gente tem um grande número, né, de pessoas, o prefeito acabou de falar nisso, que são encaminhadas via as nossas unidades básicas de saúde. Hoje a universidade administra 6 UBSs e quase todo mundo vem para cá, é encaminhado para o campus ou ainda encaminhado para o nosso hospital universitário. Mas o Daniel está num espaço que mostra esse trabalho de excelência que nós estamos sempre buscando, que a universidade está sendo buscando, principalmente na área da saúde. Daniel, onde é que você está? Com quem você está?
1: Já já teremos o retorno aqui da.

Pode seguir o teu ao vivo, Daniel. A gente só não está tendo o teu retorno, mas pode seguir conversando com a Inês sem problema. A gente está te acompanhando em imagem aqui. Ó, tá cheia a casa. A gente está te ouvindo, Daniel. Agora a gente está te ouvindo.

0: Conseguimos com o Daniel? Seguimos com o Daniel ou não? Ele não está conseguindo ouvir de lá, então a gente segue por aqui. Antes, eu estava conversando aqui com o Alexandre. O Alexandre disse que tem uma história pessoal bem legal com a Rádio Universidade. Hoje é o dia também da gente fazer descobertas pessoais com algumas pessoas.
1: Eu até comentei com a Alessandra, não é diretamente comigo, né? Mas o meu pai, né, adora cantar boleros e tangos. E acredito eu que no ano 2000 ele participava do programa com o Chagas, que era a voz violão, que era aos domingos, se eu não me engano, no horário noturno. Então ele fazia participava dessa programação cantando, então, tangos e boleros. E eu, a minha recordação assim, pessoal, ela vai lá para a década de 80, quando o meu avô ligava o rádio, principalmente para ouvir os jogos de futebol de salão.
2: Começou e parou.
1: E...
2: Oi,
0: Sem
2: oi.
0: programa ao vivo.
1: É assim, é
0: Daniel,
1: assim.
0: segura um pouquinho que a gente está terminando a história aqui do Alexandre com o avô dele. Aí a gente volta para ir para o H5.
1: Então ele ligava o rádio, né, para toda a família ouvir, porque o irmão jogava futebol de salão. E na época a Rio transmitia muito os regionais, assim,

0: carteiro, filmei. Quem é da época vai lembrar. Então essa é a lembrança mais antiga, né? Depois a do pai. E a mais recente foi a de ontem, né? Com a derrota do Jamoranti.
1: Eu acho que é essa.
2: Pensei que ele ia cantar.
0: Sabe que esse dom eu deixo pro pai até hoje. Com 86 ainda se vira.
3: Canta.
0: Canta.
1: Que mas quem sabe não tem nada aí, que não sai nada.
0: Não,
1: então. Tá bem. Não sai nada. Tá bem. Daniel, agora sim a gente consegue. O pessoal da produção aqui tá me dizendo que sim. A gente consegue conversar e mostrar então?
4: Acredito que sim.
1: Olha. Vamos de imagem também?
4: Estamos ok.
1: Estamos ok. Agora sim, tô te vendo com
4: perfeito,
1: a
4: então. Perfeito. Perfeito. Vamos bater um papo aqui com a supervisora do Hospital de Simulação da UCPEL, a Inês Moraes Lires, que está nos recebendo aqui para nós falar nesse momento. Esse espaço que a UCPEL disponibiliza aí para os nossos acadêmicos aí da, não só da medicina, mas todos os cursos da saúde. Boa tarde.
5: Boa tarde, Daniel. É um prazer, né, receber vocês aqui no HSIM e falar um pouco também para vocês, né, sobre esse espaço que era tão, esse projeto tão pequeno há 10 anos atrás, que se transformou nesse grande complexo de simulação, né, que vocês estão vendo. Então, falando um pouquinho, né, sobre o que é o HSIM hoje, nós temos essa infraestrutura de 2 andares, distribuída em 27 salas, né, de simulação. E aqui nesse espaço que simula um hospital real, então nós temos salas de todas, para treinar todas as habilidades possíveis. Nós treinamos habilidades em sutura, habilidades em urgência e emergência, habilidades de técnicas de cuidados em enfermagem, simulamos unidades básicas de saúde, atendimento domiciliar. Trabalhamos questões técnicas e não técnicas, né, relacionadas aos alunos da área da saúde, como comunicação de más notícias, e uma infinidade de outras habilidades são treinadas aqui, para que o aluno, então, ele se sinta mais confiante na hora de atender o paciente real. Então, ele tem todas as oportunidades de treinar vários tipos de cenários diferentes. Aqui, então, nós estamos na UTI, na UTI simulada. Nesse espaço, então, os alunos conseguem treinar procedimentos de urgência e emergência. Essa manequim é a Mama N. Hoje, ela é a segunda do Brasil a ser instalada, né? E ela permite uma infinidade de procedimentos, né? Ela é totalmente informatizada. Ela pisca os olhos, dilata a pupila, tem respiração espontânea, tem os sinais vitais todos programados através de um software específico, e ela permite parto de várias formas, né? Permite sondagem vesical, sondagem nasogástrica e hemorragia pós-parto, uma infinidade de procedimentos a qual os alunos podem, então, treinar quantas vezes forem possíveis até eles se sentirem confiantes de atender o paciente real no hospital depois.
4: E essa aqui é um manequim que, na época, foi a primeira do Rio Grande do Sul e uma das primeiras também do país.
5: Sim, sim. Ela é um manequim importado e, quando nós recebemos ela aqui, era a primeira do Rio Grande do Sul a ser instalada.
4: E não são as únicas, né? São diversas salas que são diversos outros manequins.
5: Sim, temos simuladores para treino de milhares de habilidades. É, de acordo com o professor, né, com o plano de aula e com a imaginação e com o treinamento, a gente pode realizar cenários assim, infinitos.
1: Daniel,
4: a importância para os dias de hoje para ter esses manequins?
5: A importância é na qualidade da formação do aluno, né? Nós estamos capacitando alunos muito mais seguros, muito mais confiantes e alunos que já passaram por diversas situações, embora de maneira simulada, mas não irão treinar no paciente, irão treinar nos simuladores até que se sintam confiantes, e é um ganho enorme para a universidade, né? É a tecnologia embarcada dentro do hospital de simulação hoje representa para nós suma importância, né, na formação desses alunos.
1: Daniel.
4: Perfeito. Está aqui a supervisora do Hospital de Simulação da UCPEL, a Inês Moraes Irles, conversando conosco, Alessandra.
1: Muito obrigada, Daniel. Obrigada, Inês. É muito legal poder ver, né? Nós estamos aqui a alguns metros, doutor Bacchettini, dali do nosso hospital de simulação. Esse é um espaço pedagógico inovador, realmente, né? E a gente está todo mundo me avisando. Tem que ir para o intervalo. Tem que ir para o intervalo. A gente está num programa, né?
2: Antes de encerrarmos, né? Vamos tomar o tempo só um pouquinho, porque o prefeito se mostrou surpreso com a manequim, né? Grávida, né? E a gente sabe que às vezes a agenda do prefeito não permite, né, conhecer, porque nós também estamos, alguns que estão aqui, estão conhecendo hoje, aqui pela primeira vez, né, prefeito? Você viu essa tecnologia em Pelotas?
3: Então, né? Primeiro, queria cumprimentar aqui, né, a Universidade Católica, o reitor, né? Aliás, o curso de medicina nota 10. Né? Eu não gosto desse negócio de nota 5 do MEC. Por que é nota 5? Parece que é só a metade, né?
2: Exato, exato.
3: Mas nota 10, né, é um orgulho para a nossa cidade ter uma formação dessa natureza. A nossa cidade vai avançando na área da medicina para ser... É um grande polo prestador de serviço de saúde, mas também um grande polo de formação, de pesquisa e inovação, né? Então, assim, e a Católica, né, tem tudo a ver com isso. Eu já conheci aqui o centro de...
1: Hospital de Simulação.
3: O Hospital de Simulação, né? Esta cidade da saúde aqui, cidade do SUS, uma maravilha para nossa Pelotas, né? Para prestação de serviço também e para a formação tão importante, né? Que é a formação na área da medicina. Então, parabéns aí para a Universidade Católica, parabéns mais uma vez para a Rádio Universidade, que eu acho que agora na volta eu não vou estar mais aqui, né?
2: Não.
1: Não, é um bate-papo que vai rodando.
3: É, na volta do programa vamos trocar os atores, né? E, enfim, cumprimentar a todos, parabenizar. Vida longa a nossa Rádio Universidade.
2: Obrigado pela sua presença aqui.
6: Posso, antes da saída do prefeito, prefeito, a última grande obra da primeira etapa da cidade do SUS está licitada e deve começar, se o tempo permitir, nos próximos dias, aqui no fundo, uma grande clínica psicológica para o Sistema Único de Saúde, para a nossa cidade, gratuitamente. Então,
3: que maravilha.
6: Essa vai ser a grande entrega do próximo ano.
3: Muito bem, parabéns, reitor, parabéns a todos.
1: Isso é importante, né? A gente ter comunicação que também traga coisas positivas, né? A gente está aqui para comunicar também as alegrias, os investimentos. Doutor Bacchettini, bem rapidinho, a gente entregou um prédio de salas de aula. Então, esses mesmos alunos que vão usar o HSIM, que vão lá se preparar para trabalhar nas UBSs, no nosso hospital, eles também têm aula aqui dentro, né?
6: Os prédios todos têm locais para... o ensino também, mesmo prédio assistencial, mas nós precisamos de um prédio maior para apoio e ontem então foi entregue um prédio de 2 andares que comportam simultaneamente 605 alunos. Então...
1: Perfeito, perfeito. Muito obrigada pela presença de todos. Eu tenho certeza que o Dr. Bacchettini tem muitas outras histórias para falar da RU, né? Deve ter outros momentos aí. O Alexandre nos contou um momento bem importante. Prefeito também nos falou, né? A primeira vez que ouviu o seu nome, a gente quer agradecer muito. Vai para um rápido intervalo, né, Sérgio? Nesse momento, o horário que nós temos.
2: Eu aguardo o reitor num bom dia Rio para contar as histórias, né?
1: Olha, olha aí, vamos acordar com as histórias. 3:05, vamos para um rápido intervalo. Você está acompanhando o especial dos 59 anos da Rádio Universidade. 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
1: Estamos de volta com o especial de 59 anos da Rádio Universidade, direto aqui do Campus da Saúde, o Campus Dr. Franklin Oliveira Leite, né? Também conhecido como Cidade do SUS, da UCPEL. 3 horas e 10 minutos. Sérgio, a gente tem muita gente nos acompanhando. Sim. Pelo YouTube. Você que está em casa aí, coloca no YouTube, você que está no trabalho, coloca no celular. No YouTube da Rádio Universidade, canal da Rádio Universidade de Pelotas. A gente teve mensagem aqui do Henrique Frediani, vivo 59 anos da RU, e também do secretário Tony Sec, que estava aqui acompanhando o prefeito de Pelotas, Fernando Marrone. Viva a informação com qualidade. Mande você também mensagem para a gente, que a gente vai acompanhar a mensagem lá pelo YouTube da Rádio Universidade. Lembrando, se você é inscrito, você consegue interagir com a gente. Se não é, se inscreve para poder participar. Tá frio, né, Sérgio?
2: Tá, frio um pouquinho, tá sombrio, né, mas o calor do acontecimento, 59 anos da Rádio Universidade e a presença, né, dos programas que também são parceiros da RU aqui, Nos aquece o coração, né, Alê?
1: Exatamente. A gente, esse bloco, para quem está acompanhando a gente, então, ele é um bloco do programa que fala de uma novidade que a RU tem desde 2025, né? Ah, 2025 passou, não. Ela cada vez tem mais dessa novidade, que são os cursos, as graduações da universidade que estão gravando programas de podcast dentro do espaço da RU. Então, a RU se tornou também um espaço acadêmico. E a gente está recebendo alguns dos professores, né? E também a gente tem uma host aqui do podcast do Momento da Extensão, a Juliana, professor Daniel Xu. O Momento da Extensão é um dos podcasts, então, que é feito dentro da Rádio Universidade. E a gente tem do curso de medicina, do projeto de extensão, né, da medicina, começou com a Liga de Ginecologia, vocês podem me corrigir depois, professora, né, a gente tem o Papo Pélvico, que é coordenado pela professora Camila Viegas e que está acompanhada aqui da Luísa Ribeiro Matos, que é aluna do sexto ano da medicina. E só para avisar vocês que estão nos acompanhando aí, esse carro aqui vai andar, vai trocar, porque a gente tem mais gente de outros podcasts que também são feitos na RU, que está aqui com a gente, né? Está aqui nesse momento, estão aqui nesse momento, que vão contar um pouquinho sobre essa experiência. Professora Camila, quando a senhora pensou, vamos fazer um podcast, pensou já na rádio? Como é que foi, assim, que surgiu a ideia? Eu me lembro que era Liga, quando conversamos a primeira vez, né?
11: Isso, tudo bom? Boa tarde. Boa tarde. Obrigada pelo convite, para a gente falar um pouquinho desse projeto, as acadêmicas, que é tão importante, né? Começou numa conversa no ambulatório, inclusive com a Luísa, né, Luísa? A gente já conhecia o trabalho da rádio pelo Coletivamente, né, que é o outro podcast que a gente tem do curso de medicina, e agora tem vários outros, mas foi quem foi o pioneiro, né? E numa conversa a gente estava meio até debatendo o acesso à informação, que hoje a gente vive uma era de acesso muito rápido, mas também de muita desinformação, né, de muita fake news sendo divulgada na nossa área, principalmente na gineco, né? E aí a gente, conversando no ambulatório, pensou, quem sabe a gente faz um podcast para levar informação com segurança e acesso, né, sendo compreensível para a nossa comunidade. E aí a gente vai falar contigo.
1: E a gente se encontrou, Luísa. A experiência de poder informar, comunicar saúde da forma como vocês têm feito. O que, que isso representa para ti na tua formação?
12: Então, boa tarde a todos. Obrigada por o convite também. Eu acredito muito que a questão de educação e saúde também, ela é uma forma de cuidado, né, dos nossos pacientes. Então, o podcast, ele serve hoje como uma forma da gente levar informação baseada em evidências, mas de uma forma mais acessível à população, né? Então, é uma forma da gente esclarecer muitas dúvidas, principalmente na parte da ginecologia obstetrícia. A gente tem muitos tabus. E no podcast, né, no Papo Pélvico, a gente consegue esclarecer muitas coisas, e eu acho que isso é muito importante, tanto para nós, acadêmicas, quando a gente tem as nossas convidadas especialistas de diversas especialidades, tanto médicas quanto equipe multidisciplinar. Então, a gente até brinca que é uma aula, né? A gente aprende junto com elas, a gente consegue esclarecer as nossas próprias dúvidas como acadêmicas. Então, é muito importante e muito produtivo para a gente.
1: Perfeito.
2: Vamos conversar com o professor Daniel Xu, né? Momento da extensão. Esse processo, já ouvimos, né, dois programas de podcast que aproximam a universidade num processo de extensão dessa comunidade, né? Queria que o senhor falasse um pouquinho.
13: Claro, primeiro agradeço muito, né, o convite, o espaço aqui, e aproveito, né, para dar os parabéns em nome de vocês aqui para a Rádio Universidade e a todos os ouvintes também que fazem também, né, a Rádio Universidade acontecer. E agradeço todo o espaço para podermos estar conversando nesse momento. O momento da extensão na RU, ele é um programa recente, né? Um programa novo que nós começamos para divulgar todas as nossas, resumidamente, para divulgar a extensão da Universidade Católica como um todo. A proposta é convidar alunos, membros da comunidade, professores dos diferentes projetos para apresentar as atividades que estão acontecendo dentro dos programas, né? Dentro das ações de extensão da universidade a cada momento, certo? No momento exato, às vezes são atividades alusivas ao mês, às vezes são atividades, né, de determinados períodos ali, E às vezes são apresentações dos próprios projetos. O que eles fazem, de que maneira eles se relacionam com a comunidade. Enfim, ainda é um podcast recente, mas a gente pretende ampliar, tornar ele cada vez maior e mais relevante. E agradeço muito a parceria, né, com a RU nesse nosso produto, né, o Pare com a Comunidade.
2: Bom, a Juliana... Né, pode...
1: É a host do programa, ela é a apresentadora, roteirista, edita, né? O Wesley, que está nos bastidores e que também acompanha, eles fazem essa parceria aí. E tem uma novidade, né, Ju? A partir de agosto, a gente tem um outro compromisso com o Momento da Extensão.
2: E aí, a minha pergunta seria nesse sentido, que é agradecer a Lê, que contribui me passando todas essas informações, né? E do ponto de vista da relação com a comunidade, porque nós que trabalhamos com comunicação, a gente recebe todo dia aquele carinho da comunidade, né? Te vi falando tal coisa, te ouvi falando tal coisa. Como é que é para ti esse processo assim também dentro do meio, né?
14: Bom, eu sempre, acho que desde 2023 eu acompanho a extensão e sou uma fã assumida ali do processo, porque a gente consegue ver, através das atividades da extensão, esse contato e essa devolutiva também da comunidade, porque a extensão não são só atividades pontuais, eles entregam muito para a comunidade e ao longo do tempo. Então, tem, para mim, assim, conseguir comunicar agora para além muros, né, da universidade, porque o momento da extensão se transformou a partir do Quartas da Extensão, que a gente fazia transmissões e só mais apresentava os projetos. Hoje a nossa ideia é que, além dos novos projetos que a gente apresente, né, introduza eles na a informação, mas que os projetos que já existam, que a gente consiga mostrar quais as atividades para a comunidade externa. Então, eles saberem o que é oferecido, o que eles podem encontrar. Então, na minha visão, assim, é extremamente gratificante fazer parte desse processo, porque a gente vê o aluno ali se transformando em profissional e a comunidade se beneficiando disso.
2: E ele trazendo esse feedback de volta.
14: Ele trazendo,
2: né,
14: esse feedback, sim.
2: Eu acho que é uma via de mão dupla a extensão.
14: Sim.
2: Né? Ela entrega, educa, forma e também avalia, né, a resposta dessa comunidade, né?
14: Sim, sim. Não, eles são todos... A gente vê, assim, nos projetos que são... Esse diálogo é muito aberto. Tanto o que os alunos, a universidade encontra na comunidade, quanto que a comunidade devolve também.
2: Embora o podcast seja jovem, né, eu te questiono o seguinte. Já se percebe... Né? Digamos assim, uma diferença comunicacional, porque antes os projetos de extensão eram sabidos, né? Se tomava conhecimento quando da efetividade do projeto, né? Hoje o podcast pode antecipar um projeto, um programa que vai ser executado, né? Então, isso altera, é interessante do ponto de vista da comunicação. Vocês percebem que já é possível antecipar e já se tem respostas imediatas, né? Porque hoje a rede social, a gente já começa a perceber ali que tem um retorno,
14: sim,
2: né?
14: A gente acha que a gente via isso mais com o Quartas também, mas como o podcast ainda é muito recente, ele vai começar a ir ao ar, então a gente ainda não viu esse retorno.
1: Eu acho que o retorno a gente consegue já ver com o Papo Pélvico, né? Aqui tem um assunto...
2: Coletivamente também, né?
1: O Papo Pélvico, inclusive, Sérgio, eu também sou uma ouvinte de vocês.
11: Que bom saber!
1: Eu acompanho também as edições, assim, e ele abre muito a saúde feminina, né? Foca muito na saúde feminina. E vocês têm ideia de quanto isso impacta? Porque vocês trabalham também aqui dentro do campus, né? Atendem aqui no nosso espaço da ginecologia, e levar esse tipo de informação faz a diferença, professor?
11: É muito, né, Alessandra? Acho que eu sou filha da católica, né? Então a minha formação foi toda aqui, minha residência foi aqui, hoje sou professora aqui. E desde o primeiro ano da faculdade a gente foca muito na prevenção em saúde, né? Para o médico ele é muito mais fácil prevenir do que tratar uma doença. Então o podcast ele vem como uma forma de prevenção também, né? De informação, do cuidado da paciente que às vezes está com alguma queixa. do quanto a gente está promovendo informação e, consequentemente, saúde para a comunidade, né?
1: E, Luísa, produzir, porque elas fazem uma vez por mês, mas, assim, não é produzir, não é a mesma coisa que preparar, se preparar, por exemplo, uma aula prática ali no HSIM, né?
12: Com certeza, é bem
1: Como mais... é que foi superar esse obstáculo aí de... trabalhar com comunicação, se preparando para ser médica.
2: E eu quero agregar algo nessa pergunta da Alê. Eu acompanhei também e achei extremamente interessante a linguagem que vocês usam, né? Porque vocês trabalham duas linguagens, a linguagem acadêmica

0: me preparar para ir para um programa de comunicação é algo completamente novo para mim, mas que foi bem surpreendente. A gente monta todo um roteiro antes e estuda muito sobre o assunto, né, que a gente vai falar, para irmos preparados com os nossos convidados, mas a gente sempre acaba fugindo um pouco do tema porque a gente sempre aprende algo novo, né?
1: Na verdade, quem passa mais trabalho é o Wesley, né? A gente vai ter que mostrar o Wesley daqui a pouco, os bastidores com ele.
2: Porque, meninas, a gente poderia e acho que a gente vai ter outras oportunidades, né? Eu já agradeço o pessoal do Papo Pélvico, então a professora Camila e a Luísa são responsáveis, quem está nos acompanhando nesse programa especial dos 59 anos, só para entender, a gente tem outros podcasts de outros cursos que também são da Universidade Católica e que são gravados lá dentro da Rádio Universidade, num espaço específico que a gente tem para essa gravação. E agora, enquanto o Sérgio continua a conversa ali com o momento da extensão, eu agradeço porque vamos trocar aqui os entrevistados. Muito obrigada.
0: Obrigada pelo convite, parabéns para a Rádio Universidade de 59 anos.
2: Muito obrigada, muito obrigada, muito obrigada.
3: Bom, vamos dando sequência, falar de extensão da universidade é falar dos vários aspectos da educação, né? E, digamos assim, hoje, né? Com a experiência pessoal, o que que marca mais a extensão do ponto de vista dessa relação direta com a comunidade para vocês como profissionais?
4: Perfeito. Eu entendo que o mais gratificante dentro da extensão é quando a gente tem esse contato direto e esse relato positivo de algo transformador para a comunidade. E só para deixar claro, né, a transformação ela nem sempre vem de uma maneira assim, ah, vamos conseguir mudar uma infraestrutura, alguma coisa. Não, às vezes a gente faz mudanças pequenas, pontuais, individuais, que fazem com que essa pessoa mude a sua vida. Uma informação bem colocada no momento correto, um acolhimento adequado ao indivíduo, o reconhecimento dos saberes populares, né, o reconhecimento daquela pessoa como parte do nosso processo ali dentro da extensão, é um dos momentos mais gratificantes para mim, essa participação efetiva da comunidade dentro das propostas e das ações que a gente desenvolve. E ouvir os relatos da comunidade é o que me deixa mais é o que me causa uma maior gratificação, na verdade, Sérgio.
3: Que bom, né, Ale? A gente.
2: Perfeito, a gente tem mais uma novidade também antes de, né, se despedir do pessoal do momento da extensão, que a partir de agosto o momento da extensão passa a ser também um programa, né? A gente vai poder ouvir o momento da extensão dentro da programação da Rádio Universidade, entre todos os dias, todas as quartas, não quero, vocês podem me corrigir, todas as quartas, entre 9h30 e 10h da manhã, a gente vai ter o momento da extensão, o mesmo conteúdo, é isso, Ju, do podcast, só que dessa vez dentro da programação da rádio.
5: Isso, nas transmissões, né, a gente faz a gravação antecipada, por isso que o Beto comentou, né, que eu sou editora também junto com Wesley. A gente vai conseguir conhecer as ações dos projetos, conhecer os novos projetos também, que esse ano a gente teve aí um número expressivo no nosso leque de atividades. A gente está com 85 projetos hoje na extensão. Então, a gente vai tentar trazer o máximo deles para a grade da RU, para a comunidade poder conhecer, poder ver o que que é feito e o que que vai ser feito também aqui ao longo do ano.
2: Perfeito, então tá dado o spoiler. A gente agradece muito vocês por terem participado. O professor Daniel sabe que a rádio está sempre de portas abertas. O professor Daniel sempre também divulgando, né, a educação continuada, o nosso curso de farmácia, né, professor? Nossas pós-graduações. Então, muito obrigada, porque a gente já começa a falar. Eu já me
3: Agradeço.
2: viro para cá, né, para falar com quem foi, quem criou todo esse movimento, que foi o professor Alexandre Mock, que enxergou na Rádio Universidade um espaço que não é de agora, não é de 2025, né? Professor, muito obrigado por estar conosco.
6: Olá, Lê, olá, Sérgio, obrigado. Eu que agradeço o convite, né? E assim, é uma alegria, né? A gente está aqui comemorando 59 anos da rádio. E é isso, né? O professor Daniel falou da extensão e o coletivamente surge como uma extensão, né? É um projeto de extensão que surge da comunidade. E acho que a professora Camila trouxe isso, né? A gente ampliar a comunicação e a facilidade de comunicação, e a gente vem, então, enxergando ferramentas de comunicação.

0: Então, e a rádio talvez seja a ferramenta mais popular, mais democrática, sem dúvida nenhuma, que vai em todos os lugares. E a gente vem, então, coletivamente desde 2022, né, com podcast, e agora é com o nosso programa de rádio também, semanal, então, e assim foi surgindo.
1: E a Mariana, que é do segundo ano da medicina, que também acompanha o professor, é importante que todo mundo saiba, né, que antes da gente ter esse espaço que hoje a gente tem destinado à gravação dos podcasts, o Coletivamente, né, que já era projeto de extensão, já ocupava também um outro, já gravava os seus programas, já tinha os podcasts. Eu não falei até agora, mas todos esses podcasts que estão conosco comemorando 59 anos, o conteúdo deles está no canal da UCPEL, né, professor?
0: Exato, então ele fica no Spotify da UCPEL, né, no YouTube da rádio, então a gente amplia também ser multiplataformas, né, e é legal, né, quando a gente começou muito inicial, como todo começo, né, e hoje a gente tem um estúdio próprio de gravação de podcast, né, com possibilidades intermináveis de gravação de vídeo, de gravação de áudio, né, então a qualidade do nosso produto também melhorou muito, a edição da produção melhorou, a gente consegue acompanhar os dados também, onde é ouvido, quantos compartilhamentos tem, aonde é compartilhado. Então, isso tudo entra numa questão até acadêmica, né? E aí, né, a Mari está aqui representando os alunos, de quando a gente consegue envolver isso no ensino desse nosso estudante, né? Então, é a comunicação inserida no ensino também da graduação.
1: Mari, como é que é para ti ter essa experiência? Bem-vinda, boa tarde.
2: Boa tarde. Eu acho que é o meu segundo ano de projeto e que foi encantador, assim. Eu me inscrevi meio no escuro, assim, no primeiro ano, meio sem saber. Pensei assim, ah, um podcast, legal, um podcast. Adoro podcast. Vai ser esse. Aí eu escolhi e me encantei, assim, porque a gente tem um contato com várias coisas que no primeiro ano e no segundo a gente ainda não tem tanta noção. Então eu acho que agrega muito conhecimento, tem muito contato com a equipe multi, muito contato com vários temas que ainda não chegaram para mim na grade curricular, mas que mais para frente vão ser super importantes. E eu acho que esse ser podcast, ser assim uma linguagem fácil é muito bom para te escutar e se apropriar desse conhecimento.
3: Mari, e
1: Perfeito.
3: isso sai dos muros da universidade, né? Porque a gente se
2: Sim.
3: encontrou lá na Fena Doce, vocês
2: Sim.
3: estavam também, né, divulgando, trabalhando o programa, o podcast, né? E levando ele para a comunidade também, junto com outros programas, né? Como é que é essa participação além muros, né, junto da comunidade?
0: Porque afinal é para a comunidade que a gente produz, né?
3: Sim.
0: Então a nossa preocupação sempre foi, né, trazer a comunicação técnica, né, do assunto técnico, lá, o duro da técnica médica e de saúde pública, para que as pessoas entendam. Então, o que a gente trabalha coletivamente é isso. A gente vai falar sobre ciência cardíaca, vamos, mas de uma forma que a população lá no bairro consiga entender, saber de prevenção, né? E esse é o nosso diferencial. Então, quando a gente vai para espaço, a gente tem feito muito isso com coletivamente. A gente é o podcast, estamos também na plataforma do Instagram, enfim, da universidade, estamos em todas as nossas UBSs, na Unidade Básica de Saúde. E vários eventos a gente se posiciona, né? Então, levando essa comunicação também presencialmente. E aí, obviamente, divulgando, né? Tanto a rádio quanto o coletivamente para o acesso. Mas a preocupação sempre foi traduzir essa linguagem, né, notavelmente técnica, para que a população tenha melhor acesso.
3: Bom, agora a gente vai conversar com a professora Cristina Porciúncula e também estamos acompanhados da Fernanda Amparo, que tem atuação lá no nosso São Chico, né? E a gente vai falar sobre o podcast inserção e principalmente sobre o curso de jornalismo, né? Essa intersecção com a rádio, que a Alessandra, quando a gente menos espera, às vezes a Lê diz assim, ó, tem mais um estagiário para iniciar aqui, para vir fazer um trabalho. E a gente fica feliz de recebê-los, de interagir com eles, né? Então, queria que a professora Cristina primeiro falasse da importância da rádio, né? Como esse laboratório prático para os alunos do curso de jornalismo da Católica.
4: Prazer estar com vocês aqui, em especial nesse momento, né? 59 anos da rádio, universidade, para nós é um orgulho, porque eu sempre comento dentro dos cursos de comunicação, jornalismo, publicidade, se a rádio não existisse, a gente não teria essa prática, a oportunidade dos nossos alunos estarem estagiando. Enfim, a rádio, ela traz para todas as pessoas, né? Em especial para a comunidade, a oportunidade de ouvir o que nós temos dentro da universidade, mas também a rádio traz as situações dentro de um ambiente onde a sociedade precisa estar expondo. Então, estar hoje, nesse momento aqui, para mim, assim, é emocionante, vou dizer, porque eu há anos atuo na universidade, né, com vocês. O Sérgio foi meu aluno, acho que...
3: Foi colega.
0: Ai, colega, ou aluno, eu não sei, porque...
1: Eu fui tua aluna.
4: Eu fui tua aluna há tanto tempo, gente. E aí, quando a rádio hoje, né, traz as multiplataformas e dentro de um movimento do podcast, os nossos alunos do projeto Inserção pensaram, junto conosco, né, comigo e com o professor Daniel, o professor Marcos, o que a gente poderia atuar de uma forma mais estratégica dentro do nosso projeto. Aí a gente pensou num podcast, A Voz do Empreendedor. Agora eu vou deixar a Fernanda falar um pouquinho, porque senão, né, a professora Cristina fala muito, e daqui a pouco eu volto.
1: A Fernanda, a gente precisa falar que a Fernanda tem uma história antes do Inserção, antes do HU, na Rádio Universidade. A Fernanda, uma tarde, ela aparece lá e diz assim: oi, tudo bem? Eu sou a Fernanda Amparo, eu sou aluna do jornalismo, estou no primeiro ano, e eu queria muito conhecer a rádio. E ali a Fernanda começou a ir, né, Fê? Começou a ir, a Fernanda participou já de várias atividades da rádio, e hoje a gente tem uma grande alegria em vê-la lá dentro do setor de comunicação do Hospital Universitário, e agora no Inserção. Conta pra gente o que tu tá achando de ser host de podcast.
5: É uma oportunidade muito rica. Eu acredito que esses projetos, tanto quanto a oportunidade de estagiar no rádio, é uma forma de você colocar em prática os conteúdos que você absorve na sala de aula. Diante disso, o podcast, ele é mais voltado para a área empreendedora, bem como o projeto do professor Alexandre Mock, que é voltado, tem essa finalidade de ultrapassar os muros da universidade e levar esse conhecimento para a população. A gente tem o corpo de, a finalidade, na verdade, de levar, transformar empresas de empreendedores, fazendo com que eles tenham acesso a conhecimentos no que diz respeito à identidade visual, a como estruturar esse projeto. Além disso, existe uma integração tanto entre o curso de jornalismo quanto outros cursos, como, por exemplo, ciências contábeis. Então, para além de auxiliar esses empreendedores, microempreendedores, a gente também faz essa conversa com outros cursos da universidade para buscar um conhecimento e um fortalecimento de áreas além da comunicação.
3: Até para que a empresa e o empreendedor tenham uma subsistência, né, de conhecimento, e tenha, a empresa tem uma vida longa, né?
5: Sim.
3: Porque aí entra fluxo de caixa, entra uma série de outras coisas, né? Agora eu tenho uma curiosidade, porque a gente criou, né, Lé, o Bom Dia Empreendedor, na rádio, que é um quadro dentro do Bom Dia Rio. E eu comecei num dilema, e eu queria te ouvir sobre isso, porque toda atividade é empreender, né? É interessante, um podcast é um empreendimento. Muitas vezes o empreendimento, ele não está voltado só ao capital, mas ele está voltado ao conhecimento, a essa troca, né, professor?
0: É uma inovação, né?
3: Exato, né? Então é um empreendimento, né? Como é que vocês definem, assim, às vezes, né? Vamos escolher uma pauta, quem é que a gente vai convidar, como é que vai fazer, né? Porque tem pautas que saem daquela característica do empreendedor mesmo, de uma empresa, né? CNPJ.
4: Vou me antecipar um pouquinho. Tu sabe que o empreendedorismo é um assunto bastante, né, trabalhado, enfim, em todas as áreas. Todos nós somos empreendedores mesmo. Ou eu monto, crio um negócio, tenho uma ideia.
1: Somos empreendedores das nossas vidas, né?
4: Dentro da própria universidade, um colaborador, enfim. Mas quando a Alessandra fala das nossas vidas, né? Eu acho que isso é o mais rico, né? Da gente saber empreender em diversas áreas, diversos formatos. E a pauta, quando a gente escolhe, Sérgio, é bem interessante. A Fernanda está iniciando agora conosco, né? Por isso que eu tomei a palavra um pouquinho antecipada. Porque a gente traz uma essência, eu acho, muito interessante, que é a gente faz a nossa pauta, né? Eu, o professor Daniel, com os alunos. E a gente enxerga, o que será que o empreendedor gostaria de saber? E aí as gurias tiveram, né, semana retrasada, num evento da universidade, vamos começar a conhecer os empreendedores, vamos pesquisar qual é o assunto mais interessante que eles precisam entender, e aí a gente vai para essa construção de pauta. Então hoje a gente vai ter agora esse módulo, um PI, um projeto integrador dentro do curso de jornalismo, de publicidade, e dentro desse curso, desse projeto, a gente tem uma pesquisa com empreendedores. Então a gente já vai vincular com essas respostas e ali vem a pauta. Essa construção de pauta, ela não é simplesmente na nossa reunião, ela vem ao longo, né? Ah, que oportunidade a gente tem de ouvir o empreendedor? E é bem isso, não é só o fluxo de caixa.
3: É.
4: Ele tem que saber comportamento, ele tem que saber como lidar com as pessoas, como trabalhar em identidade visual. Então, são várias.
5: É uma construção dinâmica, na verdade, de saber quais são as dores daquele profissional, o que que o impede de ter, de alcançar os seus objetivos e, a partir disso, fazer essa intervenção mais direta e assertiva.
1: Perfeito. Tudo isso num podcast que é feito dentro da Rádio Universidade, de três cursos, quatro cursos. Três. Jornalismo, ciências contábeis.
2: Jornalismo e publicidade.
1: Publicidade. Perfeito. Professor Alexandre, além do podcast, o professor Alexandre tem um compromisso toda quarta-feira, das 13h30 às 4 horas, na Rádio Universidade.
0: Isso aí, né? Eu tô ouvindo as colegas falar e esse é o diferencial, isso que é a ciência, né? A ciência de fato acontecendo, assim, né? E aí, e o coletivamente também tem esse papel, né? E a gente conseguiu evoluir todo o podcast, programa ao vivo. É público diferente, a gente consegue ver isso na nossa prática, assim, né? É um público que fiel, assim, ele vem com constante. Então a gente evoluiu o programa de rádio, é o segundo ano agora, né? Então todas as quartas-feiras, às 15h30, às 16h. E a gente sempre traz o protagonismo do nosso aluno, né? Então a gente constrói essa pauta também, que vai ser discutido em conjunto, a gente escolhe o convidado, e aí a gente também extrapola a universidade, traz muita gestão municipal, né? A gente estava com o prefeito falando há pouco, então falando de saúde pública, né? A comunidade, então a gente também envolve a comunidade para trazer para esse programa da rádio. Acho que esse é o diferencial. E aí, nesse contexto, acho que a gente muda um pouco de patamar da universidade, né? A gente para de ser um pouco tanto só consumidor, né? De feed, de podcast, de informação, e passamos a produzir uma informação de qualidade. Ah, então, no mundo de tantas incertezas, tanta fake news, a gente estudar a informação, né, e aí o pessoal do jornalismo, enfim, né, mas a gente ter uma informação com qualidade, isso na saúde é primordial.
1: Algum de vocês tem alguma história para contar da Rádio Universidade? Lembra de alguma coisa que ouviu na rádio ou que fez a diferença? O senhor, eu sei que o senhor é até radialista, professor. Professor Alexandre Mock é médico, é radialista e é pai de uma boneca linda.
0: Mas minha principal função hoje é ser pai dessa boneca linda. Né? Essa a gente vai somando.
3: Então, sou multiplataforma.
1: O professor é multiplataforma.
4: Eu tenho uma lembrança boa, mas é antiga.
3: Não, mas a Rio tem 59 anos.
1: Aí é que é bom.
4: Eu era estudante. Imagina. Eu sempre lembro e comento com meus alunos. Nós tínhamos uma disciplina de rádio e a nossa primeira com o senhor Quintei?
3: Mário Alberto.
4: Não, tá, Mário Alberto foi também, mas
3: Jorge Malhão.
4: Primeira Jorge turma Malhão. Do Jorge Malhão, eram só mulheres na turma e um homem. Inclusive, esse menino, ele tá em Santa Catarina, a gente se encontrou, a gente lembrou desse fato, né, dentro da nossa rádio. E a gente tinha que fazer uma atividade prática. E o Jorge Malhão desafiou a turma. Vamos fazer uma transmissão de um jogo de futebol. Brasil e Vacaria, nunca esqueci. Chavante, vamos, Bento Freitas. Fomos todas as mulheres e o Fábio, único homem na turma. Gente, foi sensacional. Ganhamos um prêmio no SET Universitário, então a gente fez uma transmissão, né, ao vivo, que não era ao vivo, na verdade a gente fez uma gravação, e aí ali depois a gente recebeu um prêmio lá no SET Universitário, na PUC de Porto Alegre, né, um prêmio máximo assim, da comunicação dentro do nosso Rio Grande do Sul, para dizer que a rádio, ela se estende por todos os universos. A gente estava num campo de futebol, numa experiência prática, e que a RU nos proporcionou isso. A gente utilizou, né, os equipamentos, e aí foi os colegas, os funcionários da RU junto. Então, uma lembrança tão gostosa, porque eu acho que eu digo, a rádio, ela está em todos os lugares. Os nossos alunos, principalmente de jornalismo, Jornalistas esportivos são apaixonados, né? A gente sabe.
1: Gente, a gente podia continuar e vai continuar falando, porque estamos comemorando 59 anos, lembrando que o aniversário, né, Sérgio, é amanhã, na verdade, né, que também é dia de São Cristóvão, que é o padroeiro dos caminhoneiros, aniversário de Dom Antônio Zátera e aniversário da Rádio Universidade. Mas a gente precisa ir para um intervalo e eu preciso também me despedir, porque no próximo bloco a gente muda um pouquinho a temática do programa. Aí sim vão entrar as histórias. Não sei se história é cabeluda, talvez, né?
3: Vamos ver. 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
1: Muito obrigada às nossas patrocinadoras, obrigada a você que está conosco, que está nos acompanhando principalmente pelo YouTube, vai lá, corre lá, manda uma mensagem, a gente recebeu vários parabéns aqui já, estamos ao vivo lá no YouTube da Rádio Universidade, a gente vai agora para um rápido intervalo, eu me despeço aqui, vou para os bastidores e agradeço muito a Fernanda, a professora Cristina, a nossa Mariana da Medicina e o nosso querido professor Alexandre Mock, nosso professor também da Medicina. Muito obrigada por estarem comemorando conosco. Vamos para um rápido intervalo. 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

15 horas 49 minutos, você acompanha o espetáculo que nós também estamos acompanhando aqui, Matheus Almeida, quem a gente agradece.

0: nosso agradecimento ao Matheus Almeida. Agora a gente vai conversar um pouquinho nesse bloco, né, com pessoas que fazem parte da Rádio Universidade, mas ao longo desses quase 59 anos que serão completados amanhã. E eu vou começar, né, pelo Jaime, o Jaime que é proprietário do Acessórios Pioneiros, né, já esteve lá conosco no Bom Dia Empreendedor, conversando com a gente, e o Jaime, no intervalo, me contava aqui. Estava conversando com o Cleiton Rocha e relembrando quando eu patrocinava a cobertura de Fórmula 1 em 1974. Então, Jaime, nos conta um pouquinho.
1: Pois é, né? Não, pois, exatamente naquele ano eu estava

0: com quase 40 de patrocínio de RU.
1: Não mais, mais? Agora estou vendo que era mais, eu pensei que era uns 40, mas sim, uns
0: 50. 50? Meio século.
1: Quase 74.
0: Meio século, quase. Patrocinador mais antigo da Rádio Universidade.
2: Peças e acessórios pioneiro.
0: Em atividade.
2: Peças e acessórios pioneiro.
1: Exatamente. Então, os anos passam, né?
0: Nada melhor do que patrocinar o Cleiton cobrindo a Fórmula 1.
1: Para
0: vender autopeça.
1: O Cleiton naquela época tinha uma audiência muito grande, porque Fórmula 1, né, com Hermes Fittipaldi fazendo sucesso, né, Cleiton?
3: O programa Fantasia do automobilismo, naquele ano de 74.
1: 74, pois é. O que me relembrou...
3: Aos sábados, às 7 da noite.
1: É.
3: O primeiro programa... Foi instalado, foi Red

0: do Carlos Reutemann,
1: Conheço o argentino.
0: do argentino, ele adorava o argentino, tá? E esse menino era filho do camarada, tinha sido ministro da Saúde, tinha pavor de velocidade, não queria o filho envolvido em velocidade, tanto que o filho foi fugido para o autódromo e ficou lá. Quando estacionava o Reutemann, chegava no box, ele ia lá, limpava o capacete do Reutemann e tal. O nome desse menino, Nelson Piquet Sotomayor,
1: Nelson, o que é?
0: filho do ministro da Saúde.
1: Nelson, depois vou fazer.
0: Essa história é boa, né?
2: Gente, nos conta um pouquinho, naquela época, tu iniciando o Acessórios Pioneiro, né, da importância de chegar ao mercado e através da publicidade, o quanto a RU contribuiu para o teu negócio na
1: Contribuiu
2: época.
1: bastante. Contribuiu bastante. Porque tinha um rapaz na RU, que eu não me recordo o nome dele, que ele
2: Mas a
1: fazia
2: gente tem
1: uns.
2: o Cleito Gastel aqui para recordar, né?
1: Um cara que fazia uns jingles assim. Cara, essa carreta quadrada não ganha ninguém. Imaginação, um bicho Acessórios Pioneiro. Me parece que ele, na época, ele estava preso, e o Cunha,
0: Ah,
1: tudo
0: sim, não,
1: para ele.
0: isso aí. Danúbio Fernandes.
2: Danúbio
1: Danúbio
2: Fernandes.
1: Fernandes. Pô,
0: É
1: esse
0: uma
1: aí.
0: voz, uma das
2: Ah,
0: mais
2: que legal.
0: belas vozes do rádio
2: Exato,
0: brasileiro. Danúbio,
1: exato, exato.
0: brilhante. Depois foi para Brasília.
1: Ele foi para Brasília, né?
2: Por
1: Ficou muito
2: isso
1: tempo
2: eu
1: em
2: digo,
1: Brasília. Eu
0: aí
1: usei.
0: não soube nada dele.
1: Não,
0: Danúbio Fernandes.
1: não eu trabalhei muito com ele na época. Eu fazia meus programas tudo com ele, porque a voz dele era
0: Brilhante.
1: muito bonita. Os
0: Belíssima
1: cara,
0: voz.
1: os clientes chegavam na loja saber, cara, essa propaganda, quem é que está fazendo? Ele da universidade.
0: Ele gravava o Pai Nosso, né?
1: Gravava,
0: Uma voz.
3: Gil Braga também.
2: A
1: Usei
2: voz
1: ele bastante,
2: era
1: usei ele
2: muito linda.
1: bastante. Epa, ele fez crescer o negócio comigo. Fez
0: Brilhante, Danúbio era brilhante.
2: Que bom
1: exatamente.
2: a gente
1: Lembrou
2: saber
1: da
2: disso, né?
1: dúvida.
2: Cleito, que ano tu chega na Rádio Universidade?
1: Rádio Universidade.
2: Chegastes?
0: Problemas de memória.
1: A Rádio Universidade era um canhão.
0: A idade já
1: Continua
0: ameaça.
1: sendo, né?
2: Continua.
1: Continua sendo. Mas era um canhão. A gente investia na rádio, era sucesso garantido.
0: Final dos anos 60.
2: Final dos anos 60.
0: 68.
2: O Pop Show foi na RU.
0: Sim, veio. O Virgílio Padilha não me faria esquecer isso. O Pop Show matava a pau, né? Pop Show noturno. Aos sábados à tarde, depois passou a ser transmitido à noite. O musical Pop Show Internacional Trilhoteiro Pepsi. Né? Isso marcou época, esse Pop Show. Seleção musical do José Carlos Farias. Ai, isso, que maravilha, que maravilha. Velhos tempos. Olha aqui, ó. Pop Show, meu Deus do céu, Pop Show.
2: Vamos
0: Pop Show
2: trazer
0: foi
2: um.
0: uma das coisas mais interessantes já feitas em rádio por um sujeito que não é da música. Eu não sou da música, tu mesmo sabes. Eu não sou um camarada para apresentar programa musical, mas o pop naquele tempo, jovenzinho, etc. Coisa funcionou.
2: Vamos trazer o Gastal para a conversa, né?
1: Pois é,
2: Gastal, traz
1: estava
2: as
1: ali,
2: tuas
1: eu
2: memórias,
1: já um pouco,
2: as
1: sim, um
2: tuas
1: pouco
2: memórias.
1: acompanhava, estudo quando muito jovem acompanhava, mas não estava ainda na emissora. Chegou nos anos 90, né? Através do Cleito, do Sérgio Siqueira, do professor Zé Cunha, então, enfim. Mas o que mais me chama a atenção era o fato do rádio ser o principal veículo de transmissão da cidade. A Rádio Universidade, tanto do futebol, acompanhando a dupla Bratel, informações, notícias, era um veículo que, digamos, revolucionava, né? Era as redes sociais de hoje, né? Era as redes sociais de hoje. Então, e sempre ligado, ouvia muito rádio, acabei me aproximando, né? E fui também por esse caminho. Eu acho que o rádio, a primeira coisa para você estar nele tem que ser ouvinte, para ver como é que ele funciona. E sempre pensando na evolução e com o medo que ele fosse terminar. E, na verdade, recentemente passei para o Cleiton uma mensagem sobre o CEO da CNN aqui no Brasil, um jovem que coordena uma das maiores redes internacionais. CNN é inglesa, mas tem a sua filial aqui no Brasil. E ele disse que o rádio cada vez mais está sustentando

0: vem por aí em termos de tecnologia. E hoje a gente não vê o rádio sem as redes sociais, o Instagram, o Facebook, o WhatsApp. A capacidade de hoje fazer uma transmissão com pouquíssimo equipamento. Essas revoluções todas que a gente viu são realmente impressionantes. Acho um pouco que aquela emoção que se tinha, principalmente no futebol, se perde um pouco com, hoje com a fartura de imagens que se tem, né? A gente tem assistido muito pelo YouTube os jogos e que vejo que não se comparam com as narrações de antigamente do rádio. Querem dar uma emoção, às vezes, que não tem em função do veículo, que é a internet, que é a plataforma YouTube. Então, acho que o rádio se complementa com todos esses, né, com todas essas plataformas. Né?
1: A gente está falando tanto aqui de jornalismo, tantas histórias, estamos recebendo o Rudinei, né? Que é parte dessa história da Rádio Universidade.
2: 30 anos.
1: 30 anos. 30 anos.
2: Iniciamos na Rádio Alfa.
1: E eu ouvia, né, já que a gente está trazendo todas essas reminiscências do passado, né, eu outro dia estava ouvindo o Sambalanço e eles anunciando de volta a festa com a Transa Negra.
2: Isso, né? Mesmo.
1: Que sucesso, né? Era uma festa que fazia um sucesso incrível, né?
2: Sim, a gente naquela época nós tínhamos um público, né, já independente. Era como se fosse, por exemplo, um artista tem seu público, né?
1: Exato.
2: A Transa Negra tinha um público, e o público, né, já era de 2 a 2.500 pessoas. Então a gente fazia o Teatro Avenida, Ginásio do Paulista.
1: Isso né? anos 80, né?
2: Isso, anos 80.
1: Anos 80.
2: Era muito forte naquela época. E a Alfa bombando junto com a Transa Negra.
1: Sim, sim. E como é que iniciou isso na tua vida, Rudinei?
2: Não, nós, desde que nós éramos jovens, muito jovens, nós fazia aquelas festas com a gurizada, se reunia na garagem.
1: Na garagem.
2: Aí fazia, levava o toca-disco e fazia festinha, convidava os amigos, primo, né, desconhecido. E a gente convidava as gurias para arrumar um namoro, papá, e fazia as festas. E aquilo ali foi crescendo, foi aumentando muito amigo. Eu disse, quem sabe, vamos inventar fazer uma festinha aí, vamos alugar um salãozinho, vamos rachar entre todo mundo. E aí foi, deu certo, e daí fomos comprando equipamento, aí surgiu a oportunidade de nós irmos para a rádio, o José Carlos Farias foi um dos que me ajudou muito naquela época, e falou com a direção da rádio, nós conseguimos entrar, aí quando entrou para a rádio, aí espalhou mesmo, né? Porque naquele tempo, até, o que eu acho, o locutor, há muitos anos atrás, era como se fosse artista também, né?
1: Exato. Eu ia chegar lá.
2: Era como se fosse artista.
1: E o Cleiton transitou por tudo isso, né, Cleiton? Conseguisse transitar por tudo isso e trazendo...
3: Testemunha.
1: Testemunhou e participou.
3: Testemunha, né? Silenciosa.
1: Testemunhou e participou, né?
2: Fomos ser colegas na universidade.
3: Isso mesmo.
2: Somos colegas. Fui para a rádio, o Cleiton era da rádio, depois passou para a reitoria, né?
3: Não, Coordenadoria de Comunicação Social.
2: É da rádio. Da Federal.
1: Cleiton, relembra uma transmissão que foi marcante, assim, para a RU, um impacto para Pelotas. Eu sei que tem muitas, né?
3: Mas... muitas. Vamos lá. A eleição vice-miss Universo, Regiane Vera Costa, em San Juan, Porto Rico, 1972. Ela era a favorita. O Ney Castro e eu viajamos. Quando a gente estava em Miami, recebi um telefonema do Maurício Trotsky Sobrinho, dizendo que sabia que a Pelotense era favorita, que era um grande nome para o título de Miss Universo, que a Rádio Gaúcha estaria em cadeia com a Rádio da Universidade Católica de Pelotas, e esteve. Transmitiu tudo de Porto Rico, né? Cerro Mar Beach Hotel, San Juan, Porto Rico. Eu dei um conselho para a Rejane, faz a tua saudação em língua inglesa, porque o Bob Barker, o apresentador, vai transmitir de costa a costa dos Estados Unidos, transmissão de tudo, né? É muito importante uma saudação tua. E ela disse, não, eu vou falar na minha língua, no meu idioma e tal. Então, falou em portuguesa e tal, e não saiu bem. Né? E a adversária dela, Kerry Anne Wells, Miss Austrália, ela era uma professora de inglês e apresentadora de televisão. Deu um banho, né, na saudação pela CBS norte-americana, mas não foi só pelo brilho oratório dela, que ela foi eleita, ela era muito bonita mesmo, então ela foi eleita Miss Universo e a Rejane tirou o segundo lugar. Bom, Gaúcha em cadeia com a Rádio da Católica de Pelotas. Depois a gente prepara uma grande acolhida para a Rejane em Pelotas, e eu avisei o Mário Antônio, essa passagem é interessante, Mário, faz um concurso rápido em Pelotas, escolha uma Miss Pelotas infantil, vamos entregar essa menininha, colocar no colo da Rejane, né? Eu tinha um bug e já tinha combinado com a Rejane, então foi a gente do aeroporto, eu de piloto, de motorista, e a Rejane eu transportei por todo Fernando Osório, Andrade Neves, chuva de papel picado e tal, e fizemos a volta ali na Praça Pedro Osório. Quando chegamos no peristilo da prefeitura, estava lá o Mário, estava lá essa menininha no colo dele e tal, e aí eu disse, Mário, por favor, coloca. Ele entregou a menininha para mim. Eu tenho até uma foto disso. Tem a foto. Eu segurei a menininha e tal. E disse, Rejane, o Mário Antônio organizou uma eleição rápida. Essa menina foi eleita Miss Pelotas Infantil. Nós estamos repassando a menina para os teus braços. Né? Quem era essa menina? Vanessa de Oliveira. A modelo consagrada nacional e internacionalmente depois. Isso, 1972. Essa eu considero uma grande transmissão. Uma outra, só a título de registro, que Fernando Henrique Cardoso era senador da República, Convenção Nacional do MDB, PMDB na época, né? Com P, tinha um P. PMDB, Congresso Nacional, né? E nós não quisemos ir para as cabines. E Marco Antônio Kramer era o presidente da Empresa Brasileira de Notícias, me disse, eu vou mandar eu colocar um fio de 500 metros para ti, para ficar à vontade no plenário, e aí transmitimos tudo lá de baixo, e encontrei um senador e disse a ele, o senhor tem vínculos com Pelotas? Tenho grandes vínculos com Pelotas. Tá? Meus pais trabalhos foram feitos sobre a escravização no Brasil meridional, etc. E disse, o senhor aceita ser nosso comentarista? Senador Fernando Henrique Cardoso. E eu disse, claro, com o maior prazer e tal. Aí comentou a tarde inteira para nós, que ele viria a ser presidente da República, né? Comentou a tarde inteira. Agora eu vou ser obrigado a concluir. Eu vou ter que terminar, eu vou ter que dizer uma coisa desagradável, mas eu vou fazê-lo, farei isso agora. Foi o seguinte. Aí, o Ildeu Kubitschek de Oliveira, que administrava os bens Juscelino, também ficou muito meu amigo, e o Ildeu levou a dona Sara Kubitschek para o nosso posto. Quando ela entrou, todo mundo cantava o Peixe Vivo, em homenagem ao JK, e ele leva a dona Sara para o nosso lado ali, ficou junto conosco ali, né, transmitindo tudo, ela presente durante o tempo todo, plenário da Câmara. Os camaradas nas cabines de transmissão, furiosos, porque não conseguiam ter acesso a ninguém, só o narrador e mais ninguém, é uma cabine fechada e tal. Bom, nos consagramos nessa transmissão. O Fernando Henrique deu um verdadeiro show. Aí eu ligo, Virgílio, eu ligo para um colega nosso e disse assim, tudo perfeito? A transmissão foi perfeita? Não. Não foi nada para o ar. Mas como? Um amistoso do Brasil de Pelotas com São Paulo de Rio Grande foi dada... lembra disso? Foi dada a prioridade ao amistoso Brasil de Pelotas e São Paulo de Rio Grande. A rádio transmitiu a tarde inteira do Bento Freitas e essa transmissão foi para ninguém. Para ninguém não, foi para o gravador. Nós temos essa Exato. Gravação até hoje, né? Até hoje nós temos essa gravação. Só que imagine se o meu estado de espírito ao ser informado de que absolutamente nada. Eu digo, mas para aí, Fernando Henrique deu um show de rádio a tarde inteira. Pois é, mas ninguém ouviu. Só tu ouviste. É isso. Outra transmissão importante é essa.
0: Tem a gravação do presidente Fernando Henrique. Até hoje a gente tem
1: tudo, né? Temos tudo. Eu vou pedir licença para vocês. O Daniel Curso está lá no Hospital São Francisco de Paula e nós vamos ver ele em imagens ali. Me ouve, Daniel?
4: Na escuta aí, Sérgio.
1: Então, podes nos trazer as informações aí direto do nosso São Chico.
4: Estamos aqui, então, no Hospital Universitário São Francisco de Paula, nosso Chico. A gente vai bater um papo aqui rápido com a diretora administrativa do HU, a Karen Ferreira, e também o diretor assistencial do HU, o doutor Vinícius Alano. Karen, fala um pouquinho aí dessa parceria, dessa união aí da Rádio Universidade e do HU nesse tempo.
5: Bom, primeiro, parabenizar a nossa RU, né? Trazendo tanta relevância para a nossa região, essa conexão do nosso grupo APAC, né, que vincula a RU, né, a Universidade Católica, o nosso Chico, o HU, o Centro da Criança, ela traz uma importância bastante representativa para a sociedade, e a nossa grande porta-voz, né, de toda essa relevância que a gente entrega é a RU. É, RU, a partir, né, de todos essa abertura, essa porta, traz os representantes aqui para que a gente possa, enquanto instituição, mostrar, né, a relevância da nossa prestação de serviço, e muito menos em quantitativo, como a gente sempre mensura a saúde, quantos atendimentos, mas também contando um pouquinho a história e como a gente presta esses atendimentos, contando de onde a gente vem, né, por que que a gente existe, sendo uma escola, né, sendo um serviço, uma prestação de saúde para a comunidade, mas também contando como é que a gente constrói esse serviço, quem são as pessoas que estão lá na ponta prestando serviço. Então, essa é a grande relevância da RU para a instituição, para todo o Grupo APAC. Eu fico aqui muito feliz, né, de representar aqui a instituição e parabenizar, né, essas quase 6 décadas de existência da RU e da importância de levar, enquanto porta-voz, né, as nossas mensagens aí do Grupo APAC para toda a população e para a cidade de Pelotas.
4: Doutor Alano, e este momento?
6: É único, né? 59 anos da nossa rádio, faz amanhã, né? Mesma data do nosso Dom Antônio Zátera. E eu fico muito contente de ver que o Grupo APAC possui essa instituição dentro dela, que é responsável pela comunicação de toda a nossa instituição, e o quanto ela vem se modernizando, não só como uma rádio FAM hoje, né, tentando uma FM.
4: Hoje multiplataforma.
6: Multiplataforma, então é isso que eu vejo. Vocês, eu estou aqui desse lado, do outro lado a gente vê que tem toda uma tecnologia envolvida para uma transmissão ao vivo e conectada com o mundo moderno. Assim como a gente faz aqui no HU também, tentando sempre o mais moderno e o mais adequado para o momento. Muito obrigado.
4: Perfeito.
6: Para a nossa Rádio HU, para a nossa universidade, para a nossa APAC.
4: Perfeito. Esse é o nosso destaque daqui, Sérgio, diretamente do nosso Chico, o pessoal saudando os 59 anos da RU.
7: Obrigado, Daniel Kurz, trazendo as informações ao vivo, né? Ao vivo lá do Hospital São Francisco de Paula, né? São Francisco de Paula. 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A produção vai me dando a dica aí quanto tempo mais nós temos. Rudinei, como se consegue manter, né, um programa que é uma música raiz do Brasil, né, que vem o sambalanço, né, por tanto tempo? Essa pergunta é para os dois, né, porque tem o 13 Horas também. Né, o 13 Horas é o programa mais antigo, né, de Pelotas em atividade, já nós vamos falar sobre isso, mas como manter o sambalanço através dos anos e também, digamos assim, trazendo a participação das novas gerações?
2: A gente iniciou como nós tínhamos, falamos na Era Perda Negra. Inclusive, deu um seriado na Globo, que foi 3 quartas-feiras, Pagode 90, que teve uma grande repercussão. E nesse seriado, a Globo apresentou os grandes sucessos, as grandes bandas do Pagode 90. E a história que a Globo contou

0: conforme, e inclusive depois nós começamos a fazer, fizemos várias Fena Doce, Festa do Mar também. Aí a gente trouxe Deus da Ivete Sangalo, Cláudia Leite, Araqueto, até a gente se, como dizer, se aventurou um pouco no sertanejo. Primeira vez que o Bruno e Marrone veio a Pelotas, fomos nós que trouxemos. Calypso, fomos nós que trouxemos. E só para cantar a Negritude Júnior, todas grandes. Não tem uma banda do samba que não veio a Pelotas. Mas só aí já estava, eu acho que uma já era da festa, já gostava daquilo ali, nos incentivou. E fomos para a rádio também ajudou muito nós a divulgar, né? Porque naquele tempo a televisão tinha, mas as redes sociais, as mídias que tem hoje, não tem. Ou tu escutava no rádio, ouvia na televisão. É. Isso aí foi muito importante para o segmento do nosso trabalho.
1: O quanto se abriu, né? E a gente está falando nesse programa, enquanto eu te ouvia falar, eu estava pensando, né? Quantos anos o Sambalanço e quantos anos todo esse teu envolvimento com a música?
0: O envolvimento é 40 anos.
1: 40 anos. Pioneiro, quantos anos, Jânio? No microfone
2: 50,
1: aqui.
2: 50 anos agora, né?
1: 50 anos.
2: É, eu achei que era 40 anos, não. Eu cheguei à conclusão que há 50 anos.
1: E como é que é sobreviver com uma atividade comercial por 50 anos e olhando nessa linha quanto se modificaram os veículos, o quanto um estoque de peças vai ficando para trás,

0: mola no amortecedor, e ficava mais confortável, vou precisar. Depois vendi Autoflex, que era para economizar gasolina. Em 73,
1: Os carburadores, né?
0: houve a guerra dos 6 dias, né?
2: Crise de petróleo,
0: A crise do petróleo. Então, eu descobri a fábrica e fui buscar. Fui buscar e começamos a vender muito. Eu me recordo que era R$ 270 o valor. No banco diz assim: que vende tanto R$ 270 lá? Porque
1: cheque
0: fazia
1: de
0: fila.
1: 270,
0: Fazia
1: 270.
0: fila, eu chegava de.
3: Cruzeiros, cruzeiros.
0: Bem? Essa época era cruzeiro. Exatamente. Fazia fila para comprar. Porque tinha que ter um diferencial, assim, né?
1: Exato.
0: E os caras começaram aí. A minha loja ficou conhecida por causa disso, né?
3: Depois, com os carros elétricos, ele começou a vender muito também. Peças para carro elétrico.
0: Carro elétrico? Ah, isso é o futuro, né?
1: É.
0: É o futuro.
1: Cleiton.
0: Eu já estou com meu filho lá, o Matheus, e vai ser o futuro para ele, né? Vai continuar, se
3: Na
0: Deus
3: era do
0: quiser.
3: carro
1: Que
3: elétrico.
1: bom, a sucessão, já preparando a sucessão familiar. Cleiton, quantos anos de 13 horas?
3: Fará 48, se chegar ao dia, como é que é? 6 de novembro, né?
1: 48
3: Nós estamos
1: anos.
3: fazendo essa brincadeira, se chegar. Acho que chega. 6 de novembro de 2028, né, Paulo?
2: Aí vai fazer os 50.
1: Conta um
3: Ah,
1: pouco.
3: não, aí os 50, aí
2: Os
3: os 50,
2: 50,
3: aí os
2: né?
3: 50, perdão, aí os 50.
2: 48
3: Bom,
2: agora em
3: fará
2: novembro.
3: 48 agora, é isso mesmo.
1: Conta um
2: Agora não,
1: pouquinho
2: em
1: como
2: novembro.
3: Lá em novembro, é isso mesmo.
1: produzir um programa diariamente, 48 anos.
3: Olha, eu estou a 48 quase e o Paulo a 40. Não é fácil, a gente às vezes fica um pouco angustiado e tal, porque usa-se muito aquela expressão, tem que matar um leão por dia, né? Que é uma brincadeira, terminado o programa, lá tem 10, 12 pessoas, ou menos, ou 6, ou 5, ou 4, e a gente diz assim, parei, e o leão para amanhã? Aqui, ó, temos que pegar o leão para amanhã, né? Matar o leão para amanhã. A gente está sempre matando um leão por dia, né? Não é fácil, né? Porque a gente sempre usa aquela imagem, o Jô Soares tinha. Na Globo, né? Convidados de onde ele quisesse, da América,
1: Ah,
3: das Américas,
1: sim.
3: com avião, hospedagem, enfim, tudo, né? Era só o camarada aceitar o convite, né? Para ver a diferença da coisa, né? Porque o programa dele era diário, né? Então, fazer o rádio todos os dias em um debate para discutir as grandes pautas comunitárias e regionais exige muito. Exige, às vezes o convidado não pode, não tem condições, tá trabalhado por isso, por aquilo outro. Por isso que quando o programa começa, em 78, o Mozart Vitor Russomanno organiza um grupo para nos convencer a não fazê-lo diário, por 13 horas, né? Teria que ser duas vezes por semana ou uma vez por semana. Talvez se jantar no Bavária, e ao final dessa conversa, devia ter umas 30 pessoas, eu disse, olha, ou ele será diário ou nem será criado. Bom, agora aguenta.
1: Agora acha os leões por dia.
3: Aguenta agora.
1: Bom, gente, nós estamos chegando ao final desse bloco. Quero agradecer
2: Eu só quero dizer uma
1: imensamente.
2: questão,
1: Diga.
2: bem rapidinho, em relação ao 13 horas, nesses 48 anos, que é o seguinte, cabe para outros programas também, fundamentalmente em termos de debate. A gente está aqui numa multiplataforma, a gente está vendo aqui todo, agora há pouco o Daniel entrou, acho muito legal. O dispositivo tecnológico que se tem hoje é uma coisa muito interessante. A gente fez transmissão de Roma agora há pouco, há um ano atrás, na sucessão do Papa Francisco, com qualidades sensacionais em termos de imagem e de som. Só que opinião própria, nós, com toda essa tecnologia, nós tivemos uma baixa, nós tivemos uma queda na qualidade do conteúdo do debate. Nós tínhamos um debate mais elevado, mais, digamos, consistente
3: Grandes vultos.
2: para as questões públicas, para as questões da cidade, do Estado. Era um tratamento mais altruísta e elevado. Com toda a tecnologia, nós estamos diminuindo esse lidar com a comunicação. A comunicação está, de certa maneira, um pouco. Uma linguagem mais chula, até às vezes, agressiva, e que isso não é uma coisa boa. A gente está perdendo uma forma que se tem hoje tecnológica de
3: Perfeito.
2: poder atingir o nosso público, mas
1: Entendo.
2: usar.

0: atores, de certa maneira, não estão sabendo fazer bem essa comunicação.
1: Entendo perfeitamente o que tu quer dizer.
2: Maravilhoso e tal, com... Mas está aí, está à disposição de vocês.
1: Exato, não, não exatamente. Quer dizer, com a qualidade que se tem hoje, né?

0: no vestiário, fardando Pelotas, Brasil, e a equipe, o time da Bola Branca, né? Lá, todos eles, né? O time da Bola Branca, daqui a pouco vai estar aqui. Eu dou a vez, porque eu já estou no sênior, né? Já estou no veterano, né? Então, vou sair, assume o time da Bola Branca, mas agora, né? Nessa transição, o Matheus Almeida nos brinda, né? Com mais música, mais música.
1: Sérgio, eu só queria te falar uma coisinha, porque te olhando aqui, maestrando esse monte de história que vocês estão contando aqui, que principalmente a do Rodinei, participei muito, tu é um maestro, tu sabe lidar assim, um gentleman, tu sai de uma história, entra na outra. Eu tô aqui até assim, pode ser de fã mesmo, porque que maestria para lidar assim com a história de cada um. Parabéns.
0: Obrigado.
1: Não, amigo, tinha visto ao vivo ainda.
0: Muito obrigado. Obrigado, obrigado.
1: Vamos fazer um samba, então, porque eu faço parte, eu sou cria do Samba Lança, eu nasci no Samba Lança lá, sou daquela época, então vamos fazer um nosso pagode 90.
0: E que bom que agora, né, agradecendo, retribuindo o teu elogio, eu posso apreciar a tua arte, na qual tu és maestro. Né?

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0: Que qualidade absurda, Matheus Almeida, então, no nosso retorno aqui no especial 59 anos da Rádio Universidade. Agradecendo a todo mundo que está junto com a gente agora, mesa cheia aqui agora no especial de 59 anos, porque é o time da Bola Branca. Estamos chegando para falar um pouquinho do esporte também que move a Rádio Universidade. Agradecendo também aos nossos convidados que estão chegando por aqui. Em nome de Prefeitura de Pelotas e também o CPEL, a gente está iniciando e dando também uma boa tarde aos meus amigos, colegas que estão sempre junto com a gente também. O time da Bola Branca presente, nosso narrador Gustavo Lousada. Tudo bem, Lousada? Uma boa tarde.
1: Tudo bem, Wesley? Boa tarde. Boa tarde para todo mundo aqui, nossos convidados. Prazer estar nessa data tão especial da Rádio Universidade.
0: Fernando Moraes, também presente. Tudo bem, Fernando? Boa tarde.
2: Boa tarde, Wesley. Boa tarde a todos. Bora para mais uma agora aqui, né, no cenário aberto, comemorando o aniversário da rádio.
0: João Antônio Ferreira. Boa tarde, João. Tudo bem?
3: Boa tarde, Wesley. Boa tarde a todos os nossos convidados, todo o time da Bola Branca, nossa produção maravilhosa, Matheus, todo mundo. Vamos para mais uma, como sempre.
0: Vamos para mais uma. Lucas Fabião, nosso repórter, ontem até primeira final de Lucas Fabião, né, Fabião? Então, mais um trabalho muito bem entregue. Tudo bem? Boa tarde.
4: Boa tarde. Não fui pé quente para o futebol pelotense, né? Mas boa tarde a ti, ao time da Bola Branca, aos convidados. É quase um papo da bola, né? Bancada cheia, só que agora para comemorar os 59 anos.
0: E vamos juntos, a partir de agora o Sérgio Corrêa está um pouco diferente, né, Sérgio? Mas estamos chegando por aqui também para trazer tudo que envolve agora o nosso esporte. Fabrício Bôscolo, um ícone também do que envolve o nosso esporte aqui da cidade de Pelotas. Um vínculo também que se criou à Rádio Universidade, né, com o Remar para o Futuro, né? E é muito bom estar mais uma vez te recebendo agora no evento especial, Bôscolo. Tudo bem? Uma boa tarde.
5: Corajosa aqui nesse tempo nubladinho, hein? A gente é pé quente hoje, não vai chover, tenho certeza que a atividade vai ser muito legal.
0: Gabriel Ribeiro, presidente do Conselho Deliberativo do Esporte Clube Pelotas, que ontem teve, né, um momento especial também, o Pelotas vivendo na sua história. E é um prazer, Gabriel, que também, se a gente for falar de participações na Rádio Universidade, desde que era dirigente, né, jornalista e agora também presidente do Conselho Deliberativo do Lobo. Tudo bem, Gabriel?
6: Boa tarde, Wesley, boa tarde a toda a equipe do time da Bola Branca. A todos que aqui estão presentes. Um dia importante, né? Um dia que metade da cidade chora e a outra metade da cidade nutre uma expectativa muito boa com relação a valores, resultados, empreendimentos, futuros negócios. Então é importante, mas de imediato, parabenizar a Universidade Católica de Pelotas, instituição a qual eu concluí a minha primeira graduação em jornalismo, como citou. Também fiz um mestrado em Política Social e Direito.

0: esses 59 anos, junto de vocês, para a gente falar bastante de futebol. E antes, para dar uma arrancada legal, parabenizar pela estrutura aqui do Campo da Saúde, o gramado. Gramado é uma palavra simbólica, importante, o gramado muito bonito também. Então é isso, vamos para mais um programa junto de vocês, pessoal.
1: Pablo Isnardi também presente, tudo bem? Boa tarde.
2: Obrigado pelo convite, seja uma boa tarde para todos nós
1: aqui. Heitor Araújo também, diretor de comunicação do Lobo, presente por aqui. Tudo bem, Heitor? Também que for falar de conexão Rádio Universidade, nosso alguém também.
2: Nosso
1: ex-colega, né? Então, uma boa tarde.
2: Boa tarde, Wesley. Boa tarde a todos. Parabéns para a Rádio Universidade. É uma data realmente muito

0: parabenizar a todos, parabenizar também ao Fabrício por dar continuidade a esse projeto muito importante também para a cidade, para o nosso esporte no Rio Grande do Sul, que é o Remar para o Futuro. E é isso, muito feliz de estar aqui. Acho que de 59 anos da Rádio Universidade, pelo menos uns 4 ou 5, eu acho que eu tive uma participação, né, com jornadas, participando do Papo da Bola, demais programas, então uma satisfação muito grande estar aqui.
1: Muito bem, né? Só pontuar também, né, que a gente convidou também o pessoal do Grêmio Esportivo Brasil, infelizmente não conseguiram estar presentes por aqui, né, mas a gente também deixou aí as portas abertas e infelizmente não conseguiram comparecer. Fabrício Bosco, né, começar por ti mesmo, né, porque a conexão, como falei anteriormente, Rádio Universidade e Remar para o Futuro, ela cresceu demais, né, e a gente vê que cada vez que a gente conversa é um objetivo alcançado pelo Remar, é tudo que envolve, né, os campeonatos, as competições, ganhos que tem feito, né, o Remar crescer cada vez mais. Então é sempre muito bom para a rádio também estar cobrindo cada vez mais.

0: construir uma jornada de relacionamento, de proximidade, e frequentemente trazer muito mais boas notícias do que más notícias. Então, eu sou muito feliz e sigo batalhando pelo esporte aqui na cidade de Pelotas. Há 16 anos que eu estou aqui na cidade. E o Remar para o Futuro é um desses projetos que eu levo à frente. É, hoje em dia, o que consome mais tempo da minha vida, mais esforço. Mas sou entusiasta de várias modalidades e tenho certeza que Pelotas é um celeiro para a gente poder desenvolver muitas das modalidades olímpicas e não olímpicas.
1: Até questão também do futebol, o preparo físico também é algo que está escrito também com a assinatura do Fabrício Bosco.
0: É, a gente já trabalhou com dois dos clubes aqui da cidade, formamos vários mestres, doutores trabalhando com esses clubes também, e mais por vontade deles do que por minha vontade, porque eu não sou muito fã do futebol. Mas eu entendo que é uma modalidade importante, que mexe com muitas pessoas e que deve ser respeitada frente à sua grandiosidade.
2: Fabrício, prazer novamente estar falando contigo. A gente conversou já bastante a respeito dessa temporada, digamos assim, né, do Remar. Ano passado, como falamos, né, era um ano de reconstrução. Esse ano já era um ano para consolidar ainda mais, para seguir, né, batalhando, seguir disputando e seguir fomentando esporte na cidade para crianças, para jovens. Queria te perguntar como é que está o andamento dessa temporada até aqui, como é que está o desenvolvimento desses jovens, como é que tem sido a avaliação que vocês vão fazendo agora, com meia temporada, dá para dizer assim, 2026 do Remar.
0: É, João, a gente tem o Campeonato Gaúcho, são 5 etapas, foram 2 etapas, a gente continua batalhando para ficar entre os 3 primeiros, a gente está em segundo lugar, a gente tem mais 3 etapas ainda, então temos um bom desenvolvimento, a gente participou da regata indoor também, que foi um excelente resultado aqui dentro do estado. Garantimos novamente 2 vagas para o Remo de Pelotas para participar dos Jogos da Juventude. De novo, Remar para o Futuro, representando o estado do Rio Grande do Sul no Brasil, nos Jogos da Juventude. Classificamos o Arthur e a Natália dessa vez. E do ponto de vista nacional, a gente tem a participação no começo do ano no Barcos Curtos. Acabamos de voltar da Copa Sul-Sudeste. Ficamos, inclusive, na frente do União, em 4º lugar, na frente do Grêmio Náutico União. E estamos nos preparando agora para Campeonatos Brasileiros de Barcos Longos e Jovens Talentos. Internacionalmente, a gente terminou em 6º no Mundial, primeira vez na história que o Remar participa. E a Mariana terminou em 1º e 2º agora na Holanda. E o Pedro está indo agora competir também na Holanda. E a Ana Júlia está na Alemanha fazendo uma competição também internacional. Do ponto de vista local, a gente vai com a seleção de novos jovens, a gente tem algumas vagas abertas, a gente está num processo seletivo agora, que eles devem começar logo mais no começo de agosto.
1: Só antes da gente seguir, João, porque Beatriz Alt agora está presente também por aqui, time da Bola Branca completo, estava lá com o Daniel no HU, né, Bia? Uma boa tarde, Bia.
3: Prazer, boa tarde. Mais uma vez estar contigo. Boa tarde a todos os guris, todo mundo aqui que está na mesa. Estava voltando, já cheguei para completar mais o time aqui. É um prazer estar com vocês e comemorar também, dar um parabéns para a Rádio Universidade, que está completando 59 anos.
2: Fabrício, a gente também falou bastante, né, nesse último ano a respeito da questão do investimento, né? Conversamos várias vezes, tu diversas vezes também falasse, né, que para que o projeto se sustentasse, tivesse que tirar do teu próprio bolso para manutenção. Como é que anda essa condição de investimento? Como é que anda, né, toda a questão de... dos barcos, como tu falou, né, manutenção, né, do material, porque a gente sabe que são materiais caros e que, através do uso, vão tendo um certo desgaste. Como é que tá sendo também toda essa parte mais de infraestrutura do projeto?
0: Bom, a gente segue conseguindo manter as atividades do projeto a partir do financiamento do governo federal, que chegou, então a gente tem um compromisso de manter essas atividades. Como eu já falei anteriormente, isso está relacionado a recursos humanos e manutenção. Do ponto de vista estrutural, a gente tem 2 grandes patrocinadores. O público do trabalho tem direcionado recursos para o Remar, a gente conseguiu adquirir um barco recentemente, num momento muito emocionante, com o batismo dando o nome da Silvia Tissot, mãe do Ogner, né, para esse barco, foi um momento incrível. E do ponto de vista da organização governamental, a gente segue na batalha. A gente tem agora para responder à Secretaria de Esporte, Lazer e Juventude a 2 emendas que nós recebemos. A gente está com a diligência agora, inclusive bastante aprofundada. Eu fiquei bastante impressionado com a dedicação que eles leram e estão empenhando para poder fazer essa diligência, para a gente poder resolver agora. E do ponto de vista estadual, a gente acabou de ser aprovado no ProSport, a gente começa agora a se organizar para executar o ProSport, que nos garantiu a participação agora no final do ano, né, no Campeonato Brasileiro de Barcos Longos e nos Jovens Talentos. Isso é importante, porque gera um bolsa atleta, né, para os remadores, e muitas vezes esse bolsa atleta é que sustenta as famílias e ajuda com que eles possam ter uma melhor qualidade de treinamento.
1: Ô Fabrício, me diz uma coisa, como é que é feita a prospecção da gurizada? É toda aqui de Pelotas, e a gente sabe, né, nós somos do país do futebol, né, como que...
0: Bom, brincadeiras à parte, a gente tem, todos os atletas aqui são de Pelotas. O processo de prospecção envolve a visita às escolas, então a gente faz visitas regulares às escolas de Pelotas. Aplicamos um modelo multivariado de seleção de talento a partir de testes físicos e a gente trabalha com o percentil 97, ou seja, de cada 100 pessoas, perto de 3 pessoas tem um perfil que a gente espera do ponto de vista antropométrico e motor. E essas pessoas entram num processo de formação de jovens talentos, que é baseado num modelo do Comitê Olímpico Brasileiro, Comitê Olímpico Canadense, Australiano. Então, isso faz com que parte dos nossos jovens tenha sucesso. Para tu teres uma ideia, o Remar para o Futuro tem um ingresso perto de 150 jovens na sua história, e próximo de 10% dos jovens daqui do sul do Rio Grande do Sul do Remar para o Futuro chegaram à seleção brasileira. Para tu teres uma ideia... Isso significa 10% dos jovens que passaram pelo projeto chegaram na seleção brasileira. Imagina 10% de todo mundo que foi no progresso aqui no futebol entrar na seleção brasileira de futebol. É isso que eu estou falando. E aí, nessa perspectiva, hoje a gente tem atletas competindo pelo Grêmio Náutico União, o Náutico de Joinville e Santa Catarina, e também a gente tem 4 atletas competindo pelo Clube de Regatas Flamengo.
4: Fabrício, até o João fala de investimento e o Lousada de prospecção de atletas, e tu sempre que conversa conosco fala sobre o papel da imprensa em ajudar nessa questão. Eu queria que tu mencionasse um pouquinho o papel da Rádio Universidade, porque, enfim, a gente sabe como o projeto precisa do apoio da comunidade, e a Rádio Universidade é um mecanismo de fazer isso acontecer, até para atrás de atletas e de investimentos. Eu queria que tu comentasse um pouquinho o papel da RU no Remate para o Futuro.
0: Eu sempre fui muito bem recebido pela Rádio Universidade há bastante tempo, desde a época do acidente. Eu tenho um canal de diálogo bastante profundo e o impacto, várias das pessoas chegam até nós no Remar para o Futuro a partir da Rádio Universidade, inclusive. Acho que esse é um ponto importante para ter uma exemplificação disso. No final do. No começo do ano passado, no começo deste ano, desculpa, a gente começou a ter uma interação com o pessoal do curso de psicologia da UCPEL. O NEP, que tem 3 alunas da psicologia aqui da universidade, são lideradas pela Vitória Alau, que é formada no curso de psicologia, tem contato conosco e chegaram até nós a partir das informações da rádio. Quando eu falei uma vez, um tempo atrás, das demandas que a gente tinha, e uma das demandas era o acompanhamento psicológico, e hoje a gente tem esse tipo de comunicação, e ela derivou da nossa relação com a rádio, que atinge diversos públicos.
1: Muito bem, né? Vamos trazer também o Esporte Clube Pelotas, né? Porque envolve a nossa conversa, porque se for falar de história da Rádio Universidade, a gente envolve muito também o Esporte Clube Pelotas, né? Até uma pergunta acho que pode servir para os três, né? Porque é uma conexão longeva, claro que muitos e muitos anos ainda virão pela frente, mas é sempre muito bom, né? Ter o Pelotas ao lado da rádio e a rádio também ao lado do Esporte Clube Pelotas para estar trilhando ambos os caminhos, Gabriel.
5: Claro, a gente pega, a rádio está completando 59 anos, né? O Pelotas, no próximo dia 11 de outubro, ele completa 118 anos. Então, o Pelotas, ele viu a Rádio Universidade engatinhar, viu nascer, viu engatinhar, viu crescer, sempre ao lado do clube. Eu tive a oportunidade também de desempenhar no Pelotas, lá no ano de 2006, a função, criar a questão da assessoria de imprensa do clube, assessoria de comunicação, e eu posso destacar, ao longo, perpassando todo esse tempo, os profissionais da Rádio Universidade que faziam o setor à época, faziam as coberturas esportivas dos jogos, do noticiário, o quão engajados, o quão preocupados e o quão zelosos sempre foram com o Esporte Clube Pelotas. A gente tem, por hábito, e aí é do futebol brasileiro, muito aquilo, a imprensa é contra o meu time, a imprensa... E eu sou prova viva na função que desempenhei lá atrás como assessor de comunicação, depois como diretor de comunicação, depois como diretor de futebol, que aí sim era aquela sabatinada ninja que vocês faziam depois de resultados catastróficos, e a gente sempre com a maior responsabilidade, com a maior tranquilidade, nunca deixou nenhuma resposta faltar à imprensa, porque a gente sabe, a Rádio Universidade é um veículo importantíssimo dentro do cenário do futebol pelotense, como mediação entre o clube, entre a instituição e os seus torcedores. Seria impossível atingir um grupo, um número, um contingente expressivo de torcedores se não fosse pelos meios de comunicação. E no quesito meio de comunicação radiofônico, a Rádio Universidade, com toda certeza, ela é um exponencial. Então, assim, agradeço por todo o serviço que a Rádio Universidade fez ao longo de seus 59 anos na trajetória do Esporte Clube Pelotas.
1: O Heitor, já ia dizer porque conhece bem, porque é quem vive hoje, né? Diretor de comunicação e sabe quem a gente incomoda bastante, né? Pedindo entrevistas, participações,
6: mas tem piores, não, brincadeira. É sempre uma satisfação, na verdade, de atender a imprensa, né? Porque eu acho que é a imprensa que leva o nosso futebol, né? Ela conduz o nosso futebol, ela leva as informações do nosso futebol até a parte mais importante, que é o torcedor. Então acho que o papel da imprensa, e a RU sempre fez isso muito bem, e eu não digo isso por já ter trabalhado, né, RU, já ter feito jornadas, né, RU, enfim, eu digo porque eu realmente acompanho, ali às 10 da manhã a gente tá no radinho, hoje é no YouTube, assistindo Beto Vetromilli, chega às 7 horas da noite, a gente liga na RU para escutar o Papo da Bola, enfim, a gente tem esse acompanhamento e a gente sabe que o trabalho é sempre feito com muito zelo. E eu tava até recordando algumas memórias da Boca do Lobo, Wesley. Eu lembro de ser pequeno, né? Ter ali, eu acho que 8 anos de idade.
1: Que hoje em dia tu seja grande, né?
6: Não, criança, na verdade, né? 8 anos de idade, eu lembro do João Miguel fazendo um gol de trás do meio-campo, né? Que depois foi passado no Fantástico, e eu tava na Boca do Lobo. Eu lembro do Sotile fazer um golaço contra o Rio Grandense numa tarde chuvosa, a Boca do Lobo lotada, e foi um momento muito especial. Mas talvez o meu momento mais especial na Boca do Lobo tenha sido em 2018, que estava eu, Gustavo Lozada, de repórteres na beira do campo, e foi o jogo contra o Sportivo. Nós perdemos de 2-0 lá nas quartas de final da divisão de acesso, e eu mesmo trabalhando na imprensa, eu sempre fiz a minha torcida ali, né, mais na moita, para não explanar muito, porque eu também fazia jogos no estádio Bento Freitas, e eu já meio que tinha jogado toalha, assim, eu não acreditava que o Pelotas ia passar, e aí o Pelotas fez uma virada histórica, 3-0, jogando com um a menos no segundo tempo, e participar dessa jornada, talvez para mim tenha sido o momento mais marcante que eu vivi na Boca do Lobo, de, sei lá, 25 anos, 30 anos frequentando o estádio. O meu momento mais marcante na Boca do Lobo foi justamente com a RU, que depois do jogo a torcida invade o gramado, e tava eu lá e o Lozada entrevistando o jogador, todo mundo muito emocionado. Então, também significa muito para mim estar aqui, né, nesse dia, porque o meu momento mais marcante na Boca do Lobo foi justamente pela Rádio Universidade.
5: Deixa eu fazer um complemento, ele citou vários gols que ele viu lá, teve um jogo festivo, comissão técnica ali, que a gente acabou fazendo, tu viu um gol meu bonito também,
6: essa, né? Não esperava.
5: Como é que falaram que foi meu gol? Uma pintura, pintura.
6: Nosso roupeiro, né, Thiago Inck, que fez as artes, que estão, os grafites que estão pelo estádio, falou, né, que pintura.
5: E complementando também uma questão muito interessante, assim, né, do quão importante é a figura da RU. Quantos profissionais, eu não vou aqui destacar cada um, assim, mas hoje eu estou nessa função de presidente do Conselho Deliberativo, que eu posso ter com toda certeza falar para vocês que é a mais fácil se desempenhar dentro do Pelotas, de todas as outras que eu desempenhei. E aí eu lembrei agora que o Heitor, naquele ano de 2022, ele estava na equipe de esportes, tava, e quando a gente ia mal, eu lembro de ligar o rádio, e o Heitor tacando-lhe o ferro diretor, falando quem é que contratou esses jogadores.
6: A célebre frase, né, do vai pagar o pato.
5: Ah, não, a do pagar o pato, a fazer o Beto Vetromilli ficou um mês falando. E o pior, assim, aquele jogo nós ia enfrentar o Guarani de Venâncio. Era o time mais fraco da competição. E no jogo anterior a gente perdeu, acho que em Lajado. E para dar aquela empolgada no torcedor, eu falei, não, tudo bem, uma derrota, mas o próximo jogo nós vamos ganhar. Quem vai pagar o pato é o Guarani de Venâncio. E aí o Beto, no programa dele, passou a semana falando, como é que um diretor vai fazer isso? Vai dar armas pro inimigo? Agora o Guarani de Venâncio vem com tudo. E eu pensei assim, eu já tenho um contraveneno. Nós vamos ganhar bem. Eu vou falar, motivaram o time de Venâncio. Eles vieram motivados e perderam motivado. mas eu não pude usar a frase. A gente ganhou só de 1-0, apertadinho. Eu sei que no final a história do Pato nem veio, eu respondi as perguntas, ainda bem que nem lembramos dessa história.
1: Pablo Snares também vem vivenciando, né, bastante o que envolve essa conexão Esporte Clube Pelotas, Rádio Universidade. Vem agora também falando bastante com a gente, né, um dos que a gente tem incomodado bastante. É um prazer te receber aqui mais uma vez, né, e falar um pouquinho também do que é essa conexão também, agora vivendo também como vice-presidente do Conselho, né.
7: Eu sempre evidencio e falo muito de vocês, e até da rádio como um todo pelotense, que ainda mantém acesa essa chama do futebol pelotense, né. Pode estar a fase que a gente tiver, tanto nós quanto o outro time da cidade. Vocês estão sempre falando e batendo e confrontando os grandes centros, as grandes mídias, assim como a gente faz nos clubes. Manter, trazer uma criança para dentro de um estádio da Boca do Lobo, querer que torça para o Pelotas, é a mesma luta que vocês têm na rádio, tentando confrontar grandes meios de comunicação do país, até internacional, enfim, as diferentes formas de comunicar hoje. Então vocês estão num rádio no interior do Rio Grande do Sul, cobrindo futebol local, então como é difícil para vocês e como vocês se desempenham isso muito bem. Eu sempre gosto de evidenciar isso e parabenizar vocês por esse empenho, assim, porque ajudam nós a manter também os clubes vivos aqui na cidade.
8: E o Pelotas vem num momento de transformação, né? Assim como o rádio, né? A gente fala, hoje é YouTube, né? A imagem, o Pelotas, os clubes de futebol, né, do Brasil também vem nessa transformação. E o grande assunto, né, é a SAF. E o Pelotas passou, né, por essa reunião. A proposta foi apresentada. Minha pergunta para vocês, foi satisfatório a reunião de ontem?
7: Tivemos uma reunião muito produtiva, sim, porque foi pela primeira vez apresentado algo um pouco mais concreto, né, para nós. A gente recebeu ali uma proposta que a gente chama de não vinculante, não vincula nenhum contrato, né, mas a gente já teve pelo menos um escopo do que ele está pensando pro Pelotas, quais são os potenciais que ele enxerga. Agora cabe à comissão que foi montada ontem cobrar mais informações conforme ele for enviando, para pegar essas garantias, lapidar essa proposta, entender o que o clube ganha, quais são as vantagens a longo prazo, quais são os desempenhos, quais são os gatilhos esportivos. É um projeto que envolve o patrimônio do clube, mas a gente tem que estar preocupado com o que o Pelotas vive, que é do futebol. Então, como que a gente vai equilibrar isso? O patrimônio, os desejos do investidor, mas também o futebol e o desejo da torcida. Como que ele vai ser gerido, exatamente.
5: E é claro que é o assunto que chama atenção, é SAF, é um dinheiro, é um aporte muito grande, como já foi vinculado na mídia, mas a gente tem que ter bastante cautela, né? Porque o que aconteceu ontem? Não foi uma eleição onde os conselheiros lá presentes decidiram por transformar ou não o Pelotas em SAF. Na realidade, foi apresentada uma proposta, depois tivemos o momento da apreciação dessa proposta. O que é apreciação? Foi o momento onde todos os conselheiros puderam questionar, fazer apontamentos aos proponentes, ao conselheiro Clécio, que apresentou essa proposta. Depois, a única coisa que foi deliberada, ou seja, votada, foi essa constituir, ou seja, formar essa comissão para agora se debruçar, mergulhar em cima de todos os pormenores, de maneira minuciosa, de tudo isso que os proponentes vão começar a estabelecer e nos apresentar, de maneira muito mais concreta. Para aí sim, essa comissão emitir um parecer que o conselho, que é soberano, o conselho deliberativo, coletivo de conselheiros, é soberano e ele sim vai decidir. Mas eu gosto muito de deixar assim, ó, de maneira bem responsável, cautelosa. Ontem não foi decidido se o Pelotas vai ou não virar SAF. Foi apenas apresentado, questionado uma proposta e montada uma comissão, que agora sim vai minuciosamente nos detalhes apresentar um parecer, se é favorável, se é contrário, o que tem que melhorar, o que está ótimo, para o conselho mensurar se deve seguir adiante ou não essa questão de transformar o Pelotas numa SAF.
8: Essa comissão é formada por quantas pessoas?
5: Essa comissão ela é coordenada pela mesa diretiva, por mim, pelo Pablo e pelo Felipe Neto. Nós coordenamos essa comissão e também temos os outros conselheiros que cada um representa um segmento. Representando o conselho consultivo tem o Sérgio Oliveira, que é um ex-presidente. Representando a direção executiva tem o Dr. Carlos Augusto Tavares. Representando o Conselho Fiscal tem o Lucas Morales, tá? E dois eixos importantíssimos, já que

0: Comissão
1: conselho,
0: mesmo,
1: hoje
0: né,
1: tu tem que falar.
0: da equipe, principalmente, Gabriel. Agora,
1: Na mesa,
0: futebol
1: né?
0: do Rio Grande do Sul é Série A2, né? Acabou Copinha, acabou. O resto é tudo Série A2. E o Pelotas, né, vai em busca também, né? Chega sempre, né, como uma das maiores camisas, um dos maiores clubes e, por isso, uma das maiores responsabilidades de brigar pelo acesso. Como é que está a expectativa de vocês e a avaliação desse processo que está sendo feito até aqui?
2: Tu viu que os dois fugiram, né, João?
1: Não, eu vou falar, eu vou complementar depois, né? Mas eu vou respeitar a mesa diretora.
0: Tem que lembrar os velhos tempos aí, Gabriel.
2: Quem aguentou vir mais uma vez, vamos voltar àquelas coletivas de antigamente. Mas
0: desculpa te interromper. Eu lembro uma vez que eu te liguei, tu atendeu. Cara, só espera rapidinho, eu só vou jogar o carro pro lado pra estacionar, eu já te atendo, tá me incomodando.
2: E sempre atendi, né? Da melhor maneira possível, sim. Mas respondendo ao teu questionamento, claro que a gente não interfere nessa questão campus, responsabilidade do departamento de futebol, mas com quem a gente tem ótima relação. E ontem, antes mesmo da reunião, foi muito legal, que ocorreu um jogo-treino entre os atletas do Sub-20, que estão às vésperas aí da disputa de dois clássicos para a decisão do Campeonato Gaúcho Série A2 Sub-20, e do time profissional. Muito bom, muito boa a movimentação, a atividade. Claro que o Pelotas ainda espera...
0: Quem foram os titulares, se quiser falar aí...
2: Ah, não, mas aí...
0: Resultado, gols...
2: Aí é o departamento de imprensa... Aí o Heitor vai ter que falar,
1: a gente pode dizer, né, que o Pelotas ganhou. Tá legal, bom, né?
2: Agora, o que tem de bom, assim? Na realidade, o que ainda a gente espera? Tem jogadores do Pelotas em clubes que ainda estão disputando a Série D, que já poderiam estar treinando, que o Pelotas já poderia ter seu time titular, digamos assim, aquele 11 inicial já caracterizado. Não tem ainda, porque, como eu disse, esses atletas estão jogando fases decisivas de campeonato nacional. Bom, mas o trabalho tem sido feito da maneira mais tranquila possível. É uma competição dificílima. Eu vou falar por experiência própria. Tudo que é jogo é complicado. Teve um ano que o Pelotas conseguiu o acesso, esse que tu destacou do...
1: 2018.
2: Do 2018, o Pelotas não conseguia vencer fora de casa. Foi vencer só quando foi o jogo mais difícil do Inter de Santa Maria. Todos os outros jogos o Pelotas ou empatava ou perdia. E conseguiu o acesso naquele ano. Para a gente conseguir entender o quão difícil é essa competição do acesso. É muito time de camisa, é muito time com tradição. O dinheiro é muito parecido entre todos. Olha, se tiver um ou outro aí que vai gastar mais de 500 ou de 550 mil... Tá fora da casa, esse sim eu acho que é o grande favorito da competição, o resto tudo é muito pé no chão, e brigar taco a taco, palmo a palmo, para conseguir seu lugar ao sol e uma das vagas do acesso.
1: Só um comentário, é que a gente, às vezes, acho que algumas pessoas, elas talvez não percebam que esse ano o calendário mudou completamente a lógica da montagem dos times, né? Porque antes, eu lembro de, talvez 2018, 2019, 2020, tinha aquelas fichas de Série D, de Série C, que chegavam meio já para a reta final do campeonato ali, que era para dar um incremento de qualidade para o time, né? Uma peça que talvez estivesse faltando no elenco. Só que esse ano, com a divisão de acesso passando para o segundo semestre, né, já para a metade final do segundo semestre, com a Série D acontecendo, essas fichas de Série D, na verdade, elas chegam para o começo da competição, né? Então, tanto Pelotas, quanto União, quanto Aimoré, né, equipes que estão passo fundo também, acho que está vivendo esse problema, contratou os jogadores de Série D, só que fica à mercê desses times, né, serem eliminados da Série D para eles estarem aqui. Então, essa questão de, às vezes, as pessoas falarem, o Pelotas anunciou 13 jogadores, mas tem mais os 7, 8 da base que estão integrando o elenco profissional, os outros times também estão nessa situação, porque é justamente isso, é esperando chegar esses jogadores de Série D. Então, essa situação que o Pelotas está vivendo talvez não seja exclusividade e vai ser um pouco essa tônica desse novo calendário, que as equipes ainda estão se ajustando, e eu acredito que a própria Federação Gaúcha de Futebol e a Federação Brasileira de Futebol também ainda estejam reajustando esses calendários, né, com o estadual mais curto no começo do ano e depois com as competições nacionais durando mais tempo.
3: E amanhã, dia 25 de julho, é uma data especial para a Rádio Universidade, mas também é para o Esporte Clube Pelotas, é a data de fundação das Lobas, e o Pelotas é pioneiro, inclusive 30 anos ininterruptos de futebol feminino, nenhum clube aqui do Rio Grande do Sul tem, só o Esporte Clube Pelotas. Então, eu queria comentar também um pouco sobre essa marca de 30 anos e sobre a importância das Lobas, tendo em vista também que ano que vem a gente tem uma Copa do Mundo feminina no Brasil, então é muito importante manter esses projetos de futebol feminino.
1: Essa é uma marca, né, muito forte para o clube Pelotas e muito importante, né, para o futebol local, regional. né, que é ter esse trabalho incansável que o Marcos Planella vem fazendo aí ao longo desses 30 anos, né, o clube também dando todo o apoio necessário, né, fazendo com que essas atletas tenham uma

0: postura legal de trabalho, né, lá no Parque Lobão também, jogando no estádio da Boca do Lobo, e já revelou muitos atletas, né, atletas de excelência no nível de futebol feminino profissional. Então, né, Gabriel, acho que isso uma marca realmente muito forte que o Esporte Clube Pelotas tem nesse, né, apoio ao futebol feminino.
1: É, porque diretamente não tem como falar do futebol feminino sem falar da figura do Marcos Planella. Ah, então, esse reconhecimento tem que sempre ser realizado quando a gente falar de futebol feminino. E eu não estou falando só das Lobas, é de futebol feminino mesmo. Porque o Planella foi responsável por levar jogadoras daqui direto para a Granja Comari, ou seja, para a seleção brasileira. Ele esteve também trabalhando, integrando o corpo técnico da CBF na Granja Comari. Então, a gente está falando de outra prateleira. O Planella é um guerreiro, um defensor da modalidade, do futebol feminino, e um expoencial não só para o Pelotas, não só para a cidade de Pelotas, mas para o estado, para a região. Ele é reconhecido nacionalmente. Então, só fazer esse adendo assim, porque a gente, é muito importante essa data, com toda certeza, para as Lobas, para o Pelotas como um todo, porque é um clube que tem vários segmentos, vários braços. O futebol feminino é um deles e é tão importante quanto todos os demais. Mas a gente nunca pode deixar, sempre que for falar de futebol feminino, falar no nome do Marcos Planella.
2: E até falar sobre, como o Heitor falou, de revelar jogadoras em 2005, foi a primeira vez que aconteceu entre mulheres e homens de uma jogadora que estava atuando no Esporte Clube Pelotas e jogou na seleção, até ali naquela questão da CBF, quando vai para a seleção, estava Beatriz Borges, Esporte Clube Pelotas. Então é muito interessante isso, e eu acredito, até não tenho essa informação se algum menino conseguiu esse feito, mas eu acredito que não, acredito que ela seja a única.
1: Não, o menino, o Michel Bastos, na lateral esquerdo, jogou Copa do Mundo também. Pelotas é um celeiro de formação de jogadores, jogadoras. Só eu não consegui aprender a jogar bola, mas o resto tudo a gente consegue fazer lá dentro do clube. Então é uma data muito importante, uma modalidade, como tu bem citaste, ano que vem tem uma Copa Feminina. A gente sabe das desigualdades, dos desafios que tem, as diferenças entre o futebol masculino e o futebol feminino, e o Planella, assim como o Esporte Clube Pelotas, é um defensor e um combatente em busca dessa igualdade. Por isso é muito importante toda oportunidade, todo esse trabalho que é feito com as meninas de Pelotas e região.
0: A gente fala, só para complementar também, a gente fala muito de quem profissionalizou no futebol.
1: Nós somos bons de complementar, nós três, né? Um complemento.
0: Está completo. Porque não somente as gurias profissionalizaram, mas muitas atletas vão para fora do país fazer bolsa de estudo através do futebol. Então abre portas fora também da modalidade do profissional. Ele consegue ter meninos que foram fazer fisioterapia nos Estados Unidos, enfim, fazem faculdade, voltam para cá, saem com um currículo cheio, isso através do Esporte Clube Pelotas. Não somente a parte do futebol, mas também essa parte social que o Esporte Clube Pelotas na modalidade feminina é capaz. Se permite complementar o complemento agora do Pablo, é para a gente ter a noção da importância.
1: Você sabe que quem está conduzindo o programa são eles, não é só nós três o programa.
0: Não, pois é, não.
3: O Heitor tá.
0: É que ontem foi debatido no conselho a questão do futuro de gestão do Pelotas, e para a gente ter ideia da importância que tem as Lobas, né, dentro do clube. As Lobas também foram pauta, né? O que, que se pensa para o futebol feminino a partir de um novo modelo de gestão? Então, mostra que realmente foi como o Gabriel falou, é tão importante quanto todos os segmentos que o Esporte Clube Pelotas atua.
3: Muito bem, né? Então, parabéns ao Esporte Clube Pelotas, né? As Lobas, né? Com essa data também muito especial, 30 anos, né? Ininterruptos, como falou muito bem. A Bia agradecendo a vocês.
1: Pelotas, sempre que for falar de Pelotas, é ininterrupto. Pelotas nunca fechou, nunca parou. O Pelotas sempre, da sua data de fundação até o dia de hoje, sempre esteve trabalhando.
3: Muito bem, tá aí a fala então do Gabriel Ribeiro, agradecendo mais uma vez a vocês quatro, né, que estiveram aqui. Fabrício, só para a gente complementar, né, os próximos passos agora do Remar, né, o que projeta agora para essa temporada de 2026 ainda, né?
4: Exatamente, a gente está agora dando início ao processo de seleção. A partir de agosto a gente já começa com os novos atletas na equipe de aspirantes, que promete bastante, porque a gente volta a incorporar atletas com perfil, que eu estava falando anteriormente, né, depois de um período de lacuna. E agora todo o nosso esforço é direcionado para o Campeonato Brasileiro de Barcos Longos e Jovens Talentos. Então, esses são os próximos passos do Remar.
3: Obrigado mais uma vez pela participação conosco. Gabriel, Pablo, Heitor, muito obrigado também pela participação de vocês. E a expectativa agora fica para a partir do dia 2, né?
1: Isso aí. Obrigado pela oportunidade. Mais uma vez, parabéns para a Rádio Universidade, para a instituição Universidade Católica de Pelotas. Estamos sempre à disposição para poder estar representando as cores azul e ouro nesse contato junto à Rádio Universidade. Obrigado.
0: Valeu, Wesley. Só a gente está, então, agradece a possibilidade de estar aqui conversando com vocês, de participar desse momento especial para a Rádio Universidade. A gente está também, né, da reta final aí de busca de patrocinadores. A gente ainda está já colocando na camiseta, né, as marcas que vão estar estampadas, mas ainda dá tempo, né? Se quiser ter essa possibilidade, entra em contato conosco, que a gente ainda consegue fazer essa questão. A Federação Gaúcha de Futebol vai transmitir a competição, então placa de patrocínio no campo também ainda está aberto, e a gente permanece com a nossa campanha de sócios também aí para todos os torcedores quiserem ter acesso ao
1: momento. Vai transmitir, eu coloco na FGF TV, tiro o volume e escuto a Rádio Universidade.
3: Exatamente. Gostamos assim, Pablo Snade. Muito obrigado.
0: Eu que agradeço o convite, o espaço e parabenizar a Rádio Universidade por acompanhar por todo esse tempo o futebol pelotense e todos os esportes aqui da nossa região.
3: Muito obrigado. Obrigado a todos os garotos. Né? Às 7 horas a gente vai estar ao vivo com o Papo da Bola, convidando também os ouvintes que estão juntos com a gente. Sérgio Corrêa.
5: Vocês são muito jovens, né? Mas agora é aquele momento que a gente, quando era guri, né? O dono da bola terminava o jogo. Ele era o dono da bola, ele pegava a bola e a mãe tá me chamando. Então, vamos embora, né? Então, tá bem. Gente, olha, a gente quer agradecer a Universidade Católica de Pelotas. A gente sabe hoje o profissional que você vai ser amanhã. Prefeitura de Pelotas, nossas raízes, nosso futuro e também... Um agradecimento muito especial à nossa supervisora Alessandra Sena, que preparou todo esse momento muito especial de celebração aqui, né, no campus da saúde da Universidade Católica de Pelotas, momento em que a gente pôde mostrar novas tecnologias do curso de medicina. A gente falou do Hospital São Francisco de Paula, nós recebemos o reitor, recebemos o prefeito e recebemos também o esporte aqui representado através do Esporte Clube Pelotas e do professor Fabrício Bosco, que, né, o nosso remar para o futuro cada vez conquista mais medalhas, né, e também traz novos atletas aí para competições nacionais e internacionais. É uma safra sendo preparada pelo remar para o futuro. E a gente agradece, então, a toda a equipe, né, pode faltar alguém, mas que participaram aqui nesse momento: o Henrique Oliveira, da comunicação da UCEPEL, Virgílio Padilha, Daniel Curso, Beatriz Alti, Lucas Fabião, Wesley Dagani, Léo Schwank, Gustavo Lozada, Fernando Moraes, João Antônio Ferreira, Mariana Soares, Héctor Zequiro, Diego, o Leonir Baad, o Jorge Alves e todos aqueles, né, que fazem parte desse grande grupo da Rádio Universidade. Falar sobre 59 anos não se resume apenas nesse programa. A gente te convida para seguir acompanhando as histórias e fazer parte da história da Rádio Universidade, 59 anos. Muito obrigado a todos e parabéns, né? O Matheus vai nos brindar.

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1: Obrigado, Matheus. Obrigado a todos que nos acompanharam. Obrigado também aqui as presenças, né? Do superintendente de comunicação, Cleiton Decker, o professor Fábio também conosco aqui. Muito obrigado a todos e a gente fica por aqui, né? Fica por aqui. Sigam acompanhando a programação da Rádio Universidade, hein, Maria? Ah, e agora a gente segue, né? Segue com o Sambalanço, com o Dinei que esteve aqui contando as histórias do Sambalanço aqui na Rádio Universidade. Gente, uma boa tarde a todos, sigam conosco, um grande abraço e comemoremos juntos 59 anos. Que venham outros 59.

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rapaziada, programação Balanço já iniciando, já parabenizando a Rádio Universidade por mais um ano de vida, 59 anos de prestação de serviço à comunidade, aos nossos grandes ouvintes da nossa Rádio Universidade. Então é isso, parabéns, são votos sinceros de muitos anos de informação e entretenimento no rádio. Então parabéns aí à Rádio Universidade, 59º ano. Leoneiro Bate da Silva, que faz parte também da equipe, e eu também já fiz parte da equipe desde 89, de 89 a 91. É, de 89 fiz o Clarão do Pago com o Idemar Bartz. Depois o Moacir Ruiz, ele tirou férias, e o Moacir Ruiz veio para fazer o Clarão do Pago das 5 da manhã até as 8h30 da manhã. Que maravilha! Então eu me sinto também sendo abraçado, né? Porque eu fiz parte dessa equipe maravilhosa da Rádio Universidade. Grande Leonir, bom descanso, meu velho. Então, parabéns aí ao 59º aniversário da Rádio Universidade. Como eu digo, entretenimento e informação, que é importante. E pra galera, né, do esporte, pra quem curte aí, pra quem gosta muito de esporte. Muito bem, vamos deixar de papo. Parabéns aí à Rádio Universidade, porque tá começando mais uma edição do programa São Balanço, na tua sexta-feira, 24 de julho de 2026. Agora, 17 horas e 13 minutos, a gente começa o programa São Balanço trazendo aí a coordenação e a produção do Rudinei Machado, na seleção musical José Carlos Farias. Hoje, a técnica e locução é minha, Bira Barcelos, e a gente começa trazendo Dilcinho, diferentão, né? É a primeira, Samba Lanço, tá contigo? Tá com Samba Lanço há mais de 30 anos, fazendo parte da tua vida.

0: primeiro do horário, programação Balanço, destacando o som do Dilcinho, diferentão, né? É, meu amigo, programação Balanço até às 19 horas hoje. Portanto, devido aí à comemoração do aniversário dos 59 anos da Rádio Universidade, o programa começou hoje às 17 e vai comigo até às 19 na sexta-feira, climaço de fim de semana. E você pode participar através do nosso telewatts 984135473, ou também você pode participar daqui a pouquinho, né? Ainda não deu tempo para mim lá no computador botar a galera ao vivo aí pelo YouTube. Aliás, na realidade, é o nosso logo da nossa equipe, tá legal, gente? Então lembrando, hein? Vamos lá, começando com os nossos patrocinadores e começando com a nossa agenda. A gente começa mais ou menos assim, ó.
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0: É, Transa Negra, o melhor da Black Music, destacando aí nada mais nada menos que essa sonzeira bacana que vai acontecer no próximo dia 11 de outubro. Sociedade Libanesa. Musicão, hein? Musicaço. Essa aí, essa pancada, essa pedrada vai tocar no próximo dia 11, a partir das 22 horas. Lembrando que os portões abrem a partir das 21 horas. 22 começa a pancada. Pra você curtir aí o melhor da Black e Soul Music. Transa Negra, trazendo o legado novamente de volta aí, ó. Próximo dia 11 de outubro na Sociedade Libanesa, com estacionamento e tudo mais. Lembrando, hein? Já foi dado o pontapé inicial desde a segunda que passou, né? Desde a outra semana, dessa semana, aliás, desculpa, perdão, desde dessa semana, segunda-feira, já foi dado o pontapé inicial para você curtir aí, né? A venda e os ingressos, né? A venda de mesas e também para os ingressos. Então é o seguinte, já foi dada a largada, né? Para a volta da Transa Negra no próximo dia 11 de outubro, na Sociedade Libanesa. 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Agora tem mesas, tem reserva de mesas, mas somente pelos telefones. As mesas estão sendo disponibilizadas 30 mesas, tá bom? Então você, cada mesa, 4 lugares. 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Nós temos DJs convidado, Deco, né, fazendo aquelas mixagens mirabolantes desde a época da Bote B52, e o pessoal lá da 560 em Rio Grande, Noiva do Mar, também se fará presente, né, para fazer essa grande festa juntamente com o Rudinei Machado e a Transa Negra, o som que comanda a massa. Muito bem, vamos dando sequência a mais uma edição do programa Samba Lanço, que é top.
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0: É, meu amigo, Samba Lanço é top demais. 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Muito bem, lembrando que nós vamos entrar agora na primeira agenda da sexta-feira, prenúncio de fim de semana, hein? 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
2: É, amigo, como eu sempre digo, faça tudo e não perca a tua hora. Samba-balanço informando a hora certinha, 17 horas com mais 33 minutos. Muito bem, você acabou de ouvir aí o som do Bom Gosto, Curtindo a Vida. Rolou também som do Clareou, com música Valeu Pra Aprender, e ainda teve som da Turma do Pagode, Lancinho. Essa é a programação do Samba-balanço há mais de 30 anos, te fazendo companhia. E lembrando, ó, pra você que tá curtindo aí a nossa programação, muito obrigado pelo carinho da audiência. Lembrando, dia 11 de outubro tem...
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2: É, tudo isso no próximo dia 11 de outubro, lá na Sociedade Libanesa. É

0: que a Transa Negra deixou na década de 80 e 90, né? Também de 70, por que não? Na gremiação, no Paulista. Então é isso, dia 11 segue o legado lá na Sociedade Libanesa a partir das 22, sendo que os portões abrem a partir das 21 horas. É, estacionamento tem sim, Birão, fica tranquilo. 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Mas tem assim, ó, tem reservas de mesas, tá bom, gente? Então já dou o toque, porque as reservas é somente pelos telefones, tá? A mesa custa R$150, mas é uma mesa com 4 lugares e te dá o direito aí pra você vai ganhar um balde com 4 latões, tá bom, gente? Então são 4 pessoas na mesa e foram liberadas somente 30 mesas, tá bom? Então se você adquirir esse ingresso pelos telefones, você vai ganhar um balde, cada um, né, que comprar são 30 mesas, cada mesa vai ganhar um balde com 4 latões e o valor é 150 pila, que você pode adquirir pelos telefones 984-37-4560 ou também pelo 991-39-4437. Dá uma nota na agenda para não esquecer. 11 de outubro, Sociedade Libanesa, Transa Negra, o som que comanda a massa. Agora são 17 horas com mais 36 minutos.
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0: É, Samba Lanço, é só alegria. E até às 19 horas hoje, excepcionalmente devido aí, né, à comemoração dos 59 anos da Rádio Universidade. 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

0: 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Muito bem, galera, mais um agendão na vida de todos nós aqui na programação do Samba Lanço. 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Gente, vou para um intervalo rapidinho, prometo voltar à sequência. 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
2: É, amigo, tá no samba, tá no sambalanço há mais de 30 anos fazendo isso, parte da tua vida e te fazendo companhia no Rádio Pelotense há mais de 30 anos. Você ouviu aí o sucesso do Tenta Samba com a participação da Marvila com música Já Era e Minha Metade. Ainda teve o som da Marvila com a participação da Ayla e também Mananin com música Nike Shortinho. Ainda teve o som do Inimigos da HP, Eu Sei de Cor. E ainda teve o som da Ludmilla com o sucesso Tudo Igual aqui na programação do Sambalanço. Rudinei Machado, uma ótima tarde pra você. Tudo bem, Rude?
3: Tudo bem, Mirão. Tudo bem, os ouvintes do programa Sambalanço. Uma boa tarde de sexta-feira. Preview de final de semana, né, Mirão?
2: É isso.
3: Pena que o tempo não tá colaborando.
2: Bom, o dia de ontem e anteontem, né, pra hoje. Hoje tava legal da manhã. Depois já começou a ficar nublado e aí complicou.
3: Complicou, né? Mas hoje, pela manhã, meio-dia, por aí, quase uma hora, tinha um sol bacana, Bira.
2: Tinha. Não, pois é, tinha um sol bacana.
3: Sol bacana. Mas eu quero aproveitar, Bira, para dar os parabéns para os 59 anos da Rádio Universidade, né? Eu estava na confraternização lá no, as homenagens feitas para a rádio lá no campus da Católica, ali na Fernando Osório, né? Estava toda a equipe da emissora lá fazendo as congratulações. Mas muito bacana. Então eu quero dar os parabéns para a Rádio Universidade, né? Uma rádio cultural que transmite muita programação, esporte, notícias e a boa música. Para você que é nosso ouvinte, continue sempre nos acompanhando e nos escutando, né, Mirão?
2: Que maravilha, então é a rádio com informação, entretenimento e muita informação pra galera, né? É bacana. 59ª da Rádio Universidade transmitindo conhecimento e informação para o pessoal que curte aí a Rádio Universidade. Maravilha.
3: É isso aí, Mira, mas nós temos aí, né, pela frente, tá chegando o mês de outubro, né? Daqui a 2 meses e meio, praticamente, temos um grande evento, né, Mirão?
2: Então diga lá, olha aí.
1: Transa Negra, a magia da Black Music.
3: O Bira tá esperto, gente.
2: A magia da Black Music, e essa aqui não vai faltar, Rudinei. Essa aqui não vai faltar, olha aí, ó. No Shoes, I Can Wait. Essa música foi pedrada também na década de 80 e 90, né, Rudinei?
3: Essa música é uma das hits, né, da Transa Negra. Então, pessoal, tá confirmadíssimo, dia 11 de outubro, véspera de feriado, Transa Negra, ou melhor, a volta da Transa Negra, né, com aquele som pesado pra você curtir. Vai reviver aqueles momentos excepcionais, Bira.
2: Que maravilha! Essa aí vai ser uma das

0: pedradas, hein? E atenção, hein? Semana, aliás, essa semana, na segunda-feira, foi dada a largada da venda de ingressos antecipados no lote, no primeiro lote, e também as reservas de mesas, né, Rudy?
1: É isso aí, Bela. Então, pessoal que quer garantir seu ingresso no primeiro lote a R$ 25,00, correr pro abraço, porque já tá vendendo bem, a galera tá comprando. E acho bacana, Bira, a gente vendeu ingresso para Porto Alegre.
0: Porra, legal!
1: Já vendeu ingresso para Rio Grande.
0: Olha aí.
1: Entendeu? E a galera daqui também na correria. Pessoal, de arrancada já vendemos 10 mesas, então restam apenas 20 mesas, galera. Apenas 20 mesas. A mesa custa no valor de R$ 150, tá ok? Acompanhada de 4 cervejas. Mas você adquire a mesa só pelo telefone ou WhatsApp, tá bom? 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Então, dia 11, na Sociedade Libanesa, domingo, Bira.
0: Véspera de feriado, né, Bira?
2: É, exato, né? 12 de outubro?
0: É, 12 de outubro.
2: Segunda-feira, dia 12, é dia da criança.
1: Então, tá aí a volta da Transa Negra pra você reviver aqueles momentos inesquecíveis.
0: The Gap Band, olha só, independendo da galera, vai ter mais edições, né, Ruiz? Aí depende da galera.
1: Tranquilo, nós pretendemos.
0: Só do movimento vai
1: nós
0: direto.
1: Nós pretendemos fazer no mínimo 5 no ano.
0: Olha aí, rapaz. Que maravilha. Então, essa aí também vai tocar lá, vai estar no repertório, vai ter DJ lá de Rio Grande, da 560.
1: Estaremos então, né, com convidados, né? E nós vamos. Agora, no início do mês que vem, já estaremos dando o time completo dos convidados.
0: Que maravilha! E aí, pra quem gostava da Boate B52, vai estar o DJ Deco lá fazendo aquela homenagem bacana, né? E tocando as músicas que fizeram parte da Boate B52. Esse legado que nunca vai morrer, porque, afinal de contas, né? O Rudinei tá aí pra não deixar morrer esse movimento da Black e da Soul Music. Imperdível! Dia 11 de outubro, na Sociedade Libanesa, a partir das 22. Sendo que os portões serão abertos a partir das 21, né, Rudinei?
1: A partir das 21. E para quem quiser comprar um ingresso físico aqui em Pelotas, compra onde, Bê?
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1: 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Então tá aí, todo mundo convidado, tá se aproximando, os tempos estão chegando, a volta tá retornando, a Transa Negra, o som que comanda a massa, dia 11, confirmadíssimo, na Sociedade Libanesa. Tá passada a régua, Bira.
0: Maravilha, então tá aí, gente, estacionamento também tem, fica tranquilo que tem estacionamento lá. Aliás, nós vamos reinaugurar a inauguração, né, o ambiente novinho que tá lá na Sociedade Libanesa, vai tá bacana demais. Aí tá chique do último, então não esquece, dia 11 de outubro é Sociedade Libanesa a partir das 22 horas, lembrando que aí é a Transa Negra, né? O som que comanda a massa. Maravilha! E até às 19 hoje, devido aí à transmissão do 59º aniversário da Rádio Universidade, o programa São Balanço vai até às 19 horas. 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

0: 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Nós vamos para um rápido intervalo rapidinho e a gente volta na sequência com muito mais, porque tá no samba, tá no Samba Lanço.
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0: 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Agora são 18 horas e 5 minutos.
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1: Olha, rapaziada, Samba Lance de volta, há mais de 30 anos te fazendo companhia. Você ouviu aí o Roberto Costa com música Carla, rolou também som do Grupo Swing, Carinho, lá em cima sem comentários, Tardes de Domingo. E a primeira foi som do Everton Pagodente com música Albatroz. 18 horas e 21 minutos é o horário oficial do Brasil e até as 19 horas é o programa Samba Lance com muito samba, muito pagode, muito swing. E claro, né, amigo, já agendando a galera para o próximo dia 11 de outubro, Rudinei Machado. É? Não, deixa eu dar o toque então pra galera que tá curtindo aqui, ó. Então presta bem atenção.
2: Transa Negra, o melhor da Black Music.
1: É, o melhor da Black Music. Vai tocar só música bacana, imperdível, ó. Que bonito está, que bonito. Essa música é bacana demais, hein, Rudinei? É, coisa séria. Essa aí é uma das pancadas, é uma das pedradas, é aquela braba que vai tocar também no próximo dia 11 lá no Libanesa. Tá todo mundo convidado, essa galera aqui que gosta do movimento da Black e Soul Music. Então dia 11, anota na agenda aí, dia 11 de outubro a partir das 22 horas na Sociedade Libanesa, Rudy.
3: Estão preparados, Bira?
1: Estamos.
3: Tem certeza, Bira?
1: Absoluta, amigo.
3: Mais do que preparado, dia 11 de outubro.
1: Mais
3: então,
1: do que preparado.
3: Lá na Sociedade Libanesa. Bira, eu vou dar um recadinho. Diga. Pra galera que tá curtindo a gente, pra prestar atenção, pessoal. A era dos anos 80.
1: Anos 80.
3: Os anos 80, onde você curtiu o melhor da Black Music. Então, pessoal, presta atenção aí, ó. Dia 11 de outubro, reviva toda a magia da Transa Negra, o som que comanda a massa na Sociedade Libanesa, com os melhores clássicos da Black Music. E tem mais, Bira. Será uma grande festa. Será um reencontro com as melhores lembranças. Porque quem viveu essa época, Bira, jamais esqueceu. E quem já ouviu falar, Bira, vai ter oportunidade de conferir.
1: Maravilha!
3: Entendeu? Então, finalmente, a galera vai entender por que a Transa Negra marcou várias gerações. Portanto, né, vista-se de nostalgia, né, bota aquela peca bacana, prepare o seu visual e venha conosco dia 11 na Sociedade Libanesa, porque o legado da Transa Negra continua, Birão.
1: Não deixa morrer, amigo, porque, cara, quem é que não tinha saudade? Porque, na realidade, quando terminou a Transa Negra, acabou as festas blacks em Pelotas. Então, esse movimento não pode parar, porque tem muita gente que gosta disso.
3: É, gosta. É, com certeza, mas tu sabia que agora o movimento do
1: tá
3: do
1: forte,
3: charme, né? da Black Music, tá, voltou forte em todo o Brasil.

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0: Não é isso aí, então, pra você que... 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
1: 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Olha, para você se deliciar. E o ingresso, R$25, você pode comprar no estúdio CD, tá bem? 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Mas aproveite que o primeiro lote é apenas R$25 e você vai reviver aqueles momentos inesquecíveis. E tem mais, nós vamos, né, estamos preparando um prêmio surpresa para o destaque da noite, né, Birão?
0: É surpresa, cara, é surprise.
1: Fica sabe ligado. Tu conhece o Nando Marques?
0: Já ouvi falar.
1: Mas é, sabe como lá que botou no Face? É. Que se for o melhor destaque, diz que o Ademir, sabe quem é o Ademir?
0: Claro.
1: O Ademir só Duarte. Aquele sapato de bico fino que ele tem, ele já vai levar.
0: Grande Ademir, é uma figuraça, Ademir.
1: É uma figuraça. Mas é uns que faz parte da história, Bira.
0: Eu sei. É. Eu chegava lá com o Magrão aqui, que trabalhava aqui na Rádio Universidade, chegava lá no Paulista e tava lá direto. Bem na entradinha ali, ele olhava e lá, quem é o cara ali? Ele gostava
1: do movimento. Então, pessoal, então é correr pro abraço, garante seu ingresso, já está à disposição, tanto no site como na loja Estúdio CD do Calçadão. E venha ser feliz conosco e ver de perto. Quem viu, sabe como era, né, Bira?
0: E quem não viu?
1: E quem só ouviu o pessoal falar, tá aí a oportunidade de conferir.
0: Então é isso, dia 11, anota na agenda aí, galera. Dia 11 de outubro, na Sociedade Libanesa, a partir das 22. Mas chega cedinho lá, os portões vão ser abertos a partir das 21.
1: Uma hora antes,
0: chega lá, antes, chega lá pra preparar o ambiente, né? Já vai tomando aquela gelada. Se você já tá na mesa, senta na sua mesa, porque vai chegar um baldinho com 4 latõezinhos pra você, por conta da casa, pra entrar no clima da festa. Depois sim, aí depois é partir pro abraço pra curtir essas pedradas aí, a saída do Conde Gang, musicão aí. Rapaz!
1: E, Bira, a semana que vem vamos dar a lista completa dos convidados que estarão
0: exatamente
1: também, né, agitando na noite conosco, dia 11, na Sociedade Libanesa, domingo, véspera de feriado. Todo mundo lá, tá bom? Vem com a gente!
0: Muito bem, 18 horas com mais 29 minutos, é o horário oficial do Brasil. Então tá todo mundo convidado para o próximo dia 11 de outubro, na Sociedade Libanesa. É aquele legado que não vai morrer jamais, jamais. Transa Negra, o som que comanda a massa. 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

0: 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Vamos lá para o nosso agendão na tarde e noite desta sexta-feira, prenúncio de fim de semana. 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Vai um intervalo, rapidinho, voltamos já. 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

0: É isso, viva o pagode! Você ouviu aí o som do Péricles com música Inigualável Paixão, Jorge Aragão já é. Rolou também som do Balancinho Gostoso, ainda teve o sucesso do Grupo Pixote no meio do processo. E lá em cima foi o Sandrinho, Ninguém é de Ninguém. Essa é a programação do São Balanço hoje, excepcionalmente, até às 19h15. Rudinei Machado, é isso, Rudi?
1: É isso aí, boa tarde, Beirão. Mais uma vez nós, então, até às 19h15, né? Porque hoje tivemos as comemorações do 59 anos da Rádio Universidade, a gente teve presente lá, foi bem bacana as comemorações e entramos um pouquinho mais atrasado, mas agora estamos ao vivo aqui pelo programa São Balanço e o Ibirão comandando a tarde de
0: comandando
1: Pelota.
0: Comandando a massa,
1: a tarde de Pelota com muito samba, muita informação. Galera, tá preparado? Eu já fiz essa pergunta várias vezes, o Bira me responde, Birão.
2: Transa Negra, o melhor da Black Music.
0: É, eu tô preparadíssimo, Rudinei Machado. Imagina se não, né, meu?
1: Sabe por que o Bira tá preparado, galera? O Bira tá preparado porque dia 11 tem a volta da Transa Negra. A magia da Black Music lá no, na Sociedade Libanesa. A partir das 22 horas e os portões estarão abertos a partir das 9 da noite. E você que viveu aqueles anos mágicos, tá ok? Você que quer reviver os melhores momentos inesquecíveis da sua vida, tá aí a grande oportunidade. E tem mais, para quem só ouviu falar, né, Bira? Para quem só ouviu falar da magia da Transa Negra, tem a oportunidade de ver de perto, dia 11, lá na Sociedade Libanesa. É só pancadão. Você vai ver o grave como era antigamente, né, Bira? Se você ficar perto...
0: Batida no peito, amigo.
1: A batida vai bater forte no seu peito e você periga chegar pra trás, né? Porque os alto-falantes vão empurrar a galera. Então, pessoal, uma festa assim maravilhosa pra você curtir dia 11 na Sociedade Libanesa. 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Uma festa bacana e só porrada. Só os hits que marcaram os anos 70, 80 e 90. Então, vem com a gente, te joga. São Balanço, o som que comanda a massa, tá aguardando você, né, Bilão? No sapatinho.
0: Só na pedrada, amigo. É, então bora, né? Então bora curtir dia 20, aliás, dia 20 não, dia 11 de outubro na Sociedade Libanesa. É o legado que não vai acabar jamais, porque tem quem gosta do movimento, vai direto, né? Vai até, como é que se diz, Rudinei? Vai no traje.
1: E outra, sabe, Beira, que nas nossas festas, antigamente, a galera... assim, preparava o mês inteiro pra usar o look, escolhendo. Era uma disputa pra ver qual ia mais bonito, quem ia mais vestido.
0: Ah, mas detalhe, né, cara? O pessoal ia, né? No glamour, vamos combinar.
1: Ia na régua, amiga. Ia na régua.
0: Tá louco.
1: Tá louco, pessoal. E nós vamos dar um prêmio para o destaque da noite. Então, pessoal, garanto, eu tenho certeza que as lojas vão faturar nessa Transa Negra aí. Vamos faturar, porque o estilo...
0: A melhor beca.
1: É, o estilo performance da galera da Black Music é diferenciado. Então, pessoal, use a

0: Tá todo mundo convidado. Se você ainda não adquiriu os ingressos, tem ponto físico, sim. 25 pila ali na Estúdio CDs e pelo site ticketsul.com.br, sendo que você pode parcelar em até 12 vezes nos cartões. Olha que maravilha. Transanegra, o som que comanda a massa. Não dá pra perder, né, Rudinei? Então tá todo mundo convidado, o pessoal já botou na agenda e vem excursões de Porto Alegre e também Rio Grande.
1: É, e tem mais outras regiões aí que também tá se preparando. Inclusive, teve um fã da Transanegra que disse que vai andar 1.800 quilômetros. Não sei se vem de avião ou de onde ele tá.
0: Não, provavelmente é de avião,
1: né? É, mas tá uma distância de 1.800 quilômetros e vai vir pra Pelotas pra curtir, né? Essa noite inesquecível que vai ser dia 11 lá no Clube Libanês. Tá bom, pessoal?
0: Maravilha, que maravilha. Muito bem, até às 19h15 é o programa Samba Lanço, com muito samba, muito pagode, muito swing. 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Precisou de táxi? Ô, Tiagão, hoje o programa vai até mais tarde, tá? Me espera aí na frente até as 19h15. É isso, tá bom, Tiagão? 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E lembrando, agora sim, vamos lá para o nosso penúltimo agendão da programação aqui do São Balanço, porque afinal de contas, hoje é sexta-feira, é clima de fim de semana e você não pode perder nossa agenda cultural. 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Depois do intervalo, a gente volta com mais, né, com mais música aqui na programação do Samba Lanço. Mas deixa eu mandar a alusão aqui pra galera que tá mandando pelo chat do YouTube. Deixa eu pegar aqui. Atenção, aqui. Abraço para o amor da minha vida, Carmelita. Agora ela está no Simões Lopes. Boa tarde, meu amor. Beijos, beijo para ti, coração. O nosso amigo Darneli Pinheiro, uma boa tarde. Abraços. A Adriana Martins, a nossa Drica. Oi, Bira. Hoje foi corrido. Recém cheguei em casa para enviar mensagens. Que bom que foi corrido, né? Porque pelo menos tem trabalho para fazer. Então é isso. Grande Drica. Drica Martins, tá ligadinha com a gente. Abraços e boa sexta-feira e um ótimo fim de semana para você, tá bom, Drica? Tatiane Santos, ótima tarde para a equipe do programa Samba Lanço. A nossa Iris Souza, boa tarde. Tá no samba? Ela tá no Samba Lanço, que maravilha. Tá aí o pessoal com criatividade aqui no nosso chat do nosso YouTube. 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Gente, falta menos, eu acho que falta 67 inscritos para bater 1.000 inscritos no canal. 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

0: a nossa, o nosso up, né, no canal. Então é isso, Rádio Sambalanco, .vipfm.net é o nosso site também, 24 horas. Estamos linkados com a Rádio Universidade de segunda a sexta-feira e amanhã também, das 9h ao meio-dia. Intervalo é rapidinho, prometo. A gente volta na sequência com muito mais. Daqui a pouquinho você vai curtir o som do Henrique Castro e Menos é Mais. Nem pagando, mas isso é pra depois. 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

0: 10 minutinhos, é horário oficial do Brasil. Você ouviu aí o som do Tiaguinho, Me Balançou, Péricles e Ana Castela. Simplesmente acontece. Henrique Castro com Menos é Mais, com música Nem Pagando, Rudinei Machado.
1: É só sucesso aqui no São Balanço, até as 19h15, né? Galera, então, muita música boa, muita comunicação, e você pode curtir o São Balanço por vários aplicativos. Você pode curtir também pela nossa rádio São Balanço, sambalanco.vipfm.net. Você curte na palma da mão no seu radinho. Ou também pela Rádio Universidade 1160M, você também está curtindo a nossa programação. Além de nós estarmos no YouTube, em todas as redes sociais, tá, também. E então, vem com a gente. Galera, eu quero convidar vocês, né, mais uma vez. Já estamos na campanha da volta da Transa Negra, dia 11 de outubro, lá na Sociedade Libanesa. O evento já está bombando, tá ok? 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Tá dado o recado, pois não diz que não avisamos, tá bom? E aí, Bira?
0: Demais a companhia, são as 19h14, temos um minuto para o término da programação.
1: Então vamos se despedir,
0: né? É isso, né, cara? 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Balanço, se você ainda não tem o nosso aplicativo, e depois que a gente sai do São Balanço ao vivo, fica 24 horas também online ao vivo, Rádio São Balanço. Então é isso, você tem várias plataformas, vários jeitos de curtir a nossa programação 24 horas, sendo que na segunda e sexta-feira, das 16 às 18, é ao vivo, juntamente com o pessoal aqui da Rádio Universidade, e também no sabadão, a partir das 9 ao meio-dia. Tá todo mundo convidado, um ótimo fim de semana a todos. Vocês tiveram aí a coordenação e a produção do Rudinei Machado, na seleção musical José Carlos Farias, técnica e locução foi minha hoje, Bira Barcelos, que retorna amanhã. Valeu, Rudi.
1: É isso aí, Bira. Então, não esquecendo que amanhã é sabadão, 3 horas de emoções no rádio pra você, das 9 ao meio-dia, aguardamos você. Tá bom? Valeu! Tchau, tchau!
0: Valeu, galera! E pra fechar, a gente encerra bem. A gente encerra com o grupo Revelação, com a música Essência da Paixão. Valeu demais, um ótimo fim de semana. E não esquece, amanhã aqui, no mesmo bate-canal, na mesma bate-hora, 9 da manhã, com o programa São Balanço, há mais de 30 anos, fazendo isso parte da tua vida. Valeu!

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0: 19 horas 23 minutos, 7 e 23 da noite desta sexta-feira, 24 de julho de 2026. Muito boa noite! Estamos entrando no ar aqui na Rádio Universidade com o programa Papo da Bola, o tradicional debate esportivo das noites da Princesa do Sul. Nesta sexta-feira, um pouquinho mais tarde, hoje tivemos uma programação especial aqui da Rádio Universidade com o aniversário, né, da RU, que é amanhã, mas a gente fez um programa especial hoje, terminou um pouquinho mais tarde, São Balanço também se estendeu um pouquinho, mas estamos entrando no ar até as 9 da noite para falar muito sobre o futebol de Pelotas e, é claro, repercutir a final da Copinha. 2 para o Brasil, 1 para o Gramadense no tempo normal, 5-4 para o Gramadense nos pênaltis, e o Chavante fica com o vice-campeonato da Copinha. Gramadense campeão, Brasil vice, Brasil com vagas na Série D e também na Sul-Sudeste do ano que vem. E o Gramadense fica com a sua vaga na Série D do Campeonato Brasileiro. Em termos de vagas, em termos de, né, de calendário para o ano que vem, ficou bom para todo mundo. A Série D era a competição que o Gramadense queria participar. O Brasil já tem a vaga na Série D, né? E aí queria também a vaga na Sul-Sudeste. Se fosse campeão, ia ter que reivindicar, ia ter que fazer uma situação ali com a CBF, com a Federação Gaúcha, né, com o vice-campeonato ficou bom para todo mundo. Mas, né, não é bem assim na prática, né, perder uma final em casa para o Gramadense, né, o Brasil já não vem num bom momento, já não vem com boas atuações, né, então ontem foi mais um jogo ruim do Brasil sob comando do técnico Laércio Aquino. Nós vamos falar muito sobre o Brasil e, é claro, contando com a tua participação no 0539-8413-5473, é o nosso WhatsApp para você participar e interagir conosco aqui com o time da Bola Branca. 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Lucas Fabião, Wesley Dagani, Fernando Moraes e João Antônio Ferreira estarão comigo nesta noite até as 9 horas, trazendo aí todo o debate, todas as opiniões e, é claro, né, contando também com a sua participação, amigo ouvinte, no nosso WhatsApp, também na live do YouTube. Lucas Fabião, tudo certo? Muito boa noite. O repórter ontem, né, como disse, não foi pé quente, mas é aquilo, né, a nossa parte foi feita, né, o nosso trabalho foi entregue, infelizmente o resultado não veio, mas o futebol tem dessas, né. Boa noite, tudo bem?
1: Boa noite, Lousada, aos guris e a todo mundo ligado aqui no Papo da Bola. Pois é, pela experiência, pela oportunidade, muito feliz, né, foi minha primeira final, minha primeira decisão aqui na Rio, dentro de campo, como repórter de campo. Acaba que o resultado não foi positivo, então brinquei ali no aniversário da RU, no programa especial que tivemos, que foi pé frio, mas torcedor Chavante, não fique triste comigo, né? Mas, e sim com o seu time, porque de certa forma o Brasil não correspondeu, conseguiu vencer, reverter o placar, mas sempre no abafa, sempre numa questão que é muito menos desorganização e mais necessidade. Foi assim contra o Santa Cruz, venceu quando já estava tudo jogado para frente, contra o Gramadense a mesma questão, mas nas penalidades acabou que, em bons pênaltis batidos, né, tanto do Gramadense, tanto do Brasil, foram pênaltis bem batidos. O Gramadense melhorou depois que quase caiu fora lá contra o Bagé, e o Brasil, pelo visto, treinou, mas infelizmente nessa minha primeira decisão dentro de campo, não consegui ver um time da cidade ser campeão, e é realmente uma pena e frustrante, não para mim, mas para o torcedor e para tudo que envolve o Brasil, porque da forma que começou a Copa FGF e termina, é realmente lamentável. E acabou o debate, né? O Brasil vai para a Copa Sul-Sudeste.
0: Pelo menos isso, né? Para não ter nenhum desgaste com a federação, aliás, né? Parabenizar mesmo, tendo perdido a disputa, mas o bom trabalho do estudo dos batedores do scout do Brasil, especialmente o Thiago, preparador de goleiros, né? É meu amigo do Patópolis, a gente joga junto, enfim. É, e ele tava mandando até no nosso grupo ontem, né, que o único batedor ali do Gramadense que eles estavam em dúvida era o zagueiro, o Dieter, que ele tinha batido nas últimas cobranças, né, em lados diferentes, então eles estavam nessa dúvida. Mas o resto, todos, o Thiago, ele tinha o canto dos batedores definidos. E aliás, o Davi, ele quase pegou uma e ele foi na bola em todos, né? E, infelizmente, acabou não pegando, mas enfim, aí, né, mostra o bom trabalho do scout aí do Brasil, do estudo, né? Que o futebol, ele não é só dentro de campo ali nos 90 minutos, o trabalho começa muito antes. Então, por mais que o Davi não tenha feito nenhuma defesa, foi entregue um material para ele, né, esmiuçado com os lados em que os batedores do Gramadense tinham a preferência, e o Davi acertou os cantos, acabou não conseguindo pegar. Teve uma que ele tocou na bola, eu até cheguei a narrar ali, pega Davi, mas ele acabou, né, deixando a bola escapar, e nos outros ele acertou o canto, né, acabou que foi na qualidade, né, dos batedores da equipe do Gramadense que acabaram convertendo as 5 cobranças. Wesley Dagani, muito boa noite, tudo certo? Qual o sentimento, né, de hoje, né, nesse pós-jogo? A gente queria estar falando de um título, mas infelizmente a realidade é outra. Tudo certo?
2: Boa noite Gustavo, a ti, aos guris, a todo mundo que nos acompanha, né? Chegando após um evento muito especial, né, que a gente conseguiu entregar aí durante o dia, lá, o especial de 59 anos da Rádio Universidade. Né, mas é uma sexta-feira que realmente, né, a expectativa ela era outra, né, de se ver um Brasil campeão, né, dentro de casa, junto ao seu torcedor. Acabou que não aconteceu, e a gente alertava, até por conta do que era visto dentro de campo, que o Brasil não conseguia estar entregando algum tipo de confiança, mas é aquilo. O Brasil, ele não cumpriu a sua obrigação, que era ser campeão desta Copa da Federação Gaúcha de Futebol, ficou devendo mais uma vez dentro da temporada, e agora vai para a sua terceira competição, onde ele vai tentar estar, né, fazendo o diferente, que será nesta Série A2 do Campeonato Gaúcho. Claro que a gente vai analisar depois durante a semana, mas o sentimento eu acho que fica de frustração, né, por parte do que se imaginava que o Brasil deveria estar entregando, não consegue fazer isso dentro da competição, fica com o vice-campeonato dentro de casa, o que é ainda pior, né, de tudo que se avalia, né? Então, vamos juntos para mais um Papo da Bola, a gente vai falar bastante sobre esse jogo, também o Pelotas, né, que vive aí, o Pelotas assim, vendo uma sexta-feira um pouco mais de expectativa, né, porque teve ontem a apresentação da proposta de SAF, então é uma sexta-feira movimentada, e quero pontuar que a gente, né, estava ali no programa especial de 59 anos, né, e teve ali a hora do parabéns, e Fernando Moraes não tem coordenação motora para bater palmas.
0: Um horror.
2: Impressionante.
0: Não, eu tava ouvindo, pensando assim, olha, tem alguém errado. Olhei pro lado, tava o Fernando assim. Tava todo mundo no ritmo, o homem todo errado, mas tá bom, acontece, né?
3: Pelo menos eu sei bater palmas, né, que nem o Marcelinho Carioca. Isso, não aqui. Sabe aqui, ficava assim.
0: Tá bom, já tá melhor que alguns aí. Bom, Fernando, tudo certo? Muito boa noite. Também, né, qual o sentimento de hoje aí, a gente, né, óbvio que... E aquilo também, né, vamos admitir, né, a gente não ia também fazer uma epopeia, o Brasil é campeão, né, esse título ele era uma obrigação do Brasil, né, então ficou, o Brasil só tinha a perder nessa copinha. Ainda bem que existe o ranking da CBF, a projeção, caso contrário seria uma tragédia, né, a noite de ontem. Foi ruim, mas, enfim, em termos de vaga não vai mudar muito, só aumenta a pressão no Laércio, né, Fernando? Boa noite.
3: Boa noite, Lousada. Boa noite aos guris, a todo mundo que acompanha o Papo da Bola. É verdade, né, o sentimento acho que fica de frustração realmente, porque o Brasil, ele é mais time, pelo menos ali, né, em questão de investimento, em questão de peças contratadas, o Brasil deveria ter feito mais, né, contra esse Gramadense, não só contra o time de Gramado, né, mas durante toda a competição. É o que a gente vinha repetindo aqui. O Brasil foi o time que entrou para ganhar a competição. Até conversando com o Lucas Roldo, acho que foi ele que falou, é que o Gramadense não entrou para chegar à final, assim. Claro, todo time sonha, todo time joga pensando nisso, mas o investimento que o Gramadense fez, o Gramadense não tinha obrigação de estar na final, sabe? E acabou até sendo campeão. O resultado do Gramadense é muito acima do que se esperava. E o do Brasil acho que acaba ficando abaixo porque, né, se esperava o título. O Brasil entrou para ganhar a competição, o Brasil entrou para garantir a manutenção do seu calendário nacional. Vai conseguir isso? Vai, né? Por causa do ranking, por causa dos seus feitos nos últimos anos, né? De estar numa Série B, Série C, acho que conta os 5 últimos anos, né? Ali o ranking da CBF, e o Brasil ainda está conseguindo se beneficiar disso daí. Até quando vai, a gente não sabe, né? Daqui a pouco o Brasil cai mais posições no ranking, vai ficar mais difícil, né, de se classificar para uma Série D. Então o sinal é de alerta. Mas claro, isso é uma preocupação futura. A preocupação do Brasil agora é o que a gente vai fazer na divisão de acesso para mostrar porque, o que a gente veio fazer aqui. Sabe, o Brasil está sofrendo contra equipes de A2 e é um investimento muito maior. Claro, tem agora pelo lado positivo, vão chegar jogadores, já estavam lá, né? O Rafael Dumas estava por ali no gramado, né? Então o Brasil já está reforçado para essa divisão de acesso. Agora não tem mais desculpa, né? Mas o técnico Laércio, ele entra uma... Acho que foi o mais criticado, né? Acho que nem o Júlio Simas, que errou o pênalti, foi tão criticado quanto o próprio Laércio Aquino, que olha, chega com a batata... A batata dele já está mais do que assando, Lousada, para essa divisão de acesso.
4: Pois é, com situação bem complicada. Hoje, né, estávamos no Futebol Online, recebemos algumas mensagens do torcedor, não só, né, nas mensagens, mas ontem também na saída do estádio, né, a situação está complicada para o técnico Laércio Aquino, né, que até agora não convenceu o torcedor do Grêmio Esportivo Brasil. Não vi nenhum torcedor dizendo assim, ah, não, tem que dar tempo, né, tem um trabalho promissor aí, não, né, é um nada até o momento. Né? Então, eu acho que o Brasil, ele ainda dá tempo, né, de buscar um outro profissional aí no mercado, né, para começar a divisão de acesso, porque o Laércio, ele não passou no teste. Não sei se era um teste a Copinha, né, mas se fosse, ele não passou, porque ele tinha o melhor time, ele tinha o maior investimento, ele tinha tempo para treinar, ele enfrentava adversários de um nível técnico muito menor, e olha... O que eu falei hoje no Futebol Online, se o Santa Cruz na semifinal, ele é um pouquinho mais corajoso, ele já não seria eliminado pro Brasil, porque o Santa Cruz foi covarde, o Santa Cruz não quis jogar e foi, né, castigado no final. O Gramadense ontem é diferente, claro que no fim ali tava fechado, né, fez também a sua cera, mas no primeiro tempo jogou, no segundo tempo também teve a bola, atacou e foi premiado, né, com o título. Claro que acabou levando gol ali no fim, mas já poderia ter conquistado o título no tempo regulamentar. E isso que me assusta na divisão de acesso, porque o Brasil vai enfrentar times de um nível técnico superior. Ah, mas vai receber reforços? Vai. Mas, às vezes, tu vê jogadores sob o comando de um treinador que não funciona, tu vê craques sucumbirem. O Brasil não tem nenhum craque. Tem jogadores ali acima da divisão de acesso. Então essa é a minha preocupação para a Série A2, que começa daqui a pouco tempo, né? Daqui a 10 dias. Então não tem muito tempo aí para lamentar, vai ter que trabalhar mais ainda para essa nova competição, que essa sim é o grande objetivo, não só do Brasil, mas também do Pelotas nesta temporada. João Antônio Ferreira, tudo certo? Muito boa noite, já estivemos juntos no Futebol Online. João já falou bastante hoje pela manhã, mas vai falar hoje de novo também. Tudo certo, Jaffe?
1: Boa noite, Lousada. Boa noite aos guris aqui da mesa. Todo mundo está nos acompanhando. Pois é, um jogo, né, que para mim foi talvez o melhor na questão, né, do Brasil estar enfrentando uma equipe mais qualificada e tendo um desempenho, né, um pouco maior do que nos outros jogos, né, contra uma equipe que estava, né, atacando também, né, uma equipe de qualidade. Mas... que não foi suficiente no jogo onde o Brasil mais se dedicou, mais tentou, mais buscou, né, alguns enfrentamentos onde mais buscou, né, batalhar por cada lance do jogo. Ainda assim, ficou apenas o 2-1, foi para as penalidades e foi bem, eu acho, nas penalidades, né, o Gramadense, né, finalizações que na maioria não tinha como o Davi chegar. O Davi acho que também, né, acertou os cantos, estava bem brifado, mas não foi suficiente, e, né, porque numa partida, né? Ontem eu falei, a gente comentou sobre na derrota que teve, foi suficiente para perder o campeonato. Mas também dá para ver pela outra ótica. Na única partida que mostrou realmente qualidade para vencer o campeonato, já tinha jogado tão mal em sequência que dessa vez não deu para salvar. Nos outros jogos estava dando para salvar, né? Contra o Bagé, né? Eu já era líder. Contra o Guarani já estava classificado. Contra o Santa Cruz conseguiu buscar o empate ainda no segundo tempo, conseguiu achar o gol no finalzinho da partida antes de levar para os pênaltis, e dessa vez não deu. Dessa vez tu não conseguiu te recuperar no jogo da ida, te recupera no jogo da volta, mas apenas para levar para as penalidades, e aí vira aquela condição mais complicada, né? O Brasil é mais time, volta a falar, o Brasil é mais time do que o Gramadense, mas não desempenhou o suficiente para buscar no tempo regulamentar a conquista, né, o título. E aí nas penalidades é justamente quando tem a possibilidade da equipe, às vezes um pouco inferior, conseguir se superar. E no confronto, eu acho que não foi inferior, né? O Brasil não foi superior ao Gramadense. O Gramadense teve, né, um primeiro tempo de ontem melhor, o segundo tempo foi melhor para o Brasil. Primeiro tempo da ida foi melhor para o Gramadense, o segundo tempo foi melhor para o Brasil. Ficou equilibrado, ou seja, não teve uma equipe que jogou muito mais, que mereceu muito mais ser a campeã. E nisso, né, foram para os detalhes também mantiveram a igualdade, e aí o detalhe principal foi uma penalidade, para mim, mal batida ali do Simas, né? Eu falei, cara, se vai bater no meio do gol, é 1,5 metros para cima. Né, ou manda ali no. Mira no peito do goleiro e bate forte. Ou bate no canto, arrisca o canto. Porque tu vai dar um chute fraco, né, com, sei lá, 20, 30 centímetros de altura. Se o goleiro cair pro lado deixando o pé, ele vai defender. E foi o que aconteceu. No final das contas, o Brasil fica com a segunda colocação. E aí, claro, dá pra olhar o copo. Pelo menos com um pouquinho ainda de água, digamos assim, né? Não dá para dizer que é meio vazio, porque meio vazio ou meio cheio, né? Na visão positiva seria meio cheio, de ter a vaga também na Copa Sul-Sudeste agora, porque o torcedor não quer saber de vaga de Sul-Sudeste, o torcedor queria ser campeão, e principalmente, né, o torcedor queria, né, uma equipe que estivesse desempenhando um bom futebol, que com o Laércio até agora não aconteceu.
4: Muito bem, 7 horas e 41 minutos, a gente vai para o primeiro intervalo aqui do nosso Papo da Bola, te convidando a participar conosco no 0539-8413-5473. Eu tô com um celular aqui, né, que tá a câmera em mim na live, e chegam as notificações do WhatsApp da rádio. E eu tô vendo aqui que chegam muitas mensagens.
1: Olha, tá? Lousada, a gente tem aqui mais ou menos uns 10 minutos de áudio já, porque o torcedor tá querendo falar desde os primeiros momentos do programa.
4: Muito bem, siga participando, siga mandando mensagens, áudios, e até brinquei na redação ali com os guris, eu ia dizer, é proibido criticar lá isso aqui, né, mas aí ninguém ia mandar áudio hoje. Mas então, manda aí, participe conosco, daqui a pouquinho a gente volta com mais Papo da Bola.
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7: Estamos de volta, papo da bola, não dá pra deixar uma criança aqui na mesa, né, que ele fica brincando com as trilhas, né, e essa trilha do Gustavo Lousada é muito boa, desde a última vez que trabalhei aqui, né, ontem na jornada o Daniel de vez em quando largava ela ali durante a jornada, né, então tem aí, a gente vai, né, brincando aí com as trilhas aqui do papo da bola, que está de volta 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Te convidando a participar conosco no 0539-8413-5473. Vamos lá, gurizada, vamos falar sobre o jogo de ontem, né? Porque, na minha opinião, né, mais uma vez o Brasil não jogou bem. Mais uma vez o Brasil não fez um bom jogo, especialmente no primeiro tempo, né? Eu achei até comentei ontem na transmissão, para mim, quando o Brasil faz o primeiro gol, era um momento todo do Gramadense. O Gramadense jogava melhor, criava oportunidades, né? Teve uma bola que o Thiago Henrique travou ali, que, né, o Kerli recebeu dentro da área com ótimas condições, né? Teve uma outra chance, um chute, teve um, acho que foi um voleio também do Kerli que passou perto, né? E não só em oportunidades, mas em ficar com a bola e neutralizar os ataques. O Brasil pouco chegava, até que chegou no gol, né? No chute do Matheus Streit, onde o goleiro Maicon falhou. No segundo tempo, o Brasil volta melhor, talvez tenha sido, né, o melhor momento do Brasil no jogo. E aí toma um gol, né? Numa bola ali que até o Brasil reclamou de falta. Pareceu mesmo que a bola bateu na mão do jogador do Gramadense, o Murilo, né? Que dividiu ali com o Maçon, aliás, o Maçon resbalou, né, escorregou duas vezes no lance, né, e aí o lançamento, o Davi acabou cometendo o pênalti, e depois, né, o Brasil foi pro abafa, mas, na minha visão, sem organização, né, muito mais no empenho, na luta, na atitude dos jogadores, que na minha visão é o seguinte: tu não pode reclamar de falta de vontade dos jogadores do Brasil, né, o Brasil, ele é um time que, né, luta bastante, que se empenha bastante, né. O que está faltando mais é organização tática, mais qualidade também, né, no seu elenco, né? Então, na minha visão, faltou isso, né? Além, né, da qualidade, que o time, que a gente sabe, né, que não é o brilhante, né? Chegarão reforço agora para a Série A2, mas também falta organização. Mas eu quero ver com vocês, guris, o que vocês acharam do jogo e se realmente, né, na visão de vocês, o Brasil ficou devendo também.
8: Pois é, né? É uma análise que a gente já vem fazendo, né? E tentando avaliar o que faltava para o Brasil. De que forma o Brasil iria se apresentar dentro dessa partida e se ele conseguiria dar algum tipo de, né, de esperança ao torcedor para pensar a Série A2 do Campeonato Gaúcho. E que ele tinha a obrigação de ser campeão da Copa da Federação Gaúcha por conta do investimento, ser mais time do que todas as equipes, enfim. E o Brasil não conseguiu fazer nenhuma das coisas, né? O Brasil ele não encontra uma solução para o futebol que não vinha conseguindo desempenhar. Ele não é campeão da Copa da Federação Gaúcha de Futebol e ele não dá, né? A gente vê aí até mesmo nos comentários, né, do que é falado pelos torcedores, o Brasil não dá nenhum tipo de expectativa positiva ao torcedor para pensar a disputa do Gauchão Série A2. Então é um Brasil que chega com muitas dúvidas para a disputa da competição. E agora, falando do confronto, né, foi uma partida onde até os 30 minutos do primeiro tempo, o Gramadense era a melhor equipe dentro da partida. E aí, até o Brasil conseguir fazer seu gol, né? O Gramadense era melhor que o Brasil. O Gramadense ele tinha duas, três oportunidades, ele estava dominando o jogo, conseguindo trocar passes, deixando o Brasil sem ter muita saída até mesmo, e o Brasil claramente nervoso dentro da partida. E aí o Brasil consegue chegar ao seu gol, melhora dentro da partida, mas também melhora no nível de abafa, né, por estar vencendo, ser uma final, ser no estádio Bento Freitas e ser uma mais equipe que o Gramadense, naturalmente ele cresce dentro do confronto. E mesmo assim vai pro segundo tempo, vê o Gramadense também em um primeiro momento se defender, porque o Brasil ali antes do gol do Gramadense, antes da penalidade do Gramadense, o Brasil ele tem chance de ampliar o seu marcador, né? Não dá para ser injusto em relação a isso, porque o Brasil ele cria. Ele tem duas, três oportunidades ali claras de gol antes da equipe do Gramadense estar empatando a partida. E após o Gramadense fazer isso, né, o Brasil ele vai pro famoso abafa e, como falei anteriormente, tá jogando dentro do estádio Bento Freitas, tá com o apoio do torcedor, precisa do resultado. O Gramadense é uma equipe que, né, na qualidade de investimento é mais fraca que o Brasil, e naturalmente ela recua um pouco, deixa o Brasil com a bola, e o Brasil mesmo assim, né, depois do gol do Gramadense, praticamente não cria. O Brasil ele tem volume de jogo, ele tem a troca de passes, mas ele praticamente não cria, ele não tem praticamente chances de gol, né, e tem ali um chute do Andrei, né, dois chutes do Andrei ali, que o goleiro, o Maicon, vai bem ali no lance, e aí no apagar das luzes, né, consegue a penalidade, né, que foi pênalti realmente, porque o Andrei estava levantando e o zagueiro da equipe do Gramadense chuta ali o Andrei, então realmente foi pênalti, e consegue estar chegando ao seu gol que leva a disputa de pênaltis, e ali era aquilo, né, era ver quem estava no dia um pouco mais iluminado, quem conseguiria estar fazendo ali boas, e o Brasil estava fazendo boas cobranças, né, porque a gente via ali, durante as penalidades, o Maicon não saía na foto, né, dentro das quatro primeiras cobranças. O Davi, por exemplo, estava chegando muito perto ali, ele toca até mesmo na bola duas vezes, né, mas não consegue fazer nenhuma defesa, aí o Júlio Simas bate mal, o último pênalti, acaba que o Gramadense é campeão, mas aí já é penalidades, né, e aí nem abordo muito questão de penalidades, porque como falei, vai do dia de quem está melhor, né, iluminado, quem tem ali uma melhor chance de daqui a pouco estar convertendo em gol, e o Gramadense foi melhor que o Brasil, mas do que envolve o confronto, daquilo que foi visto do Brasil e do que é visto do Brasil até aqui dentro da... foi visto, né, do Brasil até o final da Copa da Federação Gaúcha de Futebol, é um Brasil que encerra a competição numa troca de trabalho, né, que tudo bem, ali a gente via que o Gilson, por exemplo, estava, se não me engano, há 5 partidas sem vencer dentro da Série D. Na Copinha ele estava sobrando com o time alternativo, mas na Série D não estava conseguindo render. A opção por parte da direção é de trocar, traz o Laércio Aquino, que até aqui não se encontrou, né? O Laércio Aquino até aqui, e aí falo, né, que já é uma intertemporada para pensar a Série A2 do Campeonato Gaúcho, ele não encontrou a equipe ideal, ele não conseguiu encontrar soluções para os erros do Brasil dentro da competição, então é um trabalho que acaba, né, deixando muitos questionamentos, né, daquilo que foi visto, e agora vai para uma nova competição, para uma competição onde o Brasil novamente vai ser o maior investimento, né, e o próprio Fernando Ferreira, né, em entrevista até para o Renan, se não me engano, né, lá, o nosso colega da Rádio Grenal, ele fala em 550 mil de folha. Então, nenhum time da divisão de acesso vai chegar perto disso. No máximo 300 mil ali, e já é muito alto, né, para se avaliar a Série A2 do Campeonato Gaúcho. Então é um Brasil que vai investir muito mais que as outras equipes e chega em total débito. Débito com a sua torcida. É o Brasil que já perdeu dois títulos em casa dentro da temporada, porque perdeu a Recopa para o Inter, né? E aí tudo bem, é o Internacional, mas perdeu agora novamente para o Gramadense. O Brasil que foi muito mal na Série D e cai na primeira fase da competição. Então é um Brasil que

0: investimentos também daquele grupo. Então, não tem nada deu certo até aqui. Hoje é dia 24 de julho, né? Véspera de aniversário da Rádio Universidade, e o Brasil não fez nada, nada que deu certo até aqui dentro da temporada.
1: Pois é, aliás, eu vou até ver aqui, tem algum time do grupo do Brasil que foi longe? Acho que todos já foram, já caíram, né? O Blumenau, que era o Super Blumenau.
0: São José.
1: Ah, o São José, é verdade, né? Que era, que convenhamos, né? O São José tava na lanterna do grupo, né? Pra ver como é nivelado por baixo.
2: E aí entra, acho que, o acerto na troca de treinador, né?
1: Exato.
2: O gás que o Argel deu pro São José é absurdo.
1: É aquilo, né? tu contratar o Argel, a chance de retorno é muito maior do que, né, o Laércio Aquino, que não conhecia o futebol gaúcho, né? Que não, é que... Olha, eu vou dizer, eu não sei se tá agradando ali os jogadores, né? Porque ele não trouxe ninguém, o elenco já tava aí. E ele não, eu não sei se ele tem, né, participação, eu digo assim, ah, esse aí jogou comigo em tal lugar, porque os jogadores que estão vindo, né, o Silas é conhecido aqui, o Dumas jogava aqui já, o Manuel e o Davi Torres jogaram contra o Brasil, não sei o Pedoca, né, mas me parece muito mais um negócio de ocasião, também Gedeilson era conhecido, Peterson também andou por aí, enfim, eu não sei se tem algum jogador aí da... Né, do guarda-chuva deles, como diz o Sidney Queixo. Mas então eu vou lançar uma pergunta aí. Vocês demitiriam hoje o Laércio e trariam outro profissional ou começariam a Série A2 com o Laércio Aquino? Fernando.
2: Olha, Lousada...
1: Não, fica em cima do muro.
2: não, eu ia dizer assim, eu não teria contratado o Laércio, sabe? Não tô chamando o profissional de ruim, não tô dizendo que ele é incapacitado. Eu quis dizer que ele não me parece ter o perfil para o Brasil, sabe? Para os jogadores que ali estão. Olha, agora se torna um pouco difícil tu trocar o comando técnico, porque tu não tem muito tempo, né? Mas, claro, eu acho que se tu for para trocar, a hora é agora, né? Porque depois é jogo quarta, domingo, né? Então eu acho que o maior intervalo que tu vai ter sem jogos é agora. Depois é uma divisão de acesso ali de 15 partidas, onde tu... vai ter que ficar entre os oito, né? Ah, porque o Brasil não ficar entre os oito, pelo amor de Deus, né? Aí é coisa realmente pra rever todo o trabalho. Mas, olha, a hora de trocar é agora. Eu acho que o trabalho não agrada. É, claro, eu boto um ponto também nisso, né? O Laércio, ele foi perdendo jogadores. À medida que ele assume ali, o Brasil perde Tanque, perde Robinho. E poucos chegam, né? O maior investimento agora tá sendo na divisão de acesso. Claro, isso não tira a responsabilidade dele... Em alguns pontos, mudança radical de esquema, né, com pouco tempo para treinar, né, sem conseguir tirar mais dos jogadores do que o Gilson. Olha, eu sinceramente, Lousada, eu acho que eu trocaria o comando técnico. Eu contrataria um técnico que, no estilo do Argel, sabe, que conhece futebol gaúcho e que já tenha trabalhado com esses jogadores. Porque o Laércio, eu ainda tento entender por que o Brasil trouxe ele, sabe? Quais os critérios? É um técnico, sei lá, que joga de maneira ofensiva... Porque se a gente... Eu vou usar também mais uma vez o exemplo do Argel. Por que que o São José trouxe o Argel? Porque é um técnico bombeiro. É um técnico que lá, o time tá cabisbaixo, tá com a moral em baixa. Ele vai lá e a primeira coisa que ele faz é... Acho que até o João, né, entrevistou o Newton Batista, né? Ele fala sobre isso. Foi lá e recuperou o ânimo dos jogadores, né? Colocou um gás ali no vestiário. E depois foi melhorando o time, né? De acordo com o seu estilo de jogo. Primeiro foi o mental. E aí eu pergunto... até perguntei pro Hélio, mas a resposta dele foi a questão de momento do treinador. Eu não sei se seria o suficiente, sabe, pra me convencer. Mas eu pergunto, por que que o Brasil trouxe o Laércio?

0: Ele já tentou do seu jeito, né? A questão do 3-5-2, que ele tentou no início, de jogar com troca de passes, né? Uma maneira mais construtiva, que não deu certo, 3-5-2 não deu certo. Ou seja, parece que pelas características que ele tentou implementar, o Brasil não conseguiu jogar. Ele não, até agora, não teve... dá para dizer que piorou, né, o futebol de vários jogadores do Brasil desde a chegada do Laércio. Né? A gente fala, o Lula caiu muito de qualidade, o Simas caiu muito de qualidade. Né? Quem não caiu de qualidade? O Andrei, porque é um jogador do individual.
1: Do improviso, né?
0: Do improviso. O Morbeck, que é o centroavante, a bola, se chegar nele, ele vai conseguir fazer. Geralmente a bola chega nele e é um toque, ele faz o gol, né? Ou é pênalti, ou é direto já pra ele finalizar, ou é pra fazer gol de cabeça, como fez alguns também. E de resto, acho que todo mundo caiu. Todo mundo caiu de rendimento. O próprio Strite caiu de rendimento, né, em alguns momentos. E o outro lado, pra mim, é a falta de conhecimento, né, do futebol gaúcho. Né? Ele já reclamou, né, do jogo contra o Santa Cruz e isso que foi o jogo lá. Que foi um jogo onde o Santa Cruz foi melhor do que o Brasil. Né? O Brasil deu sorte ali de conseguir buscar o empate no segundo tempo, né, depois das trocas, que foi um primeiro tempo horrível. E ele reclamou, né? Ah, de gramado, da maneira de jogar. Gente, primeira rodada agora do Gauchão Brasil e quem mesmo?
2: Gaúcho
0: fora de casa, né? Isso. Não, é aqui. É aqui. Se com 3 minutos, por algum motivo, um escanteio, o Gaúcho fizer 1-0, é só se jogando no chão até o final.
3: Não vai ter jogo, né?
0: Não, mas é a primeira rodada, como é que vai fazer isso? Não interessa, isso é o futebol gaúcho. Reclama do futebol gaúcho. Não tem como tu querer algo diferente, porque é isso aí o futebol gaúcho. Então, por esses motivos, pra mim, não dá. Ele tentou, acho que ele mudou, o estilo dele mudou. E pra mim, ele teve tempo. Porque ele teve 10 dias, 11 dias pra jogar contra o Santa Cruz. Acho que foi o jogo da ida contra o Santa Cruz, se não me engano, foi, né? Ou a volta contra o Santa Cruz, que ele teve um período maior de tempo pra treinar. Nada, não melhorou em nada.
2: Foi o da ida.
0: Agora, pra essa final, pra mim, o que melhorou do Brasil nessa final, que eu falo que foi o melhor jogo, foi a dedicação dos atletas. Taticamente, pra mim, seguiu meio bagunça.
4: Final também,
0: né? Pra mim, seguiu uma bagunça. Então, honestamente, eu demitiria. Não sou da comissão técnica, não sou, né, da direção, na verdade, da SAF, mas eu acho que teve oportunidades e não conseguiu render. Volto a falar, fez um baita campeonato catarinense. Né? Qualidade tem. Talvez não tenha encaixado aqui no Brasil ou não tenha encaixado no estilo do futebol gaúcho, porque não deu certo.
3: Talvez seja um técnico, João, de começar trabalho, né? Não de talvez pegar um em andamento.
0: Ele pega já do meio da competição, com pouco tempo para tentar... Né? Esse que é o problema também, né? Ele tinha pouco tempo para treinar, porque tinha o Copinha em Série D. E ele já direto, não, vai mudar tudo. Vai ser 3-5-2, que eu gosto 3-5-2.
2: Chegou numa quarta, quinta-feira, e o jogo contra o Blumenau foi no domingo e mudou o esquema.
1: Cara, ali, eu vou dizer, nesse jogo do Blumenau já começou a me cair os butiá do bolso. O que ele fez naquele jogo foi piada.
2: Até então, pegar já a palavra pra falar, eu também demitiria. Eu acho que, primeiro, igual o Fernando falou, eu não consigo entender a escolha desse treinador. Porque, por exemplo, assim, quando o Brasil contrata Laércio Aquino, posso dizer, e achava na época, e se confirmou, que foi um atestado que o Brasil estava desistindo da Série D. Porque tu tinha 2 jogos pra mudar a sua situação, já estava fora, ou estava bem ameaçado a situação do Brasil naquela altura. E, por exemplo, o São José mudou e contratou o Argel porque queria, contudo, salvar a Série D. Claro que é a única competição do São José no ano. Mas então, enfim, contratou o Argel tentando salvar a Série D, e o Argel salvou a Série D para o São José. Tanto é que o São José está vivo. Quando o Brasil contrata o Laércio, que é um treinador de fora do mercado, gaúcho, que está iniciando carreira, 45 anos, que tem poucos trabalhos, teve um bom trabalho em Santa Catarina, mas poucos trabalhos, e com uma proposta de jogo totalmente diferente, o Brasil assinou

0: tava desistindo da Série D, mas apostando a longo prazo. É o que a SAF pesou. Mas aí, então, ok, foi mal nos dois jogos da Série D, mas aí não dá pra dizer que a culpa é inteiramente dele. Eu acho que essa mudança de tática, que com 3, 2, 3 dias de treinamento ele caiu pro 3-5-2, o Brasil perde pro Blumenau porque os jogadores, em um dos gols do Blumenau, ou até nos dois, não sabiam o que fazer dentro de campo em questão de posicionamento. Eu lembro muito bem do Yuri perdido do que fazia. E nem é culpa do Yuri, foi muito pouco tempo de preparação. Contra o Azuris foi outro jogo abaixo. Mas na Copinha, até na Copinha, o Brasil perde o controle que tinha utilizando os reservas com o Gilson. E se a gente fala, a Copinha, o Hélio falou também que a Copinha seria uma chance, uma oportunidade, na verdade, do Laércio começar a se entender o que é a divisão de acesso. Ele fala até que, pô, contra o Bagé lá na Pedra Moura é um grande exemplo do que o Laércio vai encontrar na divisão de acesso. Não passou em nenhum dos testes. As três vitórias que tem o Laércio, que é contra o Farroupilha, contra o Santa Cruz e contra o Gramadense, o que tem de em comum nelas? Contra o Farroupilha, com todo o respeito ao Farroupilha, mas era a equipe de terceirona naquele grupo. Bruno Coelho fala que o Farroupilha tem jogadores que ainda estão tentando se lançar como jogadores profissionais. O Brasil já tem. Então vence por 4-0 com um monte de erro do Farroupilha. Pênalti, expulsão, entregando gol, falha de marcação. Contra o Santa Cruz, parece que o Brasil chega no, na vitória porque vai pro tudo ou nada. Foi criando, não conseguia fazer o gol e encontrou o gol no passe do Gedeilson e o gol do Masson. Mas parece que pela obrigação e por ser empurrado à frente, conseguiu a vitória suada. Contra o Gramadense, a mesma coisa, era vencer ou não. E o Brasil é um time superior, então se o Brasil aperta essas equipes, vence. Só que passa nesse sentido. Eu acho que quando a SAF chega e prega, e não acho que está errada em pregar isso, de que tem que dar continuidade, que tem que parar com essa questão de dança das cadeiras. Também acho, mas o problema é que daqui a pouco passa a entender um auto reconhecimento da SAF que errou no nome. Eu acho que o Gilson estava numa fase que o Brasil não estava evoluindo, não estava tirando nada. Mais, né, no caso. E troca pelo Laércio, que é uma aposta. Outra coisa que eu não entendo nessa questão: o Brasil trata a divisão de acesso, o acesso, como inegociável. E contratou um treinador que tu não espera respostas imediatas. Então, eu realmente não entendo. E voltando nessa questão de troca de treinadores, eu entendo a SAF e já é até uma bandeira, de certa forma, vermelha. Se a SAF vem para mudar o que estava dando errado no Brasil, já começa errando. Porque falhou nos dois objetivos, que era, pelo menos passada, era chegar na terceira fase da Série D e ser campeão da Copinha. Falhou nesses objetivos. E olha, do jeito que a situação tá, igual eu falei, o Brasil perdendo o título, acho que o prazo do Laércio diminuiu. Não vão trocar o treinador agora, mas vai chegar numa terceira rodada e empata com o Gaúcho em casa e tem uma sequência de dois jogos fora, vão demitir o treinador. Só que aí é isso, aí tu já perdeu um tempo de um novo treinador estar aí. Então é um dilema. Eu acho complicado até uma bandeira, uma sinalização negativa que as coisas não mudaram tanto assim, porque o Brasil caminha nesse momento para uma troca de treinador. Precisaria de uma virada de chave grande o Laércio. No momento é questão de tempo para o Brasil trocar de treinador. Mas eu trocaria, porque é isso, o Brasil não está evoluindo, o Laércio teve o tempo, não passou nenhum teste, e olha, acho que esse Gramadense é uma equipe muito organizada, o Santa Cruz é uma equipe que já passou em primeira divisão gaúcha. Só que a gente olha para a divisão de acesso agora e eu não boto Santa Cruz e Gramadense nas cabeças.
1: Longe disso.
0: E o Brasil não conseguiu se impor com essas equipes.
1: E essas equipes elas ainda vão reforçar.
0: Exatamente.
1: É um laboratório, né? Claro que o Brasil também vai, mas são equipes que nem vão ser essas que vão jogar a divisão de acesso. Então vai, em tese,
0: Exatamente.
1: essas equipes vão estar mais fortes ali adiante.
2: O Gramadense a gente soube de alguns, né, que estão
1: O Maurício, né?
2: perto, podem estão os negócios caminhados, né? Pode-se dizer assim. Mas é uma. O Gramadense já tem um time bom. Olha, se não perder algum desses jogadores, o próprio Rian ali, eu não sei se coloco eles nas cabeças, mas eu acho que vai ser um time que vai se classificar, assim.
1: É,
2: Acho
1: vai
2: que.
1: ser ruim de ganhar deles, por exemplo, né?
0: Não, é um time muito organizado. E a gente vê de todas as equipes da divisão de acesso que entraram com essa questão de fazer um laboratório e das equipes que estão na competição, né? Eu acho que tirando o Guarani, que foi um fiasco, O Brasil, que era a tal equipe pronta, foi a única que não conseguiu tirar nada positivo, porque o Gramadense foi campeão, mas se não fosse, se fosse vice, era uma grande campanha. O Bagé bateu nos pênaltis, mas não se esperava muito. Mas eu acho que passa por isso. Acho que o Laércio, se fosse campeão, teria até um prazo maior. Agora perdeu esse prazo, mas ainda vai manter. Mas eu trocaria. Na simples filosofia, se o Brasil não negocia, e tá certo em não negociar, não subir, errou no nome e acho que é isso, é ver. O Brasil não conseguiu evoluir e não conseguiu. O Laércio até falou numa coletiva, para encerrar essa minha parte, o Laércio falou numa coletiva assim: o Brasil é o time grande da competição. O Brasil não se comportou como o time grande da competição. E o que é ser o time grande da competição? É os adversários olharem para ti e saber que vai ser muito difícil enfrentar o Brasil. E não é que o Brasil não competiu, mas podemos dizer, não é desrespeito com os adversários, mas o Brasil ou competiu de igual para igual ou foi inferior aos adversários. E o Brasil, na qualidade que tem e no investimento que tem, deveria ser sempre superior. Não é golear, é ser superior. Então, o Brasil não conseguiu, deu da copinha com o Laércio, se comportar como time grande da competição e encontrou no seu primeiro adversário organizado, que é o Gramadense, perder, e até o João mencionou, né, que todo o time que vier ao Bento Freitas na divisão de acesso, e eu também concordo, vai vir para jogar uma batalha, porque sabe que vai ser difícil. E na primeira batalha, vamos dizer, claro que é uma decisão, e quase pecou contra o Santa Cruz, e olha, o Brasil ia nervoso para aquelas penalidades contra o Santa Cruz, e contra o Gramadense perdeu, claro que é uma final, mas nas batalhas que teve recentes, não está conseguindo vencer essas guerras, né?
1: Falta alguém falar aí? Todo mundo já foi? Wesley?
3: Não, é só porque não tem como ser diferente. Não tem motivos, né, que positivamente a gente avalie o trabalho. E isso é até um pecado, né, com o próprio Laércio, mas é a realidade. Porque não há motivos que a gente consiga citar aqui de que, né, há esperança, como eu falei anteriormente, e expectativa positiva do que o Brasil vai estar apresentando dentro da Série 2. Talvez o quê? Se agarrar nos reforços. E aí é um Rafael Dumas, é o Silas, né, o Davi Torres que negocia, o Manuel também negocia, alguns outros que devem estar chegando também para reforçar, né, e são reforços realmente acima para uma Série A2 de Campeonato Gaúcho. Mas mais do que isso, o Brasil já era uma equipe acima para uma Copa de Federação Gaúcha de Futebol. Já era uma equipe acima que o Santa Cruz, acima que o Gramadense, acima que o Bagé, né, que as outras equipes, talvez no mesmo nível do Guarani, que também foi uma decepção dentro da competição e não conseguiu se desempenhar, foi eliminado na primeira fase. E o Brasil, ele conseguia, dentro desta copinha, estar até mesmo com o Gilson, com a equipe alternativa, vencendo seus jogos, conseguindo chegar aí, avançando dentro dela. E aí chega o Laércio, né, e não condeno e não acho que foi errada a escolha da SAF, da diretoria, em trocar o treinador. Não acho, porque o Gilson realmente não estava conseguindo mais tirar nada do elenco, estava, como eu falei, há 5 jogos dentro da Série D sem vencer, arriscando já, por mais que entregou, né, o Brasil no G4 da Série D, ele também tem sua parcela, porque o Brasil já não estava conseguindo desempenhar dentro da competição, né, e estava correndo riscos já reais de estar ficando fora daquele G4, e aí chega o Laércio, que teria o confronto contra o Blumenau, né, e precisava ali estar, né, fazendo diferente para conseguir estar chegando em algum lugar dentro desta Série D. Não consegue, perde para a equipe do Blumenau dentro do estádio Bento Freitas, e vai também para a partida, por exemplo, contra o Bagé, e o Brasil joga mal contra a equipe do Bagé na Pedra Moura, até porque teve o Bagé aqui no estádio Bento Freitas, mas ainda era a equipe do Gilson, e o Brasil vence aquele jogo com 2 jogadores a menos. Né, mas vai para o confronto na Pedra Moura, joga mal novamente, vai para o confronto contra a equipe do Azures, joga mal novamente, e aí vem para as partidas dentro da Série D da Copa da Federação Gaúcha de Futebol, perdão, e novamente não consegue estar desempenhando. O principal problema do Brasil é que ele não conseguiu estar desempenhando de uma forma convincente dentro da Copa da Federação Gaúcha de Futebol. Uma competição onde ele era o amplo favorito, onde ele era obrigado a ser campeão, sim. Né, e até por um momento se teve ali a necessidade de ser campeão, porque precisava da Série D, e aí vem essa situação agora do ranking que deve dar a vaga ao Brasil, mas mesmo assim ele era obrigado, e ele não conseguiu. O Brasil, ele, como eu já falei, o Brasil ele errou em tudo dentro da temporada até aqui. E aí era com o Gilson, é agora com o Laércio, é os jogadores, né? Mas ele errou em tudo. Ele perde o título pro Inter dentro de casa, ele vai mal na Série D, eliminado na primeira fase, ele perde agora um título pro Gramadense dentro de casa novamente e tá indo para uma Série A2 de Campeonato Gaúcho. Está indo para hoje a sua principal competição dentro da temporada. Porque a Série D, como bem citasse, Lozada, a gente não colocava o Brasil como amplo favorito ou um dos favoritos a brigar pelo acesso. Isso não. Mas o Brasil, a gente falava, o Brasil ele tem que chegar à terceira fase da competição, pelo menos, para ele ter a garantia de uma Série D na próxima temporada. E ele não conseguiu, e mais do que isso, ele é eliminado na primeira fase. Então, o Brasil, dentro da Série D, ele tinha essa situação, mas para a Série A2 é a principal competição, é o principal objetivo, que é tu estar retornando à elite do futebol gaúcho. O ponto positivo que tu tem é que para a próxima temporada tu tem uma Sul-Sudeste, porque tu chegou pelo menos à final, mas também se não chegasse à final, pelo amor de Deus, né? Aí era a situação de tu estar não só, né, se desligando do Laércio, mas revendo até mesmo o teu elenco. Mas conseguiu. E aí, dentro da final da competição, vai muito mal contra o Gramadense, né, lá no estádio do Passo da Areia. Teve ali até uma, duas oportunidades de gol, mas vai muito mal lá contra a equipe do Gramadense. E dentro de casa foi aquilo que a gente já avaliou, então eu não vejo motivos, sinceramente, né, para ir contra o que foi dito já, que é sim de desligar o Laércio, né, na minha opinião, e estar tentando recomeçar um trabalho. Até porque é um ponto muito bom que o Fernando citou, porque quando iniciar a competição, esquece. Aí quando iniciar a competição, tu vai pensar em trocar numa segunda, terceira rodada, o treinador que chegar ele não vai ter tempo nenhum. Ele vai tentar estar classificando a próxima fase na correria ali da competição, que vai ser final de semana e meio de semana, para daqui a pouco lá no mata-mata ele ter um tempo a mais de trabalho. E aí vai se passar 15 rodadas, né, para ele conseguir estar pensando ali, trabalhar um pouco mais, e até lá ele vai ter que ter mostrado já o suficiente para o Brasil chegar à próxima fase da competição. Então, o momento é agora. Eu acho que esse é o principal ponto. O momento para o Brasil estar trocando seu treinador, está tentando fazer o diferente agora, não depois, né? Depois não adianta, porque aí só, né, na bacia das almas ali para te conseguir estar chegando um treinador que consiga fazer o diferente dentro da Série A2 do Campeonato Gaúcho. Então, é claro que, né, a gente está analisando aqui, o Laércio pode chegar e dominar a Série A2 do Campeonato Gaúcho, nada impede disso, é futebol. Mas do que a gente viu e do que foi apresentado dentro da Copa da Federação Gaúcha de Futebol e dentro da Série D, tem que trocar e o momento é agora. Se vai trocar ou se não vai trocar, aí é com a direção e a gente vai ver o resultado dentro da Série A2 do Campeonato Gaúcho. Mas, do que foi visto, não há motivos para a manutenção do trabalho da comissão técnica.
1: Muito bem, é isso. 8 horas e 18 minutos, vamos para mais um intervalo. Daqui a pouquinho o Lucas Fabião vai trazer aí os áudios dos nossos ouvintes. Eu já vi aqui na notificação, chegou mais um de 1 minuto e 7. Então tem muitos áudios aí, e do próximo bloco, os próximos dois blocos a gente vai reservar para trazer todo o espaço do ouvinte, que hoje, né, deve estar, o torcedor do Brasil, né, deve estar aí de cabeça quente, reclamando. A gente vai dar espaço para todo mundo aí e, claro, debater em cima aí dos áudios e das opiniões dos nossos ouvintes aqui do Papo da Bola. Intervalo, já voltamos.
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1: Oito e vinte e dois, 8:22, de volta com o Papo da Bola aqui na Rádio Universidade para peças e acessórios Pioneiro, o Cepel e também Via Urbana. E vamos lá, para não perder tempo, já vamos com os áudios aí. Lucas Fabião hoje está no... à frente aí do computador, né, com os áudios, ele vai trazer para nós aí o espaço do ouvinte aqui no nosso Papo da Bola, Lucas.
0: Vamos lá então, muitas mensagens por aqui, vamos começar com o Clóvis, que vai pro ar.
12: Boa noite, amigos, Papo da Bola. Primeiramente, parabenizar aí o Gramadesco pelo feito, né, não podemos também dizer que não foi uma vitória da competência, né? Porque eles tiveram competência, né? Coisa que a gente não teve, Deus, de que o Gilson saiu. Que a gente só ganhou do Farroupilha, só. Só ganhamos do Farroupilha com sobra. O resto foi sofrimento, a cidade de sofrimento. Então, e aquilo que eu falei, nós poderíamos ter ganho de 10, 15 a 0 do Gramadense, que eu não queria esse treinador mais. E espero que hoje tenha tomado essa decisão, que quero ouvir do programa hoje, tomara a Deus que escute do programa, que ele não faz mais parte do elenco do Brasil. Eu espero. Tomara a Deus que vocês me dêem essa rica notícia para mim, pelo menos para a gente conseguir comemorar alguma coisa. Porque foi uma, não digo vergonha, mas a soberba, né? Se tivesse encarado como os caras encararam, é muita soberba. Chegaram lá em Porto Alegre, que acharam que já estava tudo ganho, em casa eu decidi. Não é assim, futebol não é assim. É? E os caras com méritos, com vontade de jogar, uma gurizada que me chamou a atenção, aquele 10 me servia. O Ribão liso. Pô, o Brasil tá tanto jogador, por que não investe nesse guri aí? Bom jogador, um 10 que a gente está precisando do jeito que a torcida do Brasil gosta. Acho que nós podíamos investir nele, hein? Um abraço, mas só me dá essa notícia boa aí. Só me dá essa notícia que esse cara não vai. Já tá até viajando. Me dê essa notícia aí. Um abraço.
1: Infelizmente não vamos, né? Não sei se vai acontecer, eu acho que não. Até porque ele já tem treino amanhã de manhã, né? Então segue o trabalho.
3: E o Fernando Ferreira bancou a permanência.
1: É, então, Desculpa, Clóvis.
2: Acho que era pra... Se fosse pra anunciar uma demissão, seria hoje,
1: né? É, não, não, não vai cair. Pode... Pode esquecer. Pode seguir aí, Lucas.
0: Agora vai pro ar o Ismael, que mandou áudio aqui no nosso WhatsApp.
13: Fala, gurizada do Papo da Bola. Aqui é o Ismael, sempre na escuta, no melhor programa da Zona Sul. Mando um abração pro João aí, hoje pela manhã eu escutei vocês no Futebol Online. Realmente não fui ontem, cara. Tinha um compromisso para ir familiar, mas o meu filho foi lá e representou nós lá. Ontem eu não fui. O João deu uma olhadinha lá para baixo, não me achou. Mas é isso aí, guris. Cara, sempre na escuta de vocês, ontem eu acompanhei na TV Chavante e, claro, escutando vocês sempre, né? Na participação ali. Tio, Brasil muito abaixo, cara. O Brasil, na verdade, com esse treinador que veio, não evoluiu nada. Era então preferido, acho que até ter continuado com o Gilson, acho que nem era para ter então trocado. Eu, pelo que eu vejo, o Brasil não evoluiu mais a mais que quando estava com o Gilson, né? Só decaiu e perder uma final para um time novo no, é complicado. Com estádio cheio, não dá para perder um título. A não ser que entregaram a rapadura para pegar outra vaga. Mas eu creio que eles não pensaram assim, né? Eu creio que jogaram para ser campeão, né? E não adianta cobrar muito da torcida, né? A torcida está sempre indo. Mas o que tem que cobrar é do time. O time tá muito ruim, muito fraco, cara. Eu não gostei desse técnico, eu não gostei de Deus quando disseram ele. Eu, pra mim, já tem que trocar. Não adianta querer trocar mais pra frente. Isso é certo que tem que trocar. Não sou melhor que ninguém, mas pelo projeto que tá acontecendo, é só questão de tempo pra ele cair. Já é a hora já de trocar agora. Trazer uma comissão nova aí pra dar uma melhorada. Porque o grupo é bom, não é tão ruim como às vezes as pessoas pensam. Dá para tirar coisa melhor. E ele não está conseguindo. Ele até agora não demonstrou nada. E agora, segundona, divisão de acesso, é complicado. É muito complicado, hein? Essa é a nossa maior objetivo, é subir para a Série A. E São José, hein? Na Série D, que veio se arrastando, quase não se classificava, que não ia se classificar. O Argel foi lá, é um treinador bom de vestiário, ó. Chacoalhou a turma toda lá. Estão disputando ainda na Série D lá, não caíram. Quando vê... Vou mais à frente. Esse seria um treinador que eu queria ver no Brasil, claro. Opinião minha, meu gosto, né? Cada um com seus gostos. Mas eu queria ver o Argel um dia no Brasil, porque é um cara vestiário. Aquele ali levanta o grupo. Não sei, quem sabe um dia, né? Mas sei, gurizada, tô aqui na escuta, aqui no melhor programa, sempre com vocês. Um abração para todos aí, tá? Desculpa que falei demais. Abraço.
0: Abraço, e vamos seguir com ele, Nilson.
14: Boa noite, gurizada da mesa aí, o Fernando, o Wesley da Ganil, o Lucas, um abraço pro João e o Gustavo aí. Gurizada, vou falar uma coisa, ontem eu tava lá na Charanga, ontem, saí do serviço, fui direto para lá, gurizada, o que o Brasil aconteceu ontem, que o Brasil... Não sei o que aconteceu, gurizada, mas eu estou muito chateado do que aconteceu ontem, tá, gurizada? Não tem o que fazer. O Brasil jogou abaixo, o Vinícius, o meio-campo jogou abaixo, tá? Então é o seguinte assim, gurizada, ficou complicado, tá? Para mim, o treinador tem que ir embora. Não sei se o Emerson pode contratar o Rogério Zimmer, que tem que ter um líder dentro do vestiário. Que tá complicado, porque na realidade ninguém jogou nada ontem, entendeu? Pra mim não tá me convencendo, não por nada, eu tô chateado mesmo, não sei nem mais o que falar, gurizada. Tô na escuta aí. Jogaram uma bola nas costas do lateral e o goleiro custou decidir pra sair, aquilo ali foi mal treinado, aquilo ali, cara. E botar o Yuri de zagueiro, aonde se viu, cara, botar uns guris na resposta de uma final, será que o treinador não conhece futebol, ele vem lá de cima pra quê? Pra comer merenda aí? Tem que mandar embora, com todo respeito, manda embora de uma vez. Só o seu Luiz Carlos, coitado do seu Luiz Carlos, uma pessoa velha, gente boa. O seu Luiz Carlos ontem quase parecia que ia dar um troço no homem ontem. O homem parou até de tocar a caixa dele ontem, do absurdo que estava acontecendo com o Brasil ontem. Tomou um gol e apagou o Brasil. Não, que isso, cara. Não, estou chateado mesmo. Não quero nem saber do Brasil por enquanto. Nada com vocês, gurizada. Tá? Não, assusta mesmo na divisão de acesso. Se jogar assim, vamos ser rebaixados. Treinador que é treinador, nunca se bota um lateral de zagueiro, tá? E que é uma responsa. Só que o treinador é cabeça dura, o treinador. tá? Ele tá vendo que tá errado o troço, ele não admite os troços, então ele tem que ir embora. Mandar embora, porque na realidade ninguém quer mais ele aí, tá? E outra, que tem que ter líder dentro do vestiário, não tem líder, por isso que tá acontecendo isso aí.
0: Tá aí o Nilson. Não tá
1: forte, contente. Forte.
0: Fortes áudios do Nilson. E agora aqui uma mensagem de texto do Celso Xavier. Boa noite, rapaziada. Consegui errar na terceira palavra. O torcedor chavante precisa entender que a SAF, nova gestão, está trabalhando há 7 meses. Pegou o clube em uma situação muito difícil, precisando fazer investimentos para viabilizar a disputa das competições. O time formado para a Série D realmente não aprovou. Sendo assim, tomaram providências e contrataram novos jogadores. Estão agindo. Com relação a Laércio Aquino, vamos aguardar. Mas com certeza, se não trazer resultados positivos em seguida, acredito que não permanecerá. O trabalho da SAF está no começo. Precisamos confiar, ter equilíbrio nesse momento delicado devido aos maus resultados. Celso Xavier, abraços a ele.
3: Só um ponto, né, que é interessante também, que até o Celso fala, e eu falei anteriormente, é porque eu não acho que a diretoria errou na troca de treinador. O momento dali também não era dos melhores do Gilson, e opta por essa mudança. Então a diretoria ali acertou, e ela tentou achar soluções dentro do que dava, do seu investimento. Trouxe, por exemplo, até falaram anteriormente da questão de perda de jogadores, mas trouxe o Gedeilson, trouxe o Peterson, né, jogadores que agregaram também qualidade a esta equipe do Brasil durante esta Copa da Federação Gaúcha de Futebol. Só que agora é a mesma coisa com o Laércio, porque também, né, e o Laércio não é como o Gilson, por exemplo, que começa bem e depois decai. O Laércio, ele não conseguiu ainda ter uma regularidade positiva no comando do Brasil, né, e isso traz esse ponto bastante negativo, na minha visão, para ele, que traz também a minha avaliação de que a mudança, ela teria que ser realizada neste momento.
0: O Francisco Arruda manda por aqui. Boa noite, garotos da mesa. Parabéns pela transmissão da jornada. Eu coloquei a entrevista dele para vocês analisarem. Ele enviou o link da coletiva do Laércio pós-jogo e disse: esse cara, além de não ser um bom treinador, não sabe responder a pergunta do repórter. Ele distorce a pergunta do repórter. E aí ele fala que a pergunta do Lousada sobre demitir o treinador foi uma boa pergunta e que ele teria trocado ontem. Mas seguindo aqui nossas mensagens, o Rovani... falando aqui, não ouvi nenhuma entrevista da direção do Chavante após a derrota vejatória de ontem. Vocês ouviram? Não falou ninguém, né? Só falou o Laércio. E a gente tava até vendo quem é que ia falar, mas foi o Laércio mesmo, né? Isso. Mas seguindo por aqui, o Antônio Borges. Boa noite, o Lázaro de Porto Alegre. Boa noite, pessoal da RU. Estou na escuta e assistindo pelo YouTube. Excelente trabalho da equipe da RU na transmissão ontem na jornada esportiva. Pessoal, a zaga do Brasil é horrível, posicionamento zero. E que ontem ouviu mais uma vez o treinador enganador terceirizando. Só faltou o VAR lamentando o pênalti não assinalado pelo árbitro. A equipe não tem esquema de jogo, até quando vamos ter que aturar esse enganador? SAF, vocês estão afastando o torcedor da Baixada. É lamentável, falou o Lázaro de Porto Alegre aqui no nosso WhatsApp. Seguimos, Lousada.
1: Mais altos, vai mais aí, depois a gente chama o intervalo, mas vai mais um ou dois aí.
0: Beleza, tá aqui o Giovanni e a gente volta a escutar os áudios.
15: Boa noite, amigos da Rio aí, pessoal da mesa. Cara, é triste ver um jogo do Brasil, uma decisão do Brasil jogando em casa com a sua torcida diante de um time semi-amador, que é esse time aí do Gramadense. Mas que também não tira os méritos dos caras, né? Foram lá e jogaram futebol, velho. Coisa que o Brasil não fez. É um time muito na base da transpiração, na correria. E foi assim, né? Todo esse campeonato foi isso aí mesmo, cara. Não vem me dizer que o time do Brasil é do mesmo patamar do nível do time do Gramadense. Não é, cara. Não é. Esses jogadores aí do Brasil, um nível um pouco mais acima, velho. Tanto é que essa copinha aí era obrigação deles levantar o caneco dessa copinha aí, velho. Então foi assim, ó, cara, eu vou dizer uma coisa pra ti, assim, foi meio constrangedor, sabe, cara? Porque quem é um Gramadense na fila do pão, velho? O Brasil tem nome, cara, o Brasil tem camisa, tem peso, tem torcida, velho. Fazer o que esses caras fizeram aí diante da torcida no Bento Freitas aí, velho? Vergonha, velho. Vergonha, vergonha. Eu mudaria... Bom, primeira coisa, esse técnico pode mandar embora. Esse aí pode mandar embora. Tava até defendendo esse cara aí no início aí, mas olha, cara, sinceramente, não tirou nada do time, piorou o time do Brasil. Olha, cara, eu vou dizer, a SAF tem que tomar uma atitude aí, cara, porque essas movimentações que eles estão fazendo aí tá me preocupando, velho. Sinceramente. Acho que eles têm que olhar um pouquinho melhor o futebol gaúcho aqui, ver os técnicos aqui do futebol gaúcho, tem que botar a gente da casa, velho. Falou? Mas então é isso aí, velho. Vamos esperar agora o que vem pelo Brasil, agora ver se vai respingar uma Série D, porque não consegue ganhar nenhuma copinha, né? Vamos ver o que vai dar. Um grande abraço a todos aí e uma boa jornada aí. Um abraço.
0: Tá certo, um abraço. O Milton Farias mandou aqui de texto. Boa noite mesmo. O time do Brasil só jogou bem contra o Farrapinho. O time do Brasil é fraco. O Gramadense é mais time. O 10, o 2, o 6 entram correndo nesse time do Brasil, disse aqui o Milton Farias.
2: Do Gramadense, o Rian, o Jajá, né? João Vitor e o Ia.
0: Tudo ser o. Do Brasil, do Gramadense. O 10, não, 2,
2: é do Gramadense. O 10 é do Gramadense.
16: O Jajá achei um bom jogador, né? Acho que defensivamente tem algumas limitações, né? Porque o Andrei fez chover ali pelo lado dele, mas também, né? O melhor jogador do Brasil, né? Conseguiu ter destaque. Mas ofensivamente também muito bom, né? Apoia bem essa dupla do lado direito ali, o Rian e o Jajá. Vão dar trabalho na Série A2 se permanecer, né? A gente não sabe até quando é o contrato de empréstimo aí do Rian, atleta do Luverdense.
1: Muito bem, a gente vai para o último intervalo aqui do nosso Papo da Bola. Não, para aí. Eu aqui não tem mais. Chamei todos já, Wesley?
2: Acho que não, né? Nas contas.
1: Não, mas tem... Nas minhas contas
16: na teoria,
1: faltava
16: hoje
1: um.
16: Hoje a gente tirou o primeiro, né?
1: Certeza?
16: É, porque tu, a gente começou 7h15, tu chamou 7h45, 8h15 e seria a saideira já, o de 15
1: horas. Não. Então vamos fazer o seguinte, volta.
0: Tem muito alto pra gente ir.
1: Tem mais, então vai. Então não, porque aqui nas minhas contas tinha um ainda. Mas aqui já vai direto pra Voz do Brasil,
16: hoje
1: então.
16: Hoje são três blocos, eu
1: acho. É, então tinha um bloco a menos. Acho que o pessoal botou um bloco a menos aqui. Então segue, Lucas. Finge que nada aconteceu.
0: Exatamente, vamos seguir porque tem bastante áudio. E agora a gente vai com o Antônio, que vai pro ar.
17: Boa noite, meu amigo. Tu disse que o Alex perdeu o tanque, Robinho. Meu Deus. Perdeu o tanque, Robinho, foi prejuízo, meu amigo. Pelo amor de Deus. Não tem explicação. O tanque, Robinho, não tinha utilidade nenhuma pro time. Os caras não jogaram nada. Aquele tanque entrou num jogo ali só para ser expulso, rapaz. É aquele Robinho, um baita ciscador, assim como que é esse maçom aí, 1,20m de altura. Olha, um meio esquerdo de 1,20m de altura, um cara pequenininho que perde todas as divididas. Até não é mau jogador, deve ser que ele tem alguma técnica. Mas para a segunda divisão, eu acho que foi tu mesmo que disse ontem, não dá, para a segunda divisão não dá um jogador pequenininho aí, para encarar esses caras da segunda divisão, que é ferro o tempo todo. Pelo amor de Deus, tá feio agora. Não, mas meu filho, sem tanque, sem Robinho, tu acha que ele perdeu esses caras? Não, que perdeu, porque eles eram muito fracos. Tá bem, boa noite. Voltei. Na terceira rodada, tá louco. Aí nos mata de coração. Se não ganhar do Gaúcho, né? Faz confusão, Gaúcho, Passo Fundo. É do Gaúcho ou do Passo Fundo? Bom, não importa.
1: Gaúcho.
17: Na primeira rodada aí, se não ganhar desse Gaúcho aí. Meu Deus do céu, já tem que mandar direto. Já tinha que mandar agora, mas eu tô vendo que o bumper que disse que a torcida tá pegando o pé do cara. Ah, não, pelo amor de Deus. O cara que nem vinha pelota, fica dando opinião lá, não sei de onde é que ele mora lá, falando lá por vídeo chamada lá. E aí vem dizer uma coisa dessa, que a torcida tá pegando o pé por causa de quem, meu velho? Se ele tivesse bem, não tá pegando o pé dele. O cara não mostrou nada, não tem, o time não tem padrão de jogo, não tem coisa nenhuma. É bom, mas não é bom e deu. Então os caras estão tudo perdidos, que não sabem o que vão fazer, porque não tem orientação certa. Assim, meu Deus do céu, terceira rodada tá louco. É nos mata do coração. Se não era o Passo Fundo, eu, Gaúcho, não sei, já tem que mandar embora. Teria que mandar embora agora, mas que não vai mandar, porque querem dar tempo, meu Deus, querem dar tempo para ter mais um vexame. Boa noite.
0: Tá aí o Antônio Alves do Barro Duro. E tá aqui o Hamilton Chavante.
18: Hamilton Chavante, Rio Grande, não tem nada perdido. Eu quero saber o seguinte, se o Brasil perdeu a vaga na Série D, Hamilton Chavante, Rio Grande.
0: Não perdeu, né?
1: O Brasil ele não tem a vaga garantida ainda, mas ele tem a vaga de acordo com a projeção do ranking da CBF. Só que ela não está garantida ainda, não está homologada. Abraço pro o Luiz Augusto Simone, que disse, se não está garantida, então não tem ainda. Mas é que, de acordo com a projeção, o Brasil já trabalha com essa vaga, mas ela não está homologada ainda. Mas vai jogar a Série D, sim.
0: Tu mandou um abraço pra quem, Lousada?
1: Luiz Augusto Simone, é ele?
0: Vai pro ar.
19: Boa noite, pessoal. Hoje já com a cabeça fria, revi todo o jogo. São coisas do futebol, o Brasil jogou bem. O time do Gramadense é muito bom, são rápidos no contra-ataque, não perde as chances, perderam algumas, mas eles são eficientes. Tanto que nessa copinha sempre fizeram gols fora de casa. E nos pênaltis, por infelicidade, no último pênalti, o nosso batedor, o pênalti é assim, Nelson Rodrigues, o grande carioca, dramaturgo, cronista, ele já dizia que o pênalti é uma coisa tão importante que deveria ser batida pelo presidente do clube. Enfim, tá bom, o Gramadense mereceu. Nós perdemos o campeonato, foi lá no Passo da Areia. Porque se tivesse empatado aquele jogo, hoje nós seríamos campeões. Mas tá bom se o Brasil realmente vai conseguir pelo ranking a vaga na Série D. Sendo vice-campeão, vamos ter também calendário com a Sul-Minas. Enfim, vamos ver agora como se porta o time na Série A2, né? Vamos torcer, sofrer, como é costume. E para encerrar, eu gostaria assim, de comentar sobre a SAF do Pelotas. Que maravilha vai ser para o Pelotas, tia. Que maravilha para a nossa cidade. E vai obrigar o Brasil assim, a fazer um pouco mais. É isso aí, eu gosto de nivelar por cima. Se não fica nesse rame-rame que nem está há anos, a dupla Brapel vivendo no inferno. Parabéns aí à torcida Arucirúlia. Um abraço. Pessoal, voltei. Eu vou repetir uma coisa que eu já disse. Esse negócio de obrigação de ganhar, obrigação de ser campeão, não. Isso não existe. Pode ser ter a necessidade, tem um certo favoritismo ou não. Obrigação é outra coisa, tio. Obrigação tem o pai de sustentar o filho. Obrigação tem todo o rapaz se alistar no serviço militar, obrigação tu ter de não roubar, isso é obrigação, o resto é necessidade, é desejo. Para com essa coisa de obrigação. E outra coisa, esse Gramadense aí é sério candidato a subir. Se esse time aí não perder os jogadores e reforçar, eu não sei como é que tá Passo Fundo, viu, Santa Cruz, perdeu para eles. Passo Fundo, Gaúcho, Pelotas é uma incógnita. E outros, né? O Inter de Santa Maria. Isso aí vai ser uma guerra de cego no escuro, rapaz. E o Gramadense é sério candidato, sim.
0: O Luiz Augusto Simone. E Wesley, a gente tem mensagem no YouTube também.
3: Temos, né? Aqui a participação também dos nossos ouvintes. O Luiz, boa noite a todos. Nesta sexta-feira tem tanta coisa para falar do Chavante que vai faltar espaço aqui para digitar. O Marcelo Garcia, boa noite, na audiência em Porto Alegre. Concordo com o João e assino embaixo. Tem que demitir o Laércio. Abraço, amigos. Abraço a ele. O Gilmar, boa noite para todos da mesa. O problema que eu vejo no Chavante não é treinadores, sim jogadores, que não deram liga. Ontem assistimos uma equipe perdendo gols feitos e erro de muitos passes. O Gabriel Couto, tem que ir embora o Laércio e o Hélio. Também o Adilson Pereira. Contra darão um jogador que não tem pegado. O Brasil sempre foi de pegada, diz aqui o Adilson, que diz também. Boa noite, meu irmão. Deus te abençoe. Sempre te proteja, sempre. Sua vida. Estou escutando a universidade. Aberração da torcida. Um abraço. Abraço a ele aqui. O Marcelo Garcia retorna e diz que tem que trazer Luizinho Vieira, que é da aldeia. O Isaac Moraes, o momento é fruto da indefinição da SAF e dos erros no elenco e no comando. E também o Cadinho Soares diz, famosa chocolataria nacional está com promoção para os chavantes dos chocolates de Gramado. Pegue dois e leve um, é show, diz aqui a corneta do Cadinho Soares, as participações no nosso YouTube.
1: Muito bem.
3: Aliás, agradecendo a grande audiência.
1: Enorme audiência.
3: No YouTube, no Rádio Universidade de Pelotas, rumo aos 5 mil inscritos, então deixa o like e se inscreve lá no canal da Rio.
1: Não é inscrito ainda, dá-lhe o inscreva-se aí. Vai, ô Lucas, siga aí com os áudios ou as mensagens de texto.
0: Seguimos aqui porque o Paulo Coy mandou seu áudio e a gente vai escutar aqui agora.
20: Boa noite, pessoal da mesa, aí é o Paulo Coy. Eu tô feliz da vida, né? Porque o meu rival não foi bicampeão, né? E o único bicampeão da Copinha e da Recopa é o Sport Clube Pelotas. Não tô vendo mais ninguém ser bicampeão, como já ia ser, né? Mas tô feliz. Vamos ver a divisão de acesso como é que é. Entendeu? Vamos ver como é que a SAF do Brasil vai exportar. Tá? O Pelotas não tem SAF, mas vamos lá, vamos se virar. Eu quero ver o Brapel. Paulo Coy, Porto Alegre.
0: Tá certo. Paulo Coy aí, e vem agora o Gilson Renier e o famoso Pitaqui.
21: Boa noite, gurizada. Eu tinha até apagado as minhas mensagens, que eu não ia participar, mas eu vou ter que participar. Eu já estou cansado de falar. Eu vim aqui fazer um apelo, um pedido. Seu Laércio Aquino, tenha vergonha na cara que 99% da torcida do Brasil não lhe quer. Pede as contas, rescinde o contrato. Não adianta, a SAF vai te bancar. Não sei por quê, que tem aí atrás que a SAF vai te bancar. Então tu vai ficar. Mas ninguém te quer aqui. Bota o bonezinho, pega a tua malinha, pega o penha e vai embora, seu Laércio Aquino. Tenha vergonha na cara. Ninguém lhe quer aqui. Vai trabalhar lá em Santa Catarina, aonde quiser. Mas aqui no nosso chavante não dá mais. Será que tu vai ter que acontecer alguma coisa para tu ir embora? Pelo amor de Deus. Boa noite, gurizada.
0: Boa noite, boa noite. Gilson Renier mandando o seu pitaquinho por aqui. E agora tem mais mensagem de áudio por aqui, que é o
3: Zé do Porto.
22: Boa noite, pessoal do Papo da Bola. É o Zé do Porto. Pessoal, é o seguinte. O Gramadense foi competente nos pênaltis. Converteu 100% dos pênaltis, não errou nenhum. Bateu muito bem batidos pênaltis, sem chance para o goleiro chavante, tá? O Davi. Acho que ele não teve culpa nos gols que não conseguiu pegar nos pênaltis. Bateram muito bem os pênaltis. E outra coisa, o Brasil, na hora de matar, de fazer ali, nos pênaltis ali, deixou muito a desejar. O Simas bateu muito mal o pênalti ali, bar. Foi pavoroso aquela batida que ele deu ali. De contar, foi batida de jogador amador, com todo o respeito. Mas o Gramadense mereceu o título e agora está na Série B, né? E nós vamos com uma copinha do Sul essa. Vamos ver o que vai dar essa Copa Sul aí, o que eles vão fazer. E eu acho que o Brasil tem que contratar um treinador urgente. Esse treinador que está aí não dá. Vai ter que sair, pessoal. Infelizmente. Deram toda a chance pra ele aí, mas não tá agradando mais, não. Tá? É o que eu acho. Temos que contratar um treinador bom, competente, que entenda de gauchão para essa Série A2. Senão não vão sair da Série A2 e não vão conseguir subir pra Série A1 do gauchão. Abraço, Zé do Porto. Voltei, pessoal. Pessoal, é o seguinte, acho que o Brasil poderia trazer o Lisca. Acho que ele poderia acertar com o Brasil. Acho que ele é um treinador bom, o Lisca. Eu gosto desse treinador, o Lisca. Eu preferia toda a vida o Rogério Zimmer. Mas o Rogério acho que não veio pra cá. Muito difícil. Já está acertado, acho que levou um burro pro gauchão. Mas o Rogério Zinho fechava todos para nós. A volta dele, eu acho que tiraria nós do buraco. Ajeitaria esse time. Ele é um treinador de vestiário. Está acostumado. É maduro, experiente. Deu muitas glórias para nós. Abraço, Zé do Porto.
1: Abraço, Zé do Porto. Atenção, hein? Atenção, informação trazida inicialmente por Marcelo Prestes e confirmada por este que vos fala. Laércio Aquino deve ser desligado do comando técnico do Brasil a qualquer momento. A informação que eu recebi aqui, inclusive, que ele já foi, né? Mas o Brasil deve anunciar, portanto, a qualquer momento, Laércio Aquino não é mais técnico do Brasil, deve ser desligado do comando técnico nas próximas horas.
2: Eu chuto assim que acabar o papo da bola.
1: Olha, eu acho que eles vão soltar essa...
0: Sexta-feira, 9 da noite, será que não vão deixar para o sábado? O treinador já comunicado hoje, mas o anúncio vir no...
1: É, até eu não, até meu, vocês me ajudam nos sobrenomes, Marcelo, da comissão técnica, né, também Matheus e o Dixon, né, que são os auxiliares, talvez, né, pegar aqui, não sei se vocês conseguem pegar no site
3: pegar
1: aí
3: na federação aqui.
1: Isso. Do Grêmio Esportivo Brasil.
2: Vai ficar os da casa, né?
1: Vai ficar os da casa, né? Os que vieram com...
3: Marcelo Ferreira, auxiliar técnico. Jackson dos Santos também, que é preparador físico. Seriam esses dois juntos.
1: E o Matheus? Tem algum Matheus aí?
16: Analista, Gonçalves, será?
3: Não aparece.
1: Ah, aqui. Pode ser.
3: A súmula não chega a aparecer.
1: Então... É isso. É uma informação que deve ser confirmada nas próximas horas. O Marcelinho postou... No Twitter dele, né? E a gente foi atrás também aqui e eu confirmei com uma fonte. Então o Brasil deve anunciar a qualquer momento a saída do técnico Laércio Aquino. Você que está na nossa live, que está conosco até agora, nos 45 minutos do segundo tempo aqui do Papo da Bola, fica com essa informação. Então, ao vivo, Laércio Aquino deve ser desligado do comando técnico do Grêmio Esportivo Brasil. E convenhamos, né, gurizada? Uma decisão acertada, né? Não deu certo. O Brasil vai tentar recalcular a rota e aquilo, né? Não deu certo.
3: Vai
1: vida de que
3: encontro
1: segue.
3: Com tudo que a gente falou durante o programa, né? Tinha que ser hoje. Né? Tinha que ser hoje ou amanhã, quando for anunciado aí. Mas tinha que acontecer e acabou que acerta. Então, se a confirmar, né? Mas como vocês bem trouxeram, tanto tu quanto o Marcelo também... Sempre, né, muito bem nas informações, né, então deve confirmar facilmente e acerta sim a direção do Brasil. Agora é ver qual vai ser a escolha, por qual caminho a direção vai ir para a Série A2, porque o Gilson é um caminho, o Laércio Aquino é outro. E aí agora é a gente ver qual vai ser o caminho trilhado para a disputa da Série A2.
16: Ontem no estádio a gente recebeu uma informação extraoficial, né, Lousada, que... Poderia ser o Hélio até mesmo assumir essa bronca, né?
3: Ele não queria mais, né?
16: Pois
0: exatamente,
16: mas... que talvez...
0: Convenceram?
16: Que estavam, parece, convencendo ele a assumir essa bronca.
1: O Hélio permanece. O Hélio permanece, o Hélio não sai. Né, teve um amigo nosso que perguntou pra ele, né? Ele disse, talvez vamos fazer voltar atrás. Eu já não sei, né, se ele assumiria. Eu não iria, né, nessa opção.
0: Foi contra o Bagé, num jogo muito protocolar, que ele falou que não estava perto de campo porque ele não queria. Ele teria que ter...
2: Mas já conhece o futebol gaúcho. Olha, já acho uma... Assim, por mais que ele não queira, eu acho um começo, assim, sabe? Já é um técnico mais identificado, conhece a casa. Então, acho que é interessante, assim, sabe? Já vai numa escolha de casa, assim.
1: É, mas não... Assim, ó, não tá confirmado o Hélio. O Hélio permanece na função dele.
3: Por enquanto é um boato.
1: É, ontem ele foi, né... teria dito aí pra alguém, tão me fazendo voltar atrás, mas foi um cara que perguntou pra ele, Hélio, quem sabe tu assume aí? Aí ele falou brincando, ele tá ainda na função dele, né, que é de coordenador ali de futebol, coordenador técnico. Então, né, a princípio permanece nessa função, né, o técnico, aliás, o coordenador, né, Hélio Vieira. Vamos ver quais serão os movimentos do Brasil no mercado. O que se sabe é que Laércio Aquino deve ser, né, aliás, o Brasil deve comunicar na sequência, porque a informação que eu recebi aqui é que ele já foi comunicado, né? Não só ele, mas o Matheus Gonçalves, um analista de desempenho também, né? O Marcelo e o Jackson, né? Que são auxiliares aí, né? E pessoas que vieram junto com o Laércio Aquino, serão comunicados ou já foram comunicados da demissão, né, desses profissionais aí do Grêmio Esportivo Brasil. Então, você que está conosco, que está nos acompanhando aqui o Papo da Bola, recebeu aí essa informação aos 50 do segundo tempo, né? Então, olha, o Luizinho Vieira, ele foi demitido, ele não foi

0: é, ele estará na beira. Pô, ele joga ainda, né? Podia jogar mais que muitos ali. Mas é aquilo, né? Talvez um acerto para a divisão de acesso. Não, por que não?
1: Seja, daqui a pouco nem o nome dele, mas em um perfil que seja de agrado da torcida e também que traga essa garantia.
0: Ele identificado garantia. Com o futebol gaúcho. Exatamente. Né? E com o futebol pelotense, sei lá. Enfim, a qualquer momento o Brasil deve lançar a bomba que já foi antecipada por nós aqui no Papo da Bola. Tá dando até pena de encerrar o programa, né? 8h57, porque... Né, a bomba foi lançada. E aí, Wesley, dá tua opinião aí. O Wesley era um cara que... Nós, no off, né? A gente não pode falar aqui. Já a gente dava a entender, né? Porque é complicado também de forma opinião. Mas já tava na hora, né? Aliás...
2: A gente foi unanimidade aqui.
0: É.
2: Falou que demitiria.
0: É, já... Não,
1: não eu acho que de 20 áudios que a gente recebeu, só teve um ali do amigo dizendo se a sequência dele não for positiva, depois troca.
0: É, mas é muito perigoso tu jogar uma divisão de acesso, que é jogo quarta-domingo.
1: Não, exatamente. Dá pra dizer que acerta. Agora a SAF acerta.
3: É? O timing foi perfeito.
0: Foi perfeito. Eu acho que no outro, talvez, eu teria... seria mais prudente demitir o Gilson, eu acho, depois do empate com o São José, do que o empate com o São Joséense. Porque o Brasil foi muito mal. Jogos, né? Mas igual agora sim, né? Um acerto, porque, cara, não, o Brasil não tem nada, gente. Nada. Olha, o Laércio Aquino até acha assim, ó. Ele não é um treinador tão ruim. Mas ele vai olhar pra carreira dele daqui a 5 anos e vai pensar assim, cara, esse meu trabalho no Brasil, se ele vai dar uma palestra, vai contar pra alguém, dizer, esse trabalho aqui no Brasil foi muito mal. Não acertei nada. Né? E é isso, vida que segue, futebol é assim, ele é ingrato às vezes. Boa sorte ao Laércio Aquino, aliás, né, sempre tratou a gente muito bem aí nas entrevistas, mas não deu certo, vida que segue, boa sorte pra ele.
1: Trabalho,
0: né? Exato, nunca comentamos nada a respeito do profissional. Vida que segue, um abraço pro Laércio, boa sorte na sequência dos seus desafios e que o Brasil agora acerte na escolha de um novo treinador. Não sei se já tem algum nome engatilhado aí. Só digo uma coisa, fique ligado aí nas redes sociais nesse final de semana, que certamente... E o Brasil deve ter pressa, né, para anunciar, porque a gente sabe que a divisão de acesso está aí e a necessidade de ter um treinador, de começar logo o trabalho com um novo treinador, ela está batendo na porta aí do Grêmio Esportivo Brasil. Valeu, gurizada! Foi uma honra estar com vocês nesta noite. Muito obrigado à nossa enorme audiência que esteve conosco. Quem esteve conosco até agora, né, foi aí abrilhantado com essa notícia que, né, com todo o respeito ao profissional, mas essa notícia que deixa a grande maioria dos chavantes felizes nessa noite. É triste, né, ter que trocar o treinador de novo, né, mostra que a convicção no trabalho ela não tá boa, mas precisava ser feito e foi feito aí, então. Boa sorte aí ao Brasil na escolha de um novo treinador. 8h59, não, Lava, fala.
3: Vai. 18 segundos atrás, o Grêmio Esportivo Brasil informa o desligamento de Laércio Aquino no comando técnico da equipe principal. Além do treinador, deixa um clube auxiliar técnico Marcelo Augusto, o preparador físico Jackson Santos e o analista de desempenho Matheus Gonçalves. O clube agradece aos profissionais pelos serviços prestados durante o período em que defenderam o chavante e deseja sucesso na sequência de suas carreiras. Estão oficialmente anunciados ainda durante o papo.
0: É, quase no finalzinho do papo. Segunda, acho que programaram.
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0: Fique ligado.
3: Talvez até, né? Um novo treinador já, né?
0: Ah, não, com certeza. Dois dias, até, né? Amanhã o Brasil deve anunciar um novo treinador. Valeu, gurizada. Tamo junto. Grande abraço. Bom final de semana a todos. Até segunda que vem. Mas fique ligado nas redes sociais da Rádio Universidade. Certamente teremos novidades neste final de semana. Grande abraço a todos. Tchau.
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